0: Esta marcação de novo pro Lepo. Lepo tenta a jogada, recebe de volta e vai atrasar ali. Onde está o primeiro zagueiro da zaga, que é o Rodrigo. O capitão joga lá de esquerda, a bola dominada ali pelo César Martins. Vai dominar e entrega de novo aqui na ala direita, recebendo ali o Rodrigo. Vira pro Lepo. Lepo domina bem na linha que divide o campo. Ele tenta pelo meio, subiu, afasta Luizão. É um rebote, vai ficar para Júlio César. Perdeu tempo, o Otero ganha. Pro Lepo, cruzou Gasterini, afasta a zaga alvinegra, tirando de qualquer maneira ali o zagueiro da equipe alvinegra, Gilmar, e é arremesso lateral para a equipe do Criciúma. Lepo vai para fazer a cobrança, autorizado, ele faz ali esticando a jogada, bem onde está colocado o homem da camisa número 7 ali do Criciúma. A bola foi tirada, escanteio, né? Escanteio, e lá vai ele, Otero, o homem da bola parada aí pro Criciúma, né, Daniel Farias?
1: É isso, Jota, tentativa de cruzamento do Criciúma pelo lado direito, Fernando bloqueou, escanteio para Criciúma, Otero na bola.
0: Otero vai para fazer a cobrança, vai movimentar ali o venezuelano. Otero levanta para a boca do gol, afasta a zaga alvinegra, o rebote, batida para o gol, vai para fora, é tiro de meta só em favor da equipe alvinegra, batida ali do Guilobo, né, volante ali da equipe do Criciúma, para fora, só tiro de meta, bola no jogo e taça na mão, brinde com vinho Vale das Videiras. 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São os primeiros movimentos de bola, 2 minutos e meio no Heriberto Rilse, 0-0. Ceará tenta, a bola fica, domina ali o Eduardo, atrasa no miolo da zaga, a bola ficando ali pro Bruno Alves. Bruno vai tocando a bola ali onde está colocado para receber o César Martins, atrasa de longe ali pro goleiro Ayrton. Ayrton joga aqui na direita, a bola dominada pelo capitão Rodrigo, tenta fazer o passe ali pro Otero, tira de cabeça ali Éder, a bola volta para a equipe do Criciúma, saiu, arremesso lateral, havia até um toque ali de mão, né, do Lepo, mas o juiz vai marcar, arremesso lateral em favor da equipe do Ceará. Fernando é quem vai para movimentar ele para a equipe do Ceará, deu um toque mesmo, né, Daniel? O Lepo meteu a mão na bola, o juiz deu toque, e o toque ali para a equipe do Ceará bater, né, Daniel?
1: Isso, é falta pro Ceará ali do lado esquerdo do ataque. O jogador do Criciúma tocou com o braço na bola, isso não pode. Melk, camisa 40, já tá pertinho, e também o Rafael Ramos com a 2.
0: Melk vai fazer a cobrança de luvas, né? Tá frio lá em Criciúma, vai para fazer a cobrança, ele vai deixar agora para Rafael Ramos, que deve encostar pro Melk, vai fazer a cobrança o time do Ceará, 3,5, fase primeira, ainda 0-0, Rafael Ramos levantou para a boca do gol, mas a atira, complementa ali o Eduardo, ela só ganha altitude, tenta escorar o homem do Criciúma, ainda fica a bola para Eduardo domina, dá o combate ali, o Gabriel Amaral, e a bola já vem para a equipe do Criciúma. Uma é lançada ali, o jogador Felipe Matheus, a bola saiu, tá parado o jogo, marcada falta em favor da equipe do Criciúma. A bola já foi cobrada, vai ser cobrada agora aí pelo time do Criciúma. Eduardo se posiciona atrás, recebe ali para a equipe do Criciúma e sai jogando ali o volante do time catarinense. Lance errado ali, não pegou ali o Rodrigo. Arremesso lateral em favor da equipe alvinegra. 4 minutos, fase inicial, 0-0, 0 Criciúma, 0 pro Ceará. Fernando vai para fazer a cobrança, cobra, escora a bola ali pro Gabriel Amaral, tentou tirar da jogada a zaga ali do Criciúma. É novo arremesso a lateral para a equipe do Ceará. 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Deixa eu abraçar meu amigo, o nosso querido Hamilton Furtado em Sobral, a rádio dele, também a Noroeste tá acompanhando a gente, tá transmitindo com a gente. Fernando pega o rebote, tenta cruzar para a boca do gol, tira Bruno Alves, a bola vai ficar na disputa aqui, vem primeiro Fernando, domina antes do Otero, chama pro jogo, quem domina ali é o Éder, acossado pelo Otero, ele atrasa, pelo Otero ele atrasa a bola para Richard faz o lançamento, escorou de cabeça ali o homem alvinegro, é arremesso lateral, quem tirou foi ali o homem do Criciúma, não, foi o homem do Ceará ali, o Sanches. É pro Criciúma fazer a cobrança. 5 minutos, bola rolando. É fase primeira no Heriberto Rilse. 0 para a equipe do Criciúma.

0: Cearense, 1-0 para o Ceará. Falta ali sobre o jogador da equipe do Criciúma. Vagninho tá parado o jogo e tá marcada a falta pro Tigre Catarinense fazer a cobrança. Bola cobrada, sobrando ali para Bruno Alves. Movimenta a bola para César Martins. Vai flutuando ali perto do Eduardo. Ele prefere jogar agora sim. Chega para Eduardo. Guilobo pede a bola. Ele traça a jogada ali onde está Bruno Alves. Recolhe e coloca na direita ali para Rodrigo. Rodrigo pro Lepo. Lepo para Rodrigo. Domina ali para a equipe do Criciúma. Vai trabalhando a posse de bola com Bruno Alves, chegando até César Martins. César movimenta aí na esquerda, vai trabalhar ali o Hermes, tá lançado lá na ponta esquerda, a bola sobrou perigosa ainda para a equipe do Criciúma. O levantamento é feito, vai escorar tirando o Gilmar, também de luvas ali o zagueiro da equipe alvinegra. A bola sobra para Rafael Ramos, faz o levantamento ali à procura do Gabriel Amaral, é derrubado ali, o juiz nem entendeu como falta. Bruno Alves tira. O juiz entendeu ali agora, porque parou o jogo, porque tem homem do Ceará caído ali na zaga, né, Daniel Farias?
1: É, o Júlio César, camisa 18, no lance anterior, ele levou a pior numa dividida, ficou sentindo, ele estava caído no gramado, por isso o árbitro parou o jogo para ele receber atendimento.
0: 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Ponto 2. Estava se contorcendo ali em dores o Júlio César. Será que é preocupante ele não permanecer? Continua agora sendo atendido pelo DM Alvinegro. Ele está em campo, né, Daniel?
1: Isso, os médicos já entraram ali. Ele está com o semblante assim de bastante dor, viu, Jotinha? Está ainda caído no gramado. Os médicos já estão prestando atendimento. A gente está acompanhando para saber se ele vai ter condições de seguir no gramado.
0: Pois é, e o Ceará ele tá jogando ali como volante, né? O Ceará tem Richardson ali como volante, seria uma opção, mas será que ele vai permanecer? Tá sendo atendido aí, parece que foi até do tornozelo ali esquerdo, né, Daniel?
1: Isso, ele tá levando a mão ao tornozelo esquerdo, ali perto ali da região também do calcanhar. Eu tô achando que ele vai seguir, Jotinho, acho que ele tá mais recebendo ali o atendimento, mas acho que vai ter condições de seguir no jogo.
0: Tá legal, tá ficando de pé aí o Júlio César, já dá ali uma firmada no pé esquerdo ali no solo, né, no gramado, e deve sim continuar no jogo o volante alvinegro. 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Amanhã tem Fortaleza e América Mineiro, cobertura com o nosso Breno Rebouças, com o Wilton Bezerra e com Daniel Farias. Olha o Guilobo, faz a soltura da bola pro Otero. Otero movimenta a bola pro Lepo. Lepo atrasa a bola para Guilobo. Vai movimentar ali no centro do gramado. Ficando ali a bola para Bruno Alves. Domina o zagueiro. Chama pro jogo e faz o domínio de novo aqui o jogador que é o César Martins. Tenta a jogada. A bola vai sobrar de novo onde está colocado. Recuada a bola para Bruno Alves. Bruno movimenta a bola aqui pro Eduardo. Faz a passagem da bola. Otero dominou. Lançou na ponta de direita mais fechada ali pro meio, não tem como pegar o Vagninho, é só tiro de meta em favor da equipe alvinegra. 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Já já vamos alcançar a marca dos primeiros 10 minutos de jogo e vamos girar tempo e placar da Série B, que paralelo também a esse jogo, tem um outro jogo acontecendo nesse mesmo horário. Vem bola do Marcelo Hermes, bola saiu, arremesso lateral em favor da equipe do Ceará, aliás do Criciúma, vai do Ceará mesmo, né? Vai para fazer a cobrança ali o alvinegro. Rafael Ramos é quem vai movimentar para a equipe alvinegra. Hora de conferir, são 21 horas 12 minutos em Fortaleza e em Criciúma, no Heriberto Wilson. E atenção, porque já passaram. Agora, 10 minutos, fase primeira, girando o futebol da Virgínia com a Série B.
2: Criciúma,
0: 0. Também 0.
3: Copa do Mundo, acabou agora há pouco. Uruguai 1, Arábia Saudita também 1. A estreia uruguaia no Mundial. Detalhe, Jotinha, nenhuma seleção sul-americana venceu até aqui, nessa atual edição de Copa do Mundo.
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0: amiga Milton Furtado, aí com a Noroeste. Tá transmitindo também nossa jornada esportiva. Obrigado, Milton. Bola recolhida. Quem domina por ali é o Eduardo. Movimenta a passagem da bola para o César Martins. Faz o passe. Vem por trás ali o homem do Criciúma. Levantamento. Cabeceio feito do Otero. Ela vai para fora. Tiro de meta só em favor da equipe do Ceará, hein, meu querido Daniel Farias?
1: É, chegada do Criciúma pelo lado esquerdo. Vagninho recebeu a bola ali e fez o cruzamento. O Otero é baixinho, mas tentou a cabeçada, a bola foi pra fora. Tiro de meta pro Ceará, segue 0 pro Criciúma, 0 pro Vozão.
0: 11 minutos cravados pelo meu, 0-0, né? Ninguém ainda foi ofensivamente ali em busca de um gol, né, André Almeida? Nesses 11 minutos, o que falar, hein, André?
2: O jogo começa muito estudado, né, Jotinha? Sem muita chegada de lado a lado, sem muita intensidade. Acho que isso até faz parte da ideia do Ceará também, de arrefecer um pouco o ímpeto do Criciúma, de não deixar o time da casa acelerar muito nesse começo, ter aquela pressão inicial. Então é um jogo ainda muito estudado, de poucas oportunidades, e com o Ceará fazendo questão de dar essa esfriada no jogo.
0: É verdade. César Martins cruza a zaga do Ceará, tira. Gabriel Amarelo não pega e a bola vai sobrar, ficando ali para Hermes. 200 jogos com a camisa do Criciúma, jogador que foi tentado, né, pelo Fortaleza, mas preferiu ficar no Criciúma. Bola ficando aqui para Otero. Otero domina, faz a ligação. Quem domina é o Lepo. Lepo movimenta a bola ali onde está colocado o jogador da camisa número 3, o Rodrigo. Faz o passe. Otero domina, bola vem para Eduardo. Eduardo ali para Bruno Alves. César Martins está do lado esquerdo. Ele prefere fazer o passe, olha na grande área, vai marcar o Vagninho. É o goleiro Guichadinho. Tira a zaga, complementa, põe para fora. Perigo, hein? Chute foi defendido pelo Richard, mas levou perigo, hein, Daniel Farias?
1: Chegada muito perigosa do Criciúma. Chute de longe, o Richard fez a defesa, mas deu rebote. Na sequência do lance, a defesa alvinegra conseguiu fazer o corte, mas é o Criciúma tentando pressionar.
0: É verdade, tentando pressionar, isso não é bom. Hermes domina ali para César Martins, levanta para a boca do gol, Vagninho escora, aí para o Felipe Matheus, vem tirando a zaga do Ceará, vem recolhendo e passando com longas passadas ali, o João Gabriel movimentando a jogada, aí onde está Fernando, Fernando recolhe, vai pisar um pouquinho atrás a jogada, ali onde está colocado Éder, toca a jogada para Júlio César, lá vem o Júlio, faz a abertura aqui onde está colocado para fazer o domínio, Sanches atrasa a bola para Éder, domina para a equipe do Ceará, ainda o Éder vai fazer o lançamento longo ali à procura do Gabriel Amaral, ele não pega e nem poderia pegar, vai para fora, é arremesso lateral para o time catarinense bater com Pitu. 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Bola ficando ali pro goleiro Ayrton. Centraliza ali pro Bruno Alves. Recebe para dominar ali o Eduardo. Tocando a bola para César Martins. Vem pressionando a saída de bola do Criciúma, equipe do Ceará. Eduardo tenta. É marcado aí o Ceará. Recebe a bola, mas faz o passe longo ali o jogador alvinegro. É só tiro de meta em favor da equipe do Criciúma, 14 minutos jogados pelo meu. Grande abraço para você que sintoniza o arroba jogada SVM e para você que tá ligado também na Verdinha. Meus amigos Babá, aí da Porto Alegre, do Henrique Jorge, vizinho, né, do nosso Samuel Conrado, e também o Chicão, lá no Dom Lustosa, também próximo ao Henrique Jorge. Rouba a bola o Ceará, Sanches faz a ligação pro João Gabriel, tenta o passe aí para Fernando, Fernando tentou pro Gabriel Amarelo, para Sanches, não pegou o Sanches, tira de qualquer maneira a zaga, vai tentar dominar por ali o Otero, é matreiro o Otero, né, puxou a falta, o juiz marcou falta para a equipe do Criciúma bater no campo defensivo. Uma boa jogada aí do Ceará, mas não concluída, né, Daniel Farias?
1: É uma boa troca de passes ali pelo lado esquerdo. Gabriel Amaral conseguiu encontrar o Sanches dentro da grande área, mas o camisa 12 não conseguiu dominar, perdeu a bola. Segue 0 para o Criciúma, 0 para o Ceará.
0: 0-0. E agora a bola dividida ali, né, com o Gabriel Amaral e o defensor da equipe do Criciúma. Ele já fica ali pedindo, pelo amor de Deus, não me dê cartão. Não fiz nada, ali tá caído 34, Bruno Alves.

0: Foi para lance para cartão aí, hein, André Almeida? Ou foi uma jogada de futebol mesmo, de jogo mesmo?
1: Rapaz, pegou, viu, Jotinha? Foi uma pegada ali, mas o que eu lamento mais não é nem esse lance, não, é o anterior, porque o Sanches chegou um segundo atrasado. Era uma boa trama do Ceará, uma boa triangulação, que ele sairia de cara com o goleiro adversário. Chegou um pouquinho atrasado e não teve o domínio, o Ceará perdeu esse ataque promissor. Mas o Criciúma já chegou com perigo aos 12 minutos e o Ceará agora tenta dar a resposta. Se os primeiros 10 minutos foram de um jogo mais parado, mais estudado, os últimos minutos nós tivemos ataque de um lado e de outro e resposta com a chegada do time do Ceará.
0: É verdade. Nada de cartão, né, Daniel Farias? O lance?
2: Não, sem cartão.
0: Legal. Bola ficando ali para César Martins. Toca a bola para o Bruno Alves. Já refeita ali do choque com o Gabriel Amaral. Ele toca a bola para Rodrigo. Rodrigo aqui para o Lepo. Lado direito. Devolve a bola pro capitão Rodrigo. Vai começando o jogo de novo ali com o Bruno Alves. Vai dominando. César Martins mais adiantado. Ainda toca a jogada para receber por aqui a equipe do Criciúma. O lance é para Otero. Otero vai fazer a jogada. Lá na ponta direita, lá vem o William Lepo, domina, Fernando encara na marcação, ainda o Lepo devolve a bola para Otero, chegou levantando para a boca do gol, ela vai passar, Felipe Matheus ainda pega a sobra, tocando mais atrás, aí bate o Eduardo, a bola vai ser devolvida ali para a zaga com o César Martins, tocando no miolo, vem dominando, aí o Bruno Alves tocando a jogada para receber de novo aqui a equipe do Criciúma, Lepo dominou, ameaça o cruzamento, solta a bola para o Otero, Otero domina, na marcação dele está o João Gabriel, Otero tenta se desvencilhar, faz o recuo e a jogada tocada ali no miolo da zaga, aí para a equipe do Criciúma, Eduardo bate na bola, César Martins faz o passe, tentou o Vagninho, a bola vai sobrar aqui para o Gui Lobo, alçou para o Hermes, aponta a canhota, calculou, levantou, tira a zaga do Ceará, a bola chega ali para a batida do homem do Criciúma, errado, e a zaga do Ceará vai afastar o jogador da equipe do Ceará, Gabriel Amarelo, tentou pegar, não consegue, a bola vai sobrar para a equipe do Ceará, saída de bola, o juiz preferiu marcar falta para o Alvinegro aí, né, Daniel?
2: Isso, falta para o Ceará, o João Gabriel, camisa 81, acabou sendo recebeu uma carga ali do camisa 8, Gui Lobo, e a arbitragem entendeu como falta.
0: Pois é, Gui Lobo, né? Camisa número 8. Falta vai ser cobrada ali sem muita pressa. Luizão vai fazer a movimentação da jogada para a equipe alvinegra. 0-0. Estamos caminhando para a marca dos 19. 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É. E o Richard que vai bater. Olha a moral do Richard, hein? Jogador do Criciúma tá ali cuidando, né, de amarrar os cadastros das chuteiras da chuteira do pé direito ali do Richard, que vai para fazer a cobrança para a equipe alvinegra. 0-0 no Heriberto Rilse. Júlio César parece que tá sentindo, né, Daniel?
2: O camisa 18 voltou a sentir. É importante a gente observar se ele vai ter condições de jogo, mas aparentemente não. O Richardson, camisa 26, já tirou ali o agasalho, já está pronto para entrar. O Ceará vai fazer sua primeira mudança aí aos 20 minutos da primeira etapa, Jota.
1: E que prejuízo, né? E que prejuízo, né, Jota? Porque o Júlio César fez gol na última rodada, jogou bem contra o Avaí. Ele tem uma capacidade de desempenhar mais de uma função. Ele é um zagueiro que joga como volante, que joga pelo lado direito, que sai para o jogo, que tem a qualidade no passe. Ele tem mais qualidade para construir jogo do que o Richardson, por exemplo. O Richardson é um cara mais pegador, mais de intensidade, faz muita falta. O Júlio César não comete tanta falta assim. E já é uma posição que o Ceará tem problemas, principalmente depois da saída do Dieguinho. Ainda perde o Júlio César por lesão cedo, com 20 minutos. Problema pro técnico Anderson Batatais.
0: Olha o Ceará, Sanches para Fernando, cruzou, tira a zaga, vai sobrar bola batida ali, tira, despachando de qualquer maneira a zaga do Criciúma, e ela vai sobrar. Gilmar subiu pela segunda vez, escorre de cabeça ali pro vovô, tentou pegar o Gabriel Amaral, tira a zaga do Criciúma, aí o Sanches atrasa tudo ali para Luizão, que movimenta a bola na esquerda aqui, do lado defensivo, Alvinegro para Éder, Éder para Fernando, tirou do lance.

0: Vai tentar passar pelo segundo, é policiado ali pelo Lepo, que rouba a bola. O lance é pra o jogador Otero, movimenta a bola no meio. Olha o Felipe Matheus, pedalou na grande área, chega Gilmar pra sair jogando em favor do Ceará. Aí errou, né? Chutou mais a grama do que a bola e ela sai, arremesso lateral pro Criciúma. São 21 e 24 em Criciúma. Hora de conferir Heriberto Rilse. E atenção, porque já passaram. Cravados pelo meu e o placar da Copa do Mundo e também da Série B, confira já, porque o Ceará desce. Olha a bola jogada, Mel que dominou, preparou, bateu no cantinho, pra fora na bela jogada do Melk, quase o Ceará abrindo a contagem, Daniel Faria.
1: Ele tava um pouco sumido no jogo, não tava sendo tão acionado, mas a primeira vez que teve a oportunidade, levou perigo demais. Disparou em velocidade, fintou a marcação do Criciúma e fez a jogada característica dele. Cortou para o centro e chutou de perna esquerda. A bola passou perto do gol, mas foi para fora. Grande chance do Ceará. Segue 0 para o Criciúma, 0 para o Vozão.
0: Aí dali, o jogador da equipe do Criciúma, Vagninho, né? Tá sentindo e vai ser atendido. Aproveitar para André Almeida. Uma belíssima jogada do Mel, quase acertando ali o cantinho esquerdo do goleiro, hein, André?
2: Bela jogada, e ele precisa aparecer mais. O Mel, que é o jogador mais lúcido, ele é o mais perigoso desse setor ofensivo do time do Ceará. Quando a bola cai no pé dele e ele tem espaço para progredir, para criar, ele leva sempre muito perigo. Por muito pouco, o Ceará não abre o placar. Bela jogada do Mel.
0: Valeu, já a gente vai trazer mais André Almeida falando do jogo. 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Grande Roberto, tranquilo ali, amicíssimo de Samuel Macedo. Já levou até o jantar dele já. Ô, caba bom, São Alberto.
2: Levou o Samuel Macedo pra comer, foi?
0: Hein?
2: Vai pra lá, babão!
0: Ei, peraí, rapaz. Já levou já, né? O lanche, não, o jantar dele. Vai pra fazer a reposição de bola ali, o goleiro Ayrton do Criciúma. Faz a bola chegar, vai subir, no entanto, ali pra escorar Fernando pra equipe do Ceará. Aí o João Gabriel tira, a bola vai sobrar pra Eduardo faz o domínio, encosta a bola pra César Martins. Vai movimentar do lado esquerdo ali pra Hermes, tentou ligar pra Felipe Matheus, a bola foi tocada pelo homem do Ceará. Pelo Gilmar, é arremesso lateral pro Criciúma fazer a cobrança. 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Olha o cruzamento, a bola vai ser batida. Gol do Criciúma, Felipe Matheus. Cruzamento que ele chega no miolo da zaga e abre a contagem pro Criciúma. Aos 24 minutos, Felipe Matheus, na cara do Richard, faz o primeiro gol do Criciúma, Daniel Faria.
1: É, aberto o placar no Heriberto Rilse aos 24 minutos da etapa inicial. O Vagninho disparou pela direita, fez o cruzamento e o Felipe Matheus estava livre, leve, solto dentro da grande área na defesa do Ceará. Teve o trabalho apenas de empurrar para o fundo das redes. O Richard até tentou fazer a defesa, mas não conseguiu e mudou o placar no Heriberto Rios.
3: Criciúma
1: tem um, Felipe Matheus. O Ceará tem 0.
0: André Almeida, achei falha de marcação ali da zaga alvinegra, viu, André?
2: Uma falha clamorosa, Jota. O Ceará joga com 3 zagueiros, 2 alas e ainda tem 2 volantes. São 7 jogadores para defender no mínimo. E o Felipe Matheus entra na área completamente livre, sozinho, sem ninguém para incomodar. Rafael Ramos estava atrasado no lance. Uma falha grotesca do sistema defensivo do Ceará. Logo depois da melhor chance que o Ceará teve no jogo com o Melk, jogada individual que ele fez, finalizou ao lado do gol, levando muito perigo. Quando leva perigo, mas...

0: não faz, o Ceará vai e toma o gol. Criciúma 1-0.
1: Pois é, 25 minutos cravados pelo meu. Vamos lá, Ceará, vamos lá, Ceará, para tentar o empate, tentar a virada, Ceará. 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Essa altura do campeonato, né? Um empate, né? Contra esse bom time do Criciúma, que não perde, né? Invencibilidade dentro de casa de 5 jogos, né? Vou te contar. O empate seria bom. Bem bola, ficando aqui para a equipe do Ceará. Vai fazer a movimentação aí, Éder. A tentativa é feita, é tirada ali pelo Rodrigo. Volta a bola, dominada aqui pelo Bruno Alves. Domina a jogada para a equipe do Criciúma. A bola já está à frente ali para o Wagner, que se movimenta muito. Tira Richardson. Opa, pegaram o Richardson ali. O Guilherme chegou mordendo ali os calcanhares do Richardson. Tá marcada a falta para a equipe alvinegra. 26 pelo meio. Estamos caminhando aí para a marca de meia hora. Nesse primeiro tempo no Heriberto Wilson. Vem bola dominada ali para a equipe do Ceará. Lançamento feito. Melk tenta pegar. Ainda o Melk. Chega com ele César Martins. Insiste Melk. Não deixa que a bola fique livre ali para o Criciúma. E é tanto forçou ali que o César Martins cedeu arremesso lateral em favor da equipe do Ceará. Importante, né? O Melk ali, ó. Não fez falta, policiou, forçou o erro. E aí a bola para o Ceará bater no ataque. Vai Rafael Ramos para fazer a cobrança. Levanta para a boca do gol, escora a zaga. Sanches escora de cabeça, o Luizão pega o chute, a bola para o Fernando. Ô, Fernando! Um peteleco, Fernando! Essa aí não dá nem pra fazer cócegas, hein, Daniel Faria?
2: Fraco demais o chute do Fernando, saiu sem força. Era uma boa chegada do Ceará, o camisa 17 tinha até espaço pra finalizar. Mas estou sem força, fácil pro Ayrton fazer a defesa.
1: Pois é, e a bola vem dominada ali pro Hermes, dominar pra equipe do Criciúma na ponta canhota, atrasa, a bola é tocada aqui onde está colocado o jogador Eduardo, devolve a bola e vem ficar pro Gui, Gui vai trabalhar a posse de bola, o Gui Lobo centraliza a jogada, Rodrigo vai abrir na ponta direita, vem descendo por ali o Lepo, já passou Bruno Alves, a bola tocada pelo Fernando, arremesso lateral pra equipe do Criciúma, 28 agora pelo meio, 28 cravados pelo meio, 17 por jogar ainda nessa etapa inicial. Vai para fazer a cobrança. Aí o Lepo, o William Lepo, lateral da equipe do Criciúma, toca a bola pro Vagninho, devolve a bola pro Lepo. Lepo se escou para lá para cá, tentou o cruzamento, bateu no Fernando. Escanteio pro Criciúma bater, né, Daniel?
2: Isso, aos 28 minutos o Criciúma vai ter mais uma chance de levantar a bola ali na área do Ceará. Otero 91 já está caminhando ali, vai fazer a cobrança.
1: Otero vai lentamente ali para fazer a cobrança em favor da equipe do Criciúma. Ao lado dele está o autor do gol ali, o Felipe Matheus, mas o Otero é quem deve tirar, fazer a cobrança direta ali para o gol. É cruzamento feito, vai ser, né? Ele bate muito venenoso. Autorizado, levantou, subiu, tira de qualquer maneira a zaga do Ceará com o Gilmar. Aí o Otero tenta pegar, a bola vai ser disputada, ganha dele ali o Melk, vem ajudar na defensiva, a bola cai para Richardson, ligou mal pro Melk, adianta a marcação, a equipe do Criciúma e rouba lá, vem o Lepo, descendo pela ponta direita, toca a bola pro Otero, tenta fazer a ligação ali pro Guilherme, daí pro Otero, levantou para a boca do gol, bola escorada, ficou fácil pro Richard sair do gol e defender. Hora de conferir, 21:32 em Criciúma e em Fortaleza, Heriberto Rios. E atenção, porque já passaram. Minutos cravados pelo meio, meia hora de jogo lá em Criciúma. E o placar da Virgínia, confere aí.
3: Criciúma
1: tem 0, mas vem com perigo aqui. Guilherme domina, prepara o passe à procura do Vagninho. Opa, ele fez a falta. Derruba o homem alvinegro. O jogador Luizão, o juiz para, marca a falta para a equipe do Ceará. Criciúma tem 1. Tem 0.
4: Série B do Campeonato Brasileiro, tem gol em duelo de times que estão na zona de rebaixamento. Londrina faz 1-0 no Avaí com o meu xará André Luiz. Londrina 1, Avaí 0.

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0: É a Verdinha, a número um também no seu coração. Deixa eu abraçar meu primo Nacélio, grande Nacélio, acompanhando a Verdinha e a mãe dele, a Miriam, também acompanhando a Verdinha. São torcedores do Ceará. Primo Dedé Piraúna também no Bucuri, Lourico, né? Acompanhando também a nossa transmissão. A torcida alvinegra acompanhando a gente aí no Mucuripe, nos bairros de Fortaleza, na região metropolitana, em todas as regiões, lá na região norte, com a rádio que nos retransmite, no Cariri também. Olha a saída de bola ali, policiada pelo time do Ceará. Escora ali a zaga do Ceará. Houve aquela velha cama de gato, disparou, marca a falta em favor da equipe do Ceará. Já leva outra queda ali o homem da equipe do Ceará. Desta feita foi o Gilmar, né? Subiu aquela velha cama de gato, não foi, Daniel?
2: Exatamente. Eu acho que no momento da queda, ele acabou sentindo ali o ombro direito. Ele realmente cai por cima do braço e vai receber nesse momento o atendimento médico.
0: Rapaz, a bruxa tá solta aí em Porangabuçu, né, André? Porque se perder o Gilmar agora, meu amigo, aí complica mais ainda, né?
3: A queda foi feia, viu? A queda foi feia. E o problema é porque, ó, o que eu tinha falado do Júlio César, o Júlio César, ele é zagueiro também. E ele poderia jogar por ali. Quem o Ceará tem de opção pra zaga no banco é o Luiz Otávio
0: e o Tchela.
3: O Tchela. É um jogador muito jovem e o outro mais velho, o outro mais experiente. Mas que não tem nem jogado, né? O Luiz Otávio, nas últimas rodadas, há muito tempo que não joga. Dor de cabeça, viu, Jotinha? Torcer pra não ser nada de mais grave ali com o Pedro Gilmar, que ele possa retornar. Tá fazendo ali um movimento, acho que vai voltar pro jogo, mas preocupante. O que mostra também, Jota, como o elenco do Ceará é curto, né? Não tem profundidade. Assim. Você perde um, dois jogadores ali por lesão, o negócio já fica preocupante.
0: Verdade, André. Tomara que dê tudo certo. Acho que ele vai voltar, né, Daniel Faria? Acho que vai voltar. Tá sentindo ali o ombro direito, mas já tá voltando, né, Daniel?
2: Isso, já vai receber a autorização para voltar, mas tá ainda ali com a mão um pouco no ombro. Geralmente, quando tem essa lesão no ombro, o jogador fica um tempo sentindo dor ainda.
0: É verdade. Éder faz o lançamento ali para a curtida do Fernando, que vai, mas não alcança. É arremesso lateral para o Criciúma bater. Bola no jogo e taça na mão. 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Escora a bola aqui, Chatson. Luizão, dá um bico nela. Tira a zaga ali do Criciúma. A bola ficou para Gilmar. Cabeceia. No entanto, Vagninho, que não guarda posição, recebe ali para a equipe do Criciúma. Alçou jogada aqui para Felipe Matheus. Olha o Felipe. Cruzou, atravessando toda a jogada. Quem domina por ali é o Gui Lobo. Movimenta a jogada aqui onde está o William Lepo. Lepo vai dominar pela ponta direita. Tenta o cruzamento para a boca do gol. Afasta, tira João Gabriel. A bola é dominada ainda pelo Criciúma. Quem faz o domínio é Rodrigo. Vem dominando a jogada ali para a equipe do Criciúma. E toca a bola para César Martins. O Eduardo aparece ali, ou melhor, o Gui Lobo. Camisa número 8. Recebe e despacha a bola aqui para Bruno Alves. Domina ali o camisa 34 do Criciúma, centraliza a jogada para o capitão Rodrigo, aí faz a jogada para o Guilombo, Guilombo para Bruno Alves, domina, carrega aqui pelo lado direito, pede o Lepo, domina a jogada ali para a equipe do Criciúma, aí para Otero, ele vai atrasar no centro da zaga ali para Rodrigo, já são 34 pelo meu. 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Olha o Criciúma chegando. O cruzamento do Gui Lobo. Mete o pé esquerdo na bola, Luizão, e afasta. A bola só sobe. O João Gabriel escora para a equipe do Ceará. Volta aí pro Criciúma. Richardson de cabeça, tenta. Aí o Gabriel Amaral pegar. O recuo é feito ali do Eduardo, movimentando ali pro Guilombo. Ele solta a bola, de novo a jogada chegando ali para César Martins, movimenta a bola, Otero tá pelo lado esquerdo agora, é dominada a jogada, mas o juiz interpreta a falta pro time do Criciúma bater, né, Daniel Farias?
2: Exatamente, falta já cobrada, 35 minutos, segue 1 pro Criciúma, 0 pro Ceará.
0: Meu querido Kid Júnior tá acompanhando a gente, grande Kid Júnior,

0: O melhor fotógrafo do Brasil. Ele tem também outros predicados, né? Segundo Fernando Maia. Legal. Fernando Maia também está na nossa escuta. Grande abraço, Fernando. O Kid Júnior, um amigaço aqui do Sistema Vesmares, né? Grande amigo. E o irmão dele, né? Que também está ouvindo. Teu irmão é o... Tá legal, daqui a pouco ele fala o nome do irmão para mandar um abraço. Olha o Cristiano chegando, sai do gol, Richard para fazer a defesa. Pois é, chegou fácil aí para o Richard, né, Daniel?
1: É, a tentativa de ataque do Criciúma, mas acabou não conseguindo finalizar com precisão. O Richard, goleiro do Ceará, ficou com a bola e já colocou em jogo mais uma vez.
0: Legal, deixa eu mandar um abraço pro Gleidson, que é irmão do Kid Júnior, também acompanhando a nossa transmissão, é torcedor do Alvinegro, sofrendo, mas é com sofrimento que a gente vai tentar chegar lá. Em bola, dominada aqui pelo time do Ceará, Rafael Ramos entrega no pé do Hermes. Está parando, já não vale nada disso aí, a bola vai ficar para a equipe do Ceará. Ali na cobrança, bola ao chão, Luizão já coloca ali para bater para a equipe alvinegra. 37 pelo meio. Alô, Hamilton Furtado, acompanhando ali a nossa transmissão através da sua emissora, a Noroeste. Levantamento é feito, tira a zaga do Criciúma. A bola vai sobrar, Pedro Gilmar, escora de cabeça a jogada ali para o Richard. Me lembrei agora, viu, André e Daniel Farias, no Mucuripe tinha um zagueiro chamado, era o Guilherme, né? E o goleiro era o Mário. Aí ele... Era o Zé Guilherme. Ele recuava a bola sem olhar, assim para trás. É tua, Mário. Era gol contra. Fazia vários gols contra. A bola vai ficar ali para a equipe do Ceará. O levantamento é feito. Vai chegar. Atenta ali o Guilherme, atrasando a bola para Ayrton. De perna direita, ele despacha. A bola vai para fora. Arremesso lateral em favor da equipe alvinegra. 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Recolhe a bola, Éder. Atrasa a bola ali, onde está colocado o Luizão. Luizão daí para Pedro Gilmar. O Gilmar movimenta as jogadas. Escora César Martins, complementa ali o Guilherme. A bola sobra aí, no entanto, para Éder. Éder faz o passe, juizão. Parou tudo, porque houve a falta em cima do Guilherme ali, não foi, hein, meu querido Daniel Farias?
1: É, o camisa 8 do Criciúma acabou sendo derrubado ali no campo de defesa, a arbitragem marcou, posse de bola para a equipe catarinense, segue 1 para o Criciúma, 0 para o Ceará, 38 minutos do primeiro tempo.
0: Pois é, faltando 7 mais alguns minutos, já crescemos para terminar esse primeiro tempo, né, Heriberto Wilson? Vai tirar a jogada ali a equipe do Ceará, novo arremesso lateral em favor do Criciúma. Cobra Lepo para Eduardo, devolve a bola para o Lepo. Lepo aqui para o Bruno Alves, domina, vai fazer o passe, levantamento é feito, escorado ali pelo Luizão. Só que a bola no rebote pegou o Guilherme, tira de novo a zaga, sobrou para o Gui, movimenta a bola para o Vagninho, cruzou para a boca do gol. Chega ali o Hermes, a bola vai ser dominada. Guilherme bate, prensado. A bola vai sobrar para ele ainda. Faz o pivô, é desarmado ali pelo Santos, dá boa e a bola fica ali para João Gabriel. Arranca para a equipe do Ceará, tenta o passe ali para o Santos, antecipa, tira o Rodrigo e ganha para a equipe do Criciúma. Tentou passar, movimenta a bola lá do lado esquerdo. Eduardo para, movimenta a jogada, trabalha ali o Guilherme pro Otero. Otero faz a bola chegar de novo ali onde está colocado o Guilherme. Toca a jogada, ainda a equipe do Criciúma no campo defensivo. Rodrigo abriu aqui para Bruno Alves, vai fazer o domínio, quase 40 pelo meio, fase inicial, segue 1 para o Criciúma, 0 para a equipe do Ceará. O gol do Felipe Matheus num passe do Vagninho. Recolhe a bola de novo ali o César Martins, toca a bola para Eduardo, para o jogador que é o Rodrigo. Rodrigo movimenta aqui onde está colocado para receber o Guilherme. Guilherme para Eduardo. Eduardo faz o domínio, atrasa a bola de novo ali para Rodrigo. Ele enfia a jogada lado esquerdo ali para César Martins. Vai dominando, encostou para receber Hermes. Hermes, camisa 200 ali da equipe do Criciúma. Atrasa a bola para Rodrigo. Rodrigo tentou enfiar pelo meio. Olha a jogada esperta ali do homem do Criciúma. O Otero fez a jogada e foi derrubado. É falta. Falta perigosa para o Criciúma, sobretudo porque ele bate bem, né, meu querido, embora sendo de longe, né, mas ele bate bem, né, Daniel?
1: O Otero é um bom cobrador de

0: faltas, mas de fato está um pouco mais próximo ali do círculo central do que da grande área, mas ele está ali já pronto, preparou a bola, 40 minutos, Criciúma tem mais uma chance no ataque.
1: É verdade, o Criciúma tem falta para bater com o Otero, falta do Richardson, né, na jogada sobre o Otero, e o Otero vai para fazer a cobrança, 1-0 Criciúma, 41 pelo meio, bola no jogo e taça na mão, brinde com Vini, o Vale das Videiras, rejuntamente, 100% qualidade, é da nossa terra, é da nossa gente. Otero vai arriscado aí, Otero, vai para fazer a cobrança, 1-0 Criciúma, vai preparando ali a cobrança, dois homens do Ceará na barreira, bem distante, na intermediária, Otero, correu para a bola, disparou, Richard pegou, largou, mas vai para a defesa, o homem bate bem, Daniel.
0: É bom, o cobrador conseguiu finalizar com força, a bola foi na direção do gol, o Richard teve até uma certa dificuldade, mas conseguiu em dois tempos ficar com a posse de bola.
1: É, mas quem batia melhor que ele era o Pio, né? Daí o Pio, vou te contar, mais perigo que a do Otero. Vem bola, dominada aqui pelo Eduardo, aqui para a equipe do Criciúma. Lepo pede a bola, devolve a bola de novo aí para Eduardo. Vai fazer o passe, ameaça, mas faz o recuo, a jogada ali para o Ayrton. Ayrton inverte, sai jogando agora para o meio. Pulou por ali o Felipe Matheus, autor do gol, escorando. A bola vem no peito do Vagninho. Toca a bola para Felipe Matheus, aí para o César Martins. Bola para fora, é arremesso lateral para o Ceará. São 21:45 em Criciúma, no Heriberto Rilse, e atenção porque já passaram. Cravados pelo meu finalzinho do primeiro tempo, girando o placar do futebol na Virgínia.
2: Criciúma
1: tem 1, Felipe Matheus 0.
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1: Me orgulho em ser cearense de empunhar o microfone, campeão dos craques da Veja. 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Vai para fazer a reposição ali de uma falta. A equipe do Criciúma, Luizão chegou com o Vagninho. Aí falta marcada pro Criciúma bater, né, Daniel Farias?
0: Exatamente, o camisa 13 do Criciúma acabou sendo derrubado pelo camisa 4 do Ceará. A arbitragem marcou falta. O Vagninho ainda está caído ali no gramado. Vamos aguardar para ver se a equipe médica do Criciúma vai entrar para fazer o atendimento. Já estamos de olho também para saber o tempo que será acrescido nessa primeira etapa.
1: Tá legal, Daniel Farias. 43 minutos. Tivemos paralisação aí nas contusões, né, dos jogadores do Ceará. O primeiro foi
3: Júlio César.
1: Daniel.
3: Júlio César.
1: Júlio César e depois o Gilmar, né?
3: Isso.
1: Verdade, mas os dois, só o Júlio César foi substituído pelo Richardson e o Gilmar continuando o jogo. Otero vai para fazer a cobrança agora, não vai arriscar de longe, deve fazer um cruzamento. Hermes também está próximo ali a jogada para movimentar a jogada em favor da equipe do Criciúma. Otero levanta para a segunda trave, escora de cabeça por ali o Sanches e ela vai sair. Houve toque, né? O Sanches até reclamou. Toque de mão aí do time do Criciúma, não foi, meu querido? Ou foi impedimento que o árbitro, o assistente marcou ainda, Daniel?
0: Impedimento do ataque do Criciúma, Ceará já repôs a bola em jogo.
1: Legal, 44 pelo meu, futebol é aqui na Virgínia. Ceará tenta ir para o campo de ataque, vem com o Sanches, dividiu, cai, e a bola vai ficar ali para a zaga do Criciúma, protegeu o Ayrton, que de perna esquerda tira, a bola cai para a equipe do Ceará. Mel, que tentou, bateu em cima ali da marcação, e é escanteio para o Ceará, um dos poucos, bateu do César Martins. 3 já cresce, né, Daniel?
0: Isso, vamos até os 48. Chegada do Ceará depois de um erro na saída de bola do Criciúma. Vozão tem escanteio, Melk na bola.
1: Melk vai para fazer a cobrança. Gilmar tá na grande área, Luizão também. Melk calculou, levantou pro gol. Soqueia a bola, tira de qualquer maneira, Ayrton. Ela cai no pé do Otero. Ainda Otero livra-se da marcação, bate adiante. Só que a bola é dominada pelo time do Ceará. João Gabriel pro Gilmar. Gilmar para Fernando. Vai tentar arriscar daí. Brecou, perna direita, levanta ali pra boca do gol. Escora, tira o Vagninho.

0: ajudando a defesa, voltou o Luizão, tira de qualquer maneira a César Martins, aí o Gilmar, escora de cabeça para a equipe do Ceará, escora também de cabeça e agora puxando de bicicleta ali o homem do Criciúma, é arremesso lateral para a equipe alvinegra. 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Vem bola dominada ali pelo time do Ceará. Bateu o Richardson na bola pro Rafael Ramos, encosta a bola para Gilmar. Ele é orientado a movimentar a bola atrás ali para Richardson. Pro Richard, 46 pelo meio, Éder, para Richardson, atrasa a bola para Richard, domina ali o goleirão da equipe do Ceará, toca a bola aí, onde está colocado o Luizão, Luizão, toca aqui a jogada para Richardson, domina para a equipe alvinegra, daí para Éder, aparece o Otero na marcação, ele recua a jogada para Richard, do flex, age no foco da dor e relaxa os músculos. 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
1: Sim.
0: Obrigado. Olha aí o time do Ceará chegando. A zaga tirando, arremesso lateral. Rafael Ramos, Gabriel não pega. Mel que tenta, virou na meia-lua grande área, escorou para Fernando. Ainda o Fernando vai passar para receber para ali o Sanches. É lançado. Ainda o Sanches dominou. Passou bem, a bola vai em tiro de meta, só reclama Melk, também reclama ali o Sanches, mas o Giz deu só tiro de meta, hein, Daniel?
2: É, os dois laterais esquerdos do Ceará tentaram convencer a arbitragem no grid de que teria tocado no jogador do Criciúma, mas no entendimento do juiz, a bola por último tocou no jogador do Ceará, por isso tiro de meta para o Tigre.
0: 40! Rapaz, essa bola era escanteio, visivelmente. Outra aqui só protegeu, mas já havia pego do homem do Criciúma. Vai bola saindo ali para arremesso lateral em favor da equipe do Ceará. 48 agora pelo meio. Se ele deu 3, se quiser terminar, vai terminar o primeiro tempo. Apita pela última vez, ou ainda não, sim. Apita, não, não. Vai deixar arremesso lateral para a equipe do Ceará. Fez toda essa frescura e agora apita. Apita pela última vez aí o árbitro da partida. E é fim de papo no primeiro tempo.
1: Criciúma.
0: Um. Zero.
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0: Meu amigo. Pra entender, é uma frescura mesmo, André. Tô vendo você rindo aí, mas foi frescura mesmo, olha, cara. Não termina o jogo e acaba terminando depois, fazer toda essa besteira aí.
4: Eu achei engraçado, Jotinha, porque botou a pita na boca, tirou a pita na boca, aí você diz, vai acabar, não vai, vai acabar. Aí ele botou, tirou, botou a pita na boca, tirou, aí vai cobrar o
5: bota
4: lateral.
5: Bota casaco, tira casaco.
4: Total, e na hora que o cara vai cobrar, ele vai e acaba. Rapaz, ficou um vai e não vai. No final das contas, acabou o primeiro tempo.
0: Acabou indo. Pois é, Daniel. Ô, André Almeida. Chamar meu querido Daniel Farias na saída dos jogadores, hein, Daniel?
2: É isso, Jotinha. A gente tá aguardando aqui para ver os personagens desse primeiro tempo, tanto de Criciúma como de Ceará, que vão conversar com a gente.
0: O juiz sorrindo também pelo que ele fez, viu?
2: Richardson. É o Richardson, camisa 26 do Ceará, que vai falar agora sobre esse primeiro tempo. O Ceará vai sendo derrotado fora de casa. Um para o Criciúma, zero para o Vozão. E ele vai falar sobre esse primeiro tempo e o que é que será precisa fazer no segundo para buscar o empate, quem sabe a virada.
6: Acredito que a gente está chegando um pouquinho, meio segundo um pouco atrasado, né? A gente não está conseguindo pressionar muito bem na frente, a bola acaba chegando na última linha, a gente está um pouco espaçado, vamos ver o que o professor vai tentar ajustar. Na minha visão, acho que a gente estava um pouco espaçado, muito longe para a segunda bola. Mas vamos tentar analisar isso aí, conversar com o professor que a gente possa voltar melhor e, quem sabe, empatar e buscar a vitória.
2: Tá aí, o Richardson fazendo o diagnóstico dele, Jota. Diz que o problema, na visão dele, é que o Ceará está muito espaçado, precisa jogar mais compactado. Quem vai falar do lado do Criciúma é o Felipe Matheus, autor do gol, que vai dando a vitória momentânea ao Criciúma sobre o Ceará, o jogo que está sendo disputado lá no estádio Heriberto Rios. Ele vai falar sobre esse resultado de momento, que vai dando mais 3 pontos para o Criciúma na tabela de classificação da Série B do Brasileirão.
7: É muito gratificante estar podendo fazer um gol diante da torcida novamente, né? Voltar bem esse ano, graças a Deus tendo uma sequência.

0: assistência legal, fazendo gols para poder ajudar. Estamos bem, mas o jogo ainda não acabou, né? Voltar no segundo tempo bem ligado para que a gente possa fazer um bom segundo tempo e concretizar essa vitória diante do nosso torcedor.
1: Tá aí o Felipe Matheus. O Criciúma, com esse resultado, vai chegando a 23 pontos.

0: Jonathan Robert, Romarinho, que já passou pelo Fortaleza, Lucas Bugs, Iago, Juan, Tiaguinho, Diego Gonçalves e também o Cauê Santos. Do lado do Ceará, o Anderson Batatais já acionou um dos seus reservas, que foi o Richardson, mas ele ainda tem à disposição o Bruno Ferreira, o Matheus Araújo, o Luiz Otávio, o Júlio, o Uchela, o Enzo Ludovico, o Pedro Esli, o Mateuzinho e o Lucas. São as opções das duas equipes para a segunda etapa, Jotinha.
1: Legal, Daniel Farias, vou para o nosso destaque aí do nosso querido Daniel, do nosso André Almeida, né? Daniel, ô meu, só puxa vida, Daniel já falou. André, você, se fosse o treinador aí, o Anderson Batatais, voltaria com mexidas esse time do Ceará? E o que o Richard falou, o Ceará tá muito espaçado. Qual o seu destaque, hein, meu querido André?
2: Olha, Jota, avaliaria sim, tá? Avaliaria sim a possibilidade de fazer mudança, porque algumas peças não funcionaram nesse primeiro tempo. Nenhum dos alas, nenhum dos laterais teve um papel de aparecer pro jogo. Nem ofensivo e nem defensivamente. Rafael Ramos na direita e o Fernando do lado esquerdo. O Sanches tá meio sem função. O que que o Sanches faz? Qual é a função dele? Tá meio perdido por ali, nem ataca, nem ajuda também muito defensivamente. Então acho que, só para citar algumas peças que não tem participado do jogo, ou seja, o Ceará não tem jogo pelos lados. O Ceará não tem jogo pelos lados. Acabou ainda tomando um gol num vacilo defensivo, assim, inacreditável. O Ceará com três zagueiros deixou o meio-campista adversário livre na área. Um adversário chegar para atacar com liberdade. Então, problema defensivo, falhou defensivamente. E se não é o Melk lá na frente, não sai nada. A jogada de mais perigo do Ceará foi uma jogada individual do Melk, que ele sai naquela característica dele, de fora para dentro, driblando, passa por dois adversários, na entrada da área, finaliza de perna esquerda, a bola passa ao lado do gol. Basicamente foi isso que o Ceará fez. Foi isso. Não teve nenhuma finalização na direção do gol, assim, com mais perigo, contundência. Então eu avaliaria as possibilidades para o segundo tempo, sim. Se ele já vai mudar na volta do intervalo, aí eu tenho minhas dúvidas. Porque não sei se ele vai já queimar novamente outra substituição. Porque o Júlio César já saiu machucado, né? Então ele já perdeu uma substituição, ele já perdeu uma mudança. Só tem quatro. Não sei, mas eu avaliaria sim alguma mudança para a segunda etapa, porque o Ceará não consegue competir muito. Não criou basicamente nada nesse primeiro tempo. O Criciúma, na chance que teve, foi lá e fez. O Ceará sai com prejuízo dessa primeira etapa, Jota.
1: É verdade, André. Já já o nosso querido André Almeida, o que vai direto ao assunto, vai voltar para esmiuçar tudo o que foi esse primeiro tempo e, claro, fazer uma projeção, né, para o segundo tempo. Já começa falando que ele avaliaria, se fosse treinador, mudanças para o segundo tempo. Será que o Anderson Batatais vai fazer? Já já a gente vai saber, né? Vamos então para os nossos comerciais. Virgínia, jornalismo que fala a nossa língua. Já já a gente volta.
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1: Voltando aqui no Craques Intervalo, lembrando que está 1-0 para a equipe do Criciúma. Gol foi feito por Felipe Matheus, cruzamento do Vagninho, falha clamorosa da zaga do Ceará, 1-0 Criciúma. Mas para comentar nos mínimos detalhes, vem aí ele que é o comentarista que vai direto ao assunto. Qual o nome dele, hein? Samuel Macedo. A bola é sua, André.
2: Valeu, Jotinha. Obrigado, Golden Boys. Olha, não foi um primeiro tempo legal, não. Não foi. O Criciúma teve aos 12 minutos a primeira boa chance de abrir o placar. Defesa do Richard. Uma bola na entrada da área. Perdão. Que num vacilo, num cochilo da defesa do Ceará, acaba saindo a finalização do Vagninho. E o goleiro Richard faz uma boa defesa. Já ali dava o sinal de que, mesmo jogando com três zagueiros, o Ceará ainda apresentava defensivamente alguns espaços que não deveria. Um time que veio basicamente para se defender. A proposta do Ceará é essa. Tanto é que a tentativa do Anderson Batatais é de dobrar a lateral esquerda com o Fernando e Sanches, mas o time ainda falha defensivamente. Foi pelo lado esquerdo que saiu a jogada do gol do Criciúma. E repito, o Ceará com três zagueiros, com dois laterais pelo lado esquerdo, aí toma um gol numa jogada originada pelo lado esquerdo, que o Felipe Matheus está livre dentro da área, completamente livre. Falha total. Falha clamorosa de marcação que acabou culminando na abertura do placar pelo time da casa. O Criciúma não faz um jogo brilhante, não, mas teve duas oportunidades e uma delas converteu. O Ceará só teve uma única chance, que foi com o Melk. E eu já chamei a atenção em outros jogos, inclusive quando o Melk resolveu, quando o Ceará ganhou, ou quando o Ceará pontuou, empatou pelo menos, e o Melk estava resolvendo a parada, e é ótimo que o Melk resolva. Todo mundo quer que ele resolva sempre, se possível, a vida do Ceará. Mas a questão é, quando só ele resolve, você cria uma dependência. E se não sai dos pés dele nada de produtivo, não sai de ninguém mais. Nenhum outro jogador do Ceará chama responsabilidade. Nenhum outro jogador do Ceará consegue participar de maneira efetiva da criação de jogadas ofensivas. O Gabriel Amaral é um garoto, é um menino, que está como centroavante, mas a bola não chegou nele. O Sanches está meio perdido, meio sem função. Do lado direito, o Rafael Ramos não passa do meio de campo. O Fernando do lado esquerdo também. Então, sem jogo pelos corredores laterais, sem jogo pelas alas, o Ceará fica muito preso, fica muito amarrado. E aí ele tirou o Matheus Araújo do time, colocando o Sanches, e não funcionou, não deu certo essa ideia. Por isso que, quando o J. Rômulo me perguntou se eu faria alguma mudança, alguma alteração na volta para essa segunda etapa, eu já pensaria sim. Eu já pensaria sim em alguma mudança, em alguma alteração, porque o desempenho desse primeiro tempo não foi bom, não. Não foi legal. E não dá para se perder muito tempo mais. Porque com o desempenho que o Ceará teve nesse primeiro tempo, a gente não tem muito motivo para acreditar que, com essa formação, sem mudar nenhuma peça, o time vai voltar diferente. O negócio é que você olha para o banco de reservas, aí você tem o Matheus Araújo, pode colocar o Enzo Ludovico, o Júlio, mas aí as outras opções são o Mateuzinho, o Luca. É complicado, meu amigo, é puxado. O Ceará precisa qualificar muito o seu elenco quando a janela de transferências abre.

0: abrir. O problema é que ainda falta um mês para isso. Será só vai poder contratar a partir do dia 20 de julho? Ou só vai poder registrar jogadores? Contratar, ele pode contratar daqui a pouco, mas só vai poder regularizar para os atletas jogarem a partir do dia 20. Então, expõe uma fragilidade de elenco do Ceará. O elenco é raso, não tem profundidade. Isso é problema. Você olha para o banco, você tenta procurar peças alternativas para mudar o cenário do jogo e não tem muita coisa, não. Não tem muita alternativa, não. Tá brabo, tá difícil pro time do Ceará. Repito, você não tem um jogo com os laterais que já não tem essa capacidade, essa característica de apoio. O Rafael Ramos, quando fez uma boa partida contra o Avaí, eu falei, ó, ele jogou bem mesmo e tal, parará. Mas não me convence. O Rafael Ramos não apresenta regularidade, gente. Ele não consegue manter o nível assim de um jogo pro outro, um nível bom. Ele peca muito nisso. Peca demais. Então, assim, o time do Ceará não tem muita saída, não tem muita válvula de escape. É bola no mel que vê o que é que ele consegue encontrar por ali. Não tem nada de muito diferente. Eu tiraria o Fernando, traria o Sanches para jogar como lateral, colocaria o Matheus Araújo, ou o Júlio, ou o Enzo Ludovico, para tentar alguma coisa diferente. Pelo menos isso. Pelo menos isso. E olha se não tirasse também um outro zagueiro, para tentar colocar mais um homem de frente, para tentar melhorar a presença ofensiva. Porque foi um primeiro tempo de pouquíssima criação do time do Ceará. Só teve uma única finalização na direção do gol. Ainda assim, não levou perigo. O Criciúma teve 70% da posse da bola, controlou muito mais as ações. Não foi o primeiro tempo legal, não, do time do Ceará. Eu pensaria, sim, em alguma troca para essa volta do segundo tempo, Jotinha.
1: Legal, valeu, André Almeida, o que vai direto ao assunto. Ele não fica em cima do muro, ele vai direto ao assunto. Pois é, a gente olha para o banco, só dá para ver os garotos da base, né? Poderiam entrar realmente, como você citou, Júlio, o Enzo Ludovico, né? Talvez pudessem ter mais disposição do que certos jogadores que são em campo. Melk, é o único lúcido, como você falou, André, no decorrer do primeiro tempo, mas sozinho ali, uma andorinha só não faz jarão, né?
0: É, ele joga sempre muito sozinho, né, Jota? Muito isolado, não tem ninguém que se aproxime assim para fazer uma tabela, para conseguir dar opção, para chamar a responsabilidade mesmo, para fazer uma jogada individual. E repito, isso expõe carências desse elenco do Ceará.
1: Verdade, meu querido André Almeida. Vai ficando tudo pronto. Frio lá em Criciúma. Jogadores do Ceará estão sentindo também esse clima muito frio lá, né, Daniel?
2: É, quando eu olhei aqui estava 11 graus a temperatura lá em Criciúma. E só para adiantar logo, sem mudanças do lado do Ceará e também do lado do Criciúma.
1: Legal, valeu Daniel Farias. Vai começar o segundo tempo e a saída vai pertencer à equipe alvinegra. Juiz ainda não está ali posicionado, nem os jogadores também. Agora sim é que os jogadores vão se movimentando. Ceará ficando agora do lado esquerdo e vai trilhar o apito para a saída de bola com o Gabriel, centroavante do Ceará, batendo na bola, recuando ali à procura do jogador Gilmar, que faz o passe. Está valendo o segundo tempo em Criciúma.
3: Criciúma
1: tem um, agora tem zero. Mas vai pelo menos empatar esse jogo. É cobrado o arremesso lateral. Escora de cabeça ali o homem do Ceará. Puxa e tira a zaga do Criciúma. Luizão escora. A bola se oferece ali para Eduardo. Na disputa sobrou para a equipe do Ceará com Sanches. No bate e volta a bola ficou para Otero. Mas está parado o jogo ali. Tem o homem do Ceará caído. E está marcada a falta em favor do Ceará. Rapaz, incrível que nenhum cartão amarelo até agora no jogo, né, Daniel Farias?
2: Exatamente, sem amarelos, e quem tá caído ali é o João Gabriel, camisa 81 do Ceará, acabou recebendo ali um contato do camisa 5, Eduardo, foi ao solo e a arbitragem marcou falta.
1: Será que esse árbitro não levou os cartões aí pro jogo? Pelo amor de Deus.

0: Deus, já merecia até um cartãozinho aí. Vai para fazer a cobrança ali o Rafael Ramos. Tem outro jogador escorado ali, o Melk. Rafael Ramos e Melk. Vamos ver quem vai para a cobrança. Será tenta, né, ir para o campo de ataque nessa cobrança de falta. Um minuto, bola rolando na fase número 2. É o Melk que vai. Levantou para a boca do gol, direto sai Ayrton para defender. E nem deu rebote, hein, Daniel?
1: É, a cobrança foi direto na direção do gol. O goleiro Ayrton conseguiu fazer uma defesa tranquila. Um minuto do segundo tempo, segue 1 para o Criciúma, 0 para o Ceará.
0: 1-0 Criciúma, que tenta jogar, tá a bola tocada ali para o Felipe Matheus, derrubado pelo Pedro Gilmar, marcada a falta em favor da equipe do Criciúma. Vai movimentar a jogada aí o time do Criciúma. 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
0: 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Arremesso lateral em favor da equipe do Criciúma. Já cobrado, o Otero levanta ali para a boca do gol. Escora de cabeça, Eduardo, ela vai para fora. É tiro de meta em favor da equipe do Ceará. Na verdade ali, o Hermes, né, que cabeceou, camisa 200, pondo a bola para fora. Arremesso, tiro de meta em favor da equipe do Ceará. Prepara-se, Richard, para fazer a movimentação. São os primeiros 3 minutos de bola rolando na fase final. 1-0 Criciúma. 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Escora de cabeça ali o Rodrigo, a bola volta para a equipe do Ceará, João Gabriel. Tenta o passe ali para o Sanches, escora de cabeça, a bola vai ficar tranquila aí para Ayrton. Sair do gol e fazer a defesa. Vai movimentar ali o goleiro da equipe do Criciúma. Despacha de perna direita, a procura lá do Vagninho. Recolhe Luizão na marcação ainda do Vagninho, cruzou para a boca do gol, afasta de qualquer maneira ali a defesa do Ceará com o jogador Éder tirando, a bola volta e volta para a equipe do Criciúma na cobrança do arremesso lateral, se manda ali pela ponta direita, saiu a bola em favor do Ceará, só tiro de meta para o Richard bater em favor da equipe alvinegra. Ceará não mexeu, só aquela primeira alternação, né, que o Júlio César saiu contundido, entrou o Richardson e o Criciúma não mexeu. Bola ficando ali para Fernando. Fernando recolhe, vai fazer o lançamento longo, subiu de cabeça, afasta por ali o jogador Bruno Alves. A bola se oferece para a equipe do Ceará, trabalhou, que finta esperta ali do João Gabriel, deu uma caneta no adversário, mas fez o passe equivocado. Aí o Hermes põe a bola para fora, arremesso lateral em favor da equipe alvinegra. 4 minutos e meio, é fase degadeira. Rafael Ramos escora a bola para João Gabriel. Lá vem o João, toca a jogada aqui para Richardson, preparou, levantou para a boca do gol, bola vai ser escorada. Atrás ali o Sanches para Fernando, Fernando para Sanches, chegou cruzando o rasteirinho, tirou de qualquer maneira ali a zaga com o Guilobo. E o lançamento é feito ali para Vagninho, desta feita o Luizão ganha e encosta a jogada ali para Pedro Gilmar, daí para Richardson, movimenta atrasando a bola para o jogador Pedro Gilmar, daí para Rafael Ramos, faz o passe, a bola seria a procura ali do jogador o Gabriel Amaral, tirada a bola para fora, arremesso lateral para a equipe do Ceará, já é cobrado, Gilmar domina, encosta a bola para Luizão, Éder tá lá na esquerda, ele prefere tocar aqui para Gilmar, marca agora de 5 minutos e meio, recuada a bola para Richardson. tarde. Sai jogando ali onde está colocado para dominar a equipe do Ceará. Vem buscar o contato de novo ali. A equipe alvinegra com Richardson atrasando a bola para Richard. Daí para Gilmar. Gilmar domina. Movimenta a bola aqui para Melk. Tenta o passe. Deu para Rafael Ramos. Põe bola para Gabriel Amarel. Para o jogador Rafael Ramos. Esticou na ponta direita ali para Melk. Lá vem o Melk. Cruzou para o gol. Olha o que faz ali o zagueiro. Só que

0: defendeu tranquilo o goleiro Ayrton, quase fazendo ali contra as suas redes, né? O César Martins, hein, meu querido Daniel?
1: É, jogada do Ceará pelo lado direito, Mel que fez o cruzamento, César Martins foi tentar afastar, mas a bola foi na direção do gol. Sorte que o Ayrton estava esperto, conseguiu fazer a defesa, Ceará tentando chegar no ataque.
0: 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Quase 7 pelo meu. É a fase degradeira. 1-0 Criciúma. Vem bola tocada aqui para Gilmar. Atrasa a bola para Richard. Descarrega de perna direita. Vai tentar pegar por ali o Melk. Subiu, afasta o Rodrigo. Vai tentar também subir. Aí a zaga do Ceará vem dominar. Richardson fez o passe pro Gabriel. Mas ele não pega, a zaga chega tirando o ponto da bola para fora. Gabriel Amaral, que é aí da base alvinegra, jogando como titular. Rafael Ramos vai cobrar o arremesso lateral ali para a equipe do Ceará. Estamos caminhando para a marca dos 7:30. Segue o placar do primeiro tempo, 1-0 para a equipe do Criciúma. Gabriel Amaral escora a jogada atrás aí para Melk. Melk para Richardson. Richardson encontra ali para receber Éder. Lado esquerdo defensivo da equipe do Ceará, bem adiantado. Ele faz a passagem da bola. Sanches vai pela ponta canhota. Tira dele, afastando o perigo ali. O Bruno Alves é arremesso lateral já cobrado ali para equipe do Ceará. Gabriel Amaral tenta, a zaga desfaixa, é novo arremesso lateral em favor da equipe do Ceará. Abraçando meus amigos aí na região norte, através da emissora aqui do Zé Transmite e lá no Cariri também, alô João Bosco, né, que sempre participa do Jogada Terceiro Tempo, aí no Crato, pessoal do Crato, Barbária, Juazeiro, toda a região do Cariri, cobra o arremesso lateral, Fernando subiu, tira a zaga ali com o Rodrigo, volta pra ele, Fernando, atrasa a bola pra Éder, Éder bem na linha que divide o gramado, escora a bola de novo ali pra Fernando, tentou passar pelo lado canhoto, faz o passe, tira de qualquer maneira a zaga ali do Criciúma, Richard antecipa, ganha, movimenta a bola pra Gabriel Amaral, vai pra Rafael Ramos, bateu pro gol, espalma Ayrton pro escanteio, por segurança Ayrton espalma, escanteio pro Alvinegro em Daniel Faria.
1: A melhor chance do Ceará no segundo tempo, aos 8 minutos, Rafael Ramos recebeu a bola de fora da área, chutou forte e o goleiro Ayrton saltou para fazer uma defesaça no cantinho. Escanteio pro Ceará, Rafael Ramos na bola.
0: Rafael Ramos vai para fazer a cobrança. Melk por lá também. Rafael Ramos tirou direto de Vio Sanches. Tira a zaga. Voltou João Gabriel. Para fora. Tiro de meta. Hein, Daniel?
1: É, pegou mal demais o João Gabriel. Tentou ali a finalização de primeira, mas a bola pegou uma direção torta. Foi para fora. Tiro de meta já cobrado. 1 para o Criciúma, 0 para o Ceará.
0: 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João Gabriel recolhe, entrega no miolo da zaga ali para Luizão. Luizão para Gilmar, lado direito, ele caminha com a bola, vai atrasar não, aí para o Luizão, prefere Richardson, daí para Gilmar, recua aí a jogada para Richardson, perna direita, despacha ali o goleirão da equipe do Ceará, que está como capitão. Gabriel Amaral tenta, a zaga do Criciúma tira, insiste ali o João Gabriel, rouba a jogada, tocou para Rafael Ramos, o juiz marcou o quê? A bola nem pegou nele, será que ele vai dar a falta do João Gabriel? Não entendi nada. Não,
1: pelo que ele está sinalizando ali, é realmente porque ele teria encostado na bola, só que o lance prosseguiu, né, Jotinha? Será que estava com a bola dominada?
0: Pois é.
2: Não foi absolutamente nada.
0: Ele pulou. Ele pegou na bola? Ele tocou na bola? Eu não vi, não.
2: Eu também não vi, não. Ele interrompeu o ataque do Ceará, né? O João Gabriel ficou maluco por causa disso.
0: É. Ele saltou ele, até para evitar o toque com a bola, na bola.
1: Ele vai dar bola ao chão pro Ceará, mas a posse estava com o Ceará, né? O Ceará tá vindo em direção ao ataque, mas enfim, bola é já verdade. Em jogo.
0: E já recolhe Richardson, atrasando a bola para Gilmar, movimenta a bola ali para Luizão. Estamos pertinho dos 11 minutos, vamos girar, né? 22:19 em Criciúma, em Fortaleza também. Herberto Rios, e atenção porque já passaram.

0: 11 minutos cravados pelo meu. Fase final, girando o placar do futebol na Verdinha. Confere aí.
1: Criciúma.
0: 1. 0.
2: Série B do Campeonato Brasileiro. O Avaí tinha empatado antes do intervalo, mas o Londrina já faz o segundo. Londrina 2, Avaí 1.
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0: A emoção é nossa. Caminha com a bola ali o Fernando para a equipe do Ceará. Fernando toca a bola para João Gabriel. Devolve a bola para Fernando. Fernando, rapaz, são muito insossos esses laterais do Ceará. Os caras não vão para agredir ninguém, né? Aí correr com a bola. Falta de disposição total do Fernando também. Vai para a bola para o Richard. Faz o levantamento longo. Tentou ali o Gabriel Amaral. Tira a zaga do Criciúma. Bate na bola aqui. Lobo aí pro Otero. Escora a jogada. Tirando de qualquer maneira ali o Éder. É arremesso lateral para o Criciúma fazer a cobrança. Otero escora de cabeça. Rouba a equipe do Ceará. Bola para o Sanches. Bateu em cima ali da marcação do Bruno Alves. É arremesso lateral em favor da equipe alvinegra. Vai cobrar Fernando. Cobra movimentando a jogada aqui. Onde está colocado ali o João Gabriel. Bola tirada pela zaga do Criciúma. Na tentativa ali pro Otero. Vai escorar Felipe Matheus, autor do gol da equipe do Criciúma. Entrega a jogada ali pro Otero. Otero toca a bola para Gui Lobo. Lá vem o Lobo. Vem dominando ali para a equipe do Criciúma. Abriu na canhota. Ciscou por ali o Hermes. Marcelo Hermes domina. Rafael Ramos na marcação dele. Ele faz o recuo ali onde está colocado César Martins. Moi no meio. Domina ali o Gui Lobo. Vai tocar a jogada de novo ali agora. Onde está Eduardo? Eduardo vai movimentando a jogada ali pro Bruno Alves. De novo é Eduardo. Domina aqui o time do Criciúma. 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Com Breno Guebolsas. O Wilton Bezerra. E você também, né, Daniel Farias? Você também, né, Daniel?
2: Estarei nessa.
0: É verdade. Grande Daniel Farias.
2: Tá em todas.
0: É, Ceará vai mexer, né, meu querido Daniel Farias?
4: Mateuzinho e Luca, 98 e 99. Daqui a pouco a gente confirma quem que sai no Ceará.
0: 98 e 99. Se você fala 99, eu me lembro do Ciel, rapaz. Artilheiro, 44 anos, marcando gols à beça aí pelo time do Ferroviário, que vai enfrentar o Central de Caruaru nesse mata-mata da Série D, né? O Maracanã, Imperatriz, e o time do Iguatu vai medir forças contra Tunaluso, lá de Belém do Grão-Pará. Vai para fazer a cobrança. Aí o camisa 7, o Felipe Matheus, autor do gol. Levanta de pé na canhota, o cabeceio é feito. Aí é tranquila para defesa, a cabeceada do Bruno Alves. Tranquilo para o Richard sair do gol e defender. Ele toca, jogada ali para o João Gabriel. Sai da primeira marcação, sai do segundo também. Aí do João Gabriel, pede a aproximação de alguém. A bola chega para Melk, tentou o passe. Tira a jogada o homem do Criciúma. João Gabriel pega, mas chega tirando de qualquer maneira, Rodrigo. Aí o Rafa Ramos, ao invés de tentar ganhar o arremesso lateral, cede pro Criciúma.
2: Era só deixar sair, né, Jota?
0: Pois é, rapaz. Os dois que saem e os dois que entram. Ó, você acertando aí, André. Fernando saindo.
4: Tá saindo o Fernando com a 17 pra entrada do Mateuzinho 98. E deixa eu confirmar quem é o outro jogador que vai sair. Acredito que talvez o Gabriel Amaral. Isso mesmo. Gabriel Amaral sai com 83 pra entrada do 99, Luca. Vai ter uma mudança também no Criciúma. Tá saindo com a 83. O... Não, agora que ele tá confirmando, na verdade, a saída do Gabriel Amaral pra entrada do Luca. Mas vão ter duas mudanças também no Criciúma. Vai sair com a 13 o jogador Vagninho para a entrada do
2: 88,
4: Cauã Santos. E vai entrar também o Diego Gonçalves para a saída do 91, Otero.
0: Diego Gonçalves, camisa 17, confere.
2: É, ele renova o fôlego ofensivo e dá mais força. O Otero é um jogador mais de técnica, mas o Diego Gonçalves, por exemplo, é de explosão, de arrasto, um jogador mais forte fisicamente. E o mesmo vale também para, não só o Diego Gonçalves, mas para o

0: o Wesley Santos, que está entrando no lugar do Wagninho. Ele é um jogador de boa estatura, forte fisicamente, também jogador de duelo. No caso do Ceará, as mudanças estão dentro do imaginado. Ele tira o Fernando, traz o Sanches para jogar na lateral esquerda, coloca o Mateuzinho como ponta pelo lado esquerdo para tentar melhorar alguma coisa. O Fernando não fez nada, mais uma vez. O gol ainda foi do lado dele. Do gol que o Ceará tinha dois laterais, o Sanches e o Fernando, e a jogada ainda sai por ali. E o Lucas entra no lugar do Gabriel Amaral. O pobre do Gabriel Amaral, o garoto, tem nem como avaliar. A bola não chegou nele, Jota. Ele não, é um jogo que sacrifica o centroavante. Não tem como avaliar muita coisa. Vamos ver se muda com a entrada do Lucas.
1: É verdade. Vai pra bola, Rafael Ramos atrasando a jogada ali pra Éder, pra equipe do Ceará. 17 agora pelo meio. Fase final, tá 1-0 Criciúma, está jogando ali o Luizão, conserta João Gabriel, movimenta a bola para Gilmar, faz o passe, tira a zaga da equipe do Criciúma, pega a bola Melk, lá vem Melk, recebendo, 3 da marcação, opa, saída de bola é para a equipe do Criciúma, mas o cara se o Melk tivesse deixado a perna ali, teria sungado ali o Melk, meu Deus. Vem bola ali para a equipe do Criciúma fazer a cobrança. 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Olha aí o Criciúma pelo meio. Afasta Luizão. Tocou boa bola. Vem dominando por ali o Mateuzinho. Está com fôlego. Derrubado. Falta. É falta aí para o Ceará bater. É aí na intermediária, mais próximo ali para a grande área aí do time do Criciúma, área defensiva, né, Daniel?
2: É, o Melk que já está se preparando para fazer a cobrança. O Mateuzinho tentou disparar no contra-ataque, foi puxado. Chance para o Ceará no setor de ataque.
1: Olá, Ceará. Vamos lá, Ceará. Empatar esse jogo, Ceará. Um pontinho vale, né? Não vale nada. Vai pra fazer a cobrança. Melk ou Rafael Ramos. Sai daí, Rafael. Deixa pro Melk. Melk, o Rafael só ameaça. O Melk é quem vai pra bola. Calculou, levantou pro gol, subiu, tirou de qualquer maneira. César Martins. Complementa, Eduardo. A bola vem pra João Gabriel. Escora de cabeça por ali o Melk. A bola subiu, desceu, tira a zaga do Criciúma. João Gabriel agora apanhou na bola. A bola vai ficar dominada pelo Felipe Matheus aqui pro time de Criciúma. Perdeu, só que o juiz viu falta do Luca. Marca falta aí para o time do Criciúma bater no campo defensivo. 18, quase 19 pelo meio. 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Lançamento feito ali para a equipe do Criciúma. Já irregularidade do ataque catarinense para Richard de cobrar para a equipe do Ceará. Movimenta a jogada ali. Onde está colocado o Gilmar? Ele faz o lançamento para Melk. Escora, tira César Martins. Volta a bola para Rafael Ramos. Entregou para João Gabriel. Faz o passe no meio. Recebe ali o Mateuzinho. Encosta a jogada ali para Éder. Éder, daí onde está colocado o Sanches? Cutuca a jogada ali para Richardson. Derrubado. Falta sobre ele. Bem na metade do campo, é pro Ceará fazer a cobrança. Já já vamos para a marca dos 20. 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Subiu por ali César Martins, bola volta para ele. Do jeito que deu, ele chutou. Escora de cabeça ali atrás do Rodrigo. A bola vai sobrar aí para o Bruno Alves, também de onde o nariz apontou, ele bateu. É arremesso lateral em favor da equipe alvinegra. Vai cobrar já a equipe do Ceará com pressa. Vem dominando ali Richardson para a equipe do Ceará. João Gabriel está próximo a ele. Ele toca atrás ali para Luizão. Luizão movimenta, distribui o passe. Éder domina a jogada para a equipe do Ceará. Daí para Richardson. Vai atrasar a jogada em favor do Ceará para Richard. Essa jogada aí vai, toca para o goleiro. Totalmente improdutivo, né, André?
0: Não, e parece que o Ceará está ganhando o jogo, né? É uma lentidão, assim, uma falta de senso de urgência. Mas olha o Ceará.
1: Ia porque a zaga tira. Hora de conferir. São 22 horas e 29 minutos em Santa Catarina. No estado do Ceará também. No Heriberto Rio se confira tempo e placar da Série B. Agora 21 pelo meio. Fase número 2. Placar da Série B. Confira. Criciú.

0: 0.
1: Copa do Mundo. A Nova Zelândia faz 1-0 no Irã. Jogo rolando com 29 minutos do primeiro tempo.
0: Olha aí o time do Criciúma, tentou Felipe Matheus, carimbou o homem alvinegro, volta a bola no ataque ainda. Tá marcada irregularidade ali para a equipe do Ceará. O homem do Ceará tá caído aí, né, meu nobre amigo Daniel Farias.
2: É o Richardson. Ele levou uma bolada. O Criciúma tava tentando fazer o segundo gol, a bola resvala em outro jogador e volta direto no rosto do Richardson. Ele caiu na mesma hora e, por conta disso, a arbitragem parou o jogo para que ele possa receber atendimento.
0: É verdade, chute do Felipe Matheus, perna direita, né? Tira um maço ali, nocauteou o jogador da equipe do Ceará. Foi o que entrou há pouco tempo, né?
1: Uma bolada na cara.
0: Diego Gonçalves. Que dói, né? Bem ali no nariz, meu amigo. Fica horrível. Mas vai estar sendo refeito aí já o Richardson, né? Já foi atendido e vai permanecer no jogo. 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Vou estar com dificuldade até para enxergar ali o Richardson. Agora vai ser atendido fora do campo, né, Daniel Farias?
2: Exatamente. Ele está saindo ali para receber mais atendimento depois de ter o seu retorno autorizado. O juiz deve colocar a bola ao chão. Posse de bola para o Criciúma.
0: Legal. 23 minutos. Fase número 2. Está 1-0 Criciúma. Bola vai ser devolvida ali ao Criciúma, que estava, né, com a posse da bola. Marcelo Hermes atrasa a bola ali para César Martins. César para Rodrigo. Vai fazer o levantamento à procura do atacante, tira a zaga do Ceará, a bola volta e volta ali no miolo da zaga para Rodrigo. Rodrigo domina a jogada, tenta a equipe do Criciúma ali com Eduardo, saída de bola em favor da equipe do Ceará. 23, metade do segundo tempo, e o jogo, André?
1: Olha, não é muito animador pro lado do Ceará não, Jota. Você lembra no segundo tempo, com exceção da finalização do Rafael Ramos de fora da área, que o goleiro fez a defesa, qual foi a outra chegada do Ceará? Não teve, é muito pouco. Nós estamos com quase 25 minutos do primeiro tempo. Até mais da metade da primeira etapa. O Ceará segue apresentando as dificuldades. Mateuzinho entrou, ninguém ouve falar o nome dele. O Luca também não pegou na bola. As mudanças não surtiram efeito.
0: É verdade. Meu amigo André Almeida. Luca pula, não alcança, tira Rodrigo. Só que o Gil já havia pego uma falta ali do jogador do Criciúma para a equipe do Ceará fazer a cobrança. 24 agora pelo meio. É a fase derradeira no Heriberto Wilson. Ceará perdendo de 1-0. Vai fazer a cobrança ali o time do Criciúma. A bola atrasada ali para Gui Lobo. Gui toca a bola mais atrás ainda para Ayrton. Sai jogando para a equipe do Criciúma. 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Amanhã tem Fortaleza e América Mineiro. Olha o Criciúma, a bola batida ali pelo homem da 17, Diego Gonçalves. O Richard espalmou, a bola saiu e é arremesso lateral para a equipe do Ceará. Bola batida, um chutaço ali, né, do camisa 77. Era 17, né, camisa do homem?
2: 77 mesmo. 77.
0: É ele, né, o Diego?
2: Isso, Diego Gonçalves.
0: O 17 é o Lucas Burgos, está certo. Vem bola, ficando ali para a equipe do Criciúma ainda. Trabalha a posse de bola. Bola empurrada ali para o jogador Cauã Santos. Domina para a equipe do Criciúma. Rola a bola lá na direita. Vem trabalhando ali o Tigre Catarinense. Tentou pegar ali o Diego Gonçalves. Vai disputando ainda o Criciúma pela ponta direita. Vem escondendo o jogo. Mete a jogada ali para Lepo. Ainda toma de qualquer maneira Richardson para a equipe do Ceará. Ô, jogo feio, viu? Ficou feio ali, horrível até de se ver, não é, André Almeida?
1: Ficou mesmo, viu, Jota? Ficou meu jogo brigado, né? Falta, pegado, truncado. Não tá legal, não, o jogo nesse segundo tempo.
0: É verdade.

0: horrível o jogo. Olha a bola, ficando aqui para Marcelo Hermes. Disputa a jogada para Gui Lobo. Gui atrás a bola ali, a bola vai sobrar lá na direita para dominar o Bruno Alves, atrasando a jogada para Eduardo. Chama a jogada atrás ali para o goleiro Ayrton. Vai o Ayrton, fazendo passe longo. Luizão subiu, afasta. Juiz já pega ali. Irregularidade, né? Da equipe do Criciúma para o sistema defensivo do Ceará bater. 26 pelo meio. Bola vai ser dominada aqui pelo Rafael Ramos. Atrás a jogada. Bem aí onde está colocado o Gilmar. Gilmar tá para Luizão. Luizão domina. Tem o Sanches, o Éder aberto ali na esquerda e pedindo. Movimenta a bola aqui para Richardson. Campo defensivo. É o Ceará que não tem a mínima intenção de agredir o time do Criciúma. Bola pelo meio, tira a zaga. Bola vai para a equipe do Criciúma. Vem tirando de qualquer maneira ali o Luizão. Dá um chutão. Vai disputar para ali o Luca. Tira antes dele o Rodrigo. A bola é dominada pelo Gui Lobo para Marcelo Hermes. Hermes vai para Felipe Matheus, autor do gol. Disputa ali o João Gabriel. Movimenta a jogada para Mateuzinho. Escora atrás ali para Richardson. Lá vai o Ceará. Vai e volta. Bola para Éder. Éder toca a jogada ali para o Richardson. Enfiou. Bola boa para Mateuzinho. Ingressou na grande área. Domina a jogada de Mateuzinho. Levantou para a boca do gol. Ela vai para fora. É tiro de meta. Parece que tem até medo de chutar no gol, né, Daniel Faria?
1: É, a tentativa do Ceará ali pelo lado esquerdo era do Mateuzinho. Ele fez o cruzamento. O Rafael Ramos até tentou, mas ele furou, não conseguiu alcançar a bola. Ela saiu pela linha de fundo. Segue 1 para o Criciúma, 0 para o Ceará. 27 minutos da segunda etapa.
0: É, mas a bola dessa aí, você tem que fazer passe, não tem que bater no gol. Ali, quase ali no pico da grande área, por que não tenta no gol? Oh, parece que tem medo de bater no gol, hein? Vem bola ficando ali para a equipe do Ceará. Sanches domina pela metade do campo. Já já tem mais uma mudança da equipe alvinegra. Já já o Daniel nos informa. Bola ficando, deve ser mais um na base. Vem bola dominada ali para Richardson, para a equipe do Ceará. Ainda Richardson atrasa a bola. Aí para o Éder. Éder para Sanches. Devolve a bola ali para a equipe do Ceará com Éder. Éder toca movimentando a bola para Richardson. Richardson vai tentar fazer o lançamento ali para Lucas. Escora a zaga. Lucas vem, domina para Rafael Ramos. Fez o passe errado. Seria ali para o Mel, que ele deu no costado. E a bola vai dominada pelo time do Criciúma, que se arrisca agora para o campo de ataque. A bola movimentada, lado direito, fazendo passe rápido ali para Bruno Alves, escora a jogada, toca mais atrás um pouquinho a bola para o Gui Lobo, vai tentar o cruzamento, cruza, afasta Sanches, a bola vem dominada ali pelo Richardson, põe para Melk, faz o passe, Mateuzinho não antecipa, a zaga do Criciúma antecipa e sai o cruzamento, Luizão tira, cai a bola para Melk, vai para João Gabriel, vai fazer o lançamento para o Luca. Mas também é difícil a vida de centroavante. Tem dois ali pertinho do homem, né, André Almeida?
2: É, tá muito sozinho, né? Tá muito sozinho. Aí não tem como fazer milagre sozinho, não. Falta muita aproximação nesse time do Ceará, Jota. Os setores ficam muito espaçados, muito espalhados, né? É muita gente longe uma da outra. Não tem um jogo mais apoiado, mais aproximado.
0: É verdade, André. Vem dominando ali o Gui Lobo para a equipe do Criciúma. Ele toca a jogada aqui para César Martins, faz o passe. Quem domina para a equipe do Ceará é o Éder. Éder para Richardson, atrasa a bola para Éder. Éder vai dominando a jogada para a equipe do Ceará. Vai tentar fazer o lançamento aqui na ponta direita para Rafael Ramos. Dominou, deu um tapa para dentro. Ainda o Rafael Ramos vai escorar aí para João Gabriel. E envolve a jogada ali para Richardson. Toca a bola aí para o Sanches. Sanches domina. Se fecha todo o time do Criciúma. A bola vem para Mateuzinho. Ele caiu. Havia tocado na bola. Pediu a falta. O juiz Nananinanã. Quem entra? Ludovico do Ceará, é?
1: Isso, Enzo Ludovico, né, no lugar do Rafael Ramos com a 2.
0: Muito bem. Rafael Ramos sai para o Ludovico entrar na equipe do Ceará.
1: E vai ter outra mudança também. Vai entrar o Pedro Esli no lugar do Pedro Gilmar.
0: Pedro Esli no lugar do Pedro Gilmar.
2: Ele deixa o time mais ofensivo, né? Ele coloca um homem de meio de campo, tira o zagueiro. Na teoria pode adiantar um pouquinho mais ali o... até mesmo o João Gabriel, dá um pouco mais de liberdade para ele sair pro jogo.

0: jogo. E o Enzo para ser o ala pelo lado direito. Dá mais velocidade, é mais ofensivo do que o Rafael Ramos. Então ele deixa o time mais ofensivo.
1: Legal, valeu André Almeida, que vai direto ao assunto. Hora de conferir, são 22 horas 40 minutos em Santa Catarina. Confira tempo e placar da Série B aqui da Verdinha. Cravados pelo meio, fase final, girando o placar da Série B, lá vem o Criciúma, no cruzamento ali do Hermes, a bola batida, tira a zaga do Ceará, voltou, Guilobo bateu pra fora, tiro de meta, o Criciúma acaba de perder o segundo gol, hein, Daniel?
2: É, chegada perigosa, foram dois lances em um, a bola acabou nesse último, sobrando ali pro camisa 8 Guilobo, mas ele finalizou mal, a bola foi pra fora. E o técnico Eduardo Batista prepara a sua terceira substituição.
1: Tá legal, já já você nos informa. 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É, no seu coração, jornalismo que fala a nossa língua. 32 agora pelo meu. Recolhe a bola, o autor do gol, do único gol do jogo. Felipe Matheus atrasando a jogada ali pro César Martins. Enfia a bola, rápido ali. Vem descendo o Cauã Santos, a zaga do Ceará tira. Escora Richardson ali pra equipe do Vovô. Na tentativa feita, tirou de qualquer maneira. O homem do Criciúma tentou pegar por ali o Cauã. A bola vai sobrar para Luizão dominar para a equipe do Ceará. Ali no setor defensivo. 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Olha o Rodrigo, apertou bem o que ele tira. A bola ficando aqui para o Marcelo Hermes. Hermes domina, costurou jogada ali para Felipe Matheus. Lá viu o Felipe, cruzou rasteirinho. Vai tirar para ali o João Gabriel. Tentou e ganhou o tiro de meta. Só a equipe do Ceará, não foi, Daniel Farias?
2: É, o João Gabriel chutou em cima do jogador adversário, por isso conseguiu ficar com o tiro de meta. Mudança no Criciúma, sai com a 7 o Felipe Matheus, para a entrada do 50, Thiaguinho.
1: O Thiaguinho no lugar do Felipe Matheus, voltou do gol, né? Sai. Aplaudido pela torcida, fez até agora esse gol que está dando a vitória à equipe do Criciúma. E entrou camisa 50, né? O Thiaguinho. Valeu, Daniel. Vem bola, tentativa ali do Ceará. Ceará nem fica com a bola, né? Todo tempo é um perde, bate e volta. Vem Luizão, domina para a equipe do Ceará. Tenta arrancar para o canto de ataque ali para Santos. Aí para Mateuzinho. Deu um corte na jogada. Empurrou para João Gabriel. É daí, bateu! Gol! Gol! Gol! Gol! Gol! Laçou! João Gabriel! De fora da área! Bateu! E não deu pro Ayrton! Tem que chutar! Só faz gol quem chuta! E o João Gabriel disse: eu vou chutar! E chutou! Não deu! Explode a torcida alvinegra ouvindo a Verdinha! João Gabriel, que golaço, batendo de fora da área! É a bengalada do vovô do jogo! João Gabriel, pra deixar tudo igual em Criciúma, no Heriberto Wilson. Valeu, Daniel Faria!
2: Ora, se valeu, Jatinha! Pode comemorar, torcedor alvinegro. É o gol de empate do Ceará lá no Heriberto Wilson. E jogada do Mateuzinho pelo lado esquerdo, conseguiu um bom passe para o João Gabriel. Um garoto de apenas 20 anos, teve espaço, olhou, viu que estava livre, finalizou forte de fora da área. A bola foi no cantinho, o goleiro Ayrton do Criciúma se esticou, mas não conseguiu.
1: Olha o gol da virada, tomou o João Gabriel, invadiu para Melk, agora bateu, defendeu o goleiro, voltou para Melk ainda. Ainda Melk, que domina, costura pela direita, cruzou pra boca do gol e a bola vai pra fora. Ceará perdeu o segundo imediatamente após em

0: tá aí, meu querido Daniel Farias.
1: Já era o segundo e jogada de novo dele, João Gabriel, que, como eu estava dizendo, finalizou de fora da área. No cantinho, o goleiro Ayrton do Criciúma se esticou, mas não conseguiu fazer a defesa. É o primeiro gol do João Gabriel como atleta profissional. Ele, que tem apenas 20 anos, mudou o placar no Heriberto Rios.
2: Criciúma!
1: Tem um. Também tem um, João Gabriel.
0: O empate veio e em seguida o Belk desperdiçou, né, o segundo gol do Ceará, hein, André Almeida?
3: Que seria espetacular, seria uma virada relâmpago. O gol foi aos 34, a chance que o Melk perde é aos 35. E que pena o Melk ter perdido, né, porque tava de cara com o goleiro. Uma bela jogada, um belo passe, mais uma vez, do João Gabriel. E quando o Batatais fez as últimas mudanças, eu falei: a mudança dá mais liberdade pro João Gabriel. Olha o Ceará chegando.
0: Vem, tá trabalhando o Mateuzinho, toca a jogada, recebe de novo ali a equipe do Ceará. Mateuzinho movimenta aqui no lado direito, a jogada chegando para Enzo Ludovico. Pé da esquerda, cruzou, tentou João Gabriel, sobrou e a bola foi batida para fora pelo Sanches. É só tiro de meta, pelo Luca, na verdade, né?
1: Escanteio.
0: Só tiro de meta em favor da equipe do time do Criciúma. Ceará criou um ânimozinho agora, hein, Daniel Farias? Quase o segundo gol, já por duas vezes escanteio, né, Daniel?
1: Escanteio pro Ceará. O Luca finalizou, a bola desviou na marcação. Mel que vai pra cobrança, o Ceará tentando pressionar.
0: Ah, o segundo gol. Dá uma força aí, meu Deus. Vou lembrar os velhos tempos. Dá uma força aí pro Vozão, meu Deus. Vai pra bola, Melk, pra fazer a cobrança. Levantou pra boca do gol. Subiu, a zaga tira. Insiste em ficar com a bola a equipe do Ceará. João Gabriel bate, bateu ali na zaga. Arremesso lateral pra equipe do Ceará. 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Lucas recebe, atrasa a bola, vem dominando a equipe do Ceará. Guichardson atrasa a jogada, aí onde está colocado Éder para Luizão, avião Ceará atrás, né? Vem movimentando a jogada ali para Richard. Éder tá aqui do lado direito, ele prefere tocar para Luizão domina, carrega a bola ali para a equipe do Ceará, vai fazer o lançamento ali em profundidade, escora de cabeça ali o homem do Ceará, mas o homem do Criciúma também tira, arremesso lateral em favor da equipe alvinegra. 38, empatou o Ceará dos bares, o menor, né? Mas poderia ter virado em seguida. Mel, você tem crédito, mas perdeu o gol, que seria o gol da vitória. Vai para, quem sabe ele faça ainda, né? Vai para fazer a cobrança ali o Sanches para a equipe alvinegra. 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Vai Sanches, cobra pra boca do gol, tentou Luizão de cabeça, a bola sobrou pra Melk, dominou na grande área, ainda o Melk vem fazendo passe, bateu na zaga, Melk recolhe, empurra a bola pra Enzo Ludovico, levantou pra boca do gol, vai tirar a zaga do Criciúma, voltou pra Sanches, é o Ceará, vai pintar o segundo, cabeceia, vai pra Melk, sai Ayrton pra defender. Quando o Luca cabeceou, o Ayrton antes do Melk pegou, hein, Daniel?
1: É a blitz alvinegra, tentativa do Luca de cabeça, quase que o Melk alcançava a bola, mas o Ayrton conseguiu fazer a defesa. 39 minutos, um pro Criciúma, um pro Ceará.
0: 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Hermes domina, toca a bola, aí pro César, pro Rodrigo, levanta, vem a bola dominada, lá onde está o Diego Gonçalves, escora a jogada, vai tentar o cruzamento para o gol, tira daí, tira a zaga alvinegra, e a bola vai ficar no meio ali para Luca. Vem bola dominada já pelo Rodrigo aqui para a equipe do Criciúma. Trabalhando a posse de bola. Escorou César Martins ali para o Marcelo Hermes. Tentou o cruzamento, bateu no Enzo. Escanteio para o Criciúma, hein, Daniel Farias?
1: É, a tentativa era do Marcelo Hermes, do cruzamento. O Enzo estava atento, fez o bloqueio. Até tentou ali se esticar para evitar o escanteio, mas não conseguiu. Escanteio para a equipe do Criciúma. Vai ter duas substituições. Vai entrar o Nicolas com a 9 e o 10, Jonathan Robert. Daqui a pouco a gente confirma quem sai. O camisa 5, Eduardo. E daqui a pouco a gente confirma o outro atleta que saiu. Saiu com a 5, Eduardo, para a entrada do 9, Nicolas. Daqui a pouco a gente confirma quem sai para a entrada do 10, Jonathan Robert.
0: Tá legal. Vai ser cobrado ali o escanteio.

0: aí para a equipe do Criciúma. Marcelo Hermes vai fazer a cobrança. 1-1, de qualquer maneira, um pontinho fora, dá para a gente aceitar, né? Nada que não serve, mas bem poderia ser a virada. Vamos lá, ainda tem tempo. Vai fazer a cobrança ali o time do Criciúma. 41 agora pelo meio. Vai pra bola. Autorizado. Levantou pra boca do gol. Que subida ali do homem do Criciúma. Pondo a bola pra fora. Cauã Santos escorou de cabeça. Vai pra fora. Só tiro de meta pro Ceará, não é, Daniel?
1: Exatamente. O goleiro Richard vai fazer a reposição. A cabeçada foi pra fora. E a outra mudança, saiu 34, Bruno Alves, pra entrada do 10, Jonathan Robert.
2: É o melhor momento do Ceará no jogo, viu, Jota? Os últimos 10, 15 minutos aí, é o melhor momento do Ceará na partida. Fez o empate, poderia ter virado. Poderia estar na frente do placar. Claríssima a chance perdida pelo Melk. Depois ainda teve os outros dois ataques. Mas o Ceará precisa aproveitar esse bom momento que o Criciúma deu uma fragilizada. Tanto é que o técnico Eduardo Batista faz mudanças. Coloca o Nicolas feliz no simples e bota o time mais pra frente pra tentar um abafa nessa reta final.
0: É verdade. 42. Deveremos ter pelo menos uns 6 aí de acréscimos. Vai tentar roubar a bola a equipe do Ceará. Mateuzinho pra Luca. Luca dominou. Pode até bater pro gol. Bateu. Rasteirinho defendeu o goleiro Ayrton, hein, Daniel?
1: E o Melco tava passando sozinho. Melco estava pedindo a bola e o Luca acabou finalizando. Instinto de centroavante, mas a finalização não saiu tão boa assim. Foi nas mãos do goleiro Ayrton.
0: É verdade, o Enzo Ludovico fez a falta ali no Nicolas. Está parado o jogo para a equipe do Criciúma bater. Nenhum cartão amarelo no jogo, hein? 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Jonathan Robert toca a jogada lá na direita, ali onde está colocado a equipe do Criciúma para fazer o levantamento para a boca do gol. Zaga do Ceará faltou, sobrou. Aí pro Nicolas, tira a zaga alvinegra. É, não pode tomar gol aí, né? Será 1-1. Ah, não tá tão bom, mas é melhor do que nada. Um pontinho fora, dá pra comemorar, né, André? Porque um pontinho contra esse time do Criciúma que não perde pra ninguém dentro de casa, aí dá pra gente comemorar, né?
2: É um ponto pra se valorizar, Jota, pra se valorizar. Até porque o primeiro tempo do Ceará foi muito ruim. O primeiro tempo do Ceará não teve nada. Agora, no segundo tempo, também passou por algumas dificuldades. Nessa reta final, nos últimos 10, 15 minutos, é que o Ceará melhora e cresce no jogo. Mas dá pra dizer que o empate é um resultado bom, sim.
0: É verdade. Richard vai fazer a cobrança ali para a equipe do Ceará. 44 agora pelo meio. O levantamento é feito. Vem escorar o homem do Ceará. Vai correr atrás dela por ali. Mateuzinho pegou, mas a zaga despacha de qualquer maneira. O Gicião já havia saído. É tiro de meta em favor do Criciúma para fazer a cobrança. 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Vai dominando a equipe do Ceará. Recolhe no peito ali o Mateuzinho. Atrasa a bola para Richard. Faz o Richardson, digo, fazendo o lançamento ali, seria no meio para o Luca. Ficou fácil para Ayrton, movimenta a jogada. Vem dominar por aqui o César Martins. Dominando e atrasando a bola para Ayrton vai escorar. Lado direito, tá ali o Jonathan Robert para receber. Ele prefere tocar mais à frente para o Nicolas. Subiu com ele, afasta a zaga do vovô. A bola vai sobrar para o Marcelo Bermes. Tentou passar, só arremesso lateral. Quantos já cresce, hein, Daniel?
1: Mais 5.
0: Então vamos a 50. E já começamos a contar a partir de agora, né? 45, tem mais 5 minutos de bola rolando. Bola aqui pro César Martins, dá o combate, Melk. Ainda o César Martins faz um recuo de longe pro goleiro Ayrton. Ayrton, na meia lua da grande área, faz a soltura da bola. Vem carregando ali o time do Criciúma na tentativa de ir pro campo de ataque. Bola escorada, domina ali o Diego... Camisa número 77 ali, Diego Gonçalves. A bola vem para a equipe do Ceará, afastada de qualquer maneira com o Richardson. Vai escorar de novo ali o homem do Criciúma, o João Gabriel. Tocou para Luca para Melk. Agora o gol da virada, lá vem Melk. Impulsionou para Enzo Ludovico, passou bem, mas desperdiçou. Saiu com a bola e tudo, o Enzo Ludovico.

0: ainda, né, Faria?
1: É, ele recebeu o passe ali pelo lado direito, fintou a marcação, mas na hora de fazer o cruzamento a bola já tinha ultrapassado a linha de fundo. 46 minutos, um pro Criciúma, um pro Ceará.
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1: Sim.
0: Muito obrigado, amigo. Depois tem aquela encomenda para você, tá legal?
2: Não, quer não.
0: Dois pastéis?
2: Não, quer não.
0: Você gosta. Tô sabendo que gosta. Olha a bola, ficando para a equipe do Ceará. Recolheu o Luca. Toca a jogada lá do lado esquerdo. Vem descendo o Ceará. O cruzamento é feito erroneamente. Ela vai para fora, tiro de meta. Em favor do Criciúma. 47-30. 2,5 para acabar o jogo dessa etapa final. E lembrando que amanhã tem transmissão da Virgínia. Breno Rebouças, WB e o Daniel Farias para Fortaleza e América Mineiro, todos, né, nessa transmissão. América Mineiro, que é simplesmente o Fona dessa competição, lanterna. A bola dominada pro time do Criciúma. Santos está com batalhão, falhou, bateu Diego Gonçalves, tira a zaga, o goleiro defendeu. No complemento, o juiz está marcando pênalti. Pênalti pro Criciúma. Jogadores do Ceará que não pegou na mão. Vamos ver se o VAR vai intervir. André, você deu uma olhada aí, o que tocou ou não tocou no braço do jogador do Ceará?
3: Jota, eu tive a impressão de que tocou, mas ele estava no braço de apoio. Eu tô na dúvida. Vamos rever o lance aqui para saber de fato se houve a penalidade. Mas de todo modo, era um lance evitável, né? O Ceará não precisava estar passando por esse sufoco. O Sanches furou ao tentar afastar a bola. O Richard deu o rebote. É, eu não sei se foi no braço ou foi no cóccix aqui, né?
0: Eu acho que foi nas pernas.
3: Melhor, na perna, que é na altura do quadril aqui, né? O lance foi muito rápido e a visão estava meio encoberta. Mas acho que pode ser lance de revisão, tá? O VAR certamente está checando.
0: O VAR, que é comandado pela Daiane Muniz, de São Paulo, e pela Andréia Isaura Mafra, que é do Rio de Janeiro. Parece que o juiz não vai voltar atrás da marcação dele, não. Rapaz.
3: É porque ela bate na perna do Sanches e depois toca na mão dele. Mas ele tá nesse movimento assim, ó, de ele bloqueia a bola com a perna. Aí isso. A bola bate na perna e depois que resvala no braço dele. Eu acho que ele vai cancelar.
4: Vai pro monitor. Vai pro monitor, viu, Jota?
3: Vai pra revisão. Porque assim, Jota, a bola bate na perna e depois é que resvala. Então,
0: se
3: tem aquela...
0: bate direto na mão, aí tudo bem.
3: Pois
0: poderia
3: é.
0: Até ser marcado, né?
3: Pois é. Esse desvio antes na perna dele, pra mim, ele configura ali um outro lance que não se tem tempo de reação. Eu acho que o pênalti deve ser cancelado.
0: Eu também acho. Ó, primeiro realmente bate na perna, bate na perna dele, depois que bate no braço. Ó, o cara vai cair, como é que ele vai tirar esse braço daí, meu Deus? Como é que ele vai encolher o braço?
3: É, não tem como.
0: A mínima chance, né? Vamos ver, o juiz está revisando o lance, está vendo já mais de uma, duas, três vezes.
3: E ele está com o braço abaixado também, assim. Por mais que esteja um pouco aberto, mas ele está abaixado, não é acima da altura do ombro. Vai para a decisão.
0: Vamos ver, ele vai anular! Graças a Deus que ele anula! E aí a senhorita Daiane Muniz chamou ele, falou com ele. Ele foi lá e viu que estava fazendo uma tremenda uma besteira. Aí anula o pênalti, a marcação dele. O pênalti não existiu, né? Ele anula a marcação dele, né? E a bola vai ser para a equipe do Ceará. 51 pelo meu. Ô, Nicolas aí, sai daí, Nicolas. Sai daí. Jogaram juntos ali, o Richard empurra ele, né, Daniel?
4: É, eles já atuaram juntos, mas o Richard ficou chateado. O Nicolas ficou chateado ali.
0: É verdade.
4: Mas
0: bola devolvida ali pra Richard. Que acaba, seu juiz. Acaba, seu juiz. Mas jogada não. Acaba. Richard, dispara. Torcida do Ceará tá pedindo até pelo amor de Deus, né, Samuel Macedo? Bola ficando ali pra Diego Gonçalves.
5: Acaba, pelo amor de Deus. Acaba, pelo amor de Deus.
0: A não ser que agora a gente vai e faça o segundo. João Gabriel fez o passe errado e ela saiu. 52. Justiça andar.

0: Acréscimos que ia até 50, já tem dois, né? Aquela paralisação ali pela revisão do lance do pênalti. A bola vai ficar para a equipe do Criciúma. Volta para Melk. Melk domina. Lá vem Melk. Sustenta a posse de bola aqui onde está colocado para receber Enzo. Derrubado. É falta para a equipe do Ceará bater. Rapaz, vai sair um cartão amarelo nesse jogo, hein, André Almeida? Nenhum.
1: É. Mas eu vou dizer, viu, Jotinho, não foi um jogo também assim, violento, também, muito pegado, muito faltoso, não. O que me surpreende é o Richarlison ter entrado aos 20 minutos do primeiro tempo e não ter tomado cartão amarelo. Isso daí me surpreende, viu, Jotinho?
0: É verdade. Ele é o zero e vezeiro em tomar cartão, né?
1: Total.
0: Vai pra fazer a cobrança a equipe do Ceará. A falta aqui no campo defensivo, Enzo ameaçou, mas é o Melk que vai para a bola, levantou no segundo gol, cabeçada ficou para o goleiro Ayrton sair do gol e pegar, 53, não, seu Júlio, não tem mais nada não, acaba esse jogo, homem. A bola vai ficar para o jogador da equipe do Criciúma escorar, e o juiz está pedindo a bola, não, está marcando a falta ali atrás para o Criciúma, falta em cima do Jonathan Robert. Falta pro Criciúma agora sim. Ergue os braços pra marca da Cal. Apita pela última vez o árbitro. O João Vitor Gomes de São Paulo. Acaba em Criciúma.
2: Criciúma.
0: Um. Também um. Jogadores do Criciúma, já estamos em prorrogação reclamando. É porque esse juiz, ele tem um jeito assim meio estranho de acabar o jogo. No primeiro tempo ele acabava ou não acabava? Agora da mesma forma, pensei que ele ia continuar, mas é por isso que os jogadores do Criciúma também pensaram igual a mim, por isso que ia ter jogo ainda. Mas ele acabou e termina! Criciúma 1, Ceará 1, pelo menos um ponto, né? A equipe do Ceará conquista diante do Criciúma. Meu querido Daniel Farias, trazendo você aí com, possivelmente, ouvir os jogadores, né? Tanto do Ceará como do Criciúma. E depois tem André Almeida para comentar, para a gente finalizar essa jornada esportiva com os caras da Verdinha. Com você, Farias!
3: Daniel Farias!
4: É isso, Jotinha. Ceará e Criciúma empatam em 1-1, jogo que foi válido pela 13ª rodada da Série B do Brasileirão, disputado lá no estádio Heriberto Wilson, em Criciúma, Santa Catarina. Com esse resultado, o Ceará chega a 17 pontos conquistados em 13 rodadas dessa Série B. São 4 vitórias, 5 empates e 4 derrotas. O Vozão está na 14ª colocação. 6 pontos de vantagem sobre o Londrina, que é o primeiro time dentro da zona de rebaixamento, e 4 pontos de distância para esse mesmo Criciúma, que é o 6º colocado, o primeiro time dentro do G6, com 21 pontos conquistados. A gente está aguardando para poder conversar com personagens desse jogo. Criciúma, que abriu o placar ainda no primeiro tempo, aos 24 minutos, vai ser agora. João Gabriel, que foi o autor do gol de empate do Ceará. Primeiro gol dele como jogador profissional. Certamente um dia, esse 15 de junho, que vai ficar marcado para sempre na memória do João Gabriel.
5: Primeiramente, queria agradecer a Deus, né? Toda honra e toda glória seja dada a Ele. Muito feliz por fazer meu primeiro gol como profissional, né? Com a camisa do Ceará, a camisa tão pesada. E enaltecer o trabalho da equipe, né? É uma, o Criciúma, uma equipe que está brigando na parte de cima. Uma equipe muito difícil de jogar aqui. E conseguimos sair com um ponto muito importante. E agora eu também queria chamar a nossa torcida, né? Para o próximo jogo em casa, que ela faz toda a diferença. Para a gente buscar os 3 pontos e continuar somando na, no campeonato, para buscar esse acesso.
4: Tá aí o João Gabriel celebrando esse primeiro gol como profissional e também convocando o torcedor. Daqui a pouquinho a gente vai passar a lista dos próximos jogos do Ceará, porque agora quem vai falar é algum jogador do Criciúma, é o Marcelo Hermes, que hoje atuou com a camisa 200, completou 200 jogos com a camisa da equipe catarinense, e ele vai falar sobre esse empate de 1 para o Criciúma, 1 para o Ceará. O Criciúma segue invicto, jogando como mandante nesta Série B do Brasileirão de 2026. E o Marcelo Hermes vai falar sobre o resultado desta noite. Vamos ouvir aí o jogador do Criciúma.
6: Feliz por essa marca, uma honra estar vestindo essa camisa de muito grande. Então,

0: Falando do jogo em si, a gente desde o início foi para tentar a vitória. Sabíamos da dificuldade que seria o jogo, querendo ou não, é um concorrente direto. Lamentar, deixamos dois pontos para trás porque saímos na frente do placar, mas agora é pensar no próximo jogo, que querendo ou não, a gente está numa crescente sem perder. Também isso é importante para o decorrer da competição.
1: Tá aí o Marcelo Hermes falando sobre esse resultado. E passar agora, já tinha os próximos jogos do Ceará na temporada. O Vozão, que retorna de viagem, deve se reapresentar apenas na quarta-feira, dia 17, e volta a campo no sábado, dia 20, jogando como mandante na Arena Castelão, enfrenta o Botafogo de Ribeirão Preto às 7 horas da noite na Arena Castelão. Depois, no dia 28, viaja para enfrentar o Juventude, esse jogo será num domingo às 11 horas da manhã lá no Alfredo Jaconi. Depois tem outro jogo fora de casa contra o Goiás no dia 4 de julho e volta a jogar na Arena Castelão no dia 13 de julho contra o Atlético. São as próximas 4 partidas do Ceará na temporada. Um abraço, Jotinha.
2: Legal, forte abraço a você, Daniel Farias. É jogo contra o Botafogo, né? É jogo para o Ceará ganhar dentro de casa, né? Apresentar o melhor futebol, né? Para que o Ceará possa vencer. E um detalhe é que o Anderson Batata está invicto, né? Ganhou do Avaí, empata fora, 1-1, um bom resultado para a equipe do Ceará. A gente vai logo para o intervalo, né, Daniel, o meu querido Samuel Macedo? Antes, o destaque aí do nosso André Almeida, aí no intervalo, a gente... Então, direto, vamos chamar, você sinalizou e pronto. Concordei com você, Samuel Macedo. Vamos aí para os comerciais, sem destaque, a gente traz já o comentário do nosso André Almeida. 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
1: Voltando aqui no Prorrogação, e a gente vai já terminar a nossa jornada, né? Antes tem um comentário do André Almeida, mas faço um convite para você amanhã acompanhar aqui na Verdinha, a partir das 20 horas, jogo será às 21, Fortaleza e América Mineiro, com Breno Rebouças, Wilton Bezerra e o Daniel Farias. Agora sim, né, Samuel Macedo? Vamos anunciar ele, que é o comentarista que vai direto ao assunto para finalizar a nossa jornada com o seu comentário. É com você, André Almeida.
2: André Almeida. Obrigado, Golden Boys. Olha, Jotinha, o Ceará fica no empate 1-1 com o Criciúma fora de casa. E é um resultado bom. É um bom resultado. O Criciúma tá invicto em casa. O Criciúma nessa Série B. O Criciúma só perdeu um jogo como mandante na temporada inteira. Jogando na Heriberto Rios, é um time muito forte, é muito difícil de ser batido. Então, é um pontinho sim a ser valorizado, principalmente porque o primeiro tempo que o Ceará fez na partida de hoje foi muito ruim. O Ceará foi mal na primeira etapa. Pouco agrediu, pouco atacou, só teve uma finalização do Melk que passou ao lado do gol, mas não conseguiu levar muito perigo. Defensivamente, falhou. O gol do Criciúma foi numa falha do Ceará. O Ceará estava com dois laterais esquerdos em campo, o Fernando e o Sanches, com três zagueiros. Mesmo assim, o Felipe Matheus estava livre na área para marcar 1-0 numa jogada originada pelo lado esquerdo. Então houve uma falha clara, coletiva, individual, de marcação do setor defensivo do time do Ceará. Mas é um ponto a ser valorizado, porque o Ceará no segundo tempo consegue um empate com o João Gabriel. Depois das mudanças do Anderson Batatais, eu até comentei, ó, ele coloca o Enzo na direita e solta um pouco mais o João Gabriel, então é um time mais ofensivo. Quando ele soltou um pouco mais o time, o Ceará chegou mais ao ataque, conseguiu empatar, teve o seu melhor momento no jogo e poderia até mesmo ter virado. Teve uma chance claríssima com o Melk, de cara com o goleiro, e ele acabou chutando para a defesa do goleiro Ayrton. Seria ali o 2-1, que seria um baita prêmio para o Ceará. Seria um resultado excelente esse 2-1 fora de casa. Mas, por outro lado, se chegou perto de fazer o 2-1, também chegou perto de levar. Teve chute do Marcelo Hermes, que passou muito perto da trave. Teve um pênalti marcado, que depois foi anulado pela arbitragem corretamente. Mas, de todo modo, alguns riscos ainda foram tomados pelo time do Ceará. Então, por isso que, no final das contas, 1-1, volta com um pontinho lá de Criciúma, é um resultado a ser valorizado, porque é difícil jogar lá. Por esse contexto do jogo, o Ceará apresentou oscilações dentro da mesma partida, deve-se valorizar esse pontinho conquistado. Quer dizer que está tudo ótimo? Quer dizer que está tudo bem? Não. Não foi uma grande atuação do ponto de vista de desempenho. O Ceará teve bons 20 minutos no jogo. Na real mesmo foi isso. No segundo tempo ali, a partir dos 30 e poucos. Aí ele melhora no jogo e tem 20 bons minutos. Mas antes disso, pouco, foi pouco o que o Ceará produziu para vencer a partida. Então, sai com esse sentimento, essa sensação de que é sim um pontinho a ser valorizado nessa caminhada difícil que é a Série B. Jogar fora de casa é sempre complicado e um pontinho fora de casa deve ser sempre valorizado. Apesar de que a rodada não foi boa para o Ceará, não. O Ceará perdeu duas posições nessa rodada com os outros resultados. Teve vitória do Cuiabá sobre o Vila Nova. Teve vitória do Juventude. Então, o Ceará viu outros adversários pontuando. Ele está com 17 pontos agora. O Criciúma está em sexto. São 21 pontos. no time, na conta do time catarinense.

0: São 4 pontos de diferença, portanto. Mas o detalhe é que o Ceará agora, ele joga em casa. Ele joga em casa contra o Botafogo de Ribeirão Preto. Depois ele pega o Juventude fora. Se ele, a cartilha da Série B é ganha em casa e empata fora. Pontua fora. Pelo menos empata. O Anderson Batatais, em 2 jogos, tem 4 pontos conquistados. Pelo menos tem feito o que dele se espera. Um pontinho a ser valorizado. E o Ceará segue na caminhada de tentar se reencontrar na Série B do Brasileiro. Jota.
1: Valeu, valeu, André. Forte abraço, André. Foi ótimo estar ao seu lado, também do Daniel e do Samuel. Grande abraço, André.
0: Um grande abraço, Jotinha. É sempre um prazer trabalhar ao seu lado. Tamo junto do Daniel Farias, do Samuel Macedo e do torcedor que tá sempre ligado aqui com a gente na Verdinha. Grande abraço e até a próxima.
1: Agradecer o Samuel Macedo e também o nosso Bruno Quintino, que esteve aí na coordenação da nossa live no @jogadaSVM. Forte abraço a você, torcedor. Muito obrigado aí pela audiência aqui na frequência 92,5 e também no nosso @jogadaSVM. Tenham todos bom fim de noite. Estamos aí alguns minutos já para uma quarta-feira. Né? Quarta-feira será o jogo do Fortaleza no Castelão contra a equipe do América Mineiro. Relato do Breno Rebouças, comentários do WB e as reportagens do Daniel Farias. Eu volto amanhã, tá legal? Grande abraço a todos, tchau, tchau!
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0: 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As notícias do governo federal que movimentaram o país no dia de hoje.
1: Boa noite.
2: Boa noite para você que nos acompanha em todo o país.
1: Segunda-feira, 15 de junho de 2026.
2: Vamos ao destaque do dia: transporte público coletivo.
1: Novo marco regulatório é sancionado pelo presidente Lula.
2: Ele muda as formas de financiamento do sistema e moderniza a regulação sobre as empresas que operam para melhorar a qualidade do serviço.
1: Na nossa entrevista do dia, nós conversamos com o secretário nacional de mobilidade urbana, Marcos Daniel.
3: A gente tem nessa norma, ela abarca desde uma linha de trem ao metrô, a um corredor de ônibus, a um ônibus convencional, a um micro-ônibus, a serviços de barca. Então, precisa de diretrizes nacionais para que a população possa ser atendida com a qualidade que merece.
2: Você vai ouvir também. Presidente Lula chega à França para participar da reunião do G7.
1: O presidente já teve hoje reuniões com os presidentes da Suíça e da França.
2: E vai discutir nos próximos dias a reforma de organismos como a OMC, regulação da inteligência artificial e regras para exploração de minerais raros.
1: E ainda, a educação.
2: Estão abertas as inscrições para o Sisu Mais, uma nova oportunidade para quem fez o Enem e não foi selecionado na etapa regular. Gabriela Noronha.
4: Será uma espécie de repescagem das vagas que não foram preenchidas na etapa regular. Estão sendo ofertadas 9.436 vagas em 532 cursos.
1: E desenrola Fies já renegociou 5 bilhões e 300 milhões em dívidas de ex-estudantes, com descontos de até 99%.
2: Hoje, na apresentação da Voz do Brasil, Mariana Jungmann e Luciano Seixas.
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2: O presidente Lula já está na França, onde participa como convidado do encontro do G7, formado por Alemanha, Canadá, Estados Unidos, França, Itália, Japão e Reino Unido, principais economias desenvolvidas do mundo.
1: Além de reuniões bilaterais, o presidente vai levar a contribuição brasileira para diversos temas discutidos pelo G7.
2: A repórter

0: Ana Karen está lá na França, mas devido ao fuso horário de 5 horas a mais por lá, nós conversamos com ela mais cedo sobre as agendas do presidente. Vamos ouvir.
1: Oi, Luana, boa noite para você aí na França. Você está na cidade de Evian-le-Bain, né? O presidente Lula chegou à cidade hoje, mas antes ele passou por Genebra, capital da Suíça.
0: E ele já teve também os primeiros encontros bilaterais, né, com os presidentes da Suíça e da França. Conta pra gente como foram esses encontros, Luana. Boa noite.
2: Boa noite, Luciana e Mariana. Boa noite aos ouvintes da Voz do Brasil. É isso mesmo, a reunião de cúpula do G7 acontece em Evian-le-Bain, cidade francesa onde eu estou, situada às margens do Lago Léman, no leste da França. Antes de chegar aqui, ainda em Genebra, Lula teve uma reunião bilateral com o presidente da Suíça, Guy Parmelin. Eles falaram sobre comércio e se comprometeram a trabalhar para diversificar a pauta de exportações entre os dois países. À tarde, já aqui em Evian-le-Bain, o presidente Lula teve um encontro bilateral com o presidente da França, Emmanuel Macron. Os dois presidentes reiteraram os avanços positivos da cooperação em defesa, em especial o sucesso do Programa de Desenvolvimento de Submarinos, o PROSUB.
1: Luana, essa é a 10ª vez que o Brasil participa como convidado da reunião do G7. Quais são os temas que estão em destaque esse ano?
2: Pois é, Mariana, o encontro em Evian acontece logo após o anúncio do acordo de paz entre Estados Unidos e Irã, tema que deve fazer parte das discussões aqui, além, claro, da guerra entre Ucrânia e Rússia. Também haverá espaço para conversas sobre disputas econômicas entre as grandes potências, segurança, saúde e inteligência artificial. O Brasil vai participar de 2 sessões plenárias no fórum. Na primeira, dedicada às parcerias internacionais para o desenvolvimento, Lula deve defender a manutenção dos recursos destinados à ajuda oficial aos países mais pobres. Na segunda sessão, com a presença brasileira, o debate será sobre crescimento econômico equilibrado. Neste tema, Lula deve voltar a defender a reforma das instituições internacionais criadas após a Segunda Guerra Mundial. É o que se costuma chamar de sistema de governança global, como os órgãos da ONU, a Organização Mundial do Comércio e outros. O Brasil vem defendendo que o formato desses organismos foi feito num outro contexto de mundo, em que existiam menos países. E daí a necessidade de reformas para aumentar a representatividade, especialmente no sul global. O secretário de Assuntos Econômicos e Financeiros do Ministério das Relações Exteriores do Brasil, embaixador Philippe Fox Drummond, explicou a postura do Brasil.
3: Como é que você tem um crescimento equilibrado com as estruturas de governança não reformadas? Um exemplo clássico disso é a OMC. Nós estamos fazendo um grande esforço, o Brasil, em conjunto com diversos outros países, para fazer uma reforma da OMC, e a reforma da ONU, das Nações Unidas, também é algo que cabe nesse texto.
0: Luana, o que deve sair de prático nessa reunião do G7?
2: Olha, Luciano, do encontro aqui em Evian devem sair 7 documentos com assuntos considerados prioritários pela presidência francesa. Entre eles está o combate ao narcotráfico, as questões de saúde e proteção online de menores de idade. O Brasil não participa das negociações finais desses textos, mas foi convidado a enviar contribuições. Outro tema considerado prioritário pela presidência francesa é a discussão sobre minerais críticos, e a posição brasileira é que os países produtores não devem se limitar a apenas exportar matéria-prima, mas também desenvolver cadeias produtivas locais capazes de agregar valor aos produtos, o que leva a mais geração de emprego e renda para a população. Também haverá um almoço na quarta-feira de trabalho entre os líderes do G7 e CEOs de empresas de inteligência artificial. O presidente Lula retorna ao Brasil na quarta-feira. Mariana e Luciano.
1: Obrigada, Luana, Karen. Bom trabalho aí na cobertura da reunião de cúpula do G7 na França.
0: Neste fim de semana, o presidente Lula assinou a sanção de uma nova lei que vai promover mudanças profundas na gestão do transporte público em todo o país.
1: O novo marco legal do transporte público coletivo urbano vai modernizar o sistema e melhorar as formas de financiamento, que deixarão de ser ancoradas apenas na tarifa paga pelo passageiro.
0: Além disso, a regulação sobre as operadoras também será aprimorada, resultando em mais qualidade no serviço prestado.
1: Para explicar essas mudanças, nós conversamos hoje mais cedo com o secretário nacional de Mobilidade Urbana do Ministério das Cidades, Marcos Daniel de Souza Santos. Acompanhe. Olá, secretário.

0: Mário, vamos começar explicando para o nosso ouvinte o que, que é esse novo marco legal. Ele, pelo que eu entendi, ele dá diretrizes gerais, né, sobre todo o funcionamento do sistema de transporte público coletivo. Financiamento, planejamento de linhas, integração regional. O senhor pode explicar melhor para a gente?
1: Olá, Mariana, Luciano, tudo bom? Obrigado aí pela oportunidade da gente explicar um pouco sobre o marco legal que foi aprovado e sancionado nesse final de semana pelo presidente Lula. Esse texto de lei é muito importante porque quem faz acontecer o transporte público são os municípios nos seus territórios e os governos do estado, né? E há uma necessidade muito grande da gente fazer esse serviço melhorar no país, se expandir. E para isso ele precisa de normas e regras nacionais, que é a função da União. Então a lei ela cumpre esse espaço aí de atualizar, né, as normas para os municípios prestarem esse serviço para a população, prestarem com qualidade, financiar, organizar o serviço de transporte público. Parece simples, mas a gente tem nessa norma, ela abarca desde uma linha de trem ao metrô, a um corredor de ônibus, a um ônibus convencional, a um micro-ônibus, a serviços de barca. Então, o transporte público acontece de várias formas, em vários modos, em vários territórios, e precisa de diretrizes nacionais para que a população possa ser atendida, com a qualidade que merece.
2: Um dos focos principais da nova lei é a questão do custeio, né? Ela propõe que esse custeio tenha outras fontes além da tarifa paga pelos passageiros. E também muda essa lógica, né, de preço dividido pela quantidade de passageiros transportados, não é isso, secretário?
1: Exatamente. A norma propõe a gente olhar o serviço de transporte, todos os modos, no território, avaliar quanto custa, se ele é adequado, se está nas condições de qualidade para atender a população, e a partir desse custo a gente entender que o poder público vai manter esse serviço funcionando com receitas que vêm da tarifa, mas que no passado dependia somente da tarifa, e agora é possível colocar outras fontes de recursos para manter esse serviço e manter a qualidade. Então, ele traz essa segurança jurídica para que os novos contratos e até os contratos que já existam consigam olhar qualidade, oferta e equilíbrio econômico de quem vai manter esses serviços, os operadores privados ou até operadores públicos. Então, fica claro agora que para manter um serviço tão importante, não dá para depender somente da tarifa. Precisa vir outras fontes de recursos que o poder público tem que se organizar e para isso precisa ser dado muita transparência e controle social.
0: É, inclusive tem uma lógica também de, por exemplo, deixar de cobrar pelo passageiro em si e passar a cobrar por quilômetro rodado, né? Isso tem a ver com uma preocupação que essa nova lei tem em favorecer o atendimento em regiões periféricas, em linhas que tradicionalmente são negligenciadas pelos operadores, porque elas não são tão rentáveis assim. Essa mudança aí de paradigma, de forma de cobrança, ela também ajuda nesse aspecto.
1: Exato. A lei ela traz o princípio da universalização, ou seja, levar um serviço público, que é o serviço de transporte, a todo o território. Como ele é um direito social, a gente tem que olhar muito para quem realmente mais precisa, as populações mais vulneráveis, afastadas, que não têm condição, muitas vezes, de acessar oportunidades nas cidades. Então, a gente precisa repensar a rede de transporte, esse serviço, as linhas, os sistemas de trilho para atender essa população e não depender somente da tarifa, porque senão você vai numa lógica de só vou onde tem passageiro que consegue pagar tarifa e se você não consegue ter essa arrecadação, você não vai ampliando a oferta do serviço público. Então é importante o poder público entender que ele precisa agora se organizar, o executivo, o legislativo e o próprio judiciário entendendo a importância do transporte público para levar esse serviço a toda a população do território, principalmente para quem mais precisa.
2: Outra inovação da lei é a associação de instrumentos urbanísticos e tributários com o serviço de transporte público. Quer dizer, um grande empreendimento urbano, por exemplo, teria que fazer investimentos no transporte público. É isso, secretário?
1: A gente tem que entender que o transporte ele ocorre no território da cidade, né? E tem locais que têm uma maior demanda e outras não, e existe um impacto dos empreendimentos. A lógica muitas vezes é uma lógica viária de fluidez do trânsito e é compreensível ter isso. Mas a gente pode ter empreendimentos que pensem que quem vai acessá-los vai por meio do transporte público. Isso traz uma economia para a cidade como um todo, né? Então a gente tem que olhar a coletividade. O transporte público tem que ser pensado dessa forma. A gente vive num território de uma cidade utilizada.

0: ali por muitas pessoas. E o transporte, no nome já diz, coletivo, é para todo mundo.
1: É,
0: Então, quando a
1: se
0: gente
1: pensa.
0: pensa o desenvolvimento das nossas cidades com o transporte, a gente tem que pensar os empreendimentos também com o olhar do usuário do transporte público e de toda a população.
1: É, se pensa no estacionamento, né? Tem que pensar também na chegada do ônibus, enfim, do metrô.
0: Exatamente.
1: Agora.
0: Eu acho que esse princípio é importante, de fato, para quem está planejando as cidades, né? É um olhar a mais, né? De não só pensar no trânsito, mas também pensar no transporte público.
1: Agora, secretário, para a gente encerrar, é importante a gente lembrar que tudo isso é feito com diretrizes do governo federal, mas executado mesmo por estados e municípios lá na ponta, né? Ou seja, a gestão de todos esses instrumentos legais que essa nova lei traz, ela vai ser feita pelas prefeituras para favorecer o transporte local.
0: Exato, a titularidade que a gente chama, né, quem realmente vai dizer qual é a linha que vai atender aquele bairro é quem vive naquela cidade. São as prefeituras com participação da sociedade. É ali que a gente tem que discutir realmente se o serviço está atendendo a população ou não. O governo federal dá diretriz, mas ele também entra financiando, dando assistência técnica, induzindo, que tem esse poder de fazer. Então, ele tem um papel também nessa lei, que é de dar esse suporte aos municípios e às regiões metropolitanas, mas esse protagonismo fica ainda com quem vive no território. A gente entende que é importantíssimo. E o marco legal coloca isso. Discutam a nível local, cobrem a nível local, venham também cobrar a nível de governo federal, mas entendo que as soluções vão partir de quem vive nos territórios.
2: Nós conversamos com o secretário nacional de Mobilidade Urbana, Marcos Daniel dos Santos. Muito obrigado, secretário, pela entrevista aqui à Voz do Brasil.
0: Eu que agradeço a oportunidade.
1: Mais de 9 mil vagas de graduação em universidades públicas.
2: Estão abertas essa semana as inscrições para o Sisu Mais, que vai preencher as vagas remanescentes da etapa regular do Sisu.
1: É a primeira vez que uma seleção desse tipo será realizada pelo MEC.
3: Os estudantes interessados em ocupar uma vaga em um curso de graduação em uma instituição pública de ensino superior terão mais uma oportunidade com o Sisu Mais. Será uma espécie de repescagem das vagas que não foram preenchidas na etapa regular do Sistema de Seleção Unificada 2026. É a primeira vez que o Ministério da Educação realiza o Sisu Mais. Estão sendo ofertadas 9.436 vagas em 532 cursos. Quem for classificado começa a estudar no segundo semestre. De acordo com o MEC, a adesão é voluntária. Cada universidade decide se participa e quais cursos disponibiliza. As inscrições para o Sisu Mais começaram nesta segunda-feira e vão até a próxima sexta-feira, 19 de junho, no site sisualuno.mec.gov.br. Ao acessar o sistema, deve ser feito login da conta gov.br. O candidato poderá escolher até duas opções de curso, turno, local de oferta e instituição. Para se inscrever, o estudante precisa ter participado de uma ou mais edições do Exame Nacional do Ensino Médio nos últimos 3 anos e ter concorrido a vagas na etapa regular do Sisu 2026. Para a seleção, será considerada a edição do Enem com melhor média ponderada. Os resultados saem no dia 24 de junho. Gabriela Noronha para a Voz do Brasil.
2: Alívio no bolso de estudantes que renegociaram dívidas pelo Desenrola Fiéis.
1: Após 30 dias de operação, o Ministério da Educação já contabilizou mais de 100 mil acordos firmados, o equivalente a 5 bilhões e 300 milhões de reais de dívidas renegociadas.
2: Aqueles que têm contratos firmados até 2017 e ainda não participaram podem aderir até o dia 31 de dezembro.
4: Após um mês de lançamento, o Desenrola Fiéis já implementou 100.209 renegociações de contratos do Fundo de Financiamento Estudantil, o Fiéis. Isso equivale a 5 bilhões e 300 milhões de reais em dívidas renegociadas em todo o país. O saldo das dívidas foi reduzido para 1 bilhão e 130 milhões de reais. Esse resultado reflete a adesão dos estudantes ao programa, que possibilita descontos de até 99% sobre o valor consolidado da dívida, conforme o perfil do contrato e o tempo de inadimplência. O Desenrola Fiéis tem potencial para beneficiar mais de 1 milhão de estudantes com contratos firmados até 2017 e que estavam na fase de amortização.

0: renovação em 4 de maio de 2026. O prazo para aderir à renegociação vai até 31 de dezembro de 2026. Basta acessar os canais digitais dos agentes financeiros responsáveis pelo contrato. Com a confirmação do pagamento, ocorre a retirada do nome do estudante e dos fiadores dos cadastros de inadimplência. Com locução de Thaís Vitória, reportagem Daniele Popov.
1: Na sexta-feira, nós falamos aqui na Voz do Brasil sobre o Move Brasil Entregadores Move Brasil Entregadores e Moto App, que vai facilitar a aquisição de bicicletas elétricas e motos para quem trabalha com entregas por aplicativos.
2: Mas o Move também está avançando em outras frentes.
1: No braço do programa voltado para aquisição de caminhões e ônibus, os financiamentos já estão sendo aprovados.
2: Só da linha do BNDES já foram contratados 3 bilhões de reais.
3: Modernizar a frota nacional de veículos pesados, de cargas e passageiros. Com esse objetivo, o governo do Brasil disponibilizou 21 bilhões de reais em crédito para financiamento desses veículos, dentro do programa Mover Brasil Caminhões e Ônibus. A maior parte dos recursos será liberada via Tesouro Nacional. Somente dos recursos liberados via Banco Nacional de Desenvolvimento Econômico e Social, o BNDES, já foram contratados 3 bilhões de reais desde o fim de maio. O diretor de Desenvolvimento Produtivo, Inovação e Comércio Exterior do BNDES, José Luiz Gordon, fala sobre o andamento do programa.
4: Essa linha já está disponível, já está sendo utilizada. Taxas de juros ali que variam entre 11% e 12% ao ano, um instrumento que ajuda muito a capacidade de investimento, a renovação de frota, uma frota mais nova, mais eficiente ambientalmente.
3: A linha de crédito do BNDES já contabiliza quase 5 mil operações em 1.056 municípios de todas as regiões do país. A média por operação foi de R$1.300.000, sendo a maior parte destinada aos donos de frotas. Mas também já foram aprovados 43 milhões de reais para clientes autônomos em 104 operações. O caminhoneiro e diretor da Confederação dos Trabalhadores em Transportes Logísticos, Carlos Alberto Littdemer, fala dos pontos positivos da medida.
5: Um fundo garantidor, ele dá condição de que aquele caminhoneiro que não tenha um score ideal para o banco, né, ou não tenha as garantias necessárias para que realmente ele possa dar uma melhorada. Senão, fora isso, ele jamais conseguirá fazer qualquer forma de investimento. O alongamento do prazo, né, ele também é um facilitador, né?
3: As condições de financiamento variam conforme o perfil do beneficiário. Para transportadores autônomos, o prazo é de 120 meses, com 12 meses de carência. Para empresas de carga, o prazo para pagamento pode chegar a 60 meses, com 6 meses de carência. Já para empresas do setor de transporte de passageiros, o prazo é de 120 meses, também com 6 meses de carência. O programa prevê um limite de crédito de até 50 milhões de reais por cliente. Reportagem Cleide Lopes.
1: O governo do Brasil abriu crédito extraordinário de mais de 337 milhões de reais para intensificar a proteção florestal e o monitoramento ambiental.
2: A medida provisória foi publicada hoje e a verba vai ser executada pelo IBAMA e pelo ICMBio.
1: Do total, quase 195 milhões serão destinados para ações de prevenção e controle de incêndios florestais em áreas federais prioritárias e fiscalização ambiental.
2: Os recursos serão utilizados para despesas como mobilização de equipes, remuneração de brigadistas temporários e aquisição de equipamentos de proteção individual.
1: Foi incorporado ao SUS um novo tratamento para um tipo agressivo de leucemia.
2: E deve estar disponível aos pacientes no prazo de 6 meses.
6: A leucemia mieloide aguda é um tipo de câncer agressivo que afeta os glóbulos brancos na medula óssea. Entre os principais sintomas estão cansaço, anemia, infecções frequentes, perda de peso, febre, falta de ar, hematomas e sangramentos. Os pacientes

0: do Sistema Único de Saúde com esse diagnóstico e que não podem se submeter à quimioterapia intensiva passam a contar a partir de agora com uma nova opção de tratamento. Trata-se da combinação de dois medicamentos, venetoclax com azacitidina, incorporada ao SUS pelo Ministério da Saúde. O tratamento é indicado para pacientes adultos com leucemia mieloide aguda recém-diagnosticada. A medida beneficia principalmente pessoas idosas ou com condições de saúde que dificultam um tratamento convencional. A previsão do governo federal é que a nova terapia esteja disponível na rede pública em até 180 dias. Natália Kuzlik, para a Voz do Brasil.
1: Para ajudar no combate a crimes digitais contra crianças e adolescentes, foi criado um canal de denúncias pela Agência Nacional de Proteção de Dados.
2: O novo canal busca facilitar o recebimento de relatos sobre violações de direitos por parte das plataformas na internet, como falhas na aferição de idade e ausência de segurança por padrão.
1: Os relatos devem ser de casos específicos e não genéricos e relacionados ao descumprimentos administrativos previstos no Estatuto Digital da Criança e do Adolescente.
2: O objetivo é ajudar no monitoramento e fiscalização de plataformas digitais e empresas que atuam no ambiente virtual.
1: Para denunciar, basta preencher o formulário disponível na plataforma da agência em www.gov.br/ANPD.
2: Começou hoje o pagamento do abono salarial para os trabalhadores nascidos em julho e agosto.
1: Mais de 4 milhões de trabalhadores vão receber ao todo 5 bilhões e 500 milhões de reais com pagamentos realizados pela Caixa Econômica Federal.
2: O benefício varia de R$ 136 a R$ 1.621, de acordo com a quantidade de meses trabalhados no ano base 2024.
1: Tem direito ao abono aqueles que receberam remuneração média de até R$ 2.766, com cadastro no PIS/PASEP há pelo menos 5 anos.
2: Os valores ficam disponíveis para saque até o encerramento do calendário, em 30 de dezembro de 2026.
1: E essas foram as notícias do Governo do Brasil.
2: Uma realização da Secretaria de Comunicação Social da Presidência da República.
1: Com produção da empresa Brasil de Comunicação.
2: Fique agora com as notícias do Poder Judiciário e do Congresso Nacional. Boa noite.
1: Boa noite para você e até amanhã.
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5: Supremo Tribunal Federal valida a inclusão automática de novos servidores federais em plano de previdência complementar. Para o STJ, citação de empresa estrangeira por meio de representante no Brasil exige prova da representação. Oiapoque recebe ação itinerante da Justiça do Trabalho com serviços gratuitos à população. Boa noite, eu sou Walter Lima. O Supremo Tribunal Federal validou a inclusão automática de novos servidores federais em plano de previdência complementar. O plenário considerou que a regra é constitucional e não afasta o direito de escolha do servidor, que pode ser exercido posteriormente. Marcela Luiza.
6: Ao analisar o caso, o relator ministro Nunes Marques entendeu que a facultatividade prevista na Constituição está preservada, já que o servidor tem liberdade para decidir se deseja ou não permanecer no sistema. O ministro destacou que a legislação garante o cancelamento da inscrição a qualquer momento e prevê a devolução das contribuições com correção monetária nos casos de desistência em até 90 dias.
5: É nula a citação de empresa estrangeira por meio de suposta representante nacional sem prova concreta dessa representação. Essa decisão é do STJ, Fátima Uchoa.
7: A quarta turma do STJ deu provimento ao recurso especial da companhia coreana Hyundai Corporation para declarar nulos os atos processuais praticados desde a citação realizada por meio da Hyundai Caoa do Brasil em ação de cobrança, rescisão contratual e indenização ajuizada por empresa brasileira que alega não ter recebido acessórios de telefonia celular pelos quais pagou. A Justiça do Rio de Janeiro considerou válida a citação, mas o STJ entendeu que esse ato só seria válido se a representação tivesse tivesse sido comprovada, o que não ocorreu. Assim, sem representante formal confirmado, a Hyundai deveria ser citada diretamente na Coreia do Sul.

0: Por carta rogatória. O voto que prevaleceu no julgamento foi o da ministra Isabel Galotti.
1: Equipes da Justiça do Trabalho e de órgãos parceiros chegam ao município de Oiapoque, no extremo norte do Amapá. É a itinerância Cidadania Aqui com Você, para atender as aldeias indígenas. Rafael Silva.
2: As ações vão ocorrer de quarta a domingo. Primeiro na aldeia Manga. Sábado e domingo será a vez da aldeia Espírito Santo. Pela Justiça do Trabalho, além de receber orientações, os moradores da região também vão poder denunciar e resolver questões trabalhistas e previdenciárias e até solucionar conflitos. Mas vai ter também outros serviços, como emissão de documentos, orientações jurídicas diversas e atendimento na área da saúde.
1: Quatro legendas exibem propaganda partidária nesta semana. Programas vão ao ar na terça, quinta e no sábado, entre 19h30 e 22h30. Mariana Fabre.
3: Nesta semana, o Partido dos Trabalhadores, o Partido Liberal, o Partido Comunista do Brasil e o Partido Social Democrático exibem propaganda partidária nas emissoras de rádio e televisão. O tempo de propaganda depende do número de deputados federais eleitos pelo partido nas eleições gerais de 2022. Por isso, PT, PL e PSD têm direito a 10 minutos cada. Já o PCdoB conta com 5 minutos. A propaganda partidária promove o programa e as atividades do partido e divulga o posicionamento sobre temas políticos e sociais. Em anos eleitorais, como 2026, esse tipo de propaganda só é transmitida no primeiro semestre.
1: Governo Federal e FUNAI pagarão 10 milhões de reais por violações contra indígenas na década de 70 em Mato Grosso. A sentença também determinou a conclusão da demarcação em até 2 anos. Vanessa Pereira.
4: Depois de 50 anos, o MPF obteve a condenação na justiça contra o governo federal e a FUNAI por remover, na década de 1970, indígenas Tapaiuna do território tradicional, próximo a Diamantino, em Mato Grosso. Na sentença, foi determinado o pagamento de indenização por danos morais e coletivos para a comunidade indígena, no valor de 10 milhões de reais. A conclusão da demarcação das terras em até 2 anos e um pedido público de desculpas.
1: 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Boa noite.
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6: Está no ar o Jornal do Senado.
7: Eu sou Paula Groba.
8: E eu sou Ricardo Nakaoka.
7: E estes são os destaques de hoje do Jornal do Senado, que começa agora.
8: Senado pode analisar compensação para médico que prestar assistência durante voo.
7: Projeto endurece punição para quem induz crimes em escolas e shoppings.
8: Bombeiros podem passar a receber recursos de emendas da saúde.
7: Boa noite.
8: Boa noite.
7: Uma emergência médica a 10 mil metros de altura pode transformar um voo tranquilo em uma corrida contra o tempo. Nessas horas, a ajuda de um médico entre os passageiros pode fazer toda a diferença.
8: Para reconhecer esse trabalho voluntário, o Senado pode analisar um projeto que prevê algum tipo de compensação aos profissionais que prestarem socorro durante viagens aéreas. Os detalhes com o repórter Alexandre Campos.
9: Autor do projeto, o senador doutor Irã, do PP de Roraima, lembrou que o médico que presta assistência ainda é obrigado a preencher formulários após o pouso do avião com informações sobre os procedimentos adotados durante o voo. Pela proposta, a companhia aérea vai ter 2 opções. Inserir no seguro que é obrigada a contratar uma cláusula prevendo a compensação ao profissional da saúde que agir nessas situações, ou, por conta própria, oferecer algum tipo de ressarcimento, como pagamento em milhas ou upgrade em viagem futura.
10: Você sabe que nós temos uma população que tem envelhecido muito. E quanto mais envelhecemos, mais agravos nós ficamos suscetíveis. E muitas vezes a gente encontra pessoas idosas que às vezes não tomaram suas medicações antipertensivas, suas medicações para controlar sua glicose, enfim, o que torna muito frequente nesse

0: necessidade de um atendimento médico nos aviões.
1: Na justificativa de seu projeto, o doutor Irã, que é médico, lembrou que o Conselho Federal de Medicina confirmou o entendimento de que é devido a algum tipo de compensação ao profissional pela prestação de socorro durante voos.
2: E o senador Eduardo Girão, do Novo do Ceará, lamentou a morte de 7 jovens atletas cearenses em um grave acidente ocorrido na rodovia estadual CE-187. Durante a sessão de hoje no Senado, ele pediu um minuto de silêncio em homenagem aos jogadores de basquete falecidos.
3: Girão lembrou que os jovens participam da Copa Sobral de Basquete e regressavam para Juazeiro do Norte, quando o ônibus em que viajavam tombou às margens da rodovia.
4: Neste momento de profunda dor, eu quero manifestar minha solidariedade às famílias das vítimas e aos feridos, que seguem recebendo atendimento médico, e a toda a comunidade esportiva cearense.
2: O senador Isalci Lucas, do PL do Distrito Federal, alertou para o crescente endividamento das famílias brasileiras. Segundo o parlamentar, o número de pessoas com dívidas e restrições de crédito atingiu níveis recordes. Ele afirmou que a situação afeta principalmente as camadas de menor renda e defendeu uma reflexão sobre o alto custo do crédito no país.
3: Para Isalci, os juros elevados comprometem o orçamento familiar, dificultam o planejamento financeiro e limitam as perspectivas de crescimento econômico e social. Segundo ele, nenhum país consegue crescer de forma sustentável.
5: O grande problema do Brasil não é o tamanho da dívida. O grande problema do Brasil é o custo da dívida, é o preço do dinheiro, é o crédito caro, é o juro excessivo.
2: Na mesma linha, a senadora Zenaide Maia, do PSD do Rio Grande do Norte, voltou a defender medidas para reduzir o endividamento das famílias brasileiras. A parlamentar criticou as altas taxas de juros cobradas em operações de crédito, especialmente no cartão de crédito e no cheque especial, e argumentou que o comprometimento da renda dos brasileiros está diretamente relacionado ao elevado custo do crédito.
3: Zenaide Maia também pediu a aprovação da proposta de emenda à Constituição que limita os juros do cartão de crédito e do cheque especial a até 3 vezes a taxa Selic. Ela, que é autora da iniciativa, afirmou que a proposta ajudaria a conter o crescimento da inadimplência e a reduzir o impacto dos juros sobre o orçamento familiar. A PEC está em análise na Comissão de Constituição e Justiça.
6: Com a aprovação da nossa emenda, vamos frear essa bola de neve, pela qual os altos juros dificultam o pagamento e aprofundam a inadimplência.
2: Crianças e adolescentes precisarão de autorização judicial para exposição comercial nas redes sociais.
3: A determinação está no ECA Digital. Foi regulamentada pelo Conselho Nacional de Justiça e mira os chamados influenciadores mirins. Repórter Raíssa Abreu.
7: A norma do Conselho Nacional de Justiça determina que o juiz avaliará, por exemplo, se a atuação da criança ou adolescente nas redes é compatível com sua idade, suas atividades escolares e sua fase de desenvolvimento. O ECA Digital, que entrou em vigor em março, criou responsabilidades compartilhadas entre Estado, famílias e empresas de tecnologia na proteção das crianças e adolescentes no mundo virtual. O senador Alessandro Vieira, do MDB de Sergipe, foi o autor do projeto que deu origem à lei.
8: Nós estamos regulando parcialmente a atividade das empresas mais poderosas da história do capitalismo. Essa é a primeira lei das Américas nessa matéria. E nós conseguimos colocar na mesma mesa e do mesmo lado da trincheira pessoas tão diversas como a nossa senadora Damares e a deputada Maria do Rosário.
7: A proposta do CNJ, que regulamenta a atividade de crianças e adolescentes nas redes sociais, será votada no final de junho. Se aprovada, as plataformas deverão suspender conteúdos que exponham pessoas com menos de 18 anos sem alvará.
2: E a Comissão de Segurança Pública pode votar nesta terça-feira um projeto que endurece as punições para quem incita ou induz crimes em ambientes coletivos, como escolas, universidades e centros de compras.
3: A proposta foi apresentada para combater o crescimento de ameaças e discursos de pânico propagados na internet. Repórter Bruno Lourenço.
9: A relatora, senadora professora Dorinha Seabra, do União do Tocantins, lembrou os trágicos atentados ocorridos em escolas de São Paulo, Blumenau, Aracruz e Sobral para justificar a necessidade do projeto.
10: Um grande número de pessoas que, aproveitando-se do anonimato e de uma suposta impunidade conferida pela rede mundial de computadores, passam a incitar ou induzir prática de homicídio, lesão corporal e ameaças em locais de frequentação coletiva, como escolas, universidades, ambientes de trabalho e centros de compra.
9: Apesar de apoiar a proposta, o senador Fabiano Contarado, do PT do Espírito Santo, afirmou que a alteração

0: No Código Penal pode acabar diminuindo a pena.
1: Você está tirando a figura da codelinquência, seja do partícipe por participação moral na forma de induzimento ou instigação, ou no auxílio, que seria, pela teoria unitária humanista, pelo mesmo homicídio. Depois...

0: votar uma proposta que atualiza os limites de endividamento para acesso ao microcrédito, com a correção anual desses valores pela inflação. Na Comissão de Educação, os senadores analisam novas regras para a participação de crianças e adolescentes em espetáculos e vídeos publicados na internet. Além de exigir autorização judicial, o texto proíbe a presença de menores em publicidade de cigarros, bebidas alcoólicas e apostas. Na quarta-feira, a Comissão de Assuntos Sociais pode autorizar o uso de emendas parlamentares da saúde para custear e equipar os serviços de atendimento pré-hospitalar dos corpos de bombeiros militares. Mas o senador Humberto Costa, do PT de Pernambuco, alertou que a inclusão dos bombeiros entre os destinatários das emendas da saúde pode aumentar a disputa por recursos do SUS.
1: Poderá gerar maior competição por verbas já insuficientes para atender plenamente as necessidades da atenção básica, da rede hospitalar, do SAMU e de outros serviços estratégicos do SUS.
0: Na Comissão de Ciência e Tecnologia, uma proposta proíbe o uso de inteligência artificial para reproduzir sem autorização a voz ou a imagem de uma pessoa com fins comerciais.
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3: Com edição de Paula Groba e trabalhos técnicos de João Lira, o Jornal do Senado fica por aqui. Acompanhe agora as notícias da Câmara dos Deputados. Boa noite.
4: Uma boa noite e até amanhã.
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6: Câmara pode votar texto do governo sobre redução da jornada de trabalho.
7: Avança projeto que indeniza produtores por prejuízos com falta de energia.
6: Deputados facilitam a matrícula em cidade vizinha mais próxima do aluno.
7: Proposta prevê incentivo fiscal para livros, brinquedos e jogos inclusivos.
6: Boa noite. A Comissão de Constituição e Justiça da Câmara aprovou projeto que prevê incentivo fiscal para livros, brinquedos e jogos inclusivos. Agora, a proposta será analisada pelo Senado. A repórter Maria Neves explica o que diz o texto.
8: Pelo texto, o poder público deverá reduzir tributos para a produção de materiais que ajudem crianças e jovens com desordem estética, deficiência ou enfermidade que cause embaraço social à compreensão e aceitar sua condição. Autor do texto, o deputado Dr. Jaziel, do PL do Ceará, afirma que a carga tributária sobre brinquedos corresponde a cerca de 40% do preço final. Devido a essa tributação elevada, o parlamentar sustenta que o mercado de artigos lúdicos para crianças com deficiência não alcança larga escala. É atendido por iniciativas isoladas e artesanais. O relator da proposta, deputado Diego Garcia, do Paraná, concorda com o autor e acrescenta que atividades lúdicas e brincadeiras são coisa séria, principalmente para crianças com deficiência.
9: Crianças com deficiência devem ser estimuladas a desenvolver autonomia e autoestima. Materiais didáticos, livros, jogos e brinquedos inclusivos, que respeitem as individualidades, certamente terão repercussão positiva no desenvolvimento das crianças.
8: O deputado ressalta que percepções, raciocínio e criatividade são aprendidos na relação das crianças consigo mesmas e com o outro por meio do lazer infantil. E, para crianças com deficiência, destaca que as brincadeiras são instrumentos eficazes de superação de dificuldades e de desenvolvimento da criatividade. Segundo o Instituto Brasileiro de Geografia e Estatística, o Brasil tem 14 milhões e meio de pessoas com deficiência, o que representa 7,3% da população com 2 anos ou mais. Além disso, o Instituto identificou 2 milhões e 400 mil pessoas com autismo. Da Rádio Câmara de Brasília, Maria Neves.

0: jornalismo.
1: Gilson Daniel, do Podemos do Espírito Santo, destaca o potencial turístico da região do Caparaó, impulsionado por eventos tradicionais e pelas belezas naturais. O deputado cita o Festival de Inverno de Guaçuí e a Festa do Carro de Boi, na cidade de Iúna, como iniciativas que valorizam a cultura local.
2: Gilson Daniel também ressalta que Caparaó reúne atrativos como o Pico da Bandeira, além de uma rica gastronomia regional. Ele registra investimentos destinados à região, como a inauguração da obra de asfaltamento da rodovia que liga os municípios de Iúna e Urupi.
0: Agricultura.
1: Projeto que prevê indenização a produtores rurais por prejuízos com falta de energia avança na Câmara. A repórter Sofia Peçanha tem os detalhes.
3: A Comissão de Agricultura aprovou o projeto que prevê que produtores rurais sejam indenizados quando tiverem prejuízos causados por falhas no fornecimento de energia elétrica. Apresentada pelo deputado Marcos Beltrão, de Alagoas, a proposta também foi aprovada pela Comissão de Minas e Energia. A medida vale para situações em que a falta de luz ou oscilações na rede elétrica provoquem a perda de produtos perecíveis, como leite, frutas, grãos armazenados ou até a morte de animais que dependem de sistemas automatizados para a sobrevivência. Durante a discussão na Comissão de Minas e Energia, o deputado Padre João, do PT de Minas Gerais, destacou os impactos diretos para os produtores, especialmente os de menor porte.
4: Porque a pessoa ela tem uma expectativa de, no mês, ela receber o leite que ofereceu. Então, terminar o prazo, isso é muito importante, porque a pessoa ela fica descapitalizada, fica sem renda, porque é o prejuízo. Caso do leite, mas tem as câmeras frias de legumes, verduras, queijos.
3: Para ter direito à indenização, o produtor deverá comprovar por meio de documentos técnicos que prejuízo foi causado diretamente pela interrupção de energia. O valor será calculado com base no preço de mercado dos produtos na região. O texto também determina que a concessionária de energia terá até 30 dias para analisar o pedido e fazer o pagamento. Caso o prazo não seja cumprido, haverá acréscimo de 10% no valor da indenização como multa. O relator da proposta na Comissão de Agricultura, o deputado Tião Medeiros, do PP do Paraná, afirmou que a medida também pode incentivar melhorias na qualidade do serviço prestado pelas empresas de energia.
5: O dever de indenizar fortalece um incentivo para a atuação proativa dos distribuidores, ao mesmo tempo em que responde a uma demanda urgente dos produtores rurais de todo o país.
3: O projeto que garante indenização a produtores rurais por perdas causadas por falta de energia elétrica segue para análise na Comissão de Constituição e Justiça. Da Rádio Câmara de Brasília, Sofia Peçanha.
0: Economia.
2: Reginaldo Lopes, do PT de Minas Gerais, anuncia uma articulação partidária em torno da proposta que garante fomento indireto aos setores da cultura e do esporte por meio de créditos tributários para gestores, artistas e patrocinadores.
1: O deputado explica que o principal objetivo da proposta é incluir os mecanismos permanentes de fomento dentro das regras da reforma tributária. Para Reginaldo Lopes, a medida fortalece a geração de emprego e renda, além de estimular investimentos privados em cultura e esporte.
2: Maurício Marcon, do PL do Rio Grande do Sul, alerta para o agravamento da situação econômica do país. Ao mencionar dados sobre o endividamento das famílias brasileiras, o deputado prevê um cenário de forte instabilidade financeira.
1: De acordo com Maurício Marcon, o descontrole fiscal do governo impulsionou a inflação dos alimentos e elevou a taxa de juros a patamares históricos. Ele recomenda cautela financeira aos cidadãos diante do risco de uma crise.
0: Trabalho.
2: O plenário da Câmara dos Deputados deve votar o projeto do governo que limita em 40 horas semanais a jornada de trabalho. O repórter Antônio Vital nos conta como estão as negociações.
6: A semana no plenário da Câmara começa com um único projeto na pauta, o que define a jornada máxima de trabalho em 40 horas semanais sem redução de salários. No final de maio, a Câmara aprovou proposta que inclui esse limite na Constituição, o que deve ser ainda analisado pelo Senado. A diferença é que o projeto, enviado pelo governo ao Congresso em abril, detalha a aplicação da redução da jornada e altera 9 leis, além da consolidação das leis do trabalho, a CLT. Acrescenta esse limite em legislações específicas que tratam do repouso semanal remunerado, do esporte e de profissões como aeronautas, seguranças privados, trabalhadores domésticos e radialistas. O projeto chegou à Câmara em abril com regime de urgência constitucional, com prazo para ser votado. Como isso não ocorreu, passou a trancar a pauta do plenário a partir de 30 de maio. Desde então, os deputados ficaram impedidos de votar qualquer outro projeto de lei. Na semana passada, o presidente da Câmara, Hugo Mota, designou como relator o deputado Léo Prates, do Republicanos,

0: da Bahia, o mesmo da proposta de emenda à Constituição que acaba com a escala 6x1. O projeto do governo define que a duração normal do trabalho não poderá ultrapassar 8 horas diárias e 40 horas semanais, o que vai valer também para trabalhadores com escalas especiais. Estabelece ainda que todos os trabalhadores terão direito a 2 dias de folga remunerados por semana, de preferência aos sábados e domingos. Abre exceções para negociações coletivas, de acordo com as peculiaridades de cada atividade. Também permite escalas de até 12 horas seguidas, mas mantendo o limite de 40 horas semanais. A proposta do governo se aplica aos contratos em vigor e passa a valer imediatamente assim que virar lei. Já a proposta já aprovada, que acrescenta esses limites ao texto da Constituição, define que a adoção da medida será gradual, com prazo de 2 meses para começar a valer limite de 42 horas e de 1 ano para a jornada de 40 horas. Prevê ainda medidas de transição para microempreendedores individuais, microempresas e empresas de pequeno porte e admite manutenção da jornada atual para terceirizados do serviço público até que ocorra nova licitação. O projeto do governo foi defendido pelo líder do PT na Câmara, deputado Pedro Czai, do PT de Santa Catarina.
1: Redução da jornada de trabalho de 44 horas para 40 horas semanais, portanto, ter 2 dias para viver, para descansar, para ficar com a família, qualidade de vida e tempo para viver e tempo para trabalhar. Estamos convencidos que a redução da jornada de trabalho vai permitir o aumento da produtividade, ganha a sociedade, ganha a economia, ganha as famílias brasileiras.
0: Já a proposta que acrescenta o limite máximo de 40 horas semanais de trabalho na Constituição, quando foi votada na Câmara, recebeu críticas de deputados da oposição. Deputados do PL, do Novo e do Missão disseram que a medida vai acarretar aumento do trabalho informal, diminuir a produtividade e aumentar o custo para as empresas. Da Rádio Câmara, de Brasília, Antônio Vital.
2: Relações Exteriores.
3: Alexandre Lindemeyer, do PT do Rio Grande do Sul, defende a soberania nacional e a autonomia jurídica do Brasil, sustentando que o país não deve se curvar a decisões externas. Ele lembra a decisão dos Estados Unidos de classificar as facções criminosas brasileiras como grupos terroristas.
4: Alexandre Lindemeyer afirma que a lei brasileira e tratados internacionais distinguem claramente crime organizado e terrorismo. Em sua opinião, os Estados Unidos são movidos por interesses próprios, com o apoio de políticos brasileiros empenhados em entregar riquezas nacionais.
2: Educação.
3: A Câmara aprovou o projeto que facilita a matrícula na escola mais perto do aluno, mesmo que em município vizinho, e o texto seguiu para análise do Senado. Confira na reportagem de Luiz Cláudio Canuto.
5: A Comissão de Constituição e Justiça da Câmara dos Deputados aprovou projeto que assegura a alunos da educação básica o direito de se matricular na escola mais próxima da sua casa, mesmo que seja em um município vizinho. O texto aprovado muda a LDB, Lei de Diretrizes e Bases da Educação Nacional. Por recomendação da relatora, deputada Júlia Zanatta, do PL de Santa Catarina, a comissão aprovou as sugestões da Comissão de Educação para o projeto. Pela versão aprovada, será assegurado o direito à matrícula e ao transporte escolar, com possibilidade de acordo entre os municípios. A deputada Júlia Zanatta reforçou a importância da medida.
6: Não precisando de mais uma legislação estadual ou municipal para acertar isso aqui. Então, é uma legislação que pensa na vida das pessoas lá na ponta, dos alunos, das mães, que às vezes moram na divisa de um município com outro e não conseguem fazer essa matrícula por causa de uma burocracia imposta por uma lei que foi feita aqui em Brasília, mas que não viu a realidade das pessoas lá na ponta. Então é um grande avanço.
5: O censo de 2022 apontou que 7,2% dos estudantes do Brasil, ou seja, 4 milhões de alunos, precisam ir a um município vizinho para estudar. Pouco mais de 3% dos alunos do ensino fundamental e 6,6% dos alunos do ensino médio precisam fazer diariamente esse deslocamento. O projeto original é do deputado Evair Vieira de Mello, do Espírito Santo. Da Rádio Câmara de Brasília, Luiz Cláudio Canuto.
2: Política.
4: Heloísa Helena, da Rede do Rio de Janeiro, despediu-se da Câmara após cumprir um mandato temporário de 4 meses. Em seu pronunciamento, a congressista fez um balanço de sua atuação, destacando a apresentação de mais de 60 projetos de lei voltados para a área social.
3: Heloísa Helena afirma que deixou o cargo.

0: cargo consciente de ter feito uma política ética. A legisladora deixa o cargo em função do fim da suspensão do mandato do deputado Glauber Braga.
1: Justiça.
2: O nome afetivo, que muitas vezes crianças e adolescentes usam ao ganharem novas famílias, vai poder ser oficializado antes do fim do processo de adoção. A repórter Mônica Tati explica o teor da proposta, que agora vai para o Senado.
3: A Câmara dos Deputados aprovou proposta que permite o uso de nome afetivo por crianças e adolescentes sob guarda provisória, em cadastros de escolas e estabelecimentos de saúde, cultura e lazer. O nome afetivo é aquele pelo qual o menor é chamado pela nova família, antes da conclusão do processo de adoção e da alteração definitiva na certidão de nascimento. Depois de adotada, a criança geralmente troca o sobrenome. No entanto, há casos em que há a troca do primeiro nome também. O objetivo do projeto é antecipar o uso desse nome, como forma de respeitar a identidade da criança. A autora do projeto, a deputada Laura Carneiro, do PSD do Rio de Janeiro, explica por que a mudança do nome é importante ainda durante o processo de adoção.
4: A criança chegar à adoção é porque ela perdeu todos os links familiares, seja por violência, seja por abandono. Está absolutamente desprotegida, principalmente do amor. Então, vem o processo de adoção, o processo começa com essa guarda provisória. Isso demora muito tempo, tem uma análise difícil, mas durante esse tempo essa criança cria vínculo com essa nova família. A própria família aí na escola, os amiguinhos, na sociedade, na vida normal dessa criança, ela passa a precisar efetivamente ser parte daquela família. E esse pertencimento também é ligado ao nome dela.
3: Laura Carneiro também destaca a importância de mais mecanismos para incentivar a adoção no país, principalmente de crianças mais velhas e adolescentes. A proposta que permite o uso de nome afetivo por crianças e adolescentes sob guarda provisória segue agora para o Senado Federal e, se for aprovada, pode ser sancionada pelo presidente da República e virar lei. Da Rádio Câmara de Brasília, Mônica Tati.
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1: Segurança Pública.
0: Avançou na Comissão de Constituição e Justiça da Câmara a proposta que reduz a maioridade penal para 16 anos. Para Sérgio Turra, do PP do Rio Grande do Sul, a medida acaba com a possibilidade de criminosos de alta periculosidade se esconderem na menoridade.
2: O deputado critica a oposição de esquerda à proposta, argumentando que ela protege criminosos, indo contra o interesse público e a segurança da sociedade. Sérgio Turra menciona o apoio popular à medida, que será analisada agora por uma comissão especial antes de ir à votação no plenário.
0: Sargento Faur, do PL do Paraná, celebra a aprovação na CCJ da PEC que reduz a maioridade penal. O congressista afirma que a medida é um primeiro passo para responsabilizar adolescentes de 16 e 17 anos envolvidos em crimes graves.
2: Sargento Faur sustenta que a punição de adolescentes infratores busca proteger principalmente os jovens que estudam e trabalham. Ele lembra que a PEC ainda precisa passar por comissão especial e pelo plenário da Câmara em dois turnos antes de seguir para o Senado.
0: José Rocha, do União da Bahia, celebra o Dia da Marinha, comemorado em 11 de junho. O parlamentar ressalta o papel histórico da corporação e exalta suas ações humanitárias operadas em rios de regiões isoladas para levar desenvolvimento e promover a integração nacional.
2: Presidente da Frente Parlamentar.

0: Parlamentar de apoio ao programa Antártico Brasileiro, José Rocha, ressalta a importância da Força Naval na proteção de quase 6 milhões de quilômetros quadrados da Amazônia Azul e defende investimentos em tecnologia como a construção de submarinos e fragatas.
1: Termina agora o Jornal Câmara dos Deputados, produzido pela Rádio Câmara, com trabalhos técnicos de Wellington Teles e a apresentação de Val Monteiro e Luciana Vieira. Uma boa noite para você.
0: Você fica com as notícias do Tribunal de Contas da União. Boa noite.
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2: 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Boa noite.

0: Rádio Verdinha FM 92.5, bom dia. Um ônibus que transportava um time de basquete capotou na CE 187 em Tauá, no interior do Ceará, e deixou 7 mortos e feridos.
1: O caso foi registrado por volta das 3h30 da madrugada desta segunda-feira, na CE 187, nas proximidades do distrito de Santa Teresa, município de Tauá, no sertão dos Inhamuns. Segundo a Secretaria da Educação do Estado, a delegação retornava da Copa Sobral de Basquete. Conforme a Prefeitura de Tauá, dos 41 passageiros, 7 morreram no local. 21 deram entrada no hospital e mais 10 pessoas deram entrada na UPA. 26 pessoas foram liberadas ainda na manhã desta segunda. 5 seguem em observação e um passageiro teria sido transferido para o Hospital de Juazeiro do Norte. O motorista do ônibus recebeu atendimento médico ainda no local do acidente e foi encaminhado a uma unidade de saúde da região, mas fugiu do local. Segundo a pasta, o homem, que ainda não teve a identidade divulgada, esteve entre os atendidos por equipes do SAMU, do Corpo de Bombeiros e da Polícia Militar, que foram encaminhadas à ocorrência. Depois, ele se apresentou na Delegacia de Polícia Civil de Tauá. As causas do acidente ainda não foram esclarecidas. Segundo um bombeiro que esteve no local, o motorista do veículo concedeu duas versões sobre o que teria ocorrido momentos antes do tombamento. Ele teria dito que cochilou, dormiu. Depois, ele disse que tinha uns buracos na pista. A Delegacia de Tauá investiga o caso e realiza as diligências. Sara de Queiroz para a Verdinha FM 92.5.
0: Os roubos de celulares reduziram em Fortaleza no mês de maio. Já a diminuição no estado foi de 59,8%. Os dados são da Superintendência de Pesquisa e Estratégia de Segurança Pública, a SUPESP, da Secretaria da Segurança Pública e Defesa Social do Ceará. O número de roubos de celulares caiu para 61,7% na capital cearense e 59,8% em todo o estado durante o mês de maio. Em Fortaleza, foram registrados 411 casos no quinto mês deste ano. No mesmo período de 2025, foram 1.072 casos. Já no Ceará, houve 590 registros em maio desse ano contra 1.466 no mesmo intervalo do ano passado. Na região metropolitana de Fortaleza, a diminuição chegou a 65,8%.

0: 4%, saindo de 257 casos em maio de 2026 para 88 casos no quinto mês deste ano. Saindo de 257 casos em maio do ano passado para 88 casos no quinto mês de 2026. No interior, foram registrados 91 casos em maio deste ano, contra 137 em 2025. Esse número representa uma redução de 33,6%. De janeiro a maio de 2026, os números de crimes de roubo de celular seguiram diminuindo em comparação ao mesmo período do ano anterior. Em todo o estado, foram 3.319 casos a menos, o que representa uma redução de 49,6%. Foram 6.692 registros em 2025 para 3.373 neste ano. Na capital, a redução foi de 49,7%, sendo registrados 2.401 casos nos cinco primeiros meses deste ano, contra 4.770 casos no mesmo período do ano passado. De acordo com a pasta, o programa Meu Celular do governo do Ceará, que já recuperou mais de 15 mil aparelhos telefônicos, tem contribuído expressivamente para a prevenção de roubos. Tainá Martinez para a Verdinha FM 92.5. E o tratamento de musicoterapia pode reduzir a sensibilidade auditiva de crianças neurodivergentes. Ana Beatriz Caldas conta agora.
1: Uma prática terapêutica baseada no impacto positivo da música para a saúde humana tem se fortalecido como aliada no atendimento multidisciplinar a crianças neurodivergentes. É a musicoterapia, que a partir de atividades com instrumentos musicais, canto e socialização, busca potencializar os resultados de atendimentos de fonoaudiologia, psicologia e outras áreas de atenção à saúde. Diferentemente de uma aula de música, essa terapia usa o som para estimular o cérebro e promover o relaxamento e a interação social. As sessões em ambientes controlados funcionam como um desafio gradual, ajudando o organismo da criança a se adaptar aos estímulos sonoros do dia a dia. Isso ocorre porque a prática proporciona uma espécie de acomodação sensorial, que beneficia principalmente quem possui sensibilidade auditiva, já que a música é utilizada a partir dos objetivos terapêuticos do paciente. Essa prática é especialmente direcionada a crianças autistas, que podem obter melhora considerável na fala, na interação social e na sensibilidade auditiva. Na capital, ela pode ser acessada gratuitamente em pelo menos 3 espaços pelo SUS: o IPRED, o NUTEP, Núcleo de Tratamento e Estimulação Precoce, e o Espaço Girassol da Policlínica Dr. Luiz Carlos Fontenelle, no Passaré. Para conseguir uma vaga na rede pública, os pais precisam buscar avaliação e encaminhamento em um posto de saúde. Na rede privada, em caso de crianças autistas, os planos de saúde são obrigados, por lei federal, a cobrir as sessões se houver indicação médica. Para saber mais sobre essa terapia, acesse a matéria completa no Diário do Nordeste. Da redação, Ana Beatriz Caldas para a Rádio Verdinha FM 92.5.
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0: Rádio Verdinha FM 92.5, bom dia. A repórter Clarice Nascimento chega agora para contar quem eram os 7 mortos que foram vítimas desse acidente de ônibus no município de Tauá.
1: O Corpo de Bombeiros Militar do Ceará identificou as 7 vítimas envolvidas em um acidente de ônibus na rodovia CE-187. Os nomes das vítimas são Marcos Miguel, Henrique Ferreira Bezerra, João Paulo Sampaio, Luiz José de Moraes, Cauã Rodrigues Frata, Jonatas Samuel dos Santos e Matheus Henrique Ferreira. O grupo fazia parte de um time de basquete que havia disputado e ganhado um torneio em Sobral no fim de semana. O acidente ocorreu no município de Tauá. A Secretaria de Educação do Ceará confirmou que entre os mortos estão 3 alunos matriculados nas escolas de tempo integral Presidente Geisel e Adalto Bezerra, além de 2 ex-alunos da rede estadual de ensino de Juazeiro do Norte. 21 passageiros são alunos ativos e 7 são ex-alunos de instituições públicas de ensino

0: do município caririense. São elas as escolas de tempo integral Amália Xavier, Dona Maria Amélia Bezerra e Tiradentes, a escola profissionalizante Professor Moreira de Souza e o segundo colégio da Polícia Militar. Ainda não há informações sobre as causas que levaram ao tombamento do veículo. Da redação, Clarice Nascimento para Verdinha FM 92.5.
1: O vírus sincicial respiratório, conhecido como VSR, passou a ser principal agente associado aos casos graves de doenças respiratórias no Ceará. Embora o total de notificações de síndrome respiratória aguda grave tenha caído nas últimas semanas, o monitoramento da Secretaria da Saúde aponta aumento da circulação, especialmente entre crianças pequenas. Saiba mais com Nicolas Paulino.
2: A circulação dos vírus respiratórios mudou de perfil no Ceará nas últimas semanas. Segundo informes da Secretaria da Saúde do Estado, o número total de casos de síndrome respiratória aguda grave apresentou redução entre o fim de abril e o fim de maio. Mesmo assim, o vírus sincicial respiratório, ou VSR, ganhou força e passou a liderar as detecções entre pacientes hospitalizados. No boletim mais recente, o vírus foi responsável por quase 41% dos casos graves identificados no estado. A positividade laboratorial do VSR também cresceu. O índice passou de 11,9% na semana 16 para 26% na semana 21, o maior patamar observado no período. As crianças pequenas continuam sendo o grupo mais afetado. No último informe, a faixa etária de 1 a 4 anos de idade representou 26,7% das notificações de síndrome no Ceará. Enquanto isso, a influenza A, que teve grande circulação no início do ano, apresentou queda. Já a influenza B segue em alta e praticamente dobrou a positividade nas últimas semanas. Em Fortaleza, a Secretaria Municipal da Saúde informou que o VSR também é o principal vírus associado aos casos graves. Desde janeiro, a capital registrou 945 casos graves e mais de 53 mil atendimentos por suspeitas gripais. Segundo a Secretaria Municipal, o cenário atual é de co-circulação de diferentes vírus respiratórios, como VSR, rinovírus, influenza B, Covid-19 e metapneumovírus. A recomendação das autoridades de saúde é manter a vacinação em dia, higienizar as mãos, garantir a ventilação dos ambientes e procurar atendimento médico diante de sintomas mais graves. Nicolas Paulino para Verdinha FM 92.5.
1: E as mudanças recentes causadas pelo tarifaço dos Estados Unidos mexeram com a pauta exportadora de vários países. Até o ano passado, o Ceará era o estado que mais exportava para o país norte-americano. O repórter Luciano Rodrigues conta as mudanças sentidas pelos exportadores após quase um ano da medida.
3: A participação dos Estados Unidos nas exportações do Ceará caiu. Até o ano passado, os americanos recebiam aproximadamente metade das nossas exportações. Agora são 35%. A queda expressiva não muda a condição de que os Estados Unidos permanecem como o maior destino das nossas exportações. Toda essa mudança tem como coincidência o fato de ter sido no mesmo período do tarifaço, com as exportações do Brasil taxadas. Tanto é que outros países, como o México, passaram a figurar como importantes parceiros comerciais do Ceará. Hoje, o país é o segundo maior destino das exportações cearenses. Para especialistas, a tendência é de que os efeitos do tarifaço continuem sendo refletidos nas exportações do Ceará. Desejo antigo dos exportadores do estado, a tendência é diversificar para ainda mais países a vinda de produtos. Também existe a expectativa de relações mais fortes com a União Europeia após o acordo com o Mercosul. Para 2026, o governo dos Estados Unidos já ameaçou lançar um novo tarifaço e vários produtos cearenses podem ser afetados. Veja a lista completa e mais detalhes sobre as exportações no site do Diário do Nordeste. Da redação e com reportagem de Mariana Lemos, Luciano Rodrigues para a Verdinha FM 92.5.
1: 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Tainá Martinez para a Verdinha FM 92.5.

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0: Rádio Verdinha FM 92.5, bom dia. O Ceará tem 3 empresas entre as que mais crescem no Brasil, de acordo com um estudo divulgado recentemente. O setor do agronegócio e de cosméticos se destaca. Luciano Rodrigues conta os detalhes.
1: 3 empresas do Ceará foram destaques em um estudo. Elas estão entre as 53 empresas do Brasil que mais crescem. São elas as empresas de coco e nosso coco, da cadeia produtiva do coco, e a Labotrate de cosméticos. Essas empresas são pequenas quando comparadas com as marcas principais. Apesar disso, apresentam crescimento agressivo no setor em que estão inseridas. Os produtos dessas companhias vendem 3 vezes mais rápido do que a média das demais empresas. Para o estudo, elas são chamadas de empresas insurgentes e têm várias características em comum. São unidades que buscam atender às necessidades reais dos consumidores. Elas constroem ainda a marca por meio de marketing digital direcionado e buscam testar e melhorar os próprios produtos. Para especialistas, o investimento principal dessas empresas é na qualidade do produto e no atendimento prestado. Como muitas vezes os próprios donos criticavam a falta de produtos personalizados, essas empresas se desenvolvem a ponto de fechar esse espaço. Saiba todos os detalhes das empresas cearenses na lista das que mais crescem no país no site do Diário do Nordeste. Da redação, Luciano Rodrigues para a Verdinha FM 92.5.
0: E os trabalhos de montagem da PEC Brasil já iniciaram. Egídio Serpa tem as informações.
2: Já começaram os serviços de montagem da PEC Brasil, novo nome da PEC Nordeste, que é a maior feira indoor, ou seja, em ambiente protegido, da agropecuária brasileira. Ele será realizado no Centro de Eventos do Ceará nos próximos dias 25, 26 e 27 deste mês de junho. Os trabalhos de montagem começaram pelo lado da Avenida Washington.

0: Washington Soares, o lado do centro de eventos que dá para a Avenida Washington Soares. Ali já se iniciaram os trabalhos de construção de um enorme estábulo, um estábulo de cerca de 4 mil metros quadrados, que vai receber, com todo o conforto, cerca de 800 animais, touros, vacas, ovinos, caprinos e também cavalos, que vão participar de concursos leiteiros e de exposição de alta linhagem. E haverá 4 leilões de equinos, de bovinos e também de caprinos durante o evento. O presidente da Federação da Agricultura do Ceará, Amilcar Silveira, promotora do evento, me disse que são esperadas 130 mil pessoas. O APEC Nordeste vai ser aberta na noite do dia 25, às 7 horas da noite, no Teatro José de Alencar, com um grande show artístico. Mas nesse mesmo dia, no dia 25, uma quinta-feira, pela manhã, a partir das 8h30, começará a programação técnica do evento, ou seja, palestras, exposições, conferências, que serão pronunciados por especialistas que virão não apenas do Ceará, nem também do Brasil, mas do exterior. Virão técnicos dos Estados Unidos e também do Equador e da Costa Rica, que falarão sobre vários temas ligados ao setor da agropecuária do Ceará.
1: E uma pizzaria está sendo investigada por caso de homofobia em Fortaleza. O estabelecimento já perdeu cerca de 2 mil seguidores em 3 dias. Luana Severo explica o caso.
2: O caso gerou repercussão após uma publicação do estabelecimento sobre uma promoção para o Dia dos Namorados. Na promoção, a pizzaria Two Brothers diz que mulheres podem participar do rodízio de pizzas de forma gratuita, desde que os namorados cumpram um desafio para a Copa do Mundo. Além da postagem, o restaurante publicou vídeos para promover o desafio e reafirmar que o benefício valeria apenas para mulheres. Em um comentário que viralizou nas redes sociais, uma usuária questionou se a promoção seria válida também para casais compostos por 2 homens ou 2 mulheres. A partir daí, a Two Brothers deu início a uma série de respostas consideradas homofóbicas e transfóbicas, como, por exemplo, quando a pizzaria disse que mulheres transexuais só estariam incluídas se, abre aspas, fossem de peruca, fecha aspas. Boletins de ocorrência foram registrados na polícia e o caso é investigado como discriminação por orientação sexual. A Delegacia de Repressão aos Crimes por Discriminação Racial, Intolerância Religiosa e Orientação Sexual, a DECRIM, é a responsável pelas investigações. Mais informações sobre esse assunto você lê no Diário do Nordeste. Luana Severo para a Verdinha FM 92.5.
1: 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Tainá Martinez para a Verdinha FM 92.5.

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0: Rádio Verdinha FM 92.5, bom dia. Centenas de acusados de crime contra a vida, como homicídio e tentativa de homicídio, devem sentar no banco dos réus no Ceará nos próximos dias. Wagner Mendes tem as informações.
1: Até o próximo dia 30 de junho, o Tribunal de Justiça do Ceará agendou 317 julgamentos. As sessões acontecem em todo o estado e fazem parte da nona semana estadual do júri. A pauta inclui processos prioritários, como casos envolvendo réus presos, feminicídios, júris anulados, crimes envolvendo crianças e adolescentes e atos praticados contra ou por agentes de segurança pública. Dentre os casos de maior repercussão, estão de um homem denunciado por decepar a orelha e tentar matar uma mulher em Fortaleza e o grupo de acusados por matar turista do Piauí. Para os júris, a previsão é de que sejam mobilizados 623 jurados. Segundo o tribunal, do total de processos pautados, 61 são das 6 varas do júri da capital, enquanto 256 são de 83 varas das comarcas do interior com competência para o tribunal do júri. Confira a reportagem completa no site do Diário do Nordeste. Com informações de Emanuela Campelo, Wagner Mendes, para a Verdinha FM.
0: Dois irmãos foram presos em Cascavel por suspeita de participação em uma organização criminosa no Ceará. As informações com Milena Gadelha.
2: A Polícia Civil prendeu dois irmãos suspeitos de integrar um grupo criminoso com atuação no município de Cascavel. A investigação apontou que eles usavam redes sociais para divulgar conteúdos de apologia à organização. Os dois homens, de 32 e de 20 anos, foram presos pela Polícia Civil do Ceará na tarde da última sexta-feira, dia 12 de junho. As capturas aconteceram nos bairros Morada Leste e Rio Novo, após investigações que identificaram a atuação dos suspeitos em redes sociais. De acordo com a Secretaria da Segurança Pública e Defesa Social, a SSPDS, os dois mantinham perfis utilizados para divulgar conteúdos de apologia a uma organização criminosa. As informações levantadas também mostraram publicações que exaltavam a atuação do grupo criminoso no estado do Ceará. A SSPDS informou ainda que os irmãos possuem extensa ficha criminal. Eles respondem por crimes como tráfico de drogas, violência doméstica, lesão corporal, dano e apropriação indébita, entre outros delitos. Após a prisão, os dois foram autuados em flagrante pelo crime de integrar a organização criminosa e foram colocados à disposição da justiça. Milena Gadelha, para Verdinha FM 92.5.
0: Um ônibus que transportava um time de basquete capotou na CE-187 em Tauá, no interior do Ceará, e deixou 7 mortos e feridos.
3: O caso foi registrado por volta das 3h30 da madrugada desta segunda-feira na CE-187, nas proximidades do distrito de Santa Teresa, município de Tauá, no sertão dos Inhamuns. Segundo a Secretaria da Educação do Estado, a delegação retornava da Copa Sobral de Basquete. Conforme a Prefeitura de Tauá, dos 41 passageiros, 7 morreram no local. 21 deram entrada no hospital e mais 10 pessoas deram entrada na UPA. 26 pessoas foram liberadas ainda na manhã desta segunda. 5 seguem em observação e um passageiro teria sido transferido para o Hospital de Juazeiro do Norte. O motorista do ônibus recebeu atendimento médico ainda no local do acidente e foi encaminhado a uma unidade de saúde da região, mas fugiu do local. Segundo a pasta, o homem, que ainda não teve a identidade divulgada, esteve entre os atendidos por equipes do SAMU, do Corpo de Bombeiros e da Polícia Militar, que foram encaminhadas à ocorrência. Depois, ele se apresentou na Delegacia de Polícia Civil de Tauá. As causas do acidente ainda não foram esclarecidas. Segundo um bombeiro que esteve no local, o motorista do veículo concedeu 2 versões sobre o que teria ocorrido momentos antes do tombamento. Ele teria dito que cochilou, dormiu. Depois, ele disse que tinha uns buracos na pista. A delegacia de Tauá investiga o caso e realiza as diligências. Sara de Queiroz, para a Verdinha FM 92.5.
0: A repórter Clarice Nascimento chega agora para contar quem eram os 7 mortos que foram vítimas desse acidente de ônibus no município de Tauá.

0: O Corpo de Bombeiros Militar do Ceará identificou as 7 vítimas envolvidas em um acidente de ônibus na rodovia CE-187. Os nomes das vítimas são Marcos Miguel, Henrique Ferreira Bezerra, João Paulo Sampaio, Luiz José de Moraes, Cauã Rodrigues Frata, Jonatas Samuel dos Santos e Matheus Henrique Ferreira. O grupo fazia parte de um time de basquete que havia disputado e ganhado um torneio em Sobral no fim de semana. O acidente ocorreu no município de Tauá. A Secretaria de Educação do Ceará confirmou que entre os mortos estão 3 alunos matriculados nas escolas de tempo integral Presidente Geisel e Adalto Bezerra, além de 2 ex-alunos da Rede Estadual de Ensino de Juazeiro do Norte. 21 passageiros são alunos ativos e 7 são ex-alunos de instituições públicas de ensino do município caririense. São elas as escolas de tempo integral Amália Xavier, Dona Maria Amélia Bezerra e Tiradentes, a Escola Profissionalizante Professor Moreira de Souza e o 2º Colégio da Polícia Militar. Ainda não há informações sobre as causas que levaram ao tombamento do veículo. Da redação, Clarice Nascimento para Verdinha FM 92.5.
1: 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Tainá Martinez para Verdinha FM 92.5.

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1: Daniela Delavor. Saúde e bem-estar. Issa Tavares.
2: Bora conversar com ela? Ela está aqui nos nossos estúdios para a gente falar sobre um tema super importante que está aí cada, pelo menos uma vez por semana, né? Teve na semana passada, que foi primeiro nos jogos do futebol feminino, né? Com as meninas da Seleção Brasileira de Futebol aqui. Teve na primeira nossa estreia na Copa do Mundo, vai ser sexta-feira agora outro jogo. A Copa do Mundo de Futebol Masculino começou nesta semana e esse é um momento que une todo o Brasil para torcer pela nossa seleção. E as pessoas, elas vestem a camisa do Brasil, colocam a bandeira na janela e se reúnem com os amigos para assistir os jogos. As cores verde e amarelo aparecem em tudo, inclusive nas maquiagens. Mas é preciso tomar cuidado com isso, porque elas sempre podem estar vencidas. Como é que essas cores da maquiagem, que não são tão comuns, né? Muitas vezes são usadas só de 4 em 4 anos. Então, muita gente que está usando as cores verdes, aquele azul, amarelo, da Copa passada. E aí, será que já venceu? O uso de maquiagens vencidas pode trazer muitos prejuízos, isso para várias partes do corpo, como os olhos. Por isso que usar e montar essas maquiagens é preciso levar em conta os cuidados com a visão, que é extremamente importante. E aí a gente fala tanto do vencimento quanto as coisas com muito brilho, né? Precisa ter cuidado, redobrado, quando a gente fala na saúde do nosso olhar. E vai lá sobre esse assunto, nós vamos conversar com a oftalmologista Issa Tavares. Bom dia, doutora Issa.
3: Bom dia a todos. Eu acho que esse tema de maquiagem a gente fala no carnaval, mas agora a gente tem que pegar um pouquinho mais no pé pela questão daquela maquiagem que fica ali guardada no fundo do armário, na caixinha de maquiagem que a gente tem. E você realmente não usa, porque são cores mais fortes, né? Então, esse verde forte que as pessoas adoram colocar, os brilhos que gostam de ir para assistir o jogo, tem que ter muito cuidado. Uma maquiagem dessa vencida, aquilo ali é pigmento, pode dar uma intoxicação no paciente, pode deixar a pálpebra vermelha. Se você utilizar

0: uma maquiagem dessa, e no momento que você colocar o olho já começar a coçar, já ficar vermelho, tem que retirar na mesma hora. E se você for coçar, é pior ainda. Tem que ter muito cuidado. Por quê? Porque se cair dentro do olho, aí é mais certo que ficar só na pele. Então, primeira coisa, você tem que ver a qualidade da maquiagem. Se tiver aberta 4 anos atrás, ela já está vencida. Tem que jogar fora. Cuidado com aquele brilho, com aquelas colas que as pessoas gostam de colocar. Coloca no cabelo, a cola escorre, aquelas pastas, vai para o olho. Então, não se deve utilizar esse tipo de maquiagem de 4 anos da Copa passada para utilizar agora. Por quê? Porque pode ter alergia. E mesmo que seja uma maquiagem aberta recente, que você coloque no seu, na sua pálpebra e você sinta que começou a ficar vermelho, começou a coçar, tem que retirar imediatamente. Vai ao banheiro, lava com água e sabão, o mais natural possível, mas tem que retirar a maquiagem. Se ficar só vermelho, normalmente resolve. Se tiver um edema na pálpebra, se ficar inchada, coçando muito, tem que procurar um médico. Por quê? Porque pode ter tido uma reação mais séria e isso pode desencadear para o corpo todo. Na hora que você tem uma reação alérgica, uma reação a uma medicação no olho, e se tiver contato com alguma outra substância que causa alergia, você vai ter uma alergia muito maior.
1: Porque muita gente, a gente às vezes até escuta, né, doutora Isa, quando as pessoas falam, ah, se a maquiagem não tá com um cheiro ruim, se a maquiagem aparentemente não tá estranha, então pode usar. Isso é arriscado,
0: não,
1: né?
0: Não, não pode, porque ali é pigmento, né? Tem isso aí é tóxico pro nosso organismo. Todos os medicamentos não têm tempo de validade? Tudo que a gente vai usar não tem validade? Produto químico, material de limpeza,
1: tudo, né?
0: Tudo tem a época de você abrir e depois de aberto tanto tempo de validade. Então, isso não existe. Aparentemente pode estar bom, mas pode sim causar alergia. Ainda tem aquele detalhe também das trocas de maquiagem, né? As pessoas vão trocar as maquiagens, cílio, batom, blush. Então, tem que ter cuidado com isso. Porque os vírus também podem ser transmitidos dessa maneira, né? Principalmente nos batons. Então, cuidado com as maquiagens. Aparentemente, não está vencida. Aparentemente, mas se tiver aberta da Copa passada, é melhor jogar fora e comprar uma maquiagem nova. Para quê? Para você diminuir a chance de alergia. Porque se você tiver uma alergia à maquiagem, aqueles pigmentos específicos, e você depois for utilizar outra maquiagem com o mesmo pigmento, independente da cor, você não vai conseguir mais usar. Se você tiver alergia à maquiagem, você vai ter alergia não só àquele pigmento, pode ter alergia cruzada às outras cores também. Então, para evitar reações alérgicas, para evitar desencadear crises de alergia, tem que ter o cuidado com a validade, com a qualidade do material que você está utilizando.
1: Tem uma pergunta aqui para você, do Reginilton, que ele fala assim, doutora Issa, qual o produto vencido que representa o maior risco para a saúde? Seria máscara de cílio, batom, base ou delineador, se a gente for pensar no que seria pior?
0: O batom talvez seja pior, porque está em contato com a boca, e a boca você termina digerindo, engolindo.
1: Sim.
0: Né? Se você for pensar no que poderia, pela absorção mais rápida, tá? É, na nossa boca tem a segunda via mais rápida, que é a sublingual. É por isso que as pessoas, quando estão infartando, botam remédio aonde?
1: Embaixo
0: da língua, porque o efeito é muito rápido. Né? Então, se você pensar no pior, seria o batom, pela absorção que pode ter no nosso organismo, porque a mucosa é diferente. Agora, a pele também absorve. Você também pode ter uma intoxicação.
1: Só é mais demorado, né?
0: Só que demora mais, tem que ser uma dose maior. Né? Mas, assim, vencido não se deve utilizar nada. Porque se você for pensar no medicamento, o efeito terapêutico dele vai ter acabado. O que é que ele vai ter? Vai ter um efeito tóxico.
1: Uhum.
0: Né? Então, vencido não se deve utilizar. A gente não come comida vencida. Se a comida está na validade vencida, a gente não pode comer, porque pode passar mal. Né? Então, é uma intoxicação. E aí você vai ter uma intoxicação pelos pigmentos, pela substância que está lá, pelo conservante, para manter aquela cor. Então, o efeito é muito maior no nosso organismo.
1: Quando você fala de alergia, isso está incluído também problemas como conjuntivite, como ter sol, ou não tem relação?
0: Vai desencadear mais conjuntivite. Se você é uma pessoa alérgica, você está usando uma maquiagem vencida, e a maquiagem caiu um pouquinho no seu olho, você dali pode desencadear uma conjuntivite alérgica. Então, e numa reação muito maior do que teria se fosse só uma alergia respiratória, ou alergia ocular, alergia à poeira. Por quê? Porque tem a parte tóxica da substância.
1: Sim.
0: O tersol, ele vai ter relação

0: com o cílio obstruído com a blefarite, não diretamente com a alergia. Mas um olho alérgico, ele tem uma chance maior de desencadear, inclusive conjuntivite alérgica, tessol. E quando a pessoa desencadeia uma crise de alergia, ela pode desencadear no outro local do corpo também, porque o corpo está mais sensível.
1: Bom, tem uma pergunta aqui para você da Liliane, que ela é lá de Messejana. Aí ela fala, doutora Isa, o que eu vejo muito na internet é aquelas influencers usando um tipo de strass no olho, na pálpebra. Isso não é perigoso? E nessa época de Copa, de Carnaval, todo mundo acaba usando e abusando, né?
0: É perigoso pelo tamanho do strass, aquilo ali é colado, né? Eles usam uma cola para colocar na pálpebra superior, coloca no rosto todo, né? Vê as pessoas com a bandeira do Brasil pintada no rosto, né? Colado com os brilhinhos, glitter. Então, tem que ter cuidado que aquilo sim pode cair no olho, né? Então, se cair no olho, jamais coçar. O cuidado é que não pode, tem que ter cuidado para estar bem colocado. O ideal não é colocar aquelas peças grandes, porque ela pode cair no olho. Você pula, uma pessoa bate a mão no seu olho e o cabelo bate e termina podendo cair no olho. Se caiu no olho, você não pode coçar. O reflexo que a gente tem é na mesma hora de coçar. Não coça. Fecha o olho, espera a resposta do olho. Ele vai lacrimejar, vai chorar. Normalmente, quando ele chora, consegue colocar para fora. Se não tiver caído, se o olho continuar ardendo, continuar incomodando, precisa procurar a urgência oftalmológica. Para quê? Para poder ver se ficou o corpo estranho dentro do seu olho. Porque se tiver ficado, o profissional médico oftalmologista é quem vai conseguir retirar. Porque a gente usa o microscópio, tem aparelhagem ideal para retirar. Se você for tentar tirar em casa, com cotonete, com pinça, com o dedo, com o que for, você pode piorar ao invés de melhorar. Então, a gente orienta que não faça isso, que tem que ter cuidado, inclusive com o pozinho, com tudo que utiliza. Por quê? Porque pode, sim, cair dentro do olho. Jamais você deve coçar o olho.
1: Agora, tem uma pergunta para você sobre esse tipo de situação. Quando cai no olho, seja um glitter, seja uma pedrinha pequenininha como essa, aí a pessoa pergunta, tirar de que forma? Com cotonete, com o dedo, com água?
0: Fechar o olho e lavar o rosto. Você lava o rosto, lava o olho. Se você conseguir ir para debaixo do chuveiro, por exemplo, porque você fica piscando e deixa a água cair. O olho, em um reflexo da natureza, ele começa a lacrimejar, ele começa a chorar. E aquela lágrima, aquele choro, ajuda a retirar o que tem dentro do olho. Se não sair desta maneira, as pessoas não têm condições de fazer isso dentro de casa. Precisa procurar o profissional, né? Então, gente, não pode coçar. Se você coça, imagina, você está com areia no seu olho, com glitter no seu olho. Na hora que você coça, você vai começar a arranhar aquilo ali no seu olho. Então, o que estava apenas colado, tocando, você vai causar um atrito, um arranhão. É muito pior o arranhão do que você chegar na emergência com o olho fechado. A gente coloca colírio anestésico e consegue examinar com cuidado e retirar o que tiver no seu olho sem causar uma agressão maior, né? Então, qual é o principal cuidado? É não coçar o olho. Vá de olho fechado, lave bastante, ou então fique com o olho fechado, que a própria natureza, o próprio lacrimejar, ajuda a sair. Não tentem tirar em casa, porque você pode, ao invés de melhorar, você pode piorar. Você pode fazer com que ele fique arranhando dentro do olho e piora mais ainda.
1: Em relação às crianças, tem um ouvinte perguntando como fazer a maquiagem nas crianças. Porque diz que é difícil tentar controlar, porque vê os outros coleguinhas. Mas como fazer de uma forma segura?
0: Evitar aquelas de pó, né? Porque tem uma... os adultos, a gente vai ter aquela maquiagem pó, o glitter mais brilhoso. E vai ter a sombra compacta mesmo. A sombra compacta, ela é menos... A chance dela cair no olho vai ser menor. Porque até para a hora de você colocar. Então, se você vai colocar nesse tipo nas crianças, você procure colocar essa outra que é em pó. Evite ao máximo, né? Até porque o pigmento a sombra não é para criança. Se você vai colocar para assistir o jogo, terminou a brincadeirinha, já lava logo o olho. Porque a criança é muito mais sensível a pigmentos, sensível a substâncias do que nós adultos, né? Então, o ideal é evitar. Se você não consegue aquela sombra em pó, ela é melhor do que aquela em pó, porque a em pó, a chance de cair no olho é muito maior na hora que você está colocando.

0: tinha aqui uma pergunta para você sobre alergia, que está tomando antialérgico para um problema no olho e que às vezes o olho fica inchado e coçando, e pergunta se é normal.
1: É normal. É de pela manhã a gente acorda. Quem chega aqui de manhã cedinho vai chegar aqui com o olho inchado. A gente acorda de manhã com o olho inchado. É normal o olho ficar mais inchado. Se você coça, o olho ele vai inchar mais. Por quê? Porque essa região do nosso olho, a pálpebra, é um tecido muito mole e ela não está colada no osso. Então, se a gente coça, o tecido incha. Então, o olho vai ficar inchado. Então, o certo é você não coçar. Compressa gelada vai aliviar, colírio lubrificante gelado vai aliviar e fazer o tratamento que foi prescrito para você. E tem um detalhe, tem que descobrir a que você é alérgico, né? Porque se você tiver sempre em contato, por exemplo, tem alergia a mofo e tiver sempre em contato com o mofo, você vai ter diariamente o olho inchado. Tem alergia a animais, a pelo de animal e o animal está em cima da cama, então ele vai sempre pela manhã amanhecer com o olho mais inchado. Por quê? Porque aquele contato com aquele pó, com aquele pelo, desculpa, vai causar a reação alérgica. Faz a compressa, usa a medicação e não coça o olho. Se o olho estiver inchado e você coçar, ele vai inchar mais ainda. E quanto mais inchado, mais reação alérgica e mais difícil a gente tratar.
0: É, como a gente sempre fala aqui, né? Repetir que a doutora isso já disse várias vezes. Só pode coçar o olho se for com o próprio
1: Se
0: cotovelo,
1: você
0: né?
1: conseguir, né? Então, é cuidado com esses detalhes, porque isso realmente faz a diferença.
0: É, verdade. Doutora Issa, muito obrigada pelas dicas valiosas e que sexta-feira, quando o Brasil for entrar em campo de novo, a gente vai fazer a maquiagem, viu, Assunção? Pensando no que vai colocar nela.
1: Lembrando de mim, não vão cheio de brilho, de glitter, igual essas pessoas aqui que estavam super brilhosas. Cuidado, gente, por favor, e na hora de retirar, principalmente, fechem os olhos e lavem abundantemente.
0: É, Casa de Ferreira, Espeto de Pau. Doutora Isa, muito obrigada,
1: Por
0: viu?
1: nada, bom dia a todos, ótima semana.
0: E a gente vai seguindo, falando com você agora sobre o Dia de Combate ao Trabalho Infantil, que aconteceu agora, nessa última sexta-feira. Aqui no Ceará, somente em 2026, 159 crianças e adolescentes já foram afastadas das piores formas de trabalho infantil. Dessas, três morreram vítimas de acidentes de trabalho, sendo um de 11, outro de 14 e um de 16 anos. Nos últimos 5 anos, as ações fiscais realizadas pelos auditores resultaram na identificação de 974 casos de trabalho infantil aqui no estado. Combater e prevenir são as principais frentes de atuação dos auditores fiscais do trabalho para erradicar o trabalho infantil aqui no Ceará. Sobre esse assunto, nós vamos conversar com o coordenador de combate ao trabalho infantil da Superintendência Regional do Trabalho do Ceará, que é o Daniel Areia. Bom dia, Daniel.
2: Bom dia a todos, é um prazer estar aqui para a gente poder debater sobre esse assunto que é bastante sensível e que atinge nossa sociedade há muito tempo.
0: Três crianças, uma de 11, uma de 14 e uma de 16 anos. E nesse número aqui, só em 2026, 100.
2: Que é aquela questão de aprendizagem que capacita, dá uma qualificação e está dentro do ambiente de trabalho seguro. E entre 16 e 17 anos, pode ser em qualquer modalidade contratual, e só que tem um detalhe para os de 14 a 17 anos. Não pode ser condição insalubre, perigosa, em horário noturno, que se caracteriza no, na zona urbana de 22 horas às 5 horas da manhã, e também nas piores formas de trabalho infantil, que vai desde venda de bebida alcoólica, trabalho com suinocultura, trabalho em estábulos, trabalho em lixão, trabalho em frigoríficos, abatedouros, trabalhos em logradouros públicos. Então, são os mais diversos. 93 atividades ao total, que também vai incluir aquelas que trabalham na escravidão envolvendo crianças e adolescentes, exploração sexual e também o conflitos, crianças utilizando, sendo conflitos armados, como por exemplo narcotráfico, né? Ah, esses três acidentes que resultaram na fatalidade de três adolescentes, um de 11, um de 14, 16 anos, dois deles estavam em atividades de delivery em motocicletas, ou seja, nem poderiam estar dirigindo um veículo, porque não podem nem ter habilitação.
0: Pois é.
2: E um dele foi num trabalho rural, numa roçadeira, na qual ele foi decapitado, o adolescente de 11 anos. E ainda teve um quarto acidente, que não foi uma morte, mas também uma tragédia, que causou uma invalidez permanente no adolescente de 15 anos. Ele estava como ajudante de caminhão.

0: caminhão passou da curva e ele ficou com problema, deficiência permanente na perna direita, e também tem um laudo de um transtorno de estresse pós-traumático, que ele tem um tratamento psiquiátrico até hoje, tá? Faz um bom tempo já que ele já está acidentado, e aí ele tem dificuldade de reinserção na sociedade porque fica com esse estresse pós-traumático, bem como uma deficiência permanente na perna direita.
1: O problema, Daniel, é que quando a gente pensa nesses casos dessas crianças que estão nesses trabalhos, muitas vezes precisa também que a família tenha essa consciência, porque muitas vezes a família coloca para que essas crianças, na situação que eles vivem, trabalhe, faça alguma coisa, traga mais uma renda para casa. Como é que é essa realidade?
0: É por isso que o trabalho, não, a obrigação não é somente da família, a obrigação é do Estado como um todo. Estado, família, sociedade, escola, rede de proteção, assistência social. Para quê? A fiscalização, ela tem um papel de identificar. Ela não consegue ver muitas vezes a raiz do problema que está no seio da família, que às vezes é a falta de emprego e renda, para saber o que é que aquela família está fazendo com que aquela adolescente ou aquela criança esteja naquele local de trabalho, verificar se tem alguma questão de violência doméstica. Tem inúmeros cenários possíveis por detrás de uma criança ou adolescente que está em situação de trabalho infantil. Pode ser desde o mais simples, ele já quer entrar no mercado de trabalho, ou hoje em dia, cada vez mais o jovem já quer entrar no mercado de trabalho, já quer conquistar sua independência financeira, mas existem meios para isso. Por isso que existe o programa Jovem Aprendiz, que a partir dos 14 anos, o adolescente já pode ingressar de forma legal, com todos os seus direitos garantidos, e num ambiente seguro, onde ele vai ter proteção e vai ter uma qualificação, um certificado. E a maioria dos adolescentes que entram como Jovem Aprendiz, eles permanecem na mesma empresa depois de terminar esse contrato, que pode ir até 2 anos de trabalho. Então, geralmente, ele continua após. Então, isso já mantém ele no mercado de trabalho formal e que vai ter os direitos trabalhistas e previdenciários garantidos. E a gente, o trabalho infantil, o combate ao trabalho infantil da Superintendência Regional do Trabalho é justamente combater as piores sombras, é justamente tirar do trabalho inseguro. Quando a gente tira do trabalho inseguro, quando o adolescente, por exemplo, tem 14 a 17 anos e a empresa não tem como regularizá-lo naquela situação, a gente encaminha para o setor de aprendizagem da fiscalização do trabalho para tentar inseri-los junto às empresas que têm a obrigação de contratar aprendizes, como jovem aprendiz. Então, a fiscalização tem esse papel, que é justamente identificar, encaminhá-lo para o setor de aprendizagem ou para programas sociais, no caso que eles não possam entrar no programa de jovem aprendiz, por exemplo, menor de 14 anos, para que possam atendê-los de alguma forma. Aí, quando não tem como verificar uma situação, o que é que tem por trás da fiscalização, aí é o encaminhamento que a fiscalização faz para os programas dos municípios e dos estados de assistência social, para verificar qual é o pano de fundo, qual o cenário daquela família para poder ajudá-la. Às vezes está fora da escola, às vezes tem problema de saúde na família, um dia o adolescente mais velho tem que ajudar a família, que a família é grande. Às vezes tem problema de violência doméstica, o adolescente tem que chegar com dinheiro em casa, senão ele sofre alguma violência do pai ou da mãe. Então tem os mais cenários possíveis de situação. Teve até um caso também que a gente identificou esse ano, de exploração sexual, que justamente a mãe e o padrasto utilizavam de um adolescente como exploração sexual. Ou seja, os mais cenários possíveis podem existir numa exploração de trabalho infantil. Desde exploração pelos próprios pais, como também, a maioria dos casos, é por terceiros. E essa exploração dos pais, nesse caso, foi uma exploração sexual, que aí é uma coisa mais grave, né? É uma coisa que tem uma violência dos genitores junto àquele adolescente. Então, a gente busca prevenir, penalizar os empregadores, os terceiros que exploram. Tem uma penalidade, tem um encaminhamento da criança para poder inserir nos programas sociais e no programa de aprendizagem. Quando há uma exploração só dos pais e não envolve uma violência, coisa como exploração sexual, a gente busca só uma notificação com orientação. Quando há uma situação de trabalho que não causa uma violência como essa, exploração sexual. Como é, por exemplo, estar só acompanhando o pai numa venda de uma bala no sinal. A gente busca primeiro orientar. Mas quando é terceiros, aí tem a penalidade, independentemente da situação encontrada.
1: Essas crianças que são resgatadas, pelo menos nesse dado que a gente tem, 159 crianças e adolescentes resgatadas aqui no Ceará. Esse resgate, a família é penalizada? De que forma? Essas crianças, elas continuam com a família, mas tem uma vigilância de vocês por trás? Como é que isso é feito depois?
0: Não há uma penalização da família. Há um atendimento da família pelo secretário municipal de assistência social e do estado de assistência social. Quando há a família que leva o menor a trabalhar, que está acompanhando os pais, a gente faz a notificação apenas para orientação.
1: Só orientação.
0: Aquela situação que não pode. Quando é terceiros, automaticamente vai ter uma penalidade por exploração de trabalho infantil. Uhum. Porque ele está colocando em risco aquela vida daquela criança e a segurança.

0: também. Como, por exemplo, a gente mostrou 4 casos de exploração infantil que causam acidentes ou fatais ou graves. Um caso de exploração sexual. Tem casos também graves que não aconteceram o acidente. Aí que a aplicação chega ao vínculo de emprego. Então ele vai receber o pagamento das verbas rescisórias e vai ter o vínculo de emprego justamente para a questão de FGTS e de contagem por tempo de aposentadoria também. E tem um encaminhamento para a aprendizagem ou para os programas sociais do município ou do estado.
1: Se por acaso alguém souber de uma criança que está fazendo, uma criança, um adolescente que está num trabalho como esse, como é que as pessoas fazem, como é que funcionam as denúncias?
0: Bem, importante isso aí. Antigamente era mais o atendimento da inteligência da fiscalização, trabalho de campo. Hoje a sociedade está ajudando mais. Então a gente verifica que a sociedade está fazendo parte dessa rede de proteção. Então, a maioria dos casos, mais de 90%, a gente, quando recebe denúncias, realmente é o que está acontecendo lá na ponta, lá na situação de proteção de trabalho infantil. Nós temos trabalho de campo, que é a expertise da fiscalização, bem como também temos demandas da sociedade e demandas de outros órgãos da rede de proteção da criança e do adolescente. E se precisarem denunciar, tem o site do Ministério do Trabalho, você verifica lá, específico denúncia de trabalho infantil, e também tem o Disque 100, que é o Disque Direitos Humanos.
1: É como você disse, né, Daniel, nesses casos aí, quando a denúncia vem, a gente, como diz aquele ditado, onde tem fumaça, onde há fumaça, há fogo, né? Então, assim, onde as pessoas estão denunciando, onde a gente está ouvindo, onde vocês estão ouvindo falar, vocês vão lá, chegam e aí acabam confirmando essa denúncia, né?
0: Sim, e ainda tem a necessidade, a importância da presença do Estado, para as pessoas se sentirem seguras. A região metropolitana de Fortaleza, Sobral e Juazeiro tem mais demandas para fiscalização do trabalho. Por quê? Porque o Estado está mais presente nessas regiões. Quando a gente, por exemplo, teve um acidente que dá invalidez permanente do adolescente que ficou com deficiência na perna. Depois que a gente chegou lá, apareceu outras demandas de lá. Por quê? Porque a fiscalização se fez presente naquele município, que não é na região metropolitana, nenhuma dessas 3 cidades. E aí você verifica, quando o Estado está presente, mais a sociedade se sente mais segura e protegida, assim, se sente à vontade para denunciar. E é importante, tá, gente? A denúncia pode ser anônima no nosso sistema da fiscalização do trabalho, justamente para resguardar o sigilo. Se quiser dar as informações de contato, às vezes para trocar a fiscalização, poder tirar alguma dúvida, isso muitas vezes também ajuda. Já teve fiscalizações que a denúncia não foi muito bem feita e eu entrei em contato com a pessoa que denunciou e, opa, é tal horário, é tal dia que aquele adolescente, aquela criança está fazendo aquele trabalho, e eu consegui justamente voltar outro dia ou então melhorar a minha visita para poder resgatar aquela criança ou adolescente na situação de exploração do trabalho infantil.
1: Eu vou colocar aqui um áudio, Daniel, que a gente recebeu do ouvinte, justamente perguntando sobre esse assunto. Então, só para você, se você ligou o seu rádio, sua televisão agora, a gente está conversando com o coordenador de combate ao trabalho infantil da Superintendência Regional do Trabalho no Ceará, que é o Daniel Aria. A gente vai escutar agora uma pergunta que chegou para você através de áudio. Deixa eu colocar aqui.
2: Oi, Dani, bom dia. Bom dia. Me chamo Júnior. Dani, eu queria ver com o doutor especialista a respeito dessas crianças que ficam no semáforo. Todo dia eu passo de narrogação no leite, ali perto da Câmara dos Vereadores. Umas crianças vendendo bombom junto com os pais, adolescentes. Na Guanabí também, um menino existe de palhaço, no meio do sol quente. Eu queria ver se eles não veem essas crianças nesse semáforo também. Bom dia.
1: Bom dia. Na Guanabí tem bastante, né?
0: Tem vários casos desses, né? Teve um caso mais emblemático que a gente já entendeu, que não sei se vocês vão lembrar, de crianças nos sinais vestidas com kimonos de karatê pedindo dinheiro para participar de campeonatos.
1: Eu vi.
0: Quando, na verdade, quando a gente foi investigar, não tinha justamente esse destino, né? Era só uma história.
1: Ah, era?
0: Justamente para poder comover as pessoas e também pedir esse dinheiro. Então, muitas vezes são histórias montadas.
1: Nesse caso aí, elas estavam ali porque a família...
0: Elas realmente treinavam karatê, tá? Tinha um terceiro explorador, não era família. Ele colocava com a intenção de também competir em campeonato, mas também era para ele se manter, né? Então, voltava também para ele. Então, acaba que tem a situação de exploração do trabalho infantil. E realmente tem muitos casos desses de, na mendicância, pedindo, vendendo bala no sinal, vestido de palhaço, fazendo malabares. Essa é uma situação também de trabalho infantil que é proibido. Seja a mendicância, seja a venda ou fazendo malabares. E realmente tem uma dificuldade grande, porque muitas vezes não tem um terceiro explorador. Às vezes até a criança está sozinha. Quando tem um pai ou a mãe, a gente faz a notificação de orientação. E ainda tem uma situação de que eles são muito itinerantes, né? Eles não sempre ficam no local fixo. Então, esse

0: um trabalho é um trabalho que a gente chama de núcleo duro, porque muitas vezes não tem um terceiro explorador. Quando tem um explorador, é mais fácil que a gente penalize, notifique, encaminhe para o Ministério Público. Então, ele, se ele reincidir na infração, ele vai ter a penalidade vai ser dobrada. Então, quando tem um terceiro, é mais fácil a fiscalização conseguir coibir e prevenir para futuramente. Quando tem esse núcleo duro, que a gente chama, porque tem uma dificuldade de identificar o terceiro explorador, ou então ele está com a família ali, a gente tem que trabalhar em rede, que é os órgãos de assistência social, os órgãos de geração de emprego e renda, para poder coibir que aquela criança ela se esteja naquela situação. Porque você verifica, a criança está trabalhando no sinal, pedindo esmola, ou vendendo, fazendo malabares, ela vai estar trabalhando debaixo do sol quente, risco de atropelamento, vai se cansar e vai estudar que horas, vai se divertir que horas. Então ela prejudica o seu desenvolvimento físico, mental, psicológico e até os estudos dela mesma. Ah, ela consegue... Aí, geralmente, algumas crianças dessas, como é que elas começam a fazer? Começam a estudar de noite. O certo é a criança estudar de manhã ou de tarde. O de noite é aquele caso excepcional, porque por algum motivo ele teve um problema de não poder estudar. Não para deixar de estudar, para trabalhar, para estudar à noite. Porque, justamente, o desenvolvimento da criança ao estudar à noite é muito menor. Ela vai ter uma dificuldade de cognição maior. Então, o desenvolvimento dela vai ficar prejudicado.
1: É preciso a consciência de todo mundo, né?
0: É preciso o trabalho da sociedade como um todo. A fiscalização sozinha ela não vai conseguir coibir tudo. A sociedade é muito importante. A educação foi uma coisa muito importante também. O próprio que foi um dos pioneiros aqui no Ceará, as escolas de ensino profissionalizante, ou seja, além do programa de jovem aprendiz, tem as escolas de ensino profissionalizante que já vão preparando aqueles adolescentes, qualificando para que eles entrem no mercado de trabalho seguro e não aceitem qualquer trabalho precário.
1: Sim.
0: E assim vai acabando com aquele ciclo de pobreza, onde o pai promove... A história do pai se repete com a história do filho, que se repete a história do neto.
1: Repetindo o modelo,
0: as
1: né?
0: gerações vão se repetindo. E essas quebras é importante. E a aprendizagem e essa escola profissional, a gente estão ajudando muito essa situação.
1: Queria agradecer você. Ele é o coordenador de combate ao trabalho infantil da Superintendência Regional do Trabalho aqui no Ceará, que é o Daniel Área. Muito obrigado, Daniel.
0: Eu que agradeço, Daniela. E um prazer estar aqui de novo com todos.
1: Prazer.
2: 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Vamos para um breve intervalo e voltamos já com mais informações.

0: Daniela Delavor.
1: Moradores da capital cearense podem ter um evento comemorativo em celebração ao tradicional pratinho. Nessa quinta, a Câmara Municipal de Fortaleza iniciou a tramitação de um projeto de lei que dispõe sobre a criação do Festival Gastronômico do Pratinho. O texto, de autoria do vereador Ronaldo Martins, do Republicanos, passou por leitura no plenário após ter sido protocolado no Legislativo Municipal ainda em junho de 2025 e foi encaminhado para as comissões da Casa Legislativa. De acordo com a matéria, o festival deve ser comemorado anualmente no mês de abril, período que coincide aí com o mês de aniversário de Fortaleza. E o projeto menciona o pratinho como um ícone da cultura alimentar da cidade, definido sua formação tradicional pela combinação de baião de dois ou arroz, vatapá, carne de sol, deu fome, carne de sol, calabresa, creme de galinha, salada e paçoca. Gente, que maldade falar disso uma hora dessa, são 7h29 da manhã. Eu só quero o arrozinho branco com vatapá, uma pimentinha. Rapaz, se tiver um dendê, pois é. Pois por falar em comidas típicas, que esse é o mês que mais se aprecia essas iguarias gastronômicas nordestinas, né? Aqui em Fortaleza a gente fala de pratinho, tem em toda esquina, tem nas praças, mas no mês de junho o pratinho ele vira rei, vira rainha. E aí tem o pratinho, tem o pé de moleque, tem o bolo de milho, tem o aluá. Mas você sabe como é que surgiram, foram criadas essas comidas? Como é que é a história do cearense com essa comida? Pois é, o que a gente vai conversar agora com a professora da Escola de Gastronomia Social Ives Dias Branco, que é a Vanessa Moreira. Vanessa!

0: Que coisa boa você estar aqui. Bom dia.
1: Bom dia, sempre bom poder vir falar de cultura alimentar com vocês.
0: É sempre maravilhoso quando a gente conversa e você que sempre traz boas conversas e abre o apetite da gente com comida boa. Para falar agora de festa junina, de comidas típicas, que é a cara do nosso Ceará, né? Quando a gente pensa no pratinho, no milho verde, no aluá, no pé de moleque. É a comida que é a cara do Ceará, né? Do Nordeste.
1: Sim, as festas de São João marcam um momento muito importante e ritualístico da nossa sociobiodiversidade. É a festa da colheita do milho. Então, na festa de São João, a gente encontra uma diversidade de pratos que tem o milho, como mucunzá, pamonha, cuscuz, o bolo de milho. E isso tudo traz um colorido para essa mesa. Esses pratos estão em outros momentos do nosso ano, mas é quando eles estão todos juntos que a gente encontra com facilidade. E além disso, tem os outros pratos que agregam e que compõem a nossa cultura alimentar. É quando a gente encontra mais pratinhos por aí, quando as padarias estão cheias de todos esses pratos. A festa de São João, ela representa muito bem a nossa cultura. É um momento em que a safra do milho está em abundância e as festas católicas, como essa festa de São João, elas traduzem muito os saberes tradicionais e as comidas e todas as ritualísticas que envolvem isso. E a gente vê isso acontecer de diversas formas no Ceará.
0: Agora, quando a gente pensa nessas diversas formas que a gente tem aqui no Ceará, quem está acompanhando a gente pela TV está vendo também as imagens, né, dos pratinhos, porque na madrugada, lá na beira-mar, também tem esses pratinhos que são vendidos, né? As pessoas até escolhem se é baião, se é arroz, se é vatapá, se é creme de galinha. Essa combinação toda é uma pequena refeição, né, Vanessa?
1: Sim, a rua e a comida de rua, ela conta muito bem o que o povo come, a comida do cotidiano. Vivemos uma história marcada pelos grandes acontecimentos e pelos heróis, mas a rua conta a história do povo. Então, quando a gente vê a rua com pessoas vendendo pratinho, geralmente são mulheres empreendedoras que têm as suas habilidades e que conseguem extravasar com uma comida que é a comida do dia a dia, é o arroz, é o baião, a paçoca, o creme de galinha. E por que que chama tanto a atenção? A gente ter o pratinho, que é essa composição, não é uma comida só, porque a gente gosta de comida de
0: Ai,
1: panela.
0: tem isso. Porque, inclusive, eu estou vendo aqui a mensagem que está chegando aqui do nosso querido Dalton Moura, jornalista, colega
1: Ah,
0: nosso.
1: querido demais. Oh, bom dia, Dalton.
0: Muito querido. Aí ele fala manda primeiro um abraço à querida Vanessa, é essencial nesse trabalho. Concordo com você, Dalton. Vanessa é incrível. Aí ele fala: o pratinho da tia Lúcia no Benfica foi a base da alimentação dos estudantes de jornalismo da UFC. Na verdade, é um pratão que ele fala. Tem baião, tem dois vatapás, tem creme de galinha, tem paçoca e tem mais um monte de opção. É uma refeição, né? Muita gente acaba optando por isso, né, Vanessa?
1: Sim, o pratinho ele consegue agregar uma composição que é do nosso prato emblemático. Quando a gente monta um prato aqui no Ceará, ali vai o arroz, geralmente um caldo lento, que nas refeições normais é o feijão, a salada. A gente sempre tem uma composição com a farinha e o pratinho ele ganha esse requinte mesmo sendo a comida de panela. Então é a paçoca, tem a calabresa, a cebolada, o arroz ou o baião, o vatapá que tem essa pimenta a mais, mas tem o creme de galinha que também consegue ser uma composição que tem os adeptos, um público infantil, porque tem menos pimenta, não tem dendê, e isso marca a cara do nosso São João. É a comida de rua, que compõe ali um ritual de festa. As festas, elas têm os seus pratos cuidadosamente pensados para esses momentos. A gente não come, por exemplo, peru ao longo do ano. Ele é
0: É.
1: aquela comida ritualizada para aquele momento. No São João, a gente tem uma abundância, é a abundância do milho, é a abundância dessa festa. E aí é nesse momento que a gente tem a canjica e a pamonha. A gente até encontra ao longo do ano, mas nessa abundância, em vários lugares, é nesse momento. E muitas mulheres, nesse período, se sentem mais à vontade de abrir as suas portas e colocar, os seus ofícios e o que elas sabem de fazer tão bem, para toda a população.
0: A gente tem aqui a Iracema, que tá assistindo a gente. Ela falou assim: o meu sábado, do jeitinho que eu gosto, na minha cama, deitadinha, assistindo Bom Dia Nordeste e vendo sobre pratinhos. E pratinho é melhor que comida de restaurante chique. A Iracema.

0: lá de Quixadá, porque o Pratinho tem essa coisa de chegar tão pertinho da nossa história. É tipo conversa de calçada, né?
1: É, o Pratinho, ele consegue trazer o tempero de casa. Por mais que a gente pense a construção social do gosto aqui no Ceará, que é composto por sal, a pimenta, o cheiro verde, e isso nos traz um repertório de sabores, e o sabor, ele é relacionado à nossa memória afetiva. A gente entende o que é um arroz bem feito, e esse bem feito não é relativo às técnicas gastronômicas. O bem feito, para nós, é aquele arroz que nos traz uma memória, que é relacionado a esse sabor. E, geralmente, eles têm a mesma composição aqui no Ceará. Se coloca alho e cebola, que nas técnicas gastronômicas não é assim, e colocamos também esse arroz lavado para ele ficar sequinho. Já o baião de dois, ele tem que ser molhadinho e grudadinho em uma parte do Ceará, e numa outra parte do Ceará isso é mais sequinho. E certamente as pessoas que vendem Pratinho, elas reproduzem isso no seu contexto e na sua região. Então, se for um Pratinho feito lá no Acaraú, provavelmente ele vai ter um leite de coco, ele vai ter as características daquela região. Já que na cidade eu acho que o arroz é sequinho, esse baião de dois tem queijo coalho.
0: Ai, baiãozinho de dois com queijo coalho, com cheiro verde em cima, então, tem seu valor, né, Vanessa?
1: Sim, e importante falar também do aluá. Nessa época de São João, a gente entende que das diferentes regiões do Brasil tem as bebidas características. É, no Rio Grande do Sul, por exemplo, é o quentão, mas no Ceará a gente tem o aluá, que é uma bebida que a gente só encontra nas festas de São João.
0: E que é uma delícia, né?
1: É uma bebida fermentada, geralmente se usa o abacaxi para fazer essa fermentação, e o que a gente chama de pão dormido.
0: Nossa!
1: E é servido junto com todas essas comidas que compõem o nosso repertório de festa de São João, que vai até julho, geralmente, porque o milho, ele consegue ter uma produção durante o ano todo. E no Brasil todo a gente teve muito milho. E a gente entende que na cultura alimentar, o milho é um bom exemplo para nos mostrar o quanto as nossas características culturais são destacadas. Mas para o centro-oeste e sudeste do Brasil, se come muito mais o fubá, o bolo de fubá. Aqui no Ceará a gente não fala de fubá, não fala da polenta. Para cá a gente fala de outros pratos com milho. Mesmo sendo o mesmo insumo, são os saberes tradicionais, como se planta, como se faz a colheita, e um gosto particular. A gente usa muito cuscuz também. E esse cuscuz, ele é feito geralmente da mesma forma. Em outros lugares do mundo, o cuscuz não é feito com água e sal. Aqui mesmo a gente tendo uma gama de possibilidades, porque o cuscuz é uma comida para tempo de escassez, é R$2 o saquinho.
0: E alimenta.
1: Só que a gente usa ele em abundância. Hoje estão nas grandes cafeterias.
0: Sim.
1: Nos bons cafés da manhã dos grandes hotéis, mas custa R$3 o saquinho de cuscuz, e a gente continua fazendo ele na água e sal. E já temos possibilidades e repertórios gastronômicos para fazer de outra forma, mas se ele chegar ensopado, como acontece em alguns outros países, nós não vamos reconhecer como cuscuz. A gente gosta dele sequinho, fofinho e com esse minimalismo, que seria as pitadas de sal que compõem o feitio do cuscuz.
0: Já teve até uma polêmica no BBB, né, na época da Juliette, quando ela foi dizer que ela sabia o que era cuscuz, porque alguém foi dar uma receita que não era, a receita de cuscuz. E é uma comida muito nossa e muito democrática, porque o cuscuz é um bom café da manhã. Aí você pode acompanhar com queijo, pode acompanhar com ovo, com carne moída. Pode ser almoço também, né? Pode ser um lanche, pode ser um jantar. Na minha infância, minha avó colocava cuscuz e aí botava muito leite em cima, açúcar por cima. É uma comida muito, né? Você pode comer de qualquer jeito. E aí o Dalton fala aqui da Diana Sena, que é a esposa do saudoso mestre, né, o Tarcísio Sardinha, tá dando continuidade com a questão da comida, pegando o Pratinho também, ali no Benfica, no Instituto Tarcísio Sardinha, que aí coloca também, além da filha também, que é cantora, né, que é a Bárbara Sena, a Bárbara canta e a mãe cozinha. Aí faz baião, vatapá da Diana, e o Dalton assim, quer de comer com os joelhos. Eu acredito, Dalton, eu acredito. É muito bacana quando você envolve também essa questão da história da família, né, Vanessa?
1: Sim, meu abraço para a Diana e para a Bárbara, tenho muito carinho, já comi a comida da
0: Diana.
1: Tu
0: já comeu?
1: Inclusive, a Diana, por um tempo, foi cozinheira lá no

0: praia, que é perto da minha casa.
1: Ah, legal!
0: Muito. Mas sim, essas comidas de São João, elas repercutem. É uma, o que a gente tem chamado ultimamente de comida afetiva.
1: A comida afetiva,
0: que é uma categoria que eu acho que ela dá espaço aí para uma discussão interessante, Daniela.
1: Dá mesmo, viu? A gente pode, inclusive, pensar nessa questão da comida afetiva.
0: Vamos.
1: É, eu tava lembrando também, Vanessa, eu não sei nem se é verdade, mas você, como especialista nesse universo, você pode me dizer. Eu adoro saber o que está por trás das histórias. Das composições, eu adoro saber, quando eu entrevisto um cantor, perguntar qual é a história dessa música. E das comidas, uma vez, eu tava escutando uma história que sobre o Pé de Moleque. Aí, por que o nome é Pé de Moleque? Aí eu escutei uma explicação que nas casas as pessoas, as mulheres faziam os bolos de pé de moleque e colocavam nas janelas para esfriar. Aí os moleques da rua passavam e roubavam os pedaços de bolo. Aí as mulheres iam nas janelas brigar: não roube, moleque! Pede, moleque! Pede! Pede, moleque! Aí era a história, não era de pé, né, do membro, era de pedir. Pede, moleque, não tire, pede. Aí virou pé de moleque, que aí muita gente acha que é pé. E virou pé de moleque. Não sei nem se isso é verdade, mas eu acabei ouvindo e sigo acreditando.
0: Daniela, a cultura alimentar, ela tem poucos registros históricos. Pensar que comemos desde que o primeiro ser humano existe e que a gente não consegue ter relatos históricos em arquivos e acervos de histórias como essa. E é isso que compõe a nossa história e a nossa verdade. É, acredito, sim, que muitas histórias se perderam com a tradição oral, mas muitas se mantêm. Cada vez que você contar essa história, certamente vai repercutir um pouco da história do pé de moleque, que a gente possa fazer os registros da nossa história com os cadernos de receitas, mas uma forma da gente manter isso tudo vivo é a gente comendo, a gente indo comer o pratinho na frente da faculdade, como o Dalton relatou aí, que marca a memória dele, de muitos alunos, da nossa rua, da pracinha. Isso mantém uma economia criativa viva e mantém a nossa história viva, que a gente possa comer uma comida que conte a nossa história.
1: Ai, pois é. Então agora, quando você for comer um pezinho de moleque, quando você... O pé de moleque é aquele bolo que tem cravo, né? Tem erva doce, tem castanha, aquele bolinho, se você não for do Nordeste ou não conhecer, é esse bolo aí que é delicioso, né? Tu gosta? Tainá é do Pará. Do tacacá e do tucupi. Muito então, bom. Se você gostar de pé de moleque, quando você for comer, você vai lembrar dessa história do pé de moleque, pede. Aí você vai repassando aí. E assim se cria, né? As histórias.
0: Sim, o bolo pé de moleque, ele conta da nossa diversidade e do papel das mulheres com seus quintais produtivos. Ele tem várias ervas aromáticas e que é uma combinação que tem, acho que, esse perfume.
1: Tem, é um bolo cheiroso.
0: Quintal, e certamente são mulheres que têm as habilidades e misturaram aí. E hoje é uma marca importante e imponente da nossa festa de São João. E geralmente a gente só encontra nesse período. Eu diria que é um bolo de festa, é o bolo da festa de São João.
1: É verdade. Ontem eu estava no centro de Fortaleza e encontrei bruaca para vender nas banquinhas lá de tapioca. Eu falei, não acredito, bruaca no centro, que delícia. E hoje tem muita bruaca também nas padarias, a gente tem visto ela tomar espaço, né?
0: Sim, as bruacas é uma receita que é muito simples e barata de fazer, mas é uma receita que matou a fome de muita gente no estado do Ceará. Você misturar farinha e água, você já consegue fazer. Hoje tem gente que já coloca ovo, coloca leite e dá uma incrementada. E por que as bruacas não estão nas confeitarias da nossa cidade? Porque toda confeitaria só tem o bolo red velvet, pistache, Nutella e leitinho. Para onde nós levaríamos alguém que a gente gostaria de tomar um café da tarde com um cheirinho de casa de vó? A gente teria que ir numa padaria de bairro, certamente, para encontrar a bruaca e todos os outros produtos. Será que essas confeitarias estão vendendo os bolos típicos da festa de São João, que contam tanto a nossa história aqui do Ceará?
1: Vanessa, eu passaria a manhã inteira conversando com você, principalmente quando a gente fala de comida afetiva. Mas, infelizmente, o tempo acabou, mas é sempre muito bom conversar contigo. Eu queria te agradecer pela disponibilidade de vir até aqui, pra gente falar um pouquinho dessa época de São João, falar das comidas típicas e, claro, das comidas, como você disse, que eu amei a referência. O bolo de pé de moleque tem cheirinho de quintal. Amei. Obrigada, viu?
0: Eu que agradeço. Boas festas.
1: Boas festas. E eu conversei com a Vanessa Moreira, que é professora de gastronomia. Ela

0: da Escola Social Irvins Dias Branco.
1: Alânio Pereira. Economia.
2: Que entre 2021 e 2025, nós tivemos mais de 10 milhões de pessoas deixando a condição de pobreza em regiões metropolitanas de todo o nosso país. E eu já vou pedir um espaço aqui, Letícia, para a gente convidar o Flávio Távora Timóteo, que é economista, está aqui conosco em linha, para a gente abordar esse assunto. Flávio, primeiro, eu já gostaria de começar lhe perguntando, esse resultado de em torno de 10 milhões de pessoas em 4 anos, deixando a linha de pobreza, para o nosso país, para as regiões metropolitanas e trazendo para o nosso recorte aqui para a grande Fortaleza, o que que isso representa? Seja bem-vindo.
3: Muito obrigado. Olha, vamos lá, 10 milhões, tá? É um número considerável, levando-se em conta que até então o atual presidente da República confirmou, e alguns especialistas, isso não se dá em decorrência dos programas sociais. Isso se dá em decorrência mesmo da formação e da vamos dizer assim, formalização de trabalho através da CLT, tá? Que tem um amplo espectro de proteção ao trabalhador, e ainda, né, enfrentamos essas, vamos dizer assim, desigualdades. Foram 22 capitais pesquisadas, nós tivemos aí, continuamos com região norte e nordeste um pouco aquém do que outras regiões do país, mas em contrapartida, no caso nós, Ceará, né, somos muito privilegiados, porque as políticas de Estado que estão sendo implantadas e as, vamos dizer assim, qualidades da capital e do interior têm atraído muitos investimentos, muitas empresas, em decorrência do porto, em decorrência de transnordestina, e isso tem gerado uma coisa muito importante, emprego. Porque embora a inflação tenha desacelerado, infelizmente, né, para o trabalhador, o que conta o IPCA, né, Índice de Preços ao Consumidor Amplo, subiu, está 4,72. Como a nossa querida amiga aí comentou sobre a batata e o tomate, nós a partir agora de junho vamos ter um início, né, do Super El Niño, e essas questões climáticas vão afetar junto com o valor do frete por conta dos combustíveis, os valores dos alimentos. Por isso que é muito importante a questão dessa geração de emprego, geração de renda, porque os programas sociais não tiveram reajustes, vamos dizer assim, nos últimos 2 anos. Você pode ter uma adequação de pessoas nesses programas, mas a quantidade de empregos gerados, isso é muito bom, e tirou muita gente daquela zona que, vamos dizer assim, sobrevivia com R$229 mês. Isso não tem nem o que se cogitar. Quando você tira alguém da extrema pobreza, você está, no caso, não a pessoa, você está beneficiando uma família inteira, que na maioria é casal, 2 a 3 filhos, entre 6 meses e 7 anos.
4: Perfeito, Flávio. Aqui quem fala é Letícia do Vale. Eu gostaria de perguntar como você avalia atualmente o cenário de Fortaleza em relação à taxa de pobreza e também à desigualdade social.
3: Tá, vamos lá. Letícia, satisfação, tá? Tá conversando contigo. A questão de Fortaleza, eu entendo o seguinte, a capital, a nossa querida capital, eu posso dizer que conheço ela desde de muito tempo, né, Letícia? Sou bem mais velho que você. Você entendeu? Eu lembro quando a Santos Dumont, depois da Cidade do Rio, era Duna, só Duna. Então, veja só, na questão da desigualdade social, ela é muito forte, ela é muito presente, tá? Porque nós temos ainda uma desigualdade na visão e na execução de algumas políticas em termos de bairros. Existem bairros mais, vamos dizer assim, favorecidos hoje, outros menos, e existe essa, acredito eu, essa política de querer mudar isso. No que se diz respeito à economia, a nossa cidade, positivamente por um lado, está

0: Ela tem, vamos dizer assim, gerado emprego em comércio e serviços, e aí eu teço meus parabéns à Fecomércio, porque 74% do nosso PIB vem de comércios e serviços, isso é fato, contra fato não há argumentos. E o cearense em si, o fortalezense em si, ele é um empreendedor, e ótimo que ele empreenda, e ótimo que a economia comece a ter essa ativação, porque ele gera emprego. Toda vez que ele gera emprego, ele beneficia alguém, ele beneficia alguma família. E essa renda roda dentro daquela macro-região. Em contrapartida, a parte negativa é que nós temos ainda que olhar urgentemente para o nosso centro da cidade, que está desassistido, né? Está muito aquém do que era há 20 anos atrás, no que diz respeito à geração de renda, geração de emprego. E isso, Letícia, impacta na nossa capital, tá? Nos índices, tanto econômicos quanto sociais. Então, assim, se faz urgente e premente a atuação, vamos dizer assim, em reviver, tá? O centro da cidade, que é uma excelente formação, início de formação de geração de renda e emprego, que aí nós conseguimos mudar alguma coisa. E tentar equalizar essa diferença social, tá, entre o que existe, o que está mais próximo do litoral e o que está mais afastado do litoral. Tá? Nós temos uma cidade de quase 3 milhões de habitantes e nem todos estão, né, sendo assistidos do mesmo modo. Eu acredito que tenha que haver uma aceleração maior, porque, bom, você vê agora essa questão de dengue que está tendo na cidade. Infelizmente, é um fato. E isso desde o começo do século, com Oswaldo Cruz, na febre amarela, é uma questão de saneamento, é uma questão de trabalho, porta a porta. E isso peca, tá? Isso peca. Alguns bairros precisavam ser mais assistidos. A gente tem que ver a nossa cidade como um todo, fortalezense como um todo, tá? Então, economicamente bom para um lado, economicamente não muito positivo pelo outro. De respeitar o centro. E um trabalho precisa ser feito, Letícia, sabe? O um trabalho de tentar deixar mais igual a visão e a atuação dos poderes em geral para com a cidade como um todo, sabe? Aquela frasezinha antiga, o que vale para Chico tem que valer para Francisco e vice-versa.
1: Entendi. E Flávio, como é que está o desempenho de Fortaleza frente ao restante do país, né? Frente a essas outras metrópoles que foram analisadas?
0: Vamos lá, das metrópoles que foram analisadas, nós realmente estamos bem melhor do que a região norte, fato, né? De Manaus, Macapá, Belém, a região norte, Maranhão, ainda no Nordeste, é uma dos que tá, dos que tem os índices mais, vamos dizer assim, preocupantes, tá? Onde nós estamos bem elencados, como sempre, né? Fortaleza, Recife, Salvador, e, é claro, ainda existe. Essa, do mesmo modo que nós pensamos em Fortaleza, Letícia, ainda existe essa, vamos dizer assim, falta de igualdade ou essa discrepância muito grande entre região sul-sudeste e região norte-nordeste, tá? Onde não era para ser tanto assim, porque nós geramos muita riqueza, muito recurso e muito tributo. Nosso Porto do Pecém é uma referência, Brasil, uma das referências mundo, tá? Nós temos aqui indústrias que estão chegando todos os dias. A nossa indústria do turismo é tão forte quanto qualquer uma outra do país, mas existe ainda essa visão que causa essa desproporcionalidade. Agora, Fortaleza, em relação às outras capitais, todas elas que foram verificadas, nós estamos numa visão ascendente, precisando realmente fazer alguns, vamos dizer assim, ajustes. E eu bato de novo, a minha amiga Letícia foi muito feliz na colocação, na questão social, tá? E na questão da distribuição melhor dessa renda e dessa geração de emprego. Por isso que o centro é tão importante. E acredito que sim, tirando Maranhão e as capitais da região norte, Fortaleza vem logo em sequência, junto com Recife e Salvador.

0: Nordeste vem logo naquela mesma linha. Já estivemos muito mais atrás, avançamos bastante. Isso é fato, avançamos bastante. Mas, Letícia, ainda tem muito a ser feito. Muito.
1: Tá aí a fala do Flávio Távora Timóteo, economista, a quem a gente...

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1: Bom dia, bom dia, bom dia.
2: Bom dia.
1: Ô, oh, Dandan, que legal, tudo
2: que
1: bem?
2: Que bom
1: prazer.
2: Que você está de volta.
1: Pois é, chegando outra vez, folguei ontem.
2: Pois
1: ontem.
2: É, você aproveitou?
1: Aproveitei muito bem a folga, não é? E tem que aproveitar, né?
2: Tem que passando. Aproveitar.
1: Hoje a nossa equipe de trabalho mudou, não é? Tem o Glauber
2: é
1: Souza.
2: É o nosso padre.
3: Bom dia!
1: Sonso que só.
3: Bom dia!
2: Eita, cabaçom. Padre, já começou te elogiando.
1: Padre, esse padre. Ó. Oh.
2: Já começou elogiando o padre.
1: Pronto,
2: coitado,
1: beleza.
2: Padre.
1: Ok, padre, ok. Aí tem a Beatriz Irineu, a Aline Maria. A Aline Maria tá de férias?
2: Aí a Aline tá de férias.
1: Tá de férias, é. A Aline Maria de férias. Vou pedir de férias pra ela. Saúde, pai. O Diego eu já vi ali na passagem,
2: é.
1: Né?
2: É, eu vi também. O
1: Diego
2: Castro.
1: O Diego diz jogar basquete. Ele é alto, né?
2: Ele é alto.
1: Altão, Diego Castro. Diego Castro. Aí tá o Robson Cacau. O Cacau.
2: E o diretor de imagem é o Jonathan?
1: É o Jonathan.
2: Jonathan Ferreira.
1: Jonathan Ferreira.
4: É.
1: Então, essa nossa equipe de trabalho aqui.
2: Equipe boa, não
1: hoje,
2: é?
1: Hoje, equipe excelente. Hoje nós temos uma terça-feira, dia... Que dia é hoje, menino?
5: 16.
1: Dia 16. Vixe, tá passando ligeiro, rapaz. Mas, Daniela, eu vou dizer, o Ceará empata com o Criciúma fora de casa e não consegue se aproximar do G4. Ô, Vozão.
5: É.
2: Pois ai, é. Foi? Então, foi. Quem foi que ganhou?
1: Foi 1-1.
2: Foi empate?
1: Foi empate.
2: E o Ceará não podia perder,
1: mas,
2: né?
1: Mas, olha, Daniela, eu ontem fiquei assim, quando eu vi esse acidente que aconteceu, tal, aí eu fui ler o nome dos rapazes e as idades. Idade de... 15,
2: eles eram jogadores
1: 17,
2: de basquete,
1: é,
2: né?
1: 15, 17 anos, meu Deus, como é triste. Todos na flor da idade, foram 7, pelo menos o que eu contei. Não sei, depois vou ver, até atualizar hoje aqui, se foram 7. Mas a idade dos meninos, 17, 16, tudo novo.
2: Tudo novinho.
1: É uma coisa terrível um acidente desse, sabe? Uma coisa terrível. Então são... coisas que nós temos, ninguém sabe entender porque isso aconteceu. O motorista se apresentou à polícia, né? Fugiu lá de onde estava primeiramente. E tá aí a coisa. Chegando a Beatriz, ele deu a Bia.
2: Segundo
1: vamos
2: as
1: nós.
2: Explicações, né? O motorista parece que tentou desviar de um animal na estrada. Pelo menos é o que se explica.
1: É, ele disse que tentou
2: mas
1: desviar.
2: Mas é lamentável.
1: Perdeu o controle. É de lascar. Mas foram muitas vidas. Daqui a pouco a gente dá o nome de todos eles. E lamentamos profundamente isso que aconteceu, né? Um acidente muito grave. Menina, o Egílio Serpa, disse aqui o nosso comentarista esportivo Egílio Serpa, que entre os favoritos dele estava a Espanha. Aí eu fui ver o jogo da Espanha. Hein? Ô, meu Deus, né, doutor, hein? A Espanha. Egílio, rapaz, aquele time também vai ter que melhorar muito, viu? É. Porque ontem não foi só o Brasil, não. Ontem deu umas zebrinhas até, né? Razoáveis. Então eu pensei que era só o Brasil. Mas não é não, gente. Não é não. Honestamente, eu fiquei horrorizado com a rodada de ontem. A Alemanha que botou foi pra lascar, né? 7-1. Eita, eu lembrei, foi de uma coisa que aconteceu aqui. Pois é, Uruguai, quanto foi o Uruguai, menino? Uruguai empatou ontem e foi no sufoco. Agora eles bombardearam a Arábia Saudita, aquele goleiro pegou muito, rapaz. Aquele goleiro pegou bola, o jogo foi 1-1, Uruguai. E a Espanha, sim. E a Espanha empatou com o Cabo Verde. É, gente, mas você disse que a Espanha era favorita, mano. É? Então daqui vamos agora...

0: aguardar a estreia da França. A França começa hoje, 4 horas da tarde. A França e o Senegal. Tomara que haja aí também uma zebra, não é não? A França e o Senegal.
1: Sim.
0: Hoje às 4 horas da tarde. E depois tem a estreia também do Iraque contra a Noruega, não é? Iraque e Noruega. O que tem mais? Argentina. Argentina, quando é que estreia? Hoje a Argentina também, né? Argentina estreia contra a Argélia. Lionel Messi está lá. E amanhã tem a Jordânia enfrentando a Áustria. Ah, faz bonita a Áustria. Ainda tenho vontade de voltar. O que está faltando é dinheiro. Mas a vontade de ir para a Áustria outra vez, uma cidadezinha chamada Werfen. Né? Mas vamos aguardar, né? Deixa eu ver aqui. Tem também ainda estreia. Estreia amanhã, Portugal. Ao Egito Serpa, eu disse que Portugal também é um dos favoritos. França, Portugal e Espanha. Pois bem, Portugal do Cristiano Ronaldo estreia amanhã contra a República Democrática do Congo. Do Congo. E tem também a Colômbia, que estreia amanhã contra o Uzbequistão. Uzbequistão. Eu até tive a curiosidade e fui ver mais alguma coisa sobre o Uzbequistão. Bonita a cidade lá, viu? Ontem passei lá pela cidade, bonito. Bom, a outra favorita é a Inglaterra. Deixa eu ver quando é que estreia a Inglaterra. Inglaterra estreia amanhã, lá em Dallas, onde eu passei 48 dias. Quando fui cobrir a Copa do Mundo dos Estados Unidos, eu passei 48 dias em Dallas. E de lá ia para as cidades onde o Brasil jogava, né? Conheço bem Dallas. Então, em Dallas, lá onde mataram o presidente Kennedy. Rapaz, eu estive lá no local. Subi lá naquele prédio, sexto andar, onde o Lee Harvey Oswald atirou no presidente Kennedy. Fui lá para a posição onde o carro dele estava, olhei para cima e digo, meu Deus, como é que se mata uma pessoa assim? É um negócio terrível. Pois eu estive lá. E a Inglaterra vai jogar em Dallas contra a equipe da Croácia. Mas é um jogão, viu? Jogão. Croácia e Inglaterra. Aí depois nós vamos ter também a equipe de Gana enfrentando o Panamá. São jogos de amanhã. Então tá aí, portanto, hoje, uma rodada importante hoje, com a estreia da Argentina, 10 horas da noite, a Argentina. 10 horas da noite. E a Áustria, a Áustria vai estrear também contra a Jordânia. Esse jogo lá em Santa Clara vai ser 1 hora da madrugada. Eu vou ver esse jogo, 1 hora da madrugada. Vou muito. Aí pronto, agora hoje é França contra a Senegal. Hoje jogão, 4 horas da tarde. Eita, rapaz. Quero ver a França. Como é o nome do homem lá que é o craque? O Mbappé, né? É o craque do jogo. Tem o Senegal também, tem um craque. Então pronto, são 5 horas e 9 minutos. Vamos agora dar uma passeada pelo nosso jornal.
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0: Motorista diz que tentou desviar de animal antes de acidente que matou jovens em Tauá.
3: Tom, para que a gente consiga trazer as imagens para quem está com a gente pela TV Diário, só dizer para as pessoas, deixar claro aqui para as pessoas que todo mundo também pode acessar o Diário do Nordeste, né? Do celular, do tablet, do computador. Só lembrando que se você quiser fazer isso, aí você acessa diariodonordeste.com.br. Mas enquanto a gente estiver aqui no ar, aí a gente vai trazendo para os nossos ouvintes todos os detalhes do jornal. Então agora sim a gente vai compartilhar com quem está pela TV Diário também, além do rádio, os destaques do Diário.
0: Beleza.
3: Bora então. Lá. Então, depois desse destaque que você trouxe, desse acidente que a gente traz já os detalhes, tem o destaque do futebol, porque o Ceará empatou com o Criciúma fora e não conseguiu se aproximar do G6 da Série B.
0: Aulas são suspensas em escolas estaduais de Juazeiro do Norte após acidente com o time de basquete.
3: Motorista é baleado em carro na Avenida Washington Soares, em Fortaleza.
0: Presidente da CBF teria usado verbas da entidade para custear viagens de mulheres, diz Portal.
3: Tem mais um destaque. Jordana Mano reafirma pré-candidatura de Júnior Mano ao Senado e descarta vetos.
0: Após pedido do PT, Justiça Eleitoral suspende propaganda do PSDB com Ciro Gomes no rádio e na televisão.
3: Justiça interdita abrigo de idosos em Iguatu e determina a transferência dos residentes.

0: Sports. Uruguai empata e sul-americanos mantém jejum de vitórias na Copa do Mundo após o quarto jogo.
1: Egito fica perto de vitória histórica sobre a Bélgica, mas cede empate na Copa do Mundo.
0: Vozinha celebra empate de Cabo Verde contra a Espanha. Sonhei toda a vida por esse momento. Entenda o curioso apelido do goleiro de Cabo Verde, Vozinha.
1: Monitor antirracista da FIFA solicita afastamento de árbitro de vídeo após suposto gesto neonazista.
0: Presidente do TCE Ceará defende inteligência artificial na gestão pública. Não dá para falar de gestão sem tecnologia.
1: 4 em cada 10 brasileiros não conseguem citar uma mulher no poder, diz pesquisa.
0: Gripe grave por VSR tem aumento de casos no Ceará. Veja sintomas e prevenção.
1: Paraipaba abre seleção com 86 vagas na educação. Veja os cargos.
0: Com chapa única e votos da oposição, Chico Joia Júnior é reeleito presidente da Câmara de Sobral.
1: Antes da tragédia em Tauá, escola de atletas teve outro acidente com ônibus.
0: Seminário de gestores públicos, Elmano pede valorização de experiências exitosas que o Ceará tem.
1: Jornalista é acusado de tentar matar mulher no Ceará ao passar com carro por cima dela.
0: Advogado é preso suspeito de integrar facção criminosa em Tianguá, no Ceará.
1: Mulher morta após ser lançada sem corda em rope jump tinha pulsação após queda.
0: Estados Unidos e Irã chegam a acordo de paz e encerram guerra no Oriente Médio.
1: A Anvisa mantém a suspensão de produtos IP. Saiba os lotes ainda afetados.
0: Fortaleza negocia a contratação do atacante Kim Soares do Mirassol.
1: Quem é Wataru Endo, capitão do Japão e homenageado na Copa do Mundo após a aposentadoria da seleção?
0: Travis Scott ganha camisa autografada de Vini Júnior após torcer pelo Brasil na Copa.
1: Confira 10 produções brasileiras sobre futebol para você acompanhar durante a Copa.
0: Juazeiro do Norte decreta luta oficial após grave acidente com ônibus de time de basquete em Tauá.
1: Cantor Oliver Tree foi um dos mortos no acidente do helicóptero que a gente falou ontem aqui no Rio de Janeiro.
0: Ex-adversários políticos Ciro Gomes e Roberto Pessoa retomam o diálogo, amigo antigo.
1: Tá aí, esses são os nossos destaques, hein?
0: Muito bem. Destaques do Diário do Nordeste, jornal líder, um grande jornal. Agora nós vamos passear pelos jornais do Nordeste brasileiro.
1: Vamos lá então, vamos direto para o Imparcial. Traz notícia lá de São Luís, no Maranhão, saber quais são os destaques lá na Ilha do Amor. E o destaque, o Maranhão sofre, mas arranca empate diante do Maringá do Paraná fora de casa. Tem ainda feira de adoção que busca novos lares para cães e gatos resgatados lá em São Luís. Esse destaque da Anvisa, que libera detergentes e desinfetantes da IP fabricados só a partir de março. Então aqui estão os destaques do Imparcial, que é lá de São Luís, no Maranhão.
0: Casa legal ultrapassa 17 mil registros entregues na zona sul de Teresina. É o destaque principal do jornal Meio Norte da cidade de Teresina. Tem mais. Bairros da zona sudeste de Teresina ficarão sem água hoje, terça-feira. Rafael Ponteles inaugura obras do OPA e reforça a mobilização para a nova votação e será em Teresina, no Piauí.
1: Vamos para o Portal à Tarde, lá de Salvador, na Bahia. Notícia direto de Salvador. Viagens e processos. Conheça o passado polêmico do presidente da CBF. Doença silenciosa acende alerta em bairros populares de Salvador. Tem ainda mais um destaque da Copa do Mundo. Irã e Nova Zelândia surpreendem com jogaço e empatam na Copa do Mundo. Já o Bahia conhece adversário nas oitavas da Copa do Brasil Feminina. E o Vitória coloca Barradão à disposição para receber partidas da NFL. Esses são os destaques do Portal à Tarde, que traz notícia de Salvador, na Bahia.
0: Agora a Tribuna do Norte da cidade de Natal. Prefeitos se mobilizam contra veto de Fátima do PT e repasse direto de ICMS e IPVA. Em análise, TCU faz alerta vermelho à situação fiscal do país. Pré-candidatos ao governo do Rio Grande do Norte

0: Divergem sobre saída para a crise fiscal, são chamadas do Tribuna do Norte da cidade de Natal.
1: Vamos para o Diário de Pernambuco agora? Descarrilamentos e morte de trabalhador escancaram problemas do metrô do Recife. Em uma semana, o metrô do Recife contabilizou 2 descarrilamentos de composições e a morte de um trabalhador. De acordo com a CPTU, o segundo trem usado deve chegar até o dia 26 deste mês, enquanto o primeiro segue para a fase de testes operacionais. Tem ainda mais um destaque. Obra da Orla de Boa Viagem recebe um novo aditivo e o custo chega a 146 milhões de reais. Aluguel no Recife, morar sozinho exige enfrentar o terceiro metro quadrado mais caro do Brasil. Uma cidade sem saneamento, 99% da população de Camaragibe não tem acesso a sistema de esgoto. Esses são os destaques do Diário de Pernambuco.
0: Agora o Jornal da Paraíba. João Pessoa aplica nova vacina contra meningite e pneumonia. Saiba onde. Grupos reflexivos para homens autores de violência serão implantados em 57 municípios da Paraíba. Luiz Daniel Brilho e Botafogo da Paraíba arranca empate diante do Ipiranga do Rio Grande do Sul na Série C. Valdemar diz que Pierre da Paraíba tem autonomia para decidir sobre aliança com o Novo. Chamadas do Jornal da Paraíba.
1: Agora a gente vai saber o que é notícia lá em Sergipe, Aracaju, direto com o Infonet. E a gente tem aqui o destaque, mais de 271 mil eleitores têm títulos cancelados em Sergipe. Mais um destaque? PIS/PASEP foi pago nesta segunda-feira para os nascidos em julho e agosto. O Ministério Público Federal pede que órgãos não apliquem nova lei de licenciamento de Sergipe. Suspeito de tráfico de drogas morre após troca de tiros com policiais. A previsão indica semana com o céu parcialmente nublado em Sergipe. Oftalmologista alerta para riscos à visão durante as festas juninas. Confira também as vagas de emprego disponibilizadas pelo Fundat nesta semana. PM alerta sobre furtos de celulares durante o São João. A Galeria Arte Nordeste recebe exposição Expressões Juninas de Sergipe. Homem é preso após tentar matar a mãe e agredir a avó. E Alagoas publica edital com mais de 1.600 vagas para professores da rede estadual. Esses são os destaques que chegam de Aracaju, lá no Sergipe.
0: Agora, vamos para o Jornal Gazeta de Alagoas. Impasse com Lira complica a articulação entre JHC e Luciano. Defesa Civil demora imóveis por risco estrutural em Maceió. Polícia trata como tragédia a morte de 2 crianças atingidas por pilastra do Prado. São chamadas do Gazeta da cidade de Alagoas. 8:19. Vamos dar uma olhadinha aqui na temperatura, variação para hoje.
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0: Primeiramente, como estava pela madrugada, 25 graus. 1h da manhã, 25 graus. 2h da manhã também. 3h da manhã também. 4h da manhã também. 25 graus. Como vamos já daqui a pouco das 5h30, dá uma olhadinha aí para mim na nossa marcação, padre, aí para mim.
2: 25 graus.
0: Continua então com 25 graus. Aí, 8 horas, até 8 horas, 25 graus. Dá uma subidazinha ali por volta de 10 horas que sobe para 27 graus. Às 12 horas, metade do dia, 28 graus. A maior temperatura vai ser 29 graus às 14 horas. 4 da tarde volta para 28 graus. 18 horas com a chegada da noite vem para 27. 8 horas da noite cai para 26. 10 horas da noite, 26 graus. Umidade relativa do ar, 92% é a umidade relativa do ar. O sol nasce às 5 horas 37 minutos. e o sol se põe às 17 horas e 31 minutos.

0: Quem está acompanhando pela TV Diário observa o nascer do sol com muitas nuvens escuras, inclusive. O sol só vai botar a cara do lado de fora aí às 5 horas e 37 minutos. Mas os primeiros raios já estão iluminando o horizonte livre das Américas. Você vê que tem possibilidade de alguma chuva hoje aqui. Hoje será parecido com ontem, sol com algumas nuvens. Chuva, se houver, passageira. É aquela chuvinha que cai e vai embora. Aliás, teve um agora há pouco, né? Choveu um pouquinho e passou. Tá bom, são 5 horas e 21 minutos. Tem destaque, Dandan?
1: Tem esse destaque, Tom, que a gente começou o dia falando, né?
0: É.
1: Esse acidente aí que tirou a vida de vários jovens. O motorista diz que tentou desviar de um animal antes desse acidente que matou esses jovens lá em Tauá. O time de basquete voltava de um campeonato lá em Sobral. Eles estavam indo para Juazeiro do Norte. Então vamos tentar entender aqui. Para você que não acompanhou, né? O motorista de ônibus, ele capotou em Tauá e acabou causando a morte aí de 7 jovens que eram integrantes de um time de basquete de Juazeiro do Norte. Ele disse em depoimento à polícia que o acidente aconteceu depois dele tentar desviar de um animal na rodovia. Isso na madrugada de segunda. Ele fez o teste do bafômetro, que deu negativo, e ainda afirmou que estava descansado antes de iniciar a viagem. As informações elas foram confirmadas ao Diário do Nordeste pela Delegacia Municipal de Tauá. O condutor, que teve o nome preservado, pois ainda não foi indiciado ou denunciado, vai ser investigado em liberdade pelos crimes de homicídio culposo e lesão corporal culposa. Apesar de ter se evadido do hospital após ser atendido, ele se apresentou espontaneamente na delegacia de Tauá com um advogado e contou a versão dele. As investigações ainda estão em curso e devem ser ouvidas as vítimas sobreviventes. O delegado ainda afirmou que a corporação vai esperar a perícia no local do acidente do ônibus para auxiliar na produção do inquérito. A documentação do veículo também vai ser analisada. Em nota, a SSPDS, que é a Secretaria de Segurança Pública e Defesa Social, disse que a Polícia Civil do Ceará investiga as circunstâncias desse acidente de trânsito, que teve 7 vítimas do sexo masculino, 7 vítimas que morreram, né? Sendo 2 de 15 anos, outras 2 de 18 anos, uma de 16 e outra de 17 e uma de 22 anos. O motorista teria falado sobre dormir ao volante, diferente do relato oficial na delegacia, segundo um bombeiro militar que esteve no local do acidente. O motorista do veículo chegou a dar 2 versões sobre o que teria realmente acontecido antes do carro tombar. Ele disse que cochilou, que dormiu. Depois disse que tinha uns buracos na pista, mas a gente olhou e não tinha nenhum buraco. Disse aí um subtenente num vídeo gravado no local do acidente, na CE-187. O veículo saiu de Sobral, que é na região norte, e estava seguindo com destino ali a Juazeiro do Norte, no Cariri. Essa ocorrência ela foi registrada por volta de 3h24 da manhã, conforme aí o Corpo de Bombeiros, após o acionamento das equipes para atender a um capotamento de ônibus com dezenas de ocupantes. De acordo com as informações do Hospital Regional de Tauá, que foram atualizadas, 21 pessoas deram entrada na unidade em decorrência do acidente. Dessas, 18 receberam alta. Uma continuou internada e 2 foram transferidas para o Hospital Regional do Cariri. As vítimas que faleceram eram jovens de 15 a 22 anos. O Marcos Miguel era o assistente técnico do time. Ele tinha 22 anos. O Henrique Ferreira Bezerra tinha 17. O João Paulo Sampaio de Alencar tinha 18 anos. O Luiz José de Moraes Neto, 18 anos. O Cauã Rodrigues Frata tinha 16 anos. O Jonatas Samuel dos Santos Lopes tinha 15 anos. E o Matheus Henrique Ferreira, 15 anos. Muito triste, né? Que a família tenha muita força nesse momento de muita dor. E a gente traz um outro destaque para você, além desse que está sendo o destaque na capa do Diário do Nordeste, que é sobre a gripe grave por VSR, que tem aumentado aqui no Ceará. E o Diário do Nordeste traz os sintomas e a prevenção. Então, assim, é um vírus respiratório que tem uma maior repercussão, principalmente

a saúde das crianças. Então é preciso ficar atento e se cuidar, porque a circulação dos vírus respiratórios aqui no Ceará apresentou uma mudança de comportamento nessas últimas semanas. Porque embora o número de notificações da síndrome respiratória aguda grave tenha diminuído, o vírus sincial respiratório, que é o VSR, que pode evoluir para infecções graves em grupos vulneráveis, teve um incremento no monitoramento oficial entre os pacientes hospitalizados. Então, segundo os últimos informes epidemiológicos que foram divulgados pela CESA, esse número, só para você ter ideia, passou de 1.006 casos para 946, ou melhor, 945 entre as semanas do dia 18 e 21. Do início ao fim de maio. Nesse intervalo anterior, o rinovírus era o principal agente identificado nos casos graves, mais de 31%. Porém, no informe mais recente, o VSR apareceu isolado lá no topo, sendo responsável aí por mais de 40% das infecções. A positividade laboratorial do VSR também deu um salto expressivo. Enquanto na semana 16 estava em um pouco mais de 11%, na semana 21 atingiu o patamar mais alto, chegando a 26%. Então é preciso ter todos os cuidados, porque o diário traz inclusive aqui as regiões, né, e o perfil viral mais atingidos. Então você acessa aqui o Diário do Nordeste para você ficar por dentro de todos os detalhes e se proteger também com máscara, lavando as mãos, para evitar qualquer contaminação. E ao Ministério da Saúde aponta aí uma série de medidas para prevenção, né, de todos os vírus respiratórios. Ter a vacinação atualizada contra a influenza, contra a Covid. Essas vacinações estão disponíveis nas unidades de saúde. Usar máscaras de proteção, higienizar as mãos com água e sabão, ter ventilação adequada dos ambientes, ter também aquela etiqueta, né, respiratória, cobrir a boca e o nariz com lenço ao espirrar, e isolamento e testagem em casos suspeitos. Assim você se protege e protege quem está perto de você também. São 5h28 da manhã. Vamos para o primeiro intervalo? Vamos. Mas a gente volta já já, é rapidinho.

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1: 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Vamos nós, são 5h31.
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2: Os candidatos inscritos no Enem de 2026 têm até quarta-feira para pagar a taxa de inscrição do exame. O valor é de R$ 85,00 e a guia de pagamento está disponível na página do participante no portal do INEP. O pagamento pode ser feito por Pix, cartão de crédito, débito em conta, aplicativo bancário, banco ou casa lotérica. A inscrição só vai ser confirmada após o processamento do pagamento pelo Banco do Brasil. Estão isentos da taxa estudantes concluintes do ensino médio da rede pública, participantes do programa PED-6 e inscritos no CadÚnico, que utilizarem o exame para a certificação do ensino médio. O Enem é a principal porta de entrada para o ensino superior no país, por meio de programas como Sisu, ProUni e FIES.
1: O plenário do Senado Federal prorrogou o prazo para a comissão temporária examinar a reforma do Código Civil Brasileiro para dezembro de 2026. Anteriormente, a votação estava prevista para ocorrer ao final de junho. Beatriz Irineu tem os detalhes.
3: De autoria do senador Rodrigo Pacheco, do PSB de Minas Gerais, a matéria prevê alterar e revogar mais de 900 artigos, além de acrescentar cerca de 300 cláusulas, trazendo renovações em eixos familiares, contratuais e de responsabilidade civil. Desde o despacho do PL, propostas de diferentes núcleos vêm recebendo críticas e pressão social para serem derrubadas ou revistas. Nos itens relacionados à família, por exemplo, até pequenas mudanças podem produzir um efeito profundo e afetar diretamente o cotidiano das famílias brasileiras. Segundo o presidente da Comissão Especial de Direito Civil da Ordem dos Advogados do Brasil, Pedro Alfonsin, questões de patrimônio, guarda, filiação, vulnerabilidades econômicas e proteção de mulheres, crianças, idosos e pessoas dependentes entram em jogo. Despachada para o Senado Federal em setembro de 2025, o prazo para finalizar a comissão temporária estava marcado para 29 de junho. Entretanto, na quinta-feira, o plenário prorrogou esse prazo para o dia 22 de dezembro, ao final da atual legislatura. Confira a reportagem completa no site do Diário do Nordeste, com informações de Milena Murta, Beatriz Irineu para Verdinha FM e TV Diário.
1: 5 horas e 34.
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2: Os Estados Unidos e o Irã chegaram a um acordo preliminar para encerrar a guerra e reabrir o Estreito de Hormuz, mas a implementação continua cercada de incertezas. Quem vai trazer esse destaque é Sávio Manfredini.
4: O presidente dos Estados Unidos, Donald Trump, afirmou que o Estreito de Hormuz estará totalmente reaberto até sexta-feira e que navios carregados de petróleo já começam a sair da principal rota energética do mundo, após o anúncio de um acordo preliminar entre Washington e Teerã para encerrar a guerra entre os dois países. Contudo, especialistas em segurança marítima e representantes do setor de navegação alertam que a retomada completa do tráfego pode levar semanas ou até mesmo meses, devido à ameaça de minas navais supostamente instaladas pelo Irã e à necessidade de operações de limpeza para que a rota seja considerada segura novamente. E após mais de 20 anos, a Palestina deverá realizar uma eleição presidencial. Nesta segunda-feira, o presidente da Autoridade Palestina, Mahmoud Abbas, emitiu um decreto para que sejam organizadas eleições presidenciais no início de 2027 e eleições legislativas em novembro do mesmo ano. Abbas, de 90 anos, venceu a última eleição presidencial realizada em 2005. O mandato teria 5 anos e deveria ter terminado em 2009. No entanto, foi prorrogado e, desde então, nenhuma eleição presidencial foi realizada. Novas eleições fazem parte das reformas exigidas pela comunidade internacional, que apoia a

0: financeiramente à autoridade palestina. Sávio Manfredini para Verdinha FM 92.5 e TV Diário.
1: Vamos para o intervalo agora, né? São 5 horas e 36 minutos. A gente volta já já com o Egídio Serpa ao vivo.

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1: Verdinha, 92,5, a rádio do meu, do seu coração, são 5 horas e 39 minutos.
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1: Egídio Serpa, bom dia, Egídio. Tudo bom bem dia, com você, Egídio. Rapaz?
2: Tudo bem, bom dia para você, meu caro Tom, minha cara Daniela Delavaux. Aqui estou eu nesta terça-feira de céu azul, poucas possibilidades de chuva, aliás, nenhuma possibilidade de chuva, tem algumas nuvens no céu, e hoje vamos para o encerramento do nosso seminário Gestores Públicos Prefeitos 2026, lá no Centro de Eventos, sobre o que falarei daqui a pouco, meu caro Tom.
1: Perfeito. Egídio, você como brilhante comentarista esportivo, colocou a Espanha entre os favoritos naquela vez que entrou em contato comigo aqui. E a Espanha ontem, meu amigo, eu fui ver, eu digo, é isso o favoritismo da Espanha? Diabo é isso, porque tu entende futebol mesmo.
2: Pois é, a Argentina na última Copa do Mundo foi campeã, mas na estreia perdeu para a Arábia Saudita, meu amigo.
1: Ah, então quer dizer que o Brasil pode ser campeão ainda também, né?
2: Pode. Pode, qualquer time que está disputando o campeonato, o Mundial, pode ser campeão, qualquer um deles. Agora, aos favoritos, né? A Espanha é uma delas, a França, que vai jogar hoje, é outra muito favorita. A França, eu acho que a favorita maior é a França, pelo poderio que tem, né? Tem grandes jogadores, bem treinado.
1: Você viu a seleção de Cabo Verde?
2: Pois não é, rapaz, aquele goleiro vozinha de 40 anos de idade, fazendo milagres, é a personalidade mais importante de Cabo Verde, cuja capital é a cidade de Praia, chama-se Praia, capital de Cabo Verde, que fica entre a América do Sul e a África.
1: Pois é, rapaz, aí a Espanha com todo, né, chegou lá, Cabo Verde disse, é por aqui, o goleiro pegou bola pra caramba, né, pegou bola, e o Uruguai...

0: Uruguai, macho. Uruguai, rapaz. Duas vezes campeão do mundo também, Uruguai.
1: Penou. Ainda bem que conseguiu um empate, né? Senão ficava ruim a estreia. Todo mundo tá empatando, né?
0: Pois é.
1: Todo mundo tá empatando ou perdendo.
0: Vamos aguardar, né? A seleção brasileira desse segundo jogo aí. Perfeito? Vamos aguardar.
1: Psicologicamente, Tom, do ponto de vista psicológico, a seleção brasileira vai entrar em campo contra o Haiti bastante abalada. Nós temos o meio de campo claudicante, dois laterais que não fazem nada e temos um ataque que é bom na teoria, mas na prática falta...
0: Rapaz, o Ancelotti não convocou o Ciel aqui do Ferroviário, rapaz. 44 anos de idade.
1: Convocou um de 19 anos, que é um jogador fantástico, mas ele não coloca, porque o garoto, segundo ele, não tem ainda estabilidade nem comportamento tático para ser titular da seleção brasileira. Contra o que eu me levanto.
0: Diz que o negócio aí é patrocínio, rapaz. Diz que o negócio é patrocínio.
1: Também tem isso. Tem no meio. Tem confusão no meio aí.
0: A gente agora deixando de lado esses nossos, né? Vamos lá. Comentários de futebol, que a titular é a Daniela de Lavoa. É bom que se frise. Nós estamos entrando na seara dela. Ela é que entende de futebol.
2: Eu que sou craque, né?
0: É, você é que conhece tudo. Então vamos nós aqui para os nossos assuntos. Governador do estado do Ceará, Elmano de Freitas, abriu ontem o seminário de gestores públicos e disse que os prefeitos são os grandes líderes políticos. Você tem detalhes, Egídio?
1: Tenho sim, Tom. Ao falar ontem na solenidade de abertura do 14º Seminário Gestores Públicos Prefeitos 2026, promovido pelo Diário do Nordeste no Centro de Eventos do Ceará, o governador Elmano de Freitas dividiu seu pronunciamento em duas partes. Na primeira, filosofou, abordando diretamente o tema central do evento: governar com estratégia, inovar para resultados. Na segunda parte, fez o que todo candidato, no caso dele, à reeleição, faz em circunstâncias semelhantes: vendeu o seu peixe, mostrando que executou ao longo dos primeiros 3 anos do seu primeiro mandato. Foquemos no momento inicial da fala do governador. Elmano de Freitas, usando a tecnologia do PowerPoint, ou seja, apoiando-se em slides que mostraram boas frases de efeito e números estatísticos, olhou para o auditório cheio de prefeitos, vice-prefeitos e secretários de prefeituras municipais e refletiu sobre o que faz o administrador público, o qual, na sua opinião, é o grande líder do povo, argumentando que é na geografia do município que tudo acontece ou deixa de acontecer. O prefeito, disse o governador, o prefeito, que é o gestor, é o grande líder político do município. E sua liderança abre novos caminhos, disse ele, lembrando que, na verdade, o prefeito é o líder dos líderes, promovendo a união entre estes. E isto não é tarefa fácil, tantos são os interesses em jogo. É da liderança do prefeito que depende o êxito da gestão municipal, uma vez que é ele quem tem o poder de decidir quais são os caminhos que deve seguir o seu povo. Segundo o governador Elmano de Freitas, é do prefeito municipal e de sua liderança a decisão de criar, primeiro, o ambiente de negócios que atraia investimentos públicos ou privados para o município. É, em segundo lugar, a liderança do prefeito que cria esse bom ambiente que acolhe as empresas e os empresários e para o qual, aliás, não pode faltar a segurança jurídica, disse o governador. O governador lembrou que durante o seu governo, cujo primeiro mandato se encerrará no dia 31 de dezembro deste ano, assumiu ele a responsabilidade e a iniciativa de procurar parceria com os prefeitos, no que se houve a contento. Tão expressivas foram e têm sido, na sua opinião, as conquistas que juntos os dois lados obtiveram. Dirigindo-se em seguida ao auditório, como se procurasse e encontrasse prefeitos e vice-prefeitos aliados que o ouviam com atenção, Elmano de Freitas afirmou com voz forte e firme que suas parcerias com as prefeituras deram excelentes resultados, porque tiveram como objetivo o povo, destinatário de nossas conjuntas políticas públicas. Depois, ainda no modo filosofal, numa crítica indireta a adversários políticos, mas sem citar nomes, o governador disse o seguinte, abre aspas, não gosto e não tenho saudade de quem se acha um iluminado, de quem se considera dono das soluções para todos os problemas. Eu acredito mais na liderança que congrega, que traz soluções. Por isto mesmo,

0: Então, eu considero que um evento como este, que trata das profundas questões da gestão pública, nos ajuda a aprender uns com os outros. Ele foi aplaudido nessa ocasião. Depois, na segunda fase do seu discurso, o governador Elmano de Freitas passou a mostrar com ilustrações as realizações do seu governo, tirando bom proveito da circunstância para prorrogar suas realizações nas diferentes áreas de atuação de sua administração. Agora, meu caro Tom, me dê licença para eu colocar energia no meu computador, porque surgiu aqui o aviso de que a bateria está acabando e que eu devo colocar energia, e estou fazendo isso neste momento. Então, o governador, depois na segunda fase do seu discurso, ele passou a mostrar, eu já falei disso, o que fez. E para mim ficou da fala de Elmano de Freitas duas evidentes constatações. Primeira, ele mantém muito boas relações com a maioria dos 184 prefeitos municipais do Ceará. Não se ouviu nem se viu a mínima contestação ao que ele disse no seu pronunciamento. Segundo, ele domina o palco e o microfone, sabe usar as palavras no seu correto contexto e tem na cabeça todos os números relativos ao seu governo nas áreas social, econômica, cultural, de segurança pública, saúde, educação e infraestrutura. Sua fala, que foi, digamos assim, a palestra magna da cerimônia de abertura do seminário promovido pelo Diário do Nordeste, reforçou a certeza de que o seminário alcançou, outra vez, seu principal objetivo: qualificar os gestores públicos por meio da melhor informação, pela propagação de boas experiências de gestão e pelos bons exemplos. Como disse antes da fala do governador, o diretor comercial do Sistema Verdes Mares, Alex Magalhães. Hoje, segundo e último dia do seminário, a atração será Marcos Troiro, economista, cientista social, escritor e diplomata brasileiro, ex-presidente do Banco do BRICS. Ele é uma das personalidades brasileiras mais ouvidas no mundo. Eu moderarei o debate que se seguirá à palestra de Marcos Troiro, que começará às 14 horas no Centro de Eventos do Ceará, meu caro Tom Barros.
1: Serpa, a Prefeitura de Guaiúba e a empresa Marquise, a Marquise Ambiental, celebraram um contrato. E qual a finalidade desse contrato, hein?
0: Olha, uma boa notícia para o meio ambiente, Tom. A Prefeitura Municipal de Guaiúba celebrou na última sexta-feira, dia 12, um contrato com a empresa Marquise Ambiental, empresa do grupo Marquise, que passa agora a recolher e transportar até o aterro sanitário de Aquiraz, na região metropolitana de Fortaleza, todos os resíduos sólidos da sede do município e de seus distritos lá em Guaiúba. Com esta providência, a Prefeitura de Guaiúba anuncia o fim do seu antigo lixão, livrando sua população de um problema ambiental e de saúde pública que já causava crescente preocupação. De acordo com o contrato, a Marquise Ambiental fará a coleta do lixo na Central Municipal de Resíduos, construída pela Prefeitura de Guaiúba, e o transportará para um novo destino final em Aquiraz. A Marquise Ambiental, para os que ainda não sabem, é a empresa que faz a coleta de resíduos em Fortaleza e cidades de sua região metropolitana, e também cidades como São Paulo, Salvador e outras cidades do país. Ela é que opera o aterro sanitário localizado em Caucaia, na região metropolitana de Fortaleza. Lá, a Marquise Ambiental instalou e opera uma usina de produção de gás metano. O aterro sanitário de Caucaia, Tom, é considerado hoje o mais moderno do Brasil e ambientalmente o mais perfeito, meu caro Tom.
1: O assunto nosso aqui no programa de hoje, esse bate-papo agradável que a gente tem todas as manhãs, o Procurador-Geral da República rejeitou a proposta de delação premiada do dono do Banco Master, Daniel Vorcaro. E agora, o que é que vai acontecer, hein?
0: Olha, Tom, seguindo as mesmas pegadas da Polícia Federal, que havia tomado a mesma decisão, o Procurador-Geral da República, Paulo Gonet, rejeitou ontem a proposta de delação premiada apresentada pelo fundador e dono do extinto Banco Master, Daniel Vorcaro. Segundo a decisão de Gonet, Daniel Vorcaro não apresentou provas robustas. Além disso, Vorcaro não assumiu o compromisso de devolver os bilhões de reais que ganhou por meio de fraudes que causaram prejuízos ao sistema financeiro e a milhares de pessoas.

0: pessoas físicas e jurídicas do Brasil inteiro. Só o Fundo Garantidor de Crédito, o FGC, teve um rombo superior a 50 bilhões de reais. Agora, o ministro André Mendonça, relator do escândalo do Banco Master no Supremo Tribunal Federal, deverá decidir para qual presídio encaminhará Daniel Vorcaro, que por enquanto, e já faz algum tempo, se encontra preso numa cela especial da Superintendência da Polícia Federal em Brasília. Provavelmente, Vorcaro será transferido para uma penitenciária federal de segurança máxima, tendo em vista que ele é, digamos assim, um verdadeiro arquivo ambulante que contém os malfeitos de altas autoridades dos poderes executivo, legislativo e judiciário. Uma das razões para a rejeição da proposta de delação premiada de Vorcaro foi a falta de resposta para várias perguntas, uma das quais é esta: como ele conseguiu fechar acordos bilionários com fundos de previdência de funcionários públicos de estados como Rio de Janeiro, Amapá e Amazonas, e de municípios como Congonhas, em Minas Gerais, Campo Grande, no Mato Grosso do Sul, é a capital do Mato Grosso do Sul, Araras, em São Paulo, e Aparecida de Goiânia, em Goiás. Só do Fundo de Previdência do Amapá, o Banco Master recebeu 400 milhões de reais em troca de certificados de depósito bancários, CDBs falsificados. Aliás, esse Fundo de Previdência do Amapá foi presidido por um indicado pelo presidente do Senado, Davi Alcolumbre. Esse presidente indicado pelo Alcolumbre chegou lá no Fundo de Previdência do Amapá e colocou 400 milhões, tirou desse fundo 400 milhões de reais e comprou, com esse dinheiro, comprou CDBs falsos do Banco Master e abriu aí um rombo que está lá para pagamento pela população, pelos funcionários públicos do Amapá. A ação do Banco Master envolveu muita gente e continua envolvendo, e por isto mesmo, em Brasília, há um temor, um grande temor, de que se ele fizer mesmo a delação premiada, ele pode vir a derrubar a República, meu caro Tom Barros.
1: Gíri, para terminar, como é que foi ontem o dia do mercado financeiro e quais são as últimas sobre o acordo dos Estados Unidos com o Irã?
0: Olha, Tom, quando todos imaginavam que ontem seria um dia para comemorar no mercado financeiro o acordo de paz do Irã com os Estados Unidos, aconteceu exatamente o contrário. A Bolsa de Valores brasileira, B3, teve mais uma queda. Ela caiu 0,42%, fechando aos 170 mil pontos. E a culpa foi da Petrobras, cujas ações responde por 12% de todo o índice Bovespa, que é o índice que mede exatamente, que compõe a Bolsa de Valores. São dezenas de empresas que compõem esse índice e a Petrobras responde por 12% desse índice. E as ações da Petrobras caíram bastante e caíram 5,30% no pregão de ontem da Bolsa. Também contribuiu para a queda da Bolsa a nova pesquisa BTG Nexus, que mostrou o presidente Lula com 6 pontos à frente de Flávio Bolsonaro no eventual segundo turno. O mercado, como eu já disse aqui, como todos sabemos, tem rejeição a Lula, cuja política econômica faz restrição ao livre mercado e privilegia a presença estatal na economia. Além disso, teve também o boletim Focus para influenciar a má performance da Bolsa ontem. O boletim Focus veio com a informação de que a inflação deste ano, de 2026, fechará em 5,30%, ou seja, bem maior do que a previsão da semana passada, que era de 5,11%. E para terminar, o memorando de entendimento alcançado no Oriente Médio deverá ser assinado sexta-feira e só aí serão conhecidos todos os detalhes desse acordo. Mesmo assim, a mais recente queda nos preços do petróleo já levou os bancos Morgan Stanley e o Goldman Sachs a cortarem suas previsões para os próximos trimestres. Segundo o Goldman Sachs, as exportações de petróleo dos países do Golfo Pérsico deverão alcançar os níveis de antes da guerra já no fim do próximo mês de julho, como consequência, naturalmente, desse acordo celebrado e que vai ser assinado na próxima sexta-feira pelos governos dos Estados Unidos.

0: Unidos e do Irã. O presidente Donald Trump está na França, onde participa da reunião do G7, para o qual foi convidado o presidente do Brasil, Luiz Inácio Lula da Silva. Ontem, ao chegar à cidade francesa de Evian, Trump disse que o acordo está assinado e o Estreito de Hormuz já está parcialmente aberto. Acontece que as violações israelenses do cessar-fogo no Líbano e as reivindicações do Irã sobre o seu direito de cobrar taxas pelos navios que passem pelo Estreito de Hormuz revelam que há muitas pontas soltas nesse acordo. Na conversa que teve com seu colega francês Emmanuel Macron ontem lá na França, Trump disse o seguinte: o principal é que o Irã não terá armas nucleares. Eles concordaram plenamente com isso, com fortes poderes de fiscalização, e não terão armas nucleares, que era o objetivo final, disse o Trump ontem lá na França. Mas esse otimismo de Donald Trump não é o mesmo do governo iraniano. O acordo entre as duas partes será assinado na sexta-feira em Genebra, na Suíça. Os detalhes do acordo serão revelados nas próximas 48 horas, segundo revela a mídia internacional. Pelos Estados Unidos, será o vice-presidente J.D. Vance que assinará o acordo. Pelo lado iraniano, será o presidente do parlamento, Mohamed Ghalibaf. Esse acordo ainda depende muito para ser assinado e para ser cumprido, depende muito ainda de Israel. O primeiro-ministro Benjamin Netanyahu mantém o discurso de que Israel manterá suas tropas no Líbano para combater o Hezbollah, porque é o Hezbollah que está hoje, não é o Irã, mas é o Hezbollah que é financiado pelo Irã, que está atacando o Líbano usando mísseis e drones para atacar as cidades de Israel, digo melhor, lá no norte de Israel. E por isso mesmo, Israel diz que manterá suas tropas de ocupação em boa parte do Líbano, principalmente no sul daquele país, lindo país. E com essas informações e comentários, meu caro Tom, minha querida Daniela de Lavô, meus queridíssimos teleouvintes, eu me despeço aqui do Bom Dia Nordeste desta terça-feira, prometendo voltar amanhã com a graça de Deus. Bom dia a todos.
1: Muito obrigado, Egílio Serpa, um bom dia para você. São 5 horas e 58 minutos.
2: Que dia é hoje?
3: Hoje é dia 16 de junho. Hoje é o Dia Mundial da Tartaruga Marinha. As tartarugas marinhas são animais pré-históricos que estão no planeta há pelo menos 120 milhões de anos. Elas conviveram com os dinossauros e resistiram a todas as mudanças que os levaram à extinção, há cerca de 65 milhões de anos. As tartarugas marinhas são ótimos termômetros da qualidade ambiental.
1: Também hoje, dia 16 de junho, é o Dia Internacional da Criança Africana. Há 45 anos, nesta mesma data, crianças africanas saíam às ruas de Joanesburgo, na África do Sul, para protestar contra a falta de qualidade do ensino e reivindicando o direito de aprender em suas línguas maternas e em inglês também. A polícia disparou contra esses estudantes e chegou a matar centenas deles. Mais de 1.000 estudantes ficaram feridos. Em 1991, em memória dessas crianças, a Organização da União Africana instituiu o dia 16 de junho como Dia Internacional da Criança Africana. 6 horas em ponto.
3: Vamos virar essa hora, né? A gente volta já já.
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1: Verdinha 92,5, a rádio do meu, do seu coração. São 6:02. Quero mandar um alô especial para um casal que eu encontrei ontem lá na clínica do Dr. José Roberto Campos de Barros, é Roberto Barros. Porque quando eu fui chegando lá na clínica, o casal olhou para mim e falou: o senhor estava de folga, não é? Estava só a Daniela de Lavor. É a prova de que estava acompanhando o programa. Eu agradeci, agora fiquei assim porque não anotei o nome. Pessoal tão simpático e tal, mas depois a gente pega. Perguntar o Zé Roberto, que estava lá. E aí, Dandan, tem muito ouvinte?
2: Tem
1: aí
2: muito
1: nós?
2: Ouvinte. Vamos dar um beijo aqui para uma ouvinte, Tom, lá do Jardim das Oliveiras. Vou pegar aqui, porque tem muita gente, tem muito ouvinte lá no Jardim das Oliveiras, viu, Tomás?
1: Tem.
2: Muitos ouvintes madrugadores que acompanham a gente. Então, Tom, vamos dar um beijo aqui para Dona Juvênia.
1: Dona Juvênia, bom dia.
2: Dona Juvênia, que é do Jardim das Oliveiras.
1: Certo.
2: Ela é a mãe da Sol.
1: Sol, um abraço. Não, bonito? Sol, um abraço.
2: É bonito, né?
1: É.
2: Pô, ela adora você. Mande um beijo para ela.
1: Um abraço, Dona Juvênia.
2: Dona
1: um abraço,
2: Juvênia.
1: Um abraço para Sol também.
2: Para Sol também.
1: Um abraço para todos vocês. Muito obrigado aí pelo carinho, pela audiência.
2: Ela é uma fofa. O seu Osmiro também é do Jardim das Oliveiras. Então,
1: seu Osmiro, um abraço para você. Bom dia, seu Osmiro.
2: Quem mais? Temos aqui também, Tom, pessoas aqui sintonizadas. É, gravando o áudio, você quer ouvir?
1: Quero sim,
2: então
1: vamos nós.
2: Colocar aqui.
1: Vamos nós.
3: Bom dia, Nordeste.
1: Bom dia,
3: Daniela Delavaux.
1: Bom dia.
3: Tobarro, Pai Dégua voltou.
1: Liga lá, garoto.
2: Voltou.
3: E bom dia para todos os ouvintes e toda a equipe da Verdinha.
1: Beleza.
3: Que o nosso Senhor Jesus Cristo, um ótimo dia para todos nós, que nos proteja de todo mal. Amém.
2: Um abraço, João.
1: Um abraço.
4: Bom dia, Daniele. Bom dia, Tambarro.
1: Bom dia,
4: Nordeste. Quem fala aqui é Batista de Junimbaú. Hoje eu estou só confirmando a minha audiência. Bom dia para todos. Batista do Junimbaú.
2: Um abraço, Batista. Dona Zilda também.
1: Bom dia.
5: Bom dia, ouvintes da Verdinha. Que é o Elifas, motorista entregador da Shopee. Ainda agora carregar o carro no hub da Cajazeiras. Um abraço aí a todos os entregadores.
2: Um abraço.
5: E madrugadores.
1: Um abraço, bom dia.
5: Eles saem cedo de casa para trabalhar, para levar o pão de cada dia para casa.
2: Verdade.
5: Aquele abraço.
2: Um abraço.
6: Bom dia, Daniela de Lavor. Bom dia, Tambar.
1: Bom dia.
6: Completo o aí, né? Aqui em Fortaleza ainda, curtindo vocês. Meu abraço, meu carinho, saúde e paz para todos.
1: Um abraço para vocês.
2: Um abraço.
7: Bom dia, Nordeste, Daniela de Lavor, Tom Barros.
1: Bom dia.
7: Silveira Caminhoneiro, chegando de viagem, mais ligado na Verdinha, desde a madrugada.
2: Muito obrigada, hein?
1: Prontinho.
8: Bom dia, Daniela.
1: Bom dia.
8: Pela roupa, bom dia, Tombarro.
1: Bom dia.
8: Tudo de bom para vocês.
1: Muito
2: pra
1: obrigado.
2: Você também.
8: Paracuru. Meu signo é escorpião.
1: Vamos ver se
8: sai hoje, que tu não fala mais.
2: Outro, a gente fala
9: bom
2: todo dia.
9: Bom dia, Daniela de Lavoux e Tombarro.
1: Bom dia.
9: Estou na escuta do programa.
1: Eita.
9: Estou aqui diretamente de Baturité.
1: Ô, rapaz, legal.
9: Me arrumando aqui para sair, estou aqui também falando do condomínio do Alemão, no centro de Baturité. Sou Daniele.
1: Abraço.
9: Estou aqui escutando vocês, revendo aqui os melhores lances aqui da Copa.
1: Eita!
9: De ontem, dos jogos de ontem.
1: Tá certo.
9: Pois é, um abraço para vocês e para todos os ouvintes dessa rádio maravilhosa.
2: Um abraço.
9: Já saiu de casa. Antenada, já saiu de casa.
2: Já informada, né?
9: Sabendo de tudo que está acontecendo. No nosso Ceará e no Brasil.
2: Muito bem, vamos pro beijo.

0: áudio.
1: Bom dia, Daniele. Bom dia, Tom Barros. Bom dia. É a Raiz aqui de Santa Fé, Crato. Já estou na escuta desse programa maravilhoso, fazendo muito frio aqui em Santa Fé. Passando aqui para desejar a vocês uma feliz terça-feira abençoada por Deus e Nossa Senhora Aparecida.
0: Obrigado, hein?
1: Com muita paz, saúde, amor e prosperidade. Bom dia.
2: Um abraço.
1: Para vocês.
0: Abraço. Bom, aqui nós temos alguns aniversariantes hoje, e com fotografia e tudo, é a Inês Cabral. Eu vou colocar nessa foto, tá aí a Isa Oliveira Costa, é sobrinha da Inês Cabral, mora aqui no bairro da Aldeota, linda ela, um abraço para ela, filha da Aline e filha do Haroldo. Hoje festa para ela, Isa Oliveira Costa, não disseram aqui quantos anos ela está fazendo, menina linda, menina, um abraço da tia Inês Cabral. Bom dia, Tom, parabenizo. Está aqui, 16 anos. A Isa Oliveira Costa completando 16 aninhos de idade. Idade maravilhosa, idade maravilhosa. Deixa eu ver aqui o Alcides Leite Silva Neto, secretário de Educação de Pereiro. Ivan Muniz Farrapo no Monte Castelo. Luiz Teixeira de Pádua, ex-presidente do Ceará no Parque Guararapes. Meu amigo Luiz Teixeira de Pádua, um abraço para ele. Matheus Souza, também aniversariante. E doutor Renato Pires, os aniversariantes de hoje. Um abraço da Ignez Cabral.
2: E aí a gente, eu falei pra você da Juvênia, não foi?
0: Foi.
2: Porra, a Juvênia é essa daí, ó, que tá vestida com a camisa da Verdinha, junto com a Nilane, que é a nossa ouvinte também. Então tá aí as duas madrugadoras que estão sintonizadas sempre. Juvênia diz que acorda bem cedinho e já liga na TV Diário, porque quer acompanhar a gente pela TV. Um beijo, meninas. Obrigada, dona Juvênia,
0: um abraço,
2: pela sua audiência
0: boa
2: sempre.
0: Sorte, saúde e paz. Hoje eu falei lindas de manhã bem cedinho com Dublin, na Irlanda. Quem tava ligadinho com a gente é a Camila Arruda, arquiteta, que tá morando lá. Graças a Deus, muito bem na profissão. Um alô para a mãe dela que está ouvindo a gente, a dona Nedite, para o César, o pai, o César Filho, a Jamile. Essa família é maravilhosa. Fiquei feliz de falar com a Camille, direto de Dublin, na Irlanda. Ela cada vez melhor, graças a Deus. E ouvinte nossa de todas as manhãs. Não é isso, Dona?
2: É isso aí. Tem também aqui o Hamilton do Jardim Jatobá, sintonizado com a gente. Temos também o Petrônio, que está lá no São Gerardo. Bom dia para você. Bom dia para mais um ouvinte. Cadê? Ligadinho, Soares, no Parque Jari, Paulo Sérgio, da Feira de Messejana. Falar na Feira de Messejana, Tom, eu fui lá no...
0: Ah, você disse
2: fui
0: que
2: passear,
0: teve lá, né?
2: E aí teve um monte de gente que mandou um alô pra você, viu?
0: Opa, que bom. Muito
2: teve...
0: obrigado.
2: Cadê o nome dele aqui? Cadê? Tem o Paulo Sérgio, né, que é o feirante, a dona Fátima, que é a esposa dele, o Wagner, que é feirante também... O José Inácio, que é de Messejana, ele é pai da Sônia. A Sônia é feirante e o pai dela, que é o José Inácio, acompanha a gente de casa.
0: Certo.
2: E tem a Glaina também, a Glaina, também acompanha a gente. E nós temos aqui também, deixa eu ver, eu vou procurar uma imagem desse outro ouvinte de Messejana que eu gravei para você.
0: Perfeitamente, estamos aí.
2: Já eu trago.
0: Tá certo. Então vamos aqui, o alô especial da Marta Duarte, no Meireles. O Neguinho e a Ana mandando um abraço para você, Daniela de
2: Lavô. Um abraço.
0: Muito obrigado aí. Mais tarde eu vou até falar com ele. Tem a Federalina lá do Ipalmirim. O Exxon Vitor também já mandando a mensagem dele. Quem mais? O Marconde lá com a Luísa, a Angélica, a Camila, a Alice, o Vitor e o Ivano. Um abraço para ele. Val Tavares, direto de Quixadá. O João Marques, direto do Cedro, já sintonizado com a gente. Muito legal. E o Paulo Pessoa também. Um abraço. Afonso Nobre, idem. Portanto, a Socorro Cunha, agora que eu vi. Essa turma toda ligada com a Verdinha 92,5. Jornalismo que fala a nossa língua.
2: Aí tem também aqui, Tom, o Ulemar Marques. Todos os cedrenses, pessoal do Cedro. Um abraço para vocês, que foi o João Marques que veio aqui ontem. Você tava de folga,
0: foi,
2: né? Foi. Aí ele veio aqui, mas mandou um abraço também para todo mundo do Cedro e também para o Ulemar Marques. Um abraço para vocês.
0: Um abraço, Ulemar Marques. Boa sorte para você, saúde e paz.
2: Tem aqui também, Tom, mais gente falando. Tem o Aldinho, lá de Major Salles, no interior do Rio Grande do Norte. Tem Marlene, da Mário e Itaciana, lá do Iguatu. Temos aqui também mais um ouvinte sintonizado. Vamos escutar?
0: Vamos.
3: Bom dia, Tom Barros.
0: Bom dia.
3: Bom dia, Daniel.
2: Bom dia.

0: Queria atender aqui no sítio Marizinho. Tô na escuta da TV diária.
1: Obrigado, meu irmão.
0: Todo dia, de manhãzinha, tô na escuta da TV.
1: Beleza.
2: Um abraço para você. Muito obrigada. Deixa eu ver aqui quem mais. Marquinhos.
3: Bom dia, bom dia.
1: Bom dia.
3: Por cá. Bom dia, Daniela. Bom dia, Tondal. Bom dia aos ouvintes da Verdinha. Bom dia, Nordeste. Deus abençoe a todos. Ótimo
1: obrigado.
3: Dia. Tudo de bom.
2: Beleza. Tudo de bom para você também.
1: Ah, tá bom demais.
4: Bom dia, Dani, bom dia, Tom.
1: Bom dia.
4: Mauri Bezerra, Conjunto Ceará.
1: Para,
4: confirmando a audiência e desejando ainda uma boa semana, porque ainda estamos na terça-feira.
1: É.
4: Que Deus nos abençoe, ilumine e proteja.
1: Que beleza.
2: Só começou, né? Só começou a semana.
1: Um abraço pro Aurimar na Pedro Pereira. Um abraço para o Aurimar. E na Pedro I, o Dim, que é o Raimundinho, mas é o Dim, está sempre ligado com a gente também.
2: É o Dim.
1: Humberto Mendonça e a dona Antonieta, bom dia,
2: bom
1: um abraço,
2: dia.
1: Muito obrigado.
5: Oi, Daniela, bom dia, doutor Tom.
1: Bom dia.
5: Daniela, registra aí o aniversário da minha neta Elis, hoje 12 aninhos. Falar para ela que é vovó Rejane, a ama demais.
1: Que legal.
5: Um beijo para vocês.
2: Parabéns, Elis.
1: Nome
2: muita
1: bonito,
2: saúde,
1: né?
2: Eu acho lindo.
1: Elis, parabéns.
2: Pequeno e forte,
1: é,
2: né?
1: É.
2: Vamos ver o vídeo que eu fiz lá?
1: Vamos.
2: É um videozinho que um alô para você, desse
1: pronto,
2: ouvinte
1: então
2: madrugador.
1: Ver. Cadê ele?
2: Que?
1: Pronto, aí
6: parte
1: tá.
6: Boa de chegar em Messejana é que você encontra um monte de ouvinte madrugador, né, não é, Ednardo?
7: Com certeza absoluta.
2: É o Ednardo.
6: Coisa boa.
1: Fala, Ednardo.
6: E aí, o banho aqui ainda vai levar a lembrancinha.
7: Oh, que maravilha.
6: Pra lembrar da gente.
7: Muito obrigado,
6: mandar
7: por
6: seu beijo pro Tom, viu?
7: Tom, aquele abraço.
1: Abraço,
6: beijo,
1: Ednardo.
6: Ednardo. Tchau.
7: Tchau, minha querida.
1: Ednardo,
2: pois
1: um abraço.
2: É. Tchau, tchau. Esse é o fã, viu, Tom?
1: Obrigado, Ednardo. Um
2: aí eu lá
1: você.
2: Na feira de Messejana, ele olhou pra mim e falou assim: você não tem que estar aqui, não, você tem que estar no programa. Cadê o Tom? Eu disse: ah, o velho tá de folga.
1: Tava de folga ontem.
2: Tava.
1: E aproveitei bem.
2: Aproveitou, né?
1: Aproveitei, graças a Deus.
2: Vamos pro horóscopo?
1: Vamos nós, horóscopo do dia, são 6 horas e 14 minutos.
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1: Signo de Áries, para os arianos, esse é o momento em que o conforto e o crescimento no lar podem assumir um papel importante. Lua, Mercúrio e Júpiter sugerem que há espaço para trocas emocionais significativas e partilha de ideais com as pessoas que dividem o espaço com você. Lembre-se de usar suas palavras com cuidado, pois Saturno, no seu signo, pode trazer algumas tensões. No entanto, não se esqueça de que as críticas, quando construtivas, são o motor para o desenvolvimento. Mensagem para os arianos.
2: Agora quem é do signo de Touro. A terça-feira acena aí para Touro com uma mente mais vivaz e articulada graças à conjunção da Lua, Mercúrio e Júpiter na área da comunicação. Desafios podem surgir e preocupações podem parecer maiores por conta de Saturno na área de crise. Entretanto, é essencial manter a mente equilibrada e evitar o pessimismo. O céu do momento sugere uma postura mais sábia e consciente perante situações do cotidiano. O importante é seguir em frente com autenticidade. Mensagem para você do signo de Touro.
1: Agora vamos para o signo de Gêmeos. O céu sugere que Gêmeos se destaque na gestão de recursos hoje, ao otimizar rotinas como a conjunção Lua, Mercúrio e Júpiter. Fique atento, pois pode ser necessário aperfeiçoar a sintonia com grupos para evitar mal-entendidos que possam abalar os laços de confiança. Culminância da tensão com Saturno na área das amizades é a mensagem para os geminianos.
2: Agora a mensagem para os cancerianos e cancerianas. É o seguinte, para vocês, a conjunção entre Lua, Mercúrio e Júpiter pode sugerir aí uma fase de expansão pessoal. E essa energia inspira uma postura mais expressiva e aberta, favorecendo a interação social e a ampliação dos horizontes. No entanto, o céu sugere cautela para não assumir mais responsabilidades do que pode lidar, pois Saturno, ele tensiona a área do trabalho, podendo resultar em cansaço mental. Lembre-se, priorizar é essencial e essa é a chave, é o segredo para você de câncer.
1: Agora o signo de Leão. O céu aponta para um momento de introspecção como meio para entender os desafios que estão

0: surgindo. Lua, Mercúrio e Júpiter sugerem uma compreensão mais clara de suas dificuldades, mas atenção ao excesso de autocrítica. Não permita que a amargura ocupe o seu espaço. Fique atento também a Saturno sinalizando cautela na área espiritual. Mensagem para quem é de Leão.
1: E para quem é de Virgem? Para você de Virgem, o céu sugere uma expansão das relações sociais, fortalecendo laços e contribuindo para projetos coletivos. Por outro lado, a busca pelo equilíbrio entre o público e o pessoal é fundamental para evitar sacrifícios desnecessários devido à tensão com Saturno na sua área pessoal. Mensagem para você de Virgem.
0: Agora, Libra, em sua esfera profissional, a junção entre Lua, Mercúrio e Júpiter sugere um impulso na autoconfiança, propiciando decisões que podem trazer crescimento. Lembre-se de manter a humildade e evitar atitudes que possam soar arrogantes, pois há certa tensão com Saturno na área dos relacionamentos. Mantenha um equilíbrio emocional. Isso só basta. Mensagem para quem é de Libra.
1: Para quem é de Escorpião. A terça-feira promete para Escorpião, com Lua, Mercúrio e Júpiter e harmonia na área espiritual, ampliando a sensibilidade e a intuição. Isso abre caminhos para aprendizados e reflexões que trazem mais sentido à sua vida, mas cuidado, não deixe de lado as tarefas cotidianas, especialmente com Saturno tensionando aí a sua rotina. Mensagem para você de Escorpião.
0: Agora quem é de Sagitário, o momento sugere a expansão dos laços de confiança por meio do compartilhamento tanto de momentos de prazer quanto de responsabilidades. Entretanto, seja prudente em sua exposição pública, como sugere o desacordo entre Lua, Mercúrio, Júpiter e Saturno em sua área social. É a mensagem para Sagitariano.
1: Mensagem para você que é de Capricórnio. O céu do momento sugere uma ampliação da comunicação com aqueles dos seus mesmos interesses, favorecendo o aprendizado mútuo. Isso porque a Lua, Mercúrio e Júpiter se encontram na área das relações. Ao mesmo tempo, é preciso exercer a maturidade ao lidar com possíveis desafios familiares, já que Saturno está tenso na área doméstica. Mensagem para você de Capricórnio.
0: Agora o signo de Aquário. Atenção, aquarianos, a terça-feira indica um aumento de disposição frente às demandas do dia a dia, que fará fluir seu trabalho de maneira mais dinâmica. A Lua, Mercúrio e Júpiter estão homenageando a área de rotinas, o que contribui para essa energia. Mas atenção, hein? Atenção, busque um tom equilibrado ao encarar situações desafiadoras, pois Saturno na casa comunicativa sugere possíveis tensões. Cuidado, pois, aquariano.
1: Agora você que é de peixes, para a gente encerrar nossa previsão de hoje, o céu dessa terça sugere que você, de peixes, pode perceber uma expansão nas suas conexões sociais. Encontros e interações podem ser favorecidos hoje e você pode encontrar prazer em compartilhar momentos com outras pessoas. É um clima de colaboração e abertura que pode ser bem motivador, mas é importante também ter limites claros na gestão dos seus bens materiais. Mensagem para você de peixes. E assim a gente encerra o nosso horóscopo de hoje na previsão do Personare, nessa terça, dia 16 de junho. Bora pro intervalo? A gente volta dando aquele nosso giro no trânsito e, claro, conversando mais um pouquinho com você.

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1: Verdinha, 92,5, jornalismo que fala a nossa língua, 6 horas e 23 minutos, 6 e 23.
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1: Rápido giro pela cidade de Fortaleza, principais avenidas. A Avenida Heracto Graça, com movimento tranquilo neste começo de manhã às 6h23, nos dois sentidos. Aldeota Centro, Centro Aldeota. A imagem que nós temos é direto do cruzamento com Edelfonso Albano, pertinho do ginásio Paulo Sarazati. Outra imagem que nós temos aqui agora da Washington Soares, com movimento muito tranquilo também. Nos dois sentidos, quem vem do Eusébio, quem vem do Aquirais, na direção de Fortaleza, pega a Washington Soares, quem vem pela CE040. Movimento maior, claro, bem maior, mas sem engarrafamentos. No sentido contrário, quem vai de Fortaleza na direção de Eusébio de Aquiraz, pelo Washington Soares, para pegar a CE040, movimento bem pequeno mesmo neste começo de manhã. Avenida Leste Oeste, movimento um pouco maior vindo da Barra do Ceará na direção da Igreja da Prainha. No sentido contrário, da Prainha na direção da Barra do Ceará, o movimento é bem menor. Embaixo, pela Avenida Alberto Nepomuceno, hoje, como não tem a ferida José Avelino, está tudo muito tranquilo, tanto quem vem pelo lado da 10ª Região Militar, na direção da Catedral, ou à esquerda, na direção da Cefaz, tudo muito tranquilo também na Avenida Alberto Nepomuceno. Às 6 horas e 34 minutos, a Avenida Dom Luiz, com movimento tranquilo também, não é? Movimento bem tranquilo neste começo de manhã, ali nas proximidades da rotatória da Praça Portugal. Então, o movimento em toda a extensão não tem engarrafamentos. São 6 horas e 25 minutos, 6 e 25. Daniela Delavor com algum alô, mas daqui a pouquinho tem o Rádio Notícias Verdes Mares.
2: Temos mais alôs aqui. Tem a Dona Socorro, que também é feirante lá na Feira de Messejana. Acompanha a gente todo dia, bem cedinho. Mandou um alô pra você,
1: bom dia,
2: viu?
1: Dona Socorro, um abraço.
2: Dona Socorro, um beijo pra senhora. Liberar aqui mais um ouvinte.
3: Bom dia, Tom Barros.
1: Bom dia,
3: Daniela Delavaux.
2: Bom dia.
3: Olha, Daniela.
2: Diga.
3: Eu quero só dizer a você que você tá perdendo o pôr do sol aqui da Barra do Ceará.
2: Tá bonito,
3: eu
2: é?
3: Eu moro aqui no bairro Cristo Redentor. Eu sou o Salles, acompanhante de vocês desde 5 horas da manhã.
2: E aí, Salles?
1: Um abraço,
3: Salles. Aí, então, você tá perdendo o pôr do sol. É lindo.
2: Porra.
3: Do jeito que você gosta.
1: Beleza.
2: Salles, eu já disse aqui várias vezes, o pôr do sol mais bonito que eu já vi até hoje foi o da Barra do Ceará, viu? Não teve pôr do sol mais bonito que eu vi até hoje, não. Lindo demais. Inclusive, o nosso diretor de imagens, o Jonathan Ferreira, ele é lá da Barra.
1: Ah, é? O Jonathan de lá,
2: é? É o pôr do sol mais bonito. Quando eu tô andando pela cidade, eu amo passar por aquela ponte. Eu gosto de passar pela ponte devagarinho pra olhar pra aqueles barcos. É muito lindo. Ô, lugar lindo essa Barra do Ceará, viu? Eu sou fã dessa vista. Linda demais. A vista mais linda dessa cidade.
1: Deixa eu mandar um alô aqui pro Afonso de Moraes Lima e a Tânia. Um abraço pro casal. Abração para os dois. Aqui tem o Val Tavares também com a mensagem. Abraço para ele. César Freire também chegando. Ele que mora aqui na Aldeota.

0: Muito obrigado a essa turma toda pela audiência. O Leilton Goldamei, direto de Ipaumirim, Federalina, direto do Ipaumirim também. Nosso agradecimento a todos.
1: Mandar um beijo também para o Oscar, que está sempre sintonizado com a gente. Oscar, né?
0: Vitor de Holanda.
1: Nosso próprio amigo.
0: Um abraço para a Cristina, para o Oscar Vitor de Holanda, para o Silvio e para todos os demais que estão lá acompanhando a gente.
1: Beijo para eles. Tá Leopoldo, que está lá no Tupamirim, também acompanhando.
0: Alô, Leopoldo, bom dia.
1: O João Silva, a Nicole e a Isabelle.
0: Nicole, bom dia.
1: Tem também aqui a Aninha e a Analice. Olha! Aninha e Analice. Duas figuras, Tom Barros.
0: Aninha e Analice
1: estão sintonizadas. Que coisa mais linda.
0: Um abraço, Aninha. Um abraço, Analice. Duas anos,
1: e são pessoas muito especiais, Tom.
0: Muito
1: então
0: legal.
1: Deixa eu registrar aqui mais ainda esse abraço para elas, porque Aninha e Analice, a Aninha tinha me dito que acorda cedo e que acompanha a gente, e agora ela registra aqui com a Analice, duas figuras que eu amo do meu coração. Aninha e Analice, um beijo, manda um beijo para elas.
0: Um abraço, Aninha e Analice. Um beijo pra vocês.
1: Beijo, duas lindas que eu desejo muita saúde, viu? Saúde, saúde, saúde, que é o principal, né?
0: É isso.
1: O resto é lucro. Saúde é o principal. Um beijo, Aninha. Um beijo, mãe. Eu amo vocês.
0: Valeu, um abraço pra vocês também. Daqui a pouquinho tem um Rádio Notícias Verdes Mares, o mais antigo noticioso do Brasil.
1: Aí aqui também tem, Tom, sabe quem?
0: Vamos
1: escutar o Elísio.
2: Bom dia, Daniela Delevô.
0: Bom dia.
2: Bom dia, Tom Barros.
1: Bom dia.
2: Aqui, Mr. Paul da Messejana.
0: Mr. Paul, bom dia.
2: Bom dia a todos vocês. Obrigado.
0: Nada, um abraço
1: pra você. Um abraço pra você. Tem o Cláudio também, lá de Semoaba. Tem a Xandinha em Massachusetts.
0: Xandinha, eu vinha me lembrando dela, pai. Não sei porque ela é madrugadora.
1: Tu se lembrou dela?
0: Oi, Xandinha, um abraço pra você.
1: Pois ela
0: aí,
1: já mandou aqui, viu? Tá acordada.
0: Não, ela é fogo, era todo dia, mano.
1: A Rose Espíndola também tá acordada. A
0: Rose não dorme, tá acordada desde ontem.
1: O Batista de Poli também tá acordado. Batista de Poli, um beijo pra você, Batista.
0: Um abraço.
1: A Rose não dorme, não. Ela disse assim, durmo sim, só não durmo na hora que vocês estão trabalhando.
0: Ah, é, yeah, né?
1: Aí a Xandinha, já tô por aqui. E já cobrando que eu quero uma surpresa também. A Xandinha quer uma surpresa também, depois eu te conto.
0: Tá certo. Xandinha, um abraço, minha filha.
1: Bora pro Rádio Notícia, né? 6h29, 7 horas eu volto pra gente continuar com o Bom Dia Nordeste, mas agora você fica muito bem acompanhada ainda com o nosso Tom Barros e o Rádio Notícias Verdes Mares. Até já.

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1: 6 horas e 32 minutos. Bom dia. Hoje, terça-feira, dia 16 de junho, ano 2026, manchetes do Rádio Notícias Verdes Mares.
2: Vítimas de acidente com ônibus em Tauá vão ser homenageados em velório coletivo.
1: Motorista é baleado dentro do próprio carro na Avenida Washington Soares.
2: Mercado financeiro eleva previsão para a taxa básica de juros da economia, a Selic.
1: Anvisa mantém suspensão sobre comercialização, distribuição e uso de lotes específicos de produtos IP.
2: Seminário de Prefeitos 2026 chega ao segundo dia com discussões sobre o futuro das cidades.
1: No esporte, o Ceará empata com Criciúma e perde a chance de se aproximar do G6.
2: Já o Fortaleza entra em campo nesta terça-feira para enfrentar o América Mineiro na Arena Castelão.
1: Essas e outras notícias a partir de agora. Seis horas e 33 minutos.
0: Segurança.
1: As vítimas do acidente de ônibus que tombou na CE-187, nas proximidades de Tauá, vão ser homenageadas em velório coletivo na manhã desta terça-feira.
2: Alânio Pereira tem os detalhes.
3: A Prefeitura de Juazeiro do Norte informou que o velório coletivo vai ser realizado nesta terça-feira, a partir das 7 horas da manhã, no ginásio poliesportivo do município. As vítimas que serão veladas no ginásio são Henrique Ferreira Bezerra, Jonathan Samuel dos Santos Lopes, João Paulo Sampaio de Alencar, Cauã Rodrigues Frata e Marcos Miguel da Silva. Já Matheus Henrique Ferreira Martins e Luiz José de Moraes Neto vão ser velados em uma funerária de Juazeiro do Norte. A Secretaria da Saúde do município instalou um ponto de apoio no ginásio poliesportivo, oferecendo atendimento psicológico, assistência social e suporte emergencial às famílias enlutadas. O motorista do ônibus disse em depoimento à Polícia Civil que o acidente aconteceu após ele tentar desviar de um animal na rodovia, na madrugada de segunda-feira. O homem fez o teste do bafômetro, que atestou negativo, e ainda afirmou estar descansado antes de iniciar a viagem. Ainda segundo policiais, no local, os passageiros estavam sem cinto de segurança. Uma pessoa que estava na lista de passageiros do ônibus não foi localizada. Ainda não foi confirmado se essa pessoa, de fato, embarcou no veículo. Bombeiros que atenderam a ocorrência informaram que os sobreviventes tiveram escoriações pelo corpo, mas sem gravidade. Alguns receberam atendimento médico e já tiveram alta do hospital de Tauá. Alânio Pereira para a Verdinha FM 92.5 e TV Diário.
2: A Prefeitura de Juazeiro do Norte divulgou uma nota oficial esclarecendo que o ônibus era um veículo contratado por meio de um processo licitatório regular.
1: De acordo com o município, a empresa responsável pelo transporte estava devidamente habilitada para a prestação do serviço e o veículo encontrava-se regularizado.
2: A gestão municipal também informou que o motorista possui habilitação compatível e experiência para exercer a função.
1: Clarice Nascimento chega agora para contar quem eram as 7 vítimas desse trágico acidente.
4: O Corpo de Bombeiros Militar do Ceará identificou as 7 vítimas envolvidas em um acidente de ônibus na rodovia CE-187. Os nomes das vítimas são Marcos Miguel, Henrique Ferreira Bezerra, João Paulo Sampaio, Luiz José de Moraes, Cauã Rodrigues Frata, Jonatas Samuel dos Santos e Matheus Henrique Ferreira. O grupo fazia parte de um time de basquete, que havia disputado e ganhado um torneio em Sobral no fim de semana. O acidente

0: morte ocorreu no município de Itauá. A Secretaria de Educação do Ceará confirmou que entre os mortos estão 3 alunos matriculados nas escolas de tempo integral Presidente Geisel e Adalto Bezerra, além de 2 ex-alunos da Rede Estadual de Ensino de Juazeiro do Norte. 21 passageiros são alunos ativos e 7 são ex-alunos de instituições públicas de ensino do município caririense. São elas as escolas de tempo integral Amália Xavier, Dona Maria Amélia Bezerra e Tiradentes, a Escola Profissionalizante Professor Moreira de Souza e o 2º Colégio da Polícia Militar. Ainda não há informações sobre as causas que levaram ao tombamento do veículo. Da redação, Clarice Nascimento para Verdinha FM 92.5 e TV Diário.
1: O governador Eumano de Freitas falou sobre o acidente.
2: A fala dele foi feita durante a abertura do seminário de gestores prefeitos do Centro de Eventos do Ceará.
1: Eumano desejou solidariedade às famílias e disse que as autoridades seguem acompanhando o caso com bastante atenção para identificar o que provocou a tragédia.
3: Olha, me solidarizar com as famílias, dizer que nós estamos acompanhando. Eu cheguei agora porque estava acompanhando de perto com a Secretaria de Saúde, com a nossa Perfosse, falei com o prefeito de Juazeiro, falei rapidamente com a prefeita de Itauá, mas acompanhando de perto para poder garantir, só pedir muito a Deus que possa consolar essas famílias. Evidentemente, eu sou pai, imaginador, e eu queria pedir muito a Deus que possa consolar as famílias dessa tragédia ocorrida na madrugada de hoje.
1: E um motorista de um veículo 4x4 foi baleado dentro do carro nesta segunda-feira.
2: Segundo testemunhas, o atentado aconteceu enquanto a vítima estava com o veículo parado em um semáforo na Avenida Washington Soares, no bairro Messejana.
1: Conforme a apuração do sistema Verdes Mares, além do motorista, estavam a esposa e 2 filhas dele no carro.
2: A família esperava o sinal abrir quando um suspeito de moto se aproximou e efetuou disparos contra o condutor do carro.
1: O motociclista fugiu logo na sequência.
2: Segundo a polícia, o motorista do carro também estava armado e tentou reagir, mas a arma não disparou.
1: Ele acabou atingido pelos tiros e foi socorrido com vida para o hospital.
2: A esposa e as filhas não ficaram feridas.
1: Dentro do carro, a polícia militar encontrou uma pistola e cerca de R$11 mil em dinheiro.
2: De acordo com a família, o homem baleado trabalha viajando entre Fortaleza e Itarema, atuando na compra e revenda de celulares.
1: A esposa foi encaminhada a uma delegacia para prestar depoimento.
2: Um advogado foi preso em Tianguá nesta segunda-feira, suspeito de integrar facção criminosa.
1: Além dele, outros 3 homens e uma mulher também foram capturados na Operação Relíquia, realizado pela Polícia Civil do Ceará.
2: As investigações apontam que todos os presos possuem ligação com a facção criminosa atuante na região da Ibiapaba.
1: O nome do advogado não foi divulgado pela polícia.
2: Durante a força-tarefa, foram apreendidos aparelhos celulares, computadores, mídias digitais e outros dispositivos eletrônicos.
1: O material foi submetido à análise pericial, com o objetivo de aprofundar as investigações e identificar outros possíveis envolvidos nas atividades criminosas.
2: A operação integrações permanentes da Polícia Civil voltadas ao combate aos grupos criminosos e ao fortalecimento da segurança pública em toda a Serra da Ibiapaba.
1: 6h40.
4: Região.
1: A Justiça do Ceará decretou a interdição de um abrigo para idosos na cidade de Iguatu.
2: A medida foi tomada após pedido do Ministério Público do Ceará.
1: Após inspeções da Vigilância Sanitária no município, foi constatado que o abrigo estava sem condições mínimas de funcionamento.
2: Laudos apontam que no local havia situação de insalubridade, privação alimentar e risco de acidentes.
1: Em 2024, esse mesmo espaço já havia sido notificado por funcionar sem alvará e com péssimas condições de higiene.
2: A Prefeitura de Iguatu foi determinada a providenciar, no prazo de 10 dias, a transferência dos 5 residentes no local.
1: Os idosos devem ser encaminhados para uma instituição de longa permanência para idosos no próprio município ou cidade vizinha.
2: A Justiça ainda estipulou o custeio integral de transporte, acolhimento, alimentação, cuidados e medicação.
1: Caso as transferências deixem de ser efetivadas, a Prefeitura pode receber multa diária de R$2 mil por idoso não realocado, limitada a R$80 mil.
2: No caso do abrigo, ele

0: está proibido de receber novos idosos sob pena de multa diária de R$5.000, limitada a R$50.000.
1: 6h42.
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1: O acidente que matou 7 integrantes de uma equipe de basquete de Juazeiro do Norte, na CE-187, em Tauá, fez de 2026 o ano com mais mortes de passageiros de ônibus no Ceará desde 2014.
0: Um levantamento mostra que, apesar da comoção, esse tipo de ocorrência continua sendo raro nas estradas cearenses.
1: Saiba mais com Nicolas Paulino.
3: O tombamento de um ônibus que transportava uma equipe esportiva de Juazeiro do Norte, em Tauá, deixou 7 mortos e se tornou a ocorrência com mais vítimas fatais em acidentes com passageiros de ônibus no Ceará nos últimos 12 anos. Dados do Sistema de Informações sobre Mortalidade do Ministério da Saúde mostram que 62 pessoas morreram em 31 acidentes fatais envolvendo ônibus desde 2014. Desse total, apenas 7 ocorrências tiveram múltiplas vítimas. O caso mais grave da série histórica foi registrado em 2014, quando um ônibus tombou em Canindé e deixou 14 mortos. Mais recentemente, em 2022, 3 jovens atletas morreram após um veículo cair em uma ribanceira na CE-060, em Caririaçu. Apesar dos episódios trágicos, especialistas destacam que as mortes de passageiros de ônibus são relativamente raras. Entre os fatores apontados estão maior porte dos veículos, a atuação de motoristas profissionais e a menor exposição individual ao risco. O presidente da Comissão de Trânsito, Tráfego e Mobilidade Urbana da OAB Ceará, Daniel Siebra, ressalta que a segurança nas viagens depende de regras como respeito à lotação, a manutenção dos veículos e principalmente o uso do cinto de segurança pelos passageiros. Segundo ele, caso as vítimas do acidente em Tauá estivessem utilizando o equipamento, o número de mortes poderia ter sido menor. No Ceará, a fiscalização do transporte rodoviário intermunicipal é feita pela Agência Reguladora do Estado. As empresas são obrigadas a comprovar periodicamente as condições de segurança dos veículos e a manter registro dos tacógrafos, além de garantir que motoristas tenham treinamento em direção defensiva e primeiros socorros. Após o acidente, os feridos foram encaminhados para unidades de saúde da região de Tauá. A Secretaria da Educação informou que dos 28 ocupantes do veículo, 21 eram estudantes da rede pública e 7 ex-alunos. A Prefeitura de Juazeiro do Norte decretou luto oficial de 3 dias. Nicolas Paulino para a Verdinha FM 92.5 e TV Diário.
0: 6h44. Confira pelas principais avenidas de nossa cidade neste começo de manhã. A Avenida Dom Luiz com movimento tranquilo nas proximidades da rotatória da Praça Portugal. Não há problemas, não há congestionamento em toda a extensão da Avenida Dom Luiz. A Avenida Leste-Oeste com movimento tranquilo também. Vindo da Barra do Ceará na direção da Igreja da Prainha, o movimento é maior. No sentido contrário, o movimento é bem menor. Na parte baixa, ou seja, pela Avenida Alberto Nepomuceno, movimento tranquilo também. Quem vai dobrar à direita na direção da Catedral ou à esquerda na direção da Cefaz da Praia de Iracema, movimento tranquilo na Avenida Alberto Nepomuceno. 6h45.
1: E no próximo bloco, o SUS oferece nova opção de tratamento para adultos com leucemia mieloide aguda recém-diagnosticada.
0: Anvisa mantém suspensa a comercialização, distribuição e uso de lotes específicos de produtos IP.
1: E no esporte, o Ceará empata com o Criciúma e perde a chance de se aproximar do G6.
0: Já o Fortaleza entra em campo nesta terça-feira para enfrentar o América de Minas Gerais no Castelão.
1: Voltamos em instantes aqui na Verdinha FM, o jornalismo que fala a nossa língua.

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0: 6:49.
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2: O Seminário de Prefeitos 2026 reúne gestores públicos em Fortaleza para discutir o futuro das cidades.
0: O evento segue com programação agora terça-feira no Centro de Eventos do Ceará.
2: Ingrid Campos tem os detalhes.
3: O governador Elmano de Freitas, do PT, abriu o 14º Seminário de Gestores Públicos do Ceará com uma palestra sobre experiências exitosas na administração pública do Estado. Nesta segunda-feira, o governador fez um balanço dos investimentos executados em parceria com os municípios. Segundo o gestor, boa parte dos quase 5 bilhões de reais injetados no último ano tiveram como foco projetos de infraestrutura com as prefeituras. Em um momento posterior, em contato com a imprensa, Elmano também comentou dinâmicas político-eleitorais. Na ocasião, o petista minimizou o recente encontro entre o prefeito de Maracanaú, Roberto Pessoa, que é filiado à União Brasil, e o ex-ministro Ciro Gomes, do PSDB. Para o governador, o ato evidenciou uma postura de, abre aspas, grandeza, fecha aspas, por parte de Roberto Pessoa.
4: Roberto Pessoa é um homem muito educado, é um grande prefeito e faz política com P maiúsculo. Sabe diferenciar o que é disputa política, eleitoral, e ser cordial com a liderança que chega no seu município e receber todos e todas. O prefeito Roberto Pessoa apoiou o capitão Wagner na eleição passada e nunca deixou de falar comigo, nunca deixou de ter relação comigo, nunca deixou de ser cordial, parceiro quando precisava ser parceiro.
3: Elmano ainda comentou as tratativas pela composição da chapa majoritária, ressaltando a busca por unidade e consenso. O governador também elogiou a aproximação entre o senador Camilo Santana, do PT, e a deputada Luiziane Lins, da Rede, neste momento da pré-campanha. Quem também participou da programação do seminário foi o presidente da APRE, Joacir Júnior, conhecido como Juju. Ele comentou a crise fiscal das prefeituras, sobretudo nos municípios de pequeno porte, e a articulação por ajuda federal.
5: Temos uma reunião com o presidente Lula, onde se pode formar uma equipe técnica, tanto da CNM como do governo, para que a gente pudesse aí dialogar e encontrar soluções para que fossem atendidas as pautas dos municípios. Esses grupos foram formados, mas as tratativas ainda não avançaram muito.
3: O Seminário dos Gestores Públicos do Ceará segue com programação até essa terça-feira, discutindo o futuro das cidades e o fortalecimento das parcerias federativas. Ingrid Campos, para a Verdinha.

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1: O presidente do Tribunal de Contas do Estado do Ceará, Holden Queiroz, defendeu o uso da inteligência artificial como uma das principais ferramentas para ampliar a transparência da administração e modernizar a fiscalização das contas públicas.
2: As informações estão com Tainá Martinez.
3: O assunto foi tema central da palestra Controle Externo Contemporâneo, Inovação, Governança e Compromisso com Resultados que Transformam Vidas, apresentada durante a tarde desta segunda-feira, durante o Seminário de Gestores Públicos Prefeitos 2026. Segundo o presidente do TCE, a tecnologia já é utilizada pelo órgão para identificar riscos em licitações e deverá ganhar novas aplicações nos próximos anos. Ainda de acordo com Holden, a transformação digital tem criado novas oportunidades para a administração pública, mas também exige atenção à qualidade e à segurança das informações utilizadas pelos sistemas. No caso do Tribunal de Contas do Estado, uma das aplicações já adotadas pelo órgão está na análise de editais de licitação. Sistemas de inteligência artificial conseguem examinar rapidamente um grande volume de documentos e apontar possíveis inconsistências com base em um histórico de irregularidades já identificadas pela Corte de Contas. Na avaliação do presidente, ferramentas de inteligência artificial e de transparência beneficiam tanto os órgãos de controle como também os cidadãos.
4: O tema do evento central este ano é muito oportuno, eu diria até que é essencial governar com estratégia, inovar para resultados, que é o resultado que a gente procura, é melhorar a vida dos cidadãos e cidadãs cearenses, e para isso é preciso estratégia, para isso é preciso inovar, arranjar soluções diferentes para os problemas postos.
3: Holden Queiroz enfatizou, contudo, que a tecnologia funciona como ferramenta de apoio e não substitui a atuação dos auditores. Com informações do repórter Igor Cavalcante, Tainá Martinez para a Verdinha FM 92.5 e TV Diário.
2: 6 horas e 54.
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2: Egídio Serpa traz as atualizações sobre o teto do faturamento dos microempreendedores individuais, os MEI.
6: Bom dia, teleouvintes do Rádio Notícias Verdes Mares. A proposta de atualização do teto do faturamento dos microempreendedores individuais, os MEIs, ganhou um novo componente no Congresso Nacional, segundo revela o site InfoMoney, especializado em economia. O relator da matéria na Câmara, deputado Jorge Gotten, afirmou ontem que não vê espaço político para aprovar uma correção que beneficie apenas os MEIs e defendeu uma revisão mais ampla das faixas do Simples Nacional. Durante a audiência com empresários em Florianópolis, Gotten argumentou que a discussão precisa alcançar também micro e pequenas empresas, cujos limites de faturamento permanecem inalterados há anos. Segundo ele, restringir a atualização aos MEIs dificultaria a construção de maioria no parlamento. A proposta ainda não foi apresentada formalmente, mas as sinalizações do relator apontam para uma ampliação relevante dos limites atuais. O teto anual da microempresa individual, a MEI, hoje fixado em R$ 81 mil, poderá subir para uma faixa entre R$ 134 mil e R$ 140 mil. Pelas indicações feitas por Gotten, as microempresas também seriam contempladas. Atualmente, o enquadramento permite faturamento anual de até R$ 360 mil. A ideia em estudo é elevar esse valor para R$ 800 mil. No caso das empresas de pequeno porte, o limite atual é de R$ 4,8 milhões de reais, que poderia avançar para R$ 8 milhões de reais por ano. Egídio Serpa para o Rádio Notícias Verdes Mares.
1: 6h56.
5: Economia.
1: O mercado financeiro elevou a previsão para a taxa básica de juros da economia, a Selic, que pode encerrar 2026 em 13,75% ao ano.
2: A estimativa consta do boletim Focus divulgado pelo Banco Central.
1: A expectativa vem às vésperas da reunião do Comitê de Política Monetária, o Copom, marcada para esta semana.
2: Para o encontro, analistas projetam a manutenção da Selic em 14,5% ao ano.
1: O mercado também aumentou pela

0: 14ª semana consecutiva a previsão da inflação oficial para 2026.
1: A estimativa para o IPCA passou de 5,11% para 5,3%, acima do teto da meta estabelecida pelo Conselho Monetário Nacional.
0: Já a previsão para o crescimento da economia brasileira neste ano subiu de 1,91% para 1,96%.
1: 6:57.
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1: O Sistema Único de Saúde vai oferecer uma nova opção de tratamento para adultos com leucemia mieloide aguda recém-diagnosticada.
0: O Ministério da Saúde anunciou a incorporação da combinação de medicamentos para pacientes que, por condições clínicas, não podem receber quimioterapia intensiva.
1: A medida foi publicada em portaria nesta segunda-feira e deverá estar disponível na rede pública em até 180 dias.
0: A decisão segue recomendação da Comissão Nacional de Incorporação de Tecnologias no SUS.
1: A leucemia mieloide aguda é um câncer de sangue que se desenvolve na medula óssea e pode evoluir rapidamente quando não é tratado.
0: Segundo o Ministério da Saúde, a doença é mais comum em adultos e idosos.
1: Com a nova terapia, o SUS amplia as alternativas de tratamento para pacientes com poucas opções terapêuticas, buscando aumentar as chances de controle da doença e melhorar a qualidade de vida.
0: E começou a ser vendido no Brasil, nesta segunda-feira, o medicamento Ozive, produzido pela farmacêutica EMS.
1: É o primeiro fármaco com a
0: semaglutida sintética a receber o aval da Agência Nacional de Vigilância Sanitária, a Anvisa, para tratamento da diabetes tipo 2.
1: Parte da classe de medicamentos GLP-1. Ele apresenta um funcionamento semelhante ao Ozempic, que simula a ação hormônio GLP-1 no corpo.
0: A caneta atua em três frentes: no pâncreas, estimulando a produção de insulina, no estômago, reduzindo a velocidade com qual a comida é digerida, e no cérebro, diminuindo o apetite.
1: Segundo a OMS, o lote inicial para venda será de 500 mil canetas. É esperado pela farmacêutica que sejam produzidas 40 milhões de canetas por ano, a partir de um investimento de mais de R$1,2 bilhão.
0: E a Anvisa manteve suspensa a comercialização, distribuição e o uso de lotes específicos de produtos IP.
1: Os produtos ainda afetados com medidas são desinfetantes Bank IP e Pinho IP, com lotes final 1 fabricados antes do dia 1º de março de 2026.
0: Detergentes lava-louças, incluindo versões com enzimas ativas, toque suave, concentrado e linhas Clair e Green, com lotes final 1 fabricados antes do dia 1º de março de 2026.
1: Lava-roupa, Sixão IP, IP líquido, antibac, coco e baunilha. Um lote com final 1, fabricados antes do dia 1º de abril de 2026.
0: Segundo a Anvisa, a ação foi motivada pelo descumprimento de requerimentos identificados durante inspeção sanitária realizada entre os dias 27 e 30 de abril deste ano.
1: De acordo com a Anvisa, os laudos apresentados pela empresa indicam resultados satisfatórios para os produtos fabricados após essas datas, o que levou à restrição da medida apenas nos lotes mais antigos.
0: 7 horas.
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0: Daniel Farias está chegando com as informações do Ceará e do Fortaleza.
3: Bom dia para você ligado na programação da Verdinha e da TV Diário. O Ceará empatou em 1-1 com o Criciúma em jogo válido pela 13ª rodada da Série B do Brasileirão. A partida foi disputada na última segunda-feira no estádio Heriberto Rilse, lá em Santa Catarina. O Vozão saiu atrás com um gol sofrido ainda na primeira etapa, mas no segundo tempo conseguiu buscar o empate em um belo gol marcado pelo jovem volante João Gabriel, que marcou inclusive seu primeiro gol como atleta profissional. O Ceará ainda teve uma grande chance nos pés de Melk de virar a partida, mas o camisa 40 acabou desperdiçando. Mas o Ceará celebrou esse ponto fora de casa, já que se trata de um adversário que vive um bom momento, que está dentro do G6 da tabela, no caso, o Criciúma. Aproveitando para falar também do Fortaleza, que nesta terça-feira entra em campo às 8 horas da noite para enfrentar o América Mineiro na Arena Castelão. Expectativa de uma boa presença do torcedor tricolor, buscando embalar uma sequência positiva na Série B do

0: Campeonato Brasileiro, Fortaleza que vem de uma boa vitória na rodada passada sobre o Náutico fora de casa e agora volta a jogar nos seus domínios. Espera uma grande festa da torcida tricolor nas arquibancadas da Arena Castelão. Esse jogo contará, claro, com cobertura completa aqui da Verdinha, com narração do Breno Ribosso, os comentários do Milton Bezerra e reportagens minhas, Daniel Farias. Essas são as informações de Ceará e Fortaleza, Daniel Farias, para a programação da Verdinha e da TV Diário.
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0: Martinez e Maiara Mourão, coordenação de jornalismo de Karine Zaranza, gerência de jornalismo de Ívila Bessa e diretoria de jornalismo e esporte de Gustavo Burto.
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7:06 agora. Bom dia pra você, ouvinte madrugador. Bom dia. Bom dia pros madrugadores, né, que estão com a gente aqui desde 5 horas da manhã. E pra quem tá chegando agora, pra quem acorda junto com o sol, pra quem chega junto com a gente por aqui a partir de agora, bom dia pra você. Estamos juntos e vamos continuar juntos até as 9 horas da manhã. E tem muita coisa pra gente ainda viver no dia de hoje. Estamos ainda no iniciozinho, né? São 7:06 ainda, tá muito cedo. Pra muita gente, o dia tá só começando. Nós que começou mais cedo ainda. Nós começou lá às 3 horas da manhã, que nós já estamos organizando tudo pra você. Então, até às 9 da manhã, nós estamos juntos. Então, bom dia pra você que escolhe começar o seu dia no Bom Dia Nordeste. Bom dia pra você que, nessa sinergia, fica com a gente pelo rádio, fica com a gente pela TV ou pela internet. Então, você, seja muito bem-vindo. Seja muito bem-vinda, porque está somente por mais essa hora o Bom Dia Nordeste chegando aí na sua casa, chegando no seu trabalho, chegando no seu carro, onde você estiver. Já que o rádio não tem limite, a gente está nas ruas da cidade, nós estamos nas feiras livres através dos nossos ouvintes feirantes, nós estamos também nos barcos com os pescadores, nós estamos nos plantões, nos hospitais também. Muita saúde para todo mundo que está internado, que vocês recebam alta quanto antes. Com muita saúde, bom dia para todos os porteiros. Estamos nas portarias dos prédios, dos condomínios. Então, bom

0: Bom dia para os porteiros que vão já trocar, né? Vão já trocar aí de turno. Então, para quem está chegando para começar um dia de trabalho, bom trabalho. E para quem passou a madrugada inteira trabalhando e vai agora para casa descansar, bom descanso. Para todo mundo que está sintonizado junto com a gente, bom dia para os motoristas de aplicativo, os taxistas, os caminhoneiros, toda essa galera, os frentistas também, os carreteiros, todo mundo que leva a gente carona, bom dia para vocês. Bom dia para quem está dirigindo o seu próprio carro, pilotando sua moto, levando as crianças para a escola, boa aula, criançada. Boa aula e muito obrigada pela audiência e pela companhia. Você que está começando o seu dia agora, você que já está nessa luta de hoje. Para os tapioqueiros também, tem muito ouvinte que é tapioqueiro. E que são essas pessoas aí que trabalham fazendo essa comidinha gostosa, que alimenta o nosso povo cearense, nosso trabalhador cearense. Essa galera que vai para o trabalho, mas que antes do trabalho tem que bater ponto numa banquinha de tapioca. Essas que tem espalhadas pela cidade, que vende tapioquinha, que vende um cafezinho gostoso, um pãozinho passado, pãozinho com ovo, uma tapioquinha com leite de coco, é bom demais, né não? Bom dia pra vocês, viu? E além disso, sabe o que eu vi no centro da cidade? Uma banquinha que vendia bruaca. Eu amei. R$4 a bruaca, R$2,50 a tapioca. Eu amei. Tu gosta de filhóis, é? Eu sou marra bruaca. Delícia, R$4 a bruaca. É bom demais, bruaquinha. Eu adoro. Então, bom dia para os tapioqueiros também, para todo mundo, para os professores. Bom dia para você que escuta o Bom Dia Nordeste agora ou que assiste, independente da forma que você esteja chegando. O importante é você chegar por aqui. Vamos dar bom dia para nossa equipe também? Porque esse programa só acontece porque tem essa galera colocando ele no ar para você e levando Sim. até você o Bom Dia Nordeste. Quem coloca no ar tudo que você ouve pela Verdinha FM é meu amigo Glauber Souza, o nosso padre. Bom dia!
1: Bom dia!
0: Glauber Bom Souza. Dia. Do ladinho do Glauber Souza, nós temos uma dupla. O Benício, que primeiro é ele que chega, né? Depois chega a mãe do Benício. Bom dia, Alexandra Mota. Nossa querida Alexandra Mota, que recebe você ouvinte, que atende todas as ligações e que fala com o nosso ouvinte. É ela que organiza tudo, nossa assistente de estúdio, Alexandra Mota. Eli Benício, o Benício tá no forninho. Quem tá com a gente pelo rádio é porque ele tá lá quentinho. Já, Benício chega, vai ser nosso mascote da Verdinha, correndo aqui dentro desses corredores. Dá trabalho, viu? Por falar nisso, tem outra mãe aqui no estúdio. Que é a Elisiane Correia. Bom dia pra você. Já bebi água hoje. Tem que beber água. Elisiane Correia, hidratadíssima.
2: Elisiane Correia.
0: Bom dia pra você, Elisiane Correia. Bom dia. Então tá aí. A mãe da Beatrice. Ela é a mãe da Beatriz. Coisa mais fofa que eu já tive o prazer também de conhecer a Beatriz. Viu aqui? Coisa mais linda ela. 5 aninhos, ontem eu vi uma criança, que é a Mirella, aí ela chegou pra mim e falou assim, eu já tenho 6 anos. Aí eu disse, sério, tu já viveu tudo isso? E já vou fazer 7. Aí eu disse, eu não acredito não, tu já vai fazer 7 anos? Ela, já, mas faz muito tempo que eu fiz 6. Ou quando tu fez 6? Eu fiz em abril, já faz muito tempo. A noção de tempo é maravilhosa, né? Eu falei, também em junho, ela, 2 meses, já faz muito tempo que eu fiz 6 anos. É muito bom. Pois essa é a nossa equipe aqui no estúdio, porque lá em cima nós temos o Jonathan Ferreira, nosso diretor de imagens. Jonathan Ferreira, para quem acompanha a gente pela TV Diário, você está acompanhando o trabalho dele. Diego Castro, nosso operador de caracteres, que coloca no ar tudo que você lê aí na tela da sua TV Diário. E a Carlinha? Carlinha Rodrigues, Sim. colocando a gente no ar. Nossa coordenadora de programação, bom dia pra você, Carlinha Rodrigues. Na redação integrada do Sistema Verdes Mares, a nossa equipe continua por lá. Temos ainda todo o suporte da produção da Sofia Leite. Temos também o João Duarte e a Maiara Mourão. Viu aí como a equipe é grande? Pois essa equipe inteira, ela só faz sentido se você chegar. Então, é com você, ouvinte. É com você que liga na TV Diário, você que liga na Verdinha, é você que dá sentido ao nosso trabalho. Então, chegue junto, porque o nosso time tá escalado e você é a peça principal desse jogo. Você é o nosso gol. Então, vamos juntos, porque o nosso encontro ele vai para mais essa hora. São 7 horas e 12 minutinhos. E, claro, a gente vai saber como é que tá o trânsito. Porque se você tá saindo de casa, tá tomando aquele golinho de café para enfrentar o trânsito nessa cidade, a gente vai descobrir agora.

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1: Bora lá então, vamos dar aquele nosso giro na nossa cidade para saber como é que está o trânsito em Fortaleza. E eu vou te levar comigo direto para a Avenida Heráclito Graça. Tá tranquilíssima, viu? Heráclito Graça agora, uma manhã de sol aqui em Fortaleza. Heráclito Graça fluindo nesse momento. Trânsito tranquilo nos dois sentidos dela, tanto para quem tá indo para a Aldeota, como para quem vem da Aldeota e vai para o sentido do centro. Manhã de sol e manhã quente, 26 graus é agora a temperatura em Fortaleza. Essa é a temperatura desse momento, a máxima pode chegar aos 30 graus e a mínima 25 graus, mas nesse momento o sol na cidade aquece aí o nosso povo com 26 graus. Saindo da Heráclito Graça no cruzamento com a Ildefonso Albano, a gente vai direto agora para a Avenida Washington Soares. Avenida Washington Soares com trânsito movimentado, principalmente para quem está vindo da região metropolitana indo no sentido da Aldeota. Para quem está no sentido oposto, para quem está vindo da Aldeota e indo lá para a região metropolitana, o trânsito está um pouquinho mais tranquilo, mas ainda movimentado. Agora a gente vai sair da Washington Soares, no cruzamento ali que a gente estava com Oliveira Paiva, e vamos agora, sabe para onde? Vamos lá para a Avenida Alberto Nepomuceno, onde acontece aquela feira da madrugada, a Feira da Zé Avelino, hoje super tranquila, poucos feirantes, movimentação fluindo na Avenida Alberto Nepomuceno. Para quem passa ali pelo viaduto, tá tranquilo também, para quem vai para a Barra do Ceará, ou para quem vem da Leste-Oeste ali da Barra do Ceará, no sentido da Monsenhor Tabosa. Trânsito super tranquilo, então se você precisa passar por aí, pode ir que você não vai se atrasar e nem vai ter nenhum problema no seu trânsito, no seu trajeto. Agora eu vou te levar comigo lá para a Avenida Dom Luiz. Avenida Dom Luiz, agora no coração da Aldeota. Avenida Dom Luiz com trânsito um pouquinho movimentado, mas não tá lento, nem vai te deixar também atrasar, não. Avenida Dom Luiz com trânsito fluindo agora nesse momento. Vou te levar agora, sabe para onde? Para você, ouvinte, porque temos aqui os ouvintes participando, mandando mensagens, né? Então, mensagem de trânsito. Se você tem informação, a gente vai saber agora. Bom dia, motorista Deusimar, trânsito aqui no comecinho da Dom Luiz, daquele jeito. Eu peguei a Dom Luiz aqui nas câmeras, Deusimar, chegando na Praça Portugal. Ali tava tranquilo, movimentado, mas fluindo. Ele disse que lá no comecinho da Dom Luiz tá daquele jeito, então imagina. Tem o Marquinhos que é carreteiro, tá sempre dirigindo a carreta, sempre sintonizado, ele fica sempre ali pelo anel viário e sempre reclama do trânsito de lá. E segundo ele, fica só a bucha, como ele diz. Mas eu vou descobrir onde é que ele tá agora. Marquinhos, tu tá por onde?
2: Bom dia, Daniela.
1: Bom dia.
2: Bom dia, os ouvintes da Verdinha. Bom dia, Tom Barros, Marquinhos Carreteiro, Porco Cá. Movimentação aqui, Mendel, Stand Brush, Godofredo Maciel, né? Sentido ao centro. Tá dando um enganchadinho aqui, viu? O trânsito aqui tá um pouquinho pesado.
1: Beleza? Trânsito pesado, então tá aí o alerta.
2: Que bom.
1: Obrigada, Marquinhos. Então, se você também tiver informação de trânsito, faz isso, tá? Manda aqui pra gente no 98887-1306. Ana Clara, mandando um bom dia pra você. A Silvana, que é a turma do MOB, essa galera todinha que se junta. Vai todo mundo junto. A Silvana sai aí deixando o povo na escola, na faculdade, no trabalho. Silvana, um beijo pra você. Ana Clara, um beijo também. Tem também aqui a Dona Maria. Dona Maria e o seu Zé, eles são os pais da Franci. Franci Cavalcante é uma cantora da noite de Fortaleza, uma cantora incrível que faz muitas festas e canta também na cidade, nos bares. Tá sintonizada, é nossa ouvinte. Ela já viu aqui no Bom Dia Nordeste a Franci. Ela é incrível. A história da Franci é maravilhosa, porque ela canta na noite. Ela é feirante também. Ela veio de biquíni lá na Zé Avelino. E ela ainda é motorista de Uber. Você acredita? A bicha é danada. Uma mulher, assim, exemplar. Um beijo pra você, Franci. E tá dirigindo agora porque tá com os pais dela, que o pai dela acabou de sair do hospital. Que boa notícia, Franci. Seu Zé, um beijo pro senhor, viu? Muita saúde, Deus te proteja sempre. Dona Maria, ela disse assim, minha mãe já se acostumou a te ouvir todo dia. Um beijo, Dona Maria. Um abraço pra vocês, muito obrigada, viu? Ô, carona boa essa. Vamos conversando, então. Vamos conversando e mandando notícia de trânsito, viu, Franci? Aí tem mais gente aqui sintonizado também. Tem aqui a BR-116. Como é que está a BR-116? Eu vou já saber.

0: Bom dia, João Davi tá batendo o ponto dele. Ontem meu estagiário se atrasou, que é o João Davi. Mas hoje ele chegou na hora. Olha a voz.
1: Bom dia, tia. Eu tô indo pra escola, escutando a verdinha, que Deus me abençoe.
0: É muito uma bênção dessa, meu amor. É só pra ter um dia muito bom, muito abençoado mesmo, viu, João Davi? Obrigada. Um beijo pra você. Ari, muito obrigada também pela mensagem. Bom dia, deu bom dia para os porteiros e também para os mensageiros que trabalham na recepção dos hotéis de Fortaleza. É verdade, Fernando. Preciso acrescentar mais essa função aí na minha lista de bom dia, né? Porque eu não botei ainda os mensageiros, mas a partir de hoje terá, viu? Então, um bom dia para todos os mensageiros, que são os profissionais que trabalham nas recepções dos hotéis de Fortaleza. Fernando Martins do Araturi, Calcaia, sintonizado aqui junto com a gente. Bom dia para você, Fernando. E bom dia para os mensageiros também dos hotéis. Vamos lá, vamos para mais bom dia e informação de trânsito. Se você tiver, manda agora para a gente. Bom dia, Nordeste. Bom dia para o Marcelo, também está aqui sintonizado. O Almir está lá no Crato. Bom dia para você, Almir. Bom dia para o Iderlan, Leonardo Teixeira de Aroeira. E também lá para o Vicente Pinzon, através do Jadson. Bom dia. Nilcar, bom dia. Bom dia, Dani Tom. Aqui na BR o sol está truando e o trânsito está fluindo, né, Mazé? Então tá aí, uma boa notícia. Se você tiver informação de trânsito, manda mensagem para a gente. 98887-1306. Agora são 7h19. Nilo, na Aerolândia, também está sintonizado com a gente. Muito obrigada. É, informação sobre trânsito, hein? Avenida do Aeroporto, no sentido Papicu, já com o trânsito travado. Gravei esse vídeo aí com o aparelho fixado no suporte do meu veículo. Vamos ver como é que tá? Movimentado, hein? E o lado oposto travado, como ele disse. Então, muita paciência para quem vai trafegar em alguns pontos da cidade, viu? Trânsito difícil, vários pontos. A gente já percebe aí, olha, tá tão cedo, né? A gente tá tão cedo, mas na avenida do aeroporto, como ele falou assim, no sentido Papicu, trânsito já travado. A gente percebeu pelo vídeo que ele mandou, que é esse sentido Papicu, tudo parado. E é porque agora que é 7h20 da manhã. Então, obrigada, muito obrigada pela informação. Eu vou agora pro intervalo. E eu volto já já. Então você fica sintonizado. Verônica, no Zé Bonifácio, bora pro intervalo? É rapidinho. E aí eu volto pra gente continuar com o Bom Dia Nordeste, porque tem muita coisa pra gente falar ainda. E nós vamos falar sobre o direito dos idosos, viu? Proteção de combate à violência contra a pessoa idosa. Esse é o nosso assunto depois do intervalo. São 7h20 da manhã.

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1: Agora são 7 horas e 23 minutos. Estamos de volta.
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1: A violência contra a pessoa idosa continua sendo um desafio aqui no Brasil. Dados da Organização Mundial da Saúde indicam que uma em cada 6 pessoas idosas sofrem algum tipo de violência, muitas vezes dentro da própria casa. Além das agressões físicas, existem casos de abuso psicológico, financeiro, negligência e abandono. Ontem foi o Dia Mundial de Conscientização da Violência contra a Pessoa Idosa e o governo federal anunciou a criação da Rede de Proteção e Defesa dos Direitos da Pessoa Idosa, que vai reunir União, estados, municípios e entidades na promoção de ações voltadas a esse público. Então, sobre os desafios de combate à violência e formas também de garantir os direitos desse público, nós vamos conversar agora com a Patrícia Viana. Ela é presidente da Comissão dos Direitos da Pessoa Idosa da OAB do Ceará e a gente conversa agora com ela. Patrícia, bom dia para você. Seja muito bem-vindo ao Bom Dia Nordeste.
2: Bom dia a todos vocês.
1: Patrícia, ontem a gente falou, né, sobre o dia da violência contra a pessoa idosa, o dia que lembra, né, o combate à violência, e hoje quais são, eu falei agora da violência patrimonial, da violência física, do abandono, da negligência, que são vários tipos de violência e que afetam de várias formas também. Eu queria que você falasse um pouquinho sobre esses tipos de violência contra a pessoa idosa e quais são os mais comuns que a gente tem aqui no Brasil.
2: Bom dia novamente a todos vocês. A gente tem que lembrar sempre que a violência contra a pessoa idosa, ela pode ser também uma violência silenciosa. Por que a gente diz que ela pode ser uma violência silenciosa? Porque muitas dessas vezes essa violência ocorre dentro do seio familiar. São parentes dessa pessoa idosa, seja filhos, netos, companheiro, companheira, que pode reter o cartão da pessoa idosa, ela pode utilizar esse cartão em benefício próprio, não em benefício da pessoa idosa. Então, isso é um tipo de violência financeira. Esse cuidador ou essa pessoa mais próxima a essa pessoa idosa pode fazer com que essa pessoa idosa assine uma procuração em que esteja passando os bens para o seu próprio nome. Então, isso acontece dentro de casa e é um alerta que a gente traz para a sociedade. Além disso, a gente tem, de fato, a violência física, aquela que a gente enxerga por maus tratos. A gente tem a violência psicológica, porque geralmente quando essa pessoa idosa está sofrendo violência, principalmente dentro de casa, ela vai tentar, o agressor vai tentar fazer com que essa pessoa ela fique praticamente isolada. Ele vai não querer que ela converse com os outros familiares, não vai querer que esses momentos de participação em família. E é um alerta. A pessoa idosa, ela sempre vai modificar. Se ela era uma pessoa muito alegre, ela vai estar mais retraída. Se ela conversava sobre finanças, ela vai parar de conversar sobre finanças. Porque aí é esse alerta para que os outros familiares também percebam como é que está esse comportamento da pessoa idosa. Então, além da violência física, da psicológica, da patrimonial, a gente tem o abandono. O abandono também é um tipo de violência contra a pessoa idosa e qualquer violência contra a pessoa idosa, desde que seja uma ação contra ou uma omissão de cuidados e deveres para a pessoa idosa, aqui no Brasil é considerado crime de acordo com o Estatuto da Pessoa Idosa e de acordo com a nossa Constituição Federal.
1: Pois é. E aí a gente tem aqui algumas pessoas falando, né, sobre esses crimes, sobre essas violências.

0: E quando a gente percebe também, Patrícia, que tem uma pessoa que está sofrendo algum tipo dessas violências aí, um idoso, um que seja vizinho, que seja até da própria família, quando um familiar percebe, o que que se deve fazer?
1: Imediato. Você pode, se for um idoso que nesse caso você perceba que ele está já sofrendo muito esse tipo de violência, ligar diretamente para o 190, que é o canal da polícia, ou ir imediatamente uma delegacia. A gente no Ceará, a gente tem a delegacia de proteção à pessoa idosa, uma delegacia exclusiva para casos que envolvam pessoa idosa. Se você, na sua cidade ou no seu interior, não tiver essa delegacia especializada, você pode ir em qualquer delegacia. Mas eu tô vendo só um idoso que ele está sendo negligenciado, mas eu não quero aparecer. Você pode ligar para o Disque 100. O Disque 100 é o canal dos direitos humanos, onde essa sua denúncia vai ser apurada, você não vai precisar se identificar. Agora, a gente sempre dá essa informação para que você, o quanto mais informações você tiver de passar para essa, para o Disque 100, qual é o endereço, se está vendo quantas pessoas estão entrando diariamente na casa do idoso, se você tem visto o idoso, pelo menos na calçada, ou falando com outros familiares. Quanto mais informações, mais o Disque 100 vai conseguir apurar alguma negligência ou algum maus tratos contra essa pessoa idosa. Não achou delegacia, não ligou para o Disque 100, não ligou para a polícia, a gente tem os conselhos de direitos, tanto o Conselho Estadual dos Direitos da Pessoa Idosa, quanto o Conselho Municipal dos Direitos da Pessoa Idosa. Enquanto Comissão dos Direitos da Pessoa Idosa, também da OAB, a gente recebe diariamente denúncias onde a gente escuta a pessoa idosa ou escuta o familiar da pessoa idosa e direciona, seja para a delegacia, seja para o Ministério Público, que também faz parte da rede, ou para o Ministério Público e Defensoria, que também fazem parte dessa rede de proteção à pessoa idosa no nosso estado.
0: Existem alguns sinais que são mais sutis, né, Patrícia? Então, às vezes as pessoas, um familiar percebe que o idoso mudou o comportamento, ou ele suspeita que está acontecendo alguma coisa, é mais sutil e é muito delicado também. Então, que dicas você pode dar para que as pessoas fiquem atentas? Porque às vezes o idoso, ele é tão colocado de lado que até para se comunicar mesmo com alguém é mais difícil, né? Como é que a gente pode ter certeza que esse idoso está sofrendo algum tipo de violência?
1: É observar essa rotina da pessoa idosa, porque geralmente ele come bastante, ele vai ter uma falta de apetite, ele vai ficar com diferente quando chegar mais de uma pessoa. Sempre não deixar só que uma pessoa cuide dessa pessoa idosa. Ele tem uma relação de amigos ou ele tem essa relação de vizinhos, que ele possa conversar, que ele possa dizer o dia a dia dele. Verificar se ele não está com uma doença nova, mas que essa pessoa não levou no hospital. É um histórico que você tem que ter de observação para saber se, ao longo desse período que essa pessoa idosa possa sim ter ficado sozinho. Porque o que a gente está falando aqui, a gente fala de índices que foram destacados onde acontece a violência. A maioria das vezes dentro do seio familiar, mas a gente não está dizendo que todo seio familiar possa acontecer isso. Se o idoso mora sozinho, pode ser um vizinho que tentou, né, fez algo contra o vizinho, ele usou de má fé para o vizinho e fez uma procuração e fez o vizinho assinar. Mas o vizinho, a pessoa idosa, ela sempre deve estar acompanhada de mais de uma pessoa para que realmente essas pessoas possam cuidar. O direito da pessoa idosa, ele também é estatuído no Estatuto da Pessoa Idosa. Então é importante que vocês tenham conhecimento dessa lei de proteção à pessoa idosa, que sigam o que essa lei diz e que uma das regras dessa lei é que é dever sim do Estado, mas é dever da família cuidar da sua pessoa idosa.
0: E quais são os direitos em que são garantidos pelo Estatuto da Pessoa Idosa nesses casos, ou de abuso financeiro, ou de apropriação indevida e até de aposentadorias e benefícios que infelizmente acontece muito, né?
1: Acontece muito e a gente recebe muitas denúncias de empréstimos consignados que foram feitos no nome da pessoa idosa. Então, é você ter a comprovação de que você não assinou nenhum documento, é você ter a comprovação de que você não queria esse empréstimo, porque muitas vezes esse empréstimo está virando um.

0: superendividamento da pessoa idosa. Quando a gente fala de superendividamento da pessoa idosa, significa que ela tinha o dinheiro sim para se manter, mas agora de tantos empréstimos ela não vai estar conseguindo manter. E crimes também acontecem desvirtuando. A pessoa idosa não queria esse empréstimo, ela não fez esse empréstimo, mas foi feito. E aí sim a gente retorna para a polícia, para que ela investigue o que foi que aconteceu, se foi com uma instituição bancária, a instituição bancária repasse o extrato, repasse o contrato de que o idoso sim assinou, né, por boa fé esse documento, ele tenha toda essa documentação da pessoa idosa, e para aquelas pessoas que não têm condições financeiras, defensoria pública, para aquelas pessoas que podem, né, ou querem também pagar um advogado, a advocacia também está preparada para isso. E principalmente a denúncia ser feita também no Ministério Público e na Delegacia de Proteção à Pessoa Idosa.
1: Patrícia, a gente tem aqui os nossos ouvintes que participam das nossas conversas através do WhatsApp da rádio. Então, eu vou fazer uma pergunta para você, que chegou aqui do nosso ouvinte, o Reginilton, que ele pergunta: Patrícia, bom dia. De que forma a violência psicológica ou financeira ou até a física contra a pessoa idosa afeta a subjetividade dessa pessoa, a dignidade e o sentido de existência na velhice?
0: Oi, Reginildo, bom dia. Afeta totalmente, porque uma pessoa que está sendo, sofrendo violência, porque está sendo, né, dilapidado o seu patrimônio, ou seja, quando a gente fala de patrimônio, a gente fala, pode ser bens materiais ou pode ser o que a pessoa construiu ao longo dos anos, que é uma aposentadoria. Então, afeta totalmente seu estado psicológico, isso pode gerar uma depressão, pode gerar algo pior e pode gerar, infelizmente, o que a gente pouco ouve falar, que é até o suicídio na velhice. Então, por isso que a gente é um alerta à sociedade. Mês de junho, né? Junho Violeta, que vocês começaram a mencionar na reportagem, dia 15 de junho, é um dia internacional, sim, de combate a qualquer tipo de violência contra essa pessoa idosa. Porque a gente está com o país envelhecido, em 2050 seremos o país mais envelhecido e a gente tem uma dívida com a sociedade, porque essa dívida ainda não foi cumprida. A gente falta muito para que a gente tenha realmente esse país envelhecido e que a gente de fato tenha um respeito merecido para com a pessoa idosa.
1: Eu queria que você repetisse, porque tem alguns ouvintes aqui mandando mensagens perguntando sobre os canais de denúncia e os que estão disponíveis, né? E aí eu peço para você repetir, porque tem muita gente que liga o rádio ou liga a TV no meio da conversa e acaba que perde o início. Então, para que a gente dê essa informação que é necessária, né, para todo mundo,
0: Perfeito,
1: como é que as pessoas podem
0: perfeito.
1: fazer caso percebam uma violência ou desconfiem? Qual é o passo que dá?
0: Caso vocês percebam uma violência contra uma pessoa idosa, pode ser seu vizinho, pode ser seu parente, se essa pessoa idosa estiver em apuros, 190, que é o canal direto com a polícia, você vai chamar para a viatura e verificar o que é que está acontecendo naquele momento. Quer denunciar, não quer ser identificado, Disque 100. Disque 100, a gente pede para que você passe maiores informações possíveis sobre aquela pessoa idosa. De residência, número de rua, se acha que a pessoa idosa está só, se está com alguém. Ministério Público, Defensoria Pública, OAB, enquanto Comissão dos Direitos da Pessoa Idosa, a gente também recebe essa pessoa idosa ou esse parente para poder conversar, a gente identificando que essa pessoa está sofrendo de fato uma violência, a gente encaminha para essas autoridades, além da Defensoria Pública também e além dos Conselhos de Direitos da Pessoa Idosa. Conselho Estadual dos Direitos da Pessoa Idosa, Conselho Municipal dos Direitos da Pessoa Idosa. A gente chama essas instituições, né, de Rede de Proteção à Pessoa Idosa, porque se chega em uma instituição, ela não pode resolver, a outra vai ter, né, o comunicado também para poder resolver. E além, importantíssimo, dos CRAS, CREAS, que tenham na sua região, que são todos os serviços sociais que também estarão disponíveis para a pessoa idosa.
1: Então tá aí, essas são as formas de se procurar esses direitos. E se um idoso que esteja ouvindo a gente, nós temos muitos idosos que acompanham o programa, e caso eles percebam, porque muitos idosos, eles têm a lucidez suficiente para ter esse discernimento, né, Patrícia? Então, caso,
0: Totalmente.
1: pois é, e caso tenha esse discernimento, caso perceba que está acontecendo alguma coisa, o próprio idoso também, ele pode fazer alguma coisa, né?
0: Pode, e a gente entende que

0: a maioria das pessoas idosas que não querem denunciar é porque é com alguém da família. Então a gente fica entre o medo dessa pessoa idosa e aí, como é que vai sair, afastar essa família, né? Esse familiar que muitas vezes é o único familiar que a pessoa tem. Mas a gente tem que levar em consideração que ninguém tem que ser passível à violência, seja uma violência familiar, e principalmente você é pessoa idosa, você é idoso, idosa, não é você o responsável pela violência. Você não é o culpado pela violência. Porque a gente recebe também muitos casos em que a pessoa idosa, não quero denunciar porque é meu filho, é meu neto, e ele vai ser preso e eu vou ficar sozinha. Então, não tenha medo, você tem de fato uma rede de proteção. A gente entende a complexidade, a gente entende o quanto é difícil a gente denunciar uma pessoa que está dentro do seu, né, da sua casa, dentro do seu seio familiar, mas o mais importante é a saúde mental, né, a saúde psicológica dessa pessoa e a vida com qualidade de vida para a autonomia dessas pessoas idosas.
1: Patrícia, eu queria te agradecer pela sua disponibilidade para conversar com a gente nesse dia, não só no dia de ontem, que foi o dia de combate à violência à pessoa idosa, mas durante todos os dias, porque isso precisa acabar, essa violência contra tudo, né? Contra as pessoas idosas, contra os animais, contra as crianças, contra todo mundo, contra as mulheres. Essa violência precisa acabar. E eu queria agradecer.
0: Precisa.
1: Né? Eu queria agradecer a você a sua disponibilidade para a gente conversar sobre um assunto tão importante. Patrícia Viana, ela é presidente da Comissão dos Direitos da Pessoa Idosa da UAB Ceará. Muito obrigada,
0: A gente que
1: Patrícia.
0: agradece e está à disposição de vocês. E eu gosto da pauta da verdinha porque o ano todo a gente fala assim sobre pessoa idosa. Muito obrigada a todos vocês e um bom dia.
1: Com certeza, será sempre esse destaque aqui com a gente. Muito obrigada. Vamos para o intervalo, são 7 horas e 39 minutos. Só um alerta aqui. Que tem trânsito tranquilo, viu? Você que vai dirigir agora pela cidade, trânsito bom ali no bairro da Varjota, no túnel Beniveras, fluxo normal na Via Expressa também. Então, tá aí, tudo fluindo. Obrigada pela informação, Ana Cleide. Então, eu vou para o intervalo rapidinho e depois do intervalo a gente volta falando de alimentação. Quando você vai no supermercado, você fica ligado em olhar os ingredientes ou você só em observar sem açúcar, você já compra e não olha mais nada? Preciso ficar ligado, viu? Tem umas coisinhas aí por trás que podem nos enganar. A gente conversa depois do intervalo sobre isso. Volto já.

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0: Bom Dia Nordeste. Daniela Delavô.
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0: Minuto Papo Carreira.
2: A prefeitura no interior está com inscrições abertas para o processo seletivo público de nível superior para os cargos da área de educação. Quem vai contar os detalhes é Renato Bezerra.
0: Renato Bezerra.
3: Olá pessoal, a Prefeitura de Paraipaba, no interior do Ceará, está com inscrições abertas de processo seletivo com 86 vagas de nível superior para cargos na área da educação. Essas vagas são distribuídas entre os cargos de diretor escolar e coordenador pedagógico, com salários que variam de R$ 3.200 a R$ 4.500. Os interessados podem se inscrever até o dia 22 de junho pelo site do Instituto Consupam, que é a banca responsável pelo certame. As provas objetivas e discursivas serão aplicadas no dia 19 de julho. Acesse o edital no site do Diário do Nordeste para mais informações, clicando na editoria Papo Carreira. Renato Bezerra para a Rádio Verdinha FM 92.5 e TV Diário.
2: Vamos falar agora de alimentação, porque os alimentos zero açúcar, eles têm tomado conta das prateleiras dos supermercados, né? A promessa de um alimento saudável tem dominado o estímulo para o consumo de itens como barrinhas, iogurtes, chocolates e até mesmo sorvetes que prometem a ausência do açúcar. No entanto, é preciso estar atento porque nem sempre esses alimentos são adequados para todo mundo. É preciso analisar todos os ingredientes e se atentar à quantidade de gordura e de sódio, por exemplo. Então, sobre esse assunto, nós vamos conversar com o nutricionista Juan Siqueira. Bom dia para você, Juan.
1: Juan, bom dia, seja bem-vindo.
4: Bom dia, obrigado. Bom dia, Daniela, bom dia, Tom. Os alimentos ricos em açúcar, você tem que olhar sempre a tabela nutricional, verificar que pela legislação, o primeiro componente da fórmula é o que tem maior quantidade e assim vai seguindo sucessivamente. Logo, você tem que ver que a indústria, quando ela tira o açúcar, normalmente eles adicionam gordura. Então, quando tem um alimento diet, que ele é baixo ou zero açúcar, vai ter uma gordura maior, tem que analisar se vai encaixar.
2: E o pior de tudo é que, às vezes, muita gente olha e vê lá zero açúcar, aí bota o açúcar como grande vilão, né? Sem esquecer as outras coisas, e acaba consumindo muita coisa sem açúcar, sem açúcar, sem açúcar, e isso pode dar uma sobrecarga até de gordura, de sal, né? São o que você disse que pode ter outras... Como é que a gente pode equilibrar isso, hein, Juan?
4: Com certeza. Você tem que visualizar que desde o ano passado, não sei se você já notou, que nos alimentos, ele agora na frente vem uma tabelinha onde ele vem dizendo que é rico em açúcar, rico em gordura saturada ou rico em sódio. Fazer sempre uma dieta equilibrada, evitar alimentos ultraprocessados que tenham muitos aditivos, edulcorantes, emulsificantes, alimentos que podem aumentar a propensão a doenças crônicas como diabetes, hipertensão, problemas cardíacos.
1: Bom, o que me chamou muita atenção quando eu chego no supermercado e comprar, muitas vezes você compra pão integral. Aí eu vou lá, pão integral para 15 dias, para 20 dias. Que produto é colocado, que ninguém discute a respeito disso, dentro desse pão, para poder ele não ficar ruim durante esse período tão longo? Isso não pode fazer mal, porque às vezes eu abro um pacote de pão, até um mau cheiro vem, por conta, às vezes, de uma coisa que, como se fosse um produto antimofo, né? Traz um mau cheiro. Aquilo não faz mal à saúde, eu não vejo nenhuma advertência a respeito disso.
4: Com certeza, você tem que analisar sempre os produtos que tenham menor lista de ingredientes. Sempre que você for comprar um produto, você procura aquele que tenha menos componentes na fórmula. Quando você olha ali na tabelinha, que você vê que tem muito nome difícil, pode ter certeza que ali são compostos adicionados para aumentar a durabilidade, que a indústria funciona dessa forma. Eles botam para ganhar tempo de prateleira, consequentemente, querendo ou não, aumenta a vida útil do produto e melhora a margem de lucro do que um produto que estragaria rápido. Quando você for comprar um pão integral, por exemplo, que o senhor citou agora, a gente tem que sempre, o primeiro ingrediente da fórmula tem que ser farinha de trigo integral.
1: Sei.
4: Você vai comprar um pão integral e quando você olha lá, o primeiro ingrediente é farinha de trigo enriquecida com ferro, ou só farinha de trigo, ele é um fake integral. O primeiro ingrediente tem que ser farinha de trigo integral para ele ser considerado realmente um pão de qualidade.
1: Muito interessante essa sua advertência, eu não sabia. Quer dizer, primeiro tudo, farinha integral.

0: integral. Se vier farinha integral enriquecida, diz daquilo outro, já
1: é fake. Já é fake integral, não é integral de verdade.
2: Porque muitas vezes diz que é integral, quando você vai ver nos ingredientes, né? A primeira coisa, nem, às vezes nem é. A primeira coisa nem é a farinha que tá lá, é outras coisas, né?
1: São outros componentes que eles botam justamente para baratear e para aumentar a vida útil de prateleira.
0: Outro produto que eu vejo muito recomendado, o Juan Siqueira, é, por exemplo, a questão da sardinha. Muita gente diz, é um produto bom porque tem ômega, não sei o que, tá, aquele negócio todo. Mas a minha pergunta é, com relação à sardinha, se a própria embalagem, ela pode transmitir alguma coisa de prejuízo à saúde?
1: Perfeito. A sardinha, às vezes, existe alguns casos, todos os enlatados, em geral, podem dar alguma infecção chamada de botulismo, mas que hoje é bem difícil de acontecer, eles têm um padrão de qualidade mais controlado, e eu indico sempre você comprar ela em óleo, tá? Você não vai utilizar esse óleo na alimentação, você vai drenar todo esse óleo e você vai assar ela bem na frigideira. Ele realmente é um alimento muito saudável, mas eu prefiro que você compre em óleo, que aquele óleo protege de não estar em contato com o metal pesado da lata.
0: Isso, era isso que eu queria saber.
1: Exato. Do que você comprar, que está muito na moda agora, você comprar o natural, que vem na água, que não protege, não tem essa barreira de proteção contra o material da embalagem.
2: Engraçado, a gente acha que o da água vai ser mais saudável, né?
1: Exato.
2: E opta por ele.
1: Acha que vai ser mais light, né?
2: Isso vale para o atum também?
1: Vale para o atum da mesma forma, exatamente. O em óleo, ele tem menos
0: contato
1: propensão.
0: Menos
1: com contato com a lata.
2: Então, na hora de comprar o atum, é preferível comprar o atum em óleo.
1: Preferível comprar em óleo, mas drenar todo o óleo, não utilizar
2: aquele
1: dieta.
2: Óleo. Inclusive, exato. Também eu queria que você fizesse um alerta, porque muita gente compra atum ou sardinha que já vem com os molhinhos prontos, que eu já vi, de tomate, molhinho com a base de gengibre. Eu fui ler os ingredientes e a gente vê que é bem artificial, né?
1: Certeza. Totalmente artificial. Aí sim a gente tem um alimento ultraprocessado, que vai ser muito danoso à sua saúde.
2: Agora, tem uma dúvida também, que até eu fiquei pensando sobre isso, que é a questão do atum, voltando agora para o atum. Tem o atum em postas, em pedacinhos, assim, na latinha, mas tem um atum ralado. Aquele atum ralado seria o refugo do atum, o que cai da esteira, o que não serviria, assim, o que não é a parte mais nobre do peixe? E se for comprar, porque o atum ralado é bem mais barato. Se for comprar, é melhor comprar que seja aquele atum, que seja os pedacinhos, sólido?
1: O sólido, 100% de certeza, é melhor do que o ralado. É exatamente isso que a senhora falou. O atum ralado, eles são as sobras da produção. E aí ele junta, bota aditivos, embala e manda para a prateleira. Então o sólido é muito mais saudável, apesar de ter um custo também maior.
0: Juan, nós temos aqui esses nomes que até estão separados aqui. E que o leigo chega no supermercado, não sabe nem o que é. Diz, que diabo é que eu estou levando para casa? Vamos lá, vou dizer aqui. Maltodextrina, xarope de milho, dextrose, frutose, xarope de glicose, esubitol, sorbitol, xilitol, manitol, eritritol. O que é isso, pelo amor de Deus?
1: Esses primeiros que o senhor falou são subtipos do açúcar. Eles não botam que é adicionado em açúcar, mas eles botam esses subtipos, que é para quem não entende achar que aquele produto é mais saudável. Só que quando você faz o consumo no seu organismo, seu corpo vai transformar tudo em glicose. Sim. Independente se é o açúcar refinado ou se é a maltodextrina, que é um carboidrato, a dextrose é um carboidrato também, assim como a frutose também é um carboidrato. Esses últimos que o senhor falou são adoçantes artificiais. Aí a gente tem que ver a quantidade diária necessária para não passar do ponto, que adoçante em excesso pode causar disbiose intestinal, você ter a saúde intestinal comprometida.
2: É complicado quando a gente pensa assim, porque além dos produtos mais saudáveis serem mais caros, quando a gente pensa que está fazendo certo, porque aí você vai optar, né? Você vai optar por tá sem açúcar, aí você acha que o pão é integral, aí você acha que está arrasando nas suas compras, né? Mas se você não olhar por trás e não entender aquela tabelinha do que está sendo, do que você está consumindo... Você pode, por exemplo, aqui tem o nosso ouvinte Gleidson que ele pergunta, a sardinha em conserva no azeite, pode?
1: Pode, contanto que você vá drenar toda essa gordura, como a gente comentou anteriormente, não utilizar ela para fazer ali o produto na hora do consumo.
0: Juan, esse guia alimentar do Ministério da Saúde, onde é que a pessoa encontra isso, hein?
1: Você consegue encontrar gratuitamente na internet, só digitar que vai ter lá as principais informações e as recomendações necessárias

0: fazer boas escolhas.
1: A gente tem uma dúvida aqui que muita gente acaba realmente se perguntando, Juan. O Deon pergunta o seguinte, sobre os ovos, né, dos supermercados, eles deveriam realmente ser colocados na geladeira depois do supermercado? No supermercado eles são vendidos fora da refrigeração. As geladeiras são feitas com as bandejinhas na porta. Já disseram que não é o local ideal de se colocar os ovos. Na minha casa, ele está dizendo aqui, o Deon, em casa eu coloco na geladeira. É correto? Eu lavo os ovos das galinhas em água corrente, pois sempre alguns vêm com fezes de galinhas. Seria um outro problema lavar os ovos de galinha?
0: Seria um problema, porque às vezes, muitas vezes você está só, como a gente costuma dizer, espalhando a sujeira. E aí quando você bota na geladeira, você está contaminando outros alimentos que estão ali, legumes, verduras, frutas, que não tem a proteção.
1: Agora, isso que você está falando é importante, porque o Deon, ele lava o ovo da galinha que veio sujo com as fezes da galinha, e você diz que espalha a sujeira. Eu já escutei também que quando você lava o ovo da galinha, você pode... vai entrar para a casca,
0: aumenta,
1: né?
0: A porosidade.
1: Aí, a casca da galinha vai absorver aquelas fezes, aquela sujeira, e vai infectar o ovo. Então, não pode lavar o ovo.
0: De preferência, não. A melhor opção é você deixar ele como veio e na hora de fazer, fritar bem ou cozido. E aí, em relação também a guardar na geladeira ou não, você pode fazer das duas formas, mas não há necessidade. Ele não precisa estar na geladeira, não é uma obrigatoriedade.
1: Não vai dizer que vai estragar mais rápido, então,
0: não,
1: estando
0: não
1: fora
0: vai estragar
1: da geladeira.
0: Mais rápido.
1: Vai ser a mesma... com
0: Vai ser a mesma validade, dentro ou fora da geladeira.
1: Interessante, né?
2: É uma,
1: né,
2: coisa interessante, muito interessante. Com relação a produtos que tem ômega 3, que se anuncia muitas vezes, margarina, essa coisa assim?
0: Para ser bem sincero, Tom, eu acho que é mais para aumentar o marketing do produto. Se a gente está procurando ômega 3, a gente tem que procurar peixes de água fria, como salmão, a sardinha tem bastante. Você pode também suplementar o ômega 3 de uma suplementação de boa qualidade, sempre se atentando à quantidade de EPA e DHA, que são dois compostos que realmente fazem o efeito desejado de diminuição de colesterol, melhora de memória, diminuição de fadiga, inflamação. Então, sempre se atentar à quantidade de EPA e DHA, que são dois compostos principais do ômega.
2: É questão de suco em caixa, aquele suco em caixa.
0: Suco em caixa eu diria que é uma bomba. A maioria, grande parte, 90%. Você vê que se você olhar no rótulo, tem uns que tem 5% de suco, outros tem 20%
1: quando
0: de suco.
1: Quando tem, né?
0: Quando tem, quando não é 100% artificial. Se você olhar no rótulo, você pega um suco, por exemplo, de laranja. Aí o primeiro ingrediente é suco de maçã. Depois que vem a laranja.
2: Isso,
0: você
2: isso.
0: Já percebeu isso?
2: Já, percebi.
0: Então todas são manobras.
1: Com laranja ou fazem, com maçã.
2: Eles fazem essa mistura. Geralmente, aquela utilização de soja, por exemplo, porque tem uns que tem soja. É suco de soja com... morango, não sei o que.
0: Aí também é a questão de melhorar a tabela nutricional, de favorecer ali o sabor e a consistência, mas da mesma forma, continua querendo ou não sendo tão indicado para o dia a dia. Você
1: Nada
0: pode usar.
1: Como fazer o suco natural, né?
0: Nada como fazer o suco natural. Não só o suco, mas fruta, verdura, tudo in natura, apesar de que, se vocês perceberem, os alimentos industrializados, eles têm um custo mais barato. E o alimento natural, ele é mais caro.
1: É.
0: Então, querendo ou não, para quem está numa vulnerabilidade maior, vai consumir muito alimento industrializado.
2: Juan, uma dúvida que eu tenho, que eu gostaria de tirar contigo, é o seguinte, com relação ao suco de uva, aquele que vem no vidro,
0: certo.
2: O vidro até escuro,
1: suco puro, né?
2: Vem dizendo 100% puro, 100%
0: Sim.
2: puro, sem adoçante, sem ingrediente, sem nada. Aquilo é verdade mesmo?
0: Aquilo é verdade, ele é o suco de uva integral. E realmente,
1: ele é saudável.
0: Ele é saudável se você, por exemplo, não for diabético. Se você olha a tabela nutricional, em 200 ml tem 30 gramas de carboidrato, que seria um açúcar, depois que fizer a digestão, que é a mesma quantidade que seriam 100 gramas de arroz. Por exemplo, se você troca 4 colheres de arroz por um copo de suco de uva. Então, se você for diabético ou tiver algum problema, tomar medicações, é bom se atentar na quantidade.
1: É uma ciência isso, viu?
2: É.
1: Agora tem aqui uma pergunta para você, em relação, voltando ao atum, tá?
0: Certo.
1: O atum ralado. O nosso ouvinte, que é o Félix, lá de Cândido Mota, ele pergunta o seguinte, Cândido Mota é interior do Rio, é? Acho que é, né, Cândido Mota? Que é 018, DDD, acho que é interior do Rio de Janeiro. Ele pergunta o seguinte, o atum ralado é verdade? São Paulo, é? É verdade que o atum ralado pode não ser atum? Porque, segundo ele viu na internet, disse que aquele atum ralado pode não ser atum, pode ser a mistura de outros... outras coisas, de outros peixes.
0: Podendo ser.

0: Também, bem como a salsicha, bem como a linguiça, são miúdos que vão sobrando ali da produção e depois eles juntam, adicionam compostos químicos e embala e manda para
1: a linguiça, a linguiça não, a salsicha, aquela salsichazinha do cachorro-quente.
0: Sim.
1: Eu comia antigamente, sabe? Até entrevistar uma nutricionista, que ela... Eu também gostava.
2: Cachorro quente.
1: Eu gostava de salsicha. Mas aí uma nutricionista me disse um dia na entrevista que aquilo ali é tudo que não presta mais, se coloca na salsicha. Até bico de bicho tem. Aí eu não consigo mais.
0: É exatamente isso. São os miúdos do frango. Os miúdos do frango que vão sobrando. Eles, no final, juntam tudo e colocam... Hoje, a salsicha está num grau, falando de alimentos cancerígenos, ao mesmo nível do álcool e do cigarro, para você ter noção.
1: Aí tem outro ouvinte aqui perguntando, a Cristina da Quirais, e o suco em pó faz mal?
0: O suco em pó, a grande maioria, são ricos em açúcar. E o suco em pó zero são só conservantes químicos, só saborização. Também não indicaria tomar todo dia. Você pode tomar esporadicamente uma vez na semana, mas diariamente não é vantagem.
1: Agora, Rua, para a gente desmistificar também muitas coisas que as pessoas falam, né? O nosso ouvinte pergunta o seguinte, em relação ao suco da fruta, muita gente fala que acaba fazendo mal à saúde porque vai direto para o fígado. Isso é verdade?
0: Não é verdade. O suco ele vai ser digerido como qualquer outro alimento. O que vai ditar seria a quantidade. Vou dar um exemplo para vocês. Se você faz um suco de laranja, você espreme umas 3, 4 laranjas. Querendo ou não, ele fica rico em carboidratos quando você compara com um suco mais leve, um suco de acerola, um suco de maracujá, um suco de limão. Então, sempre o que vai ditar se bom ou ruim é a quantidade.
1: E também não pode fazer e deixar o dia inteiro na geladeira, né?
0: Excelente questionamento. Muitas pessoas têm essa dúvida, principalmente sucos que são ricos em vitamina C. Se
1: os
0: você
1: cítricos.
0: Deixar ele, os cítricos, acerola, limão, tangerina, laranja, kiwi, abacaxi, se você deixar na geladeira ele aberto, você vai perder toda a vitamina C. Caso você faça para o almoço e queira consumir também na janta, o ideal é que você deixe ele vedado.
1: Isso vale também para as frutas que já são vendidas cortadinhas? Porque muita gente acaba comprando... Não estou falando das pessoas que têm a mobilidade reduzida ou que não podem realmente cortar, mas eu falo das pessoas que não querem descascar uma fruta e querem comprar a bandejinha. Perde as vitaminas?
0: Perde sim. Quanto mais tempo passar, mais ela vai oxidar e vai perder essa
2: vitamina. Mas o que eu vejo nos supermercados mamão cortado numa banda, naqueles plásticos, e outras frutas, tudo sim. Daquele jeito, não é?
1: O Jairo Mesquita pergunta para você, trocar a manteiga pelo creme cheese é mais saudável?
0: É muito similar, muito parecido. As duas são fontes de gordura e de origem animal. Também tem uma quantidade boa de gordura saturada, tem que avaliar se você tiver com colesterol alto.
1: Outra pergunta para você aqui, da Mazé, ela pergunta o seguinte, e o leite, 4 meses fora da geladeira, é leite?
0: Existe muito esse embate, só para a questão do leite, porque um leite natural dura 1-2 dias, mesmo que você coloque ele para ferver, ele logo estraga, e um leite de caixinha, realmente a validade é muito longa. Eles adicionam justamente compostos químicos para aumentar a validade. E aí ainda tem esse debate, ainda é um ponto a ser analisado, se faz mal ou não.
1: Pode falar.
0: Não, é só dizer que não tem ainda um consenso 100%.
1: Sim. Tem muita pergunta. A Xandinha está em Massachusetts, nos Estados Unidos, e pergunta, refrigerante não é bom devido ao açúcar. Mas e o zero? Qual a opinião dele? Qual é a sua opinião?
0: Perfeito. O zero, ele falando de emagrecimento, falando de diabetes, ele realmente não tem açúcar. Porém, ele continua tendo os mesmos compostos químicos do refrigerante normal. Inclusive, se a gente fala do mais conhecido, que seria a Coca Zero, que ele tem um caramelo tipo 4, onde acaba que ele é um corante cancerígeno.
1: Sim. E o leite em caixa? Quais são os malefícios? Porque é o que eu dou para o meu filho.
0: O leite de caixa, como a gente falou da passada, também deve se utilizar com cautela. Não utilizar demais, evitar o máximo possível, mas a priori ele não faz esse mal todo como estão pintando por aí.
2: Com relação aos queijos, hein, Rua? Porque, por exemplo, os velhinhos aqui, que dei eu, os médicos botam uns queijos rei lá, que não tem nada, a gente pensa que está comendo
1: isopor. Ele está reclamando de ricota.
2: Isopor, entendeu? Aí, até que ponto? O queijo, que mal traz à saúde de todos nós?
0: O queijo, ele tem uma grande quantidade de gordura saturada, que é gordura de origem animal. Então, para quem tem colesterol alto ou problema cardíaco, tem que ter cuidado na quantidade. Não estou dizendo para não consumir, só se atentar na quantidade. Queijos mais magros, você tem a ricota, você tem o cottage, queijos intermediários, a gente pode colocar um queijo coalho, queijo minas e um queijo mais gorduroso, aí você pode ver um parmesão, um gorgonzola, uma mussarela.
1: Ai, meu Deus.

0: vida podia ser um grande queijo. Ou coisa gostosa, né? A vida podia ser um grande queijo. Por favor,
1: em mussarela, eu já fiquei com a boca cheia d'água.
0: É bom demais. Olha, ainda tem muita coisa para se perguntar, mas infelizmente não dá mais tempo. Então fica o convite para a gente voltar a falar sobre esse assunto, né? Porque tem muitas coisas.

0: Bom dia, Nordeste!
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0: Jogada.
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1: seja bem-vindo, bom dia para você, que alegria ter este contato todas as manhãs. Ontem o Ceará Sporting Clube empatou com o Criciúma, não deu para chegar mais próximo do G6, que é o que interessa para nós. E o Fortaleza tem hoje, né? Então o assunto é seu, meu irmão, Leão de Aço do PSI, hoje com a América, vamos lá.
3: Bom dia Tom Barros, bom dia Daniela, bom dia meus amigos. Olha, o jogo ontem no primeiro tempo foi um negócio assim de doer, sabe? Foi duro de aguentar. E a gente aqui fazendo ideia que o Ceará teria pela frente uma dureza, né? O time do Criciúma fez um jogo aqui com o Fortaleza, placar final 3-2 Fortaleza. O Fortaleza deu um duro danado para vencer esse jogo. E a própria posição, né? Do time sétimo colocado, flertando ali com as primeiras posições. Mas é aquilo, futebol nunca é o que a gente idealiza. Dificilmente a gente acerta na busca com relação ao que vai ser. Esse negócio de adivinhar futebol não dá o menor pedal, é bom que se diga. O Ceará apareceu num 3-4-3. Dos três atacantes, o extrema esquerda era o jogador Sanches, que é ala. Vai lá e resolve que ocupa aquele lado esquerdo do campo, canhoto. Mas não é bem o atacante que o Ceará imagina ter, né? Amaral, o garoto, pelo comando do ataque. E da direita para o centro, o jogador Nel. Quatro jogadores ali no setor de meio campo. Os dois alas saem naturalmente. Uma formação defensiva, a princípio, de cinco. Mas o 3-4-3 vai lá. De forma recuada. O problema foi esse. E a péssima ideia de dar a bola para o adversário. Eu costumo dizer que quem dá a bola para o adversário, quem não gosta da bola, é como se não gostasse do instrumento de trabalho. É um músico, um violão.

0: triste, não gosto do violão. É um negócio que eu não entendo. Até hoje, essa história de dar a bola ao adversário, eu concordo muito com isso, não. Você tem que gostar do instrumento de trabalho. Para a sorte do Ceará, esse time do Criciúma, ele ficou mais com a bola, mas sem ideia, sem saber o que fazer com a redonda. Se a gente ganha um dinheirão aí na loteria, ele não sabe empregar. E acaba liquidando, dizimando tudo que ganhou. Sabe o resultado desse primeiro tempo, que eu digo que foi duro de aguentar? O Criciúma chutou duas bolas no gol. Duas. Uma entrou, cruzamento da direita, e o Felipe acabou capseando, fez 1-0 para a equipe do Criciúma, para a equipe da casa. Sabe o que, é que o Ceará conseguiu com esse 3-4-3 dele? E dando a bola para o adversário? Uma jogada no primeiro tempo. Uma mísera, escassa, rara, isolada jogada com o menino Melk. Tirou dois da jogada, bateu por fora. Só isso. O primeiro tempo de partida teve só isso. Futebol de baixíssima qualidade. Começa o segundo tempo. Coisa meio arrastada, né? Aí cedo o Batatais achou que não estava legal, fez duas modificações. Colocou o Luca, pelo comando do ataque, tirou o Amaral, e colocou o Mateuzinho, e tirou o lateral esquerdo, Fernando, e fez recuar o Sanches para sua verdadeira posição. Melhorou muito, não. O jogo é que melhorou e o time da casa também. Continuou aquela mesma equipe inoperante, eu falo do time do Criciúma. Aí, lá para as tantas, jogo arrastado, o Batatais faz mais duas modificações. Pedro Wesley e o jogador Enzo, outro menino, no lugar do Rafael Ramos, que até então havia chutado a única bola do gol por parte do Ceará. Única. E o time do Criciúma? Não, o time do Criciúma deu um pouco mais a bola. Nem tanto como no primeiro tempo, mas também não fez nada, não. Time pobre de ideia, time ruim. Até que o João Gabriel acertou de fora um chutaço e empatou a partida. E aí vem o futebol com suas coisas, né? E você não explica bem. Como é que pode um negócio desse? Logo a seguir, depois do gol do João Gabriel, esse menino, né, perdeu um gol incrível, dentro da pequena área, de frente para o goleiro. Ele caiu sobre a bola. Ali o Ceará poderia ter feito um minuto depois do gol, 2-1. Mas não parou aí, não. O Luca, esse centroavante que entrou, perdeu duas oportunidades. O negócio é difícil desse jeito, né? Mesmo você joga bem, em cima da ruindade do adversário. E aos 48 minutos, quando já estava sentado o placar de 1-1, o Ceará dos mares, o pior, ele, com esse resultado, não saiu do campo. O juiz da partida, o tal de Zé Vitor, inventou um pênalti mandrake cometido pelo Sanches. Mandrake. Nada. A bola bateu no Sanches, bateu no braço. Nada de intenção. Nada. E a regra manda dizer que não tem nada a ver. Pois o cara marcou o pênalti com a maior cara de pau. Ainda bem que o pessoal do VAR mandou chamar e disse: me anule isso aí não é pênalti, não. Resultado 1-1 para o time do Ceará, que com as dificuldades atuais, até comemora um resultado que podia ter sido até melhor, porque o adversário não foi bem e ele não soube aproveitar isso. Hoje tem o Fortaleza diante do América Mineiro. O América Mineiro é um dos últimos colocados. Se não for o último, é jogo aqui. Tais pontos obrigatórios em casa. É disso que o Fortaleza tem que se conscientizar. Fortaleza representa, na verdade, a nossa esperança de que, ao término de tudo isso, será ter pelo menos um representante dentro da Série A. A oportunidade é essa. E o Fortaleza contou com a vantagem de ter passado 10 dias sem jogar. O que hoje é um feito espetacular nessa coisa massacrante que é apelidaram de calendário de futebol. É isso aí, Tom Barros. É isso aí, minha querida Daniela, a comentarista.
1: Gostei. O Eto Bezerro não poderia deixar passar conversando com um comentarista da sua estirpe, não é? O seu estofo, deixa passar a pergunta. Espanha, como uma das favoritas, estreou e você viu o resultado, né, meu irmão?

0: Eu vi o jogo. Eu vi o jogo e realmente o time do Cabo Verde, para a sorte da Espanha, parece que existe na Constituição lá do país uma lei impedindo de formalizar ou bolar um ataque, organizar um ataque. Aquele time, eu acho que ele faz campanha contra quem ataca dentro de um jogo de futebol. Não conseguiram urdir uma só jogada. Uma! Impressionante. Se defenderam bem, com bravura. O goleiro Vozinha pegou todas. Mas eu vou te contar uma coisa. Você pode dar um espaço enorme lá na frente. Eles não têm jeito de trocar dois passos. E aí ficou impossibilitado de ferir o time da Espanha. O time da Espanha foi lento. Para começar esse assunto, foi lento. Em certos momentos da partida, parecia assim, como que desinteressado, sabe? Em apertar o adversário. Perdeu algumas oportunidades, mas acabou sendo uma decepção, né? O time da Espanha, uma seleção favorita, não jogou bem. E aí, o futebol proporcionou uma dessas coisas bonitas da Copa do Mundo, tá? A vibração do time do Cabo Verde, que fez sua estreia em Copa do Mundo, e conseguiu um empate com a temida equipe da Espanha. E outros momentos da Copa que revelam a essência do futebol, sabe? Um primeiro gol na Copa do Mundo, o que isso representa para um pobre país. Essas coisas bonitas, sabe? Esses exemplos de superação. Copa do Mundo é um negócio realmente fantástico, por isso nós estamos vivendo essa Copa de forma atmosférica. Nós estamos respirando futebol, como diria Nelson Rodrigues.
1: Pois é, Wilton Bezerra, respirando futebol. Sim, meu irmão, me diga uma coisa, agora já é uma pergunta minha mesmo, sabe? Tá... É meu interesse saber a sua opinião. O ataque do Brasil, Endrick, tem vaga com o Lauro? Tem?
0: Rapaz, eu vou te contar uma coisa. Eu fico meio desconfiado dessas coisas, sabe? Porque o negócio, um dia dessa febre, era febre Neymar na seleção. Neymar. As crianças pedem, as mães também, os pais também. Neymar. Cessou. Ninguém fala mais. Ele está lá, dando instrução e tal. Agora a febre é Endrick. Não é outro jogador. Ninguém pede com tanto fervor outro jogador como o Endrick. Ninguém tem certeza se vai dar certo. Mas é preciso se agarrar a alguma coisa. Eu sempre digo que existe uma coisa terrível para o ser humano. A tragédia do ser humano é o vazio existencial. Nós precisamos nos agarrar a qualquer coisa. Por isso é que nós somos rumeiros de signos e sinais. Nós precisamos acreditar em uma coisa. É a mesma coisa do futebol. Futebol sempre tem um espaço, tem que ter, para você acreditar no jogador, mirar naquele jogador, pedir a sua presença. Para quem colocou Igor Thiago de centroavante, o Henry entra como o Luiz Henrique entra, como qualquer outro jogador entra ali. Se vai ser a salvação, ninguém sabe, vai depender do estado de nervo da seleção. Acredito que contra o Haiti a coisa deva ser fácil, porque se não for mais fácil contra o Haiti, vai ser contra quem, Tom Barros? Aí eu lhe pergunto.
1: Sei não, apareceu o Cabo Verde aí para Espanha, né? A gente tem que ver.
0: Ah, o Cabo Verde.
1: É.
0: Olha que o Cabo Verde complicou, meu amigo. Ah, ali, o Cabo Azul, o Cabo Encarnado, o Cabo Amarelo. Valeu, meu Padre Cícero, rapaz.
1: Rapaz,
0: é sério.
1: O negócio é mandar o Ciel, rapaz. Manda o Ciel para lá que ele resolve o diabo daquele comando de ataque acolá.
0: Eu não, respeito. O garoto Ciel.
1: O garoto.
0: O homem Ciel. Que tem uma coisa que muitos jovens não têm, velocidade cerebral.
1: É.
0: Como ele não pode correr muito, ele vai e usa a cabeça. Porque futebol se joga com a cabeça.
1: Rapaz,
0: disse isso foi Johan Cruyff, um dos maiores craques do mundo.
1: Rapaz,
0: futebol se joga com a cabeça.
1: É verdade.
0: E aí, quando você atinge uma certa idade, você passa a ter uma velocidade cerebral.
1: Rapaz, o Ciel, com 44 anos de idade, 44, é muito melhor do que gente que está disputando essa Copa do Mundo aí. Estou falando sério agora, estou brincando não. É muito melhor do que gente que está aí nessa Copa do Mundo. 44 anos de idade, posicionamento na área, ele é incrível. É incrível, essa aqui é a verdade.
0: Mas não exagere não. Não exagere não, porque a Copa

0: do mundo sem nos apresentado.
1: Não, Wilton, estou dizendo que tem seleção que não disputa a Série B do Campeonato Brasileiro. Eu vi essas seleções ali, meu Deus do céu. Tem seleção ali que
0: pois não disputa. Eu vi muita seleção boa, viu? Ó,
1: essa, você parece que está escolhendo essa que pegou a Alemanha 7-1, meu irmão, pelo amor de Deus.
0: É, essa é ruim,
1: hein? Aí é de lascar. Queria
0: todo mundo bem.
1: Aí é de lascar.
0: Mas tem seleção.
1: Outra seleção. Outra seleção que me decepcionou terrivelmente, pelo menos no primeiro jogo, não sei se eles podem melhorar. Eu esperava muito mais. África do Sul, rapaz. África do Sul estava errando passe de 2 metros. Uma coisa terrível, terrível. Saída de bola da África do Sul era um chamamento para o adversário. Eu nunca vi um negócio daquele. Times assim que eu olhava, eu não acredito que uma seleção dessa está na Copa do Mundo. Agora, claro, tem também as exceções, né? Você tem razão. Mas é isso, vamos para frente, né?
0: Vamos para frente, porque para trás não dá certo.
1: Dá certo não, dá certo não. Um abraço, Wilton Bezerra.
0: Tá, um abraço para você, para a Daniela, e para essa enorme audiência em todo o Nordeste do Brasil.
1: Valeu.
0: Gostou?
1: Gostei.
2: Gostei.
1: 8 horas e 19 minutos.
2: Tom, antes da gente ir pro intervalo, só trazer aqui. Hã? Tá, eu trago já a informação de trânsito. Vamos lá.
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2: Está acontecendo agora o velório coletivo das vítimas do acidente de ônibus envolvendo a equipe Basquete Juazeiro. Esse acidente aconteceu na madrugada de ontem, enquanto a delegação retornava de uma competição esportiva. Quem está trazendo agora ao vivo todos os detalhes que está lá no velório é o Tadeu Gomes. Bom dia para você, Tadeu.
1: Bom dia, Tadeu.
4: Bom dia, Tom. Bom dia, Daniela. Bom dia a todos. Os corpos de 6 das 7 vítimas estão sendo velados no ginásio poliesportivo de Juazeiro do Norte. O corpo da 6ª vítima está no centro de velório Anjo da Guarda. Um momento de oração e também uma celebração ecumênica também marcarão esse dia. O sepultamento de todos os corpos está previsto para acontecer por volta das 16 horas. No ginásio, amigos e familiares chegam emocionados a todo momento para prestar homenagens. Em entrevista ainda desta segunda-feira, o pai de uma das vítimas, Matheus Henrique Ferreira Martins, de apenas 15 anos, disse que o adolescente havia feito aniversário há poucos dias. A paixão pelo basquete começou quando ele visitou a escola. A paixão dele era inexplicável. Tanto é que ele, quando foi pedir recurso para participar do campeonato, ele disse: "É o meu sonho. Eu vou recompensar tudo que o Senhor está investindo em mim", disse Siloé Martins, pai do Matheus. 7 membros de um time de basquete morreram em um acidente na CE-187, nas proximidades do distrito de Santa Teresa, no município de Itauá, na região dos Inhamuns. Ônibus retornava de Sobral com um time de basquete da cidade de Juazeiro. As agremiações voltavam de um campeonato onde uma das categorias do Sub-19 sagrou-se campeã horas antes dessa tragédia. Conforme um oficial do Corpo de Bombeiros, o ônibus tombou na via. Segundo o agente que participou do resgate das vítimas, 5 mortos saíram pela janela, foram arremessados, né, e arrastados e ficaram embaixo do veículo. Outros 2 mortos foram retirados das ferragens no interior do ônibus. Os passageiros não usavam cinto de segurança, segundo policiais que estiveram no local. De acordo com a Prefeitura de Itauá, 31 pessoas precisaram de atendimento médico e foram levadas a hospitais da região. 5 feridos continuam em observação e uma pessoa transferida para o Hospital Regional do Cariri. A Prefeitura não informou o estado de saúde dos que continuam internados, nem se são atletas ou membros da comissão técnica. Bombeiros que atenderam a ocorrência informaram que os sobreviventes tiveram escoriações pelo corpo, mas sem gravidade. Alguns receberam atendimento médico e receberam alta no hospital de Itauá. Não há esclarecimento ainda das causas do acidente. Uma perícia vai avaliar se houve falha do motorista ou problema mecânico. Um bombeiro que esteve no local afirmou que conversou com o motorista do veículo e ele apresentou pelo menos 3 versões para a causa do acidente em momentos distintos. Ele chegou a dizer que cochilou, que dormiu, depois disse que tinham buracos na pista, mas a gente olhou e não tinha nenhum buraco, afirmou o subtenente.

0: da Silva. Ainda conforme o subtenente, o motorista apresentava um bom estado de saúde aparente. Ele ficou triste, bem triste, mas estava bem. Segundo a Secretaria da Segurança Pública do Ceará, o motorista foi levado ao hospital de Itauá, saiu do local e depois se apresentou na delegacia de Polícia Civil. As equipes foram chamadas para atender essa ocorrência por volta das 3h24 da manhã, após relatos de que vítimas ficaram presas às ferragens. No local, os agentes começaram o trabalho de busca, resgate e atendimento às vítimas com o apoio de outros órgãos de emergência. Por volta das 8 da manhã, concluíram a retirada de corpos que haviam ficado presos às ferragens. O governador do Ceará, Elmano de Freitas, se manifestou nas redes sociais lamentando a morte dos atletas. Recebi com profunda tristeza a notícia do grave acidente envolvendo o ônibus da CE-187 entre Itauá e Quiterianópolis, que deixou mortos e feridos. Entre os passageiros estavam jovens integrantes da delegação de basquete, disse. A Secretaria da Educação do Ceará afirmou por meio de nota que se solidariza com as famílias das vítimas. A SEDUC se solidariza com as famílias, amigos e toda a comunidade escolar neste momento de dor e consternação. A SEDUC seguirá acompanhando o caso e colaborando com as autoridades responsáveis, adotando as medidas necessárias para assegurar o atendimento às pessoas envolvidas. A Prefeitura de Juazeiro do Norte também manifestou lamento pela morte dos estudantes. E a Secretaria de Saúde do município instalou um ponto de apoio no ginásio poliesportivo, oferecendo atendimento psicológico, assistência social e também suporte emergencial às famílias afetadas. E a gente já teve acesso a algumas imagens, né, os seis corpos, seis caixões no ginásio poliesportivo de Juazeiro do Norte, muita gente visitando o local, pessoas bastante abaladas, bastante emocionadas com essa tragédia. E a gente espera aí, né, a apuração dos órgãos competentes para ver de fato o que aconteceu. Daniela e Tom.
1: Obrigada, Tadeu.
2: Obrigado, Tadeu. Bom dia. 8h25.
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1: Sobre justamente esse acidente que tirou a vida desses sete integrantes, né, dessa equipe de basquete lá de Juazeiro, em Itauá. Isso fez de 2026 o ano com mais mortes de passageiros de ônibus no Ceará, isso desde 2014. Mas um levantamento mostra que, apesar da comoção, esse tipo de ocorrência continua sendo raro nas estradas. Quem vai trazer mais detalhes para a gente desse levantamento é o repórter Nicolas Paulino.
4: Levantamento de um ônibus que transportava uma equipe esportiva de Juazeiro do Norte, em Itauá, deixou sete mortos e se tornou a ocorrência com mais vítimas fatais em acidentes com passageiros de ônibus no Ceará nos últimos 12 anos. Dados do Sistema de Informações sobre Mortalidade do Ministério da Saúde mostram que 62 pessoas morreram em 31 acidentes fatais envolvendo ônibus desde 2014. Desse total, apenas 7 ocorrências tiveram múltiplas vítimas. O caso mais grave da série histórica foi registrado em 2014, quando um ônibus tombou em Canindé e deixou 14 mortos. Mais recentemente, em 2022, três jovens atletas morreram após um veículo cair em uma ribanceira na CE-060, em Caririaçu. Apesar dos episódios trágicos, especialistas destacam que as mortes de passageiros de ônibus são relativamente raras. Entre os fatores apontados estão maior porte dos veículos, a atuação de motoristas profissionais e a menor exposição individual ao risco. O presidente da Comissão de Trânsito, Tráfego e Mobilidade Urbana da OAB Ceará, Daniel Siebra, ressalta que a segurança nas viagens depende de regras como respeito à lotação, a manutenção dos veículos e principalmente o uso do cinto de segurança pelos passageiros. Segundo ele, caso as vítimas do acidente em Itauá estivessem utilizando o equipamento, o número de mortes poderia ter sido menor. No Ceará, a fiscalização do transporte rodoviário intermunicipal é feita pela Agência Reguladora do Estado. As empresas são obrigadas a comprovar periodicamente as condições de segurança dos veículos e a manter registro dos tacógrafos, além de garantir que motoristas tenham treinamento em direção defensiva

0: e primeiros socorros. Após o acidente, os feridos foram encaminhados para a unidade de saúde da região de Tauá. A Secretaria da Educação informou que dos 28 ocupantes do veículo, 21 eram estudantes da rede pública e 7 ex-alunos. A Prefeitura de Juazeiro do Norte decretou luto oficial de 3 dias. Nicolas Paulino para a Verdinha FM 92.5 e TV Diário.
1: Motorista de um veículo 4x4 foi baleado dentro do carro ontem, segunda-feira. Segundo testemunhas, o atentado aconteceu enquanto a vítima estava com o veículo parado em um semáforo na Avenida Washington Soares, no bairro Messejana. Conforme a apuração do sistema Verdes Mares, além do motorista, estavam a esposa e duas filhas dele no carro. A família esperava o sinal abrir quando um suspeito de moto se aproximou e efetuou disparos contra o condutor do carro. O motociclista fugiu logo na sequência. Segundo a polícia, o motorista do carro também estava armado e tentou reagir, mas a arma não disparou. Ele acabou atingido pelos tiros e foi socorrido com vida e levado ao hospital. A esposa e as filhas não ficaram feridas. Dentro do carro, a polícia militar encontrou uma pistola e cerca de R$11 mil em dinheiro. De acordo com a família, o homem baleado trabalha viajando entre Fortaleza e Itarema, atuando na compra e revenda de celulares. A esposa foi encaminhada a uma delegacia para prestar depoimento.
2: Antes da gente agora para esse intervalo, eu vou falar de trânsito, porque a gente mostrou mais cedo a Avenida Washington Soares com trânsito super parado, vários ouvintes reclamando da Washington Soares no sentido Aldeota. E aí a gente tem aqui informações no Google Maps que logo no cruzamento ali com a Avenida Gurgel do Amaral, se você vem pela Washington Soares, o trânsito pelo Google Maps já está um pouquinho melhor. Se a gente for observar nossas câmeras de monitoramento, ainda mostra um trânsito bem movimentado no sentido da Aldeota para quem está vindo aí pela Washington Soares. Esse ponto que a gente observa é no cruzamento com Oliveira Paiva. Se você vir aqui para o Google Maps junto comigo, você vai ver que teve um acidente. Então, a gente vem com o trânsito bem vermelho no Google Maps, passando ali por toda essa extensão aí, cortando inclusive a Del Nogueira Maia. Aí depois o trânsito fica mais intenso ainda, e aí a gente observa justamente o acidente, que foi bem um pouquinho antes da Rua Manuel Castelo Branco. Então, tá aqui o acidente registrado na Avenida Washington Soares, antes de chegar na Rua Manuel Castelo Branco. Só depois que passa Manuel Castelo Branco é que o trânsito volta a ficar tranquilo na Washington Soares. E aí segue tranquilo, mas até lá, nesse trecho aí, por conta desse acidente, o trânsito está travado desde cedo na Washington Soares. São 8h31 da manhã, a gente vai para o intervalo bem rapidinho e a gente volta já.

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2: Junho Vermelho é o mês dedicado à conscientização e ao incentivo também à doação de sangue. Uma única doação, ela pode beneficiar até 4 pessoas. E o sangue coletado, ele é utilizado em cirurgias, em atendimentos de urgência, tratamentos de diversas doenças. Para doar, é preciso ter boa saúde, idade entre 16 e 69 anos. Jovens entre 16 e 18 anos precisam de autorização do responsável legal. Há também restrições para doação por pessoas que tomam certos medicamentos. Então, para falar sobre a campanha deste ano, nós vamos conversar com a Nájila Lima, ela que é coordenadora de captação de doadores lá do Emosse. Bom dia, Nájila.
1: Nájila, bom dia.
3: Bom dia, Daniela. Bom dia, Tom. Bom dia a todos, né, que estão nos assistindo, nos ouvindo. É com muita alegria estar aqui hoje novamente para a gente falar de uma questão tão importante que é a doação de sangue, né? Que
2: pois
3: salva...
2: é.
3: E eu vou mais além, Daniela. Você falou que salva 4 vidas, aí eu queria um pouquinho além. Eu acho que a doação de sangue, ela vai salvar a vida de muitas pessoas. Por quê, né? O paciente, quando ele adoece, ele não adoece só. Normalmente, quando você vê alguém com câncer, um acidente grave, uma cirurgia de emergência, toda a família se mobiliza. Todo mundo acaba emocionalmente adoecendo.
2: É, verdade.
3: E aí esse paciente, ele tem uma história por trás, né? Ele tem uma vida a ser continuada, né? Esse paciente, ele pode ser o pai de alguém, a mãe, o avô, né? O filho. Então, quando você doa sangue, você vai muito além de que 4 vidas. Você ajuda a transformar a vida de uma família inteira. Então, uma única doação vai ajudar a salvar muitas vidas.
2: E o bem que faz também, porque é uma doação de uma coisa que não vai fazer falta para quem está doando, e muito pelo contrário, né?
3: Justamente.
2: Vai fazer o seu sangue circular também.
3: Com certeza. Eu sempre falo para as nossas palestras, eu sempre falo, gente, ó, você já chegou um dia em uma farmácia, por exemplo, e aí você chegou para o balconista e falou assim... Me dê um concentrado de hemácia, me dê uma bolsa de sangue, né? Não tem um sangue artificial. Por mais que a medicina ela tenha evoluído muito, né? Em tão pouco tempo a gente conseguiu a vacina do Covid, né? Já existem alguns estudos para tratamento mais eficaz para alguns cânceres. Mas o sangue ainda não tem um substituto. Você não tem um sangue artificial. Então, quando um paciente, por exemplo, ele tem câncer, durante todo o seu tratamento, seja uma leucemia, seja um câncer de pulmão, um mieloma, durante todo o seu tratamento, ele vai precisar receber várias transfusões. E da onde vem esse sangue? Não tem esse sangue artificial.
2: É preciso contar com essa solidariedade, né?
3: É contar. E essa solidariedade, Daniela, é diária. Né? Não existe assim, eu vou doar uma vez e pronto.
2: Ou então doar para alguém que você conhece, que está precisando, porque fez uma campanha específica. É você chegar no Emosse, por exemplo, simplesmente porque eu quero doar sangue para quem está precisando, independente
3: Isso.
2: de quem seja.
3: E nós temos um dado muito bacana, que hoje o Emosse ele é referência no Brasil. E eu vou até mais longe, ele é até referência na América Latina. 98% das nossas doações... são doações espontâneas e altruístas. O que, que isso significa? Significa que 98% da população sai de casa para doar sangue, independente de saber quem vai receber esse sangue.
2: Sim.
3: Essa doação de reposição, que a gente chama, que é quando alguém está no hospital e eu preciso ir doar para esse paciente específico, ela não existe mais aqui no estado do Ceará. O Emosse, ele trabalha diariamente com ações, estratégias, programas para quê? Trazer essa segurança para todo e qualquer paciente que precise de transfusão. Então, você não precisa assim, meu paciente está no hospital.

0: eu vou doar para ele. Fique tranquilo, cuide do seu paciente, reze por ele, ore por ele, que essa missão é nossa.
1: Agora, em relação aos tipos de sangue, porque muita gente tem um tipo de sangue mais raro e que é muito necessário nessas campanhas e no banco de vocês, né?
0: Pronto. Assim, a gente até costuma falar que o O negativo, por exemplo, né? O O negativo, ele é o doador universal. Às vezes as pessoas até confundem, acham que é o O positivo. No caso, é o O negativo.
1: Então, é o O negativo que pode doar para todo mundo.
0: Exatamente. Então, assim, hoje nós não chamamos mais o O negativo de raro, porque hoje os cientistas, a medicina já vem descobrindo que existem outros RH, né, outros tipagens com um pouco com mais raridade.
1: Uhum.
0: Quando a gente compara um RH positivo com um RH negativo, aí você vê que ele tem um percentual menor, que é no caso do RH negativo, que é o O negativo, o B negativo, o AB e o A. Eles têm menos de 10% da população doadora tem o RH negativo. E o O negativo, na falta de um dos outros, numa emergência, numa situação mais delicada, ele pode ser utilizado. Ele tem um percentualzinho pequeno. Por isso que em campanhas como Carnaval, Semana Santa, Natal, agora chegada de férias, a gente sempre chama atenção para que todos os tipos sanguíneos sejam doados. Mas em especial, por exemplo, agora está chegando férias, é Copa do Mundo, é quadrilha, é São João. Aí a gente pede o quê? Que os doadores que têm um tipo sanguíneo negativo estejam comparecendo a uma de nossas unidades. Mas todo sangue, ele é importante. Quando pergunta assim pra mim, Nájila, qual é o tipo de sangue que tá precisando? Eu disse o seu.
1: Qualquer sangue, né, Nájila?
0: O seu.
1: É verdade. Até o que mais tem é A positivo?
0: O positivo.
1: O positivo é o maior número?
0: Na população doador, o percentual maior de O positivo, seguido do A positivo.
1: A gente tem aqui vários ouvintes sintonizados também. A dona Pio, ela é a mãe da Nívia, tá acompanhando a gente, fazendo tapioca, tomando café da manhã e acompanhando essa conversa. E até para ela e para outras pessoas também, como é que a gente pode explicar quais são os pré-requisitos para ser um doador de sangue? Para quem está acompanhando a gente e a pessoa, eu quero doar o meu sangue, o que é preciso?
0: Excelente para essa pergunta. Gente, para doar é preciso, acho que eu sempre falo, a sua boa vontade, o desejo de ajudar o próximo. Acho que esse é o principal critério. Mas aí tem as recomendações do Ministério da Saúde, né? A nossa portaria, que determina todo o processo da doação de sangue. Desde a coleta, o armazenamento e a distribuição. Mas quais são os critérios básicos se você quer hoje ir à unidade do Hemos para fazer a sua doação? Você precisa estar saudável, tá? Bem de saúde. Apresentar um documento oficial com foto. Pesar mais de 50 quilos, tá? E estar alimentado, né? Às vezes as pessoas confundem. Ah, eu fui no médico, o médico passou um check-up, pediu que eu fosse no laboratório, o laboratório pede para mim estar em jejum, que eu vou coletar sangue. No caso da doação de sangue, gente, é muito importante que você vá alimentado, porque a quantidade retirada é um pouquinho maior do que um exame tradicional de laboratório. A idade, entre 16 e 69 anos, tá? E aí eu faço aqui uma observação com relação aos jovens de 16 e 17 anos. A cada doação dos jovens de 16, 17 anos até atingir os 18 anos, eles têm que ter autorização do pai ou da mãe ou do responsável legal através de uma assinatura de um termo que está disponível em todas as unidades do Hemos, como também no site oficial. Então, esse é o primeiro passo para você se candidatar à doação de sangue. É bem simples, o processo dura em média, todo o processo, desde a chegada até a coleta do sangue, em torno de 40 a 1 hora. Mas a retirada do sangue, só aquele momento que você está ali sentadinho, que vai fazer a doação propriamente dita, vai em torno de 8 a 10 minutos.
1: É muito rápido, eu estava doando o meu, e aí quando logo começou a apitar a bolsinha, eu falei, já encheu uma bolsinha dessa? Num instante. E nem dói também, a gente tem medo, aquele medo, né? Tem aquele meme que viralizou naquela época, né? O rapaz com medo da agulha. Mas, né? Mas eu tenho medo de agulha, mas não dói, não. Agora, tem aqui o nosso ouvinte, Claudionor, motorista de aplicativo, que sempre leva a gente carona. Ele falou assim, tô chegando aqui agora pra doar meu sangue.
0: Oh, coisa boa,
1: Claudionor. E aí, é como a Nájila diz, todo sangue é importante. O Claudionor, por exemplo, é um homem, tá indo doar agora o sangue dele. E eu doei agora essa semana. Tem diferença de homem, de mulher, para tempo de doação?
0: Ah, eu já queria agradecer o Claudionor, viu?
1: Pois é.
0: Claudionor, muito obrigada por você estar indo agora. É ser o anjo da guarda da vida de alguém.
1: Pois

0: sempre falo que quem doa sangue é anjo da guarda. Por quê? Porque você não precisa ver o anjo da guarda. A gente não vê o anjo da guarda. A gente sabe que ele existe, que está ali para proteger. Então, não é o nosso anjo da guarda. Né? Mas existe um intervalo de tempo para uma nova doação. No caso dos homens, o intervalo são 60 dias, mulheres 90. O homem ele pode realizar até 4 doações por ano e as mulheres até 3 doações, tá? Então, por isso que eu sempre falo, a doação ela precisa ser regular. As pessoas doam sangue uma vez e às vezes não voltam mais. E aí, já esclarecendo aqui, Daniela, alguns mitos, né?
1: Ah, é ótimo.
0: Porque tem pessoas que pensam assim, mas, Nájila, eu fui doar uma vez, não gostei da experiência. Questão da agulha, né, que você citou agora. Eu não gosto da agulha. A gente aconselha não olhar, é tão rápido que quando você menos imagina já encerrou a doação, né? Então, existem alguns mitos que falam assim, olha, se eu doar sangue uma vez, eu vou ficar viciado. Era um vício bom, né? Porém, a doação de sangue não torna nenhum vício. Se você não gostar da experiência, você não é obrigado a retornar. A gente gostaria muito que você voltasse. Não afina, não engrossa, nem emagrece e nem engorda.
1: Pois é.
2: O Nádio, controle todo, vocês têm, por exemplo, os doadores? É uma relação de doadores lá? Tem?
0: A gente tem, né? Digamos assim, que a gente chama banco de dados, né? Então, ano passado, por exemplo, Tom, nós atingimos o maior número de doações de todos os tempos aqui no estado do Ceará. Foram 119.100 doações. Então, foi um recorde de doações. A gente ficou muito feliz e espera que esse ano a gente ultrapasse esse número.
1: A gente tem vários ouvintes perguntando também, fazendo aqui perguntas para você pelo WhatsApp da Verdinha. O Paulo Henrique é lá de Hidrolândia. Nájila, como é que eu faço para saber o meu tipo sanguíneo?
0: Pronto. Na verdade, assim, o tipo sanguíneo ele é realizado porque a gente precisa classificar essa bolsa de sangue. Então, todas as vezes que você doar, o seu sangue vai ser avaliado. E um dos nossos exames é a tipagem sanguínea, certo? Então, eu tô doando hoje pela primeira vez, tá? No final, todos os doadores recebem uma carteirinha. Essa carteirinha não é o exame já que foi feito, mas é a data da sua doação, sai o seu tipo sanguíneo. Como é a primeira, ela não vai sair logo, vai estar disponível no portal do doador, gente. O portal do doador é um canal de relacionamento que nós temos com a sociedade, o Hemócio com a sociedade. Então, com 24 horas, você vai lá e já fica sabendo o seu tipo sanguíneo. Na segunda doação, já vai estar na sua carteirinha do doador.
1: A gente tem a pergunta de uma ouvinte que é doadora de sangue e ela pergunta, ela está amamentando só à noite, pouco, e ela quer saber se pode doar.
0: Pronto, aí a gente precisa saber quantos meses o bebezinho tem. Né?
1: Quantos porque, meses ele tem, então?
0: Que ele já tiver com um ano. Se ele já tiver com um ano, dois anos. Então, ela já pode doar, tá? Que aí ele é mais um complemento, né? A questão da amamentação ali, então ela já tá liberada. Por esse motivo, gente, lembrando que todo candidato à doação, ele, todas as vezes que ele for doar, a Nália já tem 20 doações, todas as vezes ele vai precisar passar por essa triagem clínica. A triagem clínica, ela é importantíssima. Eu sempre falo que é o momento mais importante que antecede a doação. A gente faz em torno de 60 perguntas para avaliar se o candidato está apto ou não para doar com toda a segurança. Então, assim, com relação à amamentação, nesse caso, ela sim. Porém, a gente vai estar avaliando outras questões para dizer se realmente ela vai doar ou não.
1: Perfeito. Nájila Lima, muito obrigada, viu?
2: Prazer,
1: por ter vindo
2: Nájila,
1: aqui conversar
2: Rivera
1: com a gente. Ela que é coordenadora de captação lá do Hemócio. Obrigada, Nájila.
0: Eu que agradeço. E aproveitar, Daniela e Tom, só para parabenizar, porque no último dia 14 de junho foi o Dia Mundial do Doador de Sangue. E eu queria aproveitar para parabenizar a todos os doadores do estado do Ceará, agradecer imensamente pela doação de tempo, de solidariedade, por ajudar a salvar vidas. Agradecer também os meios de comunicação, porque se não fosse através de vocês, a gente não consegue chegar nos lares para informar e realmente promover a doação voluntária e altruísta. Então, nosso muito obrigado.
1: Conte
2: valeu,
1: com a gente.
2: Nath. Foi um prazer revê-la. Boa sorte, hein?
1: Vamos para o intervalo 8h48. A gente volta já.

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1: 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São 8 horas e 50 minutos, 8h50.
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2: Vamos direto agora conversar com o Inácio Aguiar, porque hoje é o último dia da edição deste ano do Seminário de Gestores Públicos. Esse evento acontece no Centro de Eventos e ele está lá, ao vivo, trazendo todas as informações desse último dia, né, Inácio? Bom dia para você.
1: Bom dia, Inácio.
0: Inácio Aguiar.
3: Oi, Daniela. Bom dia para você, minha amiga. Bom dia para o Tom Barros também. E para todo mundo que está com a gente, nós continuamos aqui no Centro de Eventos do Ceará, porque está acontecendo o Seminário de Gestores Públicos Prefeitos 2026. Olha, Dani, primeira coisa que a gente tem que falar, tá? É o maior evento de gestores públicos do Brasil. Ontem a gente reuniu aqui quase 5 mil pessoas para tratar dos temas que são mais importantes para gestões municipais. E qual é o objetivo disso? O objetivo é fazer com que os prefeitos, os secretários municipais, os vereadores, as câmaras municipais tenham mais informações, mais conhecimento para melhorar a gestão na ponta, ou seja, para entregar um serviço de melhor qualidade ao cidadão. A gente tem reunido aqui gestores de todos os municípios cearenses representados e também diversos estados brasileiros. Tudo isso para ouvir especialistas do Brasil inteiro, que a gente está reunindo aqui, para trazer inovação, para trazer informações novas sobre como gerir a máquina pública, conhecimento que vem de universidade, vem da iniciativa privada, vem de outras prefeituras, para fazer com que, no final das contas, a gente consiga entregar ao cidadão um serviço de melhor qualidade. Ontem, a gente tratou de temas muito importantes aqui. Por exemplo, comunicação na gestão pública. Daniela, é muito importante a gente saber, por exemplo, eu preciso fazer um exame médico. Que unidade de saúde eu preciso buscar? Isso é, você vai ter que fazer se comunicando com a gestão municipal. E o prefeito, né, os gestores públicos, precisam ter conhecimento da melhor forma de fazer isso. Quem ele deve buscar? Como ele deve abrir os caminhos para que a população possa acessar esse serviço? Como saber, por exemplo, quais os dias da coleta de lixo da minha rua? Tudo isso é comunicação direta com o cidadão. Mas não é só isso. Tem que ter comunicação também, Dani, com a imprensa. Quais

0: assuntos, divulgar para a imprensa, como falar com os jornalistas quando estiverem buscando informação. Tudo isso a gente tratou ontem aqui. Tratamos de finanças públicas, como organizar o dinheiro para fazer com que as maiores demandas da população sejam atendidas. A gente tratou sobre isso aqui. Inclusive, o Tribunal de Contas do Estado deu muitas informações sobre a postura que os prefeitos e os gestores devem ter em relação à aplicação dos recursos públicos na prática. A gente sabe que aqui no Brasil, daí, o cobertor é menor do que o corpo. Se você cobre a cabeça, descobre os pés. Se cobre os pés, naturalmente descobre a cabeça. Então, quanto mais você tiver estratégias de administração desses recursos para eles conseguirem atender diretamente o que as pessoas querem, esse é o objetivo final da gestão pública. É por isso que nós estamos reunindo aqui esse time de feras do Brasil inteiro para trazer essas informações. O dia de hoje, Dani, que é o último dia do seminário, é cheio de atividades também importantes para a gente entender um pouco sobre gestão pública. Eu, por exemplo, daqui a pouco, está marcado para as 11h30, eu vou mediar uma palestra do Fernando Meirelles, que é diretor do Instituto Quest, que é o instituto que faz as nossas pesquisas do Sistema Verdes Mares no período eleitoral. A gente vai ouvi-lo sobre a importância dos dados e das pesquisas de opinião para a gestão pública. Como os gestores devem apostar nesse tipo de estratégia para saber o que é que as pessoas estão achando do trabalho da prefeitura e como mudar o foco da gestão naquelas áreas que a população considera que não está dando certo, né? Então, tudo isso daí é muito importante e a gente trouxe um craque, né? Fernando Meirelles, do time do meu amigo Felipe Nunes, né? Que é o CEO do Instituto Quest, uma pessoa que entende tudo sobre a opinião pública, sobre como conduzir esses dados para melhorar a gestão das prefeituras. Esse vai ser um tema fundamental. O outro tema muito importante é a palestra do economista Marcos Troirros. Ele é um dos maiores especialistas do Nordeste, um dos maiores especialistas do Brasil em gestão e economia. E ele vai fazer para a gente, vai trazer um panorama da economia brasileira e da economia global para os municípios ficarem cientes do que é que está por vir na economia e o que é que devem fazer para fazer com que as gestões consigam aplicar na prática aqueles recursos que interessam à população. Saber sobre como está o orçamento nacional é muito importante, porque, afinal de contas, você vai fazer um jogo aí entre aquilo que está previsto e aquilo que, de fato, vai chegar no caixa da prefeitura para as pessoas, para os gestores investirem na aplicação das políticas públicas da prática. Você está vendo aí, Tom e Dani, que a gente já está começando, a se falar, chamar o pessoal, né, para a gente vir. A gente ainda não começou a programação de hoje. A gente tem estandes que as pessoas estão visitando, né, de serviços que estão apresentados aqui, mas sem dúvida nenhuma, o ponto alto vai ser essas palestras que eu comentei aqui para vocês. Então, mais um dia de programação que é muito importante todos virem. Quem quiser pode aparecer aqui, porque a programação é gratuita. Lembrando, viu, Dani e Tom, não tem evento dessa dimensão no Brasil que seja aberto ao público. Por isso que a gente reforça o convite para todo mundo, meus amigos.
1: Obrigado,
2: convite,
1: Rina.
2: Convite reforçado, Inácio. Importantíssimo. Então, quem não foi ainda, que aproveite esse último dia. Bom trabalho, Inácio.
1: Valeu, Inácio. Obrigado, hein?
0: Grande abraço para vocês. Até amanhã.
2: Até amanhã. Até amanhã.
1: São 8h57.
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2: E acontece hoje, lá na Avenida Heráclito Graça, número 1540, a distribuição gratuita de 200 antenas corta-pipa para motociclistas. Isso começa às 10 da manhã e vai até meio-dia. O evento vai contar ainda com sorteio de brindes e também um coffee break.
1: O Dragão do Mar realiza hoje uma oficina de costura e retalhos em papel. A aula tem início às 3 horas da tarde. Esta edição da oficina é especial de São João. Atividade gratuita e aberta para pessoas de todas as idades.
2: E o Centro Cultural Bom Jardim está com inscrições abertas para mais de 16 turmas de cursos básicos de curta e longa duração, dos programas de audiovisual, cultura digital,

0: dança, música e teatro. As formações são gratuitas e voltadas para pessoas que desejam desenvolver novas habilidades e experimentar diferentes linguagens artísticas. As inscrições acontecem até o dia 19 de junho e podem ser feitas de forma online no site do CCBJ ou presencialmente na sede do Centro Cultural.
1: Não, quase indo, hein? Quase indo. 8h58.
0: Mas dá tempo só a gente dar os últimos alôs então, viu, Tom?
1: Coloque aí no ar.
0: Vamos então só, vamos nos despedir, na verdade, dos nossos ouvintes que estão mandando mensagens aqui pra gente. O Zé Maria, lá de Jaguaruana, motorista da Prefeitura de Aracapé, Cristiano, sintonizado também.
1: Um abraço.
0: Lá no Vila União nós temos o Ricardo Jorge Vieira. O Neto, que é lá da Padre Mororó, no centro. Professor Jean, no bairro de Fátima. Bom dia. Matias, no Ipu, também está aqui sintonizado. Bom dia para você, Matias. E também a Dona Pio, mãe da Nívia. Fazendo tapioquinha, ô, coisa boa, viu? Tapioca de mãe é bom, né?
1: É bom demais.
0: Comida de mãe é bom demais. É. Então, agradecer aos nossos ouvintes.
1: Agradecer também aqui o nosso querido Rodrigo, São Felipe aqui, com a Janete, esposa dele. Muito obrigado pelo carinho, pela atenção, ouvindo a gente. Tem mais também com a gente a Carmen, que trabalhou aqui na pesquisa. Um abraço para ela, bom dia. Tem aqui o recado também da Ivanilda, lá do Mulungu, no alto da serra, acompanhando a gente. Muito obrigado a essa gente toda maravilhosa.
0: Vamos embora, 9h em ponto. Amanhã a gente está aqui.
1: Chegou aí o Gleudson Rosa.
0: Nosso primeiro tchau. Bom dia é seu amanhã. Obrigado à nossa equipe e a você principalmente. Até amanhã.
1: Tchau.
0: Tchau.
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0: No placar da notícia, o petróleo em queda, dólar respirando e investidores voltando a correr risco. Gente, por que guerra moderna não destrói só cidades? Ela, na verdade, encarece frete, muda juros, altera investimento, decide onde uma fábrica nasce ou fecha e o primeiro recado vem do petróleo. Quando o mercado percebe que diminui o risco de bloqueio no Oriente Médio, a energia perde pressão, o barril recua e junto com ela cai uma expectativa que ninguém gosta de ouvir: inflação. Petróleo mais baixo significa uma palavra que vale ouro para governos e bancos. Por previsibilidade é a palavra de ordem. Mas agora a gente precisa ter calma, né? Nem toda queda no petróleo é uma festa para o Brasil. Esse é o erro de quem analisa a economia olhando apenas para a manchete. O Brasil joga dos dois lados. Quando a energia sobe, exportamos valor. Quando a energia cai, respiramos custo. Por isso, nossa reação foi mais fria do que a do resto do mundo. Quem depende de consumo, transporte e crédito enxergou oportunidade. Quem vive de commodities faz conta. E aí aparece a pergunta que interessa de verdade: o que o Brasil quer ser quando o mundo parar de comprar medo e voltar a comprar crescimento? Porque durante essa crise, durante todo esse tempo, o mundo corre para sobreviver. Mas quando a poeira baixa, começa outra competição: quem recebe indústria, quem atrai capital e quem entrega estabilidade. É aqui que o debate muda. O acordo entre americanos e iranianos não é apenas notícia internacional, é um teste silencioso para economias emergentes. Capital global não tem patriotismo. Não tem emoção, não faz homenagem, vai para onde encontra previsibilidade. E talvez esse seja o recado mais duro para nós. E se o mundo realmente entrar num ciclo de menos tensão e mais comércio, não vence quem tiver o melhor discurso, vence quem estiver pronto. E essa pergunta vale mais do que o preço do barril. Hoje, o Brasil parece um lugar para proteger patrimônio ou para construir futuro? É a pergunta que eu deixo para reflexão geral de toda a nação. Pelo menos é assim que eu penso.
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0: É isso. É isso, são 9:07, estamos juntos nesta manhã de terça-feira, numa expectativa de um dia com muitas coisas boas acontecendo e, claro, com você participando, nosso time pronto, reunido nesta terça-feira, dia 16, comigo na técnica da Verdinha, tem Jefferson Benevides, atendendo as nossas mensagens, tá aí o Jefferson aí, atendendo as nossas mensagens no nosso WhatsApp 988871306, a Alexandra Mota. Você manda a mensagem, olha a Alexandra aí, ó. Ela e o Benício. Benício já tá na boquinha aí, doido para chegar, para viver aqui conosco. Seja bem-vindo, Benício. E também a Sara de Queiroz aqui na produção, aqui no estúdio, coordenando tudo, mandando em tudo. Gente, estamos juntos e quem também faz nosso movimento e mercado de hoje, na TV Diário, nós temos lá o nosso time, que é o Jonathan Ferreira, Diego Castro e Carla Rodrigues, nosso time completo nessa manhã. E eu quero a sua participação também através do nosso Instagram, @GleudsonRosa, começando com muita informação. A notícia que te interessa, o movimento do mercado que te interessa, que te impacta no dia a dia, nas compras, nos investimentos, naquilo que você vai pagar, naquilo que você precisa ficar sabendo, a gente conta tudo aqui. Sabe uma coisa que eu não sabia? Sabe aquele placar? Agora a gente, aquela telinha, aquela placa que levanta quando o jogador vai ser trocado na hora do jogo, né? Você sabe aquela placa? Foi criado por um cearense, eu não sabia disso. Uma informação de futebol que interessante e curiosa, já eu vou trazer para vocês. Pô, a gente sabe que tem um cearense que foi um dos inventores, dos criadores aí do Pix. Agora, um outro cearense se destacando aí na tecnologia que o mundo todo copiou. Mas vamos lá, são 9:08. Vamos saber do seu bolso no radar da economia agora. Vamos lá.
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0: Mercado de ontem apostando em alívio geopolítico, mas terminou o dia lembrando uma velha regra: paz ajuda, mas juros continuam mudando no preço dos ativos. Na B3

ontem a situação foi o seguinte: chegou a subir forte na abertura, embalado pelo anúncio de avanço diplomático envolvendo Estados Unidos e Irã, mas devolveu os ganhos ao longo do pregão, encerrando em 170.415 pontos, com a baixa aí de 0,42%. A leitura que eu faço do mercado de ontem, que é o chamado risk on, né? Ou seja, apetite por risco. Aí teve no meio da sessão a queda do petróleo, que derrubou o peso relevante da bolsa, especialmente Petrobras, mas no final do dia, investidores migraram o foco para a expectativa de juros no Brasil e decisão monetária nos Estados Unidos. A expectativa para hoje é de uma abertura com viés lateral a levemente positivo, mas altamente dependente de juros, de uma leitura sobre juros, comportamento do petróleo e fluxo estrangeiro. A faixa observada pelos operadores de 170 mil a 173 mil pontos como zona psicológica de curto prazo na B3 é a previsão, a expectativa para hoje nessa terça-feira. Sobre moeda, o dólar comercial está à venda 5,67 com uma alta de 0,09%. Projeção da abertura para hoje: compra entre 5,3 e 5,6, venda entre 5,6 e 5,10. E você sabe que o dólar turismo, ele trabalha com prêmio adicional, tendência de balcão entre 5,25 e 5,45, variando do spread para hoje e para a região também. Se o cenário de compreensão no Oriente Médio continuar, dólar tende a perder força globalmente. Se os juros lá nos Estados Unidos endurecerem o discurso, o dólar pode voltar a ganhar terreno. E aí, se você pergunta sobre o euro segue mais sensível ao humor internacional e política monetária. Teve leve estabilidade, viés comprador apenas se houver fuga para ativos considerados mais seguros. Sobre inflação, o mercado continua operando com percepção de inflação ainda resistente, especialmente serviços. E a grande discussão dominante não é mais se caiu, mas em que velocidade converge para a meta. Isso aí já explica parte da cautela na bolsa e no câmbio. Já a Selic, a expectativa é de um consenso de mercado que permanece de manutenção dos juros em patamar elevado por mais tempo, em comunicação cautelosa do Banco Central. Contratos futuros continuam refletindo prêmio de risco elevado. O que o mercado quer ouvir agora é quando o banco começa o ciclo de cortes e se o Banco Central sinaliza neutralidade ou endurecimento. Na verdade, o movimento de ontem, após o anúncio de paz no Oriente Médio, fez um pregão clássico de compra no fato e realizações depois. A sequência que aconteceu após a notícia de ontem, notícia de acordo, trégua e petróleo que caiu, moedas emergentes ganharam força, bolsa disparou na abertura, investidores recuaram impacto sobre juros e atividades. Portanto, a expectativa de hoje é de estabilidade. Para mim, o mercado amanheceu celebrando paz, mas dormiu preocupado com juros. Quando o petróleo caiu, parecia que o mundo tinha encontrado uma saída. No fechamento, prevaleceu uma outra pergunta: quanto tempo o dinheiro continuará caro? E aí, essa é a expectativa para hoje, terça-feira, dia 16, e a gente vai acompanhando tudo para você que acompanha também aqui o Movimento e Mercado, vai sabendo das novidades e das informações. São 9 horas e 12 minutos, agora 9:12, vamos às ruas de Fortaleza. Dá uma olhadinha no trânsito, expectativa de um dia tranquilo, pelo menos nessa região do centro de Fortaleza. Para quem está na TV Diário, vê imagens da Avenida Guanambi, ali muito próximo do cruzamento com a Avenida 13 de Maio, na Guanambi, sentido centro interior, o trânsito está um pouco mais intenso, mas fluindo normalmente nessa manhã de terça-feira. Sentido contrário, interior capital, o trânsito também segue tranquilamente na região central de Fortaleza, para quem acessa pela Avenida Guanambi. Imagens da Avenida Dom Luiz, agora mostrando um trânsito também muito fluido, muito tranquilo, ligando o Papicu, a região, né, daquela do Papicu, até o centro de Fortaleza, utilizando ali na Dom Luiz, no cruzamento com a Desembargado Moreira. O trânsito também flui normalmente nessa manhã. Vamos a outro ponto de Fortaleza, com imagens agora da Avenida Leste-Oeste, também seguindo normalmente para quem sai da Barra até o Meireles, e sentido contrário também maravilhosamente tranquilo para quem desce ali pela Marginal, ali próxima à 10ª Região Militar, e vai para o centro da cidade, Avenida Duque de Caxias, Heráclito Graça. O trânsito também segue normalmente nessa manhã para você que nos acompanha agora aqui na Verdinha e também na tela da TV Diário. Outro ponto de Fortaleza, Avenida Washington Soares, com trânsito mais intenso nesse momento para quem sai da região da Aldeota em direção à Messejana. O trânsito é intenso, mas fluindo normalmente. Sentido contrário também fluindo nesta manhã de terça-feira. Você que nos acompanha também agora na Avenida Heráclito Graça, você está indo para onde? Está indo para o centro, saindo da Aldeota? O trânsito também

Tá normal, tranquilo, fluido. Sentido contrário também maravilhosamente bem. É uma boa notícia para você que nos acompanha agora. Agora vamos para você que está em Juazeiro do Norte acompanhando imagens do Horto do Padre Cícero pelas imagens da TV Diário, mostrando amanhã que amanheceu, até redundante, mas essa manhã começa com um pouco de nuvem, meio que nublado, mas a temperatura em Juazeiro do Norte nessa manhã é de 29 graus e a máxima pode chegar até 31 com possibilidade de leves pancadas de chuva na região do Cariri. Tem mais imagens para a gente mostrar agora. Do outro lado da cidade, tem, do outro lado do estado, tem Sobral. Sol entre nuvens, temperatura de momento caminhando para 30 graus e vai chegar até 32 graus. Já que estou falando de temperatura em Sobral, voltando a Fortaleza, e eu quero falar também agora sobre a Avenida Pontes Vieira. Tem uma batida de trânsito agora envolvendo veículos na Avenida Pontes Vieira. O trânsito está bem lento agora. Essa complicação acontece antes de chegar na Avenida Desembargador Moreira. Tem também um trânsito bastante lento na Pontes Vieira até o cruzamento da Barbosa de Freitas, nessa região da Aldeota, Dionísio Torres. Também tem trânsito complicado na rua Dom Expedito Lopes, no bairro da Aldeota. Tem uma complicação de trânsito por lá, não, é só lentidão mesmo. Também na rua Padre Walter Bezerra de Sá. Também tem trânsito lento, já para chegar na rua Padre Valdivino, você que sai do sertão em direção à praia. O trânsito também é um pouco mais lento, para você que nos acompanha agora na rua Tiburcio Cavalcante, no sentido praia-sertão. E também tem aí uma possibilidade de você buscar alternativa saindo aí para ruas paralelas. Rua Joaquim Nabuco, por exemplo, é uma delas, e o trânsito flui normalmente nesse instante. Rua Benedito Carvalho também aí, bastante intenso o trânsito entre Tiburcio Cavalcante e a Avenida Desembargador Moreira. Vamos falar agora sobre tempo e temperatura nessa manhã aqui na capital dos cearenses. A temperatura de momento em Fortaleza girando em torno de 27 graus, sem previsão de chuva, e a máxima hoje pode chegar até 30 graus. Na região metropolitana, Caucaia com 29, vai a máxima até 30, Maracanaú 30 graus, Eusébio Aquiraz, vento marítimo ajudando a segurar a sensação térmica no litoral, mas bastante calor. Temos imagens agora do viaduto ali da Avenida 13 de Maio, mostrando também o céu claro entre nuvens em Fortaleza. Já na região Jaguaribana, Sertão Central e Inhamuns podem alcançar 34 graus nessa manhã e tarde. O Cariri, já falei, a temperatura durante o dia é um pouco mais leve pela manhã, mas à tarde o sol deve aparecer mais firme. No litoral norte permanece mais ventilado. E olhando para outras capitais brasileiras, São Luís tem 27 graus no momento, Cuiabá tem 18 graus agora e a máxima por lá deve chegar até 33. São Paulo, a máxima deve chegar até 19 graus nessa manhã. Resumo do Ceará com imagens na TV Diário da região do Cariri. Ceará segue de modo calor com vento centro-oeste com amplitude térmica e sudeste com frio mais presente. Para você que nos acompanha agora e vai viajar às 9h17, vamos saber do boletim dos aeroportos brasileiros, começando pelo Aeroporto Internacional Pinto Martins, agora nessa manhã, operando normalmente, sem registro de fechamento de pista, incidentes operacionais relevantes ou interrupção generalizada. Tudo tranquilo no Pinto Martins. Os aeroportos de Congonhas e Internacional de São Paulo, Guarulhos, registraram reflexos operacionais associados à instabilidade em sistemas de comunicação aérea, gerando suspensão temporária de algumas operações muito cedo, mas agora está tranquilo. Houve também atrasos em algumas conexões e voos aí partindo de Guarulhos, mas no momento, tranquilo. Aeroporto Internacional Tom Jobim, até o momento dessa atualização, não há registro de ocorrência operacional. A informação sobre a colisão entre os helicópteros no Rio de Janeiro, uma atualização. As investigações avançaram nas últimas horas e o acidente que ocorreu no domingo, dia 14, quando duas aeronaves colidiram no ar na região do Recreio dos Bandeirantes. O saldo confirmado permanece em 6 mortos. Ou após o impacto, houve incêndio na área da queda. O foco da apuração nesse momento está em 3 frentes. Possível falha humana, eventual falha técnica e uma linha que ganhou força nas últimas horas. A ANAC investiga se uma das aeronaves operava fora de autorização concedida, incluindo hipóteses de transporte irregular. Não tenha pedido a autorização da torre, não tenha o mapa de voo, transponder desligado, porque talvez estivesse fazendo um voo irregular. E a ANAC agora está

investigando e a gente vai continuar acompanhando essas informações de momento. São 9:19, 9:19. Eu tenho a pergunta de hoje para você participar do nosso Movimento e Mercado. A pergunta é a seguinte: houve um tempo em que os pais perguntavam que horas você volta para casa. Agora, governos começaram a fazer outra pergunta: quantos anos você tem antes de entrar na internet? O Reino Unido anunciou ontem uma das discussões mais duras do Ocidente sobre proteção digital. Restringir o acesso de menores de 16 anos às grandes plataformas digitais: Instagram, TikTok, YouTube, Facebook, Snapchat e outras redes entraram no centro do debate. E essa notícia é maior do que o que parece, porque essa discussão não é sobre celular, não é sobre tempo de tela, é sobre quem está educando os nossos filhos. Durante anos, o modelo foi simples: entrar, deslizar, permanecer. Quanto mais tempo conectado, melhor para o negócio. Mas agora, governos começaram a fazer uma pergunta desconfortável: o que acontece quando o produto que está sendo disputado não é o clique, mas a atenção de uma criança? O argumento britânico é direto: crianças e adolescentes estariam sendo expostos cedo demais a mecanismos que estimulam permanência contínua, comparação social, conteúdos inadequados e sistemas de recomendação construídos para manter o usuário conectado, não necessariamente protegido. Por outro lado, os critérios também levantavam e levantam um alerta: até onde proteger não vira controlar. Para impedir menores de entrar nas plataformas, e essas plataformas terão agora que confirmar idade, e aí está outro grande debate: mais segurança ou mais coleta de dados? Mais proteção ou menos privacidade? Só que existe um detalhe impossível de ignorar: quando uma das maiores democracias do mundo coloca esse tema na mesa, outros países observam. Europa regula, Austrália avançou, agora o Reino Unido aumenta a pressão e cedo ou tarde o Brasil também vai ter que entrar nessa conversa mais firmemente. Porque a pergunta deixou de ser: devemos regular a infância digital? A pergunta agora é: quem define os limites? Os pais, as escolas, os governos ou o algoritmo? Por muito tempo, a internet exigiu que crianças se comportassem como adultos. Agora, adultos estão tentando obrigar a internet a lembrar que crianças continuam sendo crianças. E a pergunta que eu deixo para você hoje é: nós estamos, com essa medida lá do Reino Unido, protegendo as crianças ou controlando? E esses dados vão para onde? Qual é a sua opinião? Deve controlar a internet? Quem deve controlar a internet? Os pais ou, de fato, os governos? Na sua opinião, quem deve controlar? Os pais? Quem tem a obrigação? Os pais ou os governos? De quem é a responsabilidade, afinal? Essa é a pergunta, e você participa através do nosso 988-87-1306 e o arroba Gleudson Rosa, e eu quero ter o privilégio da sua participação. São 9:22, fica no Movimento e Mercado, aqui dá negócio, e a gente volta já já. 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
1: 9h27, Movimento e Mercado aqui dá negócio, você sabe disso. Tem imagens agora da TV Diário, você que não está nos acompanhando agora, saindo da região da Barra do Ceará em direção à região central. Um trânsito bastante intenso, diferente, né? Nesse momento agora, às 9h26, você que vai utilizar a Avenida Leste-Oeste, a dica aí é você encontrar uma alternativa, por exemplo, a Avenida Duque de Caxias, porque nesse momento o trânsito por lá é tranquilo. A alternativa é essa para você que vai acessar a região da praia aqui em Fortaleza. São 9h26. Diferentes palcos, diferentes histórias e inúmeras oportunidades de discutir o poder de transformação de vidas por meio da educação. Assim foi o Summit 2026, que reuniu educadores, gestores e parceiros no Centro de Eventos do Ceará para dias de intensa imersão e troca de saberes. Nós, do Movimento e Mercado, estivemos lá conversando com alguns dos atores, alguns dos convidados, palestrantes, inclusive, e essas pessoas estavam conectando as principais tendências que moldam a nossa sociedade, o movimento que foi marcado e marca também presença com uma cobertura especial do Movimento e Mercado, trazendo os bastidores e as mentes brilhantes que pensam a educação hoje, olhando para a escola do futuro. Para abrir essa rodada de conversas especiais e essenciais, o nosso primeiro convidado de hoje é Mardônio Paes Neto, diretor de tecnologia da escola do Colégio Darwin, que analisa o impacto da transformação digital e das novas ferramentas no aprendizado. E vale a pena você acompanhar, porque de hoje até sexta-feira, todos os dias, a gente tem um personagem ligado a esse momento da educação que nós vivemos no último Summit realizado no Centro de Eventos do Ceará. Então acompanhe agora essa minha conversa com o Mardônio Paes Neto, que foi super interessante, agora às 9h28. E do Summit 2026, no Centro de Eventos, e nós do Movimento e Mercado viemos acompanhar como tudo acontece. São dois dias de evento, né? Dia 11 e dia 12. E nesse dia 12 eu encontrei aqui o Mardônio Paes Neto, diretor de marketing do Colégio Darwin, que na verdade começou como cursinho em 1997, né? E depois, em 99, foi que criou essa nova versão, dia 9 de setembro daquele, de 99, instituição, então, deu o passo definitivo e fundou oficialmente o Colégio Darwin. Quando a gente pensa, Mardônio, nessa história, nesse legado começado lá pelo teu avô, a gente pode imaginar o papel de responsabilidade que a escola tem na vida das pessoas, né? Tudo bem contigo? Sim. Bem-vindo, viu?
2: Tudo ótimo. Primeiramente, muito obrigado pelo convite. É um prazer estar aqui, né, falando com você, falando um pouco do Colégio Darwin, esse legado, né, foi plantado pelo meu avô lá em 1999, né, como escola, né, e sem dúvida a grande missão da escola tem, né, esse papel transformador, né. Ele começou a escola visando muito dar oportunidade para vários adolescentes, né, e adultos na época do cursinho, para conseguirem ter êxito nas suas

0: os seus objetivos, né? Na época era muito mais concorrido, né, a faculdade pública, então ele começou muito como cursinho nesse foco, e depois, quando virou escola, ele foi ampliando essa missão para todas as idades, né, desde o infantil até o médio, mas sempre com esse papel, né, essa missão muito clara de como a escola é transformadora da sociedade. Né, tem um papel muito, muito nobre, né, na formação.
1: E aí, quando você fala escola e fala em sociedade, a gente fala também de família, que tem essa participação bem inclusiva. Mas, na sua visão, o papel da família no processo educacional, ele vem mudando, ele mudou nos últimos anos?
0: Gleudson, posso dizer que sim, né, assim, até com fatos e dados, né, a gente percebe um movimento diferente quando a gente olha de 10 anos para trás, de 20 anos para trás. Realmente, os hábitos, né, da nossa sociedade vem mudando, e isso, sem dúvidas, impacta, né, no universo escolar. Então, o universo escolar, ele é uma extensão da casa, né, do lar, da família. Então, a gente percebe que tanto a estrutura familiar, né, ela vem mudando, né, temos hoje os pais, o pai e a mãe geralmente estão no mercado de trabalho, então não tem alguém, né, em casa cuidando, né, do filho, como tinha 20, 30 anos atrás, era mais comum. Né? Então, toda a estrutura familiar vem mudando, e isso, sem dúvida, impacta na escola. Né? Então, hoje, pode-se entender que a escola está assumindo um pouco desse papel que deveria ser do lar.
1: Então, a escola deixou de ser aquele que compartilhava a educação com a família e acabou a educação sendo terceirizada para a escola. A escola deveria apenas escolarizar, mas a escola também está educando, que a educação deveria começar em casa, não?
0: É exatamente isso que a gente sente no dia a dia da escola, né? Não só no DARF, mas no Brasil todo. A gente conversa com muitos gestores, né? E a gente percebe esse movimento, infelizmente, acontecendo, né? Pelos hábitos, pela visão mesmo, pela estrutura familiar, né? Então, o lar, né, ele tem esse papel de educar, de ensinar valores, né? E a escola vem no processo de ensino-aprendizagem. Ela é um complemento ao que já vem de casa. Infelizmente, nessa nova estrutura familiar que a gente está percebendo, né, nesses últimos anos, né, esse papel realmente tem se transferido para a escola erroneamente, né, a escola não consegue dar conta...
1: Uma carga a mais, né?
0: Uma carga a mais, não consegue dar conta de atuar nessas duas frentes, né, o que sobrecarrega todo o universo escolar. Infelizmente, isso distancia até um pouco a família, né, da presença na escola.
1: E eu percebo muito, Mardoni, que os pais, em sua grande maioria, fazem assim, deixa na porta da escola e já vai trabalhar. Quando antigamente os pais chegavam, entravam, conversavam com o professor, conversavam com o diretor, com o coordenador, tinha um acompanhamento maior. Aí me vem a pergunta, onde começa e onde termina a responsabilidade da escola e até onde vai a responsabilidade da família, né?
0: Sim, perfeito. Confesso que quando a gente vê um caso desse, que não são poucos, mas a gente queria que fosse cada vez mais, né, da família que vai, que está próximo do filho, que deixa na escola, que conversa com o professor, conversa com a coordenação, quer entender mais do dia a dia do seu filho. A gente fica muito feliz, porque quando a gente olha, né, os vários universos que a gente tem de famílias dentro da escola, a gente percebe que o que dá mais sucesso é esse universo onde o pai é mais próximo, a família é mais próxima. Então a gente percebe realmente isso com, né, na nossa análise.
1: No dia a dia mesmo.
0: No dia a dia, né? Conversando com outras escolas também. Então, eu vejo muito que esse papel da família realmente é de educar em casa, de ensinar valores, ensinar limites, né, ensinar, acompanhar essa rotina em casa também, mesmo antes da escola e após a escola. E a escola tem um papel de potencializar isso, né, é o papel de ensino-aprendizagem, é o papel da socialização com outros colegas, né, mas voltado mais para a frente de aprendizado.
1: Uhum. Né, eu sei que você cresceu no universo da escola. Já vem da família, já vem do seu avô. Agora há pouco eu estava chegando aqui e vi uma das palestras que o nome da palestra era Escola do Futuro. Aí eu te pergunto, na Escola do Futuro, o que é que você vê?
0: Certo, isso é uma pergunta...
1: É profundo, né?
0: Profundo.
1: Parece até meio que estoicismo.
0: Sim.
1: Mas na verdade, assim, para quem está um pouco fora do universo escolar, imagina que o futuro da escola deva ser mais tecnologia, mais IA... Entretanto, mais responsabilidades compartilhadas. Será que esse futuro da educação também, vocês que estão no universo, ali no dia a dia, também imaginam desse compartilhamento com essas famílias tão diferentes, tão distintas?
0: Eu acho que a tendência do universo escolar é cada vez mais

0: ter a tecnologia como ferramenta.
1: Como auxiliadora.
0: Como auxiliadora, como meio, né? Nunca como entrega final. Então, sem dúvida, IA, a tecnologia, né, está no nosso dia a dia, a gente convive todos os dias com isso, né, vive, enfim, os alunos também, as crianças também têm acesso, né? Então, a grande missão é essa, de conseguir, né, para a escola do futuro, usar a tecnologia como meio, mas que com limites, com regras, né? E sempre nessa parceria escola e família, porque não adianta a escola proibir ou ter um uso X, né, no dia a dia da sala de aula, e a família em casa não fazer a parte dela,
1: não colaborar.
0: Então, a gente sente que isso acontece também em algumas situações onde a escola caminha de um jeito e a família não reforça isso, né, não reforça essa condução no lar, que é muito importante que estejam bem conectados. Né? Então, eu vejo que a escola do futuro é uma escola cada vez mais tecnológica, mas como meio, e se fosse para que... O meu desejo da Escola do Futuro é que fosse uma escola cada vez mais colaborativa, né, com as famílias cada vez mais participativas, os alunos mais colaborativos. E eu acredito que essa seja a tendência do mercado, porque a tecnologia, a gente sente que está um pouco... Vai chegar no limite que vai saturar. Então, vai chegar num ponto que a gente vai ter que talvez criar até uma aversão por essa tecnologia exagerada no dia a dia da escola, né, no dia a dia dos alunos, consequentemente na escola. Então, eu vejo realmente fazendo uma migração, uma transição para um universo mais, um pouco mais, como é que eu posso falar, mais analógico, né? Uhum. E mais focado em relações entre os alunos, focado mais na saúde socioemocional, na saúde mental dos alunos, que a gente percebe realmente um ponto muito sensível para ser trabalhado, não só na escola, mas em casa também. Então, eu vejo realmente uma escola do futuro que consiga abraçar no sentido de auxiliar essas frentes, só que com certeza com o apoio, né, da família em primeiro lugar.
1: Todo mundo entendendo esse ecossistema, né?
0: Isso.
1: Bom, hoje nós temos quantas unidades? São duas ou já tem a terceira, já chegou?
0: Temos a terceira.
1: Já está aí?
0: Já estamos na terceira. Uhum. Abrimos a terceira agora em 2026, né? Nossa nova sede sul, fica ali próximo ali a... Fica na Avenida Leal Lima Verde, sim, abrimos sim. Agora em 2026. Temos...
1: Aquele bairro ali é Alvorada?
0: Edson Queiroz, né? Sapiranga, é. Muda um pouquinho ali, dependendo
1: então,
0: da
1: Dionísio
0: localização.
1: Torres, na Leal Lima Verde.
0: Isso. E a matriz,
1: e onde começou?
0: A primeira sede, que é a sede Aldeota.
1: Uhum. De onde começou para aquilo que você viu, para o hoje, nessa terceira sede que está aí? Como é que você consegue alinhar expectativas e, ao mesmo tempo, responsabilidades de vocês, gestores, para com os professores? Como é que você consegue alinhar isso? Porque foi mudando, né? O processo,
0: sim,
1: de ensinar, ele foi mudando, né?
0: Sim, sim.
1: Do professor, do trato com o aluno, para com a família. Hoje a gente vê essa mudança. Ao tempo em que a escola também cresceu, cresce também a responsabilidade.
0: Sim.
1: Como é que vocês trabalham isso para até os professores e dos professores para alunos e família?
0: Confesso que esse é um dos maiores desafios de qualquer organização e principalmente escola. Né, temos hoje um universo de 230 colaboradores, né, aproximadamente. Né, então, nesse crescimento, naturalmente, a gente precisou expandir. Né, e é o maior desafio hoje por conta que a gente está falando de pessoas. Né, a gente está falando de pessoas, então... É muita conversa, muito alinhamento, uma cultura clara, né? Cultura e treinamentos muito reforçando bastante esse nosso alinhamento e direcionamento, né? Para que tanto o professor consiga passar isso para o aluno e para a família, mas principalmente no momento da matrícula. A gente percebe que no momento da matrícula a gente consegue alinhar expectativas com a família que está chegando, entender o que é o Darwin, como é que o Darwin aborda certos assuntos, como é que o Darwin se posiciona. Então a gente faz um alinhamento de expectativas ali já no início, né, desse processo de matrículas, e vai acompanhando isso com a família no decorrer do ano, né, sempre muito aberto. Nós somos muito transparentes, né, e muito acolhedores, buscamos sempre ser acolhedores, que a gente entende que cada família é um universo.
1: Desde o começo teve esse jeito de cuidar muito bem, né, de todo mundo, né, ter,
0: sim,
1: esse humanismo sempre à frente. Né?
0: Isso é fundamental, assim, a gente acredita no poder das relações, tanto a relação interna com o colaborador, né, com o professor, que é o principal... Né, protagonista de todo esse processo de aprendizagem, quanto com a família, para a gente estar sempre lado a lado, né?

0: unir forças, né, para atingir o nosso maior missão, que é a evolução do aluno, a evolução da criança, do adolescente, entregar, né, um grande cidadão para a sociedade.
1: Muito bom. Mardônio, para a gente fechar, queria que você deixasse uma mensagem para quem está nos acompanhando e, ao mesmo tempo, também dizer para as pessoas que estão em casa agora que fazer educação ou trabalhar com educação é um desafio gigante.
0: Sim.
1: Eu digo porque minha esposa é professora, eu sei disso, sei das alegrias, das frustrações, mas, ao mesmo tempo, é muito prazeroso. Agora há pouco você falava de um evento que você promoveu recentemente na escola, falava sobre saúde e ação, e dentro as pessoas que estavam lá, dentro os convidados, era um ex-aluno que já está com o nome feito na odontologia e foi falar do crescimento profissional, mas essa base foi feita lá, na cadeirinha da escola. Quer dizer, é muito prazeroso fazer parte da vida da pessoa para o resto da vida, né?
0: Com certeza. A gente fala que o professor, ele é a base para todas as demais profissões. Todas as profissões, o advogado, o médico, o administrador, passou pelo professor. Então, assim, o professor, ele é um papel fundamental para o desenvolvimento da sociedade. Então, a partir dele, a partir de uma escola, né, que dá esse suporte, que dá esse apoio, que tem uma cultura clara e transparente com as famílias, e a família estando perto e fazendo a sua parte, a gente vê que não tem erro, né, para esse caminho de conseguir melhorar nossa sociedade.
1: Maravilha, obrigado, viu? Obrigado. Bom, para você que está acompanhando o Movimento e Mercado na Verdinha, na tela da TV Diária, a gente volta já já. 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
1: Muito bem, são 9:43, 9:43 no Brasil. O consumo de ovos atingiu um patamar histórico, com projeções da Associação Brasileira de Proteína Animal indicando que a média por habitantes deve saltar de 263 em 2024 para aproximadamente 306 unidades agora esse ano. O avanço consolida o país entre os maiores consumidores globais da proteína, impulsionado pela competitividade de preço frente às carnes vermelhas e também pela

0: a consolidação do alimento como um pilar nutricional. E nós temos uma empresa cearense que está entre as maiores do mundo na produção de ovos. E é isso que a gente conversa agora às 9h44.
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0: É interessante quando a gente começa a mergulhar e a entender um pouco mais sobre essa proteína, né? A Avine foi fundada em 1992 no Ceará e é uma empresa do setor avícola especializada na produção e comercialização de ovos de galinha e de codorna. Com mais de 3 décadas de atuação, a companhia consolidou-se como uma das maiores produtoras do segmento na região, com produção diária superior a 2 milhões de ovos. A gente está recebendo aqui o CEO dessa empresa, o Dr. Ayrton Carneiro, que tem aí uma Ayrton Carneiro Júnior, que tem uma história de família, né, puxada por esse empreendedorismo nato que já vem na veia. Ayrton, seja muito bem-vindo, bom dia, e diante de todos os números que a gente vai conversar, já quero te dar parabéns a você e todo o seu time. Bom dia, bem-vindo.
2: Bom dia, obrigado, Gleice, pelo convite, um prazer estar aqui com você, falando com seus telespectadores.
0: Ayrton, a Vini saiu de 428 milhões em faturamento em 2025 para projetar 460 esse ano. Qual é o motor principal desse crescimento? Aumento de volume, ganho de preço ou produtos de maior margem?
2: A gente tem buscado desenvolver novos produtos, né? Aumentando a produção também, Gleice, sobretudo no que a gente chama de ovos especiais, que são aqueles ovos que têm um diferencial em relação ao ovo comum, é onde a gente tem focado o nosso crescimento, e esse aumento do faturamento ele vem puxado daí. Se a gente for pegar preço, na verdade a gente está vivendo esse ano um período de baixa. No ano passado, a gente teve preços mais altos de ovos, nós estamos com patamares mais parecidos com 2021. Nós tivemos uma regressão bem importante esse ano no preço do ovo.
0: Interessante que quando a gente fala em crescimento, crescer em faturamento é uma coisa, crescer preservando rentabilidade é outra. Ayrton, qual meta de margem a empresa pretende sustentar nesse novo ciclo?
2: A gente tem buscado trabalhar um EBITDA próximo de 20%. É bem desafiador, mas é o que a gente tem que buscar trabalhar para atingir no ano.
0: O setor de ovos, a gente sabe que vive um momento favorável também no consumo. O desafio é aproveitar a onda ou construir um negócio que sobreviva quando o ciclo mudar. Como é que está essa visão de vocês aí?
2: A gente tem uma visão, Gleudson, de trabalhar atendendo as necessidades do consumidor e, sobretudo, do varejo, do autosserviço, né? A gente completou agora 34 anos de existência esse ano e já fazem aí acho que mais de 20 que a gente está focado em supermercado, em autosserviço. Então, a gente entende que nesse mercado aí existe público para vários produtos. Uma analogia que eu costumo falar é o seguinte: quando a gente pensa na sessão de café uns 15 anos atrás, você via ali 2 tijolinhos, 2 pacotinhos. Hoje você fica perdido na sessão de café, e eu acredito que o ovo tem como passar por esse mesmo processo, é para isso que a gente trabalha. Então, a gente tem um portfólio bem grande de produtos, que é onde a gente consegue ir crescendo ali e tendo um pouco mais de margem, porque não está tanto na guerra de preço, vamos dizer assim, daquele item de giro, né?
0: E fugindo da guerra de preço, diversificando, colocando mais produtos disponíveis para os clientes, ovos enriquecidos, queijo frio, caipira, pasteurizados. São vários os produtos. Qual dessas linhas hoje, Ayrton, realmente entrega maior valor econômico para a companhia?
2: Hoje em dia tem um crescimento grande dos ovos que são enriquecidos, né? Então a gente tem ovos enriquecidos com ômega 3, vitamina E. A gente tem também uma linha infantil, que é os ovos do Chico Bento, que também são enriquecidos, voltado para o público infantil. E os ovos de aves soltas, né? Então a gente tem o cage free, que a gente chama, que é o ovo de uma galinha branca, né? Mas que ela fica fora da gaiola, que ela tem uma certificação de bem-estar animal. E os ovos caipiras, que também são aves criadas soltas também, só que seguindo toda a normativa da ABNT de produção caipira, com todo o rigor que essa norma demanda. E aí esses produtos de aves soltas, juntamente com os enriquecidos, são quem tem um posicionamento melhor de mercado.
0: E a gente conversava aqui fora do ar, falando exatamente do tamanho da produção, do tamanho que a empresa em 3 décadas, e nós já podemos dizer que estamos aqui. Eu digo estamos porque a sua empresa, ela, nascida no Ceará, nós cearenses, acabamos.

0: vamos nos sentindo também pouco de donos dessa marca que hoje briga com as maiores do mundo, né?
1: Sim, e a nossa atuação é focada no segmento de supermercado, a gente atua da Bahia até o Amapá. Então, o meu pai é o fundador da empresa, né? Meu pai sempre teve essa visão comercial de expandir para os outros estados, então a gente foi aumentando a participação na região Nordeste, chegando até parte da região Norte, né? A gente atende Tocantins, atende Pará, atende o Amapá da região Norte, e aí estamos trabalhando toda nessa região aí, focado no supermercado, no autosserviço.
0: Quando a gente fala em automação, em tecnologia, em investimentos, vocês também estão com isso na ponta da linha, né?
1: Exatamente. A gente, há uns 25 anos atrás, por volta de 2010, mais ou menos, a gente começou a investir. Antes a gente trabalhava muito com tecnologia nacional e a gente buscou o que tinha de mais moderno no mundo para trazer tecnologia de ponta para cá, para o Ceará, para a nossa produção. Então, já desde 2010, mais ou menos, que as nossas máquinas classificadoras de ovos, por exemplo, são máquinas holandesas, da empresa Moba. É a tecnologia mais avançada do mundo. Toda a parte de detecção de sujidade, de trinca em ovos, é tudo computadorizado. É um negócio assim impressionante, vale a pena visitar para conhecer. E toda a nossa parte de produção também, a gente trabalha com núcleos de produção importados da Espanha também. Então é tecnologia de ponta aqui no Ceará para poder ser competitivo, né, e ter um produto de alta qualidade.
0: A gente fala aqui comumente que ovo é uma commodity, né? Mas isso é de fato? Como é que vocês encaram isso?
1: A gente não acredita nisso, né? Para vir ovo não é tudo igual. Um dos nossos slogans é que ovo não é tudo igual. Não é tudo igual, tanto pelo processo produtivo, porque você trabalha a qualidade do ovo desde o recebimento do pintinho e da ração que ele come até chegar na prateleira do supermercado, né? E, além disso, o ovo pode ser trabalhado com um enriquecimento, com uma produção diferenciada, e tudo isso vai agregando. Então, é por isso que a gente tem uma linha hoje, onde a gente tem ovos brancos, a gente tem ovos vermelhos, a gente tem ovo de galinha livre de gaiola, tem ovo caipira, tem ovo enriquecido, tem ovo voltado para o público infantil. Nós temos ovo de codorna, somos um dos maiores produtores do Brasil de ovo de codorna também. Então a gente entende que para cada público tem uma necessidade e a gente está ali para atender essa necessidade. Seja uma necessidade de maior nutrição, como ovo enriquecido com ômega 3 e vitamina E, seja uma necessidade, por exemplo, mais aspiracional, de bem-estar animal, onde a gente vai ter ali o ovo da galinha solta.
0: Isso é interessante, principalmente, eu estava conversando agora com o Ayrton, de quem não vive esse mundo muito próximo. Quando eu comecei a ler e conhecer um pouco da história, eu fiquei surpreso pela diversidade e principalmente por esse novo caminho agora da galinha criada solta, né? Porque causa menos sofrimento, menos estresse, e com isso a qualidade aumenta. A diversidade de produtos e também com olhar de exportação, que também a empresa tem visto isso. A empresa de vocês, Ayrton, lidera em postura, aparece entre os melhores do agro, tem uma posição, inclusive, colocada entre as melhores do país. Quando você diversifica, se eu não estou enganado, ficou em sexto lugar no ano passado.
1: No ranking Globo Rural, as 500 melhores, em sexto lugar em proteína animal do Brasil.
0: Mas se colocarmos exatamente apenas o ovo, essa posição ela já fica,
1: aí,
0: né?
1: No se pegar o ranking da Globo Rural em ovo, nós somos o primeiro.
0: Quer dizer, isso é investimento, isso é cuidado, isso é zelo, isso também é investimento em pessoas, em treinamento de pessoas, porque a gente fala muito em tecnologia, muito em automação, mas não tem CNPJ se não tiver CPF, né?
1: Com toda certeza. E para nós é um desafio grande, né? Com certeza, isso é uma coisa que muita gente tem comentado. A gente trabalha no agro, uhum, né? E a gente enfrenta hoje em dia uma dificuldade dessa questão dos colaboradores, da mão de obra para o agro, porque, né, de maneira assim genérica, todo mundo quer estar no ar-condicionado, no computador, no, né? Você querer o cara estar lá no campo com as aves, cuidando das aves, é um grande desafio que a gente tem buscado, inclusive trazendo talentos de todo o Brasil, porque se a gente ficar muito fechado no local, a gente nem consegue preencher as vagas.
0: Qual é o segredo, então, para se tornar assim, uma empresa tão resiliente, que enfrenta crises e vai se reformando e vai se construindo? 30 anos já se passaram, mas a gente tem aí um olhar de muita expectativa para o futuro com toda essa resiliência.
1: A gente tem alguns pilares lá na empresa, né, que fundamentam todo esse nosso trabalho. Um deles é a qualidade. Então, enquanto muita gente trabalhou pelo volume e pelo

0: custo baixo, nós sempre trabalhamos pela qualidade. Junto do foco em qualidade, nós sempre trabalhamos buscando margem. Então, enquanto alguns concorrentes estão preocupados se o faturamento está crescendo X%, se está maior ou menor do que o vizinho ou coisa parecida, nós estamos focando no que está gerando de resultado, porque a margem, no final das contas, é o que garante a sustentabilidade do negócio, a perpetuação do negócio, a manutenção dos empregos, o crescimento. Então, a gente sempre teve esse olhar para o resultado de margem ao invés do valor absoluto de faturamento, né? Então, com essa estratégia de qualidade e sempre buscando formar time, né? A gente não faz nada sozinho, então já faz muito tempo que a gente vem construindo um time com profissionais muito capacitados.
1: Isso,
0: né?
1: Desde o seu pai, né?
0: Desde meu pai. Meu pai sempre teve uma visão. Meu pai é engenheiro mecânico, então ele está na avicultura aí há 50 anos, mais ou menos, ou mais, mas a formação dele é de engenharia mecânica. Então, ele sempre teve uma visão muito bacana de números, de tudo, desde o começo.
1: E humana também, né? Quem o conhece de perto sempre fala isso. Esse lado humanista dele sempre foi muito pulsante. Ayrton, se a gente olhar para o futuro, pensando pelo menos daqui a 5 anos, a Vini quer ser reconhecida como a maior produtora de ovos do Nordeste ou como a empresa brasileira de alimentos e tecnologia?
0: Empresa brasileira de alimentos e tecnologia. Como eu disse agora, o nosso foco ele não é simplesmente ser maior. Às vezes acaba até sendo maior, uma das maiores, mas o nosso foco é qualidade e uma boa margem para garantir a sustentabilidade do negócio. Esse é o...
1: Quero te agradecer pela oportunidade, quero te agradecer por esses resultados, porque quando a gente fala de uma empresa cearense com toda essa pujança, com todo esse crescimento, a gente imagina também que é muito bom para o Estado em termos de arrecadação de impostos, de geração de emprego e que novas políticas possam facilitar ainda mais o crescimento desta e de outras empresas, porque é um efeito dominó, né? É uma cadeia produtiva e principalmente numa área bastante desafiadora que é o agronegócio, principalmente aqui na região Nordeste. Apesar de que o Ceará tem se colocado bastante diferente de outras regiões e tem se destacado, tem crescido, e esse aqui é um dos exemplos. Ayrton, quero te agradecer mais uma vez pela oportunidade, sucesso cada vez mais, viu?
0: Eu que agradeço pelo convite, pela oportunidade, abraço a todos os telespectadores.
1: Obrigado, são 9h57. Já a gente vai voltar e eu vou conversar com você que tem a pergunta valendo hoje sobre internet, sobre tecnologia e o tempo que os seus filhos ficam na internet. De quem é essa responsabilidade? Sua, pai e mãe, ou dos governos? O Reino Unido acabou agora limitando, né? A partir de 16 anos apenas você tem acesso total. Até 16 anos não. Responda 988871306 e também o @GleudsonRosa para você participar com a gente. 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
1: São 10 horas em ponto. Eu queria só finalizar o que eu comecei falando ontem, daquele acidente. Será que eu posso chamar de acidente com aquela moça de 21 anos lá em Nimeira, São Paulo? Onde todo mundo estava filmando, né? E ninguém se apercebeu da falta do básico. O brinquedo era a corda, só que a corda, esqueceram da corda de colocar na moça. E eu estava imaginando que o que nos faz cometer esse tipo de erro não é o nervosismo, é a zona de conforto. Você está tão automatizado naquilo que um deixa para o outro deixa para o outro e aí ninguém faz o básico. Isso é que é impressionante. Mas o pior de tudo isso é que vários comentários surgiram na internet dizendo que o corpo daquela moça de 21 anos, muito bonita por sinal, estava indo para o IML e lá no IML iriam fazer uma festa com o corpo da moça. Você acredita nisso? Vários comentários surgiram ontem nas redes sociais, que a polícia inclusive já identificou essas pessoas. A jovem é Maria Eduarda Rodrigues, de 21 anos, foi lançada dessa ponte sem a corda de segurança. Segundo a profissional de saúde, notícia de O Globo de ontem, que participou do atendimento a Maria Eduarda, mesmo após a queda, ela ainda tinha pulsação. O atendimento, a moça do atendimento ainda chegou a conversar com ela, mas o pior de tudo isso é saber que ainda tem gente que tem esse espírito tão ruim de tratar um caso tão trágico como esse com tanta perversão. Isso é que é um absurdo, né? São 10 horas e 2 minutos. Agora eu queria conversar com você sobre sucesso e, acima de tudo, como você encontrar esse caminho do sucesso. Mudando a pauta e trazendo um mercado de franquias do Nordeste que desafia a lógica nacional e mostra que a força regional é um ativo poderoso para a expansão estruturada. A gente vai conversar exatamente sobre isso porque quinta-feira agora a Associação Comercial do Ceará realiza uma edição no Núcleo de Franquias, onde serão debatidos os bastidores de gestão até a padronização de processos e os desafios de escala em um mercado altamente competitivo. E a gente vai entender isso agora às 10h02.
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1: Vou pedir aqui para começar com a autorização do Lúcio com o Heitor Viana, consultor, que já está com a gente já há algum tempo trazendo as informações desse mercado. Heitor, muito bom dia, seja muito bem-vindo. Tudo bem, Heitor?
2: Bom dia, Gleison. Tudo bem. Tudo bom dia a todos.
1: Você que é coordenador do Núcleo de Franquias ACC e também com o Lúcio Santos, que está aqui conosco hoje, que é executivo de um grupo de restaurantes, que é o Sol e Brasa. Seja muito bem-vindo também, Lúcio. Tudo bem?
3: Tudo bem, muito obrigado, bom dia a todos.
1: Heitor, por que a gente hoje pode encarar o setor de franquias como um segmento que traz sucesso, que é escalável, que traz bons negócios, obviamente precisando tomar alguns cuidados?
2: Bom, o segmento de franquias ele tem um histórico de crescimento já consolidado, né? A gente vem há mais de 10 anos com dois dígitos de crescimento. E o sucesso eu acredito que esteja dos dois lados, né? Tanto do franqueador que aceita dividir aquele sonho que ele tem, aquela empresa que ele montou, como com o franqueado que busca oportunidades e busca oportunidade de investir em algo que seja seguro, que já esteja testado, que esteja aprovado, que tenha processo, que tenha um produto já aceito no mercado. Eu acho que a soma desses fatores faz com que o franchising seja um sucesso que é no Brasil.
1: E aí vocês encontram também aí no núcleo da ACC como transformar boas ideias, ideias muitas vezes locais, em negócios

0: e escala nacional, né?
1: Exato. E trazer essa informação, Gleudson, só fazendo uma pequena correção, é amanhã, era quarta.
0: Quinta-feira. Amanhã, quarta, dia 17.
1: Dia 17, nosso encontro. E esse encontro, ele é não só para empresas que querem expandir,

0: E aí eu tenho sempre uma dúvida grande, quando na outra vez que o Heitor esteve aqui conosco, eu fiquei perguntando, e inclusive trouxe um exemplo, Lúcio, quando um amigo que trabalha com sorvetes quis botar uma loja em João Pessoa, e à época ele encontrou muita dificuldade na logística, porque não é só você mudar de cidade, não é só mudar de estado, é manter a qualidade, é manter o tipo de atendimento, e eu fico me perguntando sempre como é desenhada a malha logística para isso, né? Como é desenhada a malha logística de um restaurante prêmio, por exemplo, e que sai para garantir que o cliente tem a mesma qualidade, coma do mesmo padrão de carne aqui em Fortaleza, em Salvador, em São Luís, em Recife, em qualquer um desses lugares. Como é manter esse padrão de qualidade, meu amigo?
1: Perfeito. Existem duas formas, né? A franqueadora que cuida dos franqueados, ela pode investir num centro de distribuição, uhum. E vai esse centro de distribuição, ele vai garantir aquele produto já pré-finalizado para o franqueado. Existe uma forma também que a franqueadora faz toda a orientação da equipe que vai produzir, no nosso caso, do Sal e Brasa Proteínas. O nosso modelo, ele é focado em treinamento. Nós direcionamos o franqueado e determinamos quais são os fornecedores homologados em cada região, quais são os tipos de proteína que aquela cozinha vai trabalhar. E a gente tem uma equipe de consultores de gastronomia que vão pessoalmente fazer todo esse treinamento. Você tem uma ideia, todas as nossas operações, elas têm um açougue dentro, e essas proteínas, elas chegam in natura, e essas proteínas são todas porcionadas de acordo com o nosso modelo de treinamento, de orientação.
0: Agora, eu percebo que vocês têm um padrão nos restaurantes, como você bem disse. Agora, sair de uma estrutura como essa para ir para uma área de um shopping para fazer comida express, deva ser uma logística bem diferente, ou não?
1: Isso, a logística muda, né? O restaurante de fast food, que é o Sal e Brasa Grill Express, que é o nosso modelo de franquia, ele traz a atmosfera da churrascaria, que é o nosso negócio tradicional. Nós fizemos 30 anos... agora recente, 33 anos de existência no mercado, mas esse modelo de franquia, ele é um modelo que traz uma operação mais compacta, né, para dentro de um shopping, que proporciona um atendimento mais rápido, mas sem perder a essência do grelhado, da comida feita todo dia, da comida artesanal. A gente costuma dizer que a gente trouxe para o shopping uma comida artesanal feita todo dia, com um valor acessível, né, baseado naquela atmosfera da churrascaria.
0: Com o mesmo padrão.
1: Com o mesmo padrão, exatamente.
0: Heitor, muito se fala em vender franquia, mas pouco se fala em sustentar franqueados. Como é que o núcleo da CC tem trabalhado a mentalidade do empresário para que ele entenda que o franqueado é um parceiro, não apenas um comprador de marca?
2: A primeira coisa que o Lúcio já comentou é treinamento, né? Acho que o franqueador, ele tem que treinar o franqueado em todos os aspectos do negócio, não só na operação. Não só aprender a fazer um prato, aprender a fazer uma pizza, um bolo, um sanduíche, mas também na gestão. Acho que o desafio maior da franqueadora é transformar o franqueado em um empresário profissional.
0: E qual é o maior erro de não detectar esse detalhe, que as empresas acabam até chegando que o negócio não vai dar certo ou que aquilo não era o esperado?
2: Acho que o maior erro vem do perfil, né? E na venda da franquia, nas expectativas que se geram na hora de vender uma franquia. Uhum. É comum a pessoa que quer investir numa franquia achar que vai ficar rico com uma unidade. Achar que colocar uma unidade ela vai ficar rica, que ela vai ganhar muito, e a gente sabe que não. Que é um negócio que tem uma boa rentabilidade, é um negócio que dá um bom retorno, mas ela precisa ter alinhado as expectativas dela com as expectativas da franquia, para saber se é aquilo que ela está buscando.
0: Nesse evento de amanhã, quem pode participar, quem deve participar?
2: Bom, quem pode participar, qualquer pessoa que tenha interesse em conhecer um pouco mais sobre o franchise, né? Quem quer investir, quem é empresário que quer franquear o seu negócio, quem é um curioso do segmento. Mas quem deve participar é aquela pessoa que está buscando investir em uma franquia, quer conhecer oportunidades, quer conhecer como se trabalha aí por dentro, né, de uma franquia. Eu acho que seria uma oportunidade bem interessante para ela estar participando.
0: Muito bem, eu vou pedir licença a vocês um instantinho só, já que a gente está falando sobre sucesso aqui com o Lúcio e com você, e tô que acaba sendo pai de muitos, muitos sucessos que tem por aí. Eu vou falar, Jefferson, de um outro sucesso. Esse sucesso, eu vou até para cá, esse sucesso ele pode inclusive ser compartilhado com você.

0: porque tem agora a oportunidade de você depois procurar até o Heitor para botar a sua franquia. Porque você com 250 milhões de reais, Heitor, com 250 milhões de reais, dá para fazer que tipo de negócio? O que quiser.
1: O que quiser.
0: 250 milhões, fala grosso, não fala?
1: Fala.
0: 250 sim. milhões de reais e eu vou saber com o Rei do Bolão, porque o Alessandro Montenegro é como se fosse hoje uma referência, porque o cara que paga 10 prêmios principais, eu vou te falar um negócio, não é para qualquer um. 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Bom dia.
2: Bom dia, Gleidson Rosa. Bom dia, o senhor, a senhora que está aqui na TV Diário, nesse belo programa do Gleidson Rosa, aqui de volta à TV Diário, Movimento e Mercado. Ao senhor que está na rádio, muita audiência esse horário na rádio, na Verdinha. Já para a sua atenção para cá, que a gente vai lhe dar uma informação muito importante. 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
0: Pegou o avião, veio buscar, pegou na sua mão, né, Alessandro?
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0: Agora, Alessandro, para mudar a sorte, tem que mudar a atitude. 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
1: 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Então, já dá uma dica também, quem está nos escutando aí, quem andou aqui dando dica aqui de gestão com a Loteria Aldeota era número um do Brasil, foi meu amigo Heitor.
0: Tá
1: aí. Obrigado,
0: né?
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0: Obrigado, Alessandro. Heitor, sua fama é grande, meu amigo, e fama de resultado. Tá aí, o Alessandro, sucesso no Brasil todo com a número um e passou lá pelo seu balcão, né?
2: Passou, na época que eu fui gerente de banco, na época do Real, ele era meu cliente, aí investiu muito na loteria.
0: É um bom cliente?
2: É um excelente cliente, e sucesso não é por sorte, não, né? E sucesso é trabalho, o Alessandro trabalha muito, investiu muito, acreditou muito na loteria desde o começo. E tá aí hoje o sucesso que ele é.
0: É isso, é o número um do Brasil, o rei do bolão. Obrigado, Alessandro. Um abraço grande pra você e pra todo o seu time. São 10 horas e 15 minutos. Voltando a conversar aqui com o Heitor Viana, que é especialista em franquias, e com o Lúcio, que é um homem de sucesso também, não só de franquias, mas de gestão. Lúcio, qual o maior desafio hoje? É gestão? Pessoas? Tributação? Enfim, qual o maior desafio hoje de você manter uma empresa com tanto fôlego, com tanto sucesso aí, com tanto sucesso espalhado pelo Brasil?
3: Os desafios são grandes e muitos, né? Em operações de principalmente de restaurante, de alimentação, mas eu acredito que cuidar das pessoas é o que há de mais importante nesse negócio. Porque a gente tem visto realmente ultimamente uma dificuldade de encontrar mão de obra capacitada.
0: E ainda mais o turnover, né? Que é essa rotatividade de mão de obra, né?
3: Exatamente. Então, por isso que a gente trabalha muito focado em acompanhamento das operações. Eu sou consultor de negócios do grupo há 8 anos. Acompanho pessoalmente os colaboradores, os gestores de cada operação, porque a gente sabe que aí tem um grande gargalo. E são essas pessoas que estão na linha de frente. São essas pessoas que fidelizam o nosso cliente. Então a gente precisa estar o tempo inteiro cuidando dessas pessoas para que elas nos tragam o resultado necessário.
0: Nesse evento da CC, amanhã você vai estar contando essa história? Você vai estar contando como é que é o processo, como é que é feito esse trabalho de vocês?
3: Isso, perfeito. Vamos compartilhar um pouco da história do Grupo Sal e Brasa, da nossa franquia Sal e Brasa Grill Express, e compartilhar como funciona o nosso trabalho do dia a dia, justamente para manter essa rede crescendo de forma sustentável, que é o nosso principal preocupação.
0: Então, a gente fala muito em acertar, mas uma das coisas que as pessoas mais erram é exatamente no ponto onde vai abrir a empresa. E isso precisa uma atenção bem especial, né?
2: Isso é fundamental, né? Existem pesquisas que mostram que um dos principais motivos do fechamento de franquias é a escolha errada do ponto, né? Eu costumo dizer que não há produto bom que resista a um ponto ruim. Isso precisa ser bem observado. Existem técnicas, existem critérios que a gente usa na hora de validar esse ponto comercial.
0: Essa história de uma empresa longeva, um produto escalável, todo mundo sonha com isso, todo mundo deseja isso. Mas tem aquele passo a passo, aquela regrinha que muita gente às vezes desconsidera e que ao final vai saber se deu certo ou errado exatamente por diminuir a importância desses passos, Heitor?
2: Com certeza, tudo é processo, né? A gente tem que observar etapa a etapa, desde o crescimento, da estruturação da empresa, do perfil do franqueado, do franqueador, né? De entender que ele vai ter que servir ao franqueado e observar a margem, observar a capacidade dele de transferir esse know-how para o franqueado. Então, tudo são etapas que passam pela escolha do ponto, pelo marketing, pela divulgação do produto. E ele não pode pular nenhuma etapa, porque senão lá no final do processo o resultado não vai ser positivo.
0: Quem está interessado amanhã, está junto com vocês, faz o convite, fala do contato, do telefone, do endereço, que horário, fala tudo.

0: Nosso encontro vai ser amanhã às 15 horas na sede da Associação Comercial do Ceará, que fica ali no centro, em frente ao Passeio Público. É, quem quiser participar pode falar comigo no Instagram HMV Consultoria.
1: Tá? HMV Consultoria, lá do Instagram.
0: Isso, não é um evento gratuito, não vai ser cobrado nada. A gente pede apenas que as pessoas que têm interesse falem comigo para a gente organizar o espaço, né? O espaço que a ideia da gente é ter ali 40, 50 pessoas, tá? Então, só fala comigo para a gente poder fazer essa logística.
1: Perfeito. Lúcio, uma pergunta aqui que todo mundo fica falando a respeito de uma churrascaria que trabalha com proteína, principalmente proteína. Como é que está lidando com essa nova família Monjaro, com essas canetinhas aí? Vocês entenderam que precisa mudar, que precisa alterar, ofertar novos pratos, enfim, como é que vocês estão lidando com isso?
2: Perfeito, a gente vem acompanhando isso no mercado já há algum tempo. Fizemos pesquisas recentes com os clientes, inclusive, entrevista, justamente para entender o impacto disso na nossa operação. Ainda não é um impacto significativo na nossa rede. Identificamos isso, mas estamos atentos porque, de fato, esse movimento tem trazido mudanças muito fortes no mercado, principalmente no mercado de alimentação.
1: Como é que tem sido a Copa do Mundo lá, esses jogos da Copa, a seleção brasileira que não jogou muita coisa, mas a Sara disse que jogou, que vai ganhar, vai ser campeã do mundo, enfim. Como é que tem sido aí a expectativa de receber esse público que gosta do futebol?
2: Ah, excelente. Nas nossas franquias, nós criamos um petisco específico para a Copa.
1: Ah, é? Qual é?
2: É um petisco voltado, traz um colorido que
1: lembra a seleção, as nossas cores.
2: A seleção, exatamente. Né? É o Trio Brasileiro.
1: Trio Brasileiro.
2: Então, recomendo que todos conheçam nas lojas Sal e Brasa Grill Express, que estão em todos os shoppings de Fortaleza, espalhados aí nas 45 operações do Brasil. E aí você pode, nos shoppings que estão transmitindo, você pode assistir o jogo, comer o nosso petisco, né, e tomar um chope. E aí você vai torcer junto para a gente conseguir que a nossa seleção chegue lá.
1: É isso. Lúcio, quero te agradecer pela oportunidade. Eu sei que quem está nos acompanhando quer saber mais da história de sucesso, dos desafios, das dificuldades, mas também encontrar aí o caminho para acertar, para fazer o ajuste de rota, para também ser uma empresa de sucesso igual a de vocês. Obrigado por hoje e sucesso cada vez mais.
2: Muito obrigado, Lúcio. Eu que agradeço pela oportunidade. E convido a todos mais uma vez que estejam conosco lá amanhã.
1: A partir das 3 horas da tarde, na CC, ali próximo ao Passo Municipal, Passeio Público. Heitor, você já tem um crachá aqui, você praticamente toda semana está aqui conosco, nos ajudando a entender esse mercado. Obrigado por hoje, meu amigo, e sucesso no evento de amanhã.
0: Eu que agradeço e espero todos lá no nosso evento.
1: Muito bem, são 10 horas e 23 minutos. Daqui a pouquinho nós vamos falar de uma pesquisa que foi colocada o seguinte: as mulheres cresceram muito nos últimos anos em posição, em reconhecimento, mas quando se pergunta a alguém qual é a mulher de que cresceu, que você lembra, que traz a memória, praticamente não se sabe. Então a gente vai entender essa pesquisa, quem realizou e por que isso está acontecendo, e o lugar da mulher ainda está desocupado do ponto de termos mais nomes para somar as questões já aí em poder de decisão. Então já a gente conversa sobre isso, e você não sai daí, não sai do movimento, que aqui Fabinho sabe, dá negócio. 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
1: Muito bem, são 10 horas e 26 minutos em Fortaleza, 10h26. Eu tenho certeza que você que está nos acompanhando agora aqui na Verdinha e também na tela da TV Diário deve estar dizendo o seguinte: eu quero participar da pesquisa e quero também saber sobre a pesquisa que vocês estão fazendo e quero também saber da pesquisa que o Gleudson Rosa acabou de dizer aí, que é sobre o estúdio Clarice. Sarinha, a Gisele Sakamoto, ela vai vir já, né? 10h40, pra gente conversar. Vamos antecipar a Rosita, né? Pra gente conversar com ela, fazer aqui um pinga-fogo com ela já. E aí eu vou conversar com a Gisele Sakamoto já, que ela vai nos esclarecer essa pesquisa que foi realizada. E é tão importante, tão interessante, que eu preciso compartilhar com você que está nos acompanhando aqui na tela da TV Diário e também na Verdinha. Já a gente fala sobre esse assunto que eu tenho considerado um assunto relevante e importante para a gente discutir nessa manhã aqui na TV Diário e também na Verdinha. A Rosita já chegou? Tá? Então tá bom. Então já a gente conversa com ela, são 10 horas e 27 minutos. Eu vou até trazer para você agora uma informação que tá no giro de notícias, Jefferson. Vamos lá, são 10 horas e 28 minutos agora.
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1: A União pagou 834,8 milhões de reais em dívidas atrasadas de estados e municípios no mês passado. Os dados são de um relatório divulgado ontem pelo Tesouro Nacional. Em 2026, o valor chega a 2,2 bilhões de reais em dívidas de entes federativos honradas pela União. Os estados que precisaram da cobertura foram o Rio de Janeiro, o Rio Grande do Sul e o Rio Grande do Norte. Os municípios foram Paraná, em Tocantins, e Santanópolis, na Bahia. As garantias representam os ativos oferecidos pela União para cobrir eventuais calotes em empréstimos e financiamentos de estados, municípios e outras entidades. Caso o ente não cumpra suas obrigações no prazo estipulado, o Tesouro compensa os calotes, mas desconta o valor coberto de repasses. Tem regras, não é só coisa boa. Tem regra e regra precisa ser obedecida. O Piauí pode sediar a primeira planta piloto de energia solar concentrada no Brasil. A tecnologia trazida pela CGN Brasil Energia, subsidiária de um conglomerado estadual chinês, usa sal fundido para armazenar calor e gerar eletricidade até mesmo à noite. O estudo de viabilidade terá duração de 6 meses. O projeto Nova Olinda será desenvolvido em Brejo do Piauí, a 423 quilômetros de Teresina, e prevê usina CSP de 100 megawatts integrada a uma solar fotovoltaica de até 450 megawatts e sistemas de armazenamento em baterias. A iniciativa envolve a CGN Brasil Energia, o Piauí Instituto de Tecnologia e também o Senai. Lembra que eu falei daquela placa que vai para os estádios na hora de trocar o jogador? Fica ali no

no campo de futebol com o quarto árbitro muitas vezes? Muito bem, a ideia surgiu daquela plaquinha ao observar a dificuldade dos árbitros com as antigas plaquetas de madeira, aquela que ficava botando e tirando o número, lembra? No intervalo das partidas ou até mesmo no meio das partidas. Em 1997, o inventor obteve a patente do produto no Instituto Nacional de Propriedade Industrial, o INPI, e fundou a empresa Lamboglia para comercializá-lo. A primeira grande aparição internacional do painel ocorreu na Copa do Mundo da França em 1998, quando o dispositivo foi utilizado em todos os jogos do torneio. Sara, será que você consegue encontrar aí essa plaquinha que eu estou falando, que os árbitros ficam na hora do jogo? Só para facilitar o entendimento de quem está acompanhando a gente na tela da TV Diário, essa placa que o juiz fica segurando foi criada por um cearense. A visibilidade do evento contribuiu para a adoção, isso lá em 98, para a adoção da tecnologia em competições ao redor do mundo. Apesar de ter a patente nacional, Lamboglia não obteve o registro internacional, o que permitiu o surgimento de versões similares fabricadas por outras empresas. O equipamento inicialmente batizado de Lamb, em referência ao sobrenome do criador, substituiu definitivamente as placas manuais e padronizou a comunicação das trocas de jogadores. O sistema passou a ser um item obrigatório em jogos de televisionados e, segundo o próprio inventor, a Copa de 98 ajudou a alavancar as vendas, mesmo com o recebimento de royalties pelas versões usadas no Mundial. Assim que a Sara encontrar aqui, eu vou te mostrar, só para te trazer a memória dessa plaquinha que fica lá nos estádios de futebol hoje do mundo todo. São 10 horas e 31 minutos. Vamos fazer um intervalo, já a gente volta. E tem aqui, eu anotei aqui, para fazer hoje com a Rosita do Lavô, o que eu chamo de pinga-fogo, né? A gente vai fazer pergunta e resposta assim bem rapidinho. Eu nem combinei com ela. Na verdade, com a Rosita nem precisa combinar nada. Ela já sabe tudo, sabe, como diz a minha mãe, tudo de có e salteado, né? Como, por exemplo, o Simples Nacional ainda é o porto seguro das empresas ou se tornou armadilha para quem quer crescer? Essa foi a primeira pergunta que eu trouxe para cá e a Rosita Lavô vai responder já já. Tá aí a plaquinha para a gente mostrar que a Sara conseguiu. Tem como mostrar, Carlinha? Não sei se a Carlinha vai conseguir mostrar por lá. Se não tiver, eu mostro daqui, né? Desse meu computador daqui a pouquinho, depois do intervalo. Posso fazer um intervalo agora? Posso fazer um intervalo rapidinho? Enquanto isso, você vai respondendo para nós sobre o tempo de exposição que os seus filhos ficam na internet. Antes era o seguinte: quem está no telefone, quem ligou para você, você ligou para quem? Hoje é quem está teclando com você. Mas o Reino Unido ontem disse que esse acesso à internet até 16 anos é proibido, sob risco de penalidade para os pais. A pergunta que eu faço é: quem tem a obrigação de estar trazendo ali a correção para os filhos? Os pais ou os governos? O Reino Unido tomou essa iniciativa. Aqui no Brasil essa discussão chega já já. Quem é que tem aí as rédeas do tempo que a criança passa na internet? Os pais ou os governos? Você responde para nós já já. Eu vou trazer as opiniões aqui no nosso movimento e mercado, aqui da Negócio. 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
1: São 10 horas e 36 minutos em Fortaleza, 10 e 36. No xadrez corporativo atual, a contabilidade tradicional, aquela que apenas emitia guias e carimba e carimbava papéis e saiu, ó, morreu, né? Sobreviver no mercado de 2026 exige engenharia financeira, blindagem jurídica e, acima de tudo, faro estratégico. O labirinto tributário brasileiro engole margens de lucro inteiras de empresas que operam no escuro. Por exemplo, mudar do Simples Nacional para o lucro real não é apenas uma escolha contábil, é uma decisão de sobrevivência. Da mesma forma, ignorar a recuperação de créditos ocultos ou deixar o patrimônio familiar exposto à mercê de transições desorganizadas são erros fatais que destroem legados. Para destrinchar essas engrenagens e apontar os caminhos da eficiência, a gente conversa agora com quem entende. Rosita Lavô, da De Lavô Contabilidade, às 10h37, Jefferson.
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1: Ô Rosita, quando eu te olho, eu já te lembro logo do prazo final do imposto de renda, que foi agora outro dia. Tem gente na malha já?
2: Já tem gente na malha, já pode corrigir, consulta lá no app da Receita, que já diz se você fez certo ou não.
1: Olha aí, então já corre lá. Tem prazo para isso, né, Rosita?
2: Tem prazo. Agora a gente não pode mais mudar o tipo de declaração. Então, quem decidiu deduções legais vai continuar com elas. Quem decidiu desconto simplificado, continua. Mas até o final do ano, você está recebendo uma notificação para correção. Quando dá 2 de janeiro de 2027, se você viu que o que a Receita falou está errado e você quer fazer sua defesa, aí você protocola a defesa.
1: Perfeito. Agora quem não entregou vai ter que pagar multa e ter que se explicar.
2: Exatamente. E ela já está...
1: cobrando explicações?
2: Cobrando as explicações. Só que ela diz, olha, tá correto? Aí você diz, não, tá correto, você espera. Não, tá errado. Vai lá e altera antes de eu te notificar.
1: Muito bom, ainda tem esse prazo aí. Rosita, tem perguntas aqui para a gente tentar esclarecer para os nossos ouvintes? Eu nem combinei com a Rosita o que é que a gente ia conversar aqui, mas como eu sei que ela é preparadíssima, voltou de férias agora com o esposo, cabeça fria, cabeça leve, então tá tudo aqui guardadinho. Por exemplo, Gleudson pergunta para Rosita, o Simples Nacional ainda é o porto seguro das empresas ou se tornou uma armadilha para quem quer crescer?
2: Para mim, já faz um tempo que o Simples Nacional não é o porto seguro. O Simples Nacional, ele precisa ser avaliado. Primeiro que ele não é tão simples, né? Então, tem que levar em consideração, tem um funcionário, aí vale a pena, porque eu não pago o INSS parte empresa. Não tem um funcionário, já preciso calcular. Agora com reforma tributária, o meu cliente é pessoa jurídica, se o meu cliente é outra pessoa jurídica, de repente é melhor sair do Simples, porque o meu cliente vai querer crédito, eu vou ficar menos competitivo. Então, em ano de reforma tributária vigente e atuante, é preciso...

0: preciso saber, sim, se vale a pena. Prestador de serviço, que se esse ouvinte aí é prestador de serviço, precisa fazer contas.
1: Mas qual é o alerta? Qual é o sinal, o termômetro exato que aquele empresário precisa entender que o Simples Nacional perdeu o sentido para o negócio dele?
0: Pronto. O Simples Nacional, ele é uma alíquota progressiva. Então, se essa alíquota progressiva está superior a 12, que é a terceira faixa, 12 e 13%, está na hora de acender o alerta. De repente, era melhor você estar no lucro presumido.
1: Mudar de regime tributário, Rosita, no meio do ano fiscal, é possível ou o empresário que errou no planejamento está condenado até dezembro?
0: Não, eu posso sim fazer essa alteração no momento. Eu não posso fazer o inverso. Estava no lucro presumido, estava no lucro real e quero ir para o Simples. Apesar de, esse vai ser o primeiro ano em que a gente vai ter duas datas para adesão ao Simples Nacional. Vai ter uma data em setembro.
1: Eu pensei que era janeiro, foi antecipada?
0: Não, é janeiro. Mas a partir de agora, com a reforma tributária, a gente vai poder fazer a opção duas vezes por ano.
1: Ah, entendi. Se eu perdi...
0: É o benefício da reforma tributária, tá?
1: Muito bom. Rosita, se eu perdi... vamos dizer, as vantagens de um Simples e fui para um lucro presumido, eu tenho um tempo de pedágio para poder pedir retorno para o Simples? Eu preciso comprovar alguma coisa?
0: Eu preciso estar em dia. Muito importante. E não é só a empresa que eu quero que esteja no Simples e estar em dia. Todas as empresas que eu possuo. Às vezes os empresários adoram ter vários CNPJs. Então, não é o CNPJ que eu estou pedindo Simples. São todos os meus CNPJs, inclusive a minha pessoa física, tá? Então, agora, o Simples ele está mais restrito a quem está devidamente em dia com a Receita Federal.
1: Rosita, no lucro real, o rigor com as notas fiscais de entrada é absoluto. O empresariado brasileiro médio está culturalmente pronto para essa disciplina?
0: Esse rigor da nota, ele já vem sendo trabalhado isso. O que é o rigor da nota? No lucro real, eu preciso mandar por item. No lucro presumido, eu preciso mandar ter o meu estoque por item. Então, para mim, é desvantagem para o empresário que, por causa de um rigor de controle de estoque que ele deveria ter, porque às vezes todo o lucro do negócio dele está dentro do estoque, ele opta por uma opção tributária pior. Então, para mim, não é a medição do rigor tributário que tem que ser a minha opção. É quanto eu pago menos. Eu preciso pagar menos tributo de forma estratégica e inteligente. Ah, eu tenho que ter mais controle? Deveria. Porque muitas vezes o lucro está lá, na falta de controle.
1: Rosita, qual é o peso de uma projeção de faturamento errada na escolha do regime tributário e qual é o estrago? E se esse estrago é reversível?
0: Pronto, a gente estava falando do Simples. Por exemplo, se eu fiz uma escolha e achei que era melhor não estar no Simples por causa de uma simulação de faturamento, o peso é que eu vou pagar estar em ou num tributo mais caro por uma escolha errada. Então, essa simulação e provisão de faturamento precisa ser muito bem estudada, inclusive ano a ano. Como a gente já conversou aqui em várias outras oportunidades, e 2026 é um ano muito atípico. É um ano de Copa do Mundo, de eleição, de reforma tributária. Então, é um ano em que eu preciso ter mais parcimônia quando eu vou simular receita. Eu acredito que o otimismo é bom, mas eu também não posso ser muito otimista, porque se eu sou muito otimista, o pobre do contador vai fazer um cálculo para você errado. Lá, a gente prefere fazer um estudo histórico.
1: É bom. Rosita, tem outra pergunta aqui. Dinheiro esquecido na mesa do fisco. A recuperação de créditos tributários é um direito seguro ou um passaporte para atrair fiscalização?
0: Gente, isso é mito, é um direito seguro, é seu, vá atrás. Se você pagou imposto errado, se você pagou imposto a mais, é o mesmo que eu falo para os meus clientes, pessoa física, a malha fina não é um auditor da Receita olhando para a sua cara e dizendo, olha, Cleo, você está devendo imposto. Não é. Não deixe dinheiro na mão do fisco, ele é seu, ele é inclusive o fluxo de caixa da sua receita, da sua empresa, né? Então, assim, mito. Não existe correlação de fiscalização, de autuação, por isso não. Você tem direito, vá atrás. Inclusive, 5 anos para trás, sempre.
1: Perfeito. Rosita, olhando para trás, já que a gente está falando de 5 anos e tudo, olhando para trás, quantos anos de impostos pagos a maior a empresa consegue recuperar legalmente?
0: Legal. Se eu não tenho nenhum atuar, porque às vezes eu já entrei na justiça e pedi esse direito.

0: E aí, aquela data, isso, os advogados entendem muito mais do que eu. Carlos Marden andou por aqui, entende muito mais do que eu. Mas se eu entrei, eu tenho 5 anos para trás do que eu entrei.
1: Se não, decai.
0: Se não, decai. Mas de hoje, 5 anos para trás, eu posso sim ir atrás. E muitas vezes, os escritórios de advocacia, os tributaristas de renome, eles têm associações com os sindicatos. Então, às vezes, o sindicato que eu sou filiado já entrou e já ganhou. Então, empresário, procure todos os seus créditos. Então, às vezes, eu sozinho não entro, mas eu entro via sindicato, né? O pessoal dos restaurantes trabalham muito junto, né? A Brasil é muito forte. Então, procurem as suas associações, os seus sindicatos, porque às vezes já tem até uma ação lá.
1: É verdade. Rosita, um tema que é muito requisitado para a gente conversar sempre aqui é sobre holding familiar, que acabou virando moda, né? Ou, no seu entendimento, é apenas uma ferramenta acessível para qualquer nível de empresa?
0: Vamos lá. Se fosse o ano passado, antes da reforma tributária, para mim, como indicação, era só quando tinha sucessão. Mas hoje, com tributação dos lucros e entendimento de 50 mil mensal ser grandes rendas, acredito que é uma alternativa, sim. Os empresários estão fazendo para proteger seu patrimônio, né? Eu tenho vários clientes, inclusive, que protegem o patrimônio. Ah, eu tenho um filho, o filho vai casar e esse patrimônio é só do meu filho. Então, assim, hoje acredito que está mais acessível financeiramente, porque antes o valor de uma holding era muito caro, então tinha que envolver muitas quantias, né? Hoje eu tenho um médio e pequeno empresário fazendo holding.
1: Perfeito.
0: Então, para mim, é viável e procure, porque a gente só vai sentir o reflexo da tributação das grandes rendas, 50 mil, o ano que vem. Na declaração de imposto de renda do ano que vem. A não ser que caia, viu?
1: Ainda hoje, tem essa possibilidade?
0: Hoje eu recebi a notícia de um cliente muito... Meu cliente da contabilidade começa às 5 horas da manhã. Ele vai para a academia, ele já manda mensagem para mim. E ele hoje mandou uma matéria que saiu que a OAB... Não sei qual é o estado. Uma OAB já está entrando, acho que Rio Grande do Sul. Já está entrando para alegar esse valor ser inconstitucional. Mas eu nem olhei a matéria, não. Mas isso ainda vai ser muito discutido, esses 50 mil.
1: E caindo num lugar, acaba virando jurisprudência, e jurisprudência acaba sendo replicada no país inteiro. Rosita, eu quero te agradecer por hoje. Eu gostei desse formato, viu? Porque a gente traz muita informação junta, né? Eu só espero que os nossos ouvintes tenham aí a capacidade, eu sei que tem, de trazer os problemas e levar as soluções trazidas aqui pela Rosita Lavô, da Rosita de Lavô Contabilidade. Rosita, obrigado por hoje, um abraço grande. Agora as férias só daqui a um ano, né, Rosita? Você tirou agora... duas férias recentes, pelo amor de Deus.
0: Não, janeiro, no meu aniversário tem férias. Mas sim, pode chamar, esse é o intuito da contabilidade.
1: Perfeito.
0: Então eu levanto essa bandeira que a contabilidade precisa ser fácil e acessível. Senão, fica só no campo das ideias e a gente paga mais imposto. Perfeito. Não é o que a gente quer.
1: Você conhece algum dentista que faça também harmonização facial, que eu possa trazê-lo aqui? Depois você me indica um aqui, tá?
0: E trabalha muito com homens.
1: Muito
0: porque
1: bom.
0: Porque os homens estão se cuidando.
1: Cada vez mais, né? Isso é importante, né? Eu, pelo menos, preciso me cuidar e muito. Rosita, obrigado, boa semana, viu? São 10 horas e 48 minutos em Fortaleza. A Rosita lembrou aí que os homens estão se cuidando, mas também tem um outro assunto que eu quero conversar com você agora. Mais mulheres estudam, empreendem, lideram empresas e ocupam espaços estratégicos. Mas uma pesquisa inédita revela um dado que chama bastante atenção. 4 em cada 10 brasileiros não conseguem citar o nome de uma mulher poderosa no país hoje. O que diz sobre isso? O que isso diz sobre representatividade? Falta visibilidade ou ainda existe um modelo de poder que continua sendo masculino? Essa pesquisa foi realizada pela Clarice, que é uma empresa que tem lidado com essas informações e tem chamado a atenção. E a gente vai conversar agora às 10h49 sobre o tema. Estou com Gisele Sakamoto, que é diretora de pesquisa da Clarice. Ela é comunicadora e estrategista. A Clarice é uma empresa que lida com essa questão de comunicação e estratégia cultural. Oi, Gisele, muito bom dia para você. Tudo bem? Bom dia.
2: Bom dia a todos.
1: Gisele, o dado mais forte da pesquisa, eu estava dando uma olhada aqui, talvez não seja a ausência de mulheres no poder, mas a dificuldade de reconhecê-las. O que é que isso revela sobre o imaginário coletivo?

0: brasileiro.
1: Pois é, Glaudson, essa foi uma constatação, às vezes não é nem tão surpresa, né? Principalmente para as mulheres. Quando a gente pergunta, né, quem é a mulher mais poderosa do Brasil, teve essa dificuldade, né? 40% dos brasileiros não souberam responder. E é sobre imaginário, né? Você falou bem, não é sobre representatividade. Acho que a gente tá vendo, a gente vive nesse momento em que tem muitas mulheres já que chegam ao poder, ainda com dificuldade de chegar e de permanecer, mas é uma questão também de imaginário, né? É um outro tipo de poder. Quando a gente imagina, ainda tem aquela expectativa sobre controle, competitividade, né? Um poder que a gente chama de poder padrão, que ele é masculino, e no imaginário do brasileiro, ainda não, a mulher não pertence a esse imaginário. Por isso a dificuldade de nomear, né, uma mulher no poder.
0: E talvez a gente tenha aí tanta dificuldade, então, de reconhecer, e elas acabam se tornando invisíveis para tantos brasileiros?
1: Invisíveis, exatamente, sobre esse reconhecimento, né? O que a gente investigou, a gente fez tanto uma pesquisa quanti quanto quali, e nessa parte quali, né, onde a gente entrevistou 60 mulheres, existe um outro entendimento de poder. Então, óbvio, elas reconhecem poder, esse poder, né, da cadeira, do crachá, do título, mas existe uma diferença entre o que elas reconhecem e o que elas desejam, né? Ou que, inclusive, elas praticam. Então, é um outro tipo de poder, é um poder que ele é mais coletivo, é sobre agir, o que a gente chama de agir em concerto, elas pensam em legado, então não é chegar lá. Muitas delas relataram que cheguei, então é isso, né? Esse tipo de poder, que é um poder que custa, né? É um poder onde as mulheres elas têm que se encaixar, né? Outro dado da pesquisa é que um em cada três mulheres, elas concordam que elas precisam mudar o tom de voz, mudar a roupa, mudar a postura, mudar a personalidade, né? E quando a gente também tem um corte racial, as mulheres negras, elas precisam mudar ainda mais, chega a ter uma diferença aí de 9 pontos, né? Dessa experiência. Então, esse é o preço, né? Então, caber no poder, esse poder padrão, tem um preço para as mulheres, uhum, né? E ela custa caro, né? Então, e a gente precisa mudar esse imaginário para poder reconhecer o poder que as mulheres estão exercendo. Ele é diferente e ele é benéfico para todos, né? Então, a gente está falando de deixar legado, a gente está falando de um pensamento coletivo, e ela age dentro de uma ética de cuidado, inclusive, né? Então, não é só para ela, né? Mas o efeito que ela causa em torno dela e, consequentemente para a sociedade também.
0: Perfeito. Gisele, a pesquisa mostra que saúde, educação e família ainda são vistos como territórios, abre aspas, naturais da mulher. Isso limita oportunidades ou também molda ambições?
1: Excelente pergunta, Gladson, porque a gente fez essas duas perguntas, né? Quais são os espaços que as pessoas ainda acham que é natural ou estranhamento? Então, ainda, de uma certa forma, é limitante, né? Quando você pensa que o lugar natural de uma mulher ocupar é saúde, educação e família, né? E família entende-se como cuidado do lar e da criança. E limita no sentido de as pessoas ainda têm um estranhamento de ver mulher na política, mulher em inovação, em finanças, em esporte, né? Então, e uma das conversas é que, assim, o lugar da mulher ainda não é onde ela quiser, né? Ou não onde ela quer. Porque as pessoas têm essa expectativa, a sociedade ainda acha estranho, né? Inclusive, falar em política nesse ano tão importante, o efeito que isso pode causar se a gente não trabalhar esse imaginário, se a gente não quebrar essas expectativas do que é natural, do que é estranho.
0: Interessante te acompanhando e aprofundando um pouco mais. Olha, é tão bom conversar sobre isso, porque acaba trazendo aí, quebrando um paradigma muito importante que a gente precisa fazer, sabe? Porque tem homens que querem colocar as mulheres dentro de uma gaveta e abrir só no momento que eles desejam. E aí, quando a gente fala política, negócios, tecnologia, ainda causam, Gisele, estranhamento quando ocupados por mulheres. O que é que sustenta esse desconforto, hein?
1: É exatamente o imaginário que a gente está investigando e trabalhando, Gladson. Então, é quase como, né, tem características, né? A mulher, ela ainda, historicamente, né, a gente ainda foi muito confinada a um poder que é doméstico, né? Inclusive, tem uma das perguntas que é onde a mulher sente que é mais poderosa, e é geralmente mais na família, e, né, versus, né, no público, no trabalho, a expectativa dela, né? Quando ela vai para o público, para a rua, para o emprego, ainda tem uma cobrança maior, tem uma expectativa de não pertencimento, né? Tem essa sensação

0: De que poder é um lugar que é masculino, né? Então, uma outra referência muito interessante que é quando a gente perguntou o que que você sente quando você pensa em exercer poder. Os homens, eles sentem indiferença. A mulher, ela sente ansiedade, né? E justamente sobre isso. O poder é um lugar onde o homem, quando chega, ele chega onde devia. A mulher, ela tem a sensação que ela venceu uma prova, né? Com tantas barreiras, com tantas dificuldades, que se coloca sim, por uma questão de gênero, né? Então, essa é a diferença.
1: E aí, Gisele, se o imaginário coletivo não muda na mesma velocidade que a realidade, qual é o risco disso para as próximas gerações, hein?
0: E a gente está vendo exatamente, né, a geração, os jovens, né, de 18 a 24, com uma postura e uma expectativa mais, inclusive, né, conservadora. Daquele número inicial que você comentou, de 4 em 10, quando a gente faz um recorte de 18 a 24, quase metade desses jovens, 49%, não consegue nomear uma mulher poderosa no Brasil, né? Então, se a gente não mexe no imaginário isso desde cedo, isso, obviamente, a gente vai só replicando, né? Onde o lugar que a mulher pode ocupar, exercer, isso tem impacto para todo mundo, porque a gente não tá. A gente fala de mulher, porque, né, quem teve o seu poder, né, ela marginalizado, né, os efeitos, mas reconhecer um poder feminino, ele é benéfico para todo mundo, porque a gente está falando sobre legado, coletividade, sobre cuidado, sobre uma ética diferente, né? Então a gente. Então, reconhecer um outro tipo de mulher e abrir essa conversa, né, que não é só sobre competitividade, não é sobre agressividade, enfim, só um crescimento linear, ele pode ter um benefício para todo mundo, exercer um outro tipo de poder e sobre, né, e diferenças, né, de culturais, de pensamento, outras bagagens e um efeito mais coletivo.
1: Pois é, o imaginário de poder das mulheres brasileiras, combinando análise quantitativa de abrangência nacional com 60 entrevistas e com profundidades realizadas com mulheres líderes em 11 setores, da política à ciência, do corporativo ao cinema, é a primeira pesquisa brasileira, essa que estamos conversando aqui, a mapear sistematicamente a distância entre a presença real das mulheres no poder e a representação que a sociedade faz desse poder. 2.036 brasileiros entrevistados através de painel mobile, com o questionário online de autopreenchimento elaborado por IDEA e Clarice em parceria com a Globo. Essa amostra escutou homens e mulheres residentes em território nacional, representativos por gênero, idade, classe socioeconômica, escolaridade e região, entre 7 e 14 de novembro de 2025. Gisele, o assunto é bom demais. É ruim que passa rápido. É aqui eu te ouvindo, eu fico aqui imaginando quanto assunto a gente tem para conversar, mas o tempo não permite. Mas eu quero te agradecer pela oportunidade. Eu acho que essa pesquisa traz aí um divisor de águas, um rasgar de mitos também. E por que não valorizar essa pesquisa, esses dados, essas informações? Quero te agradecer e te parabenizar por essa espetacular, enfim, tema que vocês levantaram. E se eu fosse um gestor de uma grande empresa, eu traria hoje para a mesa para conversar com os meus colaboradores. Eu acho fantástico essas informações e parabéns a vocês. Sucesso cada vez mais. E se tiver tempo, depois quero te trazer aqui para a gente conversar mais. O assunto é bom.
0: Muito obrigada, Gleudson. Só para avisar que a pesquisa ela está disponível, ela é pública para todo mundo, é só baixar no nosso site.
1: Obrigado, viu, Gisele? Um abraço grande para você, tudo de bom. São 10 horas e 58 minutos. Dentre todas as participações de hoje que nós recebemos aqui, colocamos a pergunta no ar sobre o tempo de supervisão dos filhos na internet, quem deve monitorar, quem deve, enfim, ter a autoridade em saber o que é com quem está conversando e tudo mais. Eu perguntei: governos começaram a fazer uma pergunta desconfortável. O que acontece quando o produto que está sendo disputado não é clique, é atenção? Quem deve monitorar essa atenção? Governos ou os pais? 99,9% disseram são os pais. Responsabilidade dos pais. Apenas uma pequena parcela disse que os governos têm a obrigação de regulamentar essa questão de idade. Esse assunto aqui ainda é bastante importante e carece aí conversar mais sobre isso aí na sua família ou na sociedade como um todo e, obviamente, para os nossos legisladores. Parabéns aí pela consciência dos nossos ouvintes. Amanhã a gente vai

0: voltar trazendo uma outra participação, uma outra pesquisa. Eu quero também contar com a sua participação. Jefferson, vamos deixar a nossa mensagem rapidinho? Essa mensagem de hoje que eu quero compartilhar com você, ela é simples, é curta, é objetiva, mas ela tem um foco: atingir o seu momento de sensibilidade para que você não apenas escute, mas coloque em prática. Cientistas descobriram que o óvulo escolhe o espermatozoide e não é aquele que chega primeiro. O óvulo é quem escolhe o espermatozoide, porque no imaginário popular era aquele que chegava primeiro. E os cientistas descobriram que não. Você, amigo, não venceu a corrida. Você foi escolhido. Você foi escolhida por Deus. Salmo 139, verso 13 diz: pois tu formaste o meu interior e me tecestes no seio de minha mãe. É o reconhecimento de que Deus é o autor e consumador da vida. Nada é por acaso, é por escolha divina. Então, valorize a vida que você tem. Viva com responsabilidade e gratidão. Fica a dica.
1: Gleão de São Rosa.
0: Vamos juntos, vamos embora. Amanhã a gente volta 9 horas da manhã. E é claro, contando com a sua audiência e com a sua amizade. Meu nome é Gleão de São Rosa, Sara Queiroz, Jefferson Benevides, do Glauber, que teve mais cedo conosco, da Alessandra, do Jonathan Ferreira, do Diego Castro, da Carlinha Rodrigues, nosso time que teve conosco hoje, com a Mayara Mourão na supervisão do jornalismo, com a supervisão de programação do Kleber Dias. Muito obrigado, fiquem todos em paz com Deus e com Denise Santiago, jogada primeiro tempo. Até amanhã, gente. Tchau.

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0: minutinhos. Eu comecei cantando que ela é americana, mas já tinha da América do Sul. Olha, vai! Eu gosto do americano. Esse gatinho é legal.
1: Você gosta americano.
0: Tu gosta, Jotinha? Aí tu fala inglês?
1: Não, nós somos sul-americanos, né?
0: São sul-americanos.
1: Eu gosto das mulheres sul-americanas.
0: Elas são mais calientes.
1: Mais calientes.
0: Né?
1: São mais bonitas.
0: São mais o quê?
1: Acho mais bonitas.
0: É?
1: Mais carinhosas. Né?
0: É?
1: As mulheres brasileiras sul-americanas são carinhosas.
0: E, né? O vovô?
1: O vovô...
0: É
1: a gente,
0: okay,
1: vai conversar daqui a pouco. O vovô é algo maravilhoso, né?
0: É carinhoso?
1: É carinhoso. Eu sou avô, né?
0: É?
1: Sou muito carinhoso com meus netos.
0: Eu tô falando daquele vovô, daquele acolá.
1: Aquele vovô.
0: Daquele, ó. Daquele acolá. Como é o nome dele?
1: Aquele vovô,
0: ah,
1: tá fazendo um pouco a sua torcida sofrer.
0: Vixe.
1: Mas ontem, a gente vai falar desse jogo, né? O resultado em si foi bom.
0: Foi bom.
1: Né? Empatar contra o Criciúma, que só perdeu um jogo na Série B em casa, né?
0: As condições, essas condições, né, Jotinha?
1: As condições, esse momento que o Ceará tá vivendo. Então, o jogo em si foi, não foi bom, tá legal? O jogo jogado ali dentro de campo não foi bom. Agora, o resultado pro Ceará foi excelente. Esse ponto deve ser comemorado. Agora, aquele contra o Londrina, o Ceará empatou em 0-0 lá. Todas as vezes eu me lembro disso, porque contra o Londrina, o Ceará não pode comemorar um ponto ganho lá. Teria que ter ganho o jogo. Mas... são águas passadas, e águas passadas não movem moinhos,
0: não,
1: né? É daqui pra frente que a bola rola.
0: Tá certo, esse é o J. Rômulo, meus amigos, que vai participar aqui conosco. A nossa bengalinha, que veio dar um ar da graça aqui no nosso Jogada. E o Liuê Góes já fica rindo, achando graça, né, Liuê? Hoje na mesa, ontem foi o Liuê e Breno, hoje Liuê e Jota. Eu estou com repleta de narradores maravilhosos ao meu redor.
2: Você tá segura, viu, Gata?
0: Tô segura?
2: Tá segura com narradores.
0: Vocês me protegem?
2: Com toda certeza, viu? Pode ficar tranquilo.
0: Então pronto, até o gol contra, né? Eu posso dar uma porrada a todo mundo e isso aí, né?
2: E vamos juntos nessa, abraçar aqui o nosso Jotinha ontem, que narrou mais uma vez com perfeição o gol do Ceará, esse empate do Ceará fora de casa. E eu destaco de forma negativa, Gata Show, a questão da defesa do Ceará. O time do Ceará sempre vem sofrendo gols. A última vez que o Ceará não sofreu pelo menos um gol na partida foi contra o Londrina, lá no dia 19 de abril. De lá pra cá, o Ceará levou gol em todas as partidas. É um time que precisa melhorar nesse quesito. Mas é um começo de trabalho do Anderson Batatais. Ele tá tentando colocar a sua cara, o seu trabalho, tentar melhorar a equipe do Ceará, que volta de Criciúma não com a sacola vazia, e sim com um ponto que eu vejo como importante para o Alvinegro.
0: Torcedor, o que é que você achou, torcedor, desse resultado do Ceará? O resultado de 1-1, a todo modo, quando a gente olha, olha o resultado, o placar do jogo, não se aperreia, não, porque é um resultado de 1-1 fora de casa, né, contra o Criciúma, tudo bem. Mas aí a gente fala sobre desempenho da equipe. E quando a gente fala sobre o desempenho da equipe, a gente pode destacar também a base. Mais uma vez, em João Gabriel foi o destaque, marcou ali o gol com personalidade. Não só o João Gabriel, mas outros atletas também da base. Mas eu queria destacar o João Gabriel. O Melton poderia até ter feito um, né, Jotinha? Uma chance ali no finalzinho, que poderia ter saído o gol ali, que mudasse essa história do jogo. Eu gostei do Ceará do segundo tempo, não gostei muito do primeiro. Mas aí, torcedor, você que participa aqui com a gente, também dá sua opinião em relação ao jogo do Vozão, que foi ontem com Anderson Batatais. Batatais deve ser o técnico dessa equipe?
3: Não!
1: Olha, Denise, eu...
0: Não, diretor?
3: Não!
1: O diretor disse que não, né? Mas eu vou ser contra aqui o diretor.
0: Ah, vai, Rocha.
1: A situação do Ceará hoje no momento, tá difícil bom treinador no mercado, não tá?
0: Tá.
1: Tá difícil você encontrar um bom treinador. E ele vai vir pra cá... Ele vai ter um tempo para conhecer o elenco do Ceará. Talvez ele conheça à distância, né? Talvez tenha trabalhado com um ou sei lá quantos jogadores. Então tudo isso aí vai precisar de tempo. E o Ceará não tem tempo. O Ceará tem que agir mais rápido possível. Eu acharia que mantendo o Anderson Batatais, não só pelos dois resultados não, entendeu?
0: Sim.
1: Ele ganhou da equipe do Avaí aqui 2-1 e conseguiu esse empate lá. Poderia até ter virado o jogo o Ceará, né? Porque teve a chance no final com o passe do João Gabriel para o Melk, que finalizou mal. Se ele tem finalizado no canto direito

0: o goleiro, o Ceará teria conseguido a vitória. Mas não vou crucificar o rapaz. Para mim, é o craque do Ceará. Na atualidade, é o Mel, que é o destaque maior do Ceará, né? Sim. E todo jogador perde gols. Aliás, o Melk, ele é muito diferenciado, Denise.
1: Ele faz tá no cada crédito, jogada que né? Canta, já né? tinha.
0: Tá no crédito. Tem crédito comigo, tem crédito com a torcida do Ceará, tem crédito conosco, né? Que a gente defendia ele como titular da equipe do Ceará. E, enfim, ele é titular absoluto ali. Acho que ontem jogou um pouco mais sacrificado, né? Porque não jogou na dele, armando ali no meio-campo. Ele estava mais sacrificado ali pelos lados do campo, então não é bem a dele ali, né? Mas mesmo assim, ele não foi destaque, mas sempre tem boa participação nas partidas o Mel. Só que ele tem que jogar na dele ali, armando as jogadas para a conclusão de os atacantes. Aliás, a gente vai falar também do esquema ontem do Anderson Batatais, né? Que deixou o time assim, bem mais com poder de marcação. Mas teve falhas, infelizmente o gol que o time do Criciúma fez, do Felipe Matheus, foi uma falha coletiva da zaga do
1: Ceará.
0: Deixou
1: ele livre ali, Jotinha, né?
0: O cara entrou na cara do Richard, o Richard não teve culpa nenhuma.
1: Não.
0: Aquela bola ali foi falha da zaga.
1: Sem nenhuma marcação.
0: O cara entra e fuzila ali um chute forte para fazer o gol do Criciúma, mas ainda bem que o Ceará conseguiu esse empate. Que é um ponto que deve ser comemorado, porque no final ele vai somar aí para o que o Ceará precisa para lutar pelo acesso, ou no playoff, ou então ali como os dois, né? Tá difícil, mas nada é impossível, ainda tem muitos jogos pela frente. Foi a 13ª rodada, tem 25 rodadas pela frente. Dá para se arrumar esse time, sobretudo quando a janela for aberta, né?
1: Torcedor, será que Anderson Batatais deve ser o técnico da equipe já? Ele deixaria o cargo de coordenação, né? Porque não dá para ele acumular duas funções, né, Liliuei?
2: Exatamente,
1: Gata Show. A não ser que ele seja dois em um. Mas fica difícil, né, Liliuei?
2: Fica muito difícil. Eu concordo com o Jotinha. Dava para efetivar o Anderson Batatais. Os resultados já são bons. E assim, não dá para você ficar direto pensando no mercado, esperando alguém ser demitido ou esperar alguém sair da Série A quando voltar à Copa do Mundo. Aí você vai ter jogado vários dias do mapa e o Ceará tem um trabalho a ser feito agora, sendo feito pelo Anderson Batatais, pelo Alisson Henry, que conhece bem esse plantel, muitos jovens que não seriam aproveitados, porque a gente está falando do time que entrou ontem, possivelmente só o Gilmar seria aproveitado na atual temporada, que começou o ano como titular. Os outros foram ganhando espaço e você tem dois que já conhecem o plantel. E eu vejo que os resultados são bons. Ontem, o Ceará fez um péssimo primeiro tempo, se recuperou no segundo tempo, por isso conseguiu o empate, poderia ter vencido, sim, o jogo contra o Criciúma. E ele, o Anderson Batatais, leu muito bem a partida. Quando ele faz aquelas duas mudanças, por volta de 15 minutos do segundo tempo, o Ceará melhora, o Luca entra na equipe, o próprio Mateuzinho, que se sentiu mais à vontade, é um jogador que o torcedor do Ceará, pela contratação dele, esperava muito mais desse atleta. E até o momento ele não apresentou. E ontem, talvez ele tenha feito a melhor apresentação com a camisa do Ceará. Ele deu assistência para o gol do João Gabriel. Então o Anderson Batatá está com essa confiança, está com mais um resultado interessante, um jogo fora de casa. Poderia ter vencido, como a gente já analisou aqui. A situação do Ceará poderia ter ficado diferente, encurtado essa distância para um adversário direto, o Criciúma. No início da rodada, e terminou assim, a distância do Ceará para o Criciúma era 4 pontos. E agora permanece. O Ceará poderia ter ficado em 1 ponto. E na próxima rodada, o Ceará jogando em casa, poderia passar desse adversário. Mas não foi isso que aconteceu. E eu vejo que é uma evolução. O Ceará vence o Avaí, empata com o Criciúma, vai ter jogo em casa. E o Ceará precisa de uma sequência de vitórias. Só uma sequência de vitórias pode confirmar o Anderson Batatais no comando técnico da equipe e confirmar o Ceará de volta na briga por uma vaga à próxima Série A do Campeonato Brasileiro.
1: A minha valeu, Lili. Lili, ó, você gostou aí? Lili, uê! A minha pergunta é, torcedor, dá pra efetivar Anderson Batatais? É a opinião de vocês, tá, gente? Apenas uma opinião. Eu queria até sentir aqui o retorno da torcida, viu, torcedor?
3: Mande áudio.
1: Mande áudio, escreva, dê a sua opinião da melhor forma.

0: Se Anderson Batatais dá para ser efetivado como técnico, o que é que você acha, torcedor?
1: Anote o número.
0: Eu vou dizer-te agora, que é o 98887-1306. Participa aqui com a gente. Que foi, Jotinha? A língua do Jotinha tá... Ele tá nervoso.
2: Só pra reforçar aqui o que nós estamos concordando aqui, e a gente não combinou nada. Eu e o
3: Lili,
2: tá certo?
3: Não, combinou nada.
0: Pela combinaram, foi.
2: Do Anderson Batatais, né? No cargo de técnico da equipe do Ceará. Aliás, justiça também seja feita, porque acho que o primeiro aqui a falar isso foi exatamente o nosso Wilton Bezerra, no Jogada Segundo Tempo. Eu lembro que o Wilton disse, olha, por que não efetivar essa comissão técnica do Ceará aí, já para a sequência da Série B com o Anderson Batatais? O Anderson Batatais, ele tem experiência, né? Já foi auxiliar de grandes clubes, né? Já teve aqui no Ceará também nessa função de auxiliar.
3: Do Mancini. Trabalhou com o Mancini em outras equipes.
2: É verdade. Também. Em outras equipes também ele trabalhou, né, com o Mancini. E ele tem essa experiência. E um detalhe que me chamou muita atenção...
0: Conhece a equipe também, né, é verdade. Jotinha? Conhece a galerinha.
2: Exatamente foi o que o Richard disse na coletiva antes desse jogo contra o Criciúma. Ele falou sobre o conhecimento tanto do Anderson Batatais e do Henry com o elenco, com esses jogadores da base, tanto é, Denise, que o Ceará levou dos 21 relacionados para esse jogo, 10 jogadores da base.
0: Sim.
2: 10 jogadores da base, e que tivemos Gilmar, João Gabriel, tivemos o Melk, teve mais um outro, 4 jogadores.
3: Gabriel Amaral também.
2: Gabriel Amaral. 4 titulares, quase a metade de um time titular ontem. Ainda foram utilizados outros jogadores, né? Durante o decorrer da partida. Mas assim, eu ainda tenho essa minha opinião, concordando com o Wilton Bezerra, né, que eu tenho que fazer essa justiça a ele, no Jogada 2, eu tava com ele falando, né, mas por que não manter aí? O Ceará tá com dificuldades realmente de contratar, você vê que ele procurou o Hélio dos Anjos não quis vir para cá, né, tentou também o Júnior Rocha do Paysandu, da Série C, ele não quis vir para cá pra Série B, né, com a equipe do Ceará, então mantém o Anderson Batatais. É uma folha mais barata da comissão técnica, não vai ter que investir. O Hélio pediu ele para trazer, era 500 mil, 7, né? Além dele, na comissão técnica.
3: Uma comitiva, hein, Jotinho?
2: Pois é, uma comitiva. Ceará vive problemas financeiros, então, meu amigo, desembolsar 500 mil por uma comissão técnica, que vai chegar aqui também vem na mesma dúvida, que vai acertar ou não.
0: E outro detalhe, Jotinha, o Anderson Batatais, como a gente tá falando aqui, conhece, né, o elenco e principalmente esses meninos, os jovens. Um técnico que chega aqui ainda vai ter... Era pra ter chegado logo nesse período desses 10 dias. Vai chegar aqui já um jogo atrás do outro. Tempo de conhecer a galera ele não vai ter. Ele vai ter tempo na hora que ele estiver treinando e no decorrer da agenda de jogos. Ter o Batatais já fica com esse... uma vantagem por conhecer os jogadores, né?
3: Então, e o tempero do Ceará que tá dando certo.
0: O custo financeiro também, né?
3: Mas o tempero do Ceará que tá dando certo é o tempero caseiro. E o caldo tá gostoso, rapaz. Tá dando certo. Porque assim...
0: O caldinho tá bom, é?
3: O que tá dando certo...
2: Ai. Peixe lá do Aracati.
3: Eu falei isso justamente pra você comentar isso. Ou do Mucuripe, que também é bom. Tempero lá do Mucuripe também.
0: Isso, né?
3: Também faz diferença.
0: Eu quero ver quem é que me chama pra um caldo desse.
2: Aliás, eu tô devendo uma peixada pra Denise. Quanto dia a gente vai ir?
0: Desde quando eu fui contratada aqui pela Rádio Verdes Mares, ele promete essa peixada aí.
2: Mas a promessa pode demorar, rapaz. É porque o negócio vai ficar melhor.
0: O peixe já tá indo-se embora, o peixe. Com esse teus queixos aí, viu, Jotinha?
3: Vamos marcar, né, Jotinha?
2: Vamos marcar. Tá, quem vai patrocinar sou eu e você, viu, Leo?
3: Fechado. Meio a meio.
2: Meio a meio.
3: Meio a meio. 50-50.
1: Nada então, ainda.
0: Queixo. A minha cara do queixo?
3: Então tá fechado.
0: Sinto o cheiro. Também, não? Sinto o cheiro do queixo de longe.
3: Não gosto de queixo. Não vai fazer parte. Mas a gente divide. Sobre a questão de tempero, já é a hora do almoço. O que tá dando certo é o tempero caseiro do Ceará. São os garotos da base. E o Anderson Batatais, como você falou, Gata Show, conhece muito bem o João Gabriel, assim como o Alisson Henry, conhece o Melk, o Gilmar, agora o Gabriel Amaral. Então, vale a pena você apostar no que está dando certo. Não adianta o Ceará ficar aguardando o mercado, como eu já bem disse aqui, e trazer um técnico que não conhece o plantel, o elenco alvinegro, e faça...

0: novos testes. Hoje o Ceará não precisa de teste, não precisa de aposta. O Ceará tem que ir no que está dando certo. E hoje o momento é de Anderson Batatais. E a gente já viu esse filme na atual temporada, não com o Ceará, mas com o próprio Sport. O Márcio Goiano, que levou o Sport à fase final da Copa do Nordeste, fez o time subir na tabela da Série B do Campeonato Brasileiro, ele começou assim, Gata Show. Ele assumiu a equipe, o Sport olhava o mercado, analisava e não via um técnico para assumir a equipe. Até pesquisava, mas não via um nome ideal. E os resultados foram chegando, chegando, chegando. E o Márcio Goiano, ele foi efetivado no comando técnico do Sport. Então a gente pode ver pelo calendário e a depender dos resultados, esse filme se repetindo aqui com o Anderson Batatais no comando técnico do Ceará. Porque a história é semelhante. Os resultados estão chegando. E outra coisa mais, é cedo porque são duas partidas, mas são bons resultados no meu ponto de vista. Mas a situação é a mesma quando você vai olhar o mercado. A dificuldade que o Sport teve lá atrás para trazer o nome, o Ceará está tendo agora. Porque o mercado não traz possibilidades, tanto de forma viável, condições que o Ceará tende a pagar. Tem o Roger Machado, que é um grande técnico, o Ceará talvez não tenha condições de pagar muito esse caro, treinador. Né? Muito caro. E os nomes que estão aí na realidade de Série B não agradam à diretoria do Ceará. Então, eu vejo que isso pode acontecer como já aconteceu na equipe do Sport, a permanência de Márcio Goiano no comando técnico.
1: Eu também acho, viu, torcedor, que pode sim efetivar Anderson Batatais, principalmente se o próximo jogo tiver um bom resultado. Já teve um jogo bom, um resultado bom contra o Avaí, e já teve um resultado bom também com o empate contra o Criciúma. Já são dois jogos aí, hein, no aspecto positivo a favor aí do Anderson Batatais. Os homens falaram, o nosso Jeff Predador na mesa de efeitos. Fala bem rápido, Predador, Predador, Predador.
0: Predador, Predador, Predador.
1: Vai,
2: Predador, Predador, Predador. Ixi,
1: eita, gaguejou, Jotinha.
3: Como é o meu nome?
1: Como é o nome dele, Jotinha?
2: É o Predador, Predador.
1: Eita, o Predador da mesa de efeitos. Tu chama os homens, chama, que eu tô bem acompanhada hoje.
4: Liuê Góis.
1: E quem mais? Eita, vem gala nele, Jotinha. Bora escutar, galera. Galera, bora falar. Vamos já falar do Leão, tá?
0: Bota que hoje tem jogo do Leão. Bota o povo pra falar,
1: Gata. Bota o povo pra falar, né?
0: É a cara de um youtuber.
1: Ei, gente, vamos já falar do Leão também, tá? Hoje tem Fortaleza de campo contra o América Mineiro. Menina, eu pensei que fosse ter mais gente. Torcedor, faça essa linha, pode não. Vá lá ao estádio, viu? Fortaleza divulgou agora há pouco. Sabe quanto aqui, gente? Eu anotei aqui pra trazer 10K. Pra vocês. 10.500 e... Ai, cadê, amores? 10 mil... Calma aí que eu anotei isso aqui, que eu não tô doido. Tá aqui, tô dizendo? Tá ficando doido? Anotei, que eu anotei. 10.513 torcedores até o momento. Gente, tem que ter mais gente, tem que colocar. É, tia.
0: O preço tá bom, Gata Show.
1: O preço tá bom, tem promoção, sabe?
0: O horário também. É o horário ali que não é às 21h30 e também não é às 19h, né? Naquele meio termo.
1: É.
0: E dava pro torcedor ir. Será que é a Copa? O torcedor vai esperar a Copa? Porque o momento do Fortaleza é bom, então...
1: É, gente, tem que lotar mais, viu, gente? Tem que apoiar o time. O momento é bom. Tá vivendo, né, depois de um tempo aí de recuperação. Tem novidades aí na equipe. Quem deve na vaga do Mirichello? Pierre deve voltar, hein, minha galera? Porque já cumpriu aí o jogo de suspensão. Então, já a gente traz mais informações do Leão. Mas eu queria saber agora, gente, se o Batatais... Eu que tô curiosa pra saber da opinião de vocês... Deve ser o técnico do Ceará. Aperta o play e vai pra chamar a galera. Vai, Rocha.
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1: Tem a galera que tá escrevendo.
4: Você na jogada.
1: E tem a galera que tá mandando áudio, viu, Jotinha? Bora dar uma moral pra essa galera que tá escrevendo aqui, Jotinha. O nosso querido Roberto Lado Dionísio Torres, ele falou assim: veja que o Batatais, o time está entrando em campo com outra postura, Gata Show. Longe de ser o ideal, não é o ideal, mas temos que ressaltar que até jogadores antes muito criticados e sem condições de jogo mudaram a postura. Por exemplo, Rafael Ramos. Menina, ontem teve um lance, o Rafael Ramos, que se aquela bola entrasse, eu ia, olha, desfazer qualquer tipo de análise e
0: Verdade.
1: E qualquer tipo de crítica que eu tenha, que eu tivesse feito, porque foi uma bomba que ele mandou ali, viu?
0: Foi no segundo tempo.
2: Raspando ali atrás,
1: passou raspando, tirou, né? Ali, não foi, já tinha.
2: O goleiro tocou nela ainda para o escanteio.
1: Rapaz, eu falei,

0: isso foi o Rafael.
1: Se acerta no golaço.
0: Aí eu olhei de menino, o Jotinha tá falando o nome errado. Não, o Jotinha falou o nome errado. Ah. Foi o Rafael Ramos, não. Eu pensei que tu tivesse falado o nome errado.
1: Sim.
0: Você nunca
1: foi
0: erra.
1: Ele, né? Acertou.
0: Foi ele que acertou, já. Porque é difícil a gente ver o um negócio daquele, né, não, Jotinha?
1: É verdade. Aliás, o problema do Ceará tem sido os laterais, né?
0: Não é, Jotinha, tem que contratar, né, não, meu
1: mas
0: amigo?
1: Mas o Fernando, eu vou te contar, meu amigo.
2: E ontem foi dobrado, né?
1: Pois é, foi dobrado. Na ele esquerda. Com o Sanches, né? Eu ainda acho o Sanches, não é porque defendendo o cearense, ele é de Cascavel, começou na base do Ceará, não é isso. Nada disso, tá certo? Mas tem um pouquinho a mais de vontade do que o Fernando. O Fernando, ele tenta, vai, volta. Aliás, eu vou te contar, eu não colocaria mais de titular, não. Não tem algum bom lateral lá na base do Ceará, não? Não, lateral esquerdo. Eu sei que tem o lateral direito, Aloísio, né?
0: Sim.
1: Jogou no primeiro jogo do estadual contra o Floresta. O Ceará ganhou de 1-0, né? Gol até do Enzo. Então, eu acho que o Ceará deve dar uma olhada para essa base também. Essa base do Ceará é muito boa, Denise.
0: É.
1: Nunca mais a gente tinha visto assim o Ceará tirar tantos jogadores bons da sua base. Faz algum tempo, né? Então, o Ceará traz aí o João Gabriel, Melk, Gilmar.
0: Muito bom.
1: Né? Enzo, que ontem entrou também, deve ganhar mais oportunidades também, né? O Júlio no banco também. O Gabriel Amaral. Claro que ontem ele foi sacrificado porque o esquema do Ceará não permitia vida boa para atacante ontem, né?
0: Sim.
1: O Ceará procurou mais se defender para tentar não perder o jogo. Tem até um torcedor criticando aqui na hora do gol. O Ceará tinha 3 zagueiros, 8 defensores. Mas aconteceu, infelizmente acontecem as falhas, né? É inerente à vontade do treinador, claro, né? Ele arma o time é para poder obstacularizar todo ataque adversário. Mas uma dessas aí numa falha coletiva que aconteceu, o Ceará toma aquele gol, mas teve fôlego para empatar. E graças a Deus trouxe esse ponto que vai ser precioso no final.
0: Pois é. Torcedor, manda a mensagem aqui pra gente, vai. O que é que você acha? O Gustavo Azevedo fala assim, ó. Gostou do que viu nos últimos 2 jogos contra o Avaí ontem, contra o Criciúma. Manter Anderson Batatais e Alisson Henry é se manter na Série B e trabalhar as falhas. E tem que ver se aí a Série A fica como prioridade o ano que vem. Tá aí o torcedor, já tá dizendo que tem que ficar mais um ano numa Série B. Quer que o torcedor fale aqui em áudio? Bora ver se fala do Batatais. Quero escutar Batatais.
3: Com certeza, Denise. Com certeza dá pro Anderson, o Anderson, o Batatais, vamos com conduzir o Ceará.
0: Dá pra conduzir? É uma boa? Tá aí, torcedor também aqui numa boa, mandando aqui a mensagem, deixa eu escutar mais um aqui, o outro. Gata Show, não, para com isso. Não, não, não, Batatais é discípulo do Mozo, ele fala aqui, ó. O que os adversários são mais fracos que o Mozo enfrentava. Traz logo o Lisca, precisamos de um técnico corajoso. Vale, minha Nossa Senhora,
4: meu. Tu é doido, é?
0: Eita! Sim, o Batatais tem plenas condições para ser efetivado como técnico e vem fazendo um bom trabalho. Quem fala aqui é o Wilson, lá de Maranguape. A gente está escutando todas as opiniões, viu, gente? Mais um, vai.
5: Eu disse que já dá.
0: Vai,
5: eu disse. Por que é que insistem com isso? Esse lateral é horrível.
0: Fernandinho,
5: é um jogador mesmo, Fernando, não tem, né? Progressão de nada. Quando pega a bola, logo voltando pro goleiro, então para quem tá mais próximo. Não tem confiança, não faz um cruzamento. É horrível.
0: Eita,
5: bota pra qualquer outro melhor do que isso.
0: Gata Show, eu moro em Chaval. Tonho do Santo Antônio, a gente tem que se contentar que o momento que nós somos é Série B. Contrata o Batatais. Denise pergunta o Jotinha se ele acha com esse time do Ceará. Com toda honestidade, ele acha que esse time é ele que é um grande profissional. O que é que você acha desse time do Ceará? É a pergunta aqui do nosso Flavinho, ouvinte aqui da Verdinha. Jotinha, pra você.
1: Se eu dissesse que o time do Ceará é bom, eu estaria enganando a mim mesmo e a torcida do Ceará. Não é bom. O Ceará tem alguns bons jogadores, sobretudo o pessoal da base. Você tem zagueiros ali como o Éder, o Luizão, né, que são bons jogadores. O Ceará precisa de laterais, tanto do lado direito como do lado esquerdo. O Ceará tem volantes e agora com a saída do Dieguinho, já fica ali combalido um pouco esse sistema. O Ceará tem ali como volantes só o Júlio César, que de origem ele é zagueiro, mas faz também a volância, né? E se dá bem ali no meio campo do Ceará. Tem o João Gabriel, tem o Richardson e tem o Lucas Lima. Lucas Lima, eu acho que o Anderson não deve ter gostado muito, nem relacionou para essa viagem, né? O Lucas Lima que tem sido até indisciplinado. 2 expulsões seguidas, cartões amarelos. Quem tomava muito cartão amarelo era o Richardson, né? Até o André Almeida nos comentários.

0: comentários ontem, dizia, rapaz, pensei que ele ia tomar o dele, mas não tomou. O jogo ontem não teve cartões, né? Nem para um, nem para outro. Mas assim, Denise, complementando aqui a minha resposta, Ceará não tem um time bom. Ceará precisa de peças laterais. Ceará precisa. O Zanocello, acho que só volta aí para meados de julho, agosto, né? A informação que se tem é essa, não volta agora. Então, Ceará precisa também de volante. Ceará precisa de um cara lá na frente para resolver gols, né? Porque Ceará não tem aquele centroavante nato para colocar a bola nas redes do adversário. Ainda precisa ou reabilitar os jogadores ali do lado, né? Com a saída do Pedro Henrique, o Ceará vai ter que também ir ao mercado buscar ou aproveitar a base com o Júlio, o Ludovico ou outros. Mas tem que trazer, sim, mais jogadores também para compor aí nessa janela que vai ser aberta em julho. Eu sei que a situação é complicada, mas tem que trazer. Mas assim, em resumo, o time do Ceará não é bom, tem peças boas, mas tem falhas. E se a gente conseguir subir, se o Ceará conseguir subir, vai ser a base de muita raça, muita vontade, porque falta ainda muitas peças para a equipe do Ceará.
1: Mais um torcedor aqui mandando um áudio, vai, vamos já falar do Leão, hein, torcedor?
2: Bom aí, o Jota Ron, o Lio.
1: O Lio, oi,
2: rapaz,
1: Lio.
2: Rapaz, tem que deixar esse cara mesmo.
1: Tem que deixar?
2: Puxar o batateiro aí mesmo, porque vir outro vai querer mexer no time, vai deixar fazer outras coisas erradas e não dá certo. Deixa o cara que tá dando certo e o time vai pegar jeito, vai... O time aí, vai crescer.
1: Torcedor.
2: Ah, é diferente daquele cabeça de ovo que tava.
1: Vixe, Maria, vale, minha Nossa Senhora. Homem, não se lembra do outro, não, pelo amor de Deus. O Tito fala assim, ó. O problema não é manter o Batatais, é reforçar o time, principalmente as laterais, no meio campo e no ataque. O Ceará precisa de um camisa 10, dois laterais e um segundo volante, jogadores de lado do ataque. Menina, Tito, é o time todinho que precisa, hein? Gata Show tem que colocar o Júlio César na zaga. Tirar esse Éder que é fraco. Não dá certo. Mais um. Tô escutando logo a galera logo aqui pra dizer que eu não tô escutando. A Rocha.
3: Da bancada, ainda aqui do Parque Albano, Calcaia. Dá uma chance aí pra esse treinador aí.
1: Dá uma chance pro Batatais.
3: Agora no Juazeiro, aquele moreno lá. Eu acho que é Roger, o nome dele, se eu não me engano. Cara altamente inteligente. Junta ele aí com o Batatais aí que dá certo.
1: Tá rolando a enquete no nosso YouTube também, hein? Vai lá no nosso YouTube, Jogada SVM, e deixa a sua opinião. Batatais deve ser o técnico do Ceará, gente? O Ceará, no momento, não precisa contratar técnico, precisa de jogador bom, viu, Gata Show? Mais um aqui, bora lá essa galera, vai. Cuida.
4: Bom dia, Gata Show.
1: Bom dia.
4: Bom dia pro Bengala.
1: Eita, Bengala nele.
4: Ei, Gata Show. Vocês e os comentaristas aí estão tudo dizendo que o Rafael Ramos pede pra alguma coisa.
1: Rafael Ramos,
4: meu não. Meu amigo, vou dizer uma coisa, o Batatais botar treinador, e o cara, um lateral é ruim, ele bota três de uma lapada só, esses três aí, é trocar um por outro, sem volta não.
1: O que a gente, não é que eu tô dizendo claro, que o Rafael Ramos é bom, não, teve uma melhora, aquele lance, eu gostei muito daquele lance dele, que se fosse um gol, se tivesse entrado ali, ia ser um golaço.
5: E lembrando que na partida contra o Avaí, ele sai aplaudido pelo torcedor. E o Rafael Ramos era um dos mais criticados, sim, do elenco alvinegro.
1: Verdade.
5: E ele fez um jogo regular para bom. E nessa partida contra o Criciúma também atuou nesse nível, chegando ao ataque, chutando. Ele tem que melhorar alguns quesitos, né? O Rafael Ramos peca muito no cruzamento. Ele cruza demais e acaba não acertando nada. Sempre colocando para depois da grande área do time adversário. Porém, nesses dois jogos, foi um atleta que evoluiu. E a gente precisa falar isso. Não é um craque. Longe disso, o Rafael Ramos não é esse jogador todo. Porém, evoluiu com o trabalho do Anderson Batatais. E só um assunto aqui para a gente ainda debater da situação de um possível novo técnico, se fica ou não o Batatais, é que o Ceará teve a oportunidade de fazer essa troca, Gata Show, já na partida contra o Operário. Será que jogou no dia 31 de maio contra o Operário e no mesmo dia demitiu o Moza? Teve do dia 31 ao dia 10 da partida contra o Avaí para trazer um novo técnico, não trouxe. Então, sim, um período grande para um técnico chegar e trazer a sua metodologia de trabalho, e o Ceará não trouxe. O Ceará teve alguns dias, poucos dias, mas teve aí por volta de 5 dias para trazer um novo técnico já na partida contra o Criciúma. Também não trouxe. Vai ter, na sequência, mais 5 dias para o jogo contra o Botafogo de Ribeirão. Poucos dias também

0: pro jogo contra o Juventude. Então, a sequência de dias que o Ceará ia ter mesmo, o Ceará já teve para trazer um novo técnico, para começar um novo trabalho, e o time alvinegro não trouxe. Então, eu vejo que é uma permanência natural com os resultados, com os desempenhos, principalmente dos atletas da base. Porque se a gente pega os dois jogos que ele comandou a equipe, foi bem o Melk no primeiro jogo, e nessa última partida o Melk também fez uma partida muito regular, e principalmente o João Gabriel. Então os resultados chegando, e esse tempo mínimo de um novo técnico chegar e começar a trabalhar, Gata Show, eu vejo que é uma permanência do Batatais natural no comando técnico do Alvinegro para o restante da Série B.
1: E até porque ele, que esbarra também na situação financeira, né? Olha, se você hoje ter que trazer uma comissão técnica ou jogadores, é preferível trazer jogadores para reforçar.
0: Claro.
1: Dar esse material para o Anderson, né? Que conhece o elenco com a base, trazendo outros jogadores para que ele possa montar esse time do Ceará na sequência da Série B, o Ceará vai ter um bom rendimento. Agora, você não pode fazer dois, se pudesse fazer dois investimentos, tudo bem, não pode. Então escolhe, traz peças, entrega o Anderson, aí você vai cobrar do Anderson. Agora, torcedor tem que também esperar o seguinte, paciência, né? Porque o Anderson Batatais, ele conseguiu dois bons resultados. Ganhar do Avaí aqui e empatar fora com o Criciúma foram dois grandes resultados. Mas vai ter também, né, e a gente sabe disso, numa Série B tão disputada, né, e tão assim, parelha, né, tem diferença de pontos de quem tá lá em cima, o Ceará tá a 4 pontos do G6, né?
0: Exatamente.
1: Está a 6...
0: Do próprio Criciúma.
1: É verdade. E tá a 6 da zona do rebaixamento. Então vai ter jogo que não vai jogar, não vai conseguir ganhar, vai empatar. E é bom o torcedor ter paciência. Eu tô vendo aí que a maioria, né, está apostando, tá dando esse crédito ao Anderson Batatais, né? Não sei aqui ainda no site, mas aí nas participações do WhatsApp, a maioria está concordando na permanência dele, né, Denise?
2: É, então, sim, 92% já concordando na permanência de Batatais, hein?
1: É verdade. Então tem que ter paciência também com o rapaz, né? Aliás, quando a gente fala Anderson Batatais, está falando também do Henrique, que os dois estão ali, né? Acho que um vai ser auxiliar do outro, né? Tem o torcedor até dizendo assim, não, bota o Henrique, porque o Anderson Batatais é diretor técnico, mas ele foi auxiliar, né? Meu amigo.
2: Ele foi
1: já
2: auxiliar.
1: Trabalhou a bordo do campo.
2: Ele compreende.
0: Sim, com toda certeza. Entende? Ele tem entendimento, já foi técnico também.
2: Sim.
0: E passou, trabalhou com o Mancini em grandes clubes. Foi auxiliar do Corinthians.
1: Isso.
0: Né? Passou pelo próprio Ceará também como auxiliar. E já teve alguns momentos como treinador. Mas eu vejo, Gata Show, uma mudança já de atmosfera do Ceará. O Ceará... que precisa evoluir muito, sabe? Para conseguir o acesso, para ficar pelo menos no G6. O Jota acabou falando sobre essa distância para o próprio Criciúma, que é o primeiro da zona classificatória para playoff. O Ceará precisa evoluir muito. Mas eu já vejo algumas mudanças positivas. Por exemplo, mudança do estádio. Pode, talvez, não aparentar ser nada para algumas pessoas, mas eu vejo que sim. O Ceará, ele vai mandar seu jogo no estádio Presidente Vargas, jogo contra o Botafogo, na próxima rodada da Série B, no sábado, no dia 20, às 19 horas, vai ser no estádio Presidente Vargas. O estádio Presidente Vargas, historicamente, Gata Show, você vai lembrar que ajudou o Ceará em diversos momentos em arrancadas.
2: Sim.
0: É uma sinergia importante. O Ceará se sente muito à vontade jogando por lá. Eu sei que a Arena Castelão é o estádio que comporta a torcida alvinegra, que é gigantesca. Mas no momento atual, de arrancada, de melhoramento, de uma sinergia, de uma energia diferente da torcida, como foi contra o Avaí, é muito interessante você ter de novo o PV nesse jogo contra o Botafogo no sábado às 19 horas.
2: Tá aí, torcedor, vai participando aqui com a gente. A nossa enquete lá no Jogado, no nosso YouTube, já está bombando. 92% querem que o Batatais seja efetivado. E aí, o que é que você acha? Vamos já falar também sobre o Fortaleza, hein? Hoje tem tricolor em campo, Fortaleza, que vai enfrentar o América Mineiro. Quem vai estar na vaga de Mirichello? Quero só saber dessa resposta, hein? O Leo tá sabendo de alguma coisa.
0: Tá valendo alguma coisa?
2: Tá valendo! Depois eu digo o que é que tá valendo. Porque agora...
0: Queria aquele negócio ali dos States.
2: É? Dos States?
0: Valendo aqui.
2: Valendo aqui. Valendo ali dos States?
0: Ali é time grande, viu, Gata
2: Show? Eu vou lhe dar
0: você
2: um de presente.
0: Você é Série A, Gata
2: Show. Eu vou lhe dar um de presente, viu? Porque você é Champions League. Anyway. 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

0: 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Show de bola, galera. Show, show. Bora fazer o seguinte, eu vou para o intervalo. No próximo bloco, a gente fala mais sobre Ceará, sobre Fortaleza. A turma tá mandando... Eita, o outro mandou, foi um negocinho, uma lourinha geladinha pra Gata Show, ó. Uma hora dessa, macho, na terça-feira. Passa isso.
1: Tu é doido, é?
2: Ei, bom programa.
0: Ei, ei.
2: Não dá não, né?
0: Ei. Aí tu tá forçando, tu tá estragando a amizade.
1: Não tem condições, ei, foi,
0: não.
1: Tchau,
0: não tem condições, não. Assim não pode, não, viu? Uma hora dessa, a Gata Chega, fica
3: eu
0: com
3: vejo
0: sede.
3: E nem critico o Gata Show no ai, que delícia! Por exemplo, no PV a gente vê mais do que na Arena Castelão.
0: Ah.
3: Tem cada torcedor, Jotinha, que passa com copões lotados ali. Eu acredito que cada um tem um litro. Eu não acredito que essa galera bebe tudo isso, não.
0: Mas, rapaz, sabe o quê? Ora, marmicote!
2: Sabe o que eu gosto do PV? Além daquela aproximação, né, do torcedor, muito bom. É a macaxeira da tia.
0: A macaxeira
2: toda
0: da tia.
2: Toda vida que eu vou, ei, no PV.
0: Tu come a macaxeira da tia?
2: Ah, eu como aquela macaxeira.
0: Ou é bom, né? Não, com
2: bom
0: salzinho.
2: Demais.
0: Oh, rapaz!
2: Demais.
0: Tia!
2: Sou fã.
0: Um beijo pra tu, tia. Aí o torcedor faz assim, ó, rapidinho. Sou torcedor do Fortaleza, mas na hora que o Ceará melhora, você comentarista quer colocar o time no PV? Não é a gente não, bebê. É o Ceará. Foi o Ceará que pediu pra ir pro estádio de Presidente Vargas. Creio que deve estar tendo prejuízo tendo jogo no Castelão.
3: Claro.
0: Porque a torcida não está comparecendo, né? São várias questões, né? O torcedor também fica sem nenhum atrativo, né? Tá triste, magoado com tudo. E o Ceará quer reduzir os custos colocando a equipe no PV, tá? É o Ceará que está decidindo. A gente está só noticiando, viu, minha gente?
3: E que é uma atitude acertada. Porque assim, Gata Show, 20 mil na Arena Castelão já começa a ser prejuízo para os clubes. E quando é um público de 10 mil, como Fortaleza de hoje, no estádio Presidente Vargas, é uma outra atmosfera. No Castelão, 10 mil, é como se o estádio estivesse vazio, e realmente está. Então, por isso que eu falo sobre isso. O Ceará mudou esse jogo, é um pensamento do próprio Ceará. Não foi aqui que a gente está defendendo que o Ceará tinha que mudar esse jogo para lá, não. O Ceará mudou e eu vejo como uma atitude realmente... é importante para o time nessa retomada, porque no PV o Ceará historicamente se reencontrou com vitórias. O Ceará se livrou de rebaixamento jogando no PV, conseguiu vitórias importantes. Então é um estádio que tem boas memórias. E nesse jogo contra o Botafogo, eu não acredito que, se fosse na Arena Castelão, iríamos ter mais de 20 mil torcedores. Então é uma atitude acertada da diretoria, Alvinegra.
0: Tá aí, torcedor. O que é que você acha também? Participa aqui conosco.
4: Tá na hora do comercial.
0: Tá na hora do comercial, sim, amor. Mas o comentarista concordou. Não tem problema nenhum concordar, não. Você pode discordar. Eu também concordo. Tem que ir pro estádio de Presidente Vargas mesmo. Porque é prejuízo. Castelão tem que estar lotado pra dar renda. Se não tá lotado, der prejuízo para os clubes. Acaba gastando, aí vai estar recebendo.
1: Ei, pois
0: não. Não é isso? Bora. Não, vamos embora.

0: Agora não, se acalma.
1: Já ele dá um cartão vermelho.
0: Não, né? É? Tá igual a juíza do jogo da mulher, a mina, a espanhola.
2: Vai expulsar todo mundo.
0: Vai expulsar todo mundo aqui, o predador.
3: Como é?
0: Menino, presta atenção. Intervalo ligeirinho, que senão o predador vai matar a gata show. E a gente volta já.

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1: Oiê! Estamos de volta, 11 horas 49 minutinhos.
2: Felina do povão, tá?
1: Eu sou o quê, gato?
2: A Felina do povão, tá?
1: Eita, a Felina do povão. Bora escutar a galera, então, se eu sou do povão? Vai!
0: Você na jogada!
1: É você na jogada! Cadê a turma que tá mandando mensagem, mandando a comida? Não é hora do almoço, é hora do almoço! Aí o homem mandou um frango cozido aqui pra Gata Show. Ô, Bia, nesse preço, com essa batatinha, quem tá no rádio, imagina aí, ó, um franguinho com um caldinho. Aperta o play aí, diretor, vai, que o torcedor acabou de me mandar, achei que eu fiquei chinesa, ó. Ó, um franguinho com um caldinho e essa batatazinha cozida. Ou, falta só um arroz branco e cuscuz. Pronto, já era. Aí acabou-se. Não tenho pra o peixe do Jotinho aqui, só me enrola.
3: Franguinho com batata.
1: Isabel que mandou pra gente. Bora escutar.
4: Boa tarde, bom dia, família da jogada.
1: Família.
4: Eu sou sincera. Se o tricolor de aço perder por lanterna, a renda vai diminuir, viu?
1: Não, mulher,
4: nos próximos jogos.
1: Não.
4: E se ele não ganhar, eu vou torcer o Icasa. Vestir verde e branco.
1: Ó, esse revoltou. Se o Fortaleza não ganhar hoje, ela vai torcer em casa. Calma, meus mulher.
5: Meus amigos, bom dia.
1: Bom dia.
5: Vocês aí que estão falando aí.
1: Eita.
5: Esse batata não tem condições não, meu
1: tem
5: filho.
1: Não?
5: Vai ir até o final da Série B, não. Esse cara não tem competência não, meu irmão. Ixi. Pelo amor de Deus. Vocês são esportistas. Pelo amor de Deus, cara.
1: O torcedor já não tá concordando com o Batata junto com o Comando. Gente, aqui é só opinião, tá?
6: Que
1: tá todo
6: mundo. Calma.

0: Você escolhe o que você... falando de comida, aí eu vou dizer uma coisa pra vocês. Aí o João Maia manda outra aqui. Gente, vocês vão querendo dizer, a gata show sofrer. Agora isso aqui é dos bons, viu? Ô, rapaz, um franguinho desse assado. Um franguinho desse assado. Diretor, aperta o play, tá com fome. Tá com fome também. Eita, o João que mandou aqui pra gente. Um beijo.
1: Com
2: um
1: baião de dois, viu,
2: galera? Com um
0: baião. Com um baião de dois, não tem pro Mickey.
2: Que demais!
0: Ai, é demais, Mickey. Um beijo para o João Maia, que tá aqui com a gente, mandou aqui, olha, o áudio também. Fala, João.
3: Bom dia, Denise.
0: Bom dia.
3: Denise, concorda aí com a permanência, por enquanto, do Batatais. Mas vamos esperar mais aí, menos 3 a 4 jogos, pra ver como é que ele conduz a equipe aí na escalação e nas mudanças.
0: Aí, ó, tem gente que concorda, tem gente que acha... Que acha que é loucura, né? Cheio Batatais.
4: Gata show! É, banda Itaú.
0: Ei, deixa eu escutar de novo, vai. Deixa eu ver.
4: É uma gata show! É, banda Itaúca. New Age. Vai da bengala. Ai, já vou tomar os calmantes hoje, que tem Fortaleza.
0: Homem, vai ganhar.
4: Vai o Carpini botar 3 zagueiros, 3 volantes. Meu Deus. Como é que um time vai ganhar dentro de casa com esse rolo de gente na trave?
0: Meu Deus.
4: Calma. Ele pra jogar pingolinho. E o torcedor do Ceará aí, viu? Quiser trocar o Batatais pelo Carpini, viu?
0: Vixe.
4: E ainda manda o pai de chuteiro e o Mucuri. Cuida. Evandro aí toca, Laio.
0: Evandro! Um beijo, Evandro!
5: Bom dia, que é o Salim da Barra do Ceará. Gata show.
0: Oi, gata.
5: Leva só o Bruno Ferreira pra ir. Então tá no gol do Ceará de novo. Eu tô no Ceará, viu?
0: Tu tá no Ceará?
5: O Ceará tá se acabando, ganhando jogador bom tudinho.
0: Eita, Maria. Gata show, hoje o Fortaleza vai golear, hein? 3-0. Aí o torcedor mais confiante para o Lion. Mais um, vai.
6: Rapaz, tenham calma.
0: Tô calma.
6: O João Paulo tá lá nos Estados Unidos. Ele foi assistir a Copa e ele vai trazer o treinador que se destacar.
7: Ai, ai, ai.
6: O Gata vai ficar até o final da Copa.
0: Ele
6: então
0: voltou,
6: o cara se destacar, o João Paulo já tá lá observando, vai investir. Vamos ter calma, doutor do Bozão. Vamos ter calma que vai dar certo. Permanência na Série B já é realidade. Não vai cair, não.
0: Você é torcedor. Tá,
1: torcedor adversário.
0: Tá valendo tudo, né, não, Jotinha?
1: É,
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1: Meu amigo, eita. Aí é uma... Que beleza, hein?
0: Tá aí, ela mandou. Deixa eu abrir aqui, vai, diretor. Tá aí, ainda mandou aqui o pratinho pra nós. Menino. Opa.
1: Não vai abrir, só mostrar, não. Tem que mandar deixar aqui,
0: tem
1: né?
0: Tem que mandar deixar aqui, viu, amiga? Manda deixar aqui que nós estamos com fome. Eita, menina, é hora do almoço e o torcedor tá daquele preço. Torcedor, a gente não tá querendo, como é que eu posso falar, incentivar algo, não. Aqui a gente expõe a opinião pelos fatos, pelo que a gente tá vendo.
8: Eu acho que você deve ir direto ao assunto, certo?
0: Pelo que está vendo, tia. Claro que vai ter torcedor alvinegro que não concorda com Batatais no comando. Tem torcedor que já concorda porque tá vendo o resultado. Tem torcedor que concorda porque ele conhece o elenco, conhece a base. Tem torcedor que não, que tem que vir um técnico de fora. Mas a gente, no geral, a gente tem que entender a realidade das nossas equipes. Você acha, torcedor, que seria de bom tamanho o Ceará fazer um investimento para hoje, pagando 500 mil em um comando técnico, de staff, com tudo, de um técnico que não conhece, de um técnico que vai chegar aqui, ó, já tendo um jogo sábado, já tem um jogo na próxima quarta, já tem um jogo no próximo final de semana, e precisando dar resultado, o Ceará não vai contratar ninguém até o momento, porque até o dia 20 a janela tá fechada e vai ser com o que tem, pelo contrário, até saindo, perdeu foi o Dieguinho, já perdeu gente foi no meu campo, então assim, às vezes a gente fala que santo de casa não obra milagre, mas às vezes obra, viu, Jotinho?
1: Obra, com certeza.
0: Às vezes traz um resultado, a gente tá vendo o Melk aí, que tá dando um resultado pro Ceará. E João Gabriel ontem, que pra mim foi o destaque também. Então, assim, vamos ter paciência, esperar, que eu tô achando essa demora pro Ceará anunciar um técnico, eu tô achando uma demora, porque o Moza, foi embora no dia 30 ou 31 de maio.
9: Dia 31.
0: Nós já estamos no dia 16 de junho, já na metade do mês. E a gente não vê nenhuma... Viu a movimentação do Hélio dos Anjos? O que mais? Do Daniel Paulista? Do Júnior Rocha. Mas assim, tudo muito solto, né?
1: Nada... Eu acho, Denise, Eu acho que o Ceará vai dar uma parada nessa procura de treinador.

0: ele vai esperar que o Anderson Batatais dê esse segmento no bom começo que ele está tendo, né? Porque são 4 pontos em 2 jogos. E tem que se ressaltar, você pega um time do Criciúma que está ali no G6 e que só perdeu um jogo dentro de casa. Então é um resultado importante que o Ceará obteve ontem, esse empate lá contra a equipe do Criciúma. Até acho que o Ceará nem deveria se preocupar com isso agora, entendeu? Porque não tem dinheiro. Se tem dinheiro para contratar, tudo bem, mas não tem. O Ceará tem problemas financeiros, né? Eu, na minha opinião, se eu fosse presidente do Ceará, eu contrataria jogadores, tentaria um esforço maior para trazer jogadores, né? Para dar o Anderson Batatais e deixar ele no comando, ele e o Henry, porque os dois entendem de futebol, né? E são pessoas ligadas ao futebol já, como treinador o Henry, da base do Ceará, o Batatais como auxiliar técnico do Mancini, passou pelo Corinthians aqui também no Ceará, então deixa, poxa. Você vai procurar dar uma chance a quem vem de fora, nada contra quem é de fora. Mas o cara tá aqui, conhece o Ceará, a instituição Ceará, conhece os jogadores que tem, está aproveitando essa base, né? Que hoje é o grande filão da equipe do Ceará, é aproveitar seus jogadores criados na cidade de Vozão, né? E sai até um custo bem melhor, um custo-benefício bem melhor para a equipe do Ceará. Então por que não dar a chance a ele? Tem que dar chance. Não traz um cara pra cá, se depositava uma confiança muito grande no Mozart, e isso era até aceitável, porque o Mozart vinha de 2 acessos, né?
1: E um
0: 24,
1: título, né?
0: E 25. Um vice com o Mirassol, né? E acesso, e um título com o Coritiba, né? E também acesso. Então, se depositava todo esse trabalho do Mozart, uma confiança incrível que ele pudesse levar o Ceará a uma situação bem melhor. Não deu nada certo. Né? Vai trazer outro em meio à situação, tendo um em casa, aproveita. Santo de casa, eu concordo com você, Denise. Às vezes, e na maioria das vezes, dá certo, né? O santo de casa está ali pertinho de você, né? Até mais fácil ele fazer
2: atender
0: alguma coisa.
2: Atender os pedidos. É. Né? Bora falar agora do Fortaleza, gente. Quem deve ocupar a vaga de Meritiello? Meritiello está fora, suspenso, né? O Brits também está fora desse compromisso de hoje. E a gente traz em relação ao Meritiello, porque é o setor ofensivo do Fortaleza, ele tem 2 opções. Ele pode ir com o Luiz, né? Com o Luiz. Meu Deus, Luiz Henrique e o Vitinho. Pode ser essa opção ali na frente. Tem uma outra informação também em relação ao Pierre. O Breno Rebouças até trouxe aqui pra gente. Deixa eu só abrir aqui direitinho, gente. Em relação ao Pierre, que cumpriu. Luiz Fernando, eu falei Luiz Henrique, né? Só corrigido, Luiz Fernando. O Pierre cumpriu os 4 jogos, né, de todos os jogos de suspensão e deve ser a novidade de logo mais. Mas eu pergunto, como é que ele deve montar essa equipe? Já a gente traz uma provável escalação do Lion direitinho. O torcedor já pode nos ajudar aqui. A gente escutou um torcedor mais cedo falando sobre a formação com 3 zagueiros, né? Ai, 3 zagueiros, mas é uma formação que vem dando certo, né, torcedor? Então aí, ele pode ir com esses 3 zagueiros, ele pode ir na lateral direita com o Maílton retornando, ou ele pode fazer até uma improvisação, colocar o Mucuri na direita.
1: Como jogou naquela final.
2: E o Fuentes na esquerda, né? Pode ser, mas eu ainda acho que ele vai com o Maílton. Aqui são algumas possibilidades. Tem o meu campo com o Sacha, Pochettino, Rodrigo. E ali na frente eu queria focar no ataque, Liwe. Luiz Fernando, eu falo Luiz Henrique, confundo com Luiz Henrique. Luiz Fernando, tá, gente? E o Vitinho. Seriam esses dois que poderiam formar ali aquela dupla?
1: Sim, a tendência é essa, Gata Show. Vitinho e Luiz Fernando. Fortaleza poderia até mesmo adotar o mesmo esquema que vinha adotando nos últimos jogos, com 3 jogadores no ataque. Fortaleza joga com Vitinho, lado direito, mais ao meio também. Lado esquerdo, Luiz Fernando. E centralizado, o Meritiello. Sem a presença de Meritiello, fica difícil você voltar a escalar o time dessa maneira. Porque o Fortaleza não tem um camisa 9 à altura do argentino. E faz com que o Carpini mude a formatação tática, colocando o Luiz Fernando para fazer aquela função e acrescentando no time titular a presença de Pochettino, jogador que foi titular em tantos momentos com a camisa do Fortaleza. Então a ideia é essa, Fortaleza deve entrar em campo hoje com essa escalação, com esse pensamento para jogar contra o América Mineiro. Um jogo que para muita gente pode até parecer fácil, mas eu já analiso de uma forma diferente.

0: Fortaleza é favorito, sim, muito favorito para vencer. Porém, você vai encarar um adversário que ainda não venceu na competição, é o lanterna da Série B do Campeonato Brasileiro e que vai se lançar para tentar essa primeira vitória. Então é um adversário que pode chegar a incomodar o Fortaleza e a estratégia de jogo deve ser diferente adotada pelo Tricolor, mesmo jogando em casa na Arena Castelão, Gata Show.
1: Torcedor, o que é que você acha? Quem deve ocupar a vaga ali no ataque? Se o Kaique tivesse as melhores condições, a gente ficaria até, né, calada. Aí eu trago aquele questionamento, como precisa de um centroavante. Ontem nós estávamos falando aqui sobre o Tiquinho Soares, tá? Que há uma conversa, uma possibilidade que o Fortaleza contrate o atacante, né? De 35 anos, tá lá no Mirassol, não tá sendo tão utilizado, é do Santos e pode, quem sabe, vestir a camisa aqui do Fortaleza. A gente ainda não tem uma atualização, gente, sobre se tá fechado ou não, mas há uma conversa, há uma movimentação para que ele venha ao Fortaleza, que seria ótimo. Que, na minha opinião, o Liwei já tinha, numa situação como essa, era o Tiquinho ali na vaga do Meritinho, sem sombra de dúvidas.
2: Pra trocar um pelo outro.
1: Era, né? Um pelo outro ali, Jotinha. É, não é verdade. Não? Tiquinho, lembra do Tiquinho?
2: Lembro
1: Tiquinho
2: dele.
1: Tiquinho dali, Tiquinho daqui, Tiquinho daqui.
2: Lembro do Tiquinho antigo, do Ceará, né? Mas esse que passou pelo Botafogo.
1: Esse,
2: né?
1: É o Botafogo, Santos.
2: Que teve o seu bom momento no Botafogo, diga-se de passagem, sim, né? Aí depois eu acho que ele saiu fora do país e foi repatriado pelo Santos, né, Liwei?
1: Isso.
2: E no Santos, ele não está bem. Agora, é um jogador, já tem 35 anos de idade, né? Ele já tem uma condição física bem inferior do que ele tinha em relação ao passado dele, né? No Botafogo. Não está bem do Santos. Só vejo a questão financeira também, né? Porque ele tem um salário absurdo, né, Liwei? Acho que é 1.400.000, né?
1: 1.400.000, gente.
0: É dinheiro e muito. É,
2: se o Fortaleza for pagar, eita, pelo menos 400 mil, pesa muito também na sua folha salarial.
0: Um Tiquinho, né? Nesse caso, é muito, viu?
1: Esse Tiquinho tá valendo muito, viu?
2: É verdade. Então, tem que pensar só nessa situação, né?
1: Ei.
2: Será que ele vem? Vale a pena pagar 400 mil? Será que ele vai resolver a situação de gols da equipe do Fortaleza, né? Porque o centroavante do Fortaleza, Militello, apesar de fazer gols, é o vice-artilheiro, mas é sempre criticado por alguns torcedores.
1: É, né? Porque ele é meio estabanado, né, Jotinho? Ele perde chances, assim, bestas. Mas ele também, ele é importante.
2: Verdade.
1: Ali na construção de jogada, ele é brigador, né? Ele vai pra cima, mas tem lances ali na cara do gol que... Ô, oh, Militello, pela misericórdia, né? O torcedor fica rezando o texto ali para ele.
2: É verdade. Tem lances que a gente pensa que ele vai fazer o gol e não consegue, né? E tem outro momento que ele acaba fazendo gol e dá alegria ao torcedor do Fortaleza. Mas tem que ter paciência, né?
1: Eu também acho. Se
2: toda a bola, o atacante fizesse o gol, meu amigo, aí eu vou te contar, ele estaria no topo do mundo, né? Porque não tem como. Às vezes é porque a gente de fora, a gente vê outra coisa. Mas dentro de campo é que acontece. Às vezes não... Toquezinho
1: a trave
2: no gramado.
1: Diminui, né,
2: não,
1: de
2: um toquezinho a bola ali no gramado ou em algum jogador, tira, né? É. Dali a percepção do cara de bater pro gol. Tem que entender tudo isso, né?
0: Mas é difícil agradar no futebol, né? Porque ano passado era um jejum de gols do próprio Barreiro, do Luceiro.
2: Isso.
0: E esse ano o Meritelo, que não tem todo esse estilo, a gente entende. Mas é um cara que tá marcando o gol e mesmo assim não tá agradando, rapaz. Fica difícil, viu, Gata Show?
1: Fica difícil agradar, não é isso? 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

0: 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Primeiro tempo! Show, show! Show, show, show. Hoje eu tô animadinha, viu, Liway? Hoje eu tô animadinha. Não sei por quê, mas eu estou, viu, Jotinha? Porque eu vi você, Jotinha, agora que eu lembrei. Quando você eu vejo Jotinha...
1: Agora!
0: Hã?
1: Você está entre dois narradores.
0: Ah, é, né? Eu tô com medo. Tenho que falar com a minha voz bem impostada, né? Porque os homens têm a voz de gogó de ouro aí.
2: O bicho, véi, babão, viu?
0: Vamos pro intervalo. No próximo bloco a gente vai escutar Anderson Batatais e vamos falar também sobre Fortaleza, formação. Lucas Sacha, pé de Castelão lotado, hein? Vamos já escutar. Só 10 mil tá pouco, viu? Bora atualizar aí essa galera que só 10 mil tá pouco.
3: 10 mil é bom só na conta, no estádio é mais.
0: É, tem que ter mais.
3: Na conta também pode mais, mas na 10 conta... mil resolve, né, galera?
0: É, dá não. 10 mil dá pra ajudar, não, um negocinho?
3: Olha se não dá.
0: Me dê, papai. Dá pra inteirar a pizza. Bora pro intervalo que a gente volta já.

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10: Opa! Estamos de volta, hein, gente? Meio-dia e 10 minutinhos. Bora escutar a galera? Bora escutar a galera? Bora, bora!
0: Você na jogada!
10: Você na jogada! Gata Show, Batatais já é o novo técnico do Ceará. Aí ele mandou um áudio aqui, bora escutar.
11: Bom dia, Gata Show. Boa tarde, Gata Show. Porque acabou de dar meio-dia.
10: Foi, mas, já.
11: Fortaleza tem que ter cuidado.
10: Por quê? Ai, meu Deus. O que foi que houve? Caiu. Ai, meu Deus. Fale.
12: Morreu.
11: Porque se o América ainda não venceu na competição...
10: Não venceu
11: quanto
10: ainda.
11: Quanto menos vitórias o time tem, mais perto da vitória ele está.
10: Vixe.
11: E quanto mais derrotas ele tem, mais perto da vitória ele está. O América não tem nenhuma vitória. Está mais perto da vitória. O América tem derrotas nessa competição. Está mais perto da vitória. Então, duas chances do América aplicar aí uns 3-0 no Fortaleza.
10: Vale,
11: viu?
10: Meu Deus do céu.
11: É bom.
10: Gente, que teoria.

0: Que teoria é essa, torcedor?
1: É uma teoria totalmente diferente.
0: Não entendi, foi nada. Não entendi,
1: o América, a situação do América é pra lá de delicada, viu, Gata Show? Assim,
2: não
1: ele
2: tô
1: disse
2: entendendo
1: que...
2: nada, mano.
1: Eu entendi o seguinte.
0: Diga lá.
1: Qual é o nome dele, Gata Show, tem aí?
0: Ai, meu Deus.
1: Não, ele disse o seguinte.
0: Deixa eu ver se eu tenho aqui.
1: Quanto mais derrotas, mais perto da vitória o time tá.
0: É, o nome dele é Dr. Helder Feitosa.
1: Um abraço pra você, Helder. Mas assim, o América Mineiro em 12 partidas, em 12 rodadas, vai pra 13ª agora, tem 9 derrotas. Então ele nunca esteve próximo de vitória nenhuma.
0: Pois é.
1: Ele pode até vencer o Fortaleza hoje, tudo bem, faz parte do futebol. Mas o América, campeão do América, Gata Show, são 3 pontos, nenhuma vitória, 3 empates e 9 derrotas. O América, ele sofreu 24 gols, ou seja...
0: Caramba!
1: Tem uma média de 2 gols por jogo.
0: Tem goleiro.
1: É o Gustavo lá, mas tá sofrendo muitos gols. Então, é um time que tá longe da vitória, não tá perto da vitória. Mas eu gosto de algumas teorias, porém... Essa daí tá longe. E que fique longe, que o Fortaleza consiga a vitória hoje.
0: Eita, torcedor, não entendi.
2: Olá, Gata Show. Aqui é a Maitê.
0: Oi, Maitê.
2: Torcedora do Ceará.
0: Fala, linda.
2: Sou da Praia de Águas Belas.
0: Beijo.
2: E queria mandar um alô pra Maitê e pra Melinda.
0: Um beijo, Maitê e Melina, aqui conosco também. Um cheiro grande, viu, minha linda? Aperta o play, Gata Show. Ih, entrou água. Fala, homem, fala, menor céu.
3: Um churrado, hein?
0: Entrou foi água.
4: Bom dia a todos na jogada, primeiro tempo, aqui é o José do Castelão. Esse cara aí que falou agora é um tremendo canalense.
0: Vixe, quem?
4: Ele se preocupar com o time dele que tá...
0: Torcedor, foi?
4: Passeio, tá se preocupado com o Leão. O Leão vai meter as chibatas no América, 3-0.
0: Eita, 3-0. Ele tá falando da teoria aqui do
1: cara da teoria.
0: Foi do homem da teoria. Não foi o Leão, não. Vale, meu Deus. O Leão se assustou pensando que fosse...
1: Ah, pensar,
0: não,
1: Leão. Eu tava falando sobre essa teoria.
0: É da teoria. A teoria aí do homem que...
5: Da jogada, o Luiz Carlos fala que a gente cruz. Mas o jogo ontem, que pra mim o Ceará poderia ter vencido. Mas faltou o quê? Gol, né? É um ataque que não sabe fazer gol. Será que vai perder vários jogos já nesse Campeonato Brasileiro porque não sabe fazer gol. Se ela tivesse feito segundo, tinha ganhado o jogo de novo.
0: Tá aí, ele tá falando que o Ceará faltou, poderia ter vencido. Se bem que teve chances ali que ele poderia ter, né? Ali no finalzinho, ele poderia ter ampliado o placar.
3: A mais palpável foi aquela do Melk, né? Na jogada do João Gabriel, que o Melk teve infelicidade de bater e o goleiro defender.
0: Show de bola.
6: Tô ligado no programa desde 11 horas e 18 minutos.
0: Ô, coisa boa, pois continue ligadinho com a gente. Gata Show, hoje o Leão vai vencer por 2-0. É o André da Jurema aqui com a gente também.
1: Ô, Gata Show, já que o nosso amigo gosta de teoria, vou trazer uma outra teoria aqui.
0: Vale, minha Nossa Senhora.
1: É sobre tabu, né? Tem gente que acredita, outras pessoas que não acreditam, que não acrescentam em nada no jogo. Mas o Fortaleza, jogando contra o América Mineiro em casa, são 10 jogos. Você sabe quantas vezes o Fortaleza venceu?
0: Quantas?
1: 10 jogos, 10 vitórias do Fortaleza em território cearense contra o América. Não empatou e não perdeu.
0: Tá aí.
1: São 10 jogos e 10... Se o assunto é teoria, a gente traz essa teoria para debate. Então o Fortaleza venceu todos os jogos que enfrentou o América Mineiro em território cearense, que consiga outra vitória hoje na Arena Castelão.
0: Tá aí, torcedor. Mais um, vai.
7: Bom dia, Gata Show.
0: Bom dia.
7: Rapaz, se o lateralzinho e o Sanches da base do Ceará fosse chileno, fosse um argentino, fosse um uruguaio, tava todo mundo morrendo de amor por ele aí. Era paciência pra cá, paciência pra lá.
0: Tu acha?
7: Mas como o coitado rei é cearense, né? Cabeça chata, aí já tão queimando o cara. Né?
0: E
7: o rapaz joga aí mais um pouquinho aí pra ver o que é que dá. Se não der... Aí negocia, bota pra base de novo. Faz aí, seja lá o que for. Aí deixa o cara jogar aí, ó. Viu, Jotinha? Deixa o cara jogar.
0: Oi, Jotinha.
3: Não,
0: a culpa é tu.
3: Não,
0: a culpa
3: eu até
0: Jotinha.
3: Defendi aqui que entre ele e o Fernando, eu sou mais ele.
0: Muito
3: até
0: mais.
3: Isso aqui.
0: Muito
1: não,
0: mais.
1: Ele citou até esse exemplo. Não é porque ele é cearense, isso. Porque é da base do Ceará, não. E o Sanches, assim... Eu até entendo que falta qualidade nele, mas é um jogador que tem muita vontade, Gata Show.
3: Pronto.
1: E uma Série B, você não tem como contratar craques pro time.
3: Você tem que ter pelo menos jogadores que tenham vontade, né?
0: Que queira, o babado.
3: Pois é.
0: Olha aí, o seu Damião tá aqui com a gente nos assistindo também. Um beijo, seu Damião, pro senhor aqui que está nos acompanhando.
3: Mandou o recado aqui pro Gui, né?
0: Mandou, né? É. Gata Show, eu sou o João.

0: Mauri. Oh, bom, isso aqui é lá no Bom Dia, o Racha. Lá a gente manda pro Bom Dia.
1: João?
0: Vamos aqui.
1: João?
0: Ele mandou o Racha aqui.
2: Vai.
0: João?
3: Bom dia,
0: João?
3: Bom dia, Gata Show.
0: Bom dia.
3: Gata Show, convocar a torcida do Fortaleza hoje.
0: Vai, convoca.
3: E muita gente ao Castelão, já que convoca. Não pode lotar, porque é quase impossível lotar o Castelão com time de segunda divisão. Mas pedir a torcida do Fortaleza para ir mais que puder o jogo de hoje, para ajudar o Fortaleza ficar um Eita. Ponto do líder, que ele ficando 24 pontos, fica um ponto do líder. E que Deus abençoe o Fortaleza e a Ricardo para que não solte nem a bola nos pés dos adversários, como ele faz sempre. Obrigado, adoro Itapipoca.
0: Valeu, galera aí de Itapipoca aqui com a gente. Bora escutar o Batatais, que o Batatais fala do jogo. Fala, Anderson Batatais.
4: O bom, ele é dois tempos, né? Só que eu acho que nós somos mais perigosos do que o Criciúma, né? E a gente sai aqui satisfeito, né? Porque é difícil jogar aqui. Eu, quando era jogador, em outras comissões que tinha aqui, sei como é difícil, né, jogar aqui, né? E a gente sai satisfeito, mas a gente, um pouquinho mais de capricho, né, sairia daqui com os 3 pontos e tiraria, né, do Criciúma um conforto que tá sendo a casa, né? Os resultados que ele tem tido dentro de casa tem impulsionado ele para cima da tabela. Mas a gente está feliz com isso e esperamos que a gente não perca essa identidade, que no próximo jogo a gente possa também ser esse time agressivo que fomos no segundo tempo.
0: Tá aí, o time agressivo foi no segundo tempo. De fato, foram 2 tempos distintos. Ih, a música parou? Foi parando. Ah, não, bota a música, senão fica no calada da noite. 2 tempos distintos. E eu gostei mais do segundo tempo. E eu digo mais, a conversa que o Batatais teve deu uma reanimada nessa galera aí.
5: É verdade.
0: O Richard trabalhou no segundo tempo também, muito mais. A postura do Ceará foi melhor, já tinha.
5: No segundo tempo, sim. Primeiro tempo, realmente o Ceará não se encontrou em campo, né? Teve muitas falhas, até o gol da equipe do Criciúma foi uma falha coletiva da defesa do Ceará. Mas assim, Denise, eu achei as palavras aí do Batatás muito conscientes, né? Ele tá tentando dar essa identidade à equipe do Ceará com esses jogadores que estão querendo jogar, né? Você vê que o Mateuzinho entrou ontem, ainda tá longe de ser aquele Mateuzinho que a gente viu do Esporte, né? Mas entrou ontem, pelo menos já fez uma assistência pro gol do Ceará, que foi do João Gabriel. Mas o Ceará tem que melhorar ainda, né? Com certeza. É pouco tempo do trabalho dessa saída do Moza para ele, né? Anderson, Batatais e Henry, à frente aí do Ceará. Então tem que dar tempo a ele para que ele possa armar esse time do Ceará. Já vimos isso ontem, vontade de alguns jogadores, né? Outros ainda estão inertes ainda, né? Meio parados ainda. Sem comprar essa briga, né? Caso do Fernando, que a gente critica, não é por só criticar, não, ter raiva do jogador, não. É porque o cara não se empenha, pelo menos tem vontade, como o Sanches. O Sanches, eu acho ele um bom jogador em relação à vontade dele, né? De sair pro jogo, carregar a bola, tentar alguma coisa. Teve até um lance que ele perdeu. Chegou um milésimo de segundo ali atrasado. Se ele chega na hora, ele teria feito o gol. Ainda no primeiro tempo, um gol para a equipe do Ceará, teria feito um gol para a equipe do Ceará. Mas está no rumo certo, Anderson Batatais. Tem que dar tempo e tem que o torcedor ter paciência também.
6: E a importância da mudança do comando. O Moza, ele ficou várias partidas no comando técnico da equipe do Ceará, os resultados não estavam chegando, existia uma insistência. O Ceará até em alguns momentos apresentava um bom futebol, apesar do não resultado. E a gente vê com a mudança do técnico, a mudança de astral. Alguns atletas, como o próprio Melk, já vinha jogando bem e as atuações vão continuar com um novo comando técnico. Porém, com essa mudança, outros jogadores começam a aparecer. A gente falou do Rafael Ramos, já tinha falado agora do Mateuzinho. O João Gabriel fez mais uma grande partida com a camisa do Ceará. Então, um novo treinador acaba dando uma confiança a mais, motiva esses atletas que estão em baixa. Então, é uma mudança que o Ceará faz, a saída do Moza e a chegada de forma interina do Batatais, uma mudança para lá de positiva, porque a gente está vendo dentro de campo alguns jogadores se sobressaindo e ajudando o Ceará nessa retomada da Série B, uma caminhada que vai ser bem complicada para o Alvinegro.
0: Tá aí, meus amigos. Manda sua mensagem aqui pra gente no 988-87306. O que é que você tá achando? O que é que você achou? Quem foi o destaque da partida pra você? E se Anderson Batalha.

0: mas deve continuar como técnico?
1: Mande áudio.
0: Enquanto você manda seu áudio, a gente volta com ele. Daniel Farias trazendo mais informações e destaques sobre o Ceará. Isso. Fala, Dani. Opa. Tá tudo ok, Daniel Farias?
2: Oi, Denise. Voltando aqui no Jogada Primeiro Tempo, agora para falar mais especificamente sobre outro personagem desse jogo, mas que não estava dentro das quatro linhas. Estava ali na beira do gramado. Anderson Batatais. Comandou o Ceará no seu segundo jogo como técnico interino e segue invicto até o momento. Conquistou uma vitória na rodada anterior contra o Avaí e agora conquistou um empate. São 4 pontos de 6 disputados. Não perdeu nenhuma partida. Quero saber a avaliação do torcedor sobre o trabalho que está sendo desenvolvido e desempenhado pelo Anderson Batatais e pela sua comissão técnica, auxiliado ali pelo Alisson Henry e também de vocês da bancada. Será que o Anderson Batatais já conseguiu transformar o Ceará do Mozart em algo melhor? Será que as mudanças que o Anderson Batatais tem feito no desenho do Ceará, na formação do Ceará, foram positivas, não foram? Teve alguma outra mudança? Por exemplo, algo que chamou a atenção nesse jogo foi um esquema tático um pouco diferente daquilo que a gente estava acostumado. O Sanches atuando ali como um meia pela esquerda, como um ponta esquerda. O Gabriel Amaral já chegando como centroavante titular. Trio de zaga com Pedro Gilmar voltando a ser titular depois de um longo período. Algumas mudanças. Disso nós não podemos reclamar do Anderson Batatais. Ele tem tentado fazer algo diferente. Mas quero saber se isso já tem surtido efeito, se ele deve ganhar mais oportunidades à frente do comando do Ceará, ou se esses dois resultados, talvez a atuação do Ceará mostrou que ele precisa, na verdade, de um outro treinador. Quero saber e fazer esse termômetro com a torcida. O trabalho do Anderson Batatais é positivo? Merece ser efetivado? Ou, na verdade, as atuações mostram que o Ceará precisa de um outro treinador? Quero saber o que é que vocês acharam sobre isso, o que é que vocês têm achado da postura do Ceará, que, aproveitando também para trazer essas informações, volta a campo no próximo domingo. O Ceará retorna nesta terça-feira de viagem, se reapresenta amanhã, quarta-feira, e no sábado, dia 20, entra em campo às 7 horas da noite na Arena Castelão para enfrentar o Botafogo de Ribeirão Preto na 14ª rodada da Série B do Campeonato Brasileiro. E ao longo da semana, é claro, a gente vai acompanhar e trazer mais detalhes e informações sobre o Vozão. Daniel Farias para o Jogada Primeiro Tempo.
0: Show de bola, Dani. Só atualizando que o jogo vai ser no estádio Presidente Vargas, sabe, porque houve essa mudança aí da diretoria alvinegra. No sábado, dia 20, tem Ceará em campo aí, buscando aí mais 3 pontinhos, porque precisa vencer para chegar ali próximo. Não está ainda, tá longe do G6, viu, Uriwe? É longe do G6 ainda, Vozão de Porangaba Sul.
3: Se for por uma teoria, quanto mais longe do G6... mais perto.
0: Né? Ixi, Mari, não. Essa teoria aí não tá dando muito certo, não.
3: Claro,
0: viu?
3: Que não dá, né, Gabriel? Mas tá teoria, longe, tá muito longe.
4: A teoria correta é essa: ganhar, você se aproxima do Jesus.
0: É, tem que ganhar, tem que ganhar.
3: Isso daí é a teoria. Não adianta nada você empatar. E a gente até analisa o resultado do Ceará como bom, fora de casa. O Criciúma só tinha uma derrota pra Chapecoense na atual temporada, jogando lá, foi campeonato catarinense. Então a gente tem a noção que é muito difícil jogar lá. Mas o Ceará, Gata Show, encarou um adversário direto. E o Ceará poderia encurtar essa distância. Poderia voltar para o campeonato, para a competição. E o time alvinegro não conseguiu isso. E eu vejo que para sair dessa zona que você falou, o Ceará está na parte de baixo. Mas vencendo, a depender dos resultados, já muda. O Ceará já vai para a parte de cima da tabela. Mas o time alvinegro precisa ter uma sequência de vitórias. O Ceará precisa vencer jogos sequenciados para subir, porque o Ceará vence uma partida, empata outra, não muda tanto. Vence uma, perde, empata e perde, não muda a situação. O que vai mudar é o Ceará conseguir 3-4 vitórias, aí sim o Ceará olha o campeonato de uma maneira bem diferente.
0: Torcedor, vai, continua participando aqui com a gente no 988-87-1306. Manda a sua mensagem que já a gente fala mais. Bora falar sobre a provável escalação do Fortaleza. Como o Fortaleza deve ir a campo em logo mais diante do América Mineiro? Vai, ajuda aqui a gente. Ajuda aqui a gente na escalação.
1: Mande
0: áudio também que vai dar certo, né, tia? No 988-87-1306. Deixa eu aproveitar e mandar um beijo para o Ivan. O Ivan hoje, gente, estava chegando agora pela manhã, passando aqui pela Praça da Imprensa. E aí ele se encontrou

0: O Rodrigo Eric, que trabalha com a gente, pediu assim, olha, coloca aqui o Jogada aqui pra mim, que eu quero assistir o Jogada. Olha a coincidência. E eles nos assistem sempre. Um beijo, Ivan, pra você. Tem um casal também que tá aqui com a gente. Eita, o Jotinha levantou o dedinho. Já tem alô, né, Jotinha? Já tem alô. O Jotinha levantou aqui o dedinho. Deixa eu aproveitar e mandar um beijo também para um casal que tá aqui com a gente, que é o Dimas e Nazaré. Estão sempre aqui conosco, nos acompanhando. Um beijo pra vocês, viu, Dimas e Nazaré? E você tem alô também?
1: Tenho, mandar um abraço aqui pro Silveirinha. Você lembra do Silveirinha? Foi também diretor do Ceará, conselheiro do Ceará.
0: Sim, lembro.
1: Sempre ligado aqui da Verdinha. Um abraço, hein, meu amigo Silveirinha.
0: Rapaz.
1: E o Silveirinha, rapaz, me manda cada pensamento aqui tão, assim, sensacionais, viu, Silveirinha? São verdadeiros, assim, ensinamentos de vida. Um abraço a você, meu querido.
0: Um beijo, Silveirinha, pra você. Obrigada aí pela audiência. O intervalo é ligeirinho e na volta a gente fala também de Copa do Mundo. Neymar nem tá treinando, hein? Eita, diga nada.
2: Quero saber de Neymar, eu quero saber de João Bandeira.
0: É, eita, menino, diga nada. Ai, ai, ai. João?
2: João?
0: Ele vem já.
3: João Batista.
0: João Batista, mulher. Ele vem já, bicho. Bora pro intervalo primeiro, vai.

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1: Vamos que vamos, torcedor. Meio-dia e 30 minutinhos. O torcedor comenta já da provável escalação do Lion. Bora lá escutar o que a galera tá falando. Ô, Jeff Predador, porque hoje tem... Hoje tem Fortaleza em campo contra o América Mineiro, minha gente. Breno Rebouças narrando. Temos WB nos comentários. E Daniel Farias, que tá em todas nas reportagens. O torcedor falou assim, escalação pra hoje, gata show. João Ricardo, Maílton, Brits não pode. Manda aí, o Brits está suspenso.
2: Já não pode,
1: tá
2: barrado a sua escalação.
1: O Brits está barrado a sua escalação. O Brits está suspenso.
3: Brits, Rodriguinho, foi expulso do jogo.
1: E Mirichello. Não pode jogar. Bora escutar a galera, vai, Predador, solta o áudio.
4: Boa tarde ao pessoal da bancada.
1: Boa tarde. Manda sua provável escalação.
4: Tô perdendo o Ceará, tá curtindo nos Estados Unidos enquanto o time...
1: Tá curtindo.
4: Sofre as consequências no campeonato.

0: Eita!
1: Ele já voltou, hein? Acho que foi só para acompanhar ali a estreia do Brasil, né? E
2: teve
1: a
2: reunião convite. Também.
1: Teve reunião também,
2: pra
1: né?
2: Para saber algumas informações da Liga Norte-Americana de Futebol. Então ele já voltou. Mas a gente discutiu isso ontem e vale sempre lembrar, né, Catachão? Um convite como esse, estreia do Brasil na Copa do Mundo, eu acredito que a maioria não iria negar. Mas a gente faz a reflexão do momento
1: sobre o
2: do
1: momento,
2: Ceará,
1: hein?
2: Que não é bom ainda na procura de um novo técnico.
1: Boa tarde aqui o porteiro Clodoaldo, que sempre está aqui na escuta. Um beijo, Clodoaldo, um abraço para você e todos os porteiros que nos
3: bom
1: acompanham.
3: Dia, Show.
1: Bom dia,
3: Catachão. O Ceará muda tudo para não mudar nada. Enquanto tiver o presidente João Paulo, que é a cara da derrota, o Ceará não vai para canto nenhum.
1: Pronto! Ele tá sem retorno. Vai lá, aperta o play.
4: Tem que contratar um treinador. Tem conversa não, tem que contratar.
1: Tem que contratar treinador. O técnico não é Anderson Batatais, não é isso?
5: Denise Santiago,
1: eita.
5: Eu acho que Batatais deve dar continuidade ao que ele está fazendo. Por enquanto, nesses dois jogos, um bom trabalho. Professor Valmir, do Antônio Bezerra.
1: Tá ali, Valmir, do Antônio Bezerra. Mais um, vai, aperta o play, Gata Show.
6: Boa tarde.
1: Boa tarde.
6: Pessoal da mesa, o Carlinhos do Planalto Calcaio.
1: Carlinhos do Planalto
6: Calcaio. Eu só
1: Calcaio.
6: Espero que o Fortaleza tenha terminado esse contrato com a Rayová.
1: Vixe, Maria.
6: De querer acender lanterna aqui. Que hoje ele pega o lanterna. Hoje é pra fazer saldo de gol.
1: Não, hoje é saldo.
6: Mas ele gosta muito de acender lanterna.
1: Não, me vira a boca pra lá, macho, velho. Pelo amor de Deus. Tem que fazer gol. Hoje é saldo de gols. Hoje tem que ser de 3-0 pra lá. Uma sapecada.
2: E tem outro tabu na história.
1: Eita, lá, hoje o Liuê tá aqui, tá hoje. Qual é o tabu, Liuê?
2: É o tabu que o Fortaleza nunca perdeu pro América na Série B do Campeonato Brasileiro. São 4 partidas, 3 vitórias do Fortaleza e um empate. Fortaleza, e portanto, nunca perdeu para o time do América Mineiro quando a gente fala de Série B. Já perdeu pela Série A, já perdeu pela Copa do Brasil, se enfrentaram na Sul-Americana, onde Fortaleza conseguiu 2 vitórias. Então tem esse tabu. Fortaleza nunca perdeu para o time do América na Série B e venceu todos os jogos jogando em Fortaleza contra a equipe mineira.
1: Tá aí, pelo menos um retrospecto positivo também, ó. Mais um, você que gosta aí de retrospecto, né?
2: Tem gente que tem essa superstição.
1: Tem gente que tem superstição, né? Tá aí, ó, pelo menos um aspecto positivo. Já a gente volta a falar mais sobre o Lion, que joga hoje, hein, gente? A Verdinha transmite tudo, porque agora chegou a hora. Toca a musiquinha da Copa, vai! Pananana. Eita, que musiquinha, eu tô fora do ritmo, né? A Bia disse que eu tô fora do ritmo. Quem não pode estar fora do ritmo é a nossa seleção brasileira. Eita, sexta-feira tem contra o Haiti. Eita, tem que ver. Aí é saldo de gols também. Chama João Bandeira, porque teve preparação da seleção, não é isso, João? Chama o homem, predador. João Bandeira. Fala, Bandeira.
7: Vamos nós, Denise. Bom dia pra você, bom dia pra todo mundo ligado no nosso Jogado Primeiro Tempo, Jotinha, Liuê. Você tá sempre completa, Denise. Ontem era com o Breno e Liuê. Hoje a parceria é Jotinha e Liuê. Balançou, Liuê. Show de bola.
2: Balançou e bengala nele.
1: E bengala. Balançou com a bengala.
7: Bengala e balançou.
8: O bicho, velho, babão, viu?
1: Aqui é babão, viu? Vai, arrocha.
7: Bora, simbora, ó. Dá uma atualização, né, sobre seleção brasileira. Ontem, seleção voltou a campo para o primeiro treinamento após o jogo contra o Marrocos. E o Brasil volta a campo com 4 desfalques, tá, Denise? Neymar, um ponto, já eu falo sobre ele, desfalcando. O Brasil entrou em campo sem o Bruno Guimarães, Gabriel Magalhães e o Rafinha. Esses 3 jogadores foram poupados. O Rafinha estava com bolhas nos pés, o Bruno e o Gabriel Magalhães e o Gabriel Guimarães estavam com controle de carga. Então, ontem foi uma atividade mais com treino de bola. Por que eu estou falando desses desfalques? Porque o Brasil começa a se organizar para esse jogo contra o Haiti. E claramente precisa ter mudanças, precisa ter alterações táticas que o Ancelotti vai organizar para esse jogo. Então, assim, por que eu dei um asterisco no Neymar? Porque hoje completa um mês que o jogador não faz qualquer atividade física com bola. Apenas trabalhando e se organizando, tentando se recuperar de uma lesão. A expectativa, quando foi traçado o cronograma do Neymar, era que ele ficasse fora no jogo contra o Marrocos, estivesse à disposição no jogo contra o Haiti e contra a Escócia ele fizesse

0: Estreia. A CBF já mudou os planos. A CBF já disse que não trabalha mais com datas quando o assunto é Neymar Júnior. E isso preocupa, porque foi um jogador que criou sua expectativa muito grande para sua participação na Copa. O tempo vai passando, ele não consegue se recuperar, não consegue estar apto a jogar e desfalca o Brasil. Do ponto de vista tático e técnico, é um outro problema, porque o Ancelotti vai ter que mudar claramente a sua forma de jogar. E precisa ter boa parte desses jogadores à disposição. A gente sabe que essa poupada que ele deu nesses jogadores não é nada muito grave para os próximos treinamentos. Mas a gente precisa ver esse Brasil ter cara de Brasil. O Brasil precisa ter ritmo para aguentar e suportar as próximas partidas. Então, dessas são as informações da seleção. A gente acompanha com muita cautela. Né? Confesso que a gente, quando acompanhou esse treinamento de ontem, fiquei um pouco receoso, porque... o Brasil precisa dar ritmo, o Brasil precisa ter atletas prontos para jogar contra o Haiti. Então vamos nessa, vamos ver. Hoje já é mais um treino de apronto, um treino fechado. A gente também traz outro bastidor divulgado pelo próprio Danilo ontem na coletiva, Douglas Santos, perdão, onde ele disse que os jogadores só souberam da escalação 3 horas antes da partida. Ou seja, nem os próprios jogadores foram informados com antecedência qual time ia jogar. Isso é ruim, porque a gente vem de um ciclo de Copa onde precisa ter ritmo, precisa ter que esses jogadores entendam quais são as posições. Tanto é que não deu certo. O Ibanez jogou na lateral sem a gente nunca ter testado o rapaz nessa posição. Quando ele é substituído no segundo tempo, o Brasil ganha um pouco mais de volume. Então são esses ajustes que o Ancelotti vai ter que fazer. E eu acho que o mais importante, tem que jogar limpo com os atletas. Tem que jogar limpo. Olha, você vai jogar, você é o nosso titular. Não precisa fazer segredo, tudo bem, posso fazer segredo para a imprensa, pode fazer segredo para o adversário. Agora o grupo precisa ter a consciência de quem vai entrar e desempenhar sua função tática na partida. É isso que chama a atenção. Você esconder tanto escalação que você não sabe, não esconde até de quem vai jogar, não é por aí. Então assim, o Ancelotti está sendo questionado justamente por isso, dessa falta de clareza um pouco em dizer, olha, o time que eu quero é esse e eu vou com esse time até o fim. Claramente... A formação dos 11 jogadores contra o Marrocos foi equivocada, tanto é que ele alterou para o segundo tempo e a gente vai ver como é que ele se comporta nesse jogo contra o Haiti. Acho que você destacou bem, Denise. Tem que fazer gol, tem que somar ponto, além de somar ponto, tem que somar saldo para não chegar na última partida contra a Escócia naquele Deus nos acuda e o Brasil nos classificar, Denise.
1: Ave Maria, nem pensar nisso, hein? Meu Deus do céu, porque chegar nesse sufoco... no último jogo e logo na fase de grupos do seu Jota.
2: É verdade, você pegar um Haiti e não conseguir vencer.
1: Não, aí é loucura.
2: Aí eu vou te contar, é melhor voltar logo e ir embora. Porque o Haiti, com todo respeito, não dá para enfrentar a equipe do Brasil. Agora tem um detalhe, né? Sexta-feira esse time vai jogar totalmente fechado, né? Ele vai tentar se fechar ao máximo, o time do Haiti, para não tomar gols da equipe da seleção brasileira, que tem por obrigação vencer, e vencer com a margem de gols importante, fazer saldo, porque também a Escócia vai pegar, não, o Marrocos vai pegar o Haiti também. Então, eles estão ali naquela disputa da primeira colocação, né?
1: Sim.
2: Escócia ganhou do Haiti, vai pegar ainda o Marrocos, provavelmente ela não vai vencer o Marrocos, né? O Marrocos tem um time bem composto ali, a seleção marroquina, mas o Brasil, falando desse jogo, tem que deixar de errar também, porque, puxa vida, como é que você leva um gol, uma seleção brasileira, parece que era uma treinada, você leva um gol entre dois zagueiros, né, João? Se pegar um lance daquele, dois zagueiros da seleção brasileira, nenhum chega para interceptar, o cara corre aqui por fora, ó, e entra entre os dois e faz o gol na saída do Alisson. Puxa vida, não dá pra gente...
0: No meio, claramente, essa estratégia que ele adotou, não deu certo, tanto é que na hora que ele faz aquela correção, tem aquela parada de hidratação, ele reorganiza ali o meio, porque o Brasil estava perdido, ou era ataque ou era defesa, e um meio, um espaço gigantesco, que a gente já tinha visto num amistoso contra o Panamá, e eu não acreditava que ele fosse repetir essa formação, porque não tinha dado certo. Você pega uma seleção com nível de intensidade um pouco maior, em 15 minutos você faz um estrago no futebol. Então assim, fica uma lição logo pro primeiro jogo, que jogar daquela forma, com os 4 atacantes totalmente centrados na área e deixar um buraco no meio, e um Casemiro numa partida desastrosa, né? De grande passagem.
1: Ele, Casemiro, muito ruim. O Paquetá também, Rafinha também. Vocês acham que pra...

0: Sexta-feira ele deve mudar?
1: Sim, alterações. Não vejo ele mudando o time inteiro, mas fazendo mudanças, principalmente no setor de defesa, a entrada do Danilo no lado direito. É o único lateral, apesar de não estar mais jogando de lateral no Flamengo. Hoje no Flamengo ele é reserva e é zagueiro, mas faz essa função. É o único lateral que o time brasileiro tem. Deve ir ali pelo lado direito. Lateral direito, porque a gente tem dois laterais esquerdos. E no meio campo, eu espero uma alteração. A saída do Casemiro para a entrada do Fabinho, que entrou bem na partida. Casemiro pode ser um líder, mas há muito tempo ele não tem essa disposição física e acaba desfilando dentro de campo. E o Brasil foi muito prejudicado quando ele esteve nos primeiros 45 minutos de partida, Gata Show.
2: Tá aí. Opções ele tem, tá, Denise?
0: Sim.
2: Opções ele tem, porque eu tava acompanhando também imagens do treino da seleção e você, quem tava treinando bem é o próprio Ederson. Por que não pensar no Ederson? Chegou por último na seleção, mas ele tem essa volância. Sim. Que, por exemplo, que o Paquetá não entrega, né? De encostar mais, tá num ótimo momento. A gente sabe que Copa do Mundo também é momento, né? Tá sendo preterido aí, vai pro Manchester United. Ou seja, um jogador que tá em ótimo momento na temporada. Então, por que não? O não dá é pra você ficar insistindo no erro, e o Brasil precisa de volume. O Haiti vai ser o grande fiel da balança nesse grupo, porque a Escócia enfrentou. A ideia é que todo mundo vence o Haiti, certo? Se passar pela ideia que Escócia vai vencer o Haiti, Brasil vai vencer e Marrocos vai vencer. A Escócia já jogou, venceu e fez um gol de saldo. Então o Brasil vai pegar esse mesmo Haiti, tem que fazer mais gol de saldo do que a Escócia fez. Porque no último rodado o Marrocos pega o Haiti. Então assim, o Haiti é o grande fiel da balança, por isso a importância de, além de vencer o Haiti, claro, sem soberba, sem salto alto, mas além de vencer o Haiti, tem que somar gols, justamente porque isso vai ser o fiel da balança lá na terceira rodada.
0: Tá aí, Bandeira, trazendo as informações da seleção brasileira. Torcedor perguntando aqui, Gata Show, Neymar sem chance de jogar nessa Copa. E o Brasil tem que resolver sem Neymar. A gente fala isso porque... É, e eu acredito que não vai dar tempo não, viu? De jogar nessa Copa mesmo não. Porque a tendência era que ele...
2: Né?
0: É, que ele era pra se recuperar agora, pra jogar diante do Haiti. Foi feita uma ressonância ontem pra saber o grau da lesão ainda, como é que está. Né? O Brasil levou um atleta lesionado, né? A verdade é essa. E tá se tratando aí na Copa, que não vai dar tempo de se tratar.
1: É mais um erro. A gente defendia a convocação do Neymar se ele estivesse bem para jogar. 100%
0: isso.
1: Ou se ele conseguisse se recuperar para a fase de grupos. Coisa que provavelmente não deve acontecer. Sequência de jogos é muito curta em uma Copa, né, Gata Show? Brasil, que estreou no sábado, vai jogar na segunda. Tem outro jogo na próxima quarta-feira. Será que o Neymar vai ter tempo de recuperação? Porque ele não tá nem treinando com bola. A situação é bem complicada. E o Ancelotti cometeu alguns erros. E o erro principal que ele cometeu foi não levar laterais, né? Levou o Wesley. O Wesley se lesionou. E em vez dele chamar um lateral, ele corrigiu outro erro dele, de levar poucos nomes pro meio campo. Por isso que ele convoca o Ederson, ex-jogador do Fortaleza. E você não tem laterais. O Ibanez foi muito mal na partida improvisada. O Ibanez é zagueiro. Ele pode jogar pelo lado esquerdo como lateral, e ele jogou na direita e foi muito mal. Então, o Ancelotti acabou indo mal nesse quesito de não levar laterais pelo lado direito.
0: Eita, Denise, e que o preço não seja muito caro. E aí, Bandeira?
2: Deixa eu passar a agenda de hoje, né? Importante, sim, sim. Hoje tem estreias, tá? A França, finalista da última Copa, Mbappé e companhia, uma das favoritas ao título, estreia hoje, 16 horas contra Senegal. É bom a gente ficar de olho, porque a gente também diria, Espanha, favorita ao Mundial, não sei o que, sofreu, empatou com o Cabo Verde, né? Então, assim, hoje tem a estreia de Mbappé, toda a galera, Tchouameni, toda essa pompa francesa que chega favoritaça para mais uma Copa do Mundo, estreia às 16 horas. Às 19 horas a gente tem Iraque e Noruega. 10 da noite teremos a estreia dos hermanos, os atuais campeões do mundo, Messi e companhia. 10 horas da noite contra a Argélia. Fecham o dia porque temos Áustria e Jordânia, 1 da manhã, já abrindo o dia de amanhã. Então hoje temos a estreia da França, atual vice-campeã, e a estreia da Argentina, atual campeã do mundo. Vamos ver como é que essas grandes seleções estreiam. Se a gente parar para fazer um recorte, a gente vê o Brasil estreou empatando, a Espanha estreou empatando também, a Holanda empatou com o Japão, Hoje nós vamos ter a estreia da França, da Argentina. A Alemanha foi a única que saiu um pouco dessa linha, mas saiu demais.

0: né? Meteu logo 7. Mas é bom a gente ficar de olho, porque essas grandes seleções não estão tendo facilidades nesses primeiros jogos de Copa do Mundo. Pelo menos a primeira rodada está se mostrando uma Copa bem equilibrada no ponto de vista técnico, viu, Denise? Você não tem nenhuma seleção tão abaixo, né? Claro que alguns momentos se destoa, mas ontem a gente acompanhava partidas que até você diz, partida simples, Arábia Saudita e Uruguai, jogo bom, alto nível. Então, assim, essa Copa, como diria um bom e velho clichê para encerrar minha participação, não tem mais bobo no futebol, J. Romo.
1: Ora, se não tem mais bobo. É isso aí, viu? E o futebol é uma caixinha de surpresas, né?
0: Pronto, treino é treino e jogo é jogo.
1: Pronto, fechou. Pois valeu, viu, João Bandeira? Aí mais tarde você volta trazendo mais informações aqui sobre nossa seleção brasileira e o que tá acontecendo na Copa do Mundo no modo geral. Show de bola! O torcedor já coloca aqui, ó. Ederson tem que jogar, gata, show! Também acho. Volante Ederson tem que jogar.
2: Você também pede muito o Hendrick, né?
1: O Hendrick, rapaz.
2: O cara não jogou, não botou o Hendrick naquele jogo.
1: Não deu pra entender. Não deu. O que dá pra entender é a oportunidade que a gente tem de ficar milionário. 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
1: 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Show de bola! Bora fazer o seguinte, o intervalo é o próximo e é o último, hein? E a gente volta já com a provável escalação do Lion e também com a palavra de Lucas e Sasha convocando a torcida. Alô, torcida do Fortaleza, tem que lotar esse estádio, hein? A gente volta já.

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1: Fala, torcedor, que eu te escuto. Meio-dia, 52 minutinhos. Bora escutar a galera? Bora rapidinho escutar a galera, que eu prometi escutar todo mundo, hein?
0: Você na jogada.
1: Aperta o play, vai lá, predador, já tá.
2: Olha,
1: ok.
2: Olha, eu espero que esse treinador aí, qual? Ele tenha aprendido alguma coisa, tenha assistido dois jogos de futebol aí, que o futebol é no 4-3-3.
1: Ixi, tá falando Fortaleza.
2: Sistema de jogo que prepara ele. Não é jogador, não. O jogador joga. E ele, com qualidade, com experiência, ele faz o sistema. Esse negócio de 5 zagueiros, isso já era, meu irmão. Você entendeu?
1: 3 zagueiros já era. Essa é a formação 3 zagueiros do Carpini, que vai pegar o pé do torcedor.
3: Jogada, grande jogada.
1: Diga, meu amor.
3: É o seguinte.
1: A Rocha.
3: Não sei se vocês já comentaram aí, mas eu vou dizer.
1: Diga.
3: Aquela jogada que o VAR entrou em ação e anulou o pênalti que seria dado
1: no Sanches, né?
3: Ali o VAR acertadamente, viu?
1: Acertou?
3: Sim. Acertou de boa. E corrigiu um erro que seria muito grande, né?
1: Sim.
3: Foi imparcial. Realmente não foi pênalti, a bola a gente vê que o jogador será cai com a mão pro chão, mas a bola não toca primeiro na mão dele, sim na barriga e posteriormente no braço. Né? Isso. E ele não ampliou o campo de. O campo, né? Parte corporal com o braço para que a bola não pegasse no braço. Ele não fez isso.
1: E tá aí, tá aí.
4: Tá bem que tá bem, né? De VAR, chamou,
1: que chamou, né? E anulou. É, né? Mandou anular.
5: Boa tarde, jogada. Aqui quem fala é Antônio Magalhães.
1: Fala, Magalhães.
5: Na seleção brasileira, concordo com Bandeira.
1: Concorda?
5: O Ederson tá pedindo passagem.
1: Sim.
5: Na seleção. Sacava o Casemiro, que parece que tá correndo com 50 quilos de areia nas costas. Né? Lento, muito lento. Colocava o Edson para compor esse meio campo, ele faz o box-to-box muito bem, né, e na volância, sabe criar, ele tá mordendo, né, enfim, ele tá pedindo passagem.
1: Valeu! O Glairton Menezes mandou até pra gente uma provável escalação. Deixa eu abrir aqui que o torcedor faz tão bonitinho, gente. Bora dar uma moralzinha pra ele, ó, com João Ricardo, Maílton, Luan Freitas, Gazal e Mucuri. Tirou a formação de 3 zagueiros, hein? Pochettino, Pierre, pode ser a novidade hoje, hein? Já cumpriu a suspensão aí dos 4 jogos. E o Rian, Vitinho de um lado, Paulo Baia do outro e Luiz Fernando como centroavante. Mudou a formação, Liuei. Pode ser que Carpini mude também a formação, meu amigo?
6: Acredito que não, viu, Gatachou?
1: Eu também
6: vai
1: acho
6: com o mesmo
1: que não.
6: Esquema. A gente fica nesse debate de formatações, de escalações aqui no programa. O torcedor não gosta desse estilo com 5 defensores, mas a gente tem que entender que é uma formação assim com 5 defensores quando o time está defendendo. Porque quando o time ataca, a situação muda. Quando você joga com um esquema de 4-3-3, como a maioria quer e gostaria que o Fortaleza adotasse, o Fortaleza, em alguns momentos, passa até a jogar da mesma forma com 5 defensores. Porque o primeiro volante, ele acaba descendo mais para marcação e até mesmo quando o time está no setor de ataque, para fazer ali o balanço defensivo. Então, essa situação de defesa, cada um acaba analisando de uma maneira diferente, cada um prefere a escalação diferente, a formação tática também. E eu vejo que o Fortaleza, da maneira que está jogando, ele ganha mais nomes no setor de ataque, porque os alas do Fortaleza atacam o Catachu. Os 3 zagueiros ficam no setor de defesa e do meio para frente todo mundo ataca. E isso é muito benéfico para o tricolor, que acaba tendo um volume a mais ofensivo do que você estaria tendo com um 4-3-3. Tá tendo resultado, tá dando certo, não vejo por que mudar essa formação.
4: É verdade, concordo, viu, Luiz? Tá dando certo, Fortaleza é 4º colocado, já foi 1º colocado, né? Tem sido aí, tem ficado, permanecido nesse.

0: G6 aí do Campeonato Brasileiro com 21 pontos e tem uma tendência de ganhar esse jogo do América hoje, né? E a 24 pontos, ficando ali lado a lado com o Sport, dependendo da situação aí de saldo de gols. Não, saldo de gols, o Sport tem 8, né? O Fortaleza tem 4. Se for uma goleada, ele pode ultrapassar, ficar na terceira colocação. Então não tem que mexer, não. É o que tá dando certo, que tá dando
1: não
0: certo
1: mexe, pro né? Pois é. João Ricardo no gol. A trinca com 3 zagueiros. Luan Freitas, Gasal e Cauã Rocha, que o Brito está suspenso, hein, gente? Mucuri de um lado, ali improvisado pelo lado direito, hein? Foi uma opção aqui da nossa produção. E Fuentes do outro lado. Rodrigo, Sacha, Pochettino, Vitinho e Luiz Fernando. Essa foi a nossa opção também, tá, torcedor? Concorda ou não? Ainda dá tempo de participar. Enquanto você, olha, manda a sua mensagem, a gente escuta Lucas e Sacha. Quer mandar alô, é?
0: Não, quero mandar a instalação do América, provável.
1: Ah, tá certo? Depois a rocha do América aí, vai, Jotinha, que a gente
0: Lousar escuta. Deve mandar a campo Gustavo, Léo Alaba, Ricardo Silva, que é o Potiguar, né?
1: Sim.
0: Manuel, aquele veterano Manuel, zagueiro de passagem por grandes clubes, ou Rafa Barcelos e Dalbert. Felipe Amaral, Jimenez, Ale e Segovinha, Everton Brito e Mastriani. 4-4-2 aí o formato do técnico Humberto Lousa. Pelo menos está aqui na escala, né?
1: É, que ele vem utilizando também, né? Fortaleza, tu tem que dar um baile aí, hein, Tricolor? E o que é que o Sacha conta pra gente? Bora lá escutar. Fala, Sacha. Arrocha, menino. Oiê, só se ele quiser falar, se ele não quiser...
2: A gente tá conseguindo resgatar novamente... essa força, esses jogos em casa, a gente sabe, conversando com tantos outros jogadores que já jogaram contra a gente aqui, todo mundo fala da dificuldade que é vir para cá, tem a dificuldade da viagem, tem a dificuldade do calor, mas tem principalmente a dificuldade de jogar contra nós no Castelão, né? E a gente está conseguindo resgatar isso, a gente está feliz por isso. É claro que a gente quer e conta mais com a nossa torcida ali, com a gente, né? É, a gente sabe que também quando pega um Castelão cheio, fica ainda mais difícil de jogar contra a gente. E a gente espera realmente, a gente tem tentado buscar essa reconexão com a torcida, buscar realmente com que eles voltem a frequentar os estádios.
1: E esperando aí um bom público, 10.513 foi a divulgação que o Fortaleza fez agora há pouco, tá, torcedores? Vamos embora, vamos comer, bora almoçar, amanhã a gente volta às 11 horas da manhã com esse resultado desse jogo e mais tarde tem o jogado segundo tempo e no clima a gente já começa Fortaleza e América Mineiro aqui na Verdinha. Liuê, aquele cheiro no coração,
3: entra valeu, com mão
1: gelada.
3: Não, hoje tá mais quente,
1: é uma mão quente ou mão geladinha? Agora é assim, né? É o café e o quê? E um suco gelado. A gente volta amanhã, tá? Às 11 horas, aqui no nosso jogado primeiro
4: ei,
1: tempo.
4: Já,
1: vem agora quem? Bafule! Vixe, o Bedegueba tá daquele jeito.
3: Boa tarde.
1: Vixe, ele já tá ali preparado e querendo. Até amanhã, gente. Beijo grande. Às 11 horas, o nosso encontro aqui no jogado primeiro tempo.

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3: Opa, boa tarde. Está entrando no ar o Bafolê de hoje, dia 16 de junho de 2026, terça-feira, com muita força, muita fé. O rei da comunicação, o João Inácio Júnior, daqui a pouco está chegando aqui para a bancada para apresentar o programa hoje conosco. Nosso querido Alisson Marques, também apresentador e produtor do Bafolê, já está aqui a postos. Eu, Cláudia Leite, também. Você aí, em qualquer lugar desse lindo, azul e redor do planeta, muito obrigada por sua companhia. A sua companhia é a razão da nossa existência, por isso, muitíssimo obrigada. E olha, por favor, eu te peço, use a sua roupa bonita, o seu melhor perfume, todos, mas é todos os dias. Sabe por quê? Porque a ocasião especial é estar vivo, vivo todos os dias. Por isso, às vezes, a gente tem aquela história. Ah, eu comprei isso aqui, mas para um dia especial. Eu comprei uma roupa para um dia especial. Eu comprei um perfume para um dia, para aquele dia especial. Ah, eu comprei um jogo de talheres ou um jogo de pratos. Eu comprei uma toalha de mesa nova para aquele dia especial. E naquele dia especial eu também vou tomar um banho com uma toalha maravilhosa que eu comprei. Pois então, a regra de hoje, a missão de hoje, a dica de hoje é exatamente isso. Faça tudo isso no dia a dia. Assim que você tiver oportunidade, não espere o dia especial chegar, a ocasião especial chegar, porque ela acontece todo dia. Todo dia que a gente acorda, todo dia que a gente está vivo, todo dia que a gente olha e pode reconhecer as coisas ao nosso redor, reconhecer quem a gente ama, sair para o nosso trabalho, conseguir se restabelecer a saúde. Todos os dias eles são muito especiais, eles são absolutamente especiais. E viver é extraordinário. O dia tem luz, o dia tem sombra, o dia tem problemas, o dia tem soluções, mas viver cada dia é extraordinário. E é com essa mensagem que a gente abre o Bafolê de hoje, para que você tenha cada vez mais esperança, mais força, mais fé, porque vai dar tudo certo. Se ainda não terminou, se tem uma vírgula, é porque não tem um ponto final. E quem dá o ponto final na nossa história, sabe quem é? Não sou eu, não é você, não é nenhum de nós. Quem dá o ponto final na nossa história é Deus, claro, se a gente permitir. E é com essa permissão, Senhor, que vem fazendo as nossas vidas e que o Bafolê está no ar agora, a partir de agora. 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

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Sejam todos muito, muito bem-vindos. Só queria lembrar, nunca esqueça que viver é extraordinário.

0: Tarde também para você, meu amigo, e no Master, Francisco Moraes. A família Barfulê está formada para você até as 16h. Muita informação, muita diversão, muita informação, inclusive, impactante e muita coisa para você pensar. Muita informação também para você pensar, porque quem pensa mais, quem sabe mais, vale muito mais nesse mundo de meu Deus. Um dos destaques de hoje do Barfulê, a gente vai atualizar a tragédia. Sobre a tragédia que aconteceu quando o ônibus capotou ali em Tauá, na madrugada de anteontem. E aí, 7 atletas de uma equipe de basquete lá de Juazeiro do Norte perderam a vida. E 30, aliás, agora como foi confirmado, 31 pessoas saíram também machucadas e foram levadas para o hospital. Já acontece o velório das vítimas, inclusive, só atualizando já de uma forma bem rápida. Uma das vítimas já foi sepultada, um atleta de 15 anos, e a gente vai trazer todos os detalhes para você, exatamente, sobre essa tragédia que aconteceu em Tauá, na CE-187. Em Maracanaú, um outro acidente, dessa vez entre uma bicicleta e uma moto. Como é que essa história acabou? Nós também vamos dizer para você. E uma vizinha foi presa. Sabe por quê? Porque a outra vizinha dela, idosa, reclamou para a polícia. Reclamou para a polícia, sabe do quê? Do som alto. E aí, como é que esse bafulê acabou? A gente também vai dar os detalhes aqui no programa João Inácio Júnior. Ó, João. O programa no Bafulê. Boa tarde.
1: Boa tarde, Cláudia. Boa tarde, gente. Olha, e aquele ônibus que virou?
0: Sim.
1: Gente, esse...
0: Cheguei!
1: Hein?
0: Cheguei!
1: Ah, cheguei! Eu não tinha entendido. Um ônibus virou com atletas aqui no estado do Ceará. Atletas.
0: Exato.
1: E todos jovens morreram...
0: Morreram sete, sendo 6 atletas e 1 da comissão técnica, com idades entre 15 e 22 anos.
1: Olha, gente, e 21 foram para o hospital. Isso aqui todo mundo já sabe, a Cláudia já contou para cá. 21 foram hospitalizados, segundo está no Jornal Diário do Nordeste de hoje, né? E 7 morreram. Aí, o motorista disse o seguinte, que foi desviar de um animal... E aí, provocou uma tragédia. Ele ia levando vidas humanas preciosas e, segundo ele, apareceu um animal na pista. E ele, para desviar do animal e não matar o animal, e não matou, matou 7 pessoas e mandou 21 para o hospital. Que escolha! Só que a polícia já descobriu que ele mentiu. Ele não foi desviar do hospital. Ele não foi desviar do animal. Não tinha animal na pista. O certo é que o ônibus saiu da estrada, tombou. Morreram 7 jovens. 5 deles esmagados pelo próprio ônibus. E 21 foram parar no hospital. O que a polícia já descobriu a respeito disso? Porque o motorista disse que foi desviar de um bicho, de um animal, e matou 7 pessoas. Depois ele inventou outra história. Ele disse, não, é porque a pista estava cheia de buraco. E não tem buraco. Não há buraco na pista. Qual a verdade que a polícia já sabe? O que aconteceu para esse carro sair da estrada, virar, tombar e morrer tanta gente e tanta gente ir para o hospital? A gente vai contar para você aqui no Bafulê, né, Cláudia?
0: Seja bem-vindo, João Inácio Júnior.
1: Gente, eu faltei ontem porque eu estou passando por uma crise muito grande de problemas de saúde, né? Eu acho que eu estou com a minha cara até um pouco inchada, já baixei 4 quilos, meu rosto está um pouco inchado de tanto remédio que eu estou tomando. E mais tarde eu falo um pouquinho para vocês a respeito disso. Inclusive, pela primeira vez no último ano, eu não coloquei vídeo novo de dancinha no meu Instagram domingo passado. Todo domingo de manhã eu boto um vídeo dançando numa praça. São vídeos de muito sucesso em todo o Brasil. Mas pela primeira vez eu não tive saúde, estava doente, não pude gravar vídeo para botar domingo passado. E estou um pouco ausente das redes sociais.

0: sociais. Eu vou tentar voltar hoje a estar mais ativo nas minhas redes sociais. Estou enfrentando alguns problemas de saúde que não são simples, mas eu vou dar uma dicasinha, só uma dicasinha para vocês sobre o que eu estou passando, tá? Daqui a pouco no programa. Cláudia, vamos começar a detalhar as coisas?
1: Vamos. Vamos começar falando exatamente sobre o assunto dessa tragédia que aconteceu em Tauá, na CE 187, distrito de Santa Teresa, ontem de madrugada, quando...
0: Ah, é outro?
1: É, não, é esse, é de Tauá?
0: Do caminhão, dos rapazes. Deixa essa pra mim, Claudinha.
1: Claro, sem problema, sem problema. Então vamos pra frente. Vamos contar agora sobre o que aconteceu em São Paulo. O filho, 19 anos, aproveitou que o pai e a madrasta estavam dormindo, matou os dois a facadas e depois tentou se matar. Saiu de casa e tentou se matar. A polícia foi acionada e ele acabou se entregando à polícia e contou exatamente o seguinte: ele é usuário de drogas, ele é viciado em drogas, ele já havia vendido coisas de casa em casa para manter o vício e aí resolveu matar o pai, resolveu matar a madrasta num surto psicótico por conta das drogas, tudo junto. E aí depois que ele matou, ele ainda tirou alguns objetos da casa para vender, trocar por drogas, e foi para um complexo turístico. E lá tentou pular, tentou se matar. Quando a polícia foi acionada, quando a polícia então chegou, e ele desistiu, acabou confessando tudo e agora está preso. Ele matou o pai e a madrasta na madrugada do último domingo, no município de Salto, São Paulo. Ele tem 19 anos, é Mateus Bispo dos Santos, filho exatamente dele e enteado da madrasta. Ah, ele era filho, porque ele matou, o Devaí Bispo, pai dele de 53 anos. A madrasta dele era Eliane Quintino de Souza, 49 anos. E segundo o que a perícia forense já descobriu, o casal não teve chance de defesa. Morreu, foi assassinado dormindo, assassinado a facadas por causa do próprio filho, do vício do filho. Ele foi levado para a delegacia, houve a audiência de custódia, ele permanece preso, a prisão foi transformada de temporária para preventiva, quando ele depois conversou com o delegado, primeiro ele negou, depois ele confessou ser usuário de drogas, dependente, e foi essa tragédia que aconteceu em Salto, São Paulo, na madrugada do último domingo.
0: Cláudia, nós temos a nossa profissão, é informar. Então, você é uma mulher que lê muita notícia, você procura muita informação, eu também, o Alisson Marques, e se nós damos aqui 50 notícias por tarde, eu acho que a gente leu cada umas 300, né, para escolher as informações que a gente vai colocar aqui no programa. Mas a gente nunca se acostuma com coisa ruim.
1: Nunca.
0: O filho matou o pai
1: e a madrasta.
0: Esfaqueados. Tudo por causa de drogas. É isso. Quando Deus não está na família, as coisas ruins acontecem, né? Lamentavelmente. Eu não me acostumo com isso. Eu acho que os filhos devem se dar bem com os pais devem se dar bem com os filhos devem ser os melhores amigos dos pais, e os pais devem ser os melhores amigos dos filhos, os irmãos devem ser os melhores amigos entre si. E assim, uma família... Na minha opinião, a família deve ser unida, todos devem se ajudar, todos devem ser bacanas. Mas, infelizmente, o cão entra na família e esse tipo de coisa acontece. Agora, eu vou dar essa notícia aqui para vocês, que já foi falada aqui no programa, com certeza a Cláudia já falou ontem no programa, só que tem algumas novidades aqui, né? A história do motorista do ônibus que virou, capotou no estado do Ceará, no município de Tauá, e causou a morte de 7 rapazes, adolescentes e rapazes, 7 morreram e 21 foram parar no hospital, todos integrantes de um time de basquetebol da cidade de Juazeiro do Norte, também no Ceará. Pois bem, ele disse, para tentar explicar por que o ônibus que ele dirigia saiu da estrada e virou, provocando toda essa tragédia, o motorista disse na Polícia Civil que o acidente aconteceu porque ele foi tentar desviar de um animal na rodovia na madrugada de segunda-feira, madrugada de ontem. E aí, para desviar do animal,

saiu da estrada. O carro virou, o ônibus, morreram 7, 21 foram para o hospital. O motorista fez o teste do bafômetro e deu negativo. Ele não havia bebido. Ele também foi atendido no hospital. Depois do acidente, ele também foi atendido no hospital. E depois fugiu. Mas, posteriormente, se apresentou espontaneamente na delegacia de Itauá com um advogado. Aí, contou a história dele. Ele diz que tentou desviar de um animal na estrada. Olha a loucura! Como já contei para vocês, para desviar de um animal, ele matou 7 pessoas e mandou 21 outras para o hospital. Destas, 18 já receberam alta, uma permanece em internação e 2 estão em estado mais grave, foram transferidas para o Hospital Regional do Cariri. As 7 vítimas que morreram eram jovens de 15 a 22 anos de idade. Marcos, Miguel, assistente técnico do time de 22 anos, Henrique Ferreira Bezerra, 17 anos, João Paulo Sampaio de Alencar, 18 anos, Luiz José de Moraes Neto, 18 anos, Jonatas Samuel dos Santos Lopes, 15 anos, Matheus Henrique Ferreira, 15 anos. Bomba, bomba! Eu comentei para vocês aqui no programa que é ridículo o cara dizer que para desviar de um animal ele preferiu não matar o animal, mas matar 7 pessoas e mandar 21 para o hospital. Igual aconteceu com aquele motorista da banda Líbanos. Lembra que há alguns anos atrás, o motorista da banda Líbanos caiu da estrada numa ponte e morreram 5 ou 6 integrantes da banda Líbanos e outros foram para o hospital em situação grave. Ele disse também, na época, que foi desviar de um jumento. E para não matar o jumento, ele resolveu acabar com um ônibus que valia R$1 milhão e matar 6 pessoas da banda. Na época, eu disse que o motorista da banda Líbanos mentiu. Nenhum motorista que está dirigindo um ônibus vai desviar de um jumento para cair num abismo. Porque se ele atropelar no jumento, o ônibus praticamente só se arranha. O jumento morre, mas as pessoas ficam salvas. Eu disse que o motorista da banda Líbanos na época mentiu, porque ele mentiu mesmo. Na verdade, ele dormiu no volante. Ele dormiu no volante. Esse aqui, desse acidente que aconteceu com os jogadores de basquete, agora, na madrugada de ontem, de domingo, aqui no Ceará, quando morreram 7... Madrugada de segunda-feira? Oh, eu disse ontem domingo, ontem segunda-feira. Obrigado, Cláudia. Na madrugada de ontem segunda-feira, ele disse que foi desviado de um animal e resolveu cair no abismo, virar o carro e morrer tanta gente. A polícia tem informação que o motorista mentiu. Porque após o acidente, antes dele ir prestar depoimento na delegacia, quando o corpo de bombeiros e a polícia chegou, ele disse para um oficial bombeiro que ele tinha cochilado no volante, ele dormiu no volante. Aí, depois, ainda lá no local do acidente, ele contou outra história. Já falou para um subtenente da polícia que ele foi desviar de buracos na pista. E aí, perdeu o controle e o carro virou. Só que a polícia não encontrou nenhum buraco lá na pista. Então, não há dúvidas. O motorista dormiu no volante. Dormiu no volante. E aí, o carro tombou. Morreram 7, 21 foram para o hospital, 18 já receberam alta. O nome do motorista, a gente vai deixar para lá. Que coisa, né? Eu sei que o sono é uma coisa que pode acontecer, mas ele vai responder a um processo por homicídio culposo. É isso.

0: A gente está na hora do intervalo comercial e a gente vai voltar com o que, Cláudia Leite?
1: A gente voltará no próximo bloco com a história que aconteceu, uma batida entre uma moto e um carro. A moto bateu de frente no carro, o carro pegou fogo, a moto ficou destruída, o motociclista voou e caiu no matagal. Tem mortos e feridos nessa história.
0: Gente, na Avenida Washington Soares, em Fortaleza, um homem que ia com a família dele numa Hilux foi baleado quando a Hilux estava parada no sinal por um motociclista. Então, o homem ia na Hilux, parou no sinal na Avenida Washington Soares, quando de repente chegou um motociclista e pá, pá, pá, atirou. O homem que estava na Hilux estava armado e puxou a arma para atirar no motociclista, mas a arma falhou, não deu nenhum tiro. E o dono da Hilux foi baleado. A gente vai dar os detalhes dessa notícia aqui no programa Bafulê, logo depois do intervalo comercial. Tem mais uma, Cláudia, para depois do intervalo?
1: Tem sim, você já sabe o que está acontecendo com o Neymar e com Bruna Biancardi, né?
0: Eu sei.
1: Você também já sabe, né? A gente conta juntos?
0: Conta, a gente conta junto.
1: Pronto, a partir do próximo bloco. 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
3: Que horas, Claudinha?
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3: Vamos animar, vamos alegrar, porque apesar dos pesares, apesar dos problemas da vida, a gente pode vencer com Deus, né? Quando a gente entrega o caso a Deus e busca ele de verdade, ele pode ajudar e pode resolver as questões. Então vamos levantar para a vida, porque apesar de tudo, apesar dos pesares, a vida pode ser linda. O futuro pode ser maravilhoso com a cura dos problemas, com a vitória sobre os problemas, com a saúde, com a paz, com a alegria, com a prosperidade e com a felicidade. Ô, Glória, você vai acelerar para a vitória e estourar o champanhe da alegria, do sorriso, do ânimo, da paz e da felicidade.

0: Cristo, amém. Obrigado, meu Deus. Obrigado, Jesus. Obrigado, Espírito Santo. Recebe a bênção aí.
1: Receba.
0: Recebe e segura. Recebe e retém. Que o que Deus tem para você, ninguém pode tomar. É futuro lindo. Obrigado, meu Deus.
2: Obrigado, meu Deus.
0: Eu também, eu, João Inácio Júnior, também recebo. Valmir, meu advogado, aguarda só um pouquinho que eu vou te atender. Aqui, meu amigo advogado, doutor Valmir, tá ligando aqui para mim, vou saber o que é. Ô, Cláudia.
3: Oi.
0: Vamos contar logo essa história do Neymar.
3: Bora.
0: O Neymar já tem quantos filhos?
3: Neymar tem 5 filhos, quatro, oficialmente 4 filhos.
0: Pois bem, tá, Neymar Júnior, né? E Bruna Biancardi anunciam que vão ser pais de novo. A Bruna Biancardi está grávida. Bruna Biancardi está grávida. E eles já fizeram chá revelação. Olha que surpresa, hein, gente? Ela está grávida. E não é de ontem, nem de anteontem. Já sabem o sexo do bebê e anunciaram...
3: Ontem.
0: Qual é o sexo do bebê? Claudinha, conta essa história, Cláudia.
3: Bom, não foi Neymar. Bruna Biancardi postou na rede social já o chá revelação, dizendo exatamente estamos grávidos. E no chá revelação, feito de uma forma bem família, num piquenique, todos eles estão vestidos de branco. Quem são eles? Neymar, Bruna Biancardi, Davi Luca, que é o filho do primeiro casamento do Neymar, as duas, a Mavi e a Mel, que são filhas do Neymar, com a Bruna Biancardi, mas a pequenininha, que é a filha da Amanda Kelly, não estava lá. Amanda Kimberly não estava lá. E aí, então, eles botam as vendas e começam a passar uns produtos, as roupas brancas que eles estão vestindo. E aí, em determinado momento, todos tiram as máscaras e as roupas estão pintadas de rosa. Estão manchadas de rosa. Então, Neymar e Bruna Biancardi estão grávidos de uma menina. Bom, o que chamou a atenção nesse vídeo foi a cara do Neymar. O Neymar foi realmente pego de surpresa e no final o vídeo tá aí nas redes sociais. Ele disse, eu vou endoidar, vou ser pai de mais uma menina, eu vou endoidar. E disse que ano que vem, esperem aí, porque vem aí o Neymar Júnior, vem um menino. Então tá, né? Neymar agora é oficialmente pai de 4, agora pai de 5, porque tá esperando mais uma menina. E ele disse que, inclusive, tá fazendo meninas para formar uma banda pop. Ele disse que vão ser as K-Pops, né? As filhas dele vão formar uma banda quando elas crescerem. Ele brincando, dizendo que tá fazendo muitas filhas. E prometeu, olha, ano que vem um menino por aí.
0: Então, é uma...
3: Menina.
0: Mais uma menina.
3: Nome não foi divulgado. E aí, lembra que na semana passada nós dissemos a possibilidade de Bruna Biancardi estar grávida de novo?
0: Foi.
3: E a médica dela disse, pelo amor de Deus, não acabem comigo. Na verdade, ela já sabia, mas não tinha autorização para falar. A Bruna Biancardi já deve estar com 3 ou 4 meses, porque esse vídeo foi gravado antes dele ir para a Copa. Né? O Neymar está na Copa, à disposição da seleção brasileira. A Bruna Biancardi também está nos Estados Unidos com as duas filhas, a Mavi e a Mel.
0: Então agora o casal está esperando o quinto filho, quer dizer, o quinto filho do Neymar, né?
3: É.
0: Ele já tem duas com a Bruna Biancardi?
3: Sim, Mel e Mavi. Aliás, Mavi e Mel.
0: Então vamos lá. São quantos filhos? Contando com esse filho que vem, são 5 filhos que o Neymar tem. Quantas meninas e quantos meninos?
3: Olha, Neymar tem o Davi Luca. Neymar tem a Mavi e a Mel, que são filhas dele com a Bruna Biancardi. E Neymar também tem a pequenininha, que é com a Amanda Kimberly. Como é o nome da meninazinha? Helena, é? Helena, que praticamente tem a mesma idade da Mavi, que foi um caso extraconjugal do Neymar quando ele estava com a Bruna Biancardi. Então, na verdade, ele tem 5 filhos oficiais e está esperando a sexta. Um com a Carol Dantas, que é o Davi Luca, 3 com a Bruna Biancardi, 1 com a Amanda Kimberly e agora o sexto.
0: Tá aí. Então, são... É um menino.
3: É.
0: E são 4 meninas, contando com a menina que vai nascer.
3: Exatamente. Aí na internet o pessoal dizendo, olha aí, a vingança vem a cavalo. Ele que maltratou tantas mulheres, ele que fez pouco de tantas mulheres, fez as mulheres se apaixonarem, dava fora nas mulheres. Ele agora...

0: Agora vai ver o que é bom pra tosse. Pai de quatro.
1: Eu acho que isso, esse tipo de comentário que as pessoas fazem é tão maluco, tipo assim, as filhas vão pagar pelos erros do pai?
0: É.
1: Isso é um comentário, eu acho que não é seu, Cláudia, é de pessoas que estão dizendo na internet. Agora ele vai ver o que é bom pra tosse, porque ele fez algumas mulheres sofrerem, as filhas dele vão sofrer. Eu acho que esse é um comentário assim, que as pessoas fazem, que é machista, não é bacana. As meninas não têm nada a ver com os erros do pai, se é que o pai errou, né? Então, as meninas têm a própria vida delas, a própria relação com Deus, né? E merecem ser felizes. Mas o povo tem essa história desses comentários assim, que são bem esquisitos, né? Gente, vamos agora para a Avenida Washington Soares. Olha o que aconteceu na Avenida Washington Soares. Motorista de uma Hilux é baleado por um motociclista quando ele estava parado na Hilux no sinal, no semáforo. O motorista da Hilux estava com a família, mulher e filhas dentro do carro quando o motociclista se aproximou e atirou várias vezes. O motorista da Hilux também estava armado. Pegou a arma para se defender e para atirar também no motociclista, mas a arma dele falhou e não atirou. Ele foi baleado. Ele, o motorista da Hilux. E eu vou contar para você agora. Um motorista de uma Hilux foi baleado por um motociclista na tarde de ontem na Avenida Washington Soares, enquanto estava parado no sinal, no semáforo, no bairro Messejana, em Fortaleza. Até eu fechar essa matéria, eu não sei se a Cláudia ou o Alisson conseguiram mais informações, mas até eu fechar essa matéria, eu não tive informações por que o motociclista foi atirar para matar o da Hilux. Não foi assalto, ele chegou atirando. Não sei se era um pistoleiro que foi pago para matar o motorista da Hilux. Eu não sei se era alguém da facção que foi matar o motorista da Hilux. E também não sei se o motorista da Hilux brigaram lá por trás, antes desse ponto, lá atrás na avenida, se eles brigaram. E aí o motociclista foi se vingar atirando. Não sabemos, eu não tenho essa informação. Você tem, Cláudia?
0: Não.
1: A polícia parece que ainda não sabe qual a motivação. Além do motorista baleado, como eu disse, estavam na Hilux a esposa e duas filhas no carro. A família estava esperando o sinal abrir quando o motociclista se aproximou e efetuou disparos contra o motorista da Hilux. O motociclista fugiu após os disparos. Segundo a polícia, o motorista da Hilux também estava armado, tentou reagir, mas a arma não disparou. Ele, o motorista da Hilux, acabou baleado e foi socorrido com vida para o hospital. A esposa e as filhas não ficaram feridas. Dentro do carro atingido pelos tiros, a polícia militar encontrou uma pistola, que é a pistola do dono da Hilux, e cerca de R$11 mil em dinheiro. De acordo com a família, então vamos saber quem é o homem baleado. De acordo com a família, o homem baleado trabalha viajando entre Fortaleza e Itarema, no interior do Ceará, atuando na compra e revenda de celulares. A esposa foi encaminhada a uma delegacia para prestar depoimento. O caso aconteceu, como eu disse, na Avenida Washington Soares, em região próxima à UPA de Messejana, no bairro Guajeru, em Fortaleza. Então, o motorista da Hilux foi levado para o hospital. Não sabemos o estado dele, mas sabemos que ele... Quer dizer, não sabemos exatamente como ele está, mas ele está no hospital e ele não morreu. Cláudia.
0: Oi.
1: É você.
0: Vamos continuar aqui o Bafulê falando exatamente da mulher que chamou a polícia porque... uma idosa chamou a polícia porque a vizinha dela estava no maior barulho se divertindo durante um dos jogos da Copa do Mundo. E aí a idosa, se não é hora de estar gritando, de estar fazendo barulho para ensurdecer, para incomodar os outros, não. Aí ela não teve dúvida, ela chamou a polícia foi até o local e aí ela disse, olha, eu não aguento, é muito barulho vindo...

0: dessa casa aqui da vizinha. A polícia foi até lá. E aí, então, a pessoa, a dona da casa, estava com amigos, se divertindo, assistindo ao jogo. Qual foi o jogo? Assistindo ao jogo no bairro Matinha, Zona Norte de Teresina, no Piauí, e assistindo dos jogos da Copa do Mundo. Eles assistiam Irã e Nova Zelândia, batiam papo, o som estava ligado, e aí incomodou muito a outra vizinha, a idosa que tem 70 anos. No final das contas, a polícia pediu para a senhora lá, a vizinha, baixar o som. Ela baixou o som, mas ela disse que estava muito chateada, porque outras vezes a vizinha idosa já implicava com ela, já tinha trocado palavras, já tinha dito palavras ofensivas para ela, e ela só ia atender por conta de ser a polícia. No final, a polícia foi embora e tudo acabou bem. Ô, bafulê, hein, João?
1: Meu Deus.
0: Ô, bafulê.
1: Ô, bafulê, Cláudia. Gente, a gente vai para um rápido intervalo comercial. Eu vou anunciar três matérias que a gente vai ter em seguida aqui no programa. IP, os produtos IP de limpeza, né? O Tixan, que é um sabão em pó para lavar roupa, e outros produtos IP, né? Tipo detergente de lavar louça. Pois bem, Anvisa mantém suspensão de produtos IP. Olha aí, você não pode perder, a gente vai dar os detalhes aqui no programa. Você sabe quem é aquele cantor Regis Danese, cantor evangélico, cantor gospel, Regis Danese? Entra na minha casa, entra na minha vida, aquela música. Pois você sabe o que aconteceu com ele? Ele mesmo vai contar. E mais uma. Flagrou a mulher com outro na cama. Ele disse que ligou para a esposa e disse que, meu amor, tô voltando para casa. Ela disse, não venha não, que eu fui deixar a nossa filha, parece que na casa da mãe. Eu não tô em casa, não venha, que eu fui deixar a mulher. Ó, o marido ligou para a esposa, dizendo, eu tô voltando para casa. Aí ela falou, não venha não, porque eu não tô em casa, eu tô indo deixar a nossa filha na casa de alguém, não me lembro se é da avó, mas a gente vai ver aqui. Ele disse que foi para casa. Quando chegou lá, encontrou a moto na porta da casa e encontrou a mulher com outro homem. Transando e na cama. O que ele fez? O que você faria? Claro que isso jamais vai acontecer com você. Mas digamos que acontecesse. É só uma hipótese absurda. Você chegasse na sua casa e a sua mulher estivesse na cama com outro macho. Ou você, mulher, chegasse na sua casa e seu marido estivesse na cama com outra mulher. Ou você, mulher, que vive com outra mulher, você chegasse na sua casa e sua esposa estivesse com outra mulher. Ou você, homem, que vive com outro homem, chegasse na sua casa e o seu amor, seu maridão, estivesse com outro. O que você faria? Você vai saber. Um negócio triste, né, gente? Você vai saber o que foi que esse fez. Aqui é o programa Bafulê, com a Cláudia Leite, comigo, João Inácio Júnior, com Alisson Marques, na sonoplastia, Jefferson Monteiro, e no Master, no direção de imagens, Alexandre Charleston, nos caracteres, Carlos Ferreira, e no Master, Francisco Moraes. A gente volta já, né, Cláudia Leite?
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1: Que hora, Claudinha?
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1: Cristiano Ronaldo é um dos melhores jogadores do mundo da história. Ele já foi eleito quantas vezes o melhor jogador do mundo, Cláudia?
2: Cinco vezes ou seis? Vamos ver.
1: Cinco ou seis vezes. É algo incrível. É um jogador... Você vai acompanhar agora a história do Cristiano Ronaldo e você vai ficar mesmo de boca aberta. Veja, ouça. Cristiano Ronaldo é um exemplo de que é possível sair de uma situação terrível de indisciplina. Aquele menino ou aquele adolescente que se dizia imprestável, indisciplinado, nojento, é possível que a pessoa consiga mudar para uma situação de disciplina, de exemplo. Cristiano Ronaldo é esse exemplo. A história que você vai ouvir é muito interessante. Um dos caras mais ricos do mundo, mais influentes do mundo, mais importantes do mundo, talvez o melhor jogador da história, era um menino indisciplinado. Do tipo que jogava uma carteira na professora. Carteira é uma cadeira. E tinha problema de saúde. Já ali na adolescência, tinha um problema no coração. Teve que ser operado do coração. Quem via, dizia, esse jamais vai ser um grande atleta. Esse jamais vai ser alguém na vida, porque é um menino indisciplinado. Só que ele mudou e é um exemplo magnífico, incrível, de uma transformação. Seu filho, você acha que é imprestável? Se há uma pessoa que é imprestável, de repente ela pode mudar completamente e se transformar numa pessoa que seja um lindo exemplo de mudança, de superação e de sucesso. A Cláudia Leite vai contar para vocês. É muito interessante essa história do Cristiano Ronaldo. Eu não conhecia. Cláudia.
2: Vamos lá. 7 curiosidades sobre Cristiano Ronaldo. A primeira, Cristiano Ronaldo hoje tem 41 anos. Isso não é curiosidade, mas para a gente poder contextualizar. O nome Cristiano Ronaldo foi o pai dele que escolheu em homenagem ao ex-presidente americano Ronald Reagan. Então, Ronald, Cristiano Ronaldo, vem de Ronald Reagan. A segunda curiosidade é que ele foi expulso de uma escola por indisciplina. Quando tinha cerca de 14 anos, Cristiano Ronaldo, foi expulso da escola porque atirou uma cadeira numa professora. Ele nasceu na Ilha da Madeira, e se mudou para Lisboa, em Portugal, para integrar as escolas, as categorias de base do Sporting, onde ele começou a jogar. A terceira curiosidade é que ele foi operado do coração.

0: quando tinha 15 anos de idade. Ele quase parou de jogar futebol por causa de uma taquicardia, uma condição em que o coração bate mais rápido que o normal. E nele, ele precisou passar por um procedimento cirúrgico chamado ablação por catéter. Fez e depois voltou a jogar futebol e aí a família ficou muito assustada com receio de que o problema comprometesse a carreira dele, mas graças a Deus não comprometeu. A quarta curiosidade é que Cristiano Ronaldo foi convocado pela primeira vez, por quem, melhor dizendo? Ele foi convocado pela primeira vez para a seleção de Portugal pelo técnico brasileiro Luiz Felipe Scolari, que conquistou o Penta do Brasil. A primeira convocação do Cristiano Ronaldo aconteceu em 2003. Ele estreou na seleção portuguesa no dia 20 de agosto e entrou no intervalo da vitória de 1 a 0 sobre o Cazaquistão. A quinta curiosidade sobre Cristiano Ronaldo são 6 cochilos por dia. Segundo uma reportagem britânica, Cristiano Ronaldo tira até 6 cochilos todos os dias, e durante a noite chega a dormir por 8 horas.
1: Olha que coisa, então ele dorme 8 horas...
0: Por noite.
1: Sim. E tira 6 cochilos por dia.
0: Sim, para Cristiano Ronaldo, o sono acelera a recuperação dos músculos e ajuda a tirar o máximo proveito nos treinamentos. A sexta curiosidade é que Cristiano Ronaldo não possui tatuagens. Diferentemente da grande parte dos jogadores do mundo, Cristiano Ronaldo não possui tatuagens e o motivo é uma causa social. Ele é doador frequente de sangue e optou por não se tatuar ao longo da vida, já que isso exige um tempo sem doar sangue. Quem tem tatuagens tem restrições para a doação de sangue. E por último, a sétima curiosidade, o primeiro bilionário com B de bola no mundo do futebol. Conhecido pelo foco dentro do campo e pelos cuidados com o corpo, Cristiano Ronaldo também cuida bem das finanças. Fez sucesso como empresário. Ele foi o primeiro jogador de futebol da história a arrecadar US$1 bilhão ao longo da carreira ainda em atividade. Dados da Forbes do ano de 2020.
1: Olha, gente, o Cristiano Ronaldo tem uma outra característica muito interessante. Ele é um dos homens mais disciplinados do mundo. Ele se mantém sempre com o mesmo peso. O corpo dele, em termos de músculos e peso, né? É calculado por cientistas, claro, da medicina desportiva, para que ele sempre tenha aquele peso, né? Com aquela quantidade de músculos, nem de mais, nem de menos. O treinamento dele é intenso. Ele tem uma rotina diária, uma agenda diária, tudo 80% ligado ao futebol, atividade esportiva, em que ele cumpre cada passo todo dia na hora certinha, cronometrado. Então, assim, o Cristiano Ronaldo é um dos maiores jogadores do mundo, mas há um planejamento, uma disciplina e uma organização muito grande na vida profissional dele. É isso. Parabéns, e é muito bom saber que um menino indisciplinado e doente do coração, que muita gente diria jamais será um ser humano sério na vida e jamais será um grande jogador de futebol, ele conseguiu mudar esse conceito sobre ele mesmo, mudar, vamos dizer assim, a própria personalidade, que diz que fala-se que personalidade não muda, mas às vezes muda, e se transformar num exemplo de dignidade, de disciplina e de sucesso. Cláudia.
0: Olha, e pesquisando ainda outras curiosidades sobre Cristiano Ronaldo, ele pinta as unhas dos pés de preto regularmente. E não é por estética, não, mas uma razão funcional. O esmalte é usado por atletas para criar uma camada de proteção, ajudando a evitar a proliferação de fungos e bactérias e protegendo contra impactos e rachaduras devido à umidade natural das chuteiras. Interessante? Interessante.
1: É, então ele pinta as unhas. Ele pinta as unhas dos pés de preto para quê mesmo?
0: Regularmente. Para proteger as unhas de fungos, bactérias e também.

0: dos impactos, né?
1: Eu sabia não. É. Olha aqui, ó. Eu pinto minhas unhas pra fazer graça mesmo, pra causar. A pessoa me perguntou uma vez, João, por que tu pinta tuas unhas? Pra causar. Causar impacto, pra chamar atenção, pra fazer graça. Minhas unhas aqui já estão começando a largar aqui, ó. Porque esmalte é um negócio, né? A gente vai... Né? Tem que, né?
0: Ah, no dia que você conseguir um esmalte que dure, vai ser a alegria das mulheres, não, né?
1: Ora! Não, e dos homens também. Ah, eu tenho encontrado vários homens que dizem, João, eu sou hétero, eu sou macho, mas como tu tá pintando as unhas, eu também tô pintando. Eu acho muito legal. Não, pode ser hétero e ser. Pintar a boquinha, pintar, se pintar. É. Eu acho interessante. O homem também tem que andar cheiroso.
0: Sim.
1: O homem tem que andar sensual. Quando eu digo sensual, por que vai usar uma roupa reia feia que você fica parecendo um borogodó?
0: Eu não,
1: bota uma roupa bonita.
0: É.
1: Ser homem também tem que andar bacana. Legal, é. Hétero. Os gays, eles gostam de se vestir bem. Os gays são um exemplo de andar... Não tô falando todos, mas a grande maioria dos gays cuida da pele, cuida do corpo. Bota roupa bonita, assim, né? Então, e as mulheres também, então é um bom exemplo pra gente se cuidar e ficar bonitinho.
0: Valorize a vida.
1: Muito bem, Cláudia.
0: Cada dia é um dia especial. A gente abriu o programa com essa mensagem. Use uma roupa especial todo dia. Bote o seu perfume especial todo dia, porque todo dia é um dia especial. Você tá vivo e é um presente de Deus. Então, pra você, sempre o melhor, né?
1: É, olha, deixa eu falar aqui uma coisa pra vocês aqui. Gente, lá em casa não está entrando no momento produto IP. Vocês sabem que em alguns lotes de produtos de limpeza IP foi encontrada uma bactéria perigosa que pode matar. Agora, incrível, porque um produto de limpeza, ou seja, para tirar a sujeira, as bactérias, os vírus, os micróbios, das louças, dos pratos, das panelas. Incrível que um produto desse venha em muitos dos seus lotes com uma bactéria que pode matar. Que higiene é essa que essa empresa está tendo na sua fabricação? E é uma das maiores do Brasil e do mundo. Imagina algumas outras aí. Então, a notícia de hoje é a seguinte. Está no Diário do Nordeste. Bota aí o banner do Diário do Nordeste. Anvisa mantém suspensão de produtos IP. Veja os lotes ainda afetados. E aí na manchete está escrito, a medida da Anvisa se aplica a desinfetantes, detergentes e lava-roupas líquidos. Aquele Tixan, lava-roupa, né? Que é sabão em pó. E também ele vem líquido no, como é que a gente chama? No galãozinho de plástico. Também está restrito. Ele também está suspenso para vendas alguns lotes. Deixa eu ler a matéria para você. Vamos primeiro relembrar o caso. No último dia 7 de maio, a Anvisa determinou a suspensão, ou seja, a proibição de venda de mais de 100 lotes de produtos da IP após identificar falhas consideradas graves no processo de fabricação dos produtos numa das fábricas. A fiscalização da Anvisa encontrou 76 irregularidades sanitárias e apontou risco de contaminação microbiológica nos produtos fabricados. Contaminação por bactérias. O caso ganhou ainda mais atenção porque a IP já havia registrado em novembro de 2025 um episódio de contaminação microbiológica envolvendo a bactéria Pseudomonas aeruginosa em produtos que eu vou dizer agora. Em produtos da linha lava-roupas. Agora, a Anvisa mantém suspensa, ou seja, proíbe a comercialização e distribuição do uso de lotes específicos de produtos IP. A medida publicada no Diário Oficial da União de ontem, segunda-feira, se aplica a desinfetantes, detergentes e lava-roupas líquidos. Segundo a Anvisa, a ação foi motivada pelo descumprimento de requisitos de fabricação e higiene

0: identificados durante inspeção sanitária entre os dias 27 e 30 de abril de 2026. 27 e 30 de abril que passaram agora, foram identificados essas coisas aí. Produtos suspensos. Vamos lá. Desinfetantes BAC IP e Pinho IP, com lotes final 1 fabricados antes de 1º maio de 2026. Detergentes lava-roupas, incluindo versões com enzimas ativas, toque suave, concentrado e linhas Clear e Green, com lotes final 1 fabricados entre 1º de maio, fabricados antes de 1º de maio de 2026. Então, lava-louças IP, enzimas ativas, toque suave, concentrado, clear e green, não compre se ele foi fabricado antes de 1º de maio de 2026. Ainda tem em supermercados e lojas que vendem esse material que não foram recolhidos. Lava-roupas Tixan, que é da IP. O Tixan IP e IP líquido antibac coco. Tá aí, o lava-roupas Tixan IP e IP líquido antibac coco baunilha premium, com lotes final 1 fabricados antes de 1º de abril de 2026. A Anvisa diz que o que foi fabricado depois de 1º de abril de 2026 você pode comprar. Mas se você encontrar em alguma prateleira de supermercado qualquer produto IP e Tixan fabricado antes de 1º de abril de 2026, você olha lá, data da fabricação. Depois tem a validade. Data da fabricação. Se foi fabricado antes de 1º de abril de 2026, não compre, porque você pode levar para sua casa, junto com esse produto, uma bactéria que mata. Cláudia, vamos chamar o que é que vem aí, Cláudia?
1: Olha, vamos chamar o que aconteceu com um comerciante que foi assassinado a tiros durante as comemorações do primeiro jogo do Brasil. Por que ele foi assassinado? A polícia já tem uma linha de investigação. Além disso, também vamos contar também a mulher que foi esfaqueada por outra numa festa. A polícia também já sabe o motivo. Pelo amor de Deus. E mais.
0: Sim.
1: A gente acompanha o caso da filha caçula do Zezé de Camargo, a Clara, que teve um problema no rosto, fez uma biópsia, estava aguardando o resultado e a biópsia saiu.
0: Será que é câncer?
1: A gente conta no próximo bloco.
0: Amigos e amigas, vamos falar de dois assuntos que eu não... que eu prometi, mas não deu para falar no bloco passado. Um deles é uma coisa horrorosa que aconteceu na vida do Regis Danese, aquele cantor evangélico. Entra na minha casa, entra na minha vida. Aconteceu uma coisa ruim, muito ruim, e ele mesmo narra e conta, a gente vai colocar no começo do próximo bloco. E, gente, eu vou ficar em pé para contar isso aqui. Olha aqui, atenção. O cara chegou em casa, encontrou a mulher dele com outro na cama. Ixi, opa, filho. Eu vou repetir. O cara chegou em casa, na casa dele, encontrou a mulher dele na cama com outro. Tem coisa pior? Tem coisa pior? Deixa eu contar uma aqui pra vocês que eu já contei faz muito tempo aqui no programa. Meu diretor, encosta aí um pouco mais. Quem é o diretor? Gugu, é o Gugu Gutierrez Madeira. Tá bom aí, Gutierrez. I love you, Gutierrez Madeira. Deixa eu falar pra vocês. Há muito tempo atrás, eu contei uma história que aconteceu o seguinte. O marido chegou em casa. Encontrou a mulher dele na cama. Com quem? Outra mulher. Ele tinha a chave da casa. As duas filhas do casal, pequenas, estudavam pela manhã. O marido ia para o trabalho, a mulher ia para a escola deixar as crianças e voltava para casa. E ela era dona de casa. O marido desconfiou de alguma coisa e voltou para casa no meio do expediente dele, abriu a porta e entrou. Escutou um gemido.

0: Um gemido vindo lá do quarto. Ele foi pé ante pé e pegou a esposa com outra mulher, as duas se acabando na cama. O que ele fez? Você vai saber dessas histórias todas depois do intervalo comercial aqui no programa Bafolê, com a Cláudia Leite, comigo João Inácio Júnior, com o Alisson Marques e com o operador que entrou agora, que é o Mailton Moraes.
1: Ora!
0: Tem muita coisa pra gente contar pra vocês aqui no Bafolê.
2: Verdade. 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

0: Vamos levantar, gente! Que horas, Claudinha?
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0: Acredite na vida. Embora você não tenha nenhuma chance, aliás, nenhum motivo e nenhuma razão para acreditar na vida no momento, porque muitas vezes as coisas não estão bem. Você olha para frente e pensa que... Aliás, você tem a nítida impressão de que não tem amanhã. Ou se tem, o amanhã é escuro, é incerto, é inseguro, por causa de doenças, por causa de quaisquer problemas. Mas eu quero dizer para você, mantenha a fé, mantenha a esperança. Porque se Deus quiser, Ele muda o destino, Ele transforma. Ele faz tudo novo. Ele dá a cura, a restauração. Se Deus quiser, Ele resolve qualquer problema, porque qualquer problema, por maior que seja para nós, é pequenininho para Deus.

problema do amor, do desamor, da calúnia, da mentira, da perseguição. O problema no trabalho, na vizinhança,

0: Para a vitória e estourar o champanhe da alegria, do sorriso, do ânimo, da paz e da felicidade, em nome de Jesus Cristo.
1: Obrigado, meu Deus.
0: Amém. Obrigado, meu Deus. Obrigado, Jesus. Obrigado, Espírito Santo. Eu, João Inácio Júnior, também recebo.
2: Receba!
0: Recebo. Em nome de Jesus. Amém. Recebe a bênção aí.
2: Receba.
0: Recebe e segura. Recebe e retém. Porque o que Deus tem para você, ninguém pode tomar. É futuro lindo. Bate palmas aí pro futuro lindo que você terá. Em nome de Jesus Cristo. A Claudinha anunciou uma notícia.
3: Sim.
0: A filha do Zezé de Camargo...
3: E da Graciela Lacerda.
0: Aquela menina novinha.
3: A Clara de 1 ano.
0: Gente, ela tem no rosto um sinal. Apareceu uma coisa muito grande e que não é bonita. A gente tem as imagens aqui?
3: Temos, mas não podemos mais mostrar.
0: Ah, não pode?
3: Infelizmente.
0: Por quê?
3: Não podemos.
0: É?
3: É.
0: Porque o próprio casal mostrou na internet, né?
3: Isso.
0: A própria Graciela Lacerda botou o rostinho da menina, mas... Olha, um sinal grande que pega o rosto. É uma mancha muito grande que pega a face, né, toda. Uma coisa assim, não é uma coisa realmente bonita de ver. E eles fizeram uma biópsia para saber se é câncer ou o que é. E o resultado dessa história, Cláudia?
3: O resultado dessa história, graças a Deus, é um resultado muito bom. A pequena Clara... tem um tumor benigno no rostinho. E, graças a Deus, esse tumor ele vai se desfazer, digamos assim. Vai ser absorvido pelo próprio corpo da bebê e nada mais precisará ser feito, a não ser agora tomar as devidas precauções, que, segundo a Graciela Lacerda, a mãe dela, disse que tivesse muito cuidado. Por quê? Porque, segundo o que ficou comprovado, a Clara Camargo, de 1 ano, fruto, filha caçula do Zezé de Camargo, a filha caçula, né? Juntamente com a Graciela Lacerda, desenvolveu esses nódulos por conta de pomadas de corticoide que ela, a Graciela Lacerda, passou no rosto. Tinha uma feridinha, tinha uma picada de algum mosquito, tinha picada de alguma coisa, ela mesma passava.
0: Então, a mãe passava algumas pomadas com corticoide no rostinho da criança.
3: Exatamente, foi a explicação que ela mesma deu num vídeo, e dizendo que, a partir disso, então, a Clara começou a desenvolver essa reação alérgica e também a formação de um nódulo. Na verdade, não era só um, eram alguns nódulos. E aí, então, foi feita a biópsia. Esses nódulos, eles são positivos, eles são benignos, melhor dizendo. Eles vão sumir por si só. E aí a Graciela disse, graças a Deus, tudo bem. E agora fica o grande alerta.
0: É verdade.
3: Graças a Deus, né?
0: Deixa eu contar uma coisa sobre uma das minhas filhas. Eu tenho 4 filhos que eu amo demais. A Brena Kézia, que vai fazer 46 anos. A Ariane... que fez agora 32 anos, Alexia Rebeca, que tem 25 anos, e João Axel, que tem 22 anos. Quando a minha primeira filha, filha do meu primeiro casamento, tinha menos de 1 ano, apareceu uma ferida que tomava o rosto dela do lado esquerdo quase todo. Uma ferida. E nós fomos num médico e o médico não sabia o que era, fomos no outro médico, o médico também não sabia o que era, fomos no outro médico, o médico não sabia o que era. A gente foi em tantos médicos, eles não sabiam o que era. Até que eu ia passando numa banca de revistas e vi uma manchete numa revista chamada Manchete. A manchete é o anúncio, é a chamada. Aí eu parei e comprei a revista. E descobri que era um tipo de vírus. Era um tipo de vírus que a minha filha pegou no rosto e que estava lá há vários meses. Encheu de feridinha o rosto da Brena Kézia. E aí eu peguei essa revista e levei para um dos melhores médicos aqui de Fortaleza. Aí ele, realmente... Na época era um dos melhores médicos. Realmente,

0: É isso aqui mesmo, né? E a gente foi fazer o tratamento. Então, o fato aí do que aconteceu com a filha do Zezé de Camargo e da Graciela Lacerda, tudo que está acontecendo, né, no rosto da menina, tem, assim, tem uma aparência com o que aconteceu com a minha filha. O rosto ficou inchado e cheio de ferida por meses. No caso da Graciela Lacerda e do Zezé de Camargo, a filha teve uma alergia muito grande a alguns produtinhos que a mãe passava no rosto da menina, né?
1: Isso.
0: Corticoide, né? E a minha filha foi um vírus mesmo que ela pegou. Hoje esse vírus é muito conhecido, né? E tem tratamento e tal. Mas é isso. Gente, vamos agora para casa do o que aconteceu com o Regis Danese. Regis Danese. Tem um pedacinho da música dele aí? Entra na minha casa, entra na minha vida. Lembra essa música?
1: Mexe com minha estrutura.
0: Essa música ajudou muita gente. Essa música é muito, muito bonita. Ela conforta. Ela leva a pessoa para a vitória, né? Mas agora aconteceu uma coisa muito triste na vida do Regis Danese. Sobe um pouquinho essa música.

0: Oh, maravilha. Agora vamos saber o que, que aconteceu com a casa do Regis Danese. Nessa música, ele pede a Deus. A Deus, entra na minha casa, entra na minha vida. Pois bem, entrou fogo na casa do Regis Danese. Pegou fogo a casa do Regis Danese. Ele mesmo conta, ele mesmo grava, ele mesmo filma e tá aí a notícia.
1: Nossa, cara, minha casa tá pegando fogo. Tá pegando fogo ali no quarto do meu filho. Acabou a energia. Já chamei o bombeiro aqui, tá tudo escuro. Não dá pra ficar. Não dá. Orem por nós. Orem por nós. Meu Deus, eu não sei o que aconteceu. Mas Deus tá no controle, né? Deus é maravilhoso. Eu já sei por quê. Eu já sei por quê. Eu já sei por quê que isso está acontecendo. Deus me falou nessa madrugada. Deus me falou nessa madrugada.
2: E vem um bombeiro. E vem um bombeiro. E vem um bombeiro.
1: Os bombeiros, aí. Tudo informação. Mas Deus, graças a Deus não tinha ninguém lá.
3: Bota a cara.
1: Olha lá. Tá bom, ninguém machucou, né? Não tinha ninguém. Esses caras são heróis, viu? Vieram rapidinho. Deus é bom, cara. Deus é bom.
0: Bom, tá bom. Volta aqui pra mim, volta aqui pra mim. Então ele diz o seguinte: minha casa tá pegando fogo. Eu não sei por quê. Aí de repente ele diz: não, eu já sei. Eu já sei por que minha casa tá pegando fogo. Deus me falou na madrugada. Deus me falou. Ou seja, ele disse que Deus falou para ele que a casa dele ia pegar fogo. E por quê? Mas ele não disse o que Deus falou para ele. Ele não disse por que a casa dele pegou fogo. Porque ele disse que Deus falou para ele que ia acontecer. Eu queria saber o que Deus disse que a casa dele ia pegar fogo. Né?
4: É.
0: Eu queria saber. Regis, conta pra nós.

0: né? Quer ver? Bota aí de novo pra você prestar atenção, como ele diz, minha casa tá pegando fogo, não sei porquê. Aí depois ele diz, ah, eu sei porquê, Deus me falou por que minha casa ia pegar fogo. Acompanha.
1: Nossa, cara, minha casa tá pegando fogo. Tá pegando fogo ali no quarto do meu filho. Acabou a energia. Já chamei o bombeiro aqui, tá tudo escuro. Não dá pra ficar. Não dá. Orem por nós. Orem por nós. Meu Deus, eu não sei o que aconteceu. Mas Deus tá no controle, né? Deus é maravilhoso. Eu já sei por quê. Eu já sei por quê. Eu já sei por quê que isso está acontecendo. Deus me falou nessa madrugada. Deus me falou nessa madrugada.
0: Pronto, eu queria que ele dissesse pra gente por que Deus deixou a casa dele pegar fogo. Diz que Deus falou por quê, né? Então, gente, isso aconteceu. O cantor gospel Regis Danese viveu momentos de desespero ontem, segunda-feira, de madrugada, após um incêndio na casa dele em Minas Gerais. Em vídeo publicado no seu perfil do Instagram, ele apareceu do jeito que você viu, falando o que você falou. Eu queria saber, né? O que Deus disse para ele que a casa dele ia pegar? Ele disse que não sabia por quê. E depois disse que Deus tinha falado e sabia por quê. Bom, vamos lá, gente. Deixa eu dar uma boa notícia para vocês aqui.
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3: Dinha, é sua vez de contar uma, Cláudia.
4: Vamos contar do comerciante que morreu, foi assassinado durante a comemoração do Jogo do Brasil, da estreia do Jogo do Brasil. Ele foi morto, ele foi assassinado e ali a polícia já tem a principal linha de investigação. O crime aconteceu no Espírito Santo. Segundo o que a polícia já apurou, horas antes desse crime... No local do crime, houve uma festa com uma música ao vivo para torcedores acompanharem a estreia da seleção brasileira na Copa do Mundo. E depois, então, um comerciante de 35 anos ficou lá para a comemoração. Jonathan Carvalho dos Santos. O crime aconteceu em Viana, no Espírito Santo, já na madrugada do domingo. O jogo foi no sábado e na madrugada do domingo, segundo familiares contaram para a polícia, ele continuou lá. E o que a polícia já sabe é que ele, a vítima fatal, era dono de uma distribuidora de bebidas em Cariacica, também no Espírito Santo. E ele estaria devendo dinheiro para uma pessoa. E essa pessoa, o suspeito do crime, se encontrou com ele horas antes e pediu, né? Exigiu, melhor dizendo, que ele pagasse a dívida. E aí, então, houve uma pequena discussão entre os dois. Não, a polícia ainda não sabe se ele disse que iria pagar ou se que ele não iria pagar. O fato é que, depois de algum tempo, o suspeito voltou ao local e o executou, né? Ainda houve uma briga entre eles, empurrões. E, no final, o suspeito sacou a arma e atirou, fugindo em um carro. O comerciante não teve qualquer chance de defesa, morreu na hora. Portanto, essa é a principal linha de investigação. João, Alisson e quem nos acompanha.
0: Gente, eu anunciei um, mas não vai dar para ir para esse bloco. Não vai dar para ir nesse bloco agora porque estourou o tempo. Mas vem no próximo. É a história do marido que chegou em casa e pegou a mulher com outro homem na cama.
5: Meu Deus.
0: E também nós vamos abordar aquela outra história que eu contei para vocês de outro marido que chegou em casa de repente e flagrou a esposa com outra mulher na cama. São dois casos.

0: Um marido chegou em casa, flagrou a mulher com outro homem na cama. E o que foi que ele fez? O que, que você faria se uma situação dessa acontecesse com você? Eu sei que jamais vai acontecer, mas se acontecesse, o que você faria? Esse tomou uma atitude drástica. Já o outro, outro marido, outra esposa, ele chegou em casa de surpresa, tinha a chave da casa, as crianças estavam na escola, e pegou a esposa dele na cama com outra mulher. O que foi que ele fez? Você vai saber aqui no programa Bafolê. É a primeira que a gente vai dar depois do intervalo comercial aqui no programa Bafolê, né, Claudinho?
1: Exatamente. E a mulher recebeu um Pix errado. Quase 2,5 milhões de reais na conta. Sabe o que ela fez? Ela devolveu, ela gastou. A gente conta no próximo bloco o que é que ela fez. Você vai dizer, meu Deus do céu.
2: Meu Deus.
1: Meu Deus. 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

0: Olha, gente, a Cláudia Leite está querendo fazer uma pesquisa aqui com você.
1: Sim.
0: Mas não, vamos manter, por enquanto, o segredo. Eu vou contar o que eu prometi que ia contar logo, e logo depois nós vamos fazer a pesquisa.
1: É
0: muito interessante, viu? Será que você gosta do negócio mais assim ou mais assado? Ou mais cozido ou mais guisado? Como é que você gosta do tererê e do tarará? Eu tenho meu jeito que eu gosto.
1: Eu também.
0: A Cláudia vai ter coragem de revelar como é que ela gosta do tererê e do tarará. E eu vou revelar também como é que eu gosto do tererê e do tarará. Né?
1: Tem Alisson gente que tem. Também.
0: O Alisson tem que revelar também.
2: Porra de acho.
0: E você que tá. Você que está ouvindo a gente pela Rádio Verdinha 92.5 ou está vendo a gente pela TV Diário aqui de Fortaleza, ou você está nos aplicativos de rádio com a gente, você teria coragem de contar como é que você gosta da hora do tererê e do tarará? A gente vai fazer uma

0: pesquisa para saber. Mas vamos aqui para outra história. Meu Deus. Pode tirar essa música. Seguinte. Será que existe situação pior do que uma esposa chegar em casa e encontrar o marido dela com outra mulher ou com outro homem na cama? Há situação pior do que o marido chegar em casa e encontrar a esposa com outra mulher na cama ou com outro homem? Ou dois homens que são casados, um chega em casa e encontra o esposo com outro na cama? Ou duas mulheres são casadas, a mesma situação, ela chega em casa de repente, surpresa, e pega a esposa dela com outra mulher na cama? E é uma situação complexa. Que atitude a pessoa toma na hora da raiva? Nós temos duas histórias para contar para você. Uma é do marido que diz que chegou em casa e encontrou a esposa com outro homem na cama. E ele diz mais. Ele diz que ligou para ela e disse: minha filha, eu tô voltando aí para casa, eu tô aí chegando em casa, viu? Avisou que ia para casa. Aí ela, mentindo, segundo o marido, mentiu dizendo: meu marido, não venha para casa não, porque eu tô indo deixar nossa filha, a menina pequena, tô indo deixar nossa filha na casa, parece que dos avós. Você vai ouvir aqui o relato dele. Não venha não, que eu tô saindo de casa com a nossa filha. Ele foi. Diz ele que a mulher tinha mentido. Ela não tinha ido deixar a filha na casa de alguém. Ela estava em casa com o amante. E ele pegou, flagrou. E o que que ele fez? Você vai saber agora, porque ele mesmo conta. E foi preso. Agora tem um outro caso de outro marido, aqui é segundo caso de outro marido, que chegou em casa e flagrou a esposa com outra mulher na cama. A esposa estava com outra mulher na cama, fazendo sexo. Que atitude ele tomou? Nós vamos contar para você esses dois casos agora. Primeiro, vamos ao caso do homem que flagrou a esposa com outro homem. Olha o que ele conta. Ele mesmo conta, porque ele foi preso depois da desgraça que ele fez. Acompanha.
1: O que te motivou a cometer esse crime?
2: Cheguei em casa, só que antes disso a mulher mandou uma mensagem perguntando onde que eu estava. Eu peguei e falei que eu estava na rua e depois ela pegou e falou. Eu falei: não, então deixa quieto. Eu já estou na rua. Eu falei: não, eu já estou indo para casa. Ela falou: não, só que eu já saí de casa, eu estou com a raiva. Aí quando eu cheguei em casa, eu vi uma moto branca. Vi uma moto branca lá e vi a chinela do cara lá na porta dela. Aí eu abri a janela e escutei o ato, né, dos dois. Aí foi onde que eu toquei fogo no sofá.
3: Mas que deslado foi essa que escutou lá?
2: Foi ali, ela tava trepando com o cara.
1: Então quer dizer que a motivação desse feminicídio foi porque ela estava te traindo?
2: Isso. Aí eu peguei, na hora que eu toquei fogo lá, pegou, abriu a porta, aí foi a hora que aconteceu, e o cara se trancou dentro do quarto, aí deixou ela pra fora.
1: Você deu quantos golpes de faca nela?
2: Não sei.
1: A criancinha que tava na residência é sua filha?
2: Não.
1: O que te motivou a ligar pra equipe de reportagem agora cedo pra se entregar?
2: Que é melhor se entregar do que fugir, ficar se escondendo.
1: Tá.
0: Bom, então, como você entendeu, ele chegou em casa e pegou a mulher com outro. Ele tocou fogo na casa. O fogo pegando, ela saiu. O cara se trancou lá no quarto e ela saiu. Quando ela saiu, ele matou ela com várias facadas. Vamos para o segundo caso. Ah, onde isso aconteceu? Aconteceu agora. Domingo passado, antes de ontem, em Xinguara, no sul do Pará. O nome dela era... Ela era Ana Carolina dos Santos Ferreira. Foi assassinada a facadas pelo Daniel Marcos. Agora vamos para outra história. Eu vou me sentar ali, meu diretor. Atenção. Deixa eu tirar aqui só um pouquinho. Não, eu vou fazer o seguinte. Eu vou fazer logo isso aqui. Eu vou fazer logo. Eu vou fazer uma propaganda e vou contar para vocês o que foi que o marido fez quando ele flagrou a esposa com outra mulher. Ele chegou em casa de repente. Eu vou contar direitinho pra vocês.

0: Que atitude ele fez? Ele chegou em casa e encontrou a esposa dele na cama, gemendo, se acabando, nua com outra mulher. O que, que ele fez? O que, que você faria? Essa história aqui é bem interessante. 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Ah, eu vou contar agora um negócio do bafulê aqui.
1: O homem flagrou a esposa com outra mulher na cama. Seguinte, o que, que ele fez? Presta bem atenção nessa história. Ela é muito interessante. O marido trabalhava. A esposa, dona de casa. O casal tinha 2 meninas pequenas. A mulher tinha um carro, o marido tinha um carro também.

0: um ótimo nível socioeconômico, e de repente, de manhã, o marido saía para o trabalho e a mulher saía com as crianças para deixar na escola e voltava para casa para os afazeres domésticos. O casal não tinha empregada. A esposa assumia todos os afazeres domésticos. Aí, o marido desconfiou de alguma coisa. E um dia, ele foi para o trabalho, de manhã, e 9 horas da manhã, ele resolveu voltar para casa sem avisar a esposa. Voltar para casa sem avisar a esposa, ele tinha a chave, ele entrou em casa, deixou o carro na rua para não fazer zoada, abriu o portão sem fazer zoada, né? Não era aqueles portões automáticos de hoje, era um portão manual. Abriu a porta da casa e quando ele chegou na sala, ele já ouviu uns gemidos no quarto. Quando ele entrou no quarto, a esposa estava nua na cama com outra mulher, as duas se acabando no sexo. Ele entrou no quarto, não falou nada, elas perceberam ele no quarto, a esposa e a outra mulher que estava com ele, perceberam que ele estava no quarto, pararam de transar, se enrolaram com o lençol e ficaram aguardando o que o marido ia fazer. Ele parou, ficou olhando e disse: peguei, flagrei, eu quero entrar no jogo agora. Vamos transar nós três. Eu tô doidão. Flagrei, peguei. Eu pensei que ia pegar você com outro macho, mas peguei você com outra mulher. Ô, coisa linda, duas mulheres transando. Bora, eu quero entrar no jogo aí. Eu quero entrar no jogo. E as duas aceitaram? Naquela situação, para não haver uma confusão braba, elas aceitaram. E eles fizeram amor, os três. Quando terminaram, o marido propôs: se vocês duas quiserem, a gente fica transando os três. Eu só não quero minha mulher sozinha com você. Mas eu estando no meio, tá aprovado. Vamos? Aceitaram. E os três passaram a, de vez em quando, se encontrarem para transar os três. Esse caso tem uns 10 anos, aconteceu em Fortaleza. Eu não sei se o casal casado ainda vive até hoje junto ou se já separou. Eu também não sei se ainda existe essa espécie de trisal. O casal não passou a viver, os três não passaram a viver juntos na época, não. De vez em quando eles se encontravam para fazer o tererê e o tarará. As reações da cabeça dos seres humanos diante de situações complexas muda, né? Tem gente que mata, tem gente que se mata, tem gente que aceita, perdoa, tem gente que separa e tem gente que diz: eu quero entrar no jogo, como esse casal que eu contei para você, né? É o intervalo? A gente vai fazer um rápido intervalo comercial. O que a gente traz em seguida, Cláudia?
1: A mulher que recebeu um Pix errado de quase 2,5 milhões de reais. O que é que ela fez? E mais, a gente aqui no intervalo conversando sobre uma coisa. E essa coisa, a gente vai dizer como é que a gente gosta.
0: Ah,
1: e vai fazer uma pesquisa também para saber como você gosta.
0: Eu vou contar para você como é que eu gosto o trelelê. Porque cada pessoa tem seu jeitinho, né? Na hora do trelelê e do tralalá. Como é que você gosta? Você tem coragem de contar? A Cláudia vai contar hoje como é.

0: que ela gosta do trelelê do tralalá, eu vou contar pra você como é que eu gosto do trelelê do tralalá. Eu vou dizer, como é que, na hora, como é que eu gosto. E o Alisson Marques vai contar também. E vamos fazer uma pergunta? Vamos fazer uma pesquisa?
1: Sim.
0: Perguntando a você como é que você gosta. Tem coragem de responder? Aguarde. A gente começa o próximo bloco com esse assunto aqui no programa Bafolê. Bora falar, todo mundo que está com a gente. Claudinha, começa com a parte do pessoal que está no controle.
1: Diretor de imagens, Gutierrez Madeira. Grande Gutierrez, boa tarde. Nos caracteres, Jefferson Gomes, boa tarde. No Master, Francisco Moraes.
2: Ora,
1: boa tarde. Aqui no nosso estúdio, Alisson Marques, apresentador e produtor do Bafolê. Ô, menino lindo!
2: Ora!
1: Nossa sonoplasta, a Maírton Moraes.
2: Ora!
1: Ao meu lado, grande João Inácio Júnior.
3: É o cara!
1: E eu, Cláudia Leite.
0: Cláudia Leite.
1: E você aí, em qualquer lugar desse lindo azul e redondo planeta. Vamos para o próximo bloco. 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

0: sobre a história que eu contei do marido que pegou. Sobre a história que eu contei do marido que pegou a esposa com outra mulher na cama, na casa do casal. Ele disse que também queria entrar no jogo. Ele não matou a mulher, não brigou, disse: ó, peguei, flagrei. Coisa linda, duas mulheres transando. Eu quero entrar no jogo, eu agora fazer amor com vocês. E terminaram fazendo os três. O Costa Júnior de Calcaia resolveu opinar sobre esse assunto. Será que ele diz: isso é uma sem-vergonhice? Isso é uma sem-vergonheza? Ou ele diz outra coisa? O Júnior Costa de Calcaia opina positivamente sobre o assunto. Ele diz: João, se eu chegasse em casa e pegasse minha mulher com outra na cama, eu entrava no meio das duas para participar.
1: Porra, Josh.
0: Oh, meu Deus. Oh, meu Jesus. Ah, Cláudia.
2: Oi.
0: Vamos fazer a nossa pesquisa aqui sobre outro assunto. É o seguinte. Tem uma coisa que eu gosto muito. Gosto. Ó, bolachinha tá na escuta. O bolachinha, sabe o que é bolachinha?

0: Bolachinha, o Bolachinha, humorista miudinho aqui do Ceará. Estou na escuta do programa, João Inácio Júnior. Beijo, Bolachinha. Bolachinha. Vamos lá. Então é o seguinte, como é que você gosta? Eu vou dizer como é que eu gosto, naquelas horas. Cláudia vai dizer como é que ela gosta, o Alisson Max também. Olha o que é que o Bolachinha tá botando. Trisal é bom. Bolachinha. Ganha, Bolachinha. Três na cama é bom. Ainda bota kkkkk. Bom, Cláudia.
1: Oi.
0: O que é o assunto que você vai falar que nós vamos dizer como é que a gente gosta?
1: É o tipo de café.
0: Café?
1: Café.
0: Café?
1: Café.
0: Eu pensei que você ia falar de outras coisas, Cláudia.
1: Não.
0: Café?
1: Café.
0: Presta atenção, porque esse assunto é curioso. Não é aquilo que eu estava pensando que a Cláudia ia falar, mas é sobre café e é interessante. Eu queria que você desse sua opinião sobre esse assunto também, Cláudia.
1: É verdade. De que forma você gosta de tomar café? Qual tipo de café que você gosta de tomar? O normal? O extra forte? O gourmet? O frutado? Enfim, qual é que você gosta? O cappuccino, muito bem lembrado, Alisson.
0: Não, vamos assim.
1: Só o tipo de café puro?
0: É o tipo de café, é o seguinte, não é o tipo que a Ivo tem 300 tipos. Eu conheço uma cafeteria lá que oferece até café gelado.
1: É, né? Uma delícia.
0: Café, pronto. Vamos fazer o seguinte, é o tipo de café. Por exemplo, café extra forte, os especialistas dizem que é o pior tipo de café, porque o café extra forte, ele é feito com a semente do café e também com gravetos, com sujeira, até às vezes com inseto. Se você procurar na internet, alguns especialistas dizem isso, que o café extra forte é o pior café que tem, porque ele é feito com tudo, por isso que ele é o mais barato. Então é aquele café feito com pedacinho de pau, palha, café defeituoso, até algum inseto. Eles torram e moem tudo, por isso torram demais, e o torrar demais torna o café mais forte, né? Aí vem os cafés gourmet, várias espécies de café gourmet que são mais caros, mas eles são tidos como café puro, né? Ou seja, com excelentes grãos, eu falei sementes, né? Grãos de café, excelentes grãos de café, só café. Café selecionado, não tem impureza, não tem pedacinho de graveto, que eles moem junto, torram junto, não. É só o café de qualidade. Aí, nós estávamos falando aqui, para você, qual café melhor? É esse extra forte, esse mais barato?
1: Ou é o tradicional?
0: Aí tem o tradicional também.
1: Aqui a classificação coloca assim, a hierarquia do café baseia-se na qualidade do grão e na intensidade da torra. Indo da categoria mais baixa, que no caso é extra forte, à mais alta, que é a gourmet. Então são três categorias. A extra forte, a tradicional e a gourmet.
0: Pronto.
1: Qual é a sua preferida?
0: Pronto. Extra forte dizem que é o pior, é a qualidade mais baixa. Aí vem o tradicional.
1: Que é o normal.
0: É o normal, o café normal, que é barato também.
1: Sim.
0: Aí vem os cafés gourmets. Esses são com grãos selecionados. Então, eu já experimentei os três. Eu sou doido pro café. E surpreendentemente, o que eu gosto mais é
1: não
0: o...
1: Não diga.
0: Não digo.
1: Não diga.
0: Porque
1: não
0: a gente vai aí. Perguntar.
1: Isso, por favor.
0: Qual é a pesquisa, Cláudia?
1: A pesquisa é, exatamente, extra forte, tradicional e gourmet. Qual é o seu tipo de café preferido?
0: O gourmet é o mais caro,
1: sim,
0: que dizem que é feito com café puro.
1: 100% dos grãos são puros.
0: Mais gostoso, mais sofisticado e mais caro. Então você gosta do barato mesmo, é o que é gostoso. Eu não estou perguntando o que você compra. Eu não estou perguntando o que você pode comprar. Eu estou perguntando o que você gosta de tomar. É o extra forte, que é o mais barato, que é feito com um pedaço de pau, sementes de café, grãos de café e algum inseto e alguma impureza, alguma palha que torra tudo, moe e fica aquele café mais barato e muito forte. Eles torram mais um pouco. Ou é o
1: tradicional.
0: Tradicional ou o gourmet, que é o café mais caro, especial. Participe,
1: sim,
0: né?
1: Participe. E aí você participa pelo nosso WhatsApp. O código de Fortaleza é 85 988 87 1306. 85 9...

0: 9-8887-1306. Participe, seja rápido, porque a gente lê as 10 primeiras respostas. Coloque seu nome, de onde você está falando e qual a sua preferência. Extra forte, tradicional ou gourmet. A gente diz a nossa preferência também aqui no Bafulê. E aí agora, enquanto a gente espera a resposta, nós vamos falar de uma mulher que recebeu de forma indevida um Pix na conta dela no banco de quase 2 milhões e meio de reais.
1: Alguém errou! Alguém errou! E botou por engano na conta dela 2 milhões de reais.
0: Quase 2 milhões e meio.
1: Que esta mulher fez, meu Deus?
0: Ela torrou mesmo.
1: Gastou
0: em menos de um dia os 2 milhões e 400 mil reais. E aí, quem colocou esse dinheiro errado foi o próprio governo do local. Na verdade, era para ele ter depositado a pensão dela, que é no valor de 8 mil pesos, isso é na Argentina, cerca de 40 reais. E aí, então, foi o Pix errado de quase 2 milhões e meio de reais na nossa moeda. E ela não contou pipoca. Em menos de 24 horas, ela fez 66 transações financeiras, comprou carro, eletrodomésticos, material de construção, transferiu dinheiro para 5 parentes. E aí, claro, o governo viu o erro e aí solicitou que ela devolvesse o dinheiro. Como ela havia gasto todo o dinheiro, a polícia entrou na história e a justiça também. A justiça conseguiu rapidamente bloquear a conta dela. A justiça identificou os 5 parentes além dela. A justiça mandou que ela fosse presa. Eles pagaram fiança e agora estão respondendo ao processo em liberdade. Você sabe o que é que ela disse para o delegado quando chegou na polícia? Ela disse: "Seu delegado, eu gastei sim, gastei tudo porque eu pensei que fosse um presente de Deus." Aí a foto dela foi amplamente divulgada nas redes sociais. Muita gente, claro, criticando, não acreditando que ela não soubesse e ela agiu realmente de má fé.
1: Má fé, com certeza.
0: Com certeza. E muita gente só não fez um tratamento de beleza, porque ela realmente tá complicada. Devia ter feito um salão, passado por um salão de beleza.
1: Ah, meu Deus. Gente, é cada coisa, né? Bom, vamos aqui mais uma. Gente, é o seguinte. Olha o que aconteceu. Olha o que aconteceu. O funcionário de uma oficina mecânica botou o carro naqueles elevadores, que o carro sobe, né? Elevadores hidráulicos, o carro fica bem alto e o mecânico fica embaixo do carro observando ou consertando alguma coisa. Pô, não é que o carro caiu do elevador? Nós temos as imagens, mas não se preocupe, porque o carro não cai em cima do funcionário, do mecânico. Ele escapou por um triz. Carro despenca de elevador em oficina mecânica e por pouco não atinge o mecânico. Olha aí, acompanha. Que coisa. Tá lá ele, debaixo do carro, quando o carro começa a cair. Aí eles... Ainda bem que o carro caiu devagar. Elevador hidráulico. Eu tenho muito medo de ficar debaixo desses. Ele ali, ele não se machucou gravemente, não. Ele escapou. Ele ficou no chão ali, mas por... Eu vou narrar para você que está no rádio e não está acompanhando a história, né? Então, o rapaz... As imagens já aparecem. Imagens já são imagens da oficina. O carro está já lá em cima, no elevador hidráulico, e o mecânico está embaixo do carro, mexendo em alguma coisa, quando o carro começa a cair. Ele percebe, ele pula para o lado, mas o carro cai para o outro. E ele fica ali no chão deitado, contudo, ele não se machucou gravemente. Ele está ali mais assustado, os colegas vêm e levantam ele. Onde isso aconteceu? Vamos lá. Enquanto as imagens são mostradas... Aconteceu em Friburgo, Santa Catarina. Eram 10h30 do sábado passado, 10 horas e 30 minutos da manhã de sábado passado. E ele estava lá nessa cidade, quando de repente isso aconteceu. Tá aí,

0: O carro, graças a Deus, caiu para o outro lado, mas ele percebeu que ele estava do lado de cá do carro. Ele percebeu quando o carro começou a virar devagarinho, a cair, e ele sai de perto e o carro cai para o outro lado. Ele teve muita sorte, porque tem alguns vídeos na internet que o carro caiu em cima do mecânico, matando o mecânico. Eu tenho muito medo. Eu tenho bastante medo disso. Intervalo comercial, a gente volta com o quê, Cláudia?
1: A gente volta com o resultado da nossa pesquisa, com certeza. E também vamos falar da mulher que foi esfaqueada por outra na festa. A polícia já sabe por que aconteceu essa tentativa de assassinato. E também vamos falar do presidente da CBF. Você sabe qual a denúncia contra o presidente da CBF? Que ele levou a esposa e a amante para os jogos da Copa do Mundo. Uma ficou nos Estados Unidos, a outra ficou no México, tudo bancado pelo dinheiro da CBF, ou seja, nosso dinheiro.
0: Gente, é o seguinte, vocês sabem que a cantora Ana Castela teve um namoro com o Zé Felipe, né? Mas antes da Ana Castela namorar com o Zé Felipe, ela namorou com Gustavo Mioto. O namoro foi rápido. E Ana Castela foi quem quis terminar o namoro com Gustavo Mioto e terminou. E ele ficou mal. Gustavo Mioto ficou mal, ficou depressivo. Porque Ana Castela terminou o namoro com ele e começou a namorar com Zé Felipe. Então, nós vamos mostrar agora algo que o Gustavo Mioto recusou fazer com Ana Castela. Propuseram um negócio, ele disse, não, eu tenho meus motivos e não vou fazer essa coisa com Ana Castela. E Ana Castela tá namorando, sabe com quem? Sabe com quem Ana Castela tá namorando? Você não pode perder. E você sabe quem é o Deusmar Queiroz? Deusmar Queiroz é um dos homens mais ricos do Brasil, um dos cearenses mais ricos. Ele é um exemplo de superação. Ele era pobrezinho, né? E ele conseguiu se transformar no dono de uma das maiores... Ele conseguiu construir o império, uma das maiores redes de farmácias do Brasil. Pois o Deusmar Queiroz, dono das farmácias Pague Menos, dá conselhos. Ele estava andando ali com o cachorro dele na Avenida Beira-Mar de Fortaleza, quando alguém pergunta a ele sobre ser feliz, saúde e conquistar sonhos. E ele, que tem experiência, fala como é que é. É muito interessante. A gente vai acompanhar logo depois do intervalo comercial.
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0: anos. Há um mês.
1: Ah, deixa a gente botar um pouquinho da música dela, It's a Hurry. Será que It's a Hurry, né? Será que é possível achar Bonnie Tyler? Essa mulher fez um sucesso imenso ali por 1978 com a música
0: It's a Heartache.
1: Ela fez. E outras músicas. Ela foi um ícone da música. O que está acontecendo com ela?
0: Isso é uma dor de cabeça. It's a heartache.
1: É dor de cabeça?
0: É.
1: It's a heartache. É dor de cabeça?
0: É.
1: A tradução?
0: É uma mágoa, é uma dor de cabeça. Exatamente. E aquela Total Eclipse of the Heart também é dela.
1: É dela.
0: Que depois o Fábio Júnior fez uma parceria com ela, né?
1: O que está acontecendo com ela, Cláudia?
0: Bom, ela tem 74 anos. Há cerca de um mês, pouco mais de um mês, ela, em Portugal, foi internada às pressas. Precisou fazer uma cirurgia no estômago. E a partir disso, então, ela permaneceu internada. Acontece que os médicos tiveram de colocá-la em coma induzido, porque a situação dela ficou bastante grave. E ela, depois de um mês, saiu do coma induzido, graças a Deus. Acontece que os médicos dizem que a situação dela, o estado de saúde dela é ainda complicado, é ainda grave, mas ela gradualmente está avançando, melhorando de uma forma muito lenta, mas os médicos dizem que eles estão confiantes que ela vá se recuperar, mas isso levará tempo, segundo diz o boletim de ocorrência.
1: Um mês em coma, acordou. Coma induzido.
0: Exatamente. Ela fez uma cirurgia no intestino mais de um mês passado. Estava em Portugal, precisou ser operada às pressas e está internada. Continua internada. Ela é britânica.
1: Quantos anos?
0: 74.
1: Essa é uma música que ela canta com um outro cantor.

0: Gente, vamos agora para um belo exemplo de superação. O cearense Deusmar Queiroz é o dono da rede de farmácias Pague Menos. É uma das maiores redes de farmácia do Brasil e, consequentemente, do mundo também. Ele era pobre. Ele mesmo já contou o exemplo dele. Era uma pessoa pobre, não tinha nada. Mas muito trabalhador, muito inteligente, ele conseguiu ser um dos homens mais ricos da nação. Então, vamos aprender alguma coisa com Deusmar Queiroz? Deusmar Queiroz, dono de uma das maiores fortunas do Brasil, dono das farmácias Pague Menos, dá conselhos quando ele ia passando na Avenida Beira-Mar com o cachorro dele, aqui em Fortaleza. Dá conselhos sobre ser feliz, ter saúde, vencer, conquistar os sonhos. Acompanha.
1: Bom dia, me diga uma coisa, o que é que a gente faz para ter saúde e longevidade, chegar bem assim?
2: Trabalha muito. E se dedica. Reza um pouquinho também. Agradece a Deus.
1: Oração.
2: Gratidão é um instrumento maravilhoso para você crescer na vida. E fazer o que quer, fazer o que gosta. Tem que fazer exercício físico, tem que se alimentar corretamente. Tem que dormir, o sono é importante. Evitar estresse. Ter uma esposa que seja compreensível.
1: Eu já ia perguntar, longevidade no casamento. Eu vou casar agora, final do mês de julho. Eu vou casar agora, final do mês de julho, para a longevidade do casamento.
2: Que eu fiz na minha vida. Eu gastava dinheiro quando era solteiro, depois que eu casei, aí a responsabilidade entrou, tinha que usar. Vou completar 55 anos de casado agora em outubro.
1: Já passou das bodas de ouro faz é tempo.
2: E namorei 7, então são 62 anos de convivência. Comecei quando eu tinha 17, estou com 79. Mas olha, faça o que você gosta de fazer, coerentemente, sem prejudicar ninguém, construindo um legado. Legado não é dinheiro, não. Legado é coisas boas que você deixa para as pessoas. Um conselho, um trabalho, uma ajuda. Isso aqui é um legado.
1: Faça
2: um legado bacana.
1: Gente, olha, vou falar para vocês aqui. É sinônimo de simplicidade, humildade, caminhando aqui na beira-mar. Na orla aqui, que é uma das orlas mais lindas do Brasil.
2: Com certeza.
1: É a nossa de Fortaleza. E para mim é uma referência, né? Hoje que eu sou empresário, já li o livro dele, acompanho a história dele, já trabalhei na indústria farmacêutica.

0: farmacêutica. Olha aí, foi representante de medicamento durante 8 anos. No tempo era Xeriglau, passou para a Ipera, para a Mantecofarmácia e hoje é Ipera Farma. Então eu vi ele aqui hoje, eu não tinha como deixar de falar
1: com ele. Está vindo aí o Ozive produzido pela MS. É um produto de caneta emagrecedora, é similar ao Ozempic, que era feito pelo Novo Nordic. Só que o Ozive vem com um preço maravilhoso. Menos de R$10 por dia, só vai ser obeso quem quiser. Olha aqui, isso é um bonitão, bacana.
0: Seu Desmar, a gente fala de saúde, longevidade. Olha o que vem pela frente aí, viu? Empreendedorismo nunca para.
1: É isso mesmo.
0: Obrigado, seu Desmar. Deus abençoe sua vida.
2: Obrigado.
0: Obrigado, seu Desmar.
3: Muito bem, Claudinha, é sua vez, Claudinha.
4: O resultado da nossa pesquisa sobre café.
3: Eu queria falar logo minha opinião.
4: Pode falar.
3: Nós dissemos aqui no programa que existem basicamente 3 tipos de café. Claro, a expressão está errada, porque tem café arábica, tem café não sei o que, tem um monte de tipo de café. Mas são 3 tipos que a indústria escolhe, três maneiras de fazer o café. É o café mais barato, chamado extra forte. Esse café, segundo os especialistas, é um café impuro. Ele é um café que vem com grãos de café, muitos defeituosos, misturados com sujeira, misturados com graveto, com pedaço de pau, com insetos, com folhas. Então eles pegam tudo isso e torram muito e moem. Os insetos viram pó, né? Então não vão fazer mal a gente. Mas é um café impuro, é um café forte, ele é mais torrado do que os outros, por isso que ele é forte. Não é porque o grão do café é diferente, é porque ele é mais torrado, exatamente porque ele tem que torrar os pedacinhos de pau, os pedaços de folha, as impurezas e alguns insetos que porventura estejam misturados nesses grãos defeituosos de café. Então é o café de pior qualidade, é o mais barato, é o extra forte. Vem também o café o quê? Tradicional.
4: É o café, isso.
3: O café tradicional é a mesma coisa. Ele é feito também com pedaço de graveto. Ele é feito com cafés defeituosos, com algum inseto, com alguma folha, alguma palha no meio. Só que ele é um pouco menos torrado. É um pouco menos torrado. Por isso, ele é um pouco menos... Ele é menos forte. Então, há o café extra forte, o café...
4: Tradicional.
3: Tradicional. Aí vem uma outra categoria de café chamado cafés gourmet, que tem muitas marcas. Esse café gourmet, segundo os especialistas, ele é feito com grãos... separados, grãos saudáveis, só grãos de café, 100% café, e ele não é muito torrado, né? Ele até tem um gosto, ele assim, é mais fraco quando você faz com a mesma quantidade do café tradicional ou do café extra forte, né? Ou forte. Então, para você ter ele mais forte, tem que botar mais café. Então, este é o café que eles dizem que é bom. É o café gourmet, que é feito só com grãos selecionados, sem mistura. Aí nós temos uma pesquisa, qual dos 3 que você gosta? Eu vou dar minha opinião logo.
4: Pode falar.
3: O que eu gosto mesmo é o café brega, é o café extra forte, é o café que mais me agrada. Eu já comprei várias vezes o café gourmet não sei o quê, o café gourmet não sei o quê. Eu tomo, eu gosto também, mas eu já estou tão acostumado com esse café mais barato, o extra forte, que é... o que eu realmente mais gosto. Esse mais barato, que dizem que é feito com resto de pedaço de madeira, pedacinho de madeira, graveto, algum inseto, palha, folha. Infelizmente é o que eu mais gosto. Agora, nós temos o resultado da pesquisa, né, Cláudia?
4: Temos. Bom, dos 10 primeiros que participaram, 8 preferem o café tradicional e 2 preferem o café gourmet. Nenhum escolheu, melhor dizendo, o extra forte, viu, João?
3: Uhum.
4: O extra forte fica pra ti. os 8 que escolheram o café tradicional. A Paula do Curió disse bem quente e com uma tora de bolo. Eita! O Nilson do Conjunto Santa Maria com mandioquinha. O Narcélio Guilherme de Juazeiro do Norte prefere o tradicional. Paulo Frota no Conjunto Marcos Freire. Café tradicional com tapioca ou cuscuz e uma manteiga derretida. Ivone Cordeiro no São Gerardo. Ai, vontade de tomar café. Café tradicional. Wilson em Horizonte também. A Márcia em Monte Oreb, na Paraíba. Café tradicional passado no coador de pano. E o Eliésio do Altran Nunes também prefere o café tradicional. Já quem prefere o café gourmet

0: Paulo, no bairro Presidente Vargas, e o Aldo Júnior, em Mossoró, no Rio Grande do Norte.
1: E você, Cláudia Leite, que café você gosta?
0: Tradicional. Eu gosto do tradicional.
1: Alisson, marque seu microfone aí pra você. É o café extra forte. O baratão mesmo.
0: Então, se for embaixo do Presidente, o gourmet, a gente não gosta. A gente fica entre o tradicional e o extra forte, né?
1: Verdade.
0: Brincadeira.
1: Vamos aqui para aquela notícia que eu prometi para você. Ana Castela, tudo indica, está namorando com Rincon. Mas nós vamos contar também, e vamos mostrar para você, a reação do ex-namorado dela, Gustavo Mioto. Quando a Ana Castela começou a namorar com o Zé Felipe, ela tinha acabado de deixar o cantor Gustavo Mioto. Ela deixou o Gustavo Mioto e começou a namorar com o Zé Felipe. Acontece que o Gustavo Mioto ficou depressivo, ficou muito triste, muito revoltado com a Ana Castela. Tanto que agora pediram que ele fizesse uma coisa com a Ana Castela e ele disse, não vou fazer não. Não vou fazer. Primeiro ele dá uma explicaçãozinha que estava meio... Mas depois ele diz, não, é porque eu tenho minhas razões para não querer. Vamos começar com Ana Castela e Rincon, né? A informação diz que Ana Castela estaria namorando com Rincon. A manchete diz, cada vez mais próximos, Ana Castela e Rincon protagonizam um ensaio em clima de romance. Vamos lá, vou ler a notícia. Os rumores de namoro entre Ana Castela e César Rincon ganharam ainda mais força ontem, segunda-feira. A cantora e ele, que é influenciador digital, compartilharam registros de um ensaio fotográfico realizado lado a lado, esbanjando sintonia e cumplicidade. Embora nenhum dos dois tenha confirmado oficialmente que estão namorando, os indícios de namoro são cada vez maiores. Será? Será? O pau que rola é que eles estão namorando. Mas será que estão mesmo? Ou não estão? Agora vamos para o Mioto. Gustavo Mioto. Foi convidado para tirar uma foto com Ana Castela. Como vocês sabem, Gustavo Mioto namorou com Ana Castela. Ana Castela que terminou o namoro com ele para começar com Zé Felipe. E o Gustavo Mioto ficou triste, ficou depressivo, ficou muito mal. Agora, pediram para Ana Castela e o Gustavo Mioto tirarem uma foto juntos. Ele não aceitou. Acompanha.
2: Quero saber por que você não quis fazer a foto com a Ana Castela.
3: Cara, eu acho que assim, ali era o São João da Thay. E eu acho que a gente fazer uma foto dessa ia tirar 100% o foco da coisa ali, do que era assim e tal. E assim, bem na honestidade, assim, eu também tenho motivos bons, assim, pra não ter contato. Então, tipo...
2: Motivos bons para não ter contato.
3: Sim, então, tipo assim, eu acho que não tem por que eu ter a obrigação de fazer também se eu não quiser. Então,
2: tá.
3: Acho que...
2: Essa resposta é a resposta do Gustavo Mioto cantor ou é do coração do Gustavo Mioto?
3: Dos dois, não, com você eu nunca falo muito político, você sabe, senão eu sempre te arrebento. Então, tipo
2: disso.
3: Assim, não tem.
2: Você sabe que você ganha, né?
3: Então, tipo assim, eu acho que não teria por que eu protelar demais, titubear demais, balançar demais pra falar. Então, acho que é mais fácil eu falar honesto com você.
2: Então, sempre... por enquanto, ela lá e você cá.
3: Justamente, os dois felizes, tá tudo certo, torço por ela, pessoal top, vamos que vamos.
2: E segue a vida.
1: Ele ainda está muito magoado, o cantor Gustavo Mioto, porque a Ana Castela terminou o namoro com ele e ele deixa muito claro, não vou bater a foto com ela, eu tenho meus motivos. Tá sendo sincero, né?
0: É isso mesmo.
1: Eu acho que a sinceridade é bem importante. Bom, a gente vai para o intervalo comercial e logo depois, Cláudia...
0: A gente fala do presidente da CBF e a denúncia de que ele levou a esposa e a amante para a Copa do Mundo, uma no México e a outra nos Estados Unidos.
1: E com quem Maiara, irmã da Maraísa, está namorando? Já temos aqui a notícia. Deixa eu contar outra aqui para você. E esse assunto de menopausa é um assunto muito interessante, né? As mulheres que já passaram da menopausa, elas já sabem de alguns problemas que têm e não é nenhuma novidade. Mas algumas mulheres... Por exemplo, eu tava... Olha, preste atenção. Eu estava vendo

0: uma mulher que deu uma entrevista. E ela diz o seguinte, eu vou até trazer, eu vou ver se eu acho essa entrevista para trazer aqui para o programa, num podcast. Uma mulher de uns 50 anos, ela diz, olha gente, a mulher fala assim, o sexo sempre foi muito importante para mim. Aliás, importante demais. O sexo para mim era alegria, felicidade, prazer. O sexo para mim era uma das coisas mais importantes da minha vida. E de repente, quando eu cheguei numa certa idade, eu comecei a esfriar sexualmente, esfriei de uma vez, e isso me deixou muito angustiada, porque eu estava perdendo a capacidade de viver esses momentos tão intensos de sexo que eu tinha. E fui esfriando, esfriando, e fiquei muito, muito triste. Não só porque estava perdendo a capacidade de sentir uma das coisas mais prazerosas da vida, como eu comecei a me sentir acabada, velha. E eu não sabia o que estava acontecendo comigo. Aí foi quando ela foi na médica e a médica disse, você está entrando na menopausa. Quer dizer, tem muita mulher que ainda não despertou que a menopausa chega pelos 40, 45, tem mulheres que chegam pelos 50. Mas ela disse que começou a fazer reposição hormonal e a vida melhorou muito. Agora, algumas mulheres, quando chegam na menopausa, elas têm muitos problemas. Dores no corpo, depressão, ansiedade. São tanta moleza. A mulher não tem energia para nada porque os hormônios vão lá para baixo, né? E muitas mulheres famosas têm dado seus depoimentos aqui na televisão e na internet. Por exemplo, a Adriane Galisteu fala que quando a menopausa chegou, ela foi atropelada pela menopausa. Adriane Galisteu, porque ela não sabia. Então, a gente vai colocar isso para vocês logo depois do intervalo.
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0: Cláudia Leite, que hora sozinha?
1: 92.5, rádio Verdinha, 3 horas e 28 minutos, 29.
0: Você vai dar uma notícia e vai embora.
1: Exatamente.
0: Por que você vai embora, Cláudia?
1: Porque eu preciso, hoje eu preciso, por conta do horário.
0: Ela tem um compromisso, vai ter um outro compromisso, vai nos deixar mais cedo. Então, dá a informação, Cláudia.
1: Bom, existe a denúncia de que o presidente da CBF tem, claro, é casado e tem um amante. E há cerca mais ou menos de um ano e pouco, ele, para onde vai em determinados compromissos sociais e públicos da CBF, ele leva a esposa e leva a amante. A amante seria uma empresária que é mineira e que estaria com ele já há algum tempo. E a denúncia já vem de jogos anteriores da Copa, jogos que, inclusive, viagens que ele fez por conta de exatamente organizar toda essa questão da Copa do Mundo. E essa denúncia foi feita pelo Léo Dias. Léo Dias disse que o presidente da CBF, exatamente o Samir Chaud, é alvo de uma nova denúncia. Envolve exatamente a esposa e a amante agora na Copa do Mundo, que ele teria levado as duas. A esposa está nos Estados Unidos, a amante, essa empresária, estaria no México, segundo o Léo Dias. A empresária não é mineira, é de Roraima. E segundo o Léo Dias, os jogadores da seleção brasileira estariam satisfeitos com supostos privilégios concedidos pelo presidente da CBF durante a Copa do Mundo. O Léo Dias diz que o presidente da CBF teria levado tanto a esposa quanto a amante para exatamente a Copa do Mundo nos Estados Unidos, no México e no Canadá. A CBF já emitiu uma nota oficial dizendo que isso não existe, que isso é uma denúncia grave e que ela vai tomar as providências.
0: Uhum.
1: Aham.
0: Uhum.
1: Aham. Uhum. Foste pra Copa do Mundo, João Inácio Júnior?
0: Eu?
1: Não, eu fui. O Alisson foi? Não.
0: Não.
1: Não.
0: Claudinha.
1: Até amanhã.
0: Até amanhã, Cláudia.
1: Gratidão.
0: Que as coisas que você vai fazer deem certo.
1: Amém. Seja bem-vindo. Bom.
0: Obrigado pelo seu apoio.
1: Obrigada.
0: Por ser tão bacana.
1: Ó,
0: Deus te abençoe.
1: Ali. E aquele ali?
0: Também,
1: Alisson Marques. Alisson Marques é fera. Até amanhã. Vamos pra frente, ó.
0: Bora.
1: Pra cima sempre.
0: Gente, vamos aqui. Alisson, sobre as fotos da Maiara com o namorado. Você separou todas? São várias fotos. Maiara estaria namorando com quem? Estaria não, ela está namorando, os dois já se assumiram. A cantora Maiara, irmã da Maraísa, está namorando o cantor Felipe Cavalieri. Ele fez a cantora se aproximar mais de Jesus e frequentar a igreja. Vamos ver algumas fotos? Vamos passando as fotos aí do casal. Ah, tira essa tarja, depois a gente coloca. Olha que peixão eles. Eu não sei se eles pescaram ou alguém pescou e eles estão batendo sua foto, né? Eu estou falando aqui para quem está na Rádio Verdinha ou nas outras rádios que nos retransmitem pelo Brasil ou pelos aplicativos de rádio, né? Que não veem a imagem. São várias fotos da Maiara com o novo namorado. Né? No Dia dos Namorados, Felipe Cavalieri compartilhou um registro romântico ao lado de Maiara e a cantora chamou a atenção ao se declarar nos comentários da publicação. Olha aqui. Vixe, perdi aqui, ó. Pronto. Ela escreveu, Maiara, escreveu o seguinte: você é o melhor de mim. Isso para ele. Meu melhor sorriso, meu melhor lugar. Meu lado mais engraçado, minha parte mais espontânea, minha vida mais leve, minha paz, meu conforto, meu colo, minha segurança, minha risada mais alta, minhas palavras mais necessárias, meu apoio, meu tudo. Resumo, meu amor. Bacana o que ela escreveu. Aí aparecem as fotos dela com o peixão, junto do novo namorado, né? E ela com duas crianças e ele. Essas crianças são filhas dele, é? Eu não sei quem são esses meninos aí. Esses eu não sei quem são, não. Agora vamos, gente, para a Adriane Galisteu.

0: esse assunto eu gosto, assunto de saúde, assunto que envolve pessoas. Menopausa. Quando a menopausa chega, muitas mulheres ficam muito infelizes, porque são muitos problemas. Calores no corpo, depressão, muitas vezes ansiedade, fraqueza. Às vezes uma frieza e o corpo fica suando. Às vezes um calor imenso. Às vezes calor e frio ao mesmo tempo. Falta de vontade de fazer sexo. Muitas mulheres ficam muito, muito tristes e com problemas sérios de saúde na menopausa. Agora, há tratamento. Um bom médico ou uma boa médica ginecologista, um bom médico ou médica glândulas, como é que chamam? Endocrinologistas, vão ajudar muito. Agora, tem mulher que entra na menopausa e não sente problemas. Tem. Eu conheço mulheres que entraram na menopausa, entraram na menopausa, passaram da menopausa e nunca tiveram esses problemas. Né? Claro que com a idade todo mundo tem uma baixa na libido, mas tem mulher que passou pela menopausa, não toma reposição e tem ainda uma vida sexual. Não como com 20 anos. Agora, tem mulher que quando entra na menopausa e a falta de desejo sexual acontece, a libido cai e elas fazem a reposição hormonal, muitas mulheres voltam a ficar quentes outra vez. Isso acontece com o homem também. O homem, a partir de uma certa idade, os hormônios caem muito. E o homem fica com uma espécie de menopausa masculina. Eu tenho um amigo que com 40 anos, a testosterona dele caiu para 40. Ele não tinha coragem de levantar da cama. Ele não tinha coragem de trabalhar. Ele vivia triste, angustiado, morto, não tinha força para nada, sexo zero. Aí ele foi no médico. O médico disse, você é muito novo, mas você fez os exames e descobriu que ele estava com 40. A taxa de testosterona em média do brasileiro é 450, mas tem homem que tem naturalmente até 1000 de testosterona, naturalmente, sem estar tomando bomba. Ele estava com 40, mas ele hoje toma reposição hormonal, tá beleza. Agora, eu tenho amigos com 60 anos, que a testosterona estava 150. Aí também acaba tudo. Acaba o sexo, acaba a energia, a alegria, a felicidade, porque a testosterona é muito importante para dar energia também, para trabalhar, para batalhar, para ter coragem, para sonhar e também para o sexo. Né? E aí, esse meu amigo que estava com 150 de testosterona, chegou para o médico e disse, eu estou acabado. O médico procurou uma reposição hormonal e está tomando, está joia. Então é isso, gente. Aí será que eu tomo reposição hormonal? Que eu tenho 69 anos. Eu nunca falei isso. Sinceramente, eu estou tomando reposição hormonal? Não. Até hoje eu não precisei, graças a Deus. Mas se eu precisar, eu vou tomar. A minha taxa de testosterona está excelente. Não tomei até hoje testosterona, reposição hormonal. Não uso qualquer tipo de repotenciador sexual. Não uso Viagra. Não uso Cialis. Não uso aquele outro que é muito tomado agora. Como é que chama? Tem um nomezinho aí. Todo mundo, o pessoal toma até para fazer ginástica. Tadalafila. Nunca tomei, sinceramente. Se eu tivesse tomando, eu diria. Agora vamos falar de mulher de novo. Vem aqui comigo. Vem aqui comigo.
1: Muitas famosas, um dia desses a gente botou 9 famosas aqui, falando que elas entraram na menopausa, nem sabiam. Porque assim, toda mulher ouve falar, menopausa, mas tá tudo bem, a vida tá correndo, sexo legal, muita energia, trabalhando, muita alegria, muita felicidade, de repente, bum, cai tudo. Entrou na pré-menopausa, entrou na menopausa. Aí a mulher tem que... E muitas não sabiam. A Angélica disse que não sabia. A Angélica é uma...

0: uma das que disse, a Angélica, a mulher do Luciano Huck, ela é uma das que disse que quando ela entrou na menopausa, uma das coisas que mais entristeceram ela foi a falta do sexo. Ela disse, acabou, e para mim o sexo era muito importante. Só que ela hoje toma reposição hormonal e diz que o sexo está legal. Mas várias mulheres, sim, ela teve muitos problemas. Quando ela chegou na menopausa, se assustou, porque muita coisa nela mudou e ela não estava preparada. Ela não pensou, isso vai acontecer comigo, né? Adriane Galisteu, a gente vai colocar ela agora falando no programa. Ela disse que foi atropelada pela menopausa quando chegou, porque ela nem imaginou que a menopausa chegaria um dia e não sabia como é que chegava. Acompanha.
1: Menopausa me atropelou, mas eu fui atropelada pela menopausa. E eu, na minha santa
2: ignorância...
1: Quantos
2: anos você tinha?
1: Então, a menopausa aparece, pra mim, o climatério começou...
2: A minha prima tá 40... na menopausa, trabalha comigo, a Dani.
1: Tá? Então, com uns 40 e pouco começou a aparecer. Só que eu, na minha ignorância, nunca coloquei nesse pacote. Eu achava que eu tava estressada, eu achava que eu tava cansada, eu achava que eu tava lendo demais, achava que... Só que lá no fundo, era o climatério já apitando pra mim... E eu, assim, cabelo caindo, ficando mais flácida, eu mais preguiçosa, meio mal-humorada, dormindo mal. Eu sempre dormi super bem. O que que tá acontecendo? Eu tenho uma vida tão saudável, sou uma mulher tão saudável. O que que tá acontecendo? Ao invés de eu olhar pra menopausa, olhar pra minha idade, eu tava me sentindo tão plena que eu nunca achei que a idade fosse me parar. E, de repente, você se vê dessa forma, é horroroso. Quando você se depara com a realidade de fundo, nua e crua, falando, ei, você tá velha, menopausa, acabou pra você, bateu um desespero na minha cabeça.
2: Mas daí você foi diagnosticada com menopausa, com 40 e pouco.
1: Ninguém diagnostica nada, né? Porque você não faz um exame. Ah, vou fazer um exame aqui pra ver se eu tô na menopausa. Então, comecei a ver que eu tava esquisita. Comecei a ficar esquisita.
2: Tá.
1: Super esquisita.
2: Tá.
1: Mas fui tocando. Até que chegou uma hora que eu comecei a ferver. Começou a vir esse papo de menopausa na minha cabeça. Eu falei, eu não vou assumir. Uhum. Eu vou perder meu marido, as pessoas vão me olhar estranho.
2: Você
1: eu vou perder
2: com vergonha,
1: meu emprego,
2: de falar?
1: Vergonha, fiquei insegura.
2: Por que a vergonha? Era tipo,
1: porque,
2: velha?
1: Porque a menopausa sempre representou uma coisa assim...
2: Mulher da velha.
1: Não, fim, acabou pra você. O cara tá fora do baralho. Você não pode mais ter filho, você não pode mais transar, você não presta pra mais nada. Você acabou. São 103 sintomas da menopausa.
2: Uhum. 103 sintomas?
1: 103. Aí eu fui procurar um especialista em hormônio feminino. Cheguei no Dr. André Vinícius. Eu lembro que eu liguei chorando pra ele. Chorando. Porque eu falei, eu não tô conseguindo... Eu perdi o controle da minha vida. Eu sempre fui uma mulher muito controlada. Ele falou, calma que eu tô indo aí. Vou pegar um avião, porque você não precisa de consulta. Você precisa de informação. Você não sabe nada. Eu vou te dar uma aula. Ele me deu uma aula de 2 horas e meia sobre menopausa. Já me deu uma calma no coração. Porque a informação, ela é tão importante quanto o tratamento, viu, gente? Você tem que se informar. Você tem que saber o que está acontecendo com você. Aí sim, eu fui fazer os meus exames. Fui entender como é que eu estava nos meus hormônios e o que, que eu tinha que fazer. No fundo, eu sabia, mas eu não queria aceitar. Eu não tinha aceitação da minha real situação.
2: É que você não queria...
1: Não queria ter que assumir esse lugar da menopausa. Aí, ainda bem que eu assumi. Hoje eu sou embaixadora do maior portal de informação da menopausa, que chama Eu Tô No Clima. Então, se você tá com vergonha do seu momento, ou se você tá em dúvida do seu momento, ou se você não sabe exatamente onde você tá dentro desse lugar da menopausa, dá um pulo lá no Eu Tô No Clima. Não tem fins lucrativos, é um lugar de informação.
2: É um
1: lugar,
2: site?
1: É um portal. É um portal de informação onde tem médico, onde você pode tirar dúvida, onde você tem muita gente na mesma situação que você. Você vai encontrar uma comunidade de mulheres que estão passando por isso e que uma informação ajuda a outra. Então, às vezes, eu fiz uma coisa que pode ser muito boa para você.
0: Pois é, gente. Eu achei esse depoimento da Adriane Galisteu incrível e bom para as mulheres. Porque ela hoje toma reposição hormonal, são vários hormônios, a testosterona e outros, né, que fazem a mulher voltar a ter uma vida bacana, né? Muitas vezes os hormônios não funcionam bem para todas, mas geralmente o resultado é muito positivo. Agora, nós homens também temos os nossos problemas, né? O homem, quando chega numa certa idade, a partir dos 40, deixa eu ver aqui, a partir de que idade a testosterona começa a cair no homem? Eu vou perguntar à inteligência artificial. A partir de que idade a testosterona começa a cair nos homens? A partir dos 30. O homem de 40 não é como homem de 30. A partir de 30 anos, a testa aqui. A queda natural da testosterona inicia-se de forma gradual e progressiva no homem a partir de 30.

40 anos de idade. Agora, os sintomas no homem, que é uma espécie também de menopausa, chama andropausa no homem. Ele começa a sentir a partir dos 40. É bom saber disso aqui. O processo de envelhecimento masculino não envolve uma parada abrupta, de repente, na produção hormonal, como na menopausa feminina. Na menopausa feminina, a produção de hormônio cai de uma vez. Vupo! É de em 6 meses assim, numa diferença de 6 meses, a mulher já sente uma queda em tudo. Ou em um ano. Mas no homem é o seguinte, vai caindo mais devagar os hormônios do homem. Então, quando os níveis de hormônio do homem caem abaixo do ideal, cai muito o desejo sexual, dificuldade para manter o pênis duro, perda de massa muscular, o cara vai perdendo músculo e vai criando gordura corporal. Isso no homem. O homem também tem uma espécie de menopausa chamada andropausa. Fadiga persistente, insônia, falta de energia, alterações do humor, irritabilidade, dificuldade de concentração. A baixa da testosterona, ou seja, a entrada do homem na andropausa, que é uma espécie de menopausa masculina, faz com que o homem tenha vários tipos de problema. Não só esse que eu falei, né? Aí, quando a menopausa cai muito, quando a testosterona e outros hormônios naturais do homem caem muito, né? Aí sim, ele tem que procurar um especialista para avaliar, especialista que eu digo médico, para avaliar essa história da reposição hormonal, né? É isso, é a vida. A gente vai fazer um rápido intervalo comercial, a gente volta ligeiro aqui no programa Bafolê, que traz todos os assuntos que eu acho que são interessantes para vocês. Estamos agora eu, João Inácio Júnior, o Alisson Marques, também o Maírton Moraes na sonoplastia. Nosso diretor de imagens excelente é o Gutierrez Madeira. Eita. O Alisson Marques está dizendo que você está cheio de testosterona. Com certeza natural. Natural. Naturalzão. Quem está nos caracteres? Jefferson Gomes. E no Master, Francisco Moraes, que não gosta de aparecer. A gente volta já, gente, com mais programa Bafolê.

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0: amigos e amigas, sabe quem morreu? Mas antes, vamos para a hora. São 3 horas e 49 minutos. Verdinha, 92.5 FM, TV Diário, Canal 22 de Fortaleza. Estamos em outras emissoras de rádio que nos retransmitem pelo Brasil. Estamos também nos aplicativos de rádio. Sabe quem morreu? Tira esse BG aí que eu vou cantar. O pessoal mais antigo se lembra de uma campanha publicitária das mais marcantes do Brasil, do Banco Bamerindus. Quem se lembra do Banco Bamerindus? O Bamerindus não existe mais. O Bamerindus tem décadas. Era um banco muito importante, era um dos maiores bancos do Brasil, um dos maiores bancos da América Latina, Ele faliu, como tantos faliram. Banco Nacional, que patrocinava o Ayrton Senna, faliu. Muitos bancos faliram, mas esse banco era muito importante. E o Bamerindus tinha uma campanha que muita gente se lembra. O pessoal mais antigo lembra. Eu vou cantar um pedacinho da música. 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Tá com a propaganda aí? Bota aí. Esse banco não existe mais.
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0: Eita, tempo bom. Esse cara aí, Sérgio Reis, nós estamos mostrando ele agora pela TV Diário, você não vê a imagem dele, mas claro, Sérgio Reis foi o cara que criou essa campanha e ele morreu agora aos 87 anos de idade. Ou seja, ele foi um dos mais importantes publicitários do Brasil e criou uma campanha. Nesse tempo não tinha internet, era só televisão, rádio e jornal. Então no rádio e na televisão passava toda hora a propaganda do banco Bamerindos. Quem lembra, bota... Vamos dar uma saudadezinha aí, vamos, uma saudadezinha. Vamos lá.
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Tá aí, gente. Deixa eu achar que solta a informação pra dar pra gente aqui. Tá? Eu me perdi. A Cláudia foi. Aí, quando a Cláudia tá aqui comigo, enquanto ela tá dando a notícia, eu tô ajeitando as minhas pra colocar no ar, né? E quando eu tô dando a notícia, ela tá ajeitando as delas. Olha aqui, deixa eu ver uma coisa aqui pra passar pra você. Ah, interessante aqui no programa Bafulê. Gente, vamos falar da dengue. Amigos e amigas, a dengue voltou ao Ceará. Olha o mosquito safado. Casos de dengue no Ceará crescem mais de 30% em 2026. E pessoas aqui no Ceará morreram por causa da dengue já neste ano de

0: 2026. Sabia disso? Olha aí, no Diário do Nordeste, casos de dengue no Ceará crescem mais de 30% em 2026 e as mortes por dengue, por pessoas que pegaram dengue, já superam as mortes de 2025. Pronto, é só uma informação rápida para a gente ter cuidado com o diabo desse mosquito, né? Aquela história de se proteger do mosquito, principalmente aquela história de águas paradas, aquela latinha com água perto de casa, aquele jarro que fica com água. É preciso ter muito cuidado porque um diabo desse pica a gente sem a gente ver, a gente fica picado e morre. Muitas vezes morre. Eu, há uns anos atrás, eu peguei uma dengue quase que eu morro. Eu passei 30 dias sem trabalhar, indo para o hospital todo dia. Foi difícil. Eu já tive muita doença doida, viu, gente? Oh, meu Deus do céu. Vamos aqui. Essa briga de trânsito, Alisson. Briga de trânsito termina em capotamento na BR-101 João Pessoa. Gente, é um carro pequeno e um caminhão. O cara que vai no carro pequeno, ele se desentende com o motorista de caminhão. E aí, ele parte para cima do motorista de caminhão com o carro. E o motorista de caminhão tenta fugir e ir embora. Mas o cara de um carro menor, de um carro de passeio, continua atrás do motorista e tenta ficar do lado do motorista, talvez, quem sabe, para dar um tiro. Aí o motorista do caminhão não deixa ele passar. Toda vida que o cara quer passar, o motorista bota o caminhão pro lado, pro cara do carro menor não passar ou não ficar do lado dele, né? Ali na cabine do caminhão, porque talvez ele pensa que o cara do carro menor tá armado. E termina havendo um acidente grave. Acompanhe as imagens. A gente vai, você que tá na TV Diário, vê e eu vou narrar para quem tá na rádio ou nos aplicativos de rádio e não tem imagem. Vamos lá. Aí é já o final, o carro virou. Olha lá, a perseguição.
1: Estrada. Não é um caminhão, não, é uma caminhonete, né? O cara do carro pequeno tenta passar da caminhonete. Até que ele lá na frente passa. O cara do carro, da caminhonete, uma van. Ah, não, continua, ele tá tentando passar ainda, tá vendo lá, ó. O cara vai na van e o outro no carro menor vai atrás, tentando ultrapassar na estrada. E tenta ultrapassar, mas toda vida que vai ultrapassar, o carro da van não deixa ultrapassar. Até que o cara sai da estrada, o cara da van volta pra estrada. E o carro vai avançar, o carro menor vai avançar contra a van e termina. O motorista perde a direção, ó, e vira, capota. É uma coisa assim, louca, né? Então, o cara na van discutiu com o cara de um carro menor. O cara do carro menor fica perseguindo a van, tentando ultrapassar a van e chegar do lado do motorista da van, quem sabe para dar um tiro, não sei o que, é que ele queria. Até que chega no momento em que, mais uma vez, o cara do carro menor, o motorista do carro menor, tenta ultrapassar a van e a van não deixa. Vai para o lado da pista e termina o carro menor capotando.
0: Vamos ver mais uma vez? Estamos na Rádio Verdinha, pelos aplicativos de rádio e também pela internet. Vai já acontecer. Esse negócio de briga vai ser agora. Nesse momento, o motorista do carro menor tenta ultrapassar a van de novo. O motorista da van fecha e o motorista do carro menor vira. Coisa doida, né, gente? Vamos ver aqui. Aconteceu isso em João Pessoa. Rapaz, eu faço tudo pra não brigar. Só brigo se for o cavarrear pra cima de mim pra me bater. Eu tenho que me defender. Ou correr ou me defender de alguma maneira, né? O grave acidente foi registrado quarta-feira passada na BR-101 em João Pessoa.

Estou nas proximidades da famosa Ladeira do Copel. Briga rapidamente, evoluiu. O motorista do carro que virou foi hospitalizado. Não temos mais informações. E a gente vai encerrar o programa aqui, né? Quem vem? Alisson Marques, Sávio Manfredini e Sara de Queiroz. Um abraço, gente. A gente volta amanhã com mais um programa Bafolê. Fica com Deus. Tchau.

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0: Manfredini.
1: Em Fortaleza, agora 4 horas e 4 minutos. Uma ótima tarde para você que acompanha aqui a nossa programação. Seja muito bem-vindo e muito bem-vinda a mais uma Hora da Verdinha. A partir de agora, a gente segue juntos por aqui com muita informação para você, muita prestação de serviço e, é claro, a sua participação aí do outro lado. Isso não pode faltar. Então, já deixo aqui aquele convite especial para você interagir conosco, deixar o seu recado aqui para a gente através aqui do nosso WhatsApp. Você pode pedir o seu alô, mandar o seu abraço e também registrar audiência. Além, é claro, de mandar sua dúvida, comentar os assuntos que a gente vai trazer durante essa hora aqui na programação da Verdinha. Mailton Moraes está aqui na operação de áudio conosco, vai agora reforçar como é que você participa.
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1: Nesta terça-feira, minha gente, hoje 16 de junho de 2026, e a partir de agora a gente traz os destaques do Hora da Verdinha de hoje. Olha, a gente alerta para os cuidados com a rede elétrica nesse período aí do ano. A gente está nas festas juninas, né? E aí muita gente às vezes se empolga aí com as festas, coloca aquele enfeite ali na fiação elétrica e é preciso ter cuidado. Fogos de artifício também, fogueiras, né? Nessa época do ano também são muito comuns. Algumas pessoas ainda têm o hábito de fazer aquela fogueira ali na rua, mas é preciso ter cuidado em relação aí à rede elétrica, tá? Por isso, logo mais, a gente vai conversar com especialistas sobre esse assunto e trazer orientações importantes para você. E mais de 1 milhão de aposentados e pensionistas ainda não resgataram o dinheiro que foi descontado sem autorização. Até o próximo sábado, dia 20, os beneficiários do INSS que identificaram cobranças associativas indevidas lá nos seus contra-cheques podem aderir ao acordo administrativo para solicitar, então, esse ressarcimento. A gente vai trazer orientações importantes para você daqui a pouquinho também na nossa programação. E hoje é dia da participação da Paloma Vargas, que fala sobre um novo aporte bilionário na ferrovia transnordestina, com o objetivo de avançar a conexão com o porto do Pecém. Ela vai trazer todos os detalhes para a gente daqui a pouquinho na nossa programação. Tudo isso e muito mais a partir de agora, às 4 horas e 6 minutos, a Hora da Verdinha desta terça-feira já está no ar.
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1: Terminais de ônibus de Fortaleza recebem nesta semana um mutirão de vacinação contra a gripe. Amanhã, o terminal do Papicu recebe a campanha. Na quinta-feira, a vez da equipe de imunização está no terminal do Antônio Bezerra. E a programação será encerrada na sexta-feira, no terminal do Siqueira. Os atendimentos acontecem sempre das 9 da manhã até as 4 da tarde. Para se vacinar, os interessados devem se dirigir à entrada principal dos terminais, portando aí um documento com foto e, se possível, o cartão de vacinação. O imunizante contra as 3 cepas do vírus da gripe ajuda a reduzir complicações respiratórias e também internações, especialmente nos grupos mais vulneráveis, segundo a Secretaria Municipal da Saúde. E o novo levantamento do mapa da inadimplência e renegociação de dívidas da Serasa mostra uma desaceleração no avanço da inadimplência no país. Elisiane Correia é quem traz aí os detalhes desse cenário.
2: Embora o número total de inadimplentes tenha avançado nacionalmente, os dados regionais mostram sinais de diminuição no crescimento da inadimplência. Das 27 unidades federativas do país, 14 delas registraram redução no volume de consumidores negativos. Na região Nordeste, 93.759 consumidores deixaram o cadastro de inadimplência no mês de maio. Entre os 9 estados da região, 6 deles apresentaram redução, com destaque para o estado do Ceará, onde 48.381 pessoas regularizaram sua situação financeira. O resultado representa a maior queda da região e a segunda maior redução do país no período, atrás apenas de São Paulo, que registrou diminuição de 60.022 inadimplentes. Em maio, 113 mil novos CPFs foram cadastrados no sistema de negativação.

São aumento de 0,14% em relação ao mês anterior. Esse é o menor crescimento desde o início do ano. Ao todo, os brasileiros acumulam 344 milhões de dívidas negativadas, que somam mais de 574

0: Correia para a Verdinha FM TV Diário.
1: O Ceará deu início a uma nova estratégia para prevenir o câncer do colo do útero. O Instituto de Prevenção do Câncer da Secretaria da Saúde do Estado começou a realizar exames utilizando o teste de DNA HPV, que é uma tecnologia capaz de identificar com mais precisão a presença do vírus responsável pela doença. Os primeiros exames já estão sendo processados e os resultados devem ser divulgados nos próximos dias. O novo método detecta 14 tipos do HPV associados ao desenvolvimento do câncer, permitindo identificar o risco antes mesmo do surgimento de lesões. Nesta fase inicial, o rastreamento será realizado em 8 municípios cearenses: São João do Jaguaribe, General Sampaio, Arneiroz, Itaiçaba, Palhano, Guaramiranga, Baixio e Umari. A iniciativa é voltada para pessoas nascidas com o sistema reprodutivo feminino e também faz parte das ações para ampliar a prevenção e também o diagnóstico precoce da doença, considerada uma das principais causas de câncer entre mulheres aqui no Brasil. Agora, 4 horas e 11 minutos, a gente movimenta a nossa reportagem na capital federal.
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1: O deputado Domingos Neto foi eleito presidente da Comissão Mista de Orçamento. Ao vivo de Brasília, Flávia Rabelo traz agora para a gente as informações. Flávia, boa tarde para você, seja bem-vinda.
3: Flávia Rabelo.
4: Oi, Sávio. Boa tarde a você e a todos que nos acompanham. Isso mesmo, a instalação da Comissão Mista de Planos, Orçamento Públicos e Fiscalização, CMO, do Congresso Nacional e a eleição da mesa diretora terminou agora há pouco aqui na Câmara dos Deputados. O deputado Domingos Neto, do PSD, foi eleito para presidir a comissão. Ele agora é responsável por conduzir as discussões e votações das leis orçamentárias e dos projetos de crédito da União. As cadeiras que os partidos e blocos parlamentares ocuparão na comissão mista este ano devem ser definidas até esta semana. As maiores bancadas do Senado e da Câmara ficam com o maior espaço, já que a representação de cada legenda precisa respeitar o critério de proporcionalidade. Compostas por senadores e deputados, a CMO é uma das mais importantes comissões do Congresso Nacional. O colegiado tem como papel fundamental apreciar as matérias do ciclo orçamentário, o plano plurianual, a lei de diretrizes orçamentárias e a lei orçamentária anual. Mas a comissão também analisa matérias de créditos adicionais sobre forma de projetos de lei e de medidas provisórias. E ainda tem papel fiscalizatório, Sávio.
1: Tá certo, Flávia. Outro destaque também importante que você nos traz é a respeito da votação do projeto que trata sobre o fim da escala 6x1, né? Quais detalhes aí você tem a respeito desse projeto, Flávia?
4: Isso mesmo, Sávio. O governo decidiu retirar a urgência do projeto de lei que reduz a jornada de trabalho para 40 horas semanais e acaba com a escala 6x1, o que destravaria a pauta aqui na Câmara dos Deputados. O presidente da Câmara, Hugo Mota, informou sobre a decisão do governo a parlamentares na manhã desta terça-feira. O projeto era o único item previsto aqui na pauta da tarde de hoje, né? O relatório, a cargo do deputado Léo Prates, do Republicanos da Bahia, seria apresentado na reunião de líderes no período da tarde de hoje, né? O projeto de lei do governo, que altera regras de categorias específicas, foi encaminhado em abril com urgência constitucional, o que daria a cada casa legislativa 45 dias para analisar a proposta. Depois disso, passaria a trancar a pauta. No caso da Câmara, a pauta está trancada desde 30 de maio. Sávio?
1: Tá certo, então, Flávia, muito obrigado pelas suas informações. Um bom trabalho aí para você e toda a equipe.
4: Obrigada, Sávio. Um abraço a você e a todos.
1: Olha, ainda no cenário da política, deputados estaduais aprovaram nesta terça-feira um projeto de lei que cria 51 cargos para a Companhia Cearense de Transportes Metropolitanos, a Metrofó. O objetivo é aprovar o cadastro de reserva do último concurso público da instituição. Segundo o PL, são 16 cargos para assistente condutor, 28 para assistente controlador de movimento, 4 para assistente técnico e 3 para analista de gestão. A medida foi

0: anunciada pelo governador Eumano de Freitas nesta terça, através de postagem nas redes sociais. A partir do projeto de lei, uma nova rodada de convocações deverá contemplar os aprovados no cadastro de reserva do último concurso do Metrofó, realizado então em 2022. Ao mesmo tempo, o projeto de lei também prevê a regularização de 135 empregos públicos já existentes na entidade, decorrentes de admissões já realizadas aí pelo último certame. Agora, 4 horas e 15 minutos.
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0: Vamos ver como é que está o cenário na capital cearense, atualizar você, ouvinte, como é que está a situação aí do tempo na cidade. O sol está brilhando forte na tarde desta terça-feira, a temperatura já na casa dos 29 graus. A previsão do tempo indica uma condição de estabilidade atmosférica em todo o Ceará ao longo desta terça-feira, né? Embora o cenário apresente aí possibilidade de chuvas isoladas de intensidade fraca na madrugada desta quarta-feira e também na madrugada de quinta, nos municípios do litoral de Fortaleza e também do Pecém. As temperaturas devem atingir aí valores mínimos entre 17 e 20 graus em áreas de serra, como Ibiapaba e também no sul do Sertão Central, em Amuns. 17 graus já é temperatura de ar-condicionado, né, Sara de Queiroz? Friozinho aí, né? Daquele jeito. 17 e 20 graus, olha aí, Sara. Convite, né, para você nem precisar aí ligar o ar-condicionado. É, minha amiga. Já as máximas aí, ó, podem chegar à casa dos 35. Na região do Cariri, Jaguaribana e também do litoral norte. Aí já, né, 35 graus. Já é aquela situação aí de você ter muito cuidado com a sua hidratação, exposição ao sol, né? Para você não ter aí problemas em relação à sua saúde. Nesse finalzinho de tarde, também hoje à noite aqui na capital cearense, a tendência é de céu variando entre parcialmente nublado a sem nuvens. Repito agora, a temperatura na casa dos 29, a máxima hoje aqui na capital cearense deve ficar na casa aí dos 26 graus. Agora, 4 horas e 17 minutos, deixa eu trazer já os primeiros recados, a turma que está aqui já interagindo conosco. Muita gente aqui participando, o José Rocha está nos acompanhando aqui na Vila Peri, aquele abraço para você, o Davi Duarte de Baretama também está aqui conosco, Petrônio Cavalcante está lá no bairro São Gerardo, aquele abraço para você, meu amigo. Olha, a Lourdes está lá em Juazeiro do Norte, diz que acompanha a programação todos os dias. Especialmente aqui o Hora da Verdinha. Grande abraço para você, Lourdes, e obrigado, tá, pela atenção, pelo carinho e também pela audiência. O Everaldo está lá em Alcântara nos acompanhando. A Dona Vera, a Dona Marlúcia e a Dona Vânia estão lá no Vila União. Vandique no José Walter também está aqui conosco. Aquele abraço. O Nilson, lá do bairro Santa Maria, também está aqui conosco. Diz que a equipe aqui é 10, viu, Sara? Valeu, meu amigo. Obrigado pelo carinho, tá? O Nazareno Pedrosa tá lá em Nova Russas nos acompanhando também. O Gibu do Iguape também tá aqui conosco. Passou por aqui, deixou aquele recado. Obrigado pela participação. O João tá lá em Magé, no Rio de Janeiro. Aquele abraço, João. Meu amigo. João, ele mesmo. Quem mais tá por aqui? Damião Potência. Tá dizendo o seguinte: quem tem Deus no coração tem paz garantida. É isso, meu amigo. Obrigado pela sua participação, tá bom? E agradecer aqui aos ouvintes que estão interagindo conosco. E você que ainda não deixou o seu recado aqui pra gente, pode mandar sua mensagem através aqui do nosso WhatsApp no 859-8887-1306. Vamos falar de Copa do Mundo? Dizer pra você o seguinte: bola rolando agora, tá? França e Senegal. 15 minutos da primeira etapa, placar de 0-0. Segundo a Sara de Queiroz, como é que tá o jogo aí, Sara? Tá fraco? Sem movimento? Segundo a Sara de Queiroz, nossa analista, não tá bom o jogo. Não tá bom. Então, vamos melhorar aí, né? França e Senegal, pra gente ter aí jogos animados que nem os jogos.

jogos de ontem, né? Foram bem animados, bem interessantes de se acompanhar. Olha, minha gente, dizer o seguinte, que daqui a pouquinho a gente traz aqui um alerta em relação a esse período junino, tá? Cuidado aí com a rede elétrica, muita gente se empolga aí nas festividades e pode ter problema com isso, tá? É sobre esse assunto, sobre esse alerta que a gente traz daqui a pouquinho, uma conversa muito interessante aqui no Hora da Verdinha. Então você segue aqui na Verdinha FM, o jornalismo que fala a nossa língua.

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0: Sávio Manfredini.
1: Agora em Fortaleza, 4 horas e 22 minutos. Estamos de volta aqui com o Hora da Verdinha nos 92.5, na tela da TV Diário, também pela internet. E minha gente, trazendo aqui orientações importantes para esse período aí de festa junina.
0: Seu direito.
1: Olha, é tempo de arraiar e com os festejos juninos aí, né, chegando, as ruas do Ceará estão cada vez mais enfeitadas, aí com as bandeirinhas, nas barracas, nas fogueiras, aí estamos também na época aí da Copa do Mundo, muita gente gosta aí de decorar as ruas, né, pintam, acabam também colocando aquelas bandeirinhas ali para dar todo aquele clima, né, festivo para a Copa do Mundo. Mas é preciso ter atenção e cuidado, além da diversão. E por isso que a Enel Ceará está alertando aí em relação ao contato de enfeites, fogueiras, fogos de artifício com a rede elétrica. Isso, inclusive, é uma das principais causas de acidentes durante esse período. As famosas gambiarras e também sobrecargas de tomadas elétricas aumentam aí o risco. E no caso das ligações irregulares, que também são crime e podem, inclusive, chegar aí a pena de até 8 anos de reclusão para quem comete, né, esse tipo de crime. Para orientar você que está nos acompanhando sobre como aproveitar o São João com segurança, a gente conversa a partir de agora com o Diego Gadelha, ele que é gerente de operações e manutenção da Enel Ceará. Diego, boa tarde para você, seja bem-vindo, tudo bem?
2: Boa tarde, Sábio, tudo bem.
1: Diego, quais são aí os acidentes elétricos mais comuns, né, que a Enel

0: costuma registrar durante aí esse período do ano, né? Especialmente aí os festejos juninos e agora também a Copa do Mundo, né? Isso acaba também aumentando a empolgação das pessoas e eu imagino que o risco também de acidentes.
1: Exatamente, Sábio. O nosso maior risco é o choque elétrico, né? A partir do momento que as pessoas instalam as bandeirinhas na fiação, nos postes, né, próximo à rede da Enel, existe o risco elétrico, né, o risco de choque. Também, quando você acende uma fogueira debaixo da rede da Enel, corre o risco da fiação partir, cair o solo e também provocar um choque elétrico. Então, a gente aconselha evitar pendurar essas bandeirinhas nas fiações, nos postes da Enel, como também soltar fogos ou acender alguma fogueira próximo da fiação da rede da Enel.
0: Diego, outro ponto também importante, né? Quem vai organizar aí um arraial, uma festa, né? Ou até mesmo acompanhar aí os jogos da seleção brasileira na Copa do Mundo, algumas vezes os vizinhos ali se organizam, né? Para dar aquela decoração especial na rua. Quais são os cuidados, né, que as pessoas devem ter em relação a isso? Precisa, por exemplo, no caso das barraquinhas, solicitar autorização para a Enel, para fazer ali aquela ligação elétrica provisória, né? Quem vai, por exemplo, colocar ali a TV na rua, algumas pessoas ainda fazem isso, né? Colocam ali a TV na rua, colocam aquela iluminação especial, isso também é necessário, solicitar essa autorização especial?
1: No caso das barracas, a gente solicita que o cliente entre com a solicitação de uma ligação nova provisória, aonde a Enel vai instalar um medidor, um ponto de fornecimento, né, no padrão de igual de uma residência, e aí sim essa barraca pode fazer a conexão da sua energia nesse ponto, né? Jamais fazer os famosos gambiarras, né, puxar diretamente da rede Enel, porque existe o risco tanto do choque elétrico no momento da instalação, como também de acontecer algum curto-circuito e vir o condutor da Enel vir ao solo e ferir alguém, tá?
0: Então seria esse então o caminho. Para o nosso ouvinte ter uma ideia, uma vez que ele faz esse contato com a Enel, Diego, qual é o período, né, que ele tem para receber um retorno, para que essa solicitação seja efetivada?
1: A gente pede que solicite com o maior prazo possível de antecedência, tá? A Enel tem mais ou menos uns 15 dias para poder fazer essa ligação, tá? Então a gente vai no local, faz a vistoria. Estando tudo ok no local com o padrão Enel instalado, a gente faz a ligação nova desse ponto de fornecimento.
0: Outro ponto também, Diego, é a questão da decoração para a Copa do Mundo, né? Alguns vizinhos costumam se organizar ali e fazer uma espécie, né, de corredor ali de bandeirinhas na cor verde e amarela, né? Vai de um lado a outro da rua. Algumas vezes, esses fios ali que são colocados, as bandeiras, ficam ali próximos à rede elétrica, né? Alguns, inclusive, são amarrados ali nos postes, né? Isso oferece risco, né, para a rede elétrica? E quais são os cuidados que as pessoas devem ter ao também fazerem esse tipo de decoração?
1: O risco é muito grande, tá? Na estrutura da Enel, nessa fiação, existe energia elétrica. Então, a gente orienta que não faça nenhum tipo de amarração dessas bandeirinhas nessa fiação que esteja no poste, tá? O ideal é que a pessoa que for fazer esse tipo de amarração providencie fazer uma amarração fora da estrutura da Enel, fora dos postes da Enel, tá? De alguma forma que não venha se colocar a risco mediante a fiação da Enel.
0: Diego, e em caso de acidente com a rede elétrica, né, qual é o protocolo de orientação, de que maneira as pessoas devem acionar a Enel para, enfim, solicitar a devida orientação? O que se deve fazer imediatamente caso isso aconteça?
1: Após um acidente, de imediato ligar para os órgãos de saúde, né, ligar para o 92, chamar o SAMU, e também ligar para a Enel no 0800-285-0196, onde a gente vai direcionar uma equipe técnica especializada para ir no local e identificar o que aconteceu, se tiver algum risco ainda elétrico, fazer a parte de isolação do risco elétrico e, em caso de falta de energia, restabelecer o fornecimento de energia para a população daquela região.
0: Então tá aí, minha gente, as orientações. Conversamos aqui com o Diego Gadelha, trazendo aqui orientações a respeito dos cuidados que você deve ter nesse período

0: do ano em relação à rede elétrica, né? As festas aí juninas, as celebrações, mas é preciso ter muito cuidado e atenção. Diego Gadelha, gerente de operações e manutenção da Enel Ceará, conversou aqui conosco. Diego, obrigado, tá, pela sua participação. Agora, 4 horas e 30 minutos. Olha, minha gente, Copa do Mundo, tá? Eu falei que o jogo tava ruim, a Sara disse que o jogo tava ruim, mas deu uma melhorada, tá? Agora, 26 minutos da primeira etapa, inclusive Senegal perdeu aqui uma chance incrível. Imagina só, o atacante chutou a bola no canto direito do goleiro, a bola pegou na trave, voltou na perna do goleiro da França, voltou na trave de novo e saiu. Que lance, minha gente. Tá 0-0, mas a melhor chance do jogo foi da equipe de Senegal. Para quem imaginava aí uma França estreando bem, dominadora, não viu, né? Não está vendo isso. Aliás, até o momento, a gente pode dizer assim que entre as favoritas, só a Alemanha, né? Que estreou bem, goleando a equipe do coração, né? Porque Brasil, Curaçao, né? É coração no nosso coração, Sara. É o coração, minha gente. Mas, ó, Brasil, Bélgica ontem empatou, Uruguai empatou ontem, a Espanha empatou ontem, a França vai empatando até aqui, mais tarde tem a Argentina. Será que vai empatar também? Né? Tá todo mundo estreando aí. Não lá muito bem. Vamos ver o que, que vai acontecer, né? É uma Copa que promete bastante. Será que a zebra já vai passear aí nessa primeira fase da Copa do Mundo? Hein, Paloma Vargas? O que você acha?
1: Boa tarde, ouvinte, Sávio. Eu não vou falar, não, sobre isso, porque eu acho que a gente, para falar, a gente vai ter que começar a fazer um pouco mais, né?
0: Ah, pode ser que essa zebra...
1: Não é? Vai que a zebra vem pra gente, eu vou deixar quieto, vamos deixar abaixo.
0: Vai que essa zebra é verde e amarela, não é, não, Paloma Vargas?
1: Não quero, não. Todo mundo investiu na camiseta, todo mundo investiu no álbum. Vamos esperar um pouco.
0: Melhor a gente falar de economia agora, né?
1: Vamos.
0: É isso. 4h32, vamos lá pro nosso giro.
2: Giro Economia.
0: Paloma Vargas, boa tarde, seja bem-vinda, tudo bem?
2: Paloma Vargas.
1: Boa tarde, Sávio Manfredini. Hoje não tô...
0: Hoje mais, né?
1: Mais
0: tô
1: grave.
0: Mais sereno, mais grave. Ô, Paloma, vamos falar aí da Ferrovia Transnordestina, minha amiga, que deve receber aí um novo aporte bilionário para avançar aí a conexão com o Porto do Pecém, né? A previsão é de investimentos superiores aí a 3 bilhões de reais, é isso?
1: Isso, na verdade, hoje de manhã a gente teve a assinatura, eu acompanhei lá no Porto do Pecém mesmo, da obra, do início das obras do ramal. O ramal é uma linha, né, de trem que vai ligar, então, a Transnordestina até o terminal logístico, que vai ser da própria empresa TLSA, que é a responsável pela construção da Transnordestina, né? Ela vai ter um ramal, então, lá dentro do espaço físico do Porto do Pecém. Esse terminal ele vai ter 84 hectares. Ele vai ser feito faseado, então a primeira fase deve ser entregue ainda no final de 2027, junto com a ferrovia, né? Que é o que a gente está esperando e é o que tem sido prometido. Então, esse terminal vai custar 3 bilhões de reais, cada fase 1 bilhão. O ramal, Sávio, ele vai ser feito pela Marquise, que é uma empresa, né, cearense. Uhum. O terminal ainda não tem a empresa, está acontecendo uma concorrência, a Marquise está concorrendo para fazer essa obra também. O ramal ele vai custar 150 milhões e a gente ainda tem 500 milhões que vai ser para a esteira que vai levar os produtos, então, desse terminal até o berço, lá no porto mesmo, para poder entrar com essas cargas nos navios.
0: E aí, Paloma, a gente, até para o nosso ouvinte ter uma ideia, né, dessa obra, a Transnordestina, aquela obra que há, acho que mais de 20 anos, né,
1: está
0: sendo construída, né?
1: A Transnordestina, ela é uma ferrovia, então, que completou 20 anos, que se começou a construir, ela liga o Piauí, né, até aqui o Porto do Pecém. Ela também tem a previsão de ter um braço, que nem a gente chama, que vai ligar o Piauí, então, a Suape, que é o porto de Pernambuco. Esse ainda não começou.

0: Começou e não está contratado, só a parte do Ceará está em construção. Todos os lotes, a Transnordestina, ela foi dividida em 11 lotes, todos esses lotes estão contratados ou já feitos. E aí também tem a Marquise, ela tem dos 11, 9 lotes e só dois lotes. Então tem outra empresa que é a Agis, e a Marquise está prometendo entregar já o lote 5 nos próximos dias aí.
1: Paloma, a gente tem então uma ideia, né, de um cronograma em relação à questão dessa expansão, desse novo corredor?
0: A intenção é que tudo esteja pronto e funcionando. Esse que vai, né, de Pinto Martins, no Piauí, até o Porto Pecém, até o final de 2027. E então, esse ramal que a gente viu hoje, a assinatura da ordem de início das obras, ele tem duração de 15 meses a obra. E o terminal, assim que ele começar a ser construído, que deve ser ainda no início do segundo semestre desse ano, ele deve ficar pronto junto com a Transnordestina no final de 2027. Essa é a previsão dessa obra bilionária, que nem a gente estava dizendo antes, né?
1: 3 bilhões de reais é muito dinheiro.
0: Só para o
1: Paloma,
0: terminal, né?
1: só para o terminal, né? Agora, Paloma, para a gente ter uma ideia também, o nosso ouvinte, né? Dentro desses produtos que devem passar, né? Devem ser escoados, né? Pela Transnordestina, o que que se destaca especialmente? O que que deve gerar maior impacto aí na economia do Ceará?
0: Esse terminal, inclusive, sabe, ele tem uma vocação, pelo que a gente conversou hoje com os representantes da TLSA. Eu conversei com o Tufi Dyer e ele disse que ele tem muita vocação para grãos do Mato Piba. O Mato Piba é aquela região que é Maranhão, Tocantins, Piauí e Bahia, né? É a ponta da Bahia que entra para o
1: Sim.
0: mapa, né? E aí ele tem isso e minérios. A intenção é trazer os grãos dessa região para que eles sejam escoados e aí para o mercado interno ou externo pelo Porto do Pecém, e levar fertilizantes que cheguem pelo Porto do Pecém para essas plantações. Então a intenção é essa, e esse terminal, ele vai ter essa característica de ter silos e outros reservatórios específicos para minério e para grãos.
1: É, minha gente, a Transnordestina é de fato, né, uma estrada muito importante. A gente fala estrada, mas na verdade, né, se trata aí de trens, né, que vão facilitar o escoamento aí de todos esses produtos com certo atraso, né, a gente pode assim dizer de 20 anos, né, mas
0: Isso.
1: sem dúvida nenhuma é algo que vai agregar muito à questão da economia aqui do nosso estado e da economia do Nordeste, uma vez que também, né, vem Piauí, aí entra o Ceará, e a gente pode ter Pernambuco ainda que sem um prazo,
0: E
1: né? A
0: ainda
1: questão do Pernambuco, né?
0: se fala de uma ligação da Transnordestina com a ferrovia Norte-Sul, que já existe, que aí atenderia ou pegaria carga, vamos dizer assim, numa linguagem mais
1: Sim.
0: tranquila, do norte também, conseguiria atingir o centro-oeste. Então a gente teria outras possibilidades para o Porto do Pecém. Lembrando aqui que a Transnordestina hoje, ela tem 5 mil empregos diretos sendo gerados na obra de construção e infraestrutura dela, e a intenção é que o terminal também gere mais empregos ali para a região do Porto do Pecém.
1: Então tá aí, minha gente, as informações Paloma Vargas trouxe aqui pra gente. Minha amiga, obrigado pelas suas informações, pela participação aqui conosco hoje.
0: Imagina, ó, e continua 0x0 ali, ó.
1: E continua 0-0.
0: Queria. Mbappé não conseguiu ainda.
1: Não tá fácil aí pro Mbappé hoje.
0: Não tá fácil pra ninguém nessa Copa.
1: Tá não. Obrigado.
0: Obrigada.
1: Agora, 4 horas e 39 minutos. Aproveitar aqui e mandar mais um abraço aqui para os nossos ouvintes, o Iderlan. Tá passando por aqui, mandando parabéns para o Leonardo Teixeira e também Ian Souza. Estão aniversariando hoje lá em Cruz. Um abraço para vocês, parabéns, muita saúde, paz. Temos aqui também a participação do nosso ouvinte, o Gomes. Está no Otávio Bonfim, nos acompanhando também. Aquele abraço. A Eveline Souza está lá no Montese, também ligadinha aqui na nossa programação. Aquele abraço para você. E quem ainda não participou, não deixou o seu recado através aqui do nosso WhatsApp, pode mandar sua mensagem através aqui do 985, né? 988871306, tá? Você que não é aqui da capital cearense,

é do interior do estado ou de outro estado, né, do país, não esqueça aí do DDD 85988871306. Olha, minha gente, ainda hoje aqui no Hora da Verdinha, a gente vai trazer orientações para você em relação àqueles descontos indevidos para quem é beneficiário do INSS. O prazo para solicitar e o reembolso desses valores termina agora dia 20. Muita gente ainda não solicitou e a gente vai trazer orientações para você em instantes aqui na nossa programação. Fica conosco porque a pausa é bem rapidinha aqui no Hora da Verdinha. Música.

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0: Sávio Manfredini.
1: Agora em Fortaleza, 4 horas e 43 minutos. Vamos aproveitar e fazer aí o nosso giro pelo trânsito aqui na capital cearense, trazendo orientações para você que dá carona verdinha nesse momento.
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1: A gente começa lá pela Avenida Dom Luiz. Movimentação nesse momento até tranquila, né? A gente pode assim dizer, você que vai passar ali pelas proximidades da rotatória, tanto você que segue pela própria Dom Luiz em direção à região da Aldeota, quanto você que vai também na direção ali da Avenida Desembargador Moreira, né? Você que vai pegar os acessos aí à Desembargador Moreira. Nesse momento, trânsito aí sem maiores problemas para o condutor. Vamos seguindo para mais um ponto. Temos aí a Avenida Leste-Oeste, né? Você que vai na direção da Praia de Iracema, logo depois do viaduto, e também no sentido contrário, trânsito aí segue também sem maiores problemas para o condutor. Vamos para mais um ponto? Temos aí a Avenida Washington Soares, altura do cruzamento com Oliveira Paiva. Você que vai no sentido

do Cambeba e também no sentido contrário, o trânsito segue aí livre, né? Sem maiores problemas também para quem vai trafegar por essa região agora às 4 horas e 45 minutos. Seguindo para mais um ponto, temos a Heráclito Graça. Para você que vai no sentido do centro, a gente observa aí um fluxo mais intenso agora, né? Estamos aí nos aproximando das 5 da tarde, ficando aí naquele horário chamado, né? Na hora do rush ou a hora de pique no trânsito. E aí a gente está acompanhando aí a situação, né? Tanto para você que vai no sentido do centro, quanto também no sentido da aldeota. Estamos de volta aqui ao nosso estúdio. Reforçar que você que está nos acompanhando pode também mandar sua mensagem sobre o trânsito, tá? Aqui no nosso WhatsApp. Está nos dando carona aqui pela capital cearense, seja pelas ruas ou avenidas aqui da nossa cidade, ou indo pelas estradas, você pode também reforçar como é que está a situação por onde você está passando, no 859-8887-1306. Deixa eu voltar aqui com mais participações. Tem um ouvinte nosso aqui que mandou mensagem aqui pra gente, dizendo que tá acompanhando aqui a nossa programação. Tá até perguntando aqui sobre o padre, viu, Mailton? O padre hoje tá de folga ou esteve pela manhã, né? Esteve pela manhã, viu, nosso ouvinte? Cadê o nome dela? Ela não se identificou aqui, mas está acompanhando a nossa programação. Está pedindo até um alô aqui para o Jefferson. É a Isabel, pronto. A Isabel se identificou aqui, mandando um alô para o Jefferson e a Verônica, que é a nora dela. Um abraço, então, para todos vocês. Ela está mandando aqui um abraço, né, para toda a equipe aqui. Incluiu o nome do nosso querido padre Glauber Souza, que está aqui, né, vez ou outra na operação aqui conosco. Aquele abraço, então, Isabel, e muito obrigado pela sua participação. Quem mais está por aqui? Temos a Maria Martins, diz que está ligada todas as tardes. Ela que manda mensagem do estado de Amazonas, é isso? Um abraço para você, obrigado também pela sua participação. Quem mais está aqui conosco? Deixa eu registrar aqui a audiência. Tem um ouvinte aqui, inclusive, falando já do jogo do Fortaleza, né? Logo mais. Quem mais aqui? Tá com a... Não se identificou, mas tá dizendo hoje é 2-0 Fortaleza, viu? Tá certo, então. Muito obrigado aqui ao nosso ouvinte pela participação. Só não se identificou, mas tá tudo certo por aqui. Agora, 4 horas e 47 minutos. Deixa eu trazer aqui uma matéria, minha gente, que tá em destaque no Diário do Nordeste. Já que eu falei de futebol, vamos trazer aqui em destaque a situação do Neymar, né? Por quê? Neymar foi convocado para a Copa do Mundo. Mas até agora não há nenhum indicativo, viu, Sara de Queiroz, de que Neymar vá jogar pela seleção brasileira na Copa. O Neymar, que foi convocado, né? Já se sabia da situação dele. Ainda assim, foi convocado com a expectativa de participar da Copa do Mundo. Se não para a estreia, pelo menos para o segundo jogo. No entanto, Neymar hoje, até hoje, não participou de nenhuma atividade com bola até o momento na Copa do Mundo. Lembrando que a Copa do Mundo é uma competição curta, não é? O Neymar foi levado, inclusive, para fazer uma nova avaliação médica nesta terça-feira. E se espera aí o que vai ser dito pela comissão técnica sobre a situação dele, né? Então, minha gente, é isso, tá? Neymar está aí nesse trabalho de recuperação. Será que vai jogar a Copa do Mundo? Fica aí a expectativa, né? Fica-se aí a expectativa em relação à situação dele. E você que tá aí do outro lado, me acompanhando, você acha que o Neymar vai jogar a Copa? Será? Vou fazer o seguinte, vou chamar aqui os nossos ouvintes para mandarem aqui mensagens e opiniões. Quero saber aí de você do outro lado. Você acha que o Neymar ainda joga essa Copa do Mundo?

0: Você acha que o Neymar se recupera ainda até o final da primeira fase? Vamos imaginar o seguinte, até a fase do mata-mata, porque eu acho muito difícil que a seleção brasileira não se classifique pelo menos para a fase de 16 avos, né? Para a fase de 16 avos da Copa do Mundo. Então, vamos imaginar que o Brasil ainda tem mais 3 jogos aí na Copa. Porque depois na fase de 16 avos não tem jeito, né? Ou avança, ou ganha, avança, ou volta para casa. Então vamos imaginar o seguinte. Será que o Neymar ainda joga a Copa do Mundo? Tem um prazo aí de mais 3 jogos. 2 da primeira fase, mais a outra fase de 16 avos, né? Que esse ano tem essa novidade. Então eu quero que você aí que tá nos acompanhando, dê a sua opinião aqui pra gente no 859-8887-1306. Eu não acredito que o Neymar ainda jogue essa Copa do Mundo. Tá bom, tudo certo então. Ô, Sara de Queiroz, você acha? O Nilson tá dizendo aqui que não tem nem perigo.
1: Oi.
0: Tem nem perigo. E você, Sara de Queiroz? Do jeito que você preferir, coração ou razão? Com coração. O Neymar joga no mata-mata.
2: Eu quero opinar.
0: Pois esta voz que você ouviu não é a voz do além. É Breno Rebouças que está conosco. Alô, Breno!
2: Alô, salve, Manfredinho. Alô, todo mundo ligado na Hora da Verdinha. Olha, a minha opinião é o seguinte...
0: Breno, você tá no Castelão, né? Só para o ouvinte entender.
2: Estou no Castelão, porque hoje à noite tem Fortaleza contra América Mineiro, Série B do Brasileiro.
0: Sim.
2: Mas a minha opinião é a seguinte, Sávio. Toda seleção, quando um jogador se lesiona, corta o atleta. O Marrocos cortou 2 jogadores.
0: O Brasil foi fez cortado.
2: Exato. Breno. Mas o Brasil fez algo inédito. O jogador lesionado, ele convocou. Já o cara lesionado. Não é que ele se lesionou em meia preparação. Ele já estava lesionado. E foi levado para a Copa. É um negócio espetacular, inédito. E eu tenho certeza que o WB também acha fantástico.
0: O WB ainda não está aqui conosco no estúdio, mas já ele aparece por aqui. Agora, Breno Rebouças, é realmente uma situação difícil, né, de explicar. É uma situação... Meu amigo, é um projeto que já começa errado.
2: Total. Né?
0: Já começa errado na convocação. Eu acompanho o futebol. Eu vou entregar aqui a minha idade agora, tá? Acompanho o futebol aí, Breno, de forma consciente desde 2000, os meus 10 anos de idade. Apaixonado por futebol. Meu amigo, eu nunca vi isso numa convocação. Não.
2: Mas é porque é o Neymar, né? Ele foi convocado pelo nome. Qualquer outro jogador na condição do Neymar não seria convocado. Mas é o Neymar. Ele não foi convocado porque ele está no auge, ele não foi convocado porque é um cara que vai fazer a diferença ou porque é um cara que acredita-se que vai ser o grande herói da Copa. Ele foi convocado porque ele é o Neymar. Ponto.
0: É, e isso me estranha muito, Breno, porque a gente está num momento que se fala muito de reformulação do futebol, né, de uma série de outras coisas. Trouxemos aí um treinador dos mais gabaritados do futebol mundial para estar nessa situação, né? Para se render aí aos interesses, né? Que a gente sabe que existe no futebol, infelizmente, né? A gente torce muito. Eu, particularmente, estava torcendo muito para que o Neymar tivesse condições plenas de jogar essa Copa do Mundo. Ajudaria demais o Brasil, mas pelo jeito, a ajuda que o Neymar vai poder entregar para a seleção é só aquele incentivo fora de campo, que, né, a gente viu aí contra o Marrocos, viu, Breno?
2: É, vai ser só mesmo a presença dele lá como... É como um torcedor VIP, né, dentro do campo, né? Porque, sinceramente, eu acredito muito pouco que ele possa ajudar alguma coisa. O cara que tá, mesmo que ele se recupere em meio à competição, Sávio, voltar de lesão, qualquer jogador sabe que você não volta 100%. Você precisa de um período de readaptação. O Neymar hoje está completando um mês que não joga, que não atua. Você acha que ele, quando for liberado, já entra e já chega no seu melhor, e que o melhor dele hoje já não é o Neymar que a gente conhece? E a gente viu isso recentemente nos jogos que ele fez pelo Santos, né, desde o ano passado. Então, eu não acredito de fato que ele vá conseguir efetivamente ajudar a seleção brasileira. Agora, a convocação do Neymar, ela gerou inclusive um grande espetáculo. A CBF fez um evento para anunciar. Aquele evento não era para anunciar a convocação, não. Era para

0: Se o Neymar não ia para a Copa. Então é pelo nome dele, é pela história que ele tem. Só que Copa do Mundo é o momento que você tem que levar quem está no seu melhor, quem está no auge, os jogadores que estão no principal, no ápice da carreira. Não é o caso do Neymar. Acho que ele realmente vai ajudar pouquíssimo quando conseguir jogar, que a gente não sabe quando vai ser. E é incrível, né? Qualquer bobagem vira uma notícia. Ontem a notícia era Neymar treinou de chuteira. Peraí, pelo amor de Deus, a gente está falando de uma Copa do Mundo.
1: É absurdo, Breno. E olha, os nossos ouvintes estão conosco, viu, Breno? Ó, temos aqui o Marcos Fernandes, lá do Benfica, dizendo que só a presença do Neymar já tá dando azar pra seleção. Temos aqui a Janete, dizendo que não existe essa de Neymar é Neymar. Tá relembrando aqui que o Romário, em 98, se contundiu na preparação pra Copa e foi cortado pelo Zagallo. Bem lembrado aqui pela Janete. Outros jogadores também, aquilo que o Breno falou, muitos jogadores, inclusive esse, nessa Copa, o lateral direito brasileiro, Wesley, se machucou no amistoso, no outro dia estava cortado, né? Porque não conseguia chegar, ficar pronto para a Copa.
0: E tem um detalhe, o Ancelotti, por ser gabaritado, como você falou, por ser um cara gigante, tão grande no cenário do futebol quanto o Neymar, ele como técnico, o Neymar como jogador, ele seria um dos poucos caras que teria peito e que teria respaldo suficiente para não convocar o Neymar. Porque qualquer técnico brasileiro, pelo tamanho do Neymar, do nome do Neymar, não teria coragem de deixá-lo fora da lista. Mas o Ancelotti podia ter feito isso. Perdeu a chance.
1: É isso, meu amigo. Olha, o Rogério, lá do Bairro de Fátima, está dizendo que o Neymar só foi lá para aparecer e ganhar publicidade e anunciar a paternidade, viu? Também.
0: Ah, olha, na hora que a convocação dele foi anunciada, no minuto seguinte, três publicidades entraram no Instagram dele. Então, mano, aquilo foi um grande show midiático. Claro. Pra dizer se o Neymar ia ou se não ia. Então, assim, achei aquilo, sinceramente falando, uma pataquada gigantesca. E acho que o Ancelotti hoje, ele tem que focar em tentar golear o Haiti. Esquece o Neymar, porque se não golear o Haiti, pode não ser o primeiro colocado do grupo.
1: É, e aí já ir pra um caminho, né, bem... É difícil lá na Copa do Mundo.
0: Exato.
1: Breno Rebouças, meu amigo, obrigado pela sua participação. Antes, queria só que você desse um recado aí importante, porque temos também jogo importante hoje aí na Arena Castelão, Fortaleza, né, pela Série B.
0: O Fortaleza vai tentar manter a sua invencibilidade dentro de casa. Tricolor do PC, que está a 8 rodadas consecutivas dentro do G6, e se vencer hoje pode ganhar uma posição, pode ocupar a terceira colocação da Série B do Brasileiro. Vai enfrentar o América Mineiro, lanterna do grupo, apenas 3 pontos conquistados em 36 disputados. O América faz uma campanha pavorosa e vai tentar seu primeiro resultado positivo dentro da competição. Vai estrear jogador Jorge Jiménez, o paraguaio, acabou de chegar, foi regularizado e deve jogar, deve entrar em campo hoje aqui contra o Fortaleza, mas é um América Mineiro que vem tentando juntar os cacos no meio do caminho. É o segundo jogo que ele vai ser comandado pelo Humberto Louser, chegou a rodada passada, estreou perdendo também, ainda não conseguiu pontuar com vitória em nenhuma dos jogos da competição, e a gente espera que não seja hoje, né, contra o Fortaleza, que o Tricolor em casa consiga fazer o que é a lógica e hoje, como grande favorito, vença o América e siga bem dentro da Série B. A Verdinha transmite junto comigo o Daniel Farias, o Wilton Bezerra, a partir das 7h30 da noite, logo depois do Verdinha Notícias.
1: Combinado, então. Breno Rebouças, obrigado, meu amigo, pela sua participação. Vá só tomar uma águazinha, porque já você volta a jogar o segundo tempo, viu?
0: Valeu.
1: E a gente, 4h58, agradecer aqui a participação dos nossos ouvintes. A Marô, na Barra do Ceará, está dizendo que o Neymar está ocupando o lugar de outro jogador. Tem aqui também o Fernando, lá do Monte Castelo, está dizendo o seguinte: Neymar só foi aproveitar as coisas boas de uma Copa do Mundo, mas entrar em campo que é bom, nada. Tá isso, então. Obrigado aqui ao Fernando pela participação. A Nayane tá lá no aeroporto, tá dizendo o seguinte: eu não confio no Neymar nem na seleção nessa Copa. Dificilmente vai vir o Hexa. Aí. Confie pelo menos em Deus, né? Tá dizendo aqui o Wilton Bezerra. Qual é a sua doença crônica, Sara de Queiroz? Otimismo. Tá aí, então. Minha gente, muito obrigado pela atenção, pela audiência de todos vocês. Amanhã a gente está de volta aqui com mais uma Hora da Verdinha. A produção foi da Sara de Queiroz, o Maílton Moraes na operação de áudio.

áudio. O Thierry Madeira na direção de imagens. O Jefferson Gomes nos caracteres. Quem esteve no Master conosco? Francisco Moraes no Master. Supervisão de jornalismo da Tainá Martinez e da Mayara Mourão. Colaboração da Luana Moura. A gerência aí da Karine Zaran. Aliás, a coordenação da Karine Zaran. A gerência da Evila Bessa. Diretoria de Jornalismo e Esporte, Gustavo Bortoli. Vem aí o Jogada Segundo Tempo com as informações do futebol. Eu volto amanhã na programação da Verdinha. Tchau, tchau.

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8: Já os tambores. Ainda bem que nós somos comentaristas.
9: Chegou a hora. Eita. Começou. Acorda, humanidade.
10: Saravá.
9: Viva aí do mar.
10: E a princesa também.
9: Viva do Assunção.
10: O cão que se lasque.
8: E viva a vida. A reflexão do dia, por ele, Wilton Bezerra.
11: Pode-se viver sem futebol, mas sem ele, a vida seria muito sem graça.
8: Eita, gostei.
11: Vou dizer mais uma coisa, hein?
8: Diga mais uma.
11: Estou procurando o autor dessa frase, para tomar satisfações, que essa frase devia ter sido minha.
8: Ora!
11: É a grande...

0: Eu tô atrás de quem disse isso.
1: Se você não tem um autor e você disse aqui, a gente
0: eu vou me apropriar.
1: Se apropria. Você se apropria.
0: Pode se
1: viver. Faça uso capião dela.
0: Pode se viver sem futebol, mas sem ele a vida seria muito sem graça.
1: Gostei, WB.
0: Viva o futebol!
1: Diretamente da Arena Castelão.
0: Vamos lá.
1: Breno Rebouças.
0: Vai, gordito.
1: A vida.
2: Não existe evolução que não seja acompanhada por mudanças.
0: É a mesma coisa, não?
1: Receba. Foi boa também.
0: Foi boa também.
1: Às vezes...
0: Hein?
1: Não, mas é porque tem gente que quer evoluir, mas não quer sair da zona do conforto.
2: Exato.
0: Ah, é?
1: Tem a ver com isso.
0: A desinteligência é minha.
1: Não.
0: Lamentável. E você tem uma frasezinha pra hoje? Você não tem, não,
1: geralmente,
0: né?
1: As frases do dia ficam por conta de vocês.
0: Ah, mas é bom você ser um pouco criativo, lírico. Esse programa precisa de lirismo. Esse programa é um recado à humanidade.
1: Ah, é?
0: O que esse programa realmente pretende, sabe, é dar vazão à poesia, ao lirismo. Isso é uma proposta artística e poética. Este programa é uma elevação do espírito.
1: Pois eu tenho uma reflexão
0: eleito, filho amado.
1: Eita, gostei. Meu voto é seu. Eu tenho reflexão do dia, pra gente arrematar.
0: Vamos lá. O nosso treino. Levantemos os braços.
1: Mãos levantadas, braços levantados. Essa daqui você vai gostar, tem a ver também com você.
0: Vamos lá.
1: Alô, Breno Rebouças.
2: Oi.
1: A vida.
0: Eita, olha a vida.
1: A vida não começa quando se nasce. Começa quando se desperta.
2: Muito bom.
0: Eu acho que a original... Muito melhor. A original... Nós... Não nascemos, nós não chegamos à vida quando a gente nasce, mas quando a gente ama. Sabia?
1: Pode ser também.
0: É. Mas tu... Foi boa.
1: Foi boa.
0: Melhorou muito.
1: Tamo junto, boa tarde. Depois dessa abertura concisa, rápida, direta e objetiva.
0: E calma, né?
1: Calma, tranquilo. Como sempre. Muito boa tarde pra você que tá ligado aqui no nosso Jogada Segundo Tempo. Tamo junto, hein? Vamos até 7 horas da noite, tem um bocado de coisa, uma ruma de assunto pra gente falar hoje. Vamos nessa, contando com a sua companhia, com a sua audiência, com a sua presença e, claro, com a sua participação. Você faz o programa com a gente. Este programa aqui, esta bagaça, ela só é feita com você. Contigo que tá aí, macho. Então participa aqui com nós, tá? 988871306. E @jogadasvm é o nosso canal no YouTube também. Manda mensagem de texto, de áudio, de vídeo. Participa com a gente. Queremos ter a sua participação aqui conosco, tá? Tamo junto, vamos até 7 horas da noite no nosso Jogada Segundo Tempo, a melhor resenha
0: e
1: para
0: eu?
1: O seu fim de tarde.
0: Que vou ficar direto.
1: Ora, não vamos, não?
0: E eu?
2: Foi só você.
1: Ora, se não vamos. Hoje tem muita coisa, por isso que a gente começa com o nosso giro de manchetes direto da Arena Castelão. Porque mais tarde tem Fortaleza em campo. Fortaleza encara o Lanterna da Série B do Campeonato Brasileiro. E a dupla já tá lá. Manchete dupla hoje.
0: Gordo e
1: Daniel Farias trazendo destaque do Fortaleza.
2: Tricolor do PC pode ter Pierre de volta. Ele cumpriu os 4 jogos de suspensão e está à disposição do técnico Thiago Carpini.
1: Boa, Breno Rebouças. E a manchete é dupla porque o Daniel Farias também fala pra gente sobre o Ceará, que empatou ontem contra o Criciúma. Fala tu, Farias.
3: Ceará conseguiu esse ponto fora de casa jogando contra o Criciúma e agora vai ter alguns dias de preparação antes do próximo desafio contra o Botafogo de Ribeirão Preto.
1: É em casa e deve ser no PV, esse jogo vai ser no PV, né?
0: Isso.
1: O Ceará vai jogar no estádio Presidente Vargas agora com a mesa de efeitos do melhor do mundo, Maílton Moraes.
4: Obrigado, meu Deus.
1: Igual a ele, ninguém faz.
4: Receba.
1: Com a direção de imagens do número 1, que é o Gutierre Madeira, o Guti Guti.
0: O Daniel Alves.
1: Quem tá nos caracteres é o Jefferson, é ele? É o Jefferson e quem tá no master? É o Moraes, igual a ele, ninguém faz.
0: Isso.
1: Só a Bia nas operações comerciais.
0: Cadê a Bia?
1: Com a coordenação de esportes do Rafael Luiz Azevedo, gerência de esportes do Gustavo de Negreiros e direção de jornalismos e esportes do Gustavo Bortoli, o Jogada Segundo Tempo já está no ar.
5: Jogada.
1: Vou começar por ele aqui, obrigado Golden Boys.
0: Isso.
1: Vou começar pelo meu lado esquerdo, lado do coração. Tapete vermelho estendido para ele, que é o nosso oráculo, o nosso Morpheus. Ele é o comentarista alado. Aqui.

0: joga com a verdade.
1: Na minha opinião,
2: o melhor do mundo.
3: O Wilton Bezerra.
4: Boa tarde, morreu. Boa tarde. É, você morreu. Falou. Também. Morfeu é o deus do sono.
2: Do sono.
4: E você adivinhou, porque eu ando dormindo mais do que gato de hotel.
2: Então.
4: Com os remédios que eu tô tomando, eu tô só vivo dormindo. Tomei o

0: vai falar sobre o Ceará, tem o programa todo e tal.
1: Programa todo.
0: Vixe, vale a Nossa Senhora. Vale a Nossa Senhora. Rapaz, o que é isso? Não faça isso não, meu filho. Eita, que bomba foi essa?
1: Que susto.
0: Eu pensei que era um atentado.
2: Quebrou.
0: Aí. O negócio foi sério, viu? Você sabe, né, de um velho que foi fazer um aquele exame de toque.
1: Vixe.
0: Lá em Juazeiro.
1: Rafael, como é?
2: Violinha.
0: Foi, sim. Ele foi fazer o exame de toque. Aí, próstata, né, inchada. O velho disse, de jeito nenhum, comigo Vixe. Não. Não há a menor possibilidade. E o médico, eu não vou dizer o nome dele,
1: mas
0: ele tinha um dedo, viu? Que eram uns quatro João? Peitos de vaca emendados. Era um dedão. Mas o velho achou aquilo o declínio do homem. Não tem jeito que é assim, né? Não faz. Eu conheci um companheiro aqui, comentarista, que nunca fez. Ele disse, exame de toque, negócio pra saber se a próstata tá assim ou assado, não faço nunca. Não faço nunca e não fez. Eu não vou dizer o nome dele, não, porque ele já se foi. Mas ele disse que não faria e acaba de palavra. Aí o velho foi convencido e tal, e chegou o dia do exame. E quando esse médico que eu conheço, negócio sério, viu? Quando o velho fez a verificação, que fez o toque, você sabe a única coisa que o velho disse?
1: Que?
0: Cura! Só fez isso. Não disse mais nada. E não poderia.
1: Ai, Brasil.
0: E não poderia ir além disso, né?
1: Não poderia ser diferente.
0: Eita, negócio difícil, rapaz. E também...
1: Começar o programa com um assunto desse é de
0: lascar. Não, teve um negócio danado. E, rapaz, esse negócio, hoje em dia, certos idosos, né? Você tem que ter muito cuidado, assim, para não ferir a susceptibilidade dele.
3: Certo.
0: Você sabe de um velho que, doente, foi pro hospital, muito adolescente, Deus, eu não quero visita. O velho era forte, robusto, entendeu? Aí, rapaz, aquela história, acaba... Dá mole, aí começam as visitas, né? Era seu Simeão. Entendeu? Aí uma visita chegou e disse, vixe, seu Simeão. Só que o seguinte, quando fizeram os exames dele, tiveram que fazer aquela... Sabe como é que é, né? Aquela... Me ajude aí. Quando a gente raspa tudo.
1: Aquela raspa sepsis, o pelo. Sim, a depilação.
0: É, depilação. Depilação. Raspa tudo, né?
1: Rapaz, eu não sei onde raspa é que a gente tudo. Vai parar hoje, mas a gente começou.
2: Tô com medo.
1: Começou entendeu? Com dedada, com negócio de toque, exame de toque. Aí agora tá falando de depilação pubiana. Onde é que a gente vai parar?
0: Aí, rapaz, pelo amor o de velho Deus, disse, olha, eu não tô gostando desse negócio, não. Esse negócio aqui de fazer essa tal de asepsia, raspar tudo aqui. E o velho ficou, disse, olha, é o seguinte. Eu vou me submeter a tudo que estão fazendo aqui. Mas vocês não digam a ninguém. Ninguém que eu estou passando por essa humilhação. Ficou ofendido.
1: Certo.
0: Mas aí tu sabe como é que é, né? Primeira visita que chegou e disse, seu Simeão, como o senhor está depauperado? Ele disse, depauperado não.
1: Peraí.
0: Peraí. E eu disse que era para manter. Eu disse que era para manter segredo. E é inadmissível o negócio
1: nossa
0: desse.
1: Nossa senhora, rapaz, não, vamos fazer o seguinte.
0: Isso é falta, às vezes. Não. Falta. Cuidado, falta cuidado. E a pessoa que é idosa não gosta de passar por essas coisas.
1: Não gosta, não gosta.
0: Tem gente que não sabe se explicar.
1: É,
0: eu gostaria de saber o que o repórter tá olhando.
1: Eu vou lá para eles. Eu vou fazer o seguinte, vou fazer a conexão com a Arena Castelão, porque hoje tem bola rolando. Daqui a pouco tem Fortaleza contra América Mineiro. Fortaleza vai enfrentar o Lanterna do campeonato, que não ganhou de seu ninguém. Esse América não deu em ninguém. 3 empates só. E o resto tudo de derrota. 9 derrotas é o que tem no campeonato o time do América Mineiro. E vai é esse o adversário do Fortaleza na noite de hoje, num jogo que pode fazer o Fortaleza terminar a rodada na terceira colocação. Esse é o último jogo da rodada. Fortaleza não alcança o Vila Nova, não alcança o G2, o segundo colocado, mas pode terminar em terceiro. Por isso que eu vou lá para a Arena Castelão com o Breno Rebouças, com o Daniel Farias. Muito boa tarde para você, meus amigos. Maranguape!
2: Boa tarde, André Almeida, para você, para o Wilton, para todo mundo ligado com a gente aqui no Jogada Segundo Tempo. Boa tarde para o Dani também, que está aqui do meu lado. Pois é, o Fortaleza tem a chance hoje de ampliar essa gordura que ele está construindo dentro do G6. São 8 rodadas consecutivas nessa zona de classificação. E hoje pega um adversário que, pelo menos em tese, é o mais fraco.

0: retroagiu da competição. O América Mineiro que disputou 36 pontos e só ganhou 3. É isso mesmo. É uma equipe que faz uma campanha pavorosa, seja em casa ou seja fora também. Só empatou 3 vezes, o resto foi sola de cabo a rabo nesse América Mineiro. Que inclusive está tentando mudar aí as rodas do carro com o carro andando, né? Já dispensou 6 jogadores, já trouxe jogador novo que pode estrear hoje, mudou de treinador, hoje é só a segunda partida do Humberto Louser à frente do Coelho, passa por um momento extremamente delicado, um momento complicado, e vai tentar aqui sua primeira vitória na competição, frente a um Fortaleza que, percentualmente falando, é o melhor mandante dessa Série B. Ou seja, não dá para desperdiçar pontos contra esse adversário. Fortaleza precisa vencer o jogo, sabe disso, para fechar essa rodada, para seguir bem dentro da competição e diante do seu torcedor, obviamente, apresentar um resultado condizente ao que se espera. Está enfrentando um adversário que vive um momento tenebroso, que não ganhou de ninguém, que não roubou pontos de quase ninguém. Não é aqui no Castelão que ele vai ter que roubar pontos do Fortaleza. Então hoje o Tricolor tem sim essa, eu diria que é uma obrigação de vencer hoje dentro de casa contra esse América Mineiro. Claro que por enquanto o estádio está vazio, o jogo só acontece às 8 horas da noite, muita gente ainda ligada na Copa, depois é que vem para cá. O Fortaleza está esperando, o Carpini, melhor dizendo, está esperando um público bom. Ele até falou isso na última coletiva, que ele queria ver o melhor público da Série B no jogo hoje, mas eu acho que não vai ter. Porque ontem, né, a divulgação prévia de ingressos vendidos era de 9 mil ingressos mais check-in. Então eu não acho que a gente vai ter um grande público hoje à noite aqui no Castelão, não. Mas é uma galera que tem que vir para tentar apoiar, buscando mais essa vitória dentro de casa, para quem sabe chegar à terceira posição, ficar sempre dentro do G6 e olhando de perto o G2, que é aquele grupo seleto que não passa pelo mata-mata no final da competição, André.
1: André. Diga lá, Daniel Farias, deixa eu dar boa tarde para você, Daniel Farias. Alô, Farias.
2: Maria. Boa tarde, André. Um abraço pra você, pro WB, nosso sonoplasta, viu? Ele é especialista, viu? Pro Breno também, olha, pra todo mundo ligado. Era só pra complementar rapidinho a informação, que o Fortaleza divulgou uma última parcial, já hoje, 10.500. Então, realmente, não foge muito disso que o Breno acabou de pontuar.
3: Olha, eu devo dizer aqui, numa conversa aqui com o nosso apresentador, que eu não concordo com o que ele disse. Vá lá que o nosso narrador, o nosso Breno, perdeu 30 quilos, foi?
1: 50.
0: 52.
3: 52. Mas ele disse que estava lhe achando depauperado. Eu não estou achando.
1: Não, fui eu que disse, viu, Breno?
0: Tô não.
1: Fui eu que disse.
0: Tô depauperado.
1: Fui eu que usei essa palavra aí, com certeza, viu? Com certeza.
3: Não vejo depauperação nenhuma.
0: Aliás,
3: tô achando ele firme e forte.
0: Aliás, WB, eu lembro sempre quando você fala essas palavras curiosas, de uma amiga minha, eu fiz um cursinho uma vez, lembra? Na época de vestibular, sim, né?
1: Viola.
0: E tinha uma amiga, a Kévila, se ela estiver assistindo, abraço pra ela.
3: Kévila.
0: Que ela gostava de repetir uma palavra que um professor de matemática, o Cancão, utilizava.
3: Cancão,
0: né?
3: Não, peraí.
0: O Cancão era o professor de matemática. E o Cancão gostava de dizer que a pessoa tava despombalecida, quando a pessoa tava pra baixo. Fulano tal tá despombalecido.
3: Legal.
0: E Kévila gostava dessa palavra, mas um dia ela foi falar e se atrapalhou. Aí chegou pro cara e falou assim: pois você tá tão empombalado. Eu digo, não. Empombalado não, despombalecido.
3: É loucura. Aí você, olha aí, está corado, entendeu? Nosso repórter, né? Ele fica ruborizado.
1: Ruborizado.
3: Com essa falta de escrúpulo desse programa.
0: Não, que tanto,
3: esse programa. Esse
0: não
3: programa
0: tanto quanto o Igor Vilela.
3: Hein?
0: Mas não fico tão ruborizado quanto o Igor Vilela, nossa Peppa. Mas fica um pouco vermelho.
1: Ele é a própria ruborização.
3: A Peppa tá ruborizadíssima, não é, rapaz?
1: Tá.
3: Mas, rapaz, parece um morango aqui na bochecha. Uma maravilha. Gente, muito bom. Um abração pra ele. E eu devo dizer que esse programa realmente, ele tá meio parecido com o PTB de Nova Olinda. Tá meio desorganizado.
1: Será?
3: Eu concordo. Peço desculpas aí pelo jeito.
0: De quem,
3: né,
0: será a culpa?
3: Hein? Pois é. Me desculpe aí, mas é esse meu jeitão moleque. Muitas vezes eu fico incontrolável. E devo dizer o seguinte. Pornográfico é a fome. É o roubo.
1: É a corrupção.
3: É a corrupção.
4: É
3: a falta de dignidade.
4: É verdade.
3: E digo mais, o palavrão, ele acaba evitando que o homem seja violento.
4: É.
3: Ao invés de uma tapa, é melhor um palavrão.
4: É.
3: Em vez de um soco, é melhor um palavrão.
4: É.
3: Tá compreendendo?
1: Tá compreendido.
3: Então eu quero dizer o seguinte, e em muito

0: as histórias, se você mutilá-la tirando o palavrão, você acaba com a história.
1: É mesmo?
0: Entendeu? Então eu não pretendo aqui fazer proselitismo da pornografia.
1: Vixe.
0: Muita gente se choca, se aborrece, acha que isso é falta de escrúpulo. Peraí, filho amado. Espere aí, filho amado. Vamos devagar, vamos relaxar um pouco. É preciso fazer isso. Vocês pensam que é brincadeira você ficar todo o tempo, sabe? Sabe? Todo rígido.
1: Ríspido.
0: Isso é ruim. Ríspido. Isso é ruim para a saúde. É ruim para a alma. Então a proposta desse programa é também de divertir. Ninguém é sonhinho.
1: É verdade.
0: Ninguém aqui é sonhinho, né? Para estar divertindo o povo. Mas a gente faz uma força danada para apresentar esse programa, levando alegria.
1: Alegria.
0: Esse programa é diferente.
1: Esse programa fresca,
0: fresca.
1: A gente fresca uns com os outros aqui.
0: Pronto.
1: A gente brinca, a gente tira onda.
0: Por isso que ele é o xodó.
1: Isso está no DNA deste programa.
0: É o xodó da cidade. Onde a gente passa. Rapaz, é bom demais. Eu duvido que as pessoas dissessem isso e eu ficasse aqui assim, ó.
1: Só sisudo aqui. Só apoplético.
0: Com raiva, apoplético.
1: Tem dias que a apoplexia se faz necessária.
0: É, também.
1: Mas tem dias que também, né?
0: Claro, nós vivemos. Olha, você sabia que a alegria é remédio?
1: É verdade.
0: A felicidade é remédio.
1: O riso, ele remedeia.
0: O riso é remédio. É preciso que eu faça esses discursos aqui pra acordar essa humanidade.
1: Acorda, humanidade.
0: Inerte. Ah. Não é possível um negócio desse. Parece que o repórter não aguentou mais, não, viu? Ele agora tirou o fone porque ele sinceramente não aguenta. Mas, rapaz, eu vou dizer uma coisa, eu assisti pouco tempo. Mas eu vi esse time do Senegal, sabe, dando um trabalho.
1: Deu trabalho. Agora eu vou dizer, 12 minutos do segundo tempo. A França já teve duas chances cara a cara.
0: Oi?
1: A última delas agora com o Mbappé. E o goleiro fez a defesa. Mas eu vou dizer, foi pênalti no Mbappé. Foi pênalti.
0: Barrou,
1: acabou de ser pênalti, ó. E o árbitro não marcou.
0: Nem mó de coisa?
1: Não marcou.
0: Nem mó de coisa?
1: Não marcou.
0: Ah,
1: mas eu acho que ele vai pro VAR.
0: Não marcou. Não marcou. Vai chutar? Não chutou. Sou louco, tô fazendo um teste aqui da vez mais.
1: Mas eu acho que ele vai pro VAR. Eu acho, porque eu acho que foi pênalti no Mbappé.
2: Só quero dizer que Dani Farias está dizendo aqui que ele não marcaria, tá? Esse pênalti.
1: Não marcaria?
2: Diz que não marcaria.
0: Ô, homem perverso.
1: Eu marcaria. E eu acho que ele vai marcar.
3: O ângulo de trás me deixou com alguma dúvida.
1: Mas ele nem tocou na bola, pô. Não teve disputa de bola. Ele tocou só no Mbappé. O Mané. Foi o Sadio Mané.
0: O Manézinho?
2: André.
0: Mas esse Mané é gente tão boa, sabia? Sabia da história desse cara?
1: Do Mané?
0: Esse cara é um ser humano espetacular.
1: Espetacular.
0: Mas diga, meu prezado
2: depauperado. Não, só falar pro André que o Mossoró acabou de fazer a tradução, tem um negócio no vídeo, e o Mossoró acabou de falar aqui, ó. Possible pênalti, é possível pênalti. Ele traduziu pra nós aqui em tempo real.
1: Ô, Mossoró, tamo junto, Mossoró. O nosso internacional, nosso poliglota, que tá aí com a gente, tamo junto, nosso internacional.
0: Quantas línguas?
1: Ainda tá checando, hein? O VAR ainda
0: Quantas línguas fala o Mossoró, hein?
1: Quantas línguas fala o Mossoró? Quanto será?
0: Ele pode nos informar? Eu, por exemplo, falo inglês fluentemente. Viu?
3: Ele respondeu aqui assim, ó.
0: Sim.
4: Rapaz, o Will teve uma vez que o doutor Juraci foi na entrevista na Vez Males.
0: Sim.
4: Aí na ocasião o Paulo Vieira perguntou: doutor Juraci, quantos países o senhor conhece? Juraci Magalhães, prefeito. Conheço 40 países. E quantos idiomas? Dólar. Quer dizer, ele pagava pra negar falar por ele, né?
1: Isso aí, fala, né? Ó, e ele vai pro VAR, hein? O árbitro foi chamado no monitor. Ó, O Mané não pega na bola, isso é um fato, tá? E eu acho
0: ele
1: que ele pega
0: intenção
1: no Mbappé.
0: De pegar.
1: Mas ele pega no Mbappé, cara.
0: Ele desequilibra.
1: Pegou?
2: Pegou no pé do Mbappé, isso aí? Achei que não.
5: Meu Deus.
0: Ele chega, voou. Ele avoou, sabia?
2: Eu não marcaria, não, viu?
0: Por quê, rapaz?
2: Não, não achei que ele encostou aí, não, cara. Ó.
0: Uma hora esse homem disse que pegou, outra hora disse que não pegou.
2: Eu achei que o Mbappé saltou antes.
0: Saltou? Saltou fora, foi?
1: Aí, vai para a decisão.
0: Olha aí. Não, marcou não, né? Fale, rapaz. Diabo, o juiz que
2: marcou.
1: Marcou.
0: Rapaz, é pênalti. Calma, rapaz, esse juiz. Juiz não tem um gesto.
1: Não, pênalti.
0: Não deu, não.
2: Não deu?
0: Não.
2: Então eu estava certo, André Almeida.
1: Ele não marcou.
0: Rapaz, eu vou dizer como tem visão esse Breno Rebouças, viu?
1: Rapaz.

0: Rapaz, pega no chão, rapaz, não foi nada, gente.
1: Rapaz, agora que eu tô vendo, você tem razão. Breno, eu disse que não foi pênalti.
0: Não aconteceu nada, rapaz.
2: Você disse que...
1: Eu disse que aconteceu.
2: Eu acho que a televisão deles lá tá melhor, porque o Breno e o Daniel Farias disseram que não marcaria o pênalti. Eu foi. E você dissemos que marcaria. Nós daqui, a nossa televisão aqui tá mostrando outra coisa.
1: Essa televisão é francesa,
2: viu? Ela tá atraindo a gente
0: aqui. Aliás, por falar em árbitro de vídeo, André Almeida, teremos uma novidade aqui hoje no Castelão.
2: Ah, é? Qual é a novidade?
0: A cabine do VAR, essa cabinezinha que tem a área, que eles chamam, né? Mudou. Ela não é mais ao lado dos bancos de reservas. Foi lá pro outro lado. Oi? Que é pro pessoal das comissões técnicas não tá enchendo o saco na hora que o árbitro for conferir. Então, hoje, a cabine do VAR não está aqui naquela entrada do espaço que eles sobem para ir pro vestiário, mas tá do outro lado, lá no lado do setor Bossa Nova.
1: Me diga uma coisa, o jogador Pierre vai jogar?
0: O Pierre pode jogar, WB. Ele pode aparecer porque ele já cumpriu a suspensão dele. Os quatro jogos que ele tinha que ficar suspenso, ele já cumpriu. Portanto, hoje, se o Carpini quiser, Pierre pode ser até titular.
1: Pois eu tenho a impressão que tiraram a cabine daí por causa dele. Porque ele deu uma porrada no banco de reserva, naquele plástico, quebrou tudo. É. Eu tenho a impressão por causa do Pierre. Vamos tirar logo essa cabine, porque esse cara é brabo, hein? Se ele dá um chute nessa cabine, tchau e bênção. Olha o tamanho do prejuízo. É. Mas tudo bem. Então vamos ver aí como é que fica.
2: Mas o Pierre pode ser titular, meus amigos? Será? Essa tendência aponta para uma entrada do Pierre no time titular e poderemos ter outras mudanças no Fortaleza para o duelo de logo mais?
3: Na provável escalação, o Pierre não aparece. A tendência maior é que ele comece no banco de reservas. Agora, mudanças que você perguntou, André, essas de fato devem acontecer, porque três jogadores não vão poder entrar em campo hoje, três considerados, assim, importantes para esse time do Fortaleza.
0: Titulares hoje.
3: Titulares do time do Thiago Carpini. Primeiro, o zagueiro Brits, que é uma das peças principais desse time. O Rodriguinho também, que tem sido aproveitado ali do lado direito, ganhou inclusive a vaga do próprio Maílton, que era um dos grandes destaques do Fortaleza. E o Miritelo também, atacante do Fortaleza. Então, esses três jogadores cumprem suspensão e por isso não vão poder entrar em campo, o que vai forçar o Carpini a fazer pelo menos três mudanças.
2: Três mudanças aí
1: no Fortaleza. Eu sou mais o nosso Maílton, viu? Nosso Maílton que
2: eu
1: tá
2: também,
1: ali. Maílton, mora, porque Maílton perder para Rodriguinho...
2: Não, mas seria no caso o Mucuri. É isso, Daniel Farias?
3: Não, estou dizendo na que provável
2: o
3: escalação,
2: Mucuri na direita e o Fuentes na esquerda.
1: Não, eu estou dizendo que, de qualquer maneira, ele saiu do time.
2: Saiu
1: do time. E primeiro foi para Rodriguinho. Daqui a pouco é para Paulinho. Depois aí é para Maurinho. Aí depois é para Afonsinho. Aí como é que fica? O cara um dia desse era a arma de fogo do time do Fortaleza, rapaz? O homem era o flecha ligeiro.
2: Tem alguma coisa aí, viu, Wilton, nessa saída do Maílton. Beleza, o Maílton não tem jogado bem, ele caiu de desempenho em comparação ao que ele era antes, eu concordo. Mas tem alguma coisa a mais nessa saída dele aí, não é só a questão técnica, não.
1: Eu tenho a impressão que é a ração. Deve ter algum problema na ração.
2: Será?
1: Só pode ser, porque o Maílton é um touro, né? Um touro premiado com argola no nariz. O homem, eu vou dizer uma coisa a você... Em atletismo, ele não perde pra ninguém. Aí, de repente, esse homem perde pra Rodriguinho. Eu vou te contar uma coisa. Que o Rodriguinho tem melhorado uma coisinha, né?
2: Sim.
1: Mas o Maílton, um dia desse era quem? Luiz Fernando no ataque e Maílton na defesa. Eram os grandes nomes do time do Fortaleza, ou não era?
2: Era.
1: Não era, é verdade? Vamos lá, vamos botar Brits também, né? Não vamos deixar o Brits um pouco pra trás. Vamos botar o Sacha. Mas esse Maílton, como é que pode... De uma hora para outra, aí esse jogador já não é aquela arma que o time do Fortaleza tinha pelo setor direito, que fazia a jogada do extrema. Vocês têm que descobrir aí, têm que investigar, viu? Vou colocá-lo na parada.
2: Diga lá, Farias.
3: Só trazer logo para iniciar a discussão e para o torcedor também poder participar, a provável escalação do Fortaleza, que a gente pode discutir ao longo do programa também o que é que a gente acha. João Ricardo no gol. Trio de zaga com Luan Freitas, Cauan Rocha e também o Lucas Gasal. Aí pelo lado direito, Mucuri e pelo lado esquerdo, o Fuentes. No meio de campo, Sacha, Rodrigo e Pochettino. E lá na frente, Vitinho e Luiz Fernando, já que não tem o Miritelho também.
2: Tá aí, esse é o provável time no momento que Mbappé faz 1-0 para a França. Gol Mbappé. Dos homens. Gol dos homens.
1: É um negócio, os azuis, né?
2: Le Bleu.
1: Le Bleu.
2: Le Bleu.
1: É.
2: Les Blues.
1: Les Blues.
2: 20 minutos do segundo tempo, enfiada de bola espetacular.

0: lá, ver ali de quem é que foi esse passe.
1: Quem foi o indivíduo que jogou, o indivíduo?
0: Tô curioso pra ver isso. Mbappé.
1: Aí, aí, ó.
0: O homem é cruel, viu, o WB?
1: Crudelíssimo, né? Você sabe de uma coisa? Eu acho
0: que... O homem é nojento, mas é cruel.
1: Ele é um grande atacante, viu? Ele é nojento, mas é cruel. Mas o fato é o seguinte. Eu acho esse atacante um tremendo atacante, um dos maiores do mundo.
0: Passe do Olis. Que bola do Olis.
1: Mas não sei se você concorda comigo. Não sei. Não sei.
0: Ah.
1: O que é que eu posso fazer? Não sei. Até procurar. Ele não tem a sofisticação do craque.
0: Não, tem não.
1: Não é? Ele é como um juiz que sabe a lei ao pé da letra, mas não tem a sofisticação cultural.
0: Eu achei ele muito mais físico, assim, rápido, explosão, isso, velocidade.
1: Filho do vento.
0: Passada larga, ele bota na frente, meu amigo, pra pegar o homem é um touro, ele André. Vai na força. E ele tem, obviamente, a capacidade de posicionamento, de finalização, mas ele não é o refino técnico, assim.
1: Não é refinado.
0: Não é, mas ele fez 1-0, gol validado. França 1, Senegal 0, gol do Mbappé. Diga lá, Breno Rebouças.
2: O Wilton Bezerra começou o programa falando que pornográfico era fome. Pornográfico é esse passe aí pro Mbappé, rapaz. Qualidade desse passe deixou o homem de frente pra finalizar.
1: Quem foi e bater o indivíduo? Quem foi o indivíduo?
0: Olis.
1: Quem?
0: O Olis. Aí, gol! Gol do Senegal!
1: Gol do Senegal! Senegal, Senegal! Anular.
0: Não valeu.
2: Cadê o VAR?
1: Ei, seu Bandeirinha, que é
0: entendido.
1: Isso? Pra que levantar essa bandeira, rapaz?
0: Vamos acompanhar.
1: Pelo amor de Deus, rapaz. Aí, mas de qualquer maneira, foi pro ataque,
0: tava,
1: né, meu
0: tava mesmo, tava mesmo.
1: Tava impedido.
0: Nicolas Jackson.
2: Tava era muito.
1: Tava mesmo. Dois quadrões,
0: um gol, hein? Pegou de primeira, WB, aí, pá, pancada.
1: Eu tenho a impressão que esse Senegal, quando eles começarem a dançar... Cadê aquela música, hein? Aquela música Senegal, Senegal.
0: Olha o Batico.
1: Se lembra do Senegal, Senegal, Senegal?
3: Rapaz, Senegal,
1: olha aí. Hã? Tá por aí, não? É, ali dá pra dançar.
0: Não, é melhor
1: quando eles começarem a dançar, ninguém
0: pode derrubar
1: vai lá, realmente vai segurar.
0: Ninguém
1: encontrou
0: segura.
1: Não, Maio?
0: Ninguém segura. Encontrou não.
1: Nosso lateral.
0: Vamos fazer o seguinte, pois... Vamos atualizar você aqui à medida que os gols forem acontecendo. E a gente já falou um pouquinho sobre o Fortaleza, que joga mais tarde contra a equipe do América Mineiro. 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
0: 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Vamos fazer uma paradinha rapidez, a gente volta já aqui com o nosso Jogada Segundo Tempo. Vamos falar muito do jogo do Ceará de ontem, empate fora de casa contra o Criciúma. Voltamos já, não sai daí.

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2: Obrigado, Golden Boys. Estamos de volta com o nosso Jogada Segundo Tempo, 5 horas e 37 minutos. E vamos falar um pouquinho também do Ceará. O Ceará que jogou ontem, empatou com o Criciúma, fora de casa. Daniel Farias traz aí pra gente um pouquinho do que foi esse jogo. Estivemos juntos na partida de ontem. O Ceará saiu atrás no primeiro tempo, buscou um empate na segunda etapa. Um pontinho a se valorizar, hein, Daniel Farias?
3: Com certeza, André. Eu acho que esse foi o sentimento do torcedor alvinegro. Se a gente conversa com os torcedores ou olha a repercussão nas redes sociais, foi essa a sensação que trouxe esse empate, até mesmo pela circunstância da partida. Era um adversário difícil, Criciúma vinha de um bom momento, jogando em casa, invicto nessa Série B, não perdeu um jogo sequer, bem treinado pelo Eduardo Batista. O jogo era fora de casa, o Ceará ainda está passando por todo esse processo de mudança. O começo do jogo não foi fácil para o Ceará, o primeiro tempo acredito que você e o Wilton Bezerra vão já avaliar, mas enfim, o Criciúma teve as melhores oportunidades, conseguiu abrir o placar, o Ceará teve dificuldade de criar chances, mas na segunda etapa, sobretudo ali com algumas mudanças que o Batatais fez, o Ceará conseguiu melhorar de desempenho, conseguiu marcar um belo gol de empate. Eu faço destaque para esse gol marcado pelo João Gabriel, um bom jogador que tem chamado a atenção, tem sido um dos destaques do Ceará, marcou seu primeiro gol como profissional e um belo gol. O Ceará teve chance até, inclusive, 2 minutos depois de empatar o jogo, de virar a partida, uma jogada do mesmo João Gabriel, tocou ali para o Melk finalizou em cima do goleiro Ayrton, não conseguiu a virada e o jogo terminou empatado em 1-1. Então, nesse contexto todo, acaba sendo um ponto favorável para o Ceará. O Anderson Batatais, nesses 2 jogos que esteve à frente do Ceará, não perdeu, venceu o Avaí na rodada anterior e agora empata com o Criciúma fora de casa. Então, assim, são 4 pontos de 6, um trabalho relativamente bem avaliado. E o jogo de ontem acho que foi curioso também em relação a algumas mudanças que ele fez na escalação, né? Primeiro jogo sem o Dieguinho, então ele já mudou ali um pouco o meio de campo, teve a entrada do Gilmar na zaga, mudou um pouco o formato porque tirou o Matheus Araújo, colocou o Sanches, enfim, testou o Gabriel Amaral como centroavante, vários aspectos para a gente analisar, mas um resultado que no geral acabou sendo positivo para o Ceará em todo esse contexto da partida.
2: Pois é, ô WB, jogar contra o Criciúma fora de casa é difícil. O Criciúma não perdeu nenhum jogo nessa Série B jogando lá, na temporada só uma derrota, é um time que tá brigando ali em cima da tabela, o 6º colocado atualmente, e o Ceará foi muito mal no primeiro tempo principalmente, não agrediu, não atacou o time do Criciúma. Então, por esse contexto, eu diria que foi um pontinho a ser valorizado, fora de casa, jogando ontem lá no estádio de Heriberto Rios, hein?
4: Rapaz, eu quero ver o jogador dizer uma coisa diferente. É um negócio assim, abusado. Ele disse, nós já sabíamos que o jogo seria difícil e nós já sabíamos que jogar no campo dele seria muito complicado.
2: Todo jogo aí.
4: Todo, olha, não precisa nem dar mais entrevista. Eu podia deixar a gravação, porque vai ser isso. Vamos falar com o professor para ver o que a gente muda. Mas a gente já sabia que jogar no campo deles era muito difícil. Foi não, Ceará. Foi não. Foi... O problema não foi o campo deles, não. E o campo... E o time do Criciúma, se ele estava bem e jogou bem no seu campo, jogou até ontem, porque ele não jogou nada. Ele foi ruim. Se o Ceará um pouquinho melhor, tinha papado

0: os três pontos. Um pouquinho melhor, porque na hora que ele arrochou o nó, uma coisinha de nada, no segundo tempo, ele podia ter virado o placar. Onde é que estava o Criciúma? O Ceará entrou no 3-4-3. Agora eu vou te contar uma coisa para você. Eu fiquei olhando. Pela direita, fechando pelo meio, nosso Melg. Centroavante, Amaral.
1: Isso.
0: Um garoto. Ponta esquerda, vou dizer assim, Sanches. Eu vou dizer, esse ataque do Ceará é risível. É risível.
1: O Sanches, WB. Tinha hora que eu não sabia, não sabia qual era a função dele. O que é que ele fazia?
0: Ponta esquerda. Ponta esquerda, como nos velhos tempos. Só que ele não pegava na bola.
1: Não pegava, não participava.
0: Então, sabe o que acontece? O Ceará, dentro daquele 3-4-3, aceitou, deu a bola pro time do Criciúma. Só que o Criciúma não soube o que fazer com a bola. O Criciúma foi uma droga. O Criciúma teve uma chance. Por falta de atenção do Ceará. O cara bateu, foi no gol. Como é que você te chama hoje? Chutimento. Que é uma mistura de chute com lançamento. O sujeito dá um chute, aí o chute não sai direito. Vira lançamento. Então é chutimento. Esse chutimento foi parar no jogador que eu não me lembro. Aí esse cara perdeu. Depois teve aquela jogada do lado direito. Hein?
1: Foi o Vagninho que perdeu.
0: Foi o Vagninho, pronto. Vagninho. Pode ir contando. Depois o gol. E me diga o que foi que esse Criciúma fez mais. Nada. Nada. O Ceará sem querer jogo. E o Ceará sem querer jogo. O ataque do Ceará chutou uma bola com o Melk. Aliás, uma bela jogada. O cara viajar daqui para Santa Catarina para dar um chute no primeiro tempo é gastar muito dinheiro em vão.
1: É dose.
0: Então, o jogo foi duro de aguentar. Primeiro tempo foi muito ruim, rapaz. Não é negócio porque eu tô assistindo Copa do Mundo, não é, porque não prestou mesmo.
1: Foi.
0: O Ceará ficou ali, parado. 3-4 homens no meio campo. Ala que era para sair, não saía. Ponta que era... Olha, eu olho sinceramente... Eu não faço leitura desse tipo de jogo para enganar ninguém. Honestamente. Veio o segundo tempo. Sabe quem teve a primeira oportunidade de marcar? O Ceará com o nosso Rafael
1: Ramos.
0: Ramos.
1: Chute de fora.
0: Um chute só. Aí o jogo estava meio arrastado. Cadê o Criciúma? Eu doido para ver. Cadê aquele time perigoso? Aquele é perigoso no prato de comida. Só pode. Aí, o que é que o Batatais foi fazendo? Aí, ele foi enxertando. Primeiro, ele botou o Mateuzinho, que não resolve muita coisa. É um jogadorzinho ruim, tá ali. E colocou depois, ao mesmo tempo, o Luca, né?
1: O Luca.
0: Não tinha centroavante, tirou o Amaral, bota o Luca.
1: Tirou o Fernando, trouxe o Sancho para a esquerda.
0: Sancho para o lado esquerdo, para a posição dele. E botou o Mateuzinho, que é mesmo que nada. Que é mesmo que nada. Mas aí, esse menino do meio campo, que marcou o gol,
1: João Gabriel,
0: começou a se adiantar, a carregar o Ceará um pouco mais para o campo ofensivo, sem muito esforço. O Ceará não fez essa força toda, não. Quando o menino o João Gabriel empata, o Ceará teve condição de marcar, não foi 2-1, não foi 3-1.
1: A bola do Melk logo na sequência.
0: Não, a bola do Melk foi horrorosa no pódio. Eu digo, não pode ter sido o Melk, foi o Melk. Olha, um minuto depois do gol, o Ceará já foi feito o terceiro. E depois o Luca perdeu dois. Um, ele deu uma tapinha, o que chamam da pelada quando a gente é menino, de bufinha. Ele deu uma bufinha na bola.
1: Foi.
0: E o outro, ele perdeu. O Ceará deixou de fazer 3-1, ligeiro bala ali. Entendeu? E vocês sabem, a única coisa que o Criciúma conseguiu no jogo, um pênalti mandrake marcado por um tal de Zé Vitor. Mandraqueou, rapaz. Eu digo, olha, rapaz, eu fiquei logo indignado. Eu digo, não é possível. Quando eu vi o lance, eu digo, isso não é pênalti nem na caixa prego. Se você for na caixa prego atrás daquela penalidade, vão dizer lá, que conversa é essa? Vocês parecem que beberam. Teve pênalti coisa nenhuma. Rapaz, foi um alívio aquilo ali, porque seria realmente um castigo. Então o time do Ceará, sem jogar muito. Depois botou mais menino, né?
1: Foi.
0: Botou o Enzo e botou o Pedro Wesley.
1: Isso.
0: Aí foi dando um sanguezinho, né? Agora, também não vamos achar que foi o maior resultado da paróquia. Olha, ali foi a oportunidade do Ceará conseguir 3 pontos para recuperar os pontinhos que ele perdeu aqui.
1: Eu concordo com você.

0: Eu fiquei com a sensação de que o empate é um ponto para ser valorizado. Mas eu fiquei com a sensação de que se o Ceará ele tem uma qualidadezinha a mais,
1: tchau,
0: tem assim, um atacante que é mais decisivo,
1: peinha de nada,
0: um cara que é mais definidor. Você falou das oportunidades do Luca. O Ceará com um centroavante que seja mais, assim, certeiro, ele ganhava o jogo ontem.
1: É por isso que, sinceramente, um pontinho, eu não comemoro muito, não. Não tirou o Ceará de onde estava. Ele precisava desses três pontos. Ele precisa agora. Convenhamos, é pouca bola ainda. É pouquinha bola. Não é? Olha, o Ceará continua na história do mais ou menos. E você sabe qual é o maior medo que eu tenho? É do conformismo. Porque o conformismo, quando ele se espalha, parece que é uma praga, sabe? Parece a aftosa. Porque a aftosa é o seguinte: basta um novilho pular o cercado que ele vai adoecer a boiada do outro lado da cerca, sabia? Então a aftosa. O time do Ceará, ele tem assim uma melhorazinha, mas nada, mas longe com aquela bola. É difícil imaginar que ele vai ter uma arrancada, não é? Porque você dá uma olhada aí e o Batatais está dando um enxertozinho com sangue novo, né? É. Sangue novo, tá, o Pedro, depois bota o Enzo, né? Bota agora esse menino Amaral, que é um brigador e tal. E tem também o menino do meu campo.
2: Quem perdeu o Júlio, né?
1: Hã?
2: Quem perdeu espaço foi o Júlio.
1: Pois é, que é um jogador que eu acho que é individualista. Então, eu acho que ainda pouco. Não é nada para se entusiasmar, não é?
0: Uhum.
1: E eu vejo até, quando o Batatais é chamado a explicar, ele não comete excesso, sabe? Ele não diz que foi uma maravilha, ele não diz que o time não precisa de reforço, ele não diz que está morto satisfeito. Rapaz, o que foi que houve aí?
0: Gol da França, 2-0. Marcolá.
1: É o Deschamps que
0: acabou de entrar.
1: Esse Marcolá é bom de bola, viu?
0: Ele é bom de bola.
1: Esse
0: entrou no lugar do Dembélé e fez o segundo gol. Pois, vamos fazer o seguinte, a gente vai voltar a falar sobre isso, sobre o Ceará daqui a pouquinho. Vamos falar sobre Copa do Mundo, mais ainda. Eu vou trazer aqui o João Bandeira, né? Alô, João Bandeira.
1: A França, alô, João!
0: Depois de um primeiro tempo pegado, difícil, complicado, os homens deslancharam no segundo tempo. 2-0 para a França e Senegal. Bandeira, muito boa tarde para você, meu amigo. Tem mais jogo bom hoje, hein? Estreia de Mbappé e Dembélé, mas outros craques entrarão em campo hoje, Bandeira.
3: Muito boa tarde, André. Boa tarde, Vitão. Todo mundo ligado no nosso Jogada Segundo Tempo. Chegando agora com o nosso Central da Copa. Agora é pra valer, viu, meu amigo? As grandes estrelas do futebol mundial estão desfilando nos gramados dos Estados Unidos, do México e do Canadá. Mbappé e companhia tentaram durante todo o primeiro tempo. Senegal foi resistente, fez jogadas boas, mas não deu pra segurar, né? No fundo, a gente viu uma superioridade francesa, faz o 2-0 agora, sem muitas dificuldades, parece que a porteira abriu, o Senegal se lançou um pouco mais para o ataque, aí deu um contra-ataque para quatro atacantes franceses que vão dar trabalho. E aí, André, começa os grandes favoritos a pelo menos mostrarem o que querem fazer nessa Copa, né? Se você teve um Brasil que estreou com dificuldades contra o Marrocos, você teve a Espanha ontem que empatou também com o Cabo Verde, você teve a própria Holanda que também empatou, né? Desses grandes favoritos, apenas a Alemanha teve vida fácil, goleou no último domingo. E a França vai fazendo esse 2-0. Porém, a gente ainda espera algumas grandes seleções estrearem, como é o exemplo da atual campeã, né? A Argentina estreia hoje, 10 horas da noite, a gente vai acompanhar também esse jogo. Amanhã a Inglaterra estreia, ou seja, uma Copa do Mundo onde até agora, André, tá todo mundo jogando no mesmo nível, sabe? Eu acho que não tem nada muito fora do normal. A França, apesar desse 2-0 aqui sobre o Senegal, vinha fazendo um jogo duro, um jogo difícil. Então é o futebol que tá evoluindo, tá todo mundo no mesmo bolo, né? Claro que a gente vai ver nas próximas rodadas, segunda, terceira rodada, vem a fase 16 avos, onde as grandes seleções costumam aparecer mais, costumam se desenvolver mais. Mas o que a gente tem visto nessa Copa do Mundo até agora são jogos bons, não tem, porque eu vou nem dormir, não vou assistir esse jogo não. Só jogão, viu? Ontem a gente teve a Suécia, a gente teve jogo bom, Arábia Saudita e Uruguai empatando, ou seja, é uma Copa onde você não pode piscar que você perde jogo bom, não dá para subestimar jogo nenhum. Então quando a gente parte para esses grandes times, essas grandes seleções, todas estão tendo dificuldades. Vamos acompanhar. Hoje tem a Argentina, Leo Messi, e a gente vai acompanhar também como é que o atual campeão do mundo estreia. A preparação da Argentina foi muito conturbada, porque assim, a gente não viu a Argentina.

0: fazer um grande jogo contra nenhuma seleção. Eles preferiram fazer amistosos com seleções mais fracas, não fizeram nenhum amistoso grande com nenhum europeu nessa preparação. É bem verdade que avançaram sem dificuldades nas eliminatórias, né? Em primeiro lugar nas eliminatórias. É uma Argentina que manteve boa parte do time campeão na última Copa, algumas mudanças ali, mas o esqueleto está totalmente mantido pelo Scaloni. Então, vamos acompanhar como é que os hermanos vão estrear, André.
1: É, meu amigo, a Copa do Mundo tá tão interessante, tem jogos tão bons, Bandeira, que ontem, Irã e Nova Zelândia foi jogo isso. Bom, hein? Foi um jogo muito bom, 2-2, 4 gols, Nova Zelândia fez 1-0, Irã empatou, Nova Zelândia fez 2-1, Irã empatou de novo, finalzinho quase teve a chance da virada, jogos muito bons e muito gol. Só tivemos um 0-0 até aqui, que foi da Espanha contra Cabo Verde, que também foi um jogo muito legal, muito interessante. Então é uma Copa do Mundo de muitos gols, de jogos abertos, times atacando muito, e tá legal de se ver. Mas, Bandeira, tem notícia também sobre a seleção brasileira, envolvendo isso. Neymar, o WB vai adorar essa, viu, Bandeira?
0: Olha, eu vou poupar o WB por enquanto, tá? A gente quer, todo mundo adora falar do Neymar, dá audiência, gera likes, mas deixa eu falar primeiro quem tá jogando de verdade, que por enquanto pode ser útil pro Brasil, né? Além do Neymar, foram, antes a gente comentava mais cedo no Jogada Primeiro Tempo, que no treino de ontem, o Rafinha, o Gabriel Magalhães e o Bruno Guimarães ficaram de fora, né? O Rafinha tava com bolhas no pé, o Gabriel e o Bruno estavam segurando um pouco por controle de carga, tiveram ausência no treino de ontem. Porém, no treino de hoje, lembrando, o Brasil sempre entra em campo aqui no fuso horário brasileiro, meio-dia. Meio-dia, uma hora, é o horário de treinamento do Brasil. Então, os jogadores entraram em campo, treinaram normalmente, não preocupam. Então, a gente vai ter o Bruno, o Gabriel e o Rafinha à disposição do Carlos Ancelotti para esse jogo contra o Haiti. Então, fizeram um treino normal. Então, se ele quiser utilizar esses atletas na próxima sexta-feira contra o Haiti, tá liberado. Quem também voltou a treinar hoje, mas esse de jeito nenhum vai jogar contra o Haiti, pelo menos é o que a comissão técnica já projeta, é o Neymar. O Neymar voltou a treinar com bola, né? Calçou uma chuteira após 30 dias, né? Ele vinha melhorando de uma lesão na panturrilha, né? Tratando uma lesão na panturrilha. E aí, voltou a treinar com bola hoje após 30 dias. Né? Calçou a chuteira lá, WB, deu uma corridinha, bateu um pezinho, aquele velho migué, né? Quem é boleiro sabe. Então, o Neymar tá de volta aos treinamentos, vai ser integrado ao elenco de forma gradual, não vai treinar ainda taticamente, não vai participar ainda de atividades que o Ancelotti quer, mas fisicamente, agora, sai um pouco da academia e vai pro campo. Então, ele tá nesse processo de recuperação. Contra o Haiti, dificilmente a gente vai ver o jogador à disposição da seleção brasileira. Então, provavelmente ele está disponível no dia 24, na terceira rodada, contra a Escócia.
1: Rapaz, eu vou
0: então,
1: dizer, viu?
0: Dessa atualização da seleção brasileira hoje, é bom a gente destacar. Os três jogadores que atuaram aqui ontem, ficaram ausentes do treino, estão de volta. O Bruno Guimarães, o Gabriel Magalhães e o Rafinha estão à disposição. E o menino Ney tá dando trote como ninguém, viu, WB?
1: Eu vou te dizer, viu, Bandeira, Wilton Bezerra, eu acho que a saída do Neymar hoje foi muito mais pra dar, assim, uma satisfação, pra dizer que, ó, ele cumpriu o prazo no dia 16, porque já se falava antes, né, de que seria no dia 16 que ele ia voltar e tal. Foi muito mais pra dizer isso do que propriamente ele estar apto em condição de jogar.
2: Rapaz,
1: o cara trotando em campo, cara. E você trotando, vendo assim que não tem condição, foi só pra,
2: eu acho,
1: pra narrativa mesmo. Pra
2: eu acho que essa presença dele lá com os jogadores da seleção é um bom negócio pra ele e pra todo mundo. Pelo menos ele não vai aniversário. Nenhum aniversário da família. Ele tá comparecendo.
1: Ele vai
2: no
1: ter
2: momento.
1: Outra filha, você viu que ele anunciou, né?
2: Vai ter outra,
1: vai,
2: né?
1: Vai ter outra filha.
2: Aliás, vai ter a mulher dele.
1: É, a mulher,
2: rapaz,
1: dele.
2: Rapaz, o bichinho, hein, rapaz? É danado, hein, né?
1: É, jogar não, mas fazer filho, fazer menino.
2: Mas primeiro, ele não tá indo em aniversário, ele não tá indo em balada, ele não tá indo para os jogos daquele time dele, como é o nome? Ele não tem um time
1: Santos,
2: lá.
1: Né?
2: Não,
1: ah,
2: tem
1: Kings
2: uma
1: League.
2: Liga.
1: A Kings League,
2: é?
1: League, né?
0: Kings League.
2: Ele não está na Kings League, ele não está indo para a badalação, não está, como se diz no interior, se mostrando. Então eu acho que ele tá ali, tá bom. Eu acho que ele tá engordando. Tá engordando, que é para no dia da estreia ele tá em perfeita forma. Então já é muita coisa. E outra, se ele se recuperar, se puder jogar,

0: eu vou te contar. Ele ainda pode fazer uns estragos, entendeu?
1: Pode?
0: Pode, ele sabe jogar, olha. O Neymar, tem um amigo meu que se chama Emar. Ele diz, Neymar, disse, Emar.
1: É Emar.
0: Não fica, pá, com Emar pra você. Entendeu? Ele sabe o jogo, né? E outra coisa, ele não pode ir com muita sede ao pote, sabe? Ele não pode entrar no jogo.
1: É esse cuidado que estão tendo com ele, pra ele não se machucar de novo.
0: E achar que vai entrar voando, passando por cima de todo mundo e dizendo tchau. Não é assim.
2: Mas eu vou lhe falar uma coisa, viu, WB? Oi, a gente acompanha, você... A gente estava acompanhando aqui na redação França e Senegal, sim, um ritmo de jogo absurdo. Você pega o meio de campo de Senegal, não vou nem falar da França, tá? Vamos fazer um recorte de Senegal. Um ritmo de jogo absurdo.
0: É.
2: Se ele se propôs a jogar como um meio atacante, rapaz, hoje, na condição que ele está hoje, pode chegar contra a Escócia, ele vai ser engolido, porque o ritmo de jogo é diferente.
0: É por isso que
2: a Copa está num ritmo absurdo. Não tem como você... Ah, não, esse jogo aqui é um jogo bom, um jogo tranquilo para ele jogar. A partir de agora não tem isso. Então, assim, o que preocupa, a gente fica nessa comoção. Ah, o Neymar vai estar recuperado, não vai estar. Mas a gente tem que olhar também como é que está a condição, como é o futebol que está sendo praticado nessa Copa do Mundo. Temperaturas altíssimas, times cada vez mais com força física e um volume de jogo todo momento. Para um jogador que está um mês sem calçar uma chuteira, já pegar o bonde andando, ele vai ter dificuldade.
0: Não, claro, você tem toda a razão, sua observação é corretíssima. E é por isso que eu estou dizendo. Não adianta ele querer entrar e... Sabe acompanhar o ritmo, não, porque o fole velho dele vai se acabar. É, viu? O negócio vai ser complicado para ele. Ele vai devagar, não há com muita sede ao pote. Você passa 30 dias sem calçar uma chuteira, eu acho que nem sapato, ele estava era de tênis, né? Para não maltratar os dedos.
1: Tá.
0: Aí querer jogar, dizer, dá aqui que eu resolvo, aí, filho, ele vai ter que ter, como disse aquele Braddock, né? Amigo de pelada, de futebol, nem que ele tenha dois pulmões, ele vai resolver, entendeu?
1: Nem assim, né?
0: Nem com dois pulmões.
1: Bandeira, pra gente finalizar sua participação hoje, meu amigo, o que é que você traz aí pra gente no Central Jogada?
2: Show de bola, André. Só passar a agenda aqui, né, pro torcedor que tá acompanhando. Tá rolando agora França e Senegal. Nós teremos Iraque e Noruega às 19 horas, Argentina e Argélia às 22 horas, 1 da manhã... Áustria e Jordânia. Quero saber quem vai assistir esse jogão, viu? Da manhã, Áustria e Jordânia. A gente tá brincando assim, mas vai ser jogão, viu? Até agora não teve nenhum jogo ruim na Copa, não. Até o 0x0 da Espanha contra Cabo Verde, a gente ficou torcendo lá pro vovozinha.
1: Foi.
0: Pra vigia noturna e padeiro não tem horário melhor.
1: Eu vou estar ligado nessa.
0: Horário de padeiro, viu?
1: Estarei ligado, estarei acompanhando.
0: Um pãozinho, um cafezinho.
1: Tá bem, é
0: tá
1: bom.
0: Certo, você tá certo.
1: Muita
0: tá
1: gente. Certo.
2: Rapaz novo.
1: Muita gente na madruga já tá ligada aí também.
0: Tá bem.
1: Bandeira, amanhã a gente se encontra novamente aí no
2: Valeu,
1: Central
2: pessoal,
1: Jogada.
2: Tudo de bom.
1: Valeu, cara. Até amanhã. Um abraçaço.
0: O que é que a gente faz? Vamos rezar?
1: Vamos.
0: Nós temos aí o quê? 2 minutos ainda?
1: Um minuto. Já
0: um minuto?
1: 30 segundos
0: então
1: já.
0: Então vamos contando.
1: Vamos contando.
0: Vamos contando.
1: Porque está chegando a sanfona.
0: Está sendo ali o resto do lego. Olha o resto do lego.
1: Olha o fole.
0: Isso. Honra.
1: A sanfona só já
0: Luiz.
1: Está tocando. Então é
0: só
1: porque
0: Luiz.
1: O relógio está marcando. E olha que belíssimo esse pôr do sol lá
0: aí.
1: No Juazeiro.
0: Você sabe que esse é o horário que eu prefiro, né? O entardecer. Isso é o melhor horário para tudo, sabe? Para pensar, para imaginar, para estar com os amigos, sabe? Pegando aquele tira-gostozinho, aquela coisinha gelada. Oh, que esse horário, eu vou te contar uma coisa.
1: Esse horário é belíssimo.
0: Belíssimo, e o Padre Cícero abençoando toda a região do Cariri. Esse vale maravilhoso. Ah, se eu pudesse, eu tava com a perna aqui em Fortaleza e outra lá em Juazeiro, sabia?
1: Ah, total, que belíssimo pôr do sol. E deixa eu aproveitar esse momento para fazer algo diferente aqui, WB.
0: Pois
1: esse é o nosso momento solene, é o nosso momento sublime.
0: Isso.
1: É o nosso momento de fé. É o momento em que nós fazemos uma conexão com o Juazeiro, com toda a região, todo o pessoal. E hoje, infelizmente, foi o dia do sepultamento daqueles jovens velados em Juazeiro.
0: Nem fale.
1: Pelo triste acidente que aconteceu na CE 187, nas proximidades de Tauá. E Juazeiro do Norte está em luto. Juazeiro do Norte, o Ceará inteiro, o Nordeste inteiro, o Brasil todo está em luto por essa triste notícia. E esses atletas e um integrante, 6 atletas e um integrante da comissão

0: técnica da equipe de basquete de Juazeiro do Norte. São veladas lá no Cariri. E a gente aproveita esse momento para também mandar um sentimento, um apoio, um abraço e as nossas condolências a todos os familiares e amigos. Juazeiro, esse programa, ele tem um coração em Juazeiro.
1: Tem sim.
0: WB fala muito sobre isso, a gente fala isso todos os dias. E essa tragédia, essa fatalidade que infelizmente aconteceu, pegou todos nós de maneira muito triste. Então fica aqui o nosso abraço, nosso sentimento, nossas condolências a todos os amigos, familiares e a todos os juazeirenses nesse momento difícil.
1: Muito difícil. Eu, sinceramente, com o coração meio mole, estou aguentando não. Eu mal consegui acompanhar essas notícias. Olha, eu fiquei com uma tristeza, um impossível. Como é que isso pode ter acontecido? Um negócio lamentável, de triste falar. É muito difícil até falar sobre isso, sinceramente. Então, a família lutada, sabe? O nosso apoio, eu ouvi o depoimento de um pai. Rapaz, que eu não gosto nem de falar.
0: Não, é muito
1: a
0: triste.
1: A perda, um garoto, sabe? 15 anos, meu Padre Cícero. Foi realmente uma notícia que abalou toda a região. Você disse tudo.
0: Abalou muito.
1: O Cariri está de luto com esse infausto acontecimento.
0: Fica aqui o nosso abraço, o nosso sentimento e o nosso apoio a todos os juazeirenses e principalmente, claro, os familiares e amigos. Que tenham fé, que tenham o apoio de Deus e também possam se apegar às crenças para superar essa fase, essa situação. 18 horas, nós lembramos que o Verbo se fez carne.
2: Estou entre nós.
0: Oi, imagem do Padim Padre Cícero, nosso patrono do Jogar a Segundo Tempo.
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0: Olha, Senegal diminuiu 2-1 e a França ampliou 3-1. Dois gols nos acréscimos.
1: Foram mexer com os homens.
0: Aí os homens, Mbappé foi lá de novo. Dois gols do Mbappé. França 3, Senegal 1. Último minuto de jogo, tá acabando. Apita o árbitro, fim de jogo. França 3, Senegal 1. A gente volta já aqui com o nosso Jogada Segundo Tempo para falar mais também de Fortaleza e América Mineiro, do Ceará que jogou ontem e de mais Copa do Mundo. Não sai daí, voltamos já.

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1: Obrigado, Golden Boys. Estamos de volta com jogada segundo tempo. Diga lá, WB.
2: Rapaz, eu vou dizer uma coisa para os senhores. Eu até gravei hoje com Rios. É Rios que chama?
1: É
2: eu
1: Rios.
2: No microfone, né, rapaz?
3: É.
2: Eu gravei um áudio, um vídeo, pronto, né?
1: Sim.
2: Mas agora é Rios. É. É Rios, tudo é inglês agora. Meu padre Cícero, o que é que você faz? É que, rapaz, eu falei ontem aqui a respeito dos digamos assim, dos bastidores do futebol. Falei aquilo que a gente sabe, sabia e que muita gente desconhece. O que é o futebol hoje? Os subterrâneos do futebol. Os subterrâneos do futebol. A FIFA, todo mundo sabe os escândalos em que ela se envolveu.
1: Sim.
2: Políticos, financeiros. A Confederação Brasileira de Futebol nem se fala. O Chaudi está usando o dinheiro da CBF e devo dizer o seguinte, ele está empregando bem. Eu acho que ele empregou bem.
1: Você acha?
2: É, porque se o dinheiro fosse dele, fala tudo bem. Agora, o diabo é que é dinheiro alheio.
1: É.
2: É dinheiro do futebol. E o futebol não foi inventado por um presidente da CBF tá pagando estadia para mulheres, que a gente está sabendo de duas.
1: Vixe,
2: mas rapaz, quantas serão? Inclusive, o cara ligou para mim e disse:
4: Meu Deus.
2: Ele levou a mulher e o puxadinho. Eu digo: puxadinho, meu amigo?
1: Vixe.
2: Você chama aquilo de puxadinho? Porque eu duas mulheres bonitas, sabe?
1: Sim.
2: Olha, as duas, uma influência, né? Lindona e a outra mais bonita ainda. Olha, o dinheiro foi bem empregado. Quanto a isso aí, eu não vou discutir, não.
1: Ah.
2: Porque o negócio que eu acho que ele fez certo. Agora, ele podia fazer do bolso dele, né?
3: É.
2: E aí ele tá dando lenha para... Não é nem seus inimigos. É para os que pretendem o seu posto.
3: É.
2: Porque a CBF hoje é resultado de um grande acordo.
3: Sim.
2: De um desses acordos imorais. A verdade é. Ele é um simples fantoche. Muitas vezes perguntam, você fala que o cara é isso? Você... Meu amigo, me diga uma coisa. Como é que você coloca um cara que nunca se ouviu nem falar dele, de Roraima, uma liga ou uma federação sem poder político nenhum? Nenhum. Como é que você pega um Chaudi e coloca na presidência da riquíssima Confederação Brasileira de Futebol?
1: Uhum.
2: Isso tem que ser um grande acordo, uma grande jogada envolvendo pessoas importantes da política, do judiciário, de tudo no mundo. Isso é uma coisa de máfia. A verdade é essa. Ele é um fantoche. Inclusive, eu até estava lendo hoje, procurando me inteirar, os dois vices dele, ó, é que estão lá pegados no tapete, sabe? Doido para puxar e dar-lhe uma queda daquela.
1: É, o Gustavo Feijó.
2: Não, peraí, o José Vanildo. É o José Vanildo, olha o nome do cara. Zé Vanildo. É um, eu nunca ouvi nem falar nesse cara. Olha que marmota é o futebol brasileiro e o que é a cartolagem. Um Zé Vanildo. Ninguém sabe nem quem é. O outro é Gustavo não sei de quê.
1: Gustavo Feijó.
2: Não. O terceiro nome... Peraí, deixa eu chegar lá.
1: Tem Gustavo Dias e Gustavo Feijó.
2: Gustavo Dias é um dos vice-presidentes.
1: É um dos vice-presidentes.
2: O Zé Vanildo é outro vice-presidente.
1: E o Gustavo Feijó é o diretor de seleções.
2: Esse negócio de diretor de seleções, desse Gustavo Feijó, esse é que é o problema. Esse Gustavo Feijó, esta grande figura do futebol brasileiro, entre aspas, Gustavo Feijó, no tempo que o Dunga era treinador da seleção, arranjaram para ele uma Aspone. Botaram ele como diretor de seleção, ganhando 50 mil por mês. No tempo de Dunga, que tempo era o Dunga? Vê que ano foi isso?
1: 2010. Era a Copa de 2010.
2: Pois é, mas ele, esse Gustavo Feijó não valia um cibazol. Não sei como ele... É mafioso, só pode. Ele entrou lá e conseguiu ser diretor de não sei o quê. Eu sei que ele ganhava 50 mil pau por
1: ele
2: mês.
1: Ele era da Federação do Rio Grande do Norte.
2: Não, o Gustavo Feijó é lá da Alagoana. Ele foi prefeito da cidade, olha a cidade que ele foi prefeito, Boca do Mato. Boca do Mato, e eu soube que lá ele andou enrolado com a justiça. O filho dele é presidente da Federação Alagoana. E vai ficar, ele pretende botar o menino como presidente até o fim da vida.

o mundo se acabar, a federação fechar, é com o filho dele. É um desses cartolas abomináveis. E quando esse, no tempo do Dunga, esse tal de Gustavo Feijó arranjou um emprego lá de diretor, ninguém sabia nem que diabo era.

0: né? Gente que tem outra mulher, além da dele, a oficial. O cara disse, rapaz, fulano tal, viva essa semana. Mas ele tá, era com gato velho. Gato velho? Meu amigo ali não tem nada de gato velho. Ali é gato novo, meu amigo.
1: Ora, se não é.
0: É gato novo e cevado, como se diz. Pois bem, então a situação é essa. Estão puxando o tapete. Vazou. Vazou o negócio que o Chaldi fez. E aí a gente percebe que o futebol brasileiro é muito forte. Sabe por quê? Porque ele resiste à ação desse gangsterismo. Coisa de gangster. Você sabia o Nel Nero? O Del Nero tinha cada pau de mulher, meu amigo.
1: É.
0: O carequinha, os pouca telha, ele fazia a coleção. As beldades do Del Nero, olha, eu vou dizer, fechar quarteirão, meu amigo. Entendeu? Não vou falar nem de Ricardo Teixeira. Quem é mais? Caboclo. O Caboclo. Sabe por que o Caboclo saiu?
1: Por assédio sexual.
0: Assédio! O homem não podia ver um chapeado de cueca. Que o homem ficava excitado. Sabe o que é chapeado, né? Aqueles carregadores de peso, né? Nas estações.
1: Sei.
0: No interior ele tem uma placa aqui no boné, então chama de chapeado. Um chapeado de boneca, esse caboclo não podia ver, que ficava maluco.
1: É.
0: Caiu fora. Um por isso. E o resto por roubo. Outro quase que morre na cadeia dos Estados Unidos. Vai morrer agora o Marinho, né? Então, o futebol, infelizmente, essas pessoas que nunca deram um chute na bola,
1: que
0: vivem nababescamente com o dinheiro produzido por futebol. Isso é uma vergonha. Brasil em plena Copa do Mundo, aí estoura mais um escândalo. O presidente que colocaram lá está aqui, olha, eu vou me dizer, na hora calçada alta, dinheiro em calçada alta. Isso é coisa de matuto, rapaz. Botaram num cargo desejado por todo mundo, tá todo mundo assim de gavião, ó. Todo mundo sonhando e derrubado para botar outro fantoche. Outro fantoche. E aí, até o Gilmar Mendes, que está em todas, né? Negócio impressionante, né?
1: Sim.
0: O filho dele disse, eu convoquei o Neymar. Rapaz, como é que pode um negócio desse? Onde é que nós estamos, hein?
1: Falou assim para várias pessoas, né?
0: Pois é, aí você veja. Não, esse é empresário que convoca jogador, que emprega jogador, é nada. É mais gente. Que coisa terrível, né? Até todo mundo faturando horrores com o futebol, cara. Então eu acho que o futebol, ele é forte demais. Porque superar, resistir a esse ataque, né, de hienas, de lobos famintos, eu vou dizer, precisa ser muito forte para aguentar o tourado. Tá aí uma coisa que eu previ ontem, eu falei ontem, foi. Essa que eu tava adivinhando. Hoje estourou o homem, levou... Aqui é outro nome, né? Não é negócio de outra mulher, nem não. Amante, nem gato velho e nem puxadinho, não. Aqui é outro
1: 01 nome. 01 e a 02 lá. Hein? A 01 é de casa, a 02 é da rua.
0: Não
1: é negócio
0: de cunha, não. É. Aqui o nome é outro. O nome é como que se chama moça lá em Portugal.
1: Sim, sim. É.
0: Entendeu?
1: Sim, mas aí é melhor deixar pra lá, né?
0: É, pois é. Mas aí tá aí o futebol, ótimo, né? É isso que o Nelson Rodrigues já dizia. Olha como o Nelson era genial. O poder é afrodisíaco. O melhor, a delícia do poder, sabe o que é? Isso. É o seu abuso.
1: Parece,
0: WB. É o abuso do poder.
1: Eu tava vendo a matéria do PVC, Paulo Vinícius Coelho, que ele trazia alguns bastidores dessa disputa. E a história é porque o Sami Chaldi, quando ele foi presidente da CBF, colocaram ele lá, ele teria assumido o papel de que, não, beleza, vou assumir aqui.
0: Vou fazer o que vocês querem.
1: Vou fazer aqui o tempo, vou ficar o tempo e tal, parará, beleza. Depois terminou, eu saio. Não vai querer concorrer a um outro mandato. Sendo que a história do poder que você tá falando, aí ele já tava agora articulando pra ele
0: continuar.
1: Se reeleger.
0: Claro.
1: Pra ele continuar. Aí foi a galera, como é que é? Você já tá crescendo os
0: agora,
1: olhos?
0: Agora, joga agora.
1: Tá crescendo os olhos, pô, então vamos fazer. Aí os cabas vão lá e queimam o cara.
0: Ora, mas menina, é dinheiro muito. É muita posição.
1: A história,
0: rapaz,
1: é assim.
0: O que o presidente da FIFA... Você viu quanto é que o presidente da FIFA ganha?
1: Quanto?
0: Rapaz, é dinheiro que eu não sei.
1: Milhões,
0: eu
1: né?
0: Nem me lembro.
1: Corre de milhões.
0: O que o Infantino ganha é um negócio assim fora do comum. É um negócio impressionante. E outra coisa, agora, né, usando o dinheiro do futebol, levaram o presidente da federação, levaram gato, cachorro. O negócio lá tá sério,
1: agora.
0: Entendeu? Cachorro, cachorro da família,
1: sim.
0: Tá gozando das benesses.
1: Levaram foi
0: e gente. Aí distribuíram.

0: Eu soube que a CBF, ela distribuiu ingressos. Cada ingresso, 1.000 pau, né? De jogo. Mas alguns ingressos não davam direito a dirigentes ficarem perto dos poderosos. Soube desse negócio?
1: Sim.
0: Quer dizer, o Saudi, ele escolheu, né? Escolheu aqueles que podiam ficar em torno do rei. Aqueles mais prestigiados. Causou a maior ciumeira no resto. Diz que os outros pegaram a maior corda. Ah, é? Nós queremos estar na foto. Ficaram em cadeiras especiais e receberam esses ingressos longe dos mais poderosos. Veja o que rolou. A vaidade, cara. O interesse. Você tem que estar na foto. Me viu lá, ao lado do presidente da CBF, pertinho do pessoal da FIFA, como aqueles que ficaram afastados dos mandões ficaram fulos, aí os movimentos começaram, né? Ninguém dá o tapete, não. Os caras estão puxando o tapete.
1: É.
0: Que é uma queda grande. Mas aí tá o negócio. Depois eles botam outro que vai fazer pior. Depois botam outro. O esquema é um esquema. Esse é um esquema.
1: Pesado.
0: O resto é só suprimento. Eles são suprimento. Você bota um presidente da CBF, ele é só suprimento para aqueles que ganham, botam ele lá. E aqueles que se aproveitam e exploram financeiramente o conjunto das coisas. Triste, viu?
1: Triste.
0: Deplorável. E tá aí, em mais uma Copa do Mundo, o Brasil levando essa belíssima imagem. Muito bom, né, Brasil, hein?
1: É demais, é demais. Vamos fazer o seguinte, a gente volta já aqui para falar mais sobre Fortaleza e América Mineiro, sobre o Ceará, que joga logo mais também, Copa do Mundo. Seguimos aqui na TV Diário, na Verdinha FM 92.5, jornalismo que fala a nossa língua.

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1: Obrigado, Golden Boys. Estamos de volta. 6h21 na tela da TV Diário, na Verdinha FM 92.5 e também no nosso canal Jogada no YouTube. Rapaz, o Mbappé, com os gols que ele fez, ele ultrapassou o Pelé e está a um gol do Ronaldo e a dois gols do Close.

0: O Klose é o maior artilheiro da história
1: alemão.
0: Das Copas. O alemão tem 16. O Ronaldo tem 15, vem logo atrás. Aí com 14 gols, Mbappé e Gerd Müller. Com 13, Messi e Just Fontaine, francês.
1: 58.
0: Então, o Mbappé já se tornou o francês com mais gols em Copas. Sim. Ele tá a 1 do Ronaldo Fenômeno e a 2 do Klose. E a 3 de se tornar o maior artilheiro da história. Isso tudo com 27 anos.
1: Sim.
0: Ainda tem essa Copa do Mundo agora. E pelo menos ele joga mais
1: duas Copas do Mundo.
0: Tem mais umas duas Copas aí pela frente.
1: Certo.
0: Rapaz.
1: Mas você quer saber de uma coisa?
0: O homem é enjoado.
1: O importante não é ter feito mais gols do que Pelé. É ter feito gols como Pelé fez. Isso é que é o grande diferencial, meu querido apresentador. Não adianta você marcar 1000 gols. Como o pessoal fica... É Ronaldo... Como é o... É o
0: Cristiano
1: português?
0: Ronaldo.
1: Cristiano?
0: Tá chegando lá.
1: O negócio não é Cristiano Ronaldo fazer 1000 gols. É como Pelé fez os 1000 gols. Aí é que tá a diferença. Ninguém vai conseguir. Porque Pelé fez de todo jeito. Do jeito que o freguês pediu, Pelé fez.
0: Foi.
1: Deu chapéu, deu boina, deu de bicicleta, pé direito, pé esquerdo, de cabeça, no chão, deitado, no ar. Porque Pelé era um vulcão com duas pernas. Você já ouviu falar?
0: Claro,
1: você já imaginou um vulcão com duas pernas? Hein? É mole um negócio desse? Então, olha, para o Wilton Bezerra pode dizer que Mbappé fez isso. Maior das Copas, mesmo porque tem mais jogos, né?
0: Tem.
1: Tem mais jogos. As Copas passaram a ter mais jogos. Então, eu acho que esse tipo de comparação acho que não diminui Pelé. Agora, fazer como Pelé... Quem viu Pelé Eterno? Alguém já procurou ver o filme Pelé Eterno?
0: E é como
1: é
0: disse,
1: que o sujeito faz gol?
0: Pelé é muito mais do que os 1.200.
1: Pelé não é só números. É o grande engano. Quando eu digo que você não pode se apaixonar pela estatística, é porque a estatística é uma outra linguagem. Esse negócio de 700 mil gols, eu quero saber como é que eles foram feitos. E aí Pelé tem, como se diz no interior, de toda a adversidade. De toda a adversidade, se você quiser, Pelé tem. Me dê um assim, dando chapéu em três, assim, tem. Pois me dê um assim por baixo da perna do goleiro, tem. Fazendo tabela na perna do goleiro ou do zagueiro, tem. Bicicleta, tem. Subindo o faquete. O jogador foi o faquete, muita gente disse que foi outro. Você lembra daquele gol da Itália, que ele sobe com o faquete? O zagueirão altão?
0: Sim.
1: O faquete tinha quase 50 metros de altura.
0: E ele foi lá e...
1: Aí o faquete disse assim, Uma. Eu subi com ele. Eu subi com ele. Quando eu desci...
0: Ele ainda estava no ar.
1: Quando eu desci, que olhei para cima, ele ainda estava no ar, cabeceando a bola. Ele estava lá... Só Pelé e Dario, né? Beija-flor, né?
0: Só Pelé
1: que parava no ar, né?
0: Eles aí...
1: Um helicóptero.
0: É porque o Pelé é o melhor. Oh. Ele é o número um. Isso aí não se discute.
1: Tem um bocado de goiaba aí.
0: E se a gente for trazer a comparação para as casas lotéricas do Brasil...
1: Sim.
0: O Pelé das casas lotéricas é a Loteria Aleota.
1: Aí tá certo.
0: É número um da história de todos disparado. Os tempos. Disparado.
1: Mais de 1000 prêmios.
0: Mas, ora, mas muito mais.
1: Ora, menino.
0: Quero saber quem é que deixou a casa lotérica que mais fez milionários no Brasil. Eu quero saber. 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E eu tô sentindo. Eu tô sentindo. Tá. Pra acordar todo
1: Força
0: mundo.
1: Nas mãos.
0: Eu tô sentindo que vai vir pra nós de novo. 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Meu amigo Alessandro Montenegro, alô seu Alessandro, boa noite, tudo bem? 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
2: Boa noite, André, boa noite, Wilton Bezerra.
1: Oi.
2: Boa noite aqui, toda a audiência aqui que tá acompanhando o Jogada Segundo Tempo aqui. Ao senhor, a senhora que está na Verdinha, muita audiência nesse horário na rádio. 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
1: Ah, ora! Deu uma
2: beliscadinha. Beliscadinha?
1: Beliscadinha, ora, meu bem. Beliscadinha.
2: Ora, eu gostaria de dar essa beliscadinha. Quem sabe, né?
1: Quem sabe?
2: Posso entrar no bolão do homem.
1: Ora, vamos nessa.
2: Conterrâneo, me ajude.
1: E você pode entrar também. 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
1: 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Obrigado, André. 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
2: 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Valeu, seu Alessandro, um abraço, até mais, hein? Depois eu vou levar o WB aí pra gente tomar um café.
3: Ora, na hora.
2: Vamos lá, né não?
3: Claro. Eu nasci no Cedro, mas sou cidadão do Juazeiro de papel passado.
2: Ora, senhor.
3: Ora, mas somos conterrâneos.
2: Conterrâneo.
3: Abraçaço.
2: Conterrâneo, seu Anchieta.
3: Abraçaço do seu Anchieta, gente boa. Dos Dantas da Missão Velha.
2: Família boa demais.
3: Pessoal bom demais.
2: Bom demais. Vamos fazer o seguinte.
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2: Dois, né? Ainda temos dois, né? Paradinha, ligeiro bala. A gente volta já aqui com o nosso Jogada Segura o Tempo. Não sai daí.

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1: Obrigado, Golden Boys. Estamos de volta, 6h36, na tela da TV Diário, na Verdinha.
2: Esse rapazinho ali.
1: Estão já voltando. Já falei aqui, rapaz, pode voltar.
2: Mas, estão pensando o quê? Que é moleza, é?
1: Que é molinho?
2: Mastigue água, meu filho.
1: Estão pensando que é molinho? Pode voltar aí, turma.
2: Isso é você que está depauperado?
1: Depauperado. Negócio é sério, viu,
2: Leandro?
1: Vamos fazer o seguinte, vamos ouvir o Anderson Batatais? Tem lá em cima, não tem? Alô, Gutierre Madeira.

0: Tem? Só uma, né? Vamos ouvir o Anderson Batatais, ele fala sobre o jogo de ontem, a avaliação dele, o que, que ele achou do empate com o Criciúma fora de casa em 1-1.
1: Futebol é dois tempos, né? Só que eu acho que nós somos mais perigosos do que o Criciúma, né? E a gente sai aqui satisfeito, né? Porque é difícil jogar aqui. Eu, quando era jogador, em outras comissões que tinha aqui, sei como é difícil, né, jogar aqui, né? E a gente sai satisfeito, mas a gente, um pouquinho mais de capricho, né, sairia daqui com os 3 pontos e tiraria, né, do Criciúma um conforto que tá sendo a casa, né? Os resultados que ele tem tido dentro de casa tem impulsionado ele para cima da tabela. Mas a gente está feliz com isso e esperamos que a gente não perca essa identidade, que no próximo jogo a gente possa também ser esse time agressivo que fomos no segundo tempo.
0: É, ô WB, a gente tá conversando aqui em off e vale a gente falar sobre isso aqui no ar. O Anderson Batatais, é claro que a gente não vai dizer que ele é mágico, que ele chegou com a varinha de condão, pum, e transformou tudo. Mas a impressão é de que ele tá simplificando, sem inventar muita roda, sem muito alvoroço, tá fazendo o feijãozinho com arroz.
2: Agora eu só discordo uma coisa, esse bigode dele não tem vaga não. Esse bigodinho do Batatais, pegou legal não, viu? Pegou legal não. Rapaz, o Batatais...
0: Mas não tá de bigode, não,
2: mano. Ora, não? Notou, não? Tem um bigodezinho ali, cultivado. Negócio sério. Olha, o Batatais, eu até divulguei aqui, todo mundo sabe. Tem gente que não entendeu. E olha isso, eu dizia, Ceará sem técnico. Quem já viu isso? Eu sei. Ceará é um time grande. É um time que não pode ficar sem treinador a vida toda. Eu sei disso. Entenderam, senhores? Mas eu disse aqui ao mesmo tempo que um treinador também deve merecer o Ceará. Você não pode botar qualquer um para treinar o Ceará. Se for botar qualquer um, é melhor deixar o que tem de bom na casa. E eu sugeri aqui, apenas, temporariamente, uma comissão técnica com o Batatais no meio.
0: Sim.
2: Batatais é do métier, rapaz. Métier. O Batatais está no ramo há um bocado de tempo, rapaz. Já dirigiu equipe, já auxiliou treinadores. Ele conhece realmente o ramo. Então tá aí, ele não complicou, pô. Ele bota a equipe que pode lutar em campo, faz as modificações com tranquilidade, sem alvoroço. E dá explicação. Jogamos mal num tempo, no segundo melhoramos, passamos a atacar mais. Pronto, não tem negócio de discurso, sabe? Pra enganar. Eu acho que o discurso que não conta a realidade do jogo é que faz mal. Mas ele está aí, simplesmente, tocando o barco, já fez 4 pontos. 4 pontos, para quem atravessa a situação do time do Ceará, 4 pontos nessa altura é ponto para caramba. Imagine sem esses 4.
0: É.
2: Você começa logo daí.
0: Não perdeu.
2: Não perdeu.
0: Que dá aquela, estancou a sangria.
2: Mas é, então acho que ninguém melhor do que ele para ir tocando esse barco aí. Não acredito que o Ceará contrate um treinador como eles, os dirigentes, querem, com o perfil, exigindo que seja assim.
0: Eu não sei nem se vai contratar mais, sabe?
2: Mas é, mas difícil. Porque o Moza também veio, porque era dentro do estilo para a segunda divisão. O homem é especialista em Série B. Olha aí o que deu.
0: É.
2: Especialidade dele não valeu coisíssimo nenhum.
0: Nada.
2: Nós estamos acostumados com treinadores salvadores. Aqueles que subiram com o time, são muitos. Isso não é de hoje, não. Faz tempo. Rapaz, para a primeira divisão, não. Mas para a segunda, esse homem é do bom. Quantas vezes eu vi isso, rapaz? Quantos salvadores que acabaram não salvando ninguém, nem a si próprio. Então vamos ter calma nessa hora, sabe? Lidar com esse problema, porque o Ceará só tem essa saída. O Ceará tem um time de qualidade limitada. Por quê? Porque, infelizmente, nos últimos tempos, o Ceará tem adotado a limitação. É mais ou menos. É, não é essa sua, mas é mais ou menos. É razoável. É mediano. Era assim na primeira divisão. Não podemos pensar no negócio maior esse ano. Já para o próximo, quem sabe? Ninguém adia uma guerra. Se uma guerra está marcada para amanhã, vá fazer a guerra. Não diga, não, vamos para... Analisa aí outro dia, você se lasca em banda. O inimigo se arma, se ajeita. Não se adia uma guerra. O que tem que ser feito hoje não pode ser deixado para depois de amanhã. Mas o Ceará não, o Ceará fica protelando.

0: o dia que ele vai tomar uma verdadeira posição. Aí fica envolvido aí dessas questiúnculas com relação a conselheiros, essas pressões da torcida.
1: Uma eterna, né, briga política.
0: É uma briga, uma eterna, quer dizer, uma coisa sem futuro, que não sai do lugar. E você sabe que o destino do Ceará não é esse, cara. O que mais me deixa desolado é isso, sabe? É a pequenez da coisa. Pô, o Ceará não pode estar envolvido nisso. Uma posição ruim e ainda um clima desse. Esse não é o destino do Ceará, não é? E não é esse o destino do Ceará que o futebol da gente precisa, rapaz.
1: É.
0: O Ceará tem que ser muito maior do que isso.
1: Tem que ter um espírito de grandeza,
0: né, Davi? Não é possível, não é possível continuar com esse tamanho.
1: Vamos voltar lá na Arena Castelão?
0: Vamos.
1: Porque eu quero ouvir também a opinião do Breno Rebouças. Ele ainda não falou sobre o jogo do Ceará ontem, sobre o empate, sobre o resultado. E também sobre esse Anderson Batatais, que em 2 jogos, 4 pontos, 1 empate fora de casa, 1 vitória em casa, Breno Rebouças. Agradecendo meu grande amigo Maílton Moraes, que deu apoio aqui junto com o Samuel Macedo, que chegou também na mesa de efeitos. Mas, pelo menos ele tá fazendo o que dele se espera ali, Brenão.
2: É, exatamente. Ele tá conseguindo suprir essa ausência de um técnico permanente, fazendo um trabalho interino e conseguindo pontos. Afinal de contas, ele disputou 6, conquistou 4. É uma contagem que é interessante. Principalmente se a gente pegar os jogos mais recentes do Ceará, antes da entrada do Batatais. Mas ele mesmo tem dito nas coletivas, né, que ele está lá e que não tem vaidade nenhuma de continuar como treinador. E que ele está lá enquanto não chega um novo comandante. A diretoria, até onde a gente sabe, não tirou da cabeça a ideia de trazer um treinador. E eu concordo muito com vocês quando vocês falam que o que ele está fazendo é o feijão com arroz, o básico. Muitas vezes, fazer o básico bem feito é o necessário. Algumas vezes você vai inventar muito, vai mexer demais, acaba que você passa do ponto correto, acaba não conseguindo resultados e isso, uma hora a conta chega. O Batatais, por saber, melhor dizendo, que ele está lá como interino, que ele não deve ficar como treinador, pelo menos até segunda ordem, ele não está inventando muita coisa. Está fazendo o que dá para fazer. Está armando o time, primeiro se preocupando em não sofrer gols, depois se preocupando em como chegar no ataque, sem se expor tanto para tentar marcar. Ontem a escalação deixava muito claro que o que ele queria era pelo menos não tomar gols do Criciúma. Ou seja, o empate já era considerado algo positivo. E foi o que ele conseguiu trazer. Foi o que ele conseguiu arrancar lá no Heriberto Rios. E olha que poucos times conseguem arrancar pontos desse Criciúma lá. Eu confesso a você, André, que eu não assisti o jogo por completo, porque foi um daqueles jogos que só passam em uma plataforma, e eu não tenho acesso a essa plataforma, mas depois vi o compacto geral. Naturalmente, o Criciúma teve mais oportunidades na maior parte do tempo, mas o Ceará poderia, inclusive, logo depois de fazer o gol de empate, poderia ter feito mais um com o Melk. Também, no final, teve uma situação de penalidade que poderia ter sido marcada a favor do Criciúma. Mas, enfim, para o Ceará hoje, a maneira como ele está jogando é menos importante do que o resultado. Porque o que ele precisa é reagir na tabela de classificação. O que o Ceará precisa é voltar a ficar próximo do G6 para brigar por esse acesso. Nesse momento, tendo em vista que o Anderson está lá só para ocupar um espaço enquanto o novo técnico não chega, eu acho que a gente está aqui discutindo a respeito de como o time se comporta é menos importante do que falar da maneira como o time está conseguindo trazer esses resultados, com comprometimento. É um time que está tentando, de alguma forma, competir. Está tentando, de alguma forma, ser um adversário à altura para os times que ele concorre na Série B e somar os seus pontos da maneira que for possível para continuar pertinho ali do G6 da Série B. Acho que, nesse momento, isso é o mais importante. Se a gente pensar que daqui a um mês, mais ou menos, porque hoje é dia 16, dia 20 de julho, a janela abre, então daqui a um mês, o Ceará poderá ter reforços. E ele já se mexe no mercado, já tem peças aí conversando com o vovô, e na perspectiva também de que vem um outro comandante, daqui a um mês pode ser completamente diferente esse time do Ceará. O que a gente está vendo até aqui pode mudar bastante em formação tática, na escalação, na maneira do time se apresentar. Então, por enquanto, o Anderson está fazendo a missão principal, trazer pontos e evitar de perder. E nisso, ele está tendo sucesso.
1: É, ele está tendo sucesso. Diga lá, WBC.
0: Não, nas minhas contas é o seguinte, no primeiro tempo, nós tivemos 2 chances para o Criciúma. Uma aproveitada. 2. Rigorosamente 2. E uma para o Ceará, que foi naquela belíssima jogada do Belo. Então, o balanço do primeiro tempo, por isso que eu disse que o primeiro tempo foi de doer.

0: No segundo tempo, quando o time do Ceará marcou o gol do empate, ele teve a seguir a segunda grande oportunidade com o Melco. Quer dizer, a segunda do Melco no jogo. Ali ele já tinha condição de virar para 2-1. E depois o Luca perdeu. E depois o Luca de novo, numa que ele deu um tabefezinho na bola pro goleiro. E no final, aquele lateral Hermes, né? Jogou uma por cima, que nem foi esse perigo todo. Eu não acho que o time do Criciúma tenha criado situações de machucar o time do Ceará ou de ter um balanço favorável a ele, não. Sinceramente falando. Se o Criciúma for só aquilo, se ele voltar a jogar daquele jeito, já bem porque os outros são muito parecidos, né? Ninguém pode fazer assim uma previsão próxima da realidade. Mas é o que eu vi dentro da partida em resumo. Resumo, aliás, muito pobre, na minha opinião. Muito pobrezinho, viu?
1: É, deixou a desejar. Deixou a desejar. E é um time de imposição em casa, né? Normalmente.
0: É uma imposição de Araque. Eu achei um time fracote, muito atrapalhado. E acho que o Ceará deu mole naquele segundo gol. Aquele cara não podia ter cruzado aquela bola com facilidade. Eu acho que foi o Luizão, que aquela, ele tinha que abafar aquela, né? Ele tinha que chegar naquele cara.
1: Sim.
0: A bola passa pelo Gilmar.
1: É um erro.
0: Gilmar erra a cabeçada.
1: É um erro coletivo. A definição de erro coletivo é aquela. Porque o Ceará, ele tinha 3 zagueiros. Aí ele defendia com a linha de 5, que era o Rafael Ramos na direita e o Fernando na esquerda. Além disso, ele tinha o Sanches como ponta pelo lado esquerdo, que é um lateral de origem. Ou seja, ele dobrou os laterais ali. O lado esquerdo, em teoria, deveria estar mais fortalecido. Foi por ali que o Criciúma criou a jogada do gol.
0: Aquele Wagninho cruzou aquela bola.
1: Foi por ali. Aí o Felipe Matheus está dentro da área, sozinho, com 3 zagueiros que o Ceará tem.
0: Mas porque o Gilmar erra a cabeçada. O Gilmar parece que ele perdeu o tempo. Ele sobe e erra.
1: Assim,
0: o cara caiu pro Felipe só.
1: Ainda assim, o Ceará tem 3 zagueiros e não tem uma cobertura adequada. Você deixar um adversário entrar livre da maneira como ele entrou, ele estava totalmente livre.
0: Salvo conduto.
1: Foi muito ruim. E aí não desperdiçou. Vamos pro intervalo? Rapidinho a gente volta para falar mais sobre Fortaleza. Eu volto com o Daniel Farias, porque o Fortaleza já chegou à Arena Castelão. E o Farias traz as informações pra gente. Voltamos já.
0: Fique melhor centralizado.

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1: Obrigado, Golden Boys. Estamos de volta com o nosso Jogada Segundo Tempo, 6 horas e 51 minutos. Daniel Farias, o Fortaleza já está na Arena Castelão para enfrentar o América Mineiro logo mais.
2: Exatamente, André. Fortaleza chegou há poucos minutos aqui na Arena Castelão. O ônibus desembarcou, os jogadores desceram, foram recebidos ali com festa por torcedores. Nenhuma baixa de novidade, apenas aquelas que a gente já estava esperando. Os jogadores que estão suspensos e também os lesionados que seguem no departamento médico. Estou falando do Cardona e também do Rosseto. Outros destaques para esse jogo do Fortaleza, que começa às 8 horas da noite. A nossa transmissão começa mais cedo, logo às 7 horas, coladinho aqui com Jogada Segundo Tempo, é que o Fortaleza atualizou a parcial, 11 mil torcedores confirmados, ainda é um público abaixo daquilo que se esperava. O Thiago Carpini, desde o jogo contra o Náutico, na coletiva pós-jogo, ele falou que esperava um grande público aqui na Arena Castelão. Fortaleza veio de uma vitória muito positiva, né, sobre o Náutico. Não foi um grande jogo do Fortaleza, mas vencer o Náutico lá nos Aflitos foi um resultado muito celebrado pelo Fortaleza. Fortaleza não jogava aqui na Arena Castelão há um tempo considerável, porque antes desse jogo contra o Náutico tinha disputado a final da Copa do Nordeste fora de casa contra o Vitória, então foram dois jogos seguidos fora de casa. Teve uma semana cheia aí de preparação, de treinamentos, voltando a jogar apenas nesta terça-feira, mas o público, pelo menos os confirmados, estão abaixo do esperado. E o Fortaleza vai jogar também hoje com um uniforme diferente. Um uniforme em referência à Copa do Mundo, em referência à Seleção Brasileira. Os jogadores já estão postando fotos ali do vestiário, uma camisa amarela, geralmente é tradição, né, entre os clubes na época de Copa do Mundo. Então o Fortaleza vai a campo hoje com um uniforme um pouco diferente, André.
1: Vai a campo com um uniforme um pouco diferente, mas eu vou dizer, WB, eu esperava mais. Beleza, tá tendo Copa do Mundo, é terça-feira, 8 horas, pode não ser o melhor dos horários, mas pô, Fortaleza vem de uma vitória fora de casa sobre o Náutico, vem de um vice-campeonato da Copa do Nordeste contra o Vitória, vem, se não encantando, pelo menos fazendo seus resultados. Eu imaginava um público maior.
3: Eu não cobraria tanto do torcedor não, sabe, André? Não cobraria não. O time do Fortaleza está numa segunda divisão. Quando na primeira divisão ele fez festas extraordinárias, quando a torcida foi conduzida pelos grandes resultados, aí tudo bem. Essa queda tem sequelas. E a ausência de público é uma delas. A mais séria, a mais grave. Então, por mais que ele, sabe, consiga embalar dentro de uma segunda divisão, não tem o mesmo tamanho. Quando eu falo no interesse, sabe? Não chega a contagiar. Jamais nós vamos ter, assim, um contagiar verdadeiro em termos de primeira divisão. Depois que você experimenta um filé, meu irmão, você enjoa uma carne de pescoço, sabe? Não enjoa não porque você não aguenta comer por muito tempo, mas você começa a dar de banda, sabe? É diferente uma posição de liderança, como o time do Fortaleza sustentou, entre os quatro melhores, enchendo estádio, sendo uma equipe admirada em todo o país, para estar numa segunda divisão. Queiram ou não, é uma diferença muito grande. Quero crer que com o passar do tempo, Fortaleza segurando não, mas avançando cada vez mais, porque não é possível que a gente não fique pelo menos com um lugar nessa primeira divisão. Eu não quero acreditar, eu não dormirei tranquilo se isso não acontecer.
1: Pelo menos um tem que subir. É,
2: André.
1: E que sejam os dois.
3: Diga aí, meu irmão.
1: Diga, Farias.
2: Só passar bem rapidinho a lista dos jogadores que foram relacionados pelo Fortaleza. Estava só terminando aqui de conferir no vídeo, mas os goleiros João Ricardo, Vinícius Silvestre e Magrão. Os laterais Fuentes, Mucuri e Maílton, além do Paulinho. Os zagueiros Cauã Rocha, Luan Freitas e Gasal. Os meio-campistas Lucas Sacha, Ronald, Luca Prió, Pierre de volta após cumprir suspensão, Pochettino, Rodrigo, Rian e Lucas Crispim. E os atacantes Wellington, Lucas Emanuel, Vitinho, Kaique, Paulo Baia e Luiz Fernando.
1: Só recapitula pra gente os desfalques, Daniel Farias, por favor, pra nossa audiência rotativa, pra quem chegou agora e tá se perguntando, cadê o Brits desse time?
2: Exatamente.
1: Cadê o Miritelho?
2: Por suspensão.

0: estão fora Brites, Rodriguinho e Militelho. Esses três jogadores cumprem suspensão e por lesão seguem de fora o zagueiro Tomás Cardona e também o volante Matheus Rosseto.
1: Beleza, Farias. Valeu demais, um grande abraço para você, para o Breno Rebouças e o WB também, que já estarão na transmissão dessa partida. É na sequência, tá? É agora. Você que tá ligado aqui na Verdinha, FM 92.5 e também no nosso canal Jogada no YouTube, na nossa live, vai ficar direto com a transmissão de Fortaleza e América Mineiro. Você que tá na TV Diário, vai se ligar com o Verdinha Notícias, que tá chegando agora. E o Jogada Segundo Tempo volta amanhã, 5 horas da tarde. Valeu, WB, boa transmissão. Valeu, Farias, boa transmissão pra você, isso, hein?
0: Pro Breno, valeu, André. Pro Mossoró,
1: pra todo mundo.
2: A paz dos sentidos.
1: De novo, de novo.
2: A paz dos sentidos.
1: A tranquilidade da carne.
0: E o sono dos espíritos.
1: Aí, é assim, rapaz, que a gente encerra que o nosso Jogada Segundo Tempo de hoje. Valeu, gente. Boa noite. Aqui na Verdinha não muda, não. A gente emenda falando de futebol até 10 horas da noite. Com a transmissão, até mais, com a transmissão de Fortaleza e América Mineiro. Até amanhã, tchau.
3: É hora de dar tchau.

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Também você que nos acompanha pela internet no arroba JogadaSVM. Seja muito bem-vindo a mais uma transmissão, mais um futebol com os craques da Verdinha. Hoje, Série B do Brasileiro, 13ª rodada. Daqui a pouquinho, direto no Castelão, você passa a curtir as emoções de Fortaleza e América Mineiro. Duelo do Leão contra o Coelho, onde o tricolor do PSI pode ganhar mais uma posição na tabela de classificação. Se vencer, o Fortaleza pode até ultrapassar a equipe do Sport e assumir a terceira posição na classificação da Série B do Brasileiro. Enquanto o time do América Mineiro, mesmo vencendo, não deixa a lanterna.

0: Lanterna. O Coelho vive uma situação complicadíssima dentro da Série B, só fez 3 pontos de 36 disputados, faz uma campanha tenebrosa, pavorosa e tenta juntar os cacos pelo meio do caminho. Precisa tentar esboçar uma reação, começar uma reação que o Coelho nem começou até aqui dentro dessa segunda divisão do Brasileiro. Time do América Mineiro vai tentar sua primeira vitória dentro da Série B, não bateu ninguém, ninguém perdeu para esse América Mineiro até aqui. E não vai ser o Fortaleza, né? Que em casa tá invicto, tem a melhor campanha em termos percentuais dentro dessa Série B como mandante. Não quer dar espaço, não quer dar chance ao azar para o Coelho conquistar sua primeira vitória. Duelo interessante, duelo pela Série B que fecha a 13ª rodada. É o último jogo dessa rodada da Série B do Brasileiro que você passa a curtir com a gente aqui na Verdinha a partir de agora. Eu sou Breno Rebouças, conto a história do jogo para você. Ao meu lado, para te explicar tudo o que acontece nas quatro linhas, tem o comentarista que joga com a verdade, o Wilton Bezerra. No campo de jogo, com as informações do tricolor do PC e também do Coelho Mineiro, tem o nosso Daniel Farias, o Dani Boy. Na mesa de áudio, o som sai daqui, da cabine número 13 do Castelão, cabine central, a cabine da Verdinha, com os trabalhos do Altenir Bernardo Mossoró, o Internacional. Chegam na nossa nave, no Sistema Verdes Mares, onde está Samuel Macedo, o diferenciado, e vão pro mundo com os trabalhos técnicos do Bruno Quintino no YouTube, o Brunão de Boa. Colocando tudo pra você no arroba Jogada SVM. Tudo isso com a coordenação de esportes do Sistema Verdes Mares, do Rafael Luiz Azevedo, a gerência de esportes do Gustavo de Negreiros e a coordenação geral de jornalismo do Gustavo Bortoli. 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É noite de Série B do Brasileiro. Dá uma paradinha aí na Copa do Mundo, porque a Série B pede passagem e o Fortaleza vai entrar em campo para enfrentar o América Mineiro. Mas pra gente entrar pronto, preparado e querendo fazer a melhor transmissão do rádio cearense, é hora do nosso aquecimento. São 7 horas da noite, mais 3 minutos, 7:03. Daqui a pouquinho, em 57 minutos, tem bola rolando para Fortaleza e América Mineiro, 13ª rodada Série B do Brasileiro. Vamos girar o microfone, campeão de audiência da Verdinha? Vamos trazer informação, começando pelo time do Fortaleza. Já está escalado, definido, pronto para entrar em campo. E o Daniel Farias sabe tudo e conta pra gente. Dani Boy, chega mais aqui no microfone da Verdinha.
1: Boa noite, Breno. Um abraço para você, para o Wilton Bezerra e para todo mundo ligado em mais essa jornada esportiva aqui na Verdinha hoje, para acompanhar esse jogo válido pela 13ª rodada da Série B do Brasileirão entre Fortaleza e América Mineiro. Fortaleza chega empolgado para esse jogo, volta a disputar uma partida aqui na Arena Castelão, diante do seu torcedor, está com a expectativa de um bom público nesta noite e chega embalado também depois de uma boa vitória na Série B do Campeonato Brasileiro. Superou o Náutico fora de casa por 1-0 na última rodada. O técnico Thiago Carpini quer seguir vencendo para ganhar pontos na tabela e também posições, como o Breno Rebouças já antecipou. E o Fortaleza já está aqui na Arena Castelão. Daqui a pouco os jogadores vão para o gramado. Nesse exato momento estou vendo ali João Ricardo e os outros goleiros entrando no gramado da Arena Castelão para fazer o trabalho de aquecimento. E o Fortaleza já está escalado e vai a campo com mudanças, já que tem desfalques para esse jogo. A escalação do Fortaleza é essa, torcedor. João Ricardo no gol, trio de zaga com Cauã, Luan Freitas e Lucas Gasal. Na ala direita, Maílton. E na ala esquerda, Fuentes. Meio de campo tem três nomes: Lucas Sacha, Rodrigo e Lucas Crispim. E lá no ataque, Vitinho e Luiz Fernando. Passando também as opções que o Carpini vai ter no banco de reservas: Vinícius Silvestre, Pierre de volta após suspensão, Pochettino, Ronald, Mucuri, Lucas Emanuel, Paulinho, Wellington.

0: Rian, Luca Prió, Paulo Baia e Kaique é o time do Fortaleza, que para essa partida não vai poder contar com o Brites suspenso, também com o Rodriguinho suspenso e o Miritelho também suspenso, além de dois jogadores que estão no DM, o Tomás Cardona e o Matheus Rosseto. São as informações iniciais do Fortaleza. Breno Rebouças.
1: Valeu, valeu, meu querido Dani Boy. Tá aí o Dani trazendo o time do Fortaleza, escalado, definido. E olha, eu vou te falar que pela divulgação aqui do card de escalação, Dani, acho que o Fortaleza vai jogar com a camisa em alusão à seleção brasileira hoje, viu?
0: Exatamente. O Lucas Crispim é o garoto propaganda dessa noite e ele aparece com a camisa verde e amarela que o Fortaleza lançou há algumas semanas em alusão à Copa do Mundo, à seleção brasileira. Alguns jogadores já estão ali nos vestiários e postaram os tradicionais stories, que os do Breno Rebouças são excelentes, diga-se de passagem, com a camisa da seleção brasileira. Enfim, já estão prontos para esse jogo, Fortaleza com uma vestimenta diferente no jogo de hoje à noite. Breno.
1: Perfeito, pois é, então acreditamos que o Fortaleza jogará hoje de verde e amarelo numa camisa especial feita em alusão à seleção, período de Copa do Mundo, né? A gente sabe que os clubes lançam camisas que lembram a camisa da seleção e, pelo que o Fortaleza divulgou aqui, deve jogar hoje de amarelo no Castelão nessa partida contra o América Mineiro. Daqui a pouco então a gente traz informações também do Coelho, desafiante da noite. Nesse momento os torcedores começam a chegar, começam a entrar aqui na arquibancada, claro, presença muito tímida ainda. O público antecipado que o Fortaleza divulgou não chega a 12 mil, né, Dani?
0: Exatamente. A última parcial que o Fortaleza divulgou, que foi agora à noite, há poucos minutos, dava 11 mil torcedores confirmados aqui na Arena Castelão. Um público abaixo daquilo que se esperava, porque o próprio técnico Thiago Carpini fez uma campanha pedindo a presença de torcedores. Ele disse, nas palavras do treinador, que queria o maior público desta Série B nesta noite, mas a última parcial dava conta de 11.317 torcedores confirmados. Ela foi divulgada há cerca de 4 horas. Acredito que esse número deva crescer um pouco mais, mas não deve ultrapassar ali os 15 ou 20 mil torcedores nesta noite na Arena Castelão.
1: Muito bem, Dani. Quem está conosco na transmissão também vai comentar essa partida. É ele, meus amigos. Ele que tem entrada triunfal. Ele que, quando é anunciado, tem um tapete vermelho. Porque, afinal de contas, nas outras aí você pode até ter comentarista. Mas aqui não. Aqui nós temos a opinião máxima. O suprassumo do comentário cearense. O comentarista que joga com a verdade.
2: Wilton Bezerra.
1: Boa noite, WB.
3: Boa noite. A Rielza, né? Tá tudo bem aí? Me parece que tá um som baixo o meu aqui, né?
1: Tá um pouquinho.
3: Tá um pouquinho não, tá é muito.
1: Você sabe de quem é a culpa, né?
3: Não tem culpa.
1: É?
3: Vai dar um jeito daqui a pouco.
1: Tem que trazer um vinho pra ele.
3: Deixa comigo. Mas olha, meus amigos, boa noite. É um jogo em que o time do Fortaleza, pelo menos, apresenta como vantagem antecipada o fato de ter descansado um bom tempo. Ganhar uma semana, ganhar 10 dias dentro dessa loucura chamada de calendário é uma coisa a ser comemorada, vejam bem os senhores. Descansar um pouco, porque é jogo demais, principalmente esse time do Fortaleza. O Fortaleza esteve envolvido em duas decisões duras contra o Vitória da Bahia. Fez um jogo em Recife que foi uma batalha, se a gente levar em conta a questão da resiliência. O que o time atravessou dentro de campo, uma expulsão, reduzido, para manter um placar de 1-0, realmente se exigiu muito fisicamente da equipe. Eu dizia há poucos instantes que o torcedor que não comparece dentro, pelo menos das expectativas do seu treinador, ou do treinador de Fortaleza, Carpini, eu acho que eu já expliquei o que devia explicar. Nós tivemos uma queda. Não adianta você comparar as expectativas de um jogo, de uma situação em termos de Série A, reunindo as maiores equipes do futebol brasileiro, de repente você tem uma queda abrupta dessa. E daqui que o time consiga realmente resultados, uma posição que contagie o torcedor, isso vai demorar um pouco. Senhores, hão de convir comigo. Por mais que alguns resultados tenham sido positivos, por mais que a equipe, com o que tem, com o que possui, produza um futebol até de acordo com as suas possibilidades, o torcedor ainda não se empolgou realmente, ou não se viu ainda motivado a comparecer como deveria, segundo

pessoal do Fortaleza e o seu próprio treinador. Então é a caminhada, o adversário é fraquíssimo, eu acho um perigo. Eu sinceramente, quando eu vejo um time na pior, numa lanterna, segurando a lanterna,

0: entre aspas, para nenhum time de futebol. Quero crer que o time do Fortaleza deva fazer os 3 pontos, não é possível se pensar de outra forma, e daqui a pouco a gente volta aqui analisando detidamente algumas ausências, né? Principalmente no tocante ao jogador Brits, que é um jogador indispensável pelo meio de zaga, mas de resto Fortaleza tem até, digamos, suprimento em matéria de banco para o jogo de daqui a pouco. É isso aí, Breno.
1: Aliás, WB, você tem toda a razão. Esse América Mineiro é um time com a campanha tão ruim, quer dizer, não mete medo, que o Carpini não teve nem receio em colocar jogadores que há tempos não são titulares, como é o caso do Crispim.
0: É, o América, hoje é, o América é o ruim sem defeito, né?
1: É o ruim sem defeito, exatamente. E aí o Carpini até colocou o Crispim para jogar, ele que é o meia no jogo de hoje. Faz um tempinho que o Crispim não é titular, né? Mas vamos saber um pouco mais desse América Mineiro, que vem inclusive com estreia, né? Tem jogador que pode fazer estreia. E aí a gente pode até explicar, o Dani pode explicar para o torcedor, porque alguém pode pensar assim, peraí, Breno, como é que o América Mineiro vai estrear um jogador se a janela tá fechada? Como é que você consegue contratar um atleta, botar para jogar com a janela fechada? Calma, a gente vai te explicar tudo. Com informações do América Mineiro, Dani Boy de volta com a gente. Fala, Dani.
2: É isso, Brenão. O América Mineiro chega aqui, vocês já adiantaram, bem pressionado, ainda não venceu nessa Série B. Tem o pior início de um clube na competição, na Série B, na história dos pontos corridos. Apenas 3 pontos em 12 jogos, mas chega para essa partida tentando um resultado positivo, comandado pelo técnico Humberto Loser, que assumiu a equipe há 2 partidas e que vai poder contar com uma novidade de fato. Estamos falando do volante paraguaio Jorge Jiménez. Ele foi recentemente contratado pelo América Mineiro. Ele estava livre no mercado, ele rescindiu com o Amazonas, né? E por isso ele pode ser regularizado e, enfim, disputar uma partida pelo América Mineiro, porque ele estava livre no mercado. Ele tem 33 anos e já teve o seu nome publicado no boletim informativo diário, assinou com o América até o fim desse ano. E já chega como titular, porque o América também divulgou a sua escalação. E o Coelho vai a campo com Gustavo no gol, Johnny na lateral direita, dupla de zaga com o Ricardo Silva, que já passou pelo futebol cearense, e também o Manuel. E na esquerda, o Dalbert. No meio de campo, o Jiménez, recentemente contratado, já começa como titular. E tem ao seu lado, no meio de campo, o Persson e também o Segovinha. No ataque, o Gabriel Barros, o Everton Brito e também o Mastriani no comando de ataque. O técnico Humberto Loser tem ainda à disposição no banco de reservas os jogadores William, Rafa Barcelos, Alê, Luigi, Emerson, Gabriel Oliveira, Iago, Felipe Daora, Paulo Vitor e William Bigode são as opções do Coelho para o jogo de logo mais. A equipe chega muito pressionada, mas tem aí novidade no time para tentar melhorar de desempenho.
1: Olha, me chama muita atenção, o Dani traz alguns jogadores aqui do time do América Mineiro que são jogadores que são desejados por outras equipes. Esse Mastriani, quantas vezes o futebol cearense não se interessou por esse rapaz? É o centroavante da equipe do América Mineiro. O Segovinha, que há pouco tempo atrás brilhava no Botafogo, sabe, outros nomes mais experientes. E é um time que vive uma draga medonha, de como disse o WB, tem apenas 3 pontos conquistados em 12 jogos. Quer dizer, ele ganhou 3 de 36. É realmente, quando você olha para o elenco do América Mineiro, é um pouco complicado de você avaliar o motivo, né, desse time estar assim. Mas é aquela história de dar liga. O América Mineiro não deu liga na competição e por isso trocou de treinador. Era o Roger, o técnico. O Roger saiu. Chegou agora o técnico Humberto Lousa. Fez sua primeira partida, perdeu, porque também ele não é mágico. E está tentando aí, pelo meio do caminho, trocar as rodas do carro com o carro em movimento. Isso é muito difícil. 6 jogadores, inclusive, foram dispensados do América Mineiro, pelo menos comunicados que não vão mais permanecer. Então, é um Coelho que vive um momento extremamente delicado e vai tentar reagir dentro dessa Série B, mas a gente espera que essa reação não comece hoje, essa reação não comece contra a equipe do Fortaleza. Deixa eu passar pela arquibancada virtual, o pessoal que tá ligado com a gente aqui no @jogarSVM, o Isso Mesmo Que Você, é o nome do perfil. Tá ligado conosco, acompanhando o nosso som, obrigado pela audiência. Quero abraçar o pessoal, a Gabi lá no Maracanãú, ligada também. O Sávio lá em Maranguape, acompanhando lá no Trapiá, sempre ligado aqui no Som da Verdinha. É o pessoal que tá conosco na nossa arquibancada virtual. Olha, essa Série B da 13ª rodada, nós tivemos todos os jogos já realizados.

0: Esse é o último, é o que fecha a rodada. Deixa eu passar aqui para vocês. O CRB empatou em 3x3 com o Atlético Goianiense, jogo lá no Antônio Arcioli, em Goiânia. 0x0 para São Bernardo Sport. Juventude fez 3x0 na Ponte Preta. O Atlético de Minas empatou com o Goiás em 1x1. O Cuiabá venceu o Vila Nova por 1x0, resultado que me surpreendeu bastante. Cuiabá no meio da tabela, ganhando o Vila Nova, que é o segundo colocado, por 1x0. O Botafogo de Ribeirão fez 2x1 no Operário. Novo Horizontino 2, Náutico 2. Londrina 3, Avaí 2. E ontem o Ceará conseguiu um empate em 1x1 com a equipe do Criciúma. Hoje Fortaleza e América fecham a rodada. Nesse momento a classificação está assim. Surpreendentemente para mim, o São Bernardo é o líder da Série B. Eu não apostaria, depois de 13 rodadas, que o São Bernardo seria líder da Série B. Mas o São Bernardo é o primeiro colocado, com 25 pontos, seguido pelo Vila Nova, com os mesmos 25 pontos. Aí vem o Sport com 24 pontos e o Fortaleza com 21. Se o Fortaleza vencer, vai a 24 pontos, empata em número de pontos com o Sport, mas ultrapassa, porque vai ter uma vitória a mais. Novo Horizontino é o quinto com 21 pontos, Criciúma é o sexto com 21 pontos, o Náutico é o sétimo com 20. Vamos lá para baixo? Ceará é o 14º colocado, com 17 pontos ganhos. E aí vem a zona de rebaixamento. O Londrina tem 11 pontos, é o 17º, o Avaí é o 18º com 10 pontos, a Ponte Preta é a 19ª com 8 pontos e o América Mineiro é o Lanterninha, apenas 3 pontos ganhos para a equipe do Coelho. Essa classificação de momento da Série B do Brasileiro. Série B que não parou durante a Copa por conta dos próprios clubes, né? Os dirigentes, quando fizeram aquela reunião que eles chamam de Conselho Técnico no começo do ano, definiram que não queriam que a competição parasse. Então nós temos jogos da Série B em meio aos jogos da Copa. Eu acho que acaba tirando um pouco do brilho da Série B, ofusca um pouco a competição, porque todo mundo fica interessado nos jogos da Copa, mas foram os próprios dirigentes das equipes que decidiram dessa forma. Pelo menos você não vai ter um calendário ainda mais apertado no próximo semestre, porque se a Série B parasse, você fatalmente ia ter uma Série B muito mais corrida depois que a competição terminasse, depois que o Mundial terminasse, porque a Série B ela precisa terminar antes da Série A, ou seja, ela tem menos prazo ainda. Então os clubes optaram por jogarem no meio da Copa do Mundo para ter espaçamento no calendário, para poder respirar, para poder ter tempo de descanso, de recuperação de jogador, de treinar, que é uma coisa inclusive que o Carpini vinha reclamando bastante. Então, por escolha das próprias equipes, a competição segue para que o calendário seja mais tranquilo, mais folgado dentro dessa Série B do Brasileiro. A gente está vendo só os goleiros do Fortaleza e do América Mineiro no aquecimento, os times não vieram pro gramado ainda, o público é bem pequeno e bem espalhado ainda na arquibancada do Castelão. Até me surpreendo com o anel superior estar aberto ali na superior central, porque geralmente quando vem pouco torcedor, eles deixam só, quando eles sabem que o público não vai ser bom, eles deixam só o anel inferior, mas a superior central está aberta e o Fortaleza hoje fez inclusive algumas promoções para atrair o torcedor, no preço do ingresso. Tem uma história de que os 300 primeiros que chegarem têm álbuns a receber, álbum da Copa do Mundo. É uma tentativa de atrair o torcedor. Mas me parece, WB, que com Copa acontecendo, 3 jogos por dia, a galera não está muito afim de se deslocar para estádio para assistir Série B não, viu, WB?
1: É verdade. A Copa do Mundo, ela chama a atenção. Os jogos têm sido bons. E na medida em que a Copa for ganhando mais importância, que as grandes seleções forem realmente entrando no jogo, aí pode ter certeza que esse interesse vai aumentar ainda mais. E esse país todo respira futebol, mas através da Copa do Mundo. É realmente, assim, um negócio desleal, uma concorrência até desleal, entre aspas. Mas os times decidiram assim e pelo menos a gente vai tendo trabalho, né? Vai tendo o que transmitir, vai tendo o que noticiar. Essa me parece a vantagem. E outra, essa questão do calendário. Se a Copa para reiniciar 30 dias depois, aí tome aperto, tome problemas de data, tome desgaste, tome aquilo que tem sido uma constante do futebol brasileiro, que é o desgaste físico do jogador. E quando isso acontece, não tem segredo. Você não tem espetáculos de primeira linha e, em consequência, sem qualidade, o futebol deixa de ser interessante. Mas o torcedor, ele evidentemente prefere até que a bola role. Mas o dirigente, o nosso dirigente, ele realmente não pensa. Pensar futebol para esse povo deve ser uma coisa inteiramente diferente daquilo

0: gente imagina. Aí porque vai sendo tocado o futebol do jeito que dá, do jeito que é possível e de um jeito errado, Breno.
1: É verdade, WB. Agora sim, o Fortaleza vem para campo, começa a fazer o seu aquecimento, o América Mineiro ainda não. Daqui a pouco o Coelho também vem pro gramado. Tô vendo ali também uma quantidade enorme de torcedores na borda do gramado. É uma ação com sócios torcedores que o Fortaleza tá fazendo, né? Que o tricolor do PC tá executando, sempre leva alguns torcedores para fazer um tour pelo estádio e também entra no gramado no momento em que os times estão fazendo aquecimento. Olha, o Fortaleza que hoje vai poder contar com o Pierre. Ele cumpriu aquela punição de 4 jogos imposto pelo STJD por conta daquela expulsão contra o Avaí. O jogo fora de casa na Ilha do Retiro. Na Ilha do Retiro não, Breno. Na Ilha...
2: Ressacada.
1: Como é, rapaz? Na Ressacada, rapaz. É porque o Avaí também é leão da ilha, né? Mas lá é a Ressacada. E lá na Ressacada... O Pierre teve aquela expulsão onde ele partiu para cima do quarto árbitro, acabou sendo punido com 4 jogos, isso foi na 9ª rodada. Como na 10ª rodada ele já estava fora pela suspensão automática do Clássico Rei, ficou valendo os jogos da 11ª, 12ª e 13ª para completar os 4 jogos. Pierre, portanto, liberado, mas não como titular. A gente já trouxe a escalação do Fortaleza, o Pierre ele está... no banco de reservas. O meio-campo do Fortaleza hoje vai com Sacha, Rodrigo e Crispim. Agora, WB, eu tava vendo aqui, falei agora há pouco sobre essa escalação do América Mineiro. Vários jogadores que são conhecidos do nosso futebol, têm qualidade. Por exemplo, o Manuel, zagueiro, quem é que não conhece? O Segovinha, o Mastriani, sabe? Tem jogadores que têm peso no futebol brasileiro. Jogadores que certamente seriam pretendidos por outras equipes. E mesmo assim, é um time que não consegue jogar. É um time que tomou... Só pra você ter uma ideia, WB. O América Mineiro tomou 24 gols em 12 jogos. Isso significa que ele toma 2 gols por jogo. Se essa contagem permanecer aqui, Fortaleza vai fazer no mínimo 2. Porque o América Mineiro tem uma peneira na sua defesa. 24 gols sofridos em 12 jogos. Mas olhando para a escalação, o América, nome por nome, não é um time ruim, WB. Como é que se explica, né?
0: É. Tem esses babados mesmo. O futebol é cheio dessas coisas. E tá tudo muito difícil da gente até interpretar. Você vê time ruim jogar um partidaço e não compreende porque a posição é ruim. Foi essa impressão que eu tive, por exemplo, do Avaí. O primeiro jogo que eu vi do Avaí foi contra o Fortaleza. Jogou pra caramba. Aí depois se mostrou o que ele é. Não é um bom time. Está aí pelas últimas posições. E o caso do América... O América é um time que já foi maior do que Atlético e Cruzeiro. É o decacampeão mineiro. Mas não adianta muito falar a respeito desse passado do América, não. O América, em termos de primeira divisão, é o bate e volta. Parece que acostumou-se a isso. É aquilo que eu digo, quando você se acostuma em futebol que não presta, você não se livra. Quando você se habitua a voo de galinha, você não vai para um voo de águia nunca. É por isso que eu digo, é preciso ter consciência de alguma coisa, de tamanho. E o time do América tem história, rapaz. Mas sobe e desce. E desta feita, como você muito bem disse, tem bons jogadores. Esse Ricardo Silva é o nosso potiguar. Jogador que atuou pelo time do Ceará e que acabou mudando de nome. Saiu de potiguar para Ricardo Silva. Mas tem jogadores, como você bem disse, como esse Segovinha, rapaz. Segovinha teve uma fase no Botafogo. Considerado um jogador importantíssimo na peça de meio campo do Botafogo. Esse Mastriani, goleador, também pretendido por outras equipes, permaneceu no América. Mas, evidentemente, que eles não conseguiram dar equilíbrio com o que o América tinha. Está aí o time numa posição, aqui para nós, vergonhosa dentro da competição. Que o Fortaleza saiba aproveitar. O Fortaleza não tem nada a ver com isso. Breno.
1: É, Fortaleza tem que saber aproveitar, porque tá pegando um adversário, pelo menos em tese, o mais frágil dentro dessa Série B do Brasileiro. WB falou com relação ao Segovinha, né, que há pouco tempo brilhava na equipe do Botafogo, e o Fortaleza que tá tentando a contratação por empréstimo de outro jogador que também há pouco tempo brilhava no Botafogo, o atacante Tiquinho Soares, que hoje pertence ao Santos, mas está emprestado à equipe do Mirassol. O Tiquinho Soares não está bem no Mirassol, fez só 10 jogos, um gol apenas. No Santos, desde o ano passado, que ele também não conseguiu manter o que ele fazia no Botafogo, tem um salário altíssimo. Se vier por empréstimo do Santos, vai vir com divisão de salário, porque o Fortaleza não tem condição de pagar o salário completo.

0: perto do jogador Tiquinho Soares. Detalhe aqui, para o Tiquinho Soares vir, primeiro o Mirassol tem que desfazer o empréstimo, né? E eu acho que o Mirassol não tem nenhum interesse em manter esse empréstimo com o Tiquinho. E aí o Santos também não tem interesse em ficar com o jogador. Então, acho que o Santos não dificultaria. A questão financeira é que pega. Porque o Tiquinho Soares é um cara de um salário bem mais elevado. E para um padrão de Série B do brasileiro, é um salário que pesa muito, onera a folha. A especulação é de que o Fortaleza pagaria cerca de R$400 mil, o que para uma Série B ainda é ter um atleta de luxo. Ainda é um salário luxuoso para uma Série B do brasileiro. Mas o Tiquinho Soares é um cara que, se chegasse, brigaria diretamente pela vaga com o Militelho. O Militelho não tem hoje uma concorrência à altura no Fortaleza. A prova disso é que ele está expulso e o Thiago Carpini não coloca nenhum outro centroavante. Ele vai de dois jogadores velozes, Vitinho e Luiz Fernando. Tudo bem que o Luiz Fernando pode centralizar, mas ele não é o centroavante de fato. E os centroavantes que o Fortaleza tem de opção, Kaique, Lucas Emanuel, os caras não ganham essa posição porque não estão à altura do que o Militelho entrega. E olha que o Militelho ainda é um cara que perde bastante oportunidade, desperdiça muita chance, mas não tem uma sombra. Se Tiquinho Soares fechar com Fortaleza, sem dúvida nenhuma, ele passa a ser essa sombra do Militelho e essa disputa vai ficar muito quente pela titularidade como centroavante do Tricolor. Diga, WB.
1: Eu vi um torcedor do Santos, sabe, parece muito ligado lá, o pessoal de direção, e ele fazia um desabafo com relação a essa questão do Tiquinho Soares. O Tiquinho Soares ganha no Santos, vejam, senhores, R$1.400.000. R$1.400.000. Até parece que dinheiro virou palha, virou capim de burro em futebol. Isso é um absurdo. E que o negócio seria o seguinte: o Santos continuaria pagando ao jogador R$1.000.000 e o Fortaleza pagaria os R$400.000. O que eu acho um absurdo para o time do Fortaleza. Primeiro porque Tiquinho não se segurou no Santos. Tiquinho é reserva no time do Mirassol e ninguém sabe exatamente qual é a condição desse jogador. É um jogador decadente, é um jogador de 35 anos. O Fortaleza tem que ter muito cuidado para não fazer esse tipo de besteira. Porque eu vou te contar uma coisa: se endividar mais do que o time está endividado, aí, meu amigo, é pensar em coisas muito piores para um futuro bem próximo. Além de segunda divisão, devendo a Deus, ao mundo e a outros lugares, é um negócio impensável. Eu acho que Fortaleza deve cair fora dessa negociação. O jogador não resolve. Não resolve. É um jogador lutador, mas de baixa técnica, que teve seu melhor período no Botafogo, no Santos não se firmou, no Mirassol é reserva. Que grande solução é essa? Que grande solução é essa? Acho que Fortaleza deve procurar outros caminhos.
0: Vou fazer uma rápida parada. Na volta, a gente fica em definitivo aqui no Castelão. A bola rola já já. Falta meia horinha para Fortaleza e América Mineiro. 13ª rodada, Série B do Brasileiro. 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
5: De volta no microfone da Verdinha, 7 horas mais 33 minutos, já já tem Fortaleza e América Mineiro aqui no Castelão, 13ª rodada, Série B do Brasileiro. Ô Dani Boy, eu vou te falar uma coisa, eu tava procurando aqui, olha WB, o que jogador de futebol gosta de inventar? Eu tava olhando aqui a escalação do América e no banco de reservas tem um nome esquisito e eu achei que fosse um cara internacional, eu fui pesquisar, viu Dani? O camisa 9 tem assim, W ponto, aí o nome... Dub God. Aí eu falei, esse cara não é brasileiro, né? Deve ser de fora. Depois foi que eu vim entender que D-U-B-G-O-D, que eu achava que era Dub God, é o William do Bigode, que é o William Bigode atacante. Perfeito. Manca, Dani Boy.
6: Exatamente. Fica até difícil de acreditar, né?
5: Do Mas Bigode.
6: É um atacante aí, experiente, passagem por várias equipes do futebol brasileiro. Passou pelo Santos recentemente, antes teve uma boa passagem pelo Palmeiras e outras equipes aqui do nosso futebol brasileiro. E há alguns anos ele adotou essa nova nomenclatura aí do Bigode, mas como você disse, é o William do Bigode. É, a gente vai chamar ele de William Bigode, é como a gente costuma falar, né, não?
5: Não, e se fosse escrito assim, do Bigode, mas não é.
6: Exato.
5: É tudo junto, D-U-B-G-O-D, do Bigode.
7: Podia ser, rapaz, William, El Bigoludo, ó.
5: Bigoludo.
7: Ficaria muito caririnho.
5: Melhor.
7: Né? Melhor. Pois é, pois ele tem uma grande história no futebol brasileiro. Ele já foi realmente jogador importante em grandes equipes. O William Bigode, goleador. Desceu demais, né, meu irmão?
5: A fé é. Reserva do Lanterna da Série Isso. B.
6: É, o que eu ia comentar também é que teve aquele episódio, daquela polêmica dele com o Gustavo Scarpa.
5: Teve.
6: Que o William Bigode indicou um investimento e depois deu problema pro Scarpa. Depois
5: agora
6: daquela situação, a carreira dele acabou caindo um pouco.
5: WB, essa história...
7: com o dinheiro dos outros.
5: Exato. O cara indicou um negócio lá que não deu certo. Aí qual foi a solução que ele deu? Agora é orar. Manca.
7: Orar, isso. Beleza.
5: É.
7: Perfeitamente.
5: Mas... vai fazer resolver,
7: como aquele
5: viu?
7: Narrador, perfeita, disse perfeitamente. Fazer o quê, né? É, cada negócio feito que é, sabe, tratado o que não entende e dá nisso. Mas olha, eu aproveitando aqui, vou dar uma olhada no time do Fortaleza, pode ser?
5: É, pode ser,
7: script,
5: agora.
7: Tá no script, né?
5: Tá no script.
7: Bom, Maílton volta à lateral direito. Durante o programa nós já falamos bastante a respeito da situação desse jogador. Eu acho que 3 partidas, no máximo 4 partidas, em que o Maílton deixou de ser uma das poderosíssimas armas do time do Fortaleza, o jogador que faz diferença no ataque, para ser reserva do Rodriguinho. Eu gostaria de saber até porque o Rodriguinho não está no time do Fortaleza.
6: Está suspenso.
7: Está suspenso, ah, perfeitamente.

0: Boa lembrança, eu lhe agradeço. Eu que estava desligado, assim como o Brits também, né?
1: Isso.
0: Suspenso. É um pessoal que gosta de uma expulsão, rapaz. Aliás, nós também focalizamos esse assunto durante os nossos programas. É preciso acabar com essa enxurrada de expulsões. Chamar os jogadores à responsabilidade. Não é possível. Não é possível. Se o Pierre passou um tempão sem jogar e continua sem ser utilizado no time de cima, certamente por não participar de maneira regular dos treinamentos da equipe do Fortaleza ou não ter participado do jogo. Isso faz com que ele perca o ritmo, que é muito importante. Então vai o Maílton pelo lado direito, o tripé de homens de miolo, tripé do qual o treinador não abre mão, não tem o Brits, mas tem o Luan Freitas, que está bem, tem o Cauã e tem o jogador Gasal. Pelos lados, aí você quiser, você começa com 3-5-2. Se você não quiser, você começa com 5-3-2. Do jeito que você fizer, está bem feito. Claro que no movimento de jogo aí as coisas passam a se modificar. Ala apoia, ala volta para marcar, volantes ficam à frente dos três zagueiros, os dois atacantes sofrem um pouco com o distanciamento dos volantes, dos meias, até eles atacantes, e assim vai. No setor de meio campo, Fortaleza tem Sacha e tem o Rodrigo, que tem se destacado pela sua dedicação, pelo combate dado de maneira permanente, né, o futebol solidário que ele sempre emprega. Não é, tecnicamente, um jogador de sofisticação, mas é um batalhador, é um jogador brigador, é um cara que ganha território e tal, combate, desarma, chega lá na frente, tem pulmão para isso. E o outro é o Crispim. Eu lamento dizer, mas o Crispim, como meia, não é mais recado, não. Não sei nem porque é que ele está nesse time do Fortaleza. Eu acho que porque o Pochettino deve estar machucado, controle de carga, mas o Crispim do Fortaleza foi no tempo realmente do Vojvoda. Foi no tempo em que ele era ala pela esquerda. De lá para cá, em outra posição, seja ala pela direita, até sendo ala pela direita, ele nunca foi mais o mesmo jogador. E não tem acrescentado nada, digamos. Não sei porque ele está aí no meu campo, ao lado do Sacha e ao lado do Rodrigo. E na frente, digamos, um Vitinho, que flutua, fica entre a ponta e o meio. É aquele jogador habilidoso, que a ele é confiada a função de descobrir uma situação e bater no gol. E tem feito isso com maestria em muitas oportunidades, conduzindo o Fortaleza a resultados positivos. E o outro é o ponta-meio, né? O ponta-meia, que é o Luiz Fernando. Você sabe perfeitamente que não é aquele ponta que procura a linha de fundo. Ele não faz isso. Ele procura o meio, onde ele se sente melhor. É o território onde ele sabe dimensionar melhor as coisas. Então está aí o Fortaleza com dois atacantes sem a bola e que eu acredito com, no mínimo, quatro com a bola atacando o adversário. É isso, meu querido Breno.
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5: De volta no microfone da Verdinha, 7h40, 20 minutinhos para a bola rolar para Fortaleza e América Mineiro. Diga, Dani.
6: Só trazer um destaque, você comentou sobre essa questão dos álbuns e o Fortaleza trouxe mais detalhes dessa ação que foi promovida hoje à noite aqui na Arena Castelão. O Fortaleza distribuiu 300 álbuns da Copa do Mundo, né, em alguns portões aqui da Arena Castelão. E além desses álbuns, esses torcedores também receberam uma figurinha exclusiva e 100% personalizada do volante Ederson. O Ederson, torcedor tricolor, certamente lembra, vestiu a camisa do Fortaleza, hoje em dia defende a Atalanta, está inclusive sendo negociado com o Manchester United, mas o grande destaque é que ele está disputando a Copa do Mundo com a seleção brasileira. Ele foi convocado depois do corte do lateral direito Wesley, está com o grupo lá nos Estados Unidos, e o Fortaleza fez essa ação também para homenagear esse jogador que passou recentemente

0: aqui pelo Tricolor do PC.
1: Legal, né? Ele tem realmente essa identificação e foi no Fortaleza que o Ederson realmente deslanchou. No Corinthians ele já era muito bom, o WB até falou que quando o Fortaleza trouxe, ele destacou nos programas da Verdinha, dizendo, olha, o Corinthians emprestou esse jogador ao Fortaleza, mas foi no Fortaleza, WB, que ele realmente ficou mais, ele teve mais evidência, porque no Fortaleza ele era titular absoluto.
2: Verdade.
1: Absoluto, né? E foi daqui do Fortaleza que ele se projetou mais.
2: A história dele no futebol brasileiro foi no time do Fortaleza. Isso é indiscutível. Ele passou pelo Cruzeiro, não me lembro dele no Cruzeiro. Passou pelo Corinthians, jogou algumas partidas até contra o Ceará ou o Fortaleza. Eu vi esse jogo. E ele no meio campo do Corinthians, jogou pelo Corinthians. Jogou pra caramba, né? Eu digo, pô, um meia forte, um cara de combate, vai na frente, chuta. É um touro ali pelo sistema de meio campo. Aí de repente eu vejo o Fortaleza conseguindo esse jogador. Acertei na milhar. Jogou pra caramba, foi titular e foi exatamente pelo que ele jogou no Fortaleza que ele despertou o interesse do Atalanta. E lá ele conseguiu se firmar. Foi vendido, me parece, para o Manchester United.
0: Isso.
2: Por uma grana violenta.
1: Falaram
2: em mais de 200 milhões. Porque tá tudo desse jeito, né?
1: Só um detalhe. Antes de ir pro Atalanta, ele jogou no Salernitana. Aí do Salernitana que ele foi pro Atalanta.
2: Pois é, o Salernitana. Eu não disse porque primeiro isso não é nome de time. Um time com o nome de Salernitana. Como é o nome?
1: Salernitana.
2: Salernitana, eu nunca ouvi falar. Sinceramente falando. Sabia nem que esse dinheiro tinha dinheiro para contratar o Ederson. Mas, tudo bem. E o Atalanta também não tem esse conhecimento todo, não. Conheço o Milan, né? A Inter de Milão, o Juventus, mas tudo bem. O futebol da Europa é rico, é outra coisa. Está aí, portanto, o Ederson, que foi convocado e uma convocação bastante criticada, né? Primeiro porque o pessoal achava que um novo ala deveria ter sido chamado. Um novo ala. E não mais um volante. Mas ele está lá e isso é motivo de orgulho para qualquer jogador e isso deixa boa lembrança para o time do Fortaleza pela sua passagem vitoriosa, é bom que se dê.
1: WB, vamos falar um pouquinho de Copa do Mundo? Troca a trilha aí, Samuca, bota a trilha da Copa do Mundo porque tem bola rolando e a Noruega acaba de marcar mais um gol em cima do Iraque. Haaland, duas vezes. Haaland acaba de marcar o segundo gol e uma lambança que o goleiro do Iraque fez, hein? Recuo de bola, goleirão foi chutar, chutou em cima dele. E a bola entrou. Haaland, duas vezes para a Noruega. E sabe quem diminuiu para o Iraque, WB? Esse nome é conhecido.
2: Vá.
1: Hussein.
2: Hussein, vixe.
1: Hussein, vixe, rapaz.
2: Mas o negócio é bravo.
1: É grande. É sério. Hussein fez para o Iraque. Está 2-1, Noruega sobre o Iraque. Jogo ainda no primeiro tempo, né? Meu amigo Lucas Catribe presente aqui na cabine com a gente. Lucas Catribe, aliás, Catribe, quero ouvir você também, já que você está aqui, falar um pouco dessa partida de hoje, Fortaleza contra América Mineiro. Em tese, tá bom, Samuca, já deu a Copa do Mundo. Em tese, é para não ter dificuldade contra o América, mas futebol não dá para ter 100% de certeza em nada, né, Catribe? Boa noite.
3: Boa noite, Breno. Wilton Bezerra, grande ídolo nosso, grande referência, né? Vou dar um pitaco rápido, porque eu não quero atrapalhar a aula de Wilton Bezerra. Um abraço a todo mundo que acompanha. Verdinha também, Daniel. É verdade, Fortaleza chega para esse jogo como franco favorito. Agora tem as dificuldades dos jogadores, né, que estão de fora, né? Não tem o Miritelho, não tem o Brits, que é um personagem importante. Inclusive, a gente subindo aqui para a cabine, viu o Brits no estilo, aquela roupa meio streetwear, né? Aquela roupa meio largadona.
1: Olha aí, WB. Estilo streetwear.
3: Isso. Exatamente.
2: Ótimo, é bom.
3: Meio largadão, né, Wilton Bezerra? Skatista, aquela coisa toda do hip hop americano e tal. Mas é, Fortaleza chega para esse jogo como franco favorito. América Mineiro ainda não venceu na competição. Acredito que Fortaleza não terá tantas dificuldades assim. Mas é meio complicado você desperdiçar pontos dentro de casa. Por isso, Fortaleza necessita da vitória. Mesmo não jogando tão bem como em outros momentos, tem que vencer esse jogo para seguir adiante na competição.
1: Achamos outro comentarista para Verdinha, WB.
2: Muito bom pro sinal. Grande profissional.
1: É, grande Lucas Catribe conosco aqui. Olha, nesse momento, luzes apagadas para ter aquele espetáculo com os LEDs e os times daqui a pouco vêm programados. O Juba e a Estela já estão.

0: Estão vindo com a camisa da seleção brasileira, o que para mim confirma que hoje o Fortaleza vai jogar de amarelo, né, o Dani?
1: Exatamente, o Fortaleza vai jogar com essa camisa amarela que foi lançada há algumas semanas em alusão à Copa do Mundo, uma forma de homenagear e incentivar também a seleção brasileira. O Fortaleza costuma fazer isso de 4 em 4 anos, nos anos de Copa, e hoje vai estrear com essa camisa. A torcida torce para que estreie bem, com o pé direito.
0: Beleza, deixa eu passar pela arquibancada virtual, pessoal ligado na verdinha pelo arroba Jogada SVM. José Alves fala para cima deles, Leão. Francisco Sampaio, ele tá falando que vai ser 2-0 pro América Mineiro, tá no secador o Francisco Sampaio. O Paulo da Silva, boa noite, vai dar Leão. Roberto Maia, Fortaleza vai ganhar por 2-0, tá dizendo ele. O Elton Pimentel, ele fala do Bahia aqui, não entendi muito bem. A Leda Maria, ligada com a gente. Nildo, também acompanhando. Cleviana, também torcedora do Leão, ligada com a gente aqui no arroba Jogada SVM. E o Maurício Eloy, ó como ele tá mal, WB. Boa noite, Breno. Mande um alô pra nós aqui na Serra da Meruoca. Tá mal, né, WB, ele?
2: É, um clima é bom, né? Mas aí, esse negócio de clima é pra quem tá doente também, né?
0: Serra da Meruoca.
2: Pra aquele delegado do interior. É. Lá de Caririaçu. Adalto arranjou a cidade pra ele, Caririaçu, clima bom.
0: Viola.
2: Aí Adalto disse, mas rapaz, você tá me pedindo uma cidade melhor do que Caririaçu? Aqui o clima é tão bom. Ele disse, Adalto, eu não tô doente não. Eu quero uma cidade que tenha jogo do bicho.
0: Muito bom, viu, WB? Olha, quem tá ligado com a gente mais aqui, ó. Francisco Rony, tá ligado lá em Itapipoca. Itapipoca, campeão da Série B cearense. O Elson também tá ligado, fala que o América Mineiro vai ganhar, também tá no secador. Célio Buarque e a Cileide também vai chegando, galera, vai deixando like, vai deixando sua mensagem, interaja com a gente nessa arquibancada virtual que é a maior do rádio cearense. Olha, eu vou te falar uma coisa, toda vida que essa locução do Castelão começa a falar é num volume tão alto, e hoje que o estádio tá com pouquíssimos torcedores, fica ecoando, mas fica insuportável. Você consegue pelo menos ouvir a gente aí de baixo, Dani?
1: Pouquíssimo. Eu tive que aumentar o volume quase no máximo para conseguir ouvir você e o WB falando.
0: Negócio desnecessário, viu? Uma zoada, um barulho medonho aqui no Castelão. Não sei para quê. Está escalando o time no telão, né?
1: Exatamente. Acabou de anunciar.
0: Só tem um telão funcionando, né? O outro tá apagado. Tô observando aqui. Só temos um telão funcionando. E hoje a novidade é que a área, né, do árbitro de vídeo foi colocada lá para o outro lado. Eles colocaram lá do outro lado o árbitro de vídeo. Acho que para evitar aquela pressão que os bancos de reserva costumam fazer, né, quando fica do lado de cá. E aí agora, quando tiver algum lance, vai ter que ir lá para o outro lado, lá ali para onde fica o setor Bossa Nova, para o árbitro observar. Eu só não estou vendo a passagem para o árbitro. Acho que ele vai ter que pular a placa, viu?
1: Eu acho que ele fica do lado de cá da placa.
0: Aí ele tá pra cá da placa? Ah, tá. Ele só bota. Ele Exato. Só estica o pescoço.
1: Isso.
0: Pescoço. Entendi. Moderno, viu, WB? O cara chega lá, a placa tá no meio, ele só estica o pescoção, assim, que nem uma girafa, observa a imagem e decide. Pronto, se foi pênalti, se foi falta, se foi cartão.
2: Cada um, né? Essa tecnologia, hein?
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0: De volta aqui no Castelão. Dentro de 10 minutinhos tem bola rolando para Fortaleza e América Mineiro. Os times vão vir programado. A gente está vendo toda a movimentação ali no banco. As equipes vão vir programado. E a gente vai ter o protocolo de abertura da Série B. Protocolo com o hino nacional, depois com a escalação das equipes, trazendo para você a ficha técnica do jogo. Lembrando que a gente está acompanhando aqui em paralelo a Copa do Mundo, né? Tá 2 Noruega, 1 para o Iraque. Jogo ainda no primeiro tempo. Hoje ainda tem Argentina contra Argélia. Ainda pela Copa do Mundo, a estreia do Lionel Messi, da atual campeã, né? Da Argentina, que é a atual campeã da Copa do Mundo. E nós teremos também. Tem outro jogo mais tarde, né, Catribe? Áustria. E quem? Olha aí, WB. Esse aí, WB, vai ficar acordado. Você vai acordar 1 hora da manhã, eu tenho nem dúvida, WB, para assistir Áustria e Jordânia.

0: Horário espetacular.
1: Jogão.
0: É a hora da assombração, digamos assim. Mas é agora... isso, a Copa do Mundo tem essa questão dos horários, já foi pior. Eu sou do tempo em que a gente ficava acordado para ver o videotape, porque a televisão não passava todos os jogos.
1: Mas que você acha?
0: A cobertura era limitada.
1: O que você acha do jogo Áustria e Jordânia?
0: É, o time da Áustria, né? 1958 levou de 3 do Brasil, tem um futebolzinho marrodeno. Mas a Jordânia, claro, não é das prateleiras principais, mas a Copa do Mundo é isso. O objetivo que eu acho mais bonito da FIFA, com essa interiorização ou a mundialização do futebol, é exatamente botar futebol em tudo que é lugar do mundo. É fazer com que a prática do futebol seja uma coisa de todos os lugares. Eu acho isso legal. É evidente que em uma competição com tantas equipes, você tem alguns jogos fracos, jogos em que a disparidade técnica é enorme. Mas eu diria até para o amigo que essa Copa do Mundo, ela tem nos favorecido. Muito jogo bom, muito jogo bom. Nós temos aí algumas seleções que estão surpreendendo de maneira positiva e isso, na verdade, diminui o problema do excesso. Do excesso de partidas. Eu acho que nesse aspecto a coisa fica um pouco cansativa. Mas temos tido ótimas surpresas, boas atuações de times de que a gente não esperava muita coisa, Breno.
1: As equipes estão vindo para campo. Fortaleza com a camisa amarela e calção azul. Realmente bem seleção brasileira. O América Mineiro todo de branco. Fortaleza com a criançada, com os mascotinhos. Arbitragem também posicionada. Eles vão para frente no portal da Série B. É o protocolo de entrada dos jogos no futebol brasileiro. Quase tudo pronto para a gente ter a execução do hino nacional brasileiro. Aqui, antes da bola rolar para Fortaleza e América Mineiro, 13ª rodada, fechando essa 13ª rodada, é o último jogo. Fortaleza voltando a campo depois de uma semana, jogando diante do seu torcedor, teve tempo para descansar, para recuperar os atletas. Hoje vem com força praticamente máxima, só o Tomás Cardona no departamento médico. Mais 3 jogadores que estão cumprindo suspensão. Vamos para a execução do hino nacional brasileiro aqui no Castelão.

nacional brasileiro executado aqui no Castelão. É hora de trazer a ficha técnica do jogo. Vamos escalar as duas equipes, começando sempre pelo time da casa. O tricolor do PSI, hoje jogando de amarelo, vem desta forma escalado pelo técnico Thiago Carpini.

0: João Ricardo no gol, camisa número 1. Trinca de zaga, 33 para Cauã Rocha. Camisa 4 para Luan Freitas. E camisa número 3 para Lucas Gasal. No meio de campo, Lucas Sacha veste a número 88, é o capitão da equipe. 29 para Rodrigo e 10 para Crispim. Os alas do Fortaleza são Maílton pela direita com a número 22 e Fuentes, camisa número 18, pela esquerda. No ataque, 11 para Vitinho, 32 para Luiz Fernando, é o time do Carpini.
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O América Mineiro tem Gustavo no gol, camisa número 1. Johnny da direita veste a 42. Ricardo Silva, camisa 45, é o zagueiro pela direita. E pela esquerda, 26 para Manuel. Dalbert, camisa 29, é o lateral esquerdo do Coelho. Meio de campo, 93 para Jiménez. 21 para Eduardo Persson. E 77 para Segovinha. O ataque tem Gabriel Barros com a 7, Everton Brito, camisa 23, e o camisa 17, Mastriani, é o time do Humberto Roser. Arbitragem vem do Rio de Janeiro. Alex Gomes e Stefano apita a partida. Assistente 1, Daniel de Oliveira Alves Pereira. Assistente 2, Danilo de Oliveira da Silva. E o árbitro de vídeo é o Paulo Renato Moreira Coelho. Todos do Rio de Janeiro.

0: Quase tudo pronto para a bola rolar para Fortaleza e América Mineiro. Dani, nós teremos uma homenagem no Minuto de Silêncio aos estudantes que acabaram, a delegação, né, que acabou se acidentando e falecimento de vários jogadores de basquete essa semana. Conta pra gente aí hoje sobre o Minuto de Silêncio que vai ter daqui a pouquinho aqui no Castelão, Dani.
1: Exatamente, dois torcedores do Fortaleza serão homenageados, o Bernardo Reis Magalhães e também o Jackson Colares Bezerra, e além disso, os 7 estudantes e atletas de basquete da rede pública de ensino que foram vítimas desse trágico acidente de ônibus ali no município de Itauá, ocorrido na última segunda-feira. Os corpos já foram velados, momento de muita emoção, uma tragédia de fato que vitimou, e esses atletas e estudantes serão homenageados hoje.
0: Valeu, Dani. Pois é, os times agora estão invertendo de lado. O Fortaleza vai atacar para a nossa direita, vai atacar para o setor sul do Castelão. No PV, atacaria para o gol da Avenida dos Expedicionários, da Caixa d'Água ali do 23BC. Diga lá, WB.
2: A gente falava a respeito de jogadores destacados no time do América. Eu tô vendo aqui o Manuel, rapaz. Manuel, titular absoluto do Fluminense.
0: Falei o
2: nome dele. Ah, falou, né? Eu é que não percebi. Jogador de muita categoria, muita categoria. Titular absoluto do time do Fluminense, jogador altamente técnico, claro, também já no final de carreira.
0: Perfeito, quase tudo pronto para a bola rolar. A saída de bola vai ser da equipe do Fortaleza. Agora é só observar aí, meu querido Catrino, se tem. Saída de bola vai ser para a equipe do Fortaleza. Minuto de silêncio vai ser respeitado. Bernardo Reis Magalhães, Jackson Colares e os estudantes, os 7 estudantes e atletas de basquete da rede pública que foram vítimas de um acidente, né? E foram vítimas de um acidente lá em Tauá e que foram velados lá em Juazeiro do Norte. Vai rolar a bola para você ligado na Verdinha. É futebol nessa noite de terça-feira. Série B do Brasileiro. O primeiro toque na bola vai ser da equipe do Fortaleza. Autoriza o árbitro. É hora do duelo. Bola rolando para Fortaleza e América Mineiro. Para você ligado na Verdinha. Sai tocando bola no campo de defesa do Fortaleza. Recebe ali o Lucas Gasal, ele toca pro jogador Luan Freitas. Luan Freitas recebe a zagueiro central do Tricolor. Rola a bola pro Cauã. Cauã é quem domina. Cauã Rocha vai avançando, para, pisa na bola. Faz recuo de bola ali pro Luan Freitas. Luan Freitas recebe com o pé canhoto de pé direito. Dá um tapa na bola, chama Gasal pro jogo. Gasal recolhe, vai passar pro campo de ataque. Já passou, abre bola na esquerda para Fuentes. Fuentes tenta passar na marcação, deixou o marcador para trás. Ainda o Fuentes tocou no meio pro Rodrigo. O Rodrigo chegou na intermediária. Rola mais atrás ali pro Sacha. O capitão da equipe faz um lançamento pelo alto. Na grande área! Era para o Maílton, a bola escapou dele, chegou a tocar nela pelo ar, mas ela acabou saindo linha de fundo. É só tiro de meta para o América Mineiro fazer a cobrança. Vai repor a bola em jogo o goleiro Gustavo. O primeiro minuto de jogo já foi embora para você ligado aqui na Verdinha. Vai repor a bola o goleiro do América Mineiro. Não tem pressa nenhuma o Gustavo para repor a bola em jogo. Olha a demora que o Gustavo tem para recolocar essa bola em jogo. Vai lá, o Gustavo. Manda o zagueiro saindo da grande área. Vai dar um chutão pra frente. Eita, meu amigo, é um minuto só pro homem jogar a bola de novo pra frente. Gustavo, goleiro da equipe do América Mineiro. Vai mandar lá pro campo de ataque. Jogadores do América foram todos lá pra frente. Vem chutão. Despacha essa bola pro campo de ataque. Bola

0: Viajou, subiu, desceu. Sacha vem disputar pelo alto. A bola bate nele, mas sobra com o time do América. Vem para o pé de ferro. O Maílton acabou perdendo. Recuperação de bola com o América Mineiro. Quem recebe ali é o jogador da 17, que era o Mastriani. Tenta o toque à frente. Recuperação da equipe do Coelho. Dominando pelo meio de campo. Toca mais atrás o Persson. Persson chama para o jogo o zagueiro, que é o Ricardo Silva. A bola volta para o Ricardo Silva. Manuel tá pedindo. Ricardo Silva recebe. Para, pisa na bola. O Manuel tá pertinho, tá mais atrás. Ele pedindo a bola. Ele vai tocar para o Manuel. Manuel recebe. Vem para receber aqui o Dalbert. O Manuel faz a devolução para o jogador Ricardo Silva. Ricardo Silva faz o domínio, ele tenta avançar. Ainda o Ricardo Silva, ex-potiguar. Ricardo Silva toca mais atrás pro Manuel. Manuel faz recolhimento, vai subir na marcação ali o Luiz Fernando. Manuel pressionado, vai jogar lá na direita. Conseguiu o lançamento pro Johnny. Johnny recolheu, toca pelo meio. Desceu o Coelho, roubada de bola do time do Fortaleza. Recuperação do tricolor, que hoje joga de amarelo. Ainda o Fortaleza, a bola com o Sacha, vai pro chão, pressionado. Conserta Crispim, joga mais atrás, chama no Gasal pro jogo. Gasal recebeu, Gasal tenta avançar. Ele faz o toque então aqui pro jogador Cauã Rocha. Cauã Rocha dá um tapa na frente, era pro Vitinho, toca atrás, deixa no Cauã Rocha mais uma vez. Ainda o Cauã para, o árbitro parou porque tem um jogador do América caído lá no campo de ataque. O que, que houve com ele, Dani?
1: É o Segovinha. No lance anterior ele acabou tendo um choque ali com o Lucas Sacha, ficou caído no gramado, o árbitro parou para ele receber atendimento. Vamos ver se vai ser autorizada a entrada da equipe médica. Não, o Segovinha já tá de pé.
0: Tá de pé o Segovinha, tudo certo com ele. Vai dar bola ao chão ao árbitro da partida em favor do Fortaleza. 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Bola ao chão, quem vai tocar na bola é o Cauã Rocha. O árbitro de vídeo está checando alguma coisa, viu, Dani? Será que é agressão?
1: O árbitro pediu para esperar um pouco. De fato, ele está sendo ali ouvindo alguma coisa no ouvido da arbitragem de vídeo. Vamos aguardar para saber se houve algum tipo de agressão entre o jogador do Fortaleza e do América Mineiro.
0: Eu confesso que eu não vi nada demais. Não sei se o WB tem a imagem aí para a gente ver mais uma vez, mas eu não vi nada demais.
2: Não, seguiu. Não vi nada. Tudo bem, saúde boa. Bola em jogo.
0: Bola em jogo então, tá tudo certo. O árbitro de vídeo já checou, não houve nada. Vai tocando o time do Fortaleza. Gasal deixa no Crispim. Crispim rola a bola mais atrás. Chama Luan Freitas pro jogo, dentro do círculo central. Luan Freitas solta então aqui na direita pro Sacha. Recebe em cima da linha lateral. Ainda Lucas Sacha, ele para, ele toca mais atrás. Ele chama pro jogo o Cauã Rocha. Cauã Rocha faz recuo pro João Ricardo. Começa tudo de novo. João Ricardo domina. Vai dar um chutão pra frente. Ele está jogando curtinho ali com o Gasal. Gasal recebe, sobe a marcação o time do América Mineiro. A bola chega no Fuentes. Fuentes tentou conexão à frente com o Crispim. Crispim deixou no Rodrigo. Rodrigo lançou. Cabeçada no Luiz Fernando pro Fuentes. A posição não era boa. Ele nem foi pra bola porque ele sabia que estava em posição irregular, Dani.
1: Uma boa jogada do Fortaleza. Lançamento em profundidade do Rodrigo. O Luiz Fernando, ele só escorou de cabeça. Mas o Fuentes estava à frente do restante da defesa, por isso desistiu. Posse de bola pro América.
0: É posse de bola pro América Mineiro. Aí tocando no campo de defesa, tenta avançar com o Johnny. Johnny carregou, o Johnny toca mais à frente, era pro Segovinha, a bola bate em cima da marcação do Fortaleza, sai, lateral pro time do América fazer a cobrança. É o Coelho, que tá tentando sua primeira vitória na competição com Pitu. 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Olha o time do América Mineiro, lançamento feito, bola viajando, vai tentar uma conexão direta para o ataque, tentou o Gabriel Barros, perdeu, de volta com Fortaleza, Lucas Sacha, briga pela bola, perdeu o Gabriel Barros de novo, Gabriel Barros acertou só o Maílton agora, derrubou o Maílton, falta em cima do camisa 22 do Fortaleza, Cauã Rocha cobra rápido, ele vai girando o jogo ali com o jogador Luan Freitas trabalhando com o Lucas Gasal, Gasal abre para Fuentes, na esquerda Fuentes recebeu, tem corredor para ele, ainda o Fuentes parou, ficou atrás da linha de vídeo gramado, coloca ali pro Gasal, Gasal sobe com a bola dominada, vai aproximar do círculo central, prefere um lançamento longo pelo alto, buscando ali o Maílton de cabeça, cortou o Gabriel Barros, joga pra fora, sede lateral pro Fortaleza fazer a cobrança, quem vem pro arremesso lateral, o próprio Maílton, daí ele pode até jogar na grande área se quiser, não é o que ele faz, ele joga mais atrás, ele chama o Cauã pro jogo, Fortaleza todo no campo de ataque, a bola com camisa número 4, Luan Freitas gira jogo mais atrás no campo de defesa com o Gasal, Gasal recebe, dá um tapa na bola, já passa a linha que divide o gramado, encontra Rodrigo, devolução no Gasal, Gasal recolhe, Rodrigo se apresenta, bola pro camisa 29, outra vez o Rodrigo, ele vai girando o jogo com o Luan Freitas. Luan Freitas tenta o passe aqui na direita pro Sacha. Sacha recebeu. Maílton passou a bola pra ele. Maílton foi empurrado pelo Dalbert e ficou no chão. Pede falta, arbitragem diz que não. Dalbert chuta em cima do Sacha. A bola subdeceu. Dalbert de cabeça. Lançou pro Barros. E vem da disputa. Rodrigo, a bola acaba saindo. O último toque foi do jogador Gabriel Barros. O lateral é pra equipe do Fortaleza fazer a cobrança. Maílton preparado. Maílton pra cobrança no arremesso lateral. Quem veio pra cobrar foi o Cauã. O Maílton já tá

0: com a bola na mão, Cauã chegou e cobrou com outra bola mais rápido que o Maílton. Gira jogo para a esquerda, Fuentes recebe, Fuentes tentou lançar na grande área para o Crispim, de fundo, Crispim levantou para o meio da área, vai sobrar do lado de fora com o Lucas Sacha, quem recebe, o Lucas Sacha com muita gente à frente dele, ele toca atrás, ele deixa no Cauã, outra vez o Fortaleza com os jogadores todos no campo de ataque, a bola para Gazal, Gazal à frente do círculo central, rola a bola para o Cauã de lado, Cauã dominou, ele solta mais à frente para o Sacha na direita, Sacha jogou na boca do gol para Luiz Fernando, chega tirando da defesa do América, completa o Segovinha, tira dali, a bola sobe, desce, tem disputa pelo alto, vem pra brigar o Cauã, toca de cabeça a defesa, sobra com o time do América, Segovinha tenta chapelar o Rodrigo, a bola vai sobrar de novo com o Lucas Sacha, dá o toque mais atrás, quem vem pra receber é o Luan Freitas pra Rodrigo, o Rodrigo recebe no círculo central, deixa pro Sacha, Sacha de primeira, passa a bola pra Gazal, Gazal rola a bola pra Fuentes, Fuentes escorou rapidinho ali pro Crispim, Crispim domina de costas pra meta, ele dá o toque ali pro Gazal, devolução do Crispim, Crispim vem pra fazer o domínio, ainda o camisa 10 do Fortaleza, ninguém se apresenta, ele toca então lateralmente ali com o Cauã Rocha, Cauã Rocha recebeu e vai tentar lançamento pelo alto pro Luiz Fernando na grande área, dominou, girou, bateu, defesaça do Gustavo, tem sobra de bola, Fuentes vem pra disputa, sobrou na grande área, Crispim ajeitou pro Fuentes, Fuentes vai fazer, bater cruzado, jogou atrás, chute de primeira, na travessão, o toque de cabeça do Luiz Fernando, rasga a zaga, tira dali, uma pressão imensa do Fortaleza agora, Gustavo e o travessão salvaram o América Mineiro, vem o Leão de novo com o Vitinho, Vitinho toca mais atrás, deixa no Rodrigo, Rodrigo gira jogo então ali com o jogador Gazal, Gazal abre da esquerda, vem pra receber, dominou, Fuentes trabalhou com o Rodrigo, tenta um toque à frente pro Crispim, entra a defesa do América, faz o corte e vai tentar contra-golpe, Mastriani vai pro chão, vai de falta, a arbitragem tá parando e tá marcando, que pressão foi essa, Dani?
1: Pressão do Fortaleza aqui na Arena Castelão e dois lances de perigo em sequência, primeiro Luiz Fernando foi lançado no ataque, finalizou para uma grande defesa do goleiro Gustavo, o lance seguiu, o rebote foi do Fortaleza e o Vitinho arriscou um belo chute de fora da área, a bola explodiu no travessão, por pouco o primeiro do Leão, segue 0 para o Fortaleza, 0 para o América, 8 minutos do primeiro tempo.
0: É, WB, se acochar um pouquinho esse América, dá para abrir o placar cedo, WB.
2: Pois é, rapaz, o goleiro Gustavo fez um defesão, hein, na finalização do jogador Luiz Fernando. E depois a trama do time do Fortaleza. Quem tá bem é o Fuentes pelo lado esquerdo, viu? Distribuindo bem a jogada. Pegou de primeira quem? Vitinho, no travessão. Fortaleza teve, portanto, em dois momentos, duas oportunidades de estar na frente do placar. Domina o jogo, o América todo atrás.
0: E vem de novo o Fortaleza avançando. Carrega com o Cauã Rocha. Vai levar para o campo de ataque. Vitinho se posiciona. O Cauã toca a bola curtinho com o Lucas Sacha. Lucas Sacha gira o jogo com o Rodrigo. Rodrigo recebeu. Aí do camisa número 29 do Fortaleza. Passa para o Crispim. Deu combate no Crispim. Marcação. A bola sobra então com o Luan Freitas. Luan Freitas para Vitinho. Vitinho recebe. Tenta passar. Ele gira o jogo então ali com o jogador Rodrigo. Rodrigo recebeu. Rodrigo fez o lançamento pelo alto para o Maílton. Se pegar é perigoso. Bola na grande área. Vai sair pela linha de fundo. É só tiro de meta para o América Mineiro fazer a cobrança. 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No Castelão, o tempo corre no ritmo da bola. 10 minutos de bola rolando o primeiro tempo de jogo. Placar da Verdinha marca. 0. Também tem 0. Copa do Mundo, 2 Noruega, 1 Iraque. 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
0: Em terceiro, o time do Fortaleza com o Maílton na linha de fundo, a bandeira de escanteio. Perdeu a bola para o Gabriel Barros. Gabriel Barros toca então para o Dalbert. Dalbert dá um chutão lá para frente, tentando fazer uma ligação com o Segovinha. Sobe de cabeça, afasta o Gazal. A sobra de bola vai ser com o Johnny. Johnny tenta lançar para o Segovinha. Segovinha recebeu, toca a bola mais atrás. Deixa ali com o jogador Jiménez. Jiménez trabalha pelo meio do campo. Busca espaço o time do América com o Persson. Persson gira jogo então aqui com o Dalbert. Dalbert recebeu na esquerda. Outra vez no Eduardo Persson. Persson recebe, para, levanta a cabeça, vê para quem passa, ainda o Persson, ele toca um pouco mais à frente pro Jiménez, Jiménez coloca atrás, chama Manuel para o jogo, Manuel recebe, Manuel gira jogo outra vez

com o Eduardo Persson. Persson vai avançando, ainda o camisa 21 da equipe do América, gira o jogo com o Dalbert. Dalbert recebeu na esquerda, olha pra grande área, tá muito longe, tenta o toque pro Mastriani, ajeitou pro Gabriel Barros, Gabriel cruzou na grande área, chegou tirando o Luan. A sobra de bola é com o Dalbert pra equipe do América, recebe aqui na esquerda, Dalbert toca

0: Marcação chega em cima dele. Persson faz o lançamento pro Segovinha na grande área. Segovinha recebeu aqui na esquerda pra cima da marcação. Ainda ele tentou. Ele tentou cruzamento pro outro lado. É pro Johnny. Johnny bateu cruzado nos braços do João Ricardo. Tava atento o goleiro do Fortaleza, Dani.
1: Primeira chegada do América Mineiro na partida aos 12 minutos. Jogada foi pelo lado esquerdo. O Johnny recebeu o cruzamento e finalizou de perna direita. Mas a bola foi nas mãos do goleiro João Ricardo.
0: 12 minutos e meio do primeiro tempo, 0-0. Como você gosta, WB? 12 minutos, ainda 0-0 no placar. Olha o Fortaleza trabalhando bola lá pela esquerda com o jogador Fuentes. Fuentes de novo, toca no Gazal. Gazal estica essa bola para o Cauã. Cauã Rocha recebe, já está no campo de ataque. Cauã no passe vertical para o Vitinho. Vitinho dominou, ajeitou para o Sacha. Sacha jogou aqui na direita para o Maílton. Maílton olhou para a grande área, não pode fazer levantamento. Muita gente à frente, ele toca atrás para o Cauã Rocha. Cauã gira a bola no meio do campo. Quem domina é o Rodrigo. Rodrigo recebe, ele só curtiu ali pro jogador Gazal. Rodrigo passa, se projeta. Gazal vai tocar no meio de novo. Rola a bola pro Cauã Rocha. É o companheiro de zaga dele. Cauã Rocha no Vitinho. Vitinho recebeu. Se projetou o Sacha. Pediu bola. Ele preferiu o Maílton na direita. Maílton levantou a bola no gol. Tem desvio do jogador Dalbert, do jogador Gabriel Barros. A bola sai. É escanteio pro Fortaleza, Dani.
1: Escanteio pro Fortaleza pelo lado direito do ataque. O Maílton tentou o cruzamento. A bola foi desviada. Tá indo ali o Lucas Crispim com a camisa 10 para fazer a cobrança.
0: Escanteio para o Fortaleza fazer a cobrança. 13 minutos de bola rolando. É primeiro tempo de jogo. Lucas Crispim preparado. Escanteio pela direita. Vai jogar na grande área da equipe do Coelho. Crispim para fazer o levantamento. O árbitro vai autorizar. Vem bola para a área da equipe do América Mineiro. Crispim está autorizado. É Crispim quem vai para a cobrança. Jogou na boca do gol. Bola viajou. Tem cabeçada na zaga com o Manuel, que afasta. Complementa o Mastriani. Tenta fazer uma ligação com o Segovinha. Segovinha foi desarmado. A sobra é com o Gabriel Barros. Lançamento feito. Bola esticada. Vai o Everton. Tom Brito driblou a marcação, driblou o segundo, bateu de fora da área, pra fora! Uma pancada de fora da área, num contra-ataque rápido de Manuel do América Mineiro, mas ele errou a mira, Dani.
1: Chegada perigosa, mais uma do América Mineiro e dessa vez com ainda mais perigo, contra-ataque em velocidade e finalização foi feita. E olha, eu tô aqui atrás, vendo assim de frente o lance, a bola passou perto da trave defendida pelo João Ricardo, viu?
0: Passou muito, muito perto essa bola, viu? 14 minutos e meio. Vem chegando o time do Fortaleza. A bola tocada mais atrás. Quem domina é o Cauã Rocha. Aliás, quem domina é o Gazal. Gazal tenta avançar. A bola vai ser tocada lá pela esquerda com Fuentes. Fuentes vai pra cima da marcação. Ele toca mais atrás. Ele vai chamando pro jogo o jogador que é Gazal. Gazal recebe. Gazal tenta avançar. Ainda ele. Ele puxa a bola então aqui pro Vitinho. Vitinho tentou pela direita. A bola vai chegando então no jogador da número 22, que é o Maílton. Maílton vai trabalhando bola com o Cauã Rocha. Cauã Rocha gira o jogo pro Gazal. Gazal no Fuentes na esquerda, Fuentes recebe Fortaleza e gira a bola de um lado para o outro para tentar achar espaço. O América se compacta bem. A bola vai sobrando com o time do Fortaleza e chega então no camisa 33, que é o Cauã Rocha. Cauã Rocha, o zagueirão está na intermediária. Ele abre a bola para o Maílton na direita. Maílton recebeu, deu toque no Vitinho, devoluciona para o Sacha. Maílton não vai chegar, a bola sai pela linha de fundo. Tiro de meta para o América Mineiro fazer a cobrança. O WB, se esse Everton Brito acerta esse chute, o América, de uma maneira até injusta, estaria na frente, porque o contra-ataque foi muito rápido.
2: Se você ataca, você cria espaço. Mas se você ataca, você também dá espaço. O Fortaleza tem que entender isso. Ele está indo todo, tudo bem. Espremer o adversário, asfixiar o adversário, mas com o olho nos costados. E aí o cara desenvolveu, o Everton desenvolveu a jogada individualmente, não foi tão feliz na finalização, mas o Fortaleza tem que atentar para isso. E vai, foi essa aí.
0: O goleiro tá demorando muito a cobrar o tiro de meta e a galera tá reclamando. E vem o América Mineiro de novo. Recuperação no campo de defesa. Era pro Dalbert. Parou. Já tem falta em favor do Coelho. O árbitro tá parando e tá marcando. 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Só agora que eu notei que é 5, viu, Samuca? Tem que acelerar aqui, né? Porque senão fica difícil. 16 minutos do primeiro tempo. Olha o América, tenta descer. Persson vai pro chão, foi desarmado. O árbitro disse que não foi falta. Crispim recebe pelo meio. Deu combate em cima dele. O Segovinha não tomou a bola. Vai chegar na esquerda com Fuentes. Fuentes recebeu, olhou pra área. Em profundidade, bola muito forte, Fuentes. Aí não tinha como chegar. Quem é que esticou? Ele esticou essa bola pra quem aí, Dani?
1: Era o Lucas Crispim. Ele até acelerou um pouco o passo pra tentar chegar na bola, mas não conseguiu. Na sequência do lance, Breno, teve ali um trança-pé entre o Giménez, jogador do América, e o Crispim. E o árbitro pediu um tempinho para revisar.

0: o lance, mas já mandou seguir.
1: 17 minutos de bola rolando no primeiro tempo, 0-0 o placar para você ligado na Verdinha, para Fortaleza e América Mineiro. Tenta descer o Coelho, Fortaleza dá combate para roubar essa bola, Dalbert mete a cabeça na bola, manda para frente, proteção do Cauã Rocha, recuo feito ali para o Luan Freitas, pressionou o Segovinha para cima da marcação, tira dali e manda lá para frente o camisa 4 do Leão, e vira um lançamento para o Vitinho. Vitinho dominou, o Luiz Fernando passou, Vitinho trouxe a bola para o meio, Vitinho na meia lua, rolou para o Fuentes, de frente para o gol, levantou para o Luiz Fernando de cabeça, pega Gustavo! Mais uma boa defesa do goleiro do América, Dani!
0: Contra-ataque em velocidade do Fortaleza, o Vitinho puxou, tocou pro Fuentes e fez um cruzamento preciso. Luiz Fernando conseguiu a cabeçada, mas o goleiro Gustavo fez uma boa defesa. Fortaleza tentando voltar a crescer no jogo.
1: E vem pra cima da marcação o time do América Mineiro mais uma vez. Aí tocando a bola ali pro camisa número 23. Quem não me deu é Everton Brito. O Everton Brito rola a bola mais atrás, chamando pro jogo o Manuel. Manuel recolhe. Ele vai tocando pro Eduardo Persson. Persson tocando de novo no Manuel. Manuel aponta pra frente. Ninguém se apresenta. Tem o Jorge Jiménez perto dele. Ele prefere tocar curtinho ali com o Ricardo Silva. Ricardo Silva, ex-potiguar. Ele passa pro campo de ataque. Aí no Ricardo Silva. Toca de lado. Deixa a bola no Johnny. Johnny faz a devolução no Ricardo Silva. Se apresenta o Manuel mais uma vez. Pede bola. O Ricardo Silva toca no Manuel. Manuel recebe. Ele domina com a perna direita, dá o toque à frente para o jogador Eduardo Persson. Persson protegeu, girou no Jiménez, o Jiménez. Jiménez colocou mais atrás. Manuel é quem foi o domínio. Manuel joga a bola no Eduardo Persson. Persson estica essa bola na esquerda aqui para o Dalbert. Dalbert olha para frente. Vamos ver para quem ele dá o passe. Muita gente de amarelo à frente. Ele toca mais atrás, deixa no Persson. Persson gira jogo para o Ricardo Silva. Lá pela direita, sobe. Não tem muita marcação por lá. Ele solta a bola então no Johnny. Johnny faz o recolhimento. Toca a bola outra vez ele no zagueiro da número 30, da número 45, que é o Ricardo Silva. Ricardo Silva trabalhando bola pelo meio com Jorge Jiménez. O nome complicado. Jiménez toca a bola então ali com o Eduardo Persson. Persson fazendo a evolução para o Manuel. Manuel recebe. O goleirão já saiu da meta para dar ali a opção de jogar com os pés. Manuel toca curtinho com seu companheiro de zaga. Ricardo Silva enfia essa bola ali no jogador Jiménez. Jiménez faz a devolução do Ricardo Silva. Tenta o lançamento à frente. Briga pela bola. Tentou o espaço ali, não conseguiu o jogador do América. Bola esticada para o Luiz Fernando na grande área de frente para o gol. Bateu! Na trave! Tem rebote! É com o Vitinho! Vitinho dominou, puxou para o Pacanhoto. Aí do Vitinho trouxe, bateu pro gol! Espalma, Gustavo! A trave e o goleiro salvaram o América mais uma vez. Vem de novo Fortaleza, tem falta em cima do Gasal. Bem pertinho do bico da grande área, Dani!
0: Blitz tricolor na Arena Castelão. O Luiz Fernando primeiro recebeu um ótimo lançamento, finalizou na saída do goleiro. A bola beijou caprichosamente a trave. No rebote, o Vitinho tentou a finalização. E o goleiro Gustavo fez uma grande defesa. Agora está aqui caído no gramado, pedindo atendimento. Mas o Fortaleza tem falta e o Maílton já está com a bola.
1: WB, eu faço igual meu pai fazia. Tem que aguente essa pressão aí não, WB.
2: Olha, o que não dá para aguentar é o Fortaleza ter as oportunidades que teve e não abrir a contagem. Duas bolas na trave, no balanço geral. Outras oportunidades foram criadas. Esse Fuentes pelo lado esquerdo está dando belos passes, deu uma enfiada espetacular para o Luiz Fernando. E o Vitinho tem sido uma presença constante quando o time ataca. A defesa do América é lenta, ela não tem uma boa recuperação. Acho que o time do Fortaleza já deveria ter construído um placar aí no mínimo de 2. E aí quando isso não acontece, a gente fica com medo daqueles castigos. Eu sei que muito difíceis. Contra-ataque do América, um apenas até agora. E tome tempo para o goleiro se recuperar.
1: Peraí que tem falta agora, tem falta perigosa para o Fortaleza, bem pertinho do bico da grande área. O árbitro manda para o empurra, a falta é perigosa, o Leão pode abrir o placar. É o momento de tentar fazer o primeiro. 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Goleiro está de pé, o árbitro vai autorizar. Segura um pouquinho para mim, Samuca, porque tem falta perigosa para o Fortaleza. 21 minutos agora. É o momento de bola parada. Bola parada é sempre importante. Maílton está ajeitando a bola com extremo carinho. Vai soltar a perna direita. A bola fica próxima no bico esquerdo da grande área. Maílton preparado para a cobrança da falta. O torcedor tricolor já fica ali atento. Já tem gente que fica de pé esperando essa cobrança. Quem sabe agora capricha, Maílton. Capricha, Maílton. Acerta essa cobrança de falta, Maílton. Autoriza o árbitro. Maílton no pé direito partiu para a bola. Mandou para o gol. Tem desvio da zaga.

0: foi do Ricardo Silva, a bola vai sair, saiu, linha de fundo, escanteio pro Fortaleza fazer a cobrança, esquinado pro Leão fazer a cobrança, tem que segurar mais um pouquinho o Samuca, escanteio pro Fortaleza, quem vem aproximando da bola é o Vitinho, Dani?
1: Vitinho.
0: Vitinho pronto para fazer o escanteio, preparado, vai fazer de pé trocado, o escanteio na direita, ele vai cobrar de pé canhoto, Crispim chega para dar opção, mas o Vitinho vai jogar na grande área, tem ângulo até se quiser para tentar o Olímpico, vamos ver o que é que o Vitinho vai fazer, Vitinho tá autorizado, vai para a cobrança do escanteio, jogou de manga curta no Crispim, devolução então aqui pro Vitinho, Vitinho recebe lado direito, ele solta então mais atrás, vai deixando a bola com o Maílton apostou corrida, levou pro fundo, cruzou na grande área, a bola passou, Crispim não dominou, tirou parcialmente a defesa, a bola fica viva, pede um pé na grande área, Gustavo chega para fazer a defesa. 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
0: 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Coelho, domina Manuel, tenta girar jogo com o Persson, Persson coloca mais atrás, chama para o jogo Ricardo Silva estica essa bola então na direita para o Johnny, Johnny tenta lançar por elevação, ali para o Segovinha, Segovinha dominou, vai para cima da marcação do Gasal, Segovinha, ele vai rolar mais atrás, bola com o Persson, Persson jogou na grande área para o jogador Everton Brito. A bola veio muito fácil para o João Ricardo. Acho até que o Everton Brito estava em posição irregular, mas João Ricardo chegou primeiro, segurou com as mãos, catou firme e já repôs a bola em jogo. Abraçando o pessoal ligado com a gente na arquibancada virtual, Ivan Gonçalves, manda um alô para o Rio de Janeiro. Alô, Rio de Janeiro, ligado com a gente. Setúbal Francisco, Breno, Wilton, Dani, sou o Chagas Setúbal aqui de Limoeiro do Norte. Abraços para todo mundo lá. Gilmar Castro também ligado com a gente. Ele fala que o Luiz Fernando... É perna de pau, não acho não, tá? Quem mais aqui? Antônio Magalhães. E tem gente reclamando que contra o América Mineiro, que é o Lanterna, o Carpini manteve os três zagueiros. Mas não é, ele não escala de acordo com o adversário, não é? Porque ele gosta do sistema de três zagueiros. 24 minutos, vai chegando Vitinho. Rola a bola mais atrás, deixando o jogador Luan Freitas. Luan toca curtinho no Gasal. Gasal recebe, Freitas se projeta. Gasal prefere toque por dentro com o Rodrigo. Rodrigo recebe, gira jogo outra vez com o Cauã Rocha. Tá projetado o Maílton para a direita. Cauã solta a bola no Maílton. Maílton recebeu, se apresentou o Sacha. A bola para ele. Lucas Sacha domina, marcação colada nele. Sacha devolveu no Maílton, que bolão. Entrou na grande área, jogou lá atrás. Tem o toque pro gol do Crispim, balançou pra Crispim, bateu. Gustavo salva de novo. Não valia mais nada, mas o Gustavo salvou um chute a queima-roupa do Crispim, Dani.
1: O goleirão do América Mineiro está se tornando um dos personagens desse primeiro tempo. Conseguiu fazer mais uma grande defesa, uma boa jogada do Fortaleza pelo lado direito. Depois ali de um bate e rebate na grande área, a bola sobrou para o Crispim. Mas o lance já estava parado porque o camisa 10 do Fortaleza tocou com o braço. Posse de bola para o América.
0: O WB, estão dizendo que esse Gustavo aqui tá igual o Vozinha, viu?
7: Pois é, esse daí é o Rosão, esse aí. Tá entendendo? Pois é, rapaz, ele tem feito boas defesas, embora esse lance, né, tenha sido interceptado aí pela marcação do juiz. Houve realmente uma condução do jogador do Fortaleza com o braço. Ora, agora é um castigo, viu? 25 minutos de total domínio e nenhum gol. É bom que se diga que essa questão dos três zagueiros, Fortaleza tem os três zagueiros, mas ele tem os dois alas no campo adversário o tempo todo. Quer dizer, se ele tiver um mínimo de três defensores, eu acho que não é um pecado muito grande, não. Eu acho que liberar mais um zagueiro, tirar mais um zagueiro, para colocar mais um atacante, mais um meia, e deixar na base de dois, né, que os alas vão, pode representar um perigo. E o Carpini só se sente seguro com esses três zagueiros.
0: Lá vem o Vitinho pela direita, no mano a mano, tentou passar o Manuel, a bola vai sobrar na entrada da área, vai chegar para afastar ali o jogador que é o Segovinha. Segovinha tentou esticar essa bola para o campo de ataque, bola esticada para o jogador Gabriel Barros, não vale mais nada não, lateral. Lateral para a equipe do Fortaleza. 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

0: obrigado pela sua audiência, pela sua preferência. Ó, o time do Fortaleza atacou pela esquerda, bola levantada na grande área, tentou o domínio, ainda o Fortaleza, linha de fundo, proteção, a zaga chegou, tirou com falta, o árbitro mandou seguir. E a recuperação do time do América. Gasal vem ali para a disputa. Aos trancos e barrancos, ele rouba a bola. Gasal na intermediária. Rolou para o Vitinho, de frente para o gol. Vitinho puxou para a canhota, bateu! Gustavo espalma para escanteio! Tá pegando até as que vão para fora o goleiro do América, Dani.
1: Tá numa noite inspirado o goleirão do Coelho. Mais uma boa jogada do Fortaleza. O Gasal recuperou a bola no ataque e tocou para o Vitinho. Ele arriscou de fora da área, a bola foi no cantinho, mas o Gustavo se esticou, escanteio para o Fortaleza, Fuentes na bola.
0: Rapaz, vou te falar um negócio, dizem que o Ceará na janela está atrás de um goleiro, acho que esse Gustavo sai daqui empregado hoje, viu? Escanteio para a equipe do Fortaleza, lá pela esquerda, levantamento feito para o meio da grande área, toque de cabeça foi da zaga, a bola subiu, desceu, vai sair pela linha de fundo, vai não, o goleirão Gustavo chegou, catou firme, vai repor a bola em jogo. 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Francisco, ligado com a gente. Carlos também. Antônio Magalhães. Daniel Duarte. Obrigado, galera, pela audiência, pela preferência. Bom demais ter vocês ligados com a gente aqui no rádio, no YouTube. Onde você estiver, de onde você quiser. Você que dá carona para vir no seu carro. Brigadaço pela sua preferência. Lá vem o América. Dalbert, enfiada de bola para o Gabriel Barros. Linha de fundo. Acabou o campo para ele. Tiro de meta para o Fortaleza fazer a cobrança. 28 minutos, agora 29. É hora de opinião no microfone da Verdinha. Wilton Bezerra, um resumo do jogo até aqui.
2: Melhor o time do Fortaleza. Avança suas linhas, avança o que deve avançar. Lateral Fuentes está bem no jogo, apoiando. Eu acho que o Maio tem que usar um pouco mais da inteligência do que da velocidade. O meio-campo do time do América não é páreo. Fortaleza domina inteiramente por ali. O time é lento. E o Fortaleza, infelizmente, saiu empilhando oportunidades de abrir a contagem. Não é legal, não é bom. Quer dizer, tanto esforço pra nada, né? Embora.
0: Lá vem o América, Gabriel Barros cruzou, tem desvio pro gol, é gol do América! Gol do América! Aos 29 minutos do primeiro tempo, numa saída rápida pro ataque. Uma descida pela esquerda, cruzamento na grande área do Gabriel Barros. Chegou fechando para desviar, mandar para o fundo da rede. Segovinha. E parece que foi o Segovinha. Chegou isso. Fechando, desviou, mandou para o fundo do gol. Segovinha, 1 para o América, 0 para o Fortaleza. Ô Dani, conta mais.
1: Num cenário que pouca gente imaginava, porque quem estava pressionando era o Fortaleza. Mas uma chegada ao ataque pelo lado esquerdo, Gabriel Barros disparou em velocidade, conseguiu cruzar e o Segovinha, de certa forma livre de marcação, completou para o fundo das redes, balançando as redes aqui na Arena Castelão e mudando o placar da partida. Fortaleza tem 0.
3: América.
1: O América tem 1.
0: Na hora do gol, 29 minutos. WB, aí é um golpe duríssimo.
2: Castigo. São os castigos do futebol. Não tem aquela célebre frase que diz que a bola castiga, não é? Eu falei aqui. Total domínio do Fortaleza sem nenhum problema. Saiu empilhando oportunidades de marcar. Duas bolas na trave. Um contra-ataque que não foi nem tão perigoso. E, de repente, 29 minutos, eu pensei até que o Barros estava impedido pela esquerda, mas é vendo o lance, não, estava legal. Cruzou e Segovinha chega e marca o gol. É um castigo. O futebol tem realmente dessas coisas. A Copa do Mundo está mostrando aí, né? Muitos times até de menor categoria acabam complicando os grandes com o sistema fechado. Olha o Fortaleza.
0: Lá vem o Fortaleza, Crispim de fora da área, bateu! Gustavo, mais uma vez, espalma! Maílton pegou a sobra, entrou na grande área, passou na marcação, caiu, pediu pênalti, o árbitro disse que não! O banco do Fortaleza se levanta todo pedindo pênalti. Lá vem o Leão de novo de fora da área, tem chute pro gol! Por cima, o chute foi do Luan Freitas. Mandou por cima da meta. Tá caído lá ainda na grande área o Maílton, Dani.
1: E os jogadores do Fortaleza reclamando bastante, pressionando ali o árbitro. Mas ele tá bem, assim, decidido de que não foi pênalti. Ele fez o sinal de que o Maílton teria cavado o pênalti. Mas mais uma chegada de perigo do Fortaleza, primeiro com o Crispim, depois com o Luan Freitas.

0: O VAR deve estar analisando, mas não disse nada, então é porque não houve penalidade. Não sei se o WB já teve aí no olho eletrônico, eu confesso que não tive aqui ainda a imagem mais uma vez, mas revoltou os torcedores todos e o banco de reserva do Fortaleza
1: levantou. Eu acho que houve uma disputa e o jogador do Fortaleza deu um pinote, não é? Deu um pinote. Eu sinceramente não vi pênalti na jogada, não.
0: Aí WB analisando pra gente, 32 minutos é primeiro tempo, 1 pro América, 0 pro Fortaleza. 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O América de novo chegando, a bola com o jogador Jiménez, ele toca atrás ali pro Ricardo Silva, chega no Johnny, Johnny recolhe, Segovinha pede, o lançamento é feito mais à frente ali pro jogador Everton Brito, tenta tocar de cabeça pro Mastriani, recuperação de bola do tricolor do PC, manda lá pro campo de ataque, ligação é pro Crispim, Crispim conseguiu dominar, de cabeça tentou ajeitar pro Luiz Fernando, chega o Ricardo Silva tirando, Jiménez completa, joga a bola mais atrás ali com o jogador que é Dalbert, Dalbert sai tocando na frente pro Gabriel Barros, Gabriel Barros vai no campo de defesa, pressionado, recua a bola ali pro zagueiro Manuel Verdinha, jornalismo que fala a nossa língua.
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0: 33, agora quase 34 minutos do primeiro tempo. O América vence 1-0. Vem chegando de novo o Coelho, bola longa. Gazal, opa, chegou ali tocando. Acho que pegou o braço na bola, mas o árbitro disse que não. Afastou o Gazal. Dalbert mete a cabeça na bola. A sobra é com Fortaleza. Vitinho deixou pro Luiz Fernando. Vem primeiro o Manuel, bota pela linha de lado. Sede lateral para a equipe do América. Segundo árbitro, o último toque foi ali do jogador Luiz Fernando, por isso o lateral é para a equipe do América. 34 minutos, o Átila Silva está aqui dizendo, ó, o Fortaleza ressuscitando o defunto. O pessoal está na bronca aqui com o time do Fortaleza. Ele pergunta também se o Vozinha é o goleiro do América. O Gustavo está pegando é tudo mesmo, viu? Vem o América de novo. A bola pelo meio com o Eduardo Persson. Já passou Johnny pela direita, bola para o Johnny. Johnny recolheu, se projetou, Segovinha, bola para ele. Segovinha, aliás, é o jogador, era o jogador Everton Brito, colocou mais atrás. Chega a defesa do Fortaleza, briga pela bola, recuperação do time do América, teve falta. Falta em cima do Crispim, a arbitragem está parando e está marcando. 34, quase 35 minutos, 1-0 para o América Mineiro. 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Crispim foi atropelado, falta em cima dele, Dani.
4: Era o Persson, camisa 21 do América Mineiro, ele chegou atrasado, derrubou o camisa 10 do Fortaleza. Falta para o Leão. Vou ver ali quem é que vai para a cobrança. Breno.
0: Quem está aproximando lá por enquanto é o Gazal, mas acho que é só para dar o toque curtinho. E foi ele que cobrou, mas cobrou curtinho. Deixa a bola com o time do Fortaleza. Maílton recebe na direita. Tá valendo já. O pessoal do América parece que não tinha entendido. Sacha deixa outra vez no Gazal. Gazal rola a bola então para Lucas Sacha. Lucas Sacha recolhe. Muita gente de branco à frente. Deixa no Vitinho. Devolução no Sacha. Outra vez no Vitinho. Vitinho olha para a grande área. Gira jogo com o Rodrigo. Rodrigo trabalhando com o jogador Gazal. Gazal vai pentear essa bola. Toca de lado. Deixa ali com o jogador Cauan Rocha. Cauan Rocha recebeu. Deixando o Sacha. Sacha recebe, olha para a grande área, devolve então no Cauã. Cauã tenta o passe vertical, tira a zaga do time do América. A sobra de bola vai ser com Fortaleza, vai ficar com o jogador Luan Freitas. Luan Freitas gira, jogo do outro lado, recebe Lucas Gazal. Gazal trabalhando com o Rodrigo, domina a camisa 29 do Leão, manda todo mundo passar. Ainda o Rodrigo, tá chegando perto da intermediária, gira jogo então com Cauã por dentro pela direita. Cauã levantou na boca do gol, de cabeça tirou o Manuel, tem sobra de bola na entrada da área, preparou. Vem o time do Fortaleza, Crispim bateu! Outra vez Gustavo defendeu e a zaga rasga, a sobra de bola com Fortaleza, Maílton dominou, ainda ele, protegeu, solta mais atrás, deixa no Luan Freitas. Luan Freitas toca a bola lateralmente com Rodrigo, Rodrigo abre bola na esquerda, Fuentes dominou, ainda o camisa 18 do Fortaleza, Fuentes tentou tocar com Rodrigo, devolução pro Fuentes, roubaram de bola do Johnny, tirou parcialmente, a sobra de bola com o Tricolor mais uma vez, vai chegar com o Luan Freitas, vai batendo aí Luan Freitas, ameaçou chutar, não chutou, deixou a bola então com o Vitinho, Vitinho rola a bola na direita, Maílton tenta cruzamento, tem desvio, rasga a zaga, a sobra de bola vai ser com o Gazal, mete a cabeça na bola, quem domina agora é o camisa 33, Cauã Rocha. Cauan Rocha recebe, ele passa então ali pro Gazal, Gazal ajeitou pro Crispim, Crispim na intermediária, limpou, ameaçou bater, não bateu, rolou a bola de lado com o Cauã, Cauã deixou no Vitinho, Vitinho puxa pra perna canhota, ainda ele no mano a mano,

0: Vitinho trouxe para Cleotinho, rolou do outro lado com o Gasal, tem espaço para bater de longe, prefere jogar no jogador Fuentes. Fuentes recebe na esquerda, ele contra a marcação no mano a mano, aí do Fuentes, chamou para dançar, levou para o fundo, Fuentes tentou passar, ele consegue fazer o giro, jogou na grande área, Crispim, joga fora da grande área com o Rodrigo, daí para o jogador que é o jogador do Fortaleza, vem trabalhando bola com Sacha, Sacha para Vitinho, o Vitinho chuta em cima da marcação, vai voltar ali com o jogador Luan Freitas para Gasal, Gasal no Fuentes na esquerda, pressão do Fortaleza, blitz tricolor, Fuentes entrou na área, rolou mais atrás, Crispim ajeitou pro Rodrigo, fora da grande área, levantamento feito, de cabeça fechou a zaga, tem rebote, a sobra com Sacha, Sacha disputou fora da grande área, a sobra de bola vai ser com Fortaleza, quem Dominique escorrega, levanta é o Cauã Rocha, Cauã Rocha toca então para Luan Freitas joga a bola com o Gasal, Fortaleza tem dificuldade para penetrar na área do América, para furar o bloqueio do América, vem o Rodrigo, Rodrigo pela intermediária, ameaçou entrar na área, entrou, soltou pro Freitas, tem cruzamento, vai ficar fácil pro Dalbert afastar parcialmente era o Gabriel, não vale mais nada. Posição irregular do Fuentes na hora que ele recebeu o lançamento lá pela esquerda. Fala, WB.
1: O que o Fortaleza tem que evitar é levantar essa bola. Eu sei perfeitamente que o placar, ele maltrata, né? Não era para estar acontecendo isso. Torcedor bota, o jogador bota isso na cabeça. E fica tocando a bola, levantando a bola. Não há necessidade disso. O Fortaleza botando no chão, tocando com lucidez. Essa história de estar levantando a bola... Isso prova que o time quer se livrar dela em muitas oportunidades, em prejuízo da jogada tramada, da jogada imaginada. É esse aspecto que o Fortaleza tem que tomar cuidado, né?
0: 38 minutos, lá vem de novo o América, vem descendo com o Segovinha lá pela direita, solta a bola mais atrás, é pro Johnny, olha pra área, ameaça fazer o levantamento, não faz, toca de lado ali com o Persson, Persson deixando o Jiménez, Jiménez coloca pro Manuel dentro do círculo central, ainda o Manuel, ele vai tentar levar, ele rola a bola lateralmente ali com o Ricardo Silva, que é o potiguar, Ricardo Silva solta a bola mais à frente, tenta com o Johnny, outra vez tem recuo de bola pro Ricardo Silva. 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Vem de novo Fortaleza, atacando pela direita com o Maílton, se projetou Vitinho. Maílton parou, pisou na bola, tocou no meio, deixa para o jogador, camisa 4, que é o Luan Freitas. Luan Freitas vai girando o jogo do outro lado, vem tentando Fortaleza com o Lucas Sacha. Lucas Sacha está lá pela esquerda, por dentro, ainda o Sacha. Ele solta curtinho com o Vitinho, Vitinho recebeu, Vitinho tentou passar. Vitinho bateu de fora da área, Gustavo mais uma vez, manda para escanteio, Dani.
2: Já perdemos as contas de quantas boas defesas fez o goleiro do América Mineiro. Dessa vez a finalização foi do Vitinho, goleiro do América, afastou para escanteio, Fuentes na bola.
0: Escanteio para o time do Fortaleza, Fuentes preparado, ela pela esquerda vai jogar na grande área. Já autorizou o árbitro, Fuentes vai fazer o levantamento com o pé canhoto, na grande área tem 5, 6 jogadores do Fortaleza, Fuentes levantou para a boca do gol, toque de cabeça foi na zaga, sobra do Fortaleza com o Maílton, bola passou um pouco dele, Maílton voltou, ajeitou ali com o jogador da número 4, que é o da número 88, que é o Sacha, Sacha faz o lançamento para o Fuentes de cabeça, jogou na grande área, vai sair pela linha de fundo, é só tiro de meta, no Castelão, tempo corre no ritmo da bola... 40 minutos, 40 de bola rolando, o segundo tempo de jogo, placar da Verdinha marca. Tem 0. Tem 1. Copa do Mundo, Noruega faz o terceiro. 3 para Noruega, 1 para a equipe do Iraque. Levantamento do Fortaleza na grande área, nos braços do Gustavo. Cata firme, vai repor a bola em jogo. 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O Fortaleza vai conseguindo perder parcialmente para o Lanterna da Série B. Segovinha marcou aos 29 minutos do primeiro tempo. A pressão é toda do Fortaleza, mas o goleiro Gustavo não está deixando o tricolor abrir o seu placar, né? Marcar o seu primeiro gol. E a trave também tem ajudado o América Mineiro. Olha o Rodrigo, faz o passe para o Crispim. Crispim driblou o jogador Jiménez. Ainda Crispim, aponta para frente, vai levando para a direita. Lucas Crispim, ele ainda com a posse, tenta encarar a marcação, rola a bola para o Rodrigo. Rodrigo ameaça a jogada na grande área, devolve no Crispim, levantou na boca do gol, do outro lado vai sobrar para o Fuentes. Fuentes recebe, o último toque foi do jogador Johnny, lateral para o time do Fortaleza, vai para a cobrança, vai jogar direto na grande área, o Fuentes, preparado, aquele lateral de jogar na

0: Grande área, o famoso Latereio. Fuentes, autorizado pela arbitragem, espera chegar mais gente de amarelo na grande área, jogou lá dentro, vamos ver quem sobe, a zaga que afasta, a sobra com Fortaleza, Sacha ajeitando bola, deixando Fuentes, Fuentes toca curtinho, deixa ali no jogador Luan, Luan levantou, mergulha Ricardo Silva para afastar, e olha o contragolpe de novo, vai chegar o América, vem na proteção Luan, bem porque já vinha ali o Everton Brito pressionar, falta do Everton Brito em cima do Luan, arbitragem está parando e está marcando. 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Fortaleza levantou mais uma bola na grande área. Maílton vem para a disputa de cabeça. Afastou o Dalbert. A bola sobra com o time do Tricolor. Quem domina é o Cauã Rocha. Ajeitando para o Rodrigo. Rodrigo abre bola na direita. Vem para receber Maílton. Maílton para o Vitinho. Entrada da área. Dois fecham na marcação. Ainda o Vitinho. Rola a bola mais atrás. Cauã Rocha recebe. Gira o jogo então ali com o Luan Freitas. Luan para Cauã Rocha. A bola escapa do Cauã Rocha. O América vem para a disputa. Vai sobrar com o time do Coelho. Vai puxar com contra-golpe na velocidade, Mastriani acelerou por baixo, Sacha, vem recuperação com Gabriel Barros para Mastriani, Mastriani entrou na grande área, bateu cruzado, Segovia pintou o segundo, na grande área, rolou, veio o chute para o gol, salva João Ricardo, tem rebote, cruzamento, cabeçada para o gol, é gol do América! Gol do América! Gabriel Barros, camisa 7! Mais um contragolpe numa recuperação de bola. O João Ricardo salvou a primeira no levantamento. O Gabriel subiu, meteu a cabeça na bola e mandou para o fundo da rede. Gabriel Barros amplia para o América. É inacreditável. Anota o gol para ele, Dani.
1: Impressionante. O América Mineiro chega com mais uma vez de perigo no ataque e consegue marcar o gol. Está sendo uma equipe extremamente efetiva. Dessa vez, aos 43 do primeiro tempo, a chance inicial já tinha sido muito perigosa, mas o João Ricardo conseguiu evitar numa grande defesa. Mas a jogada seguiu e o rebote foi do América. E depois do cruzamento, o Gabriel Barros conseguiu subir mais alto que a defesa tricolor e cabeceou para o fundo das redes, mudando o placar na Arena Castelão. Fortaleza tem 0.
2: América.
1: O América Mineiro tem 2.
0: Na hora do gol, 43, Verdinha, jornalismo que fala a nossa língua.
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0: Estamos de volta aqui na Verdinha. O árbitro está checando o gol do América, se estava tudo certinho, se não teve impedimento. 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WB, 45 minutos, quem diria? 2 América, 0 Fortaleza.
5: Você disse certo há poucos instantes. Inacreditável. Inacreditável. O domínio do Fortaleza, bola na trave, chances, eu não diria perdidas, mas defendidas por esse goleiro Gustavo. De 3 contra-ataques, o time faz 2 gols. É duro, né? É duro. Não é que o time do Fortaleza, o torcedor estava reclamando, é zagueiro demais. Eu digo, não é bem zagueiro demais. Foi o contra-ataque, eles deram certo, né? Eles acertaram, melhor dizendo, e marcaram 2 gols. Mesmo assim, é um placar que não tem nada a ver com o movimento de jogo, o domínio absoluto do time do Fortaleza. Mas o goleiro está aí para isso mesmo. Agora, 2-0 ficou demasiado, viu, meu amigo?
0: Ela vem chegando o time do Fortaleza. Quanto de acréscimo, hein, Dani?
1: Mais 5.
0: Até 50, então tem jogo no primeiro tempo. Já temos 46 e meio jogados. Vem o Fortaleza. Domínio absoluto, pressão total. Goleiro do América salvando tudo. O América foi lá 2 vezes e marcou. As 2 vezes, inclusive. Vitinho, deixa ele para o Maílton. Maílton toca mais atrás. Chama para o jogo o camisa número 4, que é o Luan. Luan rola a bola com o Rodrigo. América se fecha, tem linha de 5 com linha de 3 à frente da linha de 5. Vem chegando o time do Fortaleza. Vitinho jogou na boca no gol. De cabeça tirou o Manuel. Aí você tem toda a razão, WB. Levantar na área é tudo que o América quer. O Manuel é gigante. O Ricardo Silva também é muito alto. Fica complicado.
5: Desespero, né? É a pressa pra fazer, meu filho, aí.
0: Olha os homens de novo, bola esticada pro Gabriel Barros, João Ricardo tem que sair da meta para dar um chutão pra frente. WB, vou te falar um negócio, esse time

0: Se tiver mais 4 contra-ataques, acabou o jogo, viu?
1: É, o primeiro sinal, assim, de uma falta de paciência do Fortaleza é o excesso de bola levantada. Eu disse isso aqui. Bota essa bola no chão, calma. Agora, ter calma com dois na sacola e correndo o risco aí, como acaba de correr levemente agora, é um negócio impressionante. Mas o futebol é desse jeito. É aquela história, né? Pangaré ganha de puro sangue.
0: É, meus amigos, 47. Falta em favor da equipe do América no meio do campo. 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
2: Sim.
0: Exatamente. 48 minutos. 2 para acabar o primeiro tempo. 2 a 0 América é o placar no Castelão. Acredite se quiser. Ó, América, descendo pela direita com o Johnny. Toca a bola mais atrás. Aí girando o jogo ali com o jogador Everton Brito. Everton Brito coloca então ali no jogador Ricardo Silva, que gira o jogo com o Manuel. Manuel recebe. Manuel vai dar um chutão para frente. Despacha essa bola para o campo de ataque. Gabriel Barros recebe, cabeça na bola. Chega tirando dali o Cauã. A bola vai voltar com o jogador Dalbert. Dá um cangapé na bola. Joga para fora. Sede lateral para a equipe do Fortaleza fazer a cobrança. Na arquibancada virtual, os torcedores do Fortaleza estão muito na bronca com o Tricolor, está perdendo para o Lanterna por 2-0 jogando no Castelão, tá? E mesmo com todo o volume de jogo que criou no primeiro tempo. Ao Fortaleza, atacando pela esquerda com Fuentes. Fuentes deixa o jogo no meio com o Lucas Sacha. O capitão da equipe encontra Rodrigo. Rodrigo recebe por dentro pela direita, aproximou da intermediária, solta a bola com o Maílton. Maílton dominou, Maílton rola a bola mais atrás, chama Cauã Rocha para o jogo. Cauã Rocha recolhe, tapa na bola, chamando para o outro lado o Gasal. Gasal domina pela esquerda por dentro, deixa a bola então ali com o Sacha, deixa no Crispim, outra vez atrás ali pro jogador da número 3, que é o Gasal. Gasal rola a bola então aqui pro camisa 33, que é o Cauã Rocha, passe à frente pro Vitinho. Vitinho na entrada da área, ajeitou pro Maílton na direita. Maílton rola a bola mais atrás, fica girando o jogo Fortaleza. Cauã de 3 dedos, jogou na grande área. Sacha disputou de cabeça, tira Dalbert dali de qualquer maneira. A bola volta para o Fortaleza. Briga pela bola. Já perdeu para o time do Coelho. Opa, vai para o chão. Persson, falta em cima dele. O árbitro está parando e está marcando. 30 segundos para o fim do primeiro tempo. A América vai levar para o intervalo uma vantagem de 2 gols no placar. 2 América, 0 Fortaleza. Já olhou no relógio o árbitro. Viu que faltam 30 segundos. É só mais um lance da equipe do América. Vai acabar o primeiro tempo. Carpini vai ter uma conversa muito séria com os jogadores no intervalo. O Manuel demora uma eternidade para cobrar essa falta. Manuel para a equipe do América Mineiro. Ele vai tocar atrás, chama o goleiro para o jogo. Gustavo recebe com os pés. O grande personagem do primeiro tempo é o goleiro Gustavo. Apita o árbitro final do primeiro tempo. Zero para o Leão.
2: América.
0: 2 para o Coelho. Começa agora o... Debaixo de vaias, o Fortaleza vai para o intervalo atrás no placar. E eu vou para o campo de jogo trazer os destaques do primeiro tempo com o Dani Farias. Fala, Dani Boy.
2: Daniel Farias.
3: Fortaleza vai perdendo por 2-0 para o América Mineiro aqui na Arena Castelão. Jogo válido pela 13ª rodada da Série B. Resultado até surpreendente pelo momento que vivem as duas equipes na tabela e também por aquilo que foi o jogo. Fortaleza teve mais chances, conseguiu pressionar, colocou a bola na trave pelo menos 2 vezes, mas o América contou com o brilho do goleiro Gustavo e também com a efetividade muito alta quando foi ao ataque. Marcou aos 29 com o Segovinha e aos 43 com o Gabriel Barros. Agora as duas equipes vão para o vestiário e o técnico Thiago Carpini vai ter que tentar corrigir, mudar alguma coisa no Fortaleza para buscar um resultado positivo na segunda etapa. Vou aproveitar, Breno, para trazer as opções das duas equipes no banco de reservas. No Fortaleza, o técnico Thiago Carpini tem à disposição o goleiro Vinícius Silvestre, tem também o Pierre, o Pochettino, o Ronald, o Mucuri, Lucas Emanuel, Paulinho, Wellington, Rian, Luca Prió, Paulo Baia e Kaique são as opções do lado do Fortaleza. Já do lado do América Mineiro, o técnico Humberto Loser tem William, Rafa Barcelos, Alê, Luigi, Emerson, Gabriel Oliveira, Iago, Felipe da Hora, Paulo Vitor e William Bigode são as opções das duas equipes. Eu volto com você, Breno.
0: Valeu, Dani. WB, um primeiro tempo que o placar não corresponde com a história do jogo. É muito estranho dizer que o intervalo de jogo é 2 América Mineiro.

0: 0 Fortaleza para quem assistiu a partida, WB.
1: O Milton Bezerra.
2: Há placares no futebol que você simplesmente não explica. Você não encontra explicações. E não adianta você queimar os neurônios, torrar os neurônios, por causa disso. Futebol, muitas coisas acontecem, não são explicáveis. E fim de papo, e tem que ficar por isso. É do futebol. Eu não sou supersticioso, não me considero assim. Mas tem umas coisas que acontecem ao futebol cearense que nos deixam assim um pouco que desconfiados, cabreiros. Tem uma história antiga de que os nossos clubes, principalmente Ceará e Fortaleza, têm uma maneira ou uma mania de ressuscitar times que estão em situação muito ruim. Situação deplorável até, como essa do time do América. O América é lanterna da competição. O América não ganhou uma partida sequer dentro da competição. Vem pro Castelão e joga como um lanterna. Deve jogar. Espremido no seu campo. Leva um sufoco. Toma bola na trave. O seu goleiro faz milagres. E aí, em 3 contra-ataques, ele aproveita 2. Como explicar? Sim, o contra-ataque é permitido. Perfeitamente permitido. Aconteceu. Eu, inclusive, num determinado momento, eu digo, olha, Fortaleza deve ocupar, asfixiar, mas tem que ter cuidado com as costas. O torcedor até reclamou que o Fortaleza foi covarde, porque colocou 3 zagueiros, não precisava isso, porque tem 2 volantes, né? Tem jogadores de meio campo que combinam ali. Mas acontece que é o tal negócio. Você tenta segurar a onda, mas não consegue. 3 contra-ataques. Esse time do América, que não ganha nem treino, faz 2 gols, são coisas do futebol inexplicáveis. E outra coisa, eu vou repetir até o que eu disse aqui, essa filosofia de botequim, né? E futebol, o pangaré, aquele carraro velho, ele acaba ganhando de puro sangue. Puro sangue com a saúde danada, vai lá e perde. Como explicar? Olha, eu já disse que os melhores lugares estarão reservados àqueles que não procurarem entender de futebol. Aliás, o pensamento nem é meu, é de Carlos Drummond de Andrade, o poeta. Então, é isso. Fortaleza jogou para ganhar, distribuiu-se em campo de uma forma para vencer o jogo, poderia ter massacrado com um placar elástico e perdeu por 2-0. Aí o torcedor vai e tal. O time fez o que devia fazer na hora de atacar. Mas não tem jeito. O futebol ele não permite o menor cochilo, a menor chance para um time menor ou em dificuldades, ele vai lá, aproveitou, doutor. Ele acaba cavando a possibilidade de um aproveitamento. É o aproveitamento, pronto. Fortaleza dominou, chutou, bola na trave, o diabo 4. O aproveitamento maior de quem foi? Do time que chutou 3 e colocou 2 para dentro. É isso aí. Daqui a pouco a gente volta, meu querido Breno.
0: Já já a WB volta para comentar de maneira geral o que foi esse primeiro tempo. De 0 para o Fortaleza, 2 para o América Mineiro. Verdinha, jornalismo que fala nossa língua.
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1: De volta com o Craques do Intervalo, ó, só passando rapidamente aqui pelos resultados da Copa do Mundo. Mais cedo, Senegal perdeu para a França por 3-1. Nós estamos tendo agora, a Noruega ganhando do Iraque por 3-1. O jogo está no finzinho. Às 10 horas tem Argentina contra Argélia e mais tarde tem a Áustria enfrentando a Jordânia, fechando esse... Claro, esse jogo Áustria e Jordânia considera do dia seguinte, né? Considera da quarta-feira. Mas eu considero da terça também, fechando a rodada dessa terça-feira. Então a Noruega está ganhando por 3-1 do Iraque. Série B só tem esse jogo acontecendo. Fortaleza está perdendo em casa para o Lanterna América Mineiro e é por 2-0. Quem explica para a gente, quem conta a história desse primeiro tempo é o comentarista que joga com a verdade. O Wilton
2: Bezerra. Meus amigos, não é a primeira vez que isso acontece em futebol. Eu disse há poucos instantes que o futebol ele é meio caprichoso. Pô, me parece que caiu o meu som, tem algum probleminha aí.
1: Vamos dar um ouvindo jeito. Você bem.
2: Tá tudo legal?
1: Perfeitamente.
2: Então deve ser por aqui mesmo. Mas, meus amigos, então eu estava explicando o que é futebol. O que o futebol nos apronta. Aplacaram isso que não adianta tentar explicar e acabou a conversa. O que aconteceu nesse primeiro tempo foi uma coisa realmente inacreditável. Pode escrever. Inacreditável. Para quem acompanhou o jogo, a nossa transmissão, as nossas observações, apenas num determinado momento a gente falou aqui. É preciso ter cuidado com os costados. Asfixia, isso tudo é correto. É o que o Fortaleza tem que fazer. Tem mais times, tem mais condições. Diante de um adversário fraco, ele tem que atacar, ocupar o campo adversário. Todas essas providências o Fortaleza tomou. Jogou com seus laterais apoiando o tempo todo. Eu diria até, faria até uma observação no caso desse lateral do Fortaleza. O Maílton, o que é com o Maílton? O Maílton está levantando a bola quando às vezes ele tem que tramar. Ele está se apressando. Ele não tem aquela confiança que tinha antes. Então o apoio dele, eu diria que não foi tão eficiente quanto o apoio de Fuentes pelo lado esquerdo. Fuentes jogou bem, meteu passes preciosos, fez jogadas realmente de meia dentro daquilo que se propôs fazer o time do Fortaleza. E o Fortaleza manteve, vamos dizer assim, não com a definitiva precaução, manteve os seus três zagueiros atrás. Não era para ter passado pelo que passou. Afinal de contas, ele joga com dois alas avançados, com mais dois meio-campistas avançados e com mais dois atacantes à frente. Então, pela maneira como o América jogou nesse primeiro tempo, ele não precisava mais do que três zagueiros para conter alguns avanços eventuais do time americano. Então, acho que esquematicamente não há um erro. O que há um erro é esse som ambiente do Castelão que interfere na nossa transmissão. Queria descobrir que canal é esse que eles conseguem entrar. É impressionante. Então, meus amigos, o jogo começou e logo aos 7 minutos, Fortaleza teve duas oportunidades de marcar. Num lance só. Depois, primeiro através do Vitinho. A bola acertou na trave. Na volta, o atacante Luiz Fernando. E o Gustavo começou a fazer os seus milagres, a se apresentar num show particular nesse primeiro tempo. 12 minutos de partida, novamente o time do Fortaleza. A complementação, e parece que veio do meio campo. E parece que do jogador... Acho que o Rodrigo. Grande defesa desse goleiro da representação do... Aliás, houve um equívoco aqui. Aos 12 minutos de partida, nós tivemos a primeira oportunidade do time do América, que foi uma finalização do João Ricardo. Bom, a gente imaginou que aquilo não passaria de um susto, de um acontecimento improvável dentro da partida. O Fortaleza avançou todos os seus setores, adiantou suas linhas.